0: declarações a Jair Bolsonaro sobre a arma apreendida em blitz. Polícia Federal aponta que Daniel Vorcaro pagou hotel de luxo a presidente da Câmara, Hugo Mota, além de viagens e mesada a Ciro Nogueira. STF mantém prisões de pai e primo de Vorcaro. Kylian Mbappé marca 2 gols pela França contra Senegal e passa Pelé e Messi entre os maiores artilheiros das Copas. Olá para você que está aqui comigo, eu sou Leandro Gouveia e essa é a segunda edição do podcast Panorama CBN de terça-feira, 16 de junho de 2026. Em menos de meia hora eu te conto as principais notícias do dia. A primeira turma do Supremo Tribunal Federal condenou o deputado cassado Eduardo Bolsonaro, do PL, a 4 anos e 2 meses de prisão em regime semiaberto, além de multa. A corte também determinou que ele fique inelegível por 8 anos pela lei da ficha limpa. Os ministros consideraram o parlamentar culpado pelo crime de coação no curso do processo da trama golpista, articulando com o governo de Donald Trump as sanções a autoridades brasileiras, como a Lei Magnitsky contra o ministro Alexandre de Moraes e o tarifaço, de janeiro a setembro do ano passado. O relator do processo, o próprio ministro Alexandre de Moraes, votou pela condenação e foi acompanhado pelos ministros Cristiano Zanin, Carmen Lúcia e pelo presidente da turma, Flávio Dino. Moraes rejeitou o argumento da defesa de que as declarações estavam protegidas pela imunidade parlamentar e disse que não é função de deputado federal fazer lobby no exterior contra o próprio país. O ministro ressaltou que Eduardo viajou para os Estados Unidos e não comunicou mudança de domicílio para a Câmara e afirmou que o ex-deputado está no exterior para fugir da justiça.
1: O processo penal não é palhaçada. A aplicação da justiça não é palhaçada. As normas existem para garantir o contraditório, a ampla defesa, dentro da paridade de armas. Não para que fraudes e crimes praticados para outros crimes continuem se perpetuando.
0: Na sequência dos votos, o ministro Cristiano Zanin declarou que as publicações e manifestações de Eduardo Bolsonaro comprovam a intenção de coagir o tribunal. A ministra Carmen Lúcia também seguiu o relator e apontou que houve uma sucessão de atos que mostram um percurso criminoso. Como Eduardo Bolsonaro não indicou um advogado, ele foi defendido pelo defensor público Esdras dos Santos Carvalho. Ele alegou que o processo deveria ser anulado porque a defesa foi feita sem contato direto com o acusado e questionou a participação de Alexandre de Moraes no julgamento por também ser vítima. Eduardo Bolsonaro disse que o julgamento não respeitou o devido processo legal, é sem pé nem cabeça e visa impedir sua participação nas eleições deste ano. E o ministro Alexandre de Moraes deu 24 horas para a defesa do ex-presidente Jair Bolsonaro explicar por que ele tinha uma arma em prisão domiciliar e pediu reparo no armamento. A pistola dele estava com o segurança de Bolsonaro, o militar Estácio Leite da Silva Filho, que foi parado em uma blitz em Taguatinga, no Distrito Federal, na segunda-feira à noite. O funcionário disse que ia levar a pistola 9mm para o conserto. Mesmo estando em prisão domiciliar, o ex-presidente pode ter armas em casa, desde que estejam legalizadas, mas ainda assim o juiz pode proibir. A PM respondeu que as equipes responsáveis pelo monitoramento da prisão só inspecionam os veículos que entram e saem da casa e que os carros do Gabinete de Segurança Institucional ficam apenas na área externa e, por isso, não são revistados. E a Polícia Federal enviou documentos ao Supremo Tribunal Federal que revelam que Daniel Vorcaro, do Banco Master, pagou mais de R$500 mil em viagens de luxo e até mesadas para o senador Ciro Nogueira, do Progressistas do Piauí. O sigilo do relatório da Operação Compliance Zero foi retirado nesta terça pelo ministro André Mendonça. Os investigadores dizem que numa relação de troca de favores, Vorcaro bancou viagens em jatos particulares e estadias em hotéis de luxo em Paris, Nova York e nos Alpes franceses para o senador. R$350 mil em dinheiro vivo teriam sido enviados em um jato executivo que transportava Beto Louco, investigado no esquema de combustíveis do PCC. A PF também identificou que o presidente da Câmara, o deputado Hugo Mota, do Republicanos da Paraíba, dividiu com Ciro Nogueira 2 suítes no hotel Four Seasons, em Lisboa, em junho de 2024. A conta de R$ 18.256 foi paga pelo ex-banqueiro. Em conversas gravadas, Vorcaro pede cuidado com a segurança em Lisboa, porque a cidade estava lotada. O dinheiro para pagar os políticos passava por empresas da família do banqueiro e por doleiros ligados ao PCC. Questionado sobre o caso, o deputado Hugo Mota disse que está tranquilo e defende uma investigação isenta. A defesa de Ciro Nogueira não se pronunciou agora, mas no dia da operação declarou que o senador repudia qualquer acusação de ilegalidade e que a atuação parlamentar dele foi legítima. O caso do Banco Master também atinge o presidente do Senado, Davi Alcolumbre, do União Brasil do Amapá. Em discurso no plenário nesta terça-feira, ele negou com indignação uma reportagem da revista Veja, que nós citamos aqui no Panorama, que diz que Daniel Vorcaro disse, em uma tentativa de delação premiada, que transferiu 30 milhões de dólares para Alcolumbre em uma conta no exterior. O presidente do Senado chamou a acusação de mentirosa e disse que o objetivo é arrastar o nome dele para a lama. O relatório da PF diz ainda que Daniel Vorcaro articulou um plano para forjar um flagrante de drogas contra o ex-marido da então namorada, Martha Graff, o ex-jogador da NBA e DJ Ronald Fred Sakeley. Segundo o relatório, Vorcaro mobilizou o capanga dele, Luiz Felipe Mourão, conhecido como Sicário, que morreu depois de tentar suicídio na cadeia. Em mensagens interceptadas pela PF, Vorcaro disse que investiria 10 milhões de reais na operação e sugeriu contratar uma pessoa para seguir o DJ em Miami e simular um episódio envolvendo drogas para causar a prisão dele ou constrangimento. Uma ideia era atrair o DJ para o Brasil. Vorcaro também pediu ao grupo dele que recorresse a um suposto amigo da Interpol. A motivação seria uma desavença entre o DJ e o filho do banqueiro. E a segunda turma do Supremo Tribunal Federal manteve as prisões do pai e do primo de Daniel Vorcaro. Henrique e Felipe Vorcaro foram presos na sexta fase da Operação Compliance Zero. O julgamento foi definido nesta terça-feira com o voto do ministro Nunes Marques. Ele acompanhou o relator André Mendonça e o ministro Luiz Fux. Só Gilmar Mendes divergiu, criticando o trabalho da Polícia Federal e comparando o caso com irregularidades da Lava Jato. André Mendonça respondeu que esse caso se trata de uma máfia e de uma das maiores fraudes financeiras da história do Brasil. Na reunião do G7 em Évian-les-Bains, na França, o presidente Lula defendeu que as ações internacionais contra o crime organizado precisam respeitar a soberania de cada país. Em um recado direto aos Estados Unidos, que classificaram facções brasileiras como terroristas, Lula cobrou uma visão mais ampla no combate aos criminosos, dizendo que ele não pode estar dissociado da lavagem de dinheiro e do tráfico de armas. O clima na cúpula, aliás, ficou marcado pelo distanciamento entre Lula e Trump. Os dois posaram para a foto oficial do grupo, a chamada foto de família, com os outros líderes mundiais, e também antes do jantar de gala, mas eles não se cumprimentaram em nenhum momento. A jornalista Malu Gaspar, do Globo e da CBN, apurou que Lula também não tentou um encontro com Trump na França por entender que a área técnica do governo já está cuidando das ameaças de tarifa dos Estados Unidos e também porque a interferência americana acabou beneficiando o presidente eleitoralmente. Agora, além do atrito com Washington, o governo federal tenta resolver um impasse com o mercado europeu. O presidente Lula se reuniu com a presidente da Comissão Europeia, Ursula von der Leyen, e com o presidente do Conselho Europeu, Antônio Costa, sobre o veto da União Europeia à importação de carne brasileira, que vai começar a valer no dia 3 de setembro. Segundo o governo brasileiro, os líderes fecharam um acordo para criar um grupo de trabalho entre o Itamaraty e os técnicos europeus para tentar reverter a proibição e proteger as exportações de carne e também de aço. E o presidente dos Estados Unidos, Donald Trump, criticou o primeiro-ministro de Israel, Benjamin Netanyahu, por causa das ações militares no Oriente Médio. Também, durante a cúpula do G7, Trump cobrou mais responsabilidade de Israel em relação ao Líbano. Trump chegou a sugerir que a Síria deveria assumir o combate contra o grupo extremista Hezbollah se Israel não conseguisse agir sem provocar um grande número de mortes. Nessa terça, Israel, inclusive, realizou bombardeios no sul do Líbano, depois de interceptar foguetes disparados pelo Hezbollah. O governo do Líbano disse que 4 pessoas morreram. O exército do Irã, que é aliado do Hezbollah, prometeu que dará uma dura resposta a Israel caso o país continue com os bombardeios no sul do Líbano. O grupo extremista disse ter recebido promessas do Irã de que não vai assinar o acordo final com os Estados Unidos a menos que Israel se retire do Líbano, o que o país de Netanyahu se recusa a fazer por enquanto. O texto do acordo, que deve ser assinado nesta sexta-feira na Suíça, ainda não foi divulgado oficialmente. Trump afirmou que o documento

0: provisório garante o fim do programa de armas atômicas de Teherã e que não vai investir dinheiro americano no Irã. A assinatura do tratado vai abrir um prazo de 60 dias para discussões técnicas sobre o programa nuclear iraniano, e por isso a assinatura não significa o fim automático da guerra, mas o início de um cessar-fogo para que os dois lados consigam negociar os detalhes finais. O Irã disse que o acordo inclui sim a questão nuclear e também a suspensão das sanções contra o país. O petróleo caiu ainda mais nessa terça-feira. No momento em que eu gravo, o barril do tipo Brent recua quase 5%, negociado a 79 dólares. A gente não viu o petróleo abaixo de 80 dólares desde o começo da guerra, lá em março. O principal índice da Bolsa de Valores de São Paulo fechou com queda de 0,45% aos 169.648 pontos. O dólar comercial subiu 0,39%, cotado a R$ 5,08. O euro vale R$ 5,90, com alta de 0,59%. Aqui no Brasil, os três instrutores que foram presos pela morte de Maria Eduarda, de 21 anos, na prática de rope jump, no interior de São Paulo, disseram à polícia que não sabem explicar por que a vítima foi lançada sem a corda de segurança na Ponte do Esqueleto, em Limeira. Os depoimentos foram obtidos pela EPTV, afiliada da TV Globo. Os investigados Luiz Felipe Feliciano Egoroff, de 32 anos, e Maicon Fernandes Sintra, de 42, admitiram que montavam os equipamentos, mas disseram que não lembram como dividiram as tarefas na hora do acidente.
1: Você era o responsável, juntamente com o Maicon, de fazer a colocação da corda,
2: sim,
1: certo?
2: Ou é eu ou ele que faz. Aí eu passei lá pra frente primeiro, aí depois disso já apagou da mente, eu não lembro.
1: Você não consegue se recordar se você esqueceu, se a responsabilidade era sua, era dele?
2: Não, não lembro.
0: O terceiro instrutor, Vitor de Freitas Gonçalves, de 27 anos, era quem empurrava os participantes. O grupo cobrava R$ 180 por salto. E a equipe também vendia imagens da atividade. Mas a câmera que estava com a Maria Eduarda sumiu. Uma testemunha contou à polícia que viu um organizador tirar o equipamento do corpo da jovem depois da queda. A defesa dos instrutores vai entrar com pedido de liberdade. O advogado Rafael Gomes dos Santos disse que discorda da acusação de homicídio doloso porque, para ele, os clientes não tiveram a intenção ou assumiram o risco da morte. O rope jump parece o bungee jump, mas usa cordas rígidas. O esporte não é proibido no Brasil, mas não tem regulamentação. E uma grande operação da Polícia Civil de Roraima tenta desarticular os braços financeiros e de logística da facção venezuelana Trem de Aragua no Brasil. A operação Rota do Norte saiu para cumprir 25 mandados de prisão preventiva e mais de 30 de busca e apreensão em 6 estados, além de Roraima, também Amazonas, São Paulo, Rio de Janeiro, Minas Gerais e Paraná. As investigações mostram que o grupo usa o estado de Roraima como um corredor para o tráfico internacional de armas de guerra. O armamento pesado vem dos Estados Unidos, da Colômbia e da Venezuela para abastecer os criminosos do Comando Vermelho no Amazonas e no Rio de Janeiro. Até o início da tarde dessa terça, 11 pessoas tinham sido presas. Em uma delas, no aeroporto do Galeão, no Rio de Janeiro, os agentes prenderam o empresário paulista Gustavo Vieira Rufino, apontado como o operador financeiro do grupo. A polícia descobriu que ele movimentou mais de 300 milhões de reais em criptomoedas no ano passado para lavar o dinheiro do crime. Com ele, foi apreendido um carro de luxo avaliado em R$ 1 milhão. Na última sexta-feira, o presidente dos Estados Unidos, Donald Trump, confirmou que o principal líder do grupo, Héctor Guerrero Flores, conhecido como Ninho Guerrero, foi morto em um bombardeio dos Estados Unidos na Venezuela, coordenado em conjunto com o governo do país. Na segunda-feira, a Polícia de Imigração Americana, o ICE, prendeu um brasileiro apontado pelo órgão como ex-chefe das facções PCC e Comando Vermelho. O nome dele é Felipe Linares de Oliveira de L'Aquila. Ele foi pego numa perseguição enquanto tentava fugir para o México e mantinha a esposa como refém. Só que investigadores da Polícia Federal, das Polícias Civis e dos Ministérios Públicos de São Paulo e do Rio de Janeiro desmentiram a informação de que ele era chefe de facções criminosas, como disse o ICE. A apuração foi feita pelo G1 e pela Globo News. Na verdade, Dell'Aquila atua no ramo de entretenimento e tem condenação definitiva no Brasil a 9 anos de prisão por extorsão. Ele também responde por agressão a uma ex-namorada e por dar um golpe de R$ 9.200 em um hotel de luxo em Campos do Jordão, no interior de São Paulo, em 2018. A suspeita é que ele só tenha recebido dinheiro de criminosos para lavar a quantia em uma produtora musical, mas sem liderar nenhuma organização. E a Polícia Federal Americana, o FBI, desarticulou um plano de atentado contra o evento de MMA que aconteceu no último domingo nos Jardins da Casa Branca. A informação foi divulgada nesta terça-feira pelo diretor do órgão, Kash Patel. O pretexto das lutas era comemorar os 250 anos da independência dos Estados Unidos e também os 80 anos do presidente Donald Trump, que estava lá na plateia. Segundo uma reportagem da emissora Fox News, 5 suspeitos foram presos e outros 23 foram identificados pelas autoridades. A investigação começou em Cincinnati, depois da polícia pegar o celular de um dos suspeitos, com conversas golpistas no aplicativo Signal. O plano era usar drones com explosivos para atingir prédios vizinhos e provocar pânico. E, na sequência, os atiradores iriam atacar os convidados durante o esvaziamento do lugar. Na Europa, um navio de guerra da Rússia fez disparos de advertência contra um iate de bandeira britânica no Canal da Mancha, que separa a Inglaterra da França. A denúncia foi feita pelo governo do Reino Unido e divulgada pelas agências de notícias Reuters e France Press. O navio russo já vinha sendo monitorado pelas autoridades britânicas há alguns dias. O episódio acontece só 2 dias depois de uma operação inédita na região, quando comandos britânicos interceptaram um petroleiro suspeito de integrar a frota fantasma que transporta combustível russo ilegalmente. Apesar da proximidade dos fatos, o governo britânico informou à agência Reuters que trata o caso do iate como um incidente isolado. E um artista russo, que criticava o presidente Vladimir Putin, foi morto a tiros na Polônia. Robert Kuzovkov, de 44 anos, conhecido pelo nome artístico de Semyon Skrepetsky, foi atacado em um estacionamento no leste da Polônia na última segunda. O artista foi abordado por um atirador que disparou 2 vezes. Quando a vítima caiu no chão, o autor se aproximou, atirou mais 3 vezes e fugiu. A polícia polonesa prendeu 2 cidadãos de Belarus, perto do consulado do país. Eles são suspeitos de ligação com o crime. Belarus é governado por uma ditadura aliada da Rússia. Skrepetsky morava na Polônia desde 2021, quando fugiu da Rússia por medo de perseguição política. Ele era famoso por fazer caricaturas provocativas contra Putin. 3 dias antes do crime, o artista tinha feito um protesto em Berlim, na Alemanha, onde exibiu uma obra que misturava os rostos do ditador Joseph Stalin e de Vladimir Putin. Na Copa do Mundo, a França venceu o Senegal por 3-1 na tarde dessa terça-feira e Kylian Mbappé passou Pelé e Messi na artilharia das Copas. Ele marcou 2 gols, chegando a 14, mesma marca de Gerd Müller da Alemanha. Pelé marcou 12 e Messi 13. Na frente do Mbappé estão Ronaldo com 15 e Miroslav Klose da Alemanha com 16. A grande novidade no treino da seleção brasileira nesta terça-feira foi a presença do atacante Neymar, que foi a campo pela primeira vez desde a apresentação para a Copa do Mundo. Ele começou a atividade de tênis, fazendo exercícios físicos e depois calçou as chuteiras para trabalhar com bola, mas ainda sem participar do treino tático com o restante do grupo. O departamento médico da CBF e a comissão técnica ainda têm cautela e a participação dele na partida contra o Haiti na sexta-feira é remota. E o presidente da FIFA, Gianni Infantino, visitou o vestiário do Irã depois do empate por 2-2 com a Nova Zelândia na noite de segunda-feira em Los Angeles, nos Estados Unidos. Por causa da guerra, o Irã tem enfrentado restrições no torneio. A seleção está concentrada em Tijuana, no México. Só pode entrar nos Estados Unidos na véspera dos jogos e depois tem que deixar o país em seguida. Tanto que depois da estreia, na viagem de volta, o capitão e o auxiliar técnico da equipe foram retidos no aeroporto. E a seleção ainda tentava um novo visto para o jogador, que expirou. O técnico do Irã, no encontro com o Infantino, Amir Galenoei, fez um forte desabafo e classificou a situação como falta de humanidade. Ele criticou o cansaço das viagens e disse que o Irã é o time mais agredido da história da Copa do Mundo. O discurso dele lá no vestiário foi traduzido para o inglês na presença do presidente da FIFA, Infantino, e do embaixador da entidade. O presidente da FIFA demonstrou empatia, elogiou o esforço dos atletas e disse que os iranianos estão escrevendo a história e mandando uma mensagem de força para o mundo. Dentro e fora do estádio, torcedores iraniano-americanos exibiram símbolos de oposição ao governo do Irã, mesmo com ameaças de autoridades iranianas de suspender a participação da equipe em caso de protestos contrários. Los Angeles abriga a maior comunidade iraniana fora do Irã. E antes de encerrar essa edição, eu convido você a mandar mensagem para o Panorama. Meu e-mail é leandro.gouveia@cbn.com.br. No Instagram é só procurar por Lê Reis Gouveia e não esquece de escrever seu nome e de onde você está ouvindo. João Carlos Maia falou assim: Leandro, até agora você não está acertando nenhuma no bolão. Fala qual será as suas apostas para as próximas que eu quero tentar apostar contra. Olha, mas Espanha 0, Cabo Verde 0 derrubou todo mundo, viu? Não foi só eu, não. Mas até agora eu não acertei nenhum placar exato mesmo. Por pouco, aliás, eu não acerto França e Senegal, porque o último gol da França foi no finzinho do jogo. Que tristeza, né, João Carlos Maia? O Hugo Carneiro, que participou no último episódio, agora sim falou de onde escuta e escreveu: minha surpresa ao ouvir meu nome enquanto estou aqui na linha 1 do metrô de Barcelona, a caminho do trabalho. Tinha até esquecido do meu comentário. Valeu, Hugo, um abraço para você. E também a Silvia Regina, de Stuttgart, na Alemanha, pede um episódio também nas noites de domingo, para ela ouvir na segunda de manhã. Viu, Tico? Vamos ter que vir aqui no domingo à noite, tá bom? Vamos levar a gerência ao seu pedido, tá bom, Silvia? Um abraço para você. Você já indicou o Panorama para alguém hoje? Manda o link pelo WhatsApp para quem você sabe que gosta de ficar bem informado, bem informada. Essa edição do Panorama vai ficando por aqui. A produção e o roteiro foram feitos por mim, Leandro Gouveia, e a edição e a sonorização por Anderson Wendel, o Tico. A próxima edição do Panorama chega às plataformas por volta das 7 da manhã com Bianca Santos e eu volto na sequência. Até lá!
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1: O Superior Tribunal de Justiça rejeitou por unanimidade os recursos apresentados por 4 réus do processo criminal que apura responsabilidades pelo rompimento da barragem da mina Córrego do Feijão em Brumadinho, na região metropolitana de Belo Horizonte. Com a decisão, a ação penal continua em andamento na Justiça Federal.
2: A sexta turma do Superior Tribunal de Justiça negou por unanimidade os recursos de 4 réus que pediam o trancamento da ação penal em decorrência do rompimento da barragem de Brumadinho. A tragédia aconteceu em janeiro de 2019 e deixou 270 mortos. Os réus são um ex-engenheiro da Vale e 3 ex-funcionários da empresa de consultoria alemã, TÜV-SÜD, que elaborou o laudo que atestou a segurança da barragem. Ao justificar o pedido para excluir os 4 denunciados, as defesas afirmaram que foram elaborados, durante a fase de investigação, 3 laudos com 3 causas diferentes para a queda da estrutura e que a incompatibilidade narrativa causaria prejuízo à prerrogativa da ampla defesa. Já o Ministério Público Federal, responsável pela acusação, disse que um laudo não inviabiliza o outro, que eles se complementam. Por isso, a Procuradoria defendeu o prosseguimento do processo contra os réus e ressaltou que as provas dos crimes são incontestáveis. No voto, o ministro relator Sebastião Reis Júnior acatou o entendimento do MPF e afirmou que o trancamento da ação penal só ocorre em situações extraordinárias. Segundo o ministro, o rompimento da barragem é suficiente para que os investigados respondam pelos crimes.
3: O trancamento da ação penal por habeas corpus é excepcional e não se justifica quando há necessidade de exame técnico aprofundado dos fatos. A denúncia cumpre o artigo 41 do Código de Processo. Descreve condutos omissivas e comissivas imputadas ao recorrente no contexto de gestão de riscos da barragem B1 e permite o exercício da ampla defesa. O laudo tal não a torna inepta por acrescentar elemento técnico à cadeia causal já narrada.
2: O relator foi acompanhado pelos demais ministros da sexta turma, a mesma que também negou recentemente um habeas corpus dado pelo Tribunal Regional Federal da Sexta Região ao ex-presidente da Vale, Fábio Schwartzmann, de trancamento da ação penal. A defesa do executivo alegou falta de provas de participação dele no rompimento da barragem, apelação que não foi acolhida pelo STJ. Com isso, Schwartzmann voltou a ser incluído no processo, que ao todo reúne 16 réus, além das 2 empresas envolvidas. Eles respondem por 270 homicídios qualificados e por crimes ambientais. O caso está na fase de instrução na Justiça Federal. As audiências começaram em fevereiro deste ano e só devem ser finalizadas em maio de 2027, segundo o TRF6, por causa da coleta de depoimentos de mais de 140 testemunhas de acusação, defesa e dos próprios réus. De Belo Horizonte, Desirê Miranda.
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Terça-feira, 16 de junho de 2026. Daniel Vorcaro pediu a capangas que simulassem um flagrante de porte de drogas contra o ex-jogador da NBA, o DJ Ronald Fred Seikali, ex-marido da então namorada Marta Graeff. Os apontamentos foram apresentados no relatório da investigação da Polícia Federal do caso do Banco Master. O documento mostra ainda que Vorcaro mobilizou Luiz Felipe Mourão, conhecido como Sicário, a perseguir, intimidar e coagir o músico residente em Miami, nos Estados Unidos. Ele prometeu investir 10 milhões de reais para prender o artista. A PF destaca que, apesar do plano inicial, o grupo optou por fazer uma intimidação por meio de um ofício direcionado à Interpol. Uma comissão especial da Câmara deve votar amanhã uma proposta que altera o Código de Trânsito Brasileiro. O texto libera a emissão da Carteira Nacional de Habilitação para adolescentes de 16 anos. Pelo projeto, o jovem poderá dirigir em perímetros urbanos das 5 da manhã à meia-noite, desde que o jovem esteja acompanhado de um adulto habilitado.

0: O FBI barrou um plano de atentado com drones explosivos no UFC Freedom 250 na Casa Branca, realizado na madrugada de domingo para segunda-feira. Segundo a agência de notícias Associated Press, o plano envolvia o uso dos equipamentos aéreos carregados com explosivos a fim de atingir prédios da região. A ação tinha como objetivo forçar uma saída de pessoas em massa e direcionar a multidão para uma equipe de atiradores estrategicamente posicionados. O evento celebrou os 250 anos da independência norte-americana e o aniversário do presidente Donald Trump. Horário de Brasília, agora 9h33.
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0: Olá, boa noite, bem-vindos ao CBN Noite Total desta terça-feira, com Karina Almeida na produção e os trabalhos técnicos de Henrique Dias. É hoje a primeira turma do Supremo Tribunal Federal terminou o julgamento sobre Eduardo Bolsonaro. Ele foi cassado. O deputado foi cassado? Não, ele já tinha sido cassado como deputado. Ele foi condenado. Foi condenado no Supremo hoje por tentativa de interferir no julgamento do pai, justamente, né, pela atuação dele nos Estados Unidos para intimidar o judiciário e as autoridades aqui no Brasil numa tentativa de interferir, né? Uma tentativa que não foi bem sucedida, né, de interferir no julgamento do pai dele. Eduardo Bolsonaro foi condenado a 4 anos e 2 meses de prisão, a pena que deverá começar a ser cumprida em regime semiaberto. E também fica inelegível por 12 anos, sem poder ser eleito até 2038. A gente lembra que o Eduardo Bolsonaro está nos Estados Unidos. Então, por enquanto, pelo menos, não está ao alcance das autoridades brasileiras. Um outro destaque do noticiário é que hoje vieram a públicos os dados do relatório que a Polícia Federal entregou ao Supremo Tribunal Federal envolvendo Daniel Vorkaro, as investigações sobre Daniel Vorkaro. E chama muita atenção o quanto Daniel Vorkaro pagava para o senador Ciro Nogueira, o senador do Progressistas do Piauí. Segundo a Polícia Federal, o Ciro Nogueira tinha um tratamento privilegiado por Daniel Vorkaro. E é incrível que nas duas propostas de delação premiada, o Daniel Vorkaro nem sequer menciona o Ciro Nogueira, sendo que ele dava uma dinheirama para o Ciro Nogueira, seja por meio de mesada, seja por meio de contratação de hotéis de luxo, seja por meio de restaurantes, pagava as despesas, enfim, inclusive no relatório da Polícia Federal existem fotografias que mostram realmente uma proximidade grande, né, entre o Vorkaro e o senador Ciro Nogueira. E também chamou a atenção que o Daniel Vorkaro, que era o ex-dono do Banco Master, pagou diárias de um hotel de luxo em Lisboa para o presidente da Câmara, o deputado Hugo Mota, que é do Republicanos da Paraíba. Esse gasto foi no ano de 2024. Então, os dados vêm vindo à tona. E a gente vai vendo aí os envolvimentos do Daniel Vorkaro com políticos, né? A gente lembra que nenhum banqueiro vai dar dinheiro para um político só porque achava que o político tem identidade ideológica e tal. É óbvio que é um jogo de interesses, né? Um jogo muito sério de interesses. Isso é corrupção, não é amizade, é corrupção. Pode ter amizade também, parece que no caso do Ciro Nogueira tem uma amizade, né? Tem uma proximidade. Mas o fato é que o Ciro Nogueira apresentou um projeto muito importante para o Banco Master, que era aquele projeto de lei que aumentaria o quanto o Fundo Garantidor de Crédito gastaria em caso de algum banco eventualmente quebrar. Né, isso seria muito interessante para o Vorkaro,

0: da guerra, né, de encerramento da guerra de preferência, o presidente dos Estados Unidos, Donald Trump, voltou a dizer que o acordo de paz com o Irã deve ser assinado oficialmente na sexta-feira. No G7, que está rolando, o americano reforçou que o tratado deixa claro que o Irã não terá armas nucleares. A reportagem é da Karen Lemos.
1: Em conversas com jornalistas durante a cúpula do G7, o presidente dos Estados Unidos, Donald Trump, disse que um acordo provisório de paz com o Irã deixa claro que Teherã nunca terá permissão para desenvolver uma arma nuclear. Apesar de os detalhes serem desconhecidos, Trump deu algumas informações sobre a reabertura do Estreito de Hormuz, pontuou que as conversas sobre o programa nuclear iraniano devem ser rápidas e se mostrou otimista.
2: Boas coisas estão acontecendo. Os navios estão começando a se mover agora e teremos o Estreito de Hormuz aberto completamente na sexta-feira. O petróleo está fluindo, os preços estão caindo rapidamente e o mercado está subindo. E o mais importante, o Irã não terá uma arma nuclear. Foi por isso que me envolvi. Não podemos deixar isso ocorrer. Eles não terão uma arma nuclear.
1: Mais cedo, Trump voltou a fazer críticas ao primeiro-ministro israelense Benjamin Netanyahu. O republicano reforçou a insatisfação com a ofensiva das forças armadas israelenses contra o Líbano durante as negociações finais com o Irã e falou que o aliado deve ser mais responsável. O americano, que admitiu ter chamado Netanyahu de louco, ainda afirmou que os dois continuam aliados e têm uma ótima relação. E sugeriu que a Síria passe a lidar com o grupo extremista libanês Hezbollah no lugar de Israel. Ainda nesta terça, o vice-presidente americano J.D. Vance afirmou que os Estados Unidos não divulgaram o texto do acordo de paz com o Irã porque as autoridades precisam organizar isso na sequência correta. A fala veio após Israel ter revelado que solicitou o texto, mas o pedido foi negado, deixando um importante aliado americano no escuro. Segundo uma fonte, um dos motivos para a recusa foi o receio do governo Trump de que Netanyahu vazasse o acordo antes da divulgação oficial. Autoridades norte-americanas e iranianas devem se reunir na Suíça nesta sexta-feira para assinar formalmente o documento, abrindo um prazo de 60 dias para discussões técnicas. Mas isso não significa o fim automático da guerra. O acordo prevê inicialmente um cessar-fogo. A trégua duraria enquanto as duas partes discutem o ponto-chave das tratativas, que é o futuro do programa nuclear iraniano. Com colaboração de Ana Luísa Bessa, de São Paulo, Karen Lemos.

0: Bom, nós estamos ouvindo o grupo Ânima. Esse é um álbum todo inspirado na viagem do escritor Mário de Andrade, que fez uma pesquisa sobre a musicalidade do Nordeste brasileiro. Esse é o álbum Na Pancada Desvairada, que sai pela Quarup. Nós estamos com dois dos integrantes do grupo Ânima, a flautista Valéria Bitar e o vocalista Daniel Issa. Valéria, bem-vinda, boa noite.
1: Boa noite, Tânia.
0: Tudo bem?
1: Boa noite, todo mundo que está aqui.
0: Daniel, bem-vindo também, boa noite.
2: Boa noite, muito obrigado.
0: Bom, então, antes de falarmos do álbum, antes de falarmos do grupo, só para situar o nosso ouvinte sobre a inspiração deste álbum, né? É, dá uma situada o que foi essa pesquisa, né? Essa imersão que o Mário de Andrade fez pela cultura, pela musicalidade do Nordeste. Quem pode dar uma situada aqui para o nosso ouvinte?
1: Vou falando aqui.
0: Vai lá, Valéria.
1: A gente estuda Mário de Andrade, acho que quase logo depois que a gente nasceu, né, como músicos, e o Ânima trabalha com

0: esse ímpeto do Mário de Andrade, né, esse envolvimento do Mário de Andrade com a musicalidade brasileira, de forma geral, e essa viagem que o Mário de Andrade fez, que inspirou todo esse álbum, foi entre o dezembro de 1928 e final de fevereiro de 1929, por alguns estados do Nordeste do Brasil. Né? Ele desembarcou mesmo para seguir as pesquisas musicais no Rio Grande do Norte, depois ele foi para Pernambuco, depois ele foi para Paraíba, daí voltou para Pernambuco e para o Rio Grande do Norte, e voltou para a Pauliceia Desvairada, ou para São Paulo, no finzinho dessa viagem de 3 meses, onde ele ouviu muitos gêneros musicais, dentre eles cocos, bumbas meu boi, toadas, aboios, e aí vai, né? E baianos, aboios e tudo mais. E ele transcrevia isso conforme ele ouvia, transcrevia no seu caderno de notas com pautas musicais, com uma caneta tinteiro, e durante 3 meses ele transcreveu mais de 1.200 músicas. E desse total de 1.200 músicas, ele e o braço direito dele, que era a Oneida Alvarenga, classificaram e categorizaram e criaram categorias, inclusive, para esses gêneros musicais que estavam ali, tanto na parte litorânea quanto na parte do interior desses lugares que o Mário sozinho foi,
1: Que
0: né?
1: maravilhoso o trabalho de pesquisa. Só para o ouvinte não falar, mas eu não estou entendendo nada. É o mesmo Mário de Andrade que o ouvinte está pensando. Porque a Valéria diz: a gente é músico, a gente estuda o Mário de Andrade desde sempre e tal. Mas nós, que não somos músicos, estudamos o Mário de Andrade na escola como escritor, né? Mas ele tem esse trabalho com esses registros musicais, ele tinha interesse. E você disse que ele escrevia em partitura, ou seja, ele também tinha, ele também era um músico de alguma forma?
0: Daniel,
1: Fala, Daniel.
2: sim, ele era.
1: É.
2: Inclusive, ele foi professor no Conservatório Dramático de São Paulo. Era uma das dos empregos que ele tinha, né? E essa compilação que ele fez, ela é hoje, até hoje, ela é usada como referência. Se alguém quer estudar música do Nordeste, a gente sempre volta para as anotações dele, também para as missões folclóricas, que são a coleção de gravações que ele fez, que ele encomendou, e que até hoje são referência para quem quer estudar música tradicional do Nordeste, né?
1: Então ele registrava em partituras essas músicas, mais de 1.200, né? E também ele gravava.
2: Sim, não foi ele que gravou. Fala, Valéria.
1: Fala, Valéria.
0: Ah, isso daí foi até 29, né? Entre 28 e comecinho de 29, né? Logo depois, na década de 30, o Mário, ele foi diretor de cultura do município de São Paulo. E ali ele criou muitos equipamentos, eu digo, instituições praticamente. Ele é um dos criadores do IPHAN, por exemplo, né? E o Macunaíma, que a gente conhece, esse grande épico anticolonialista, né? É o primeiro grande trabalho anticolonialista, né? Diz-se modernamente, hoje em dia,
1: Sim.
0: que foi isso, né?
1: É o
0: As últimas
1: personagem do Mário de
0: edições
1: Andrade, é o livro do Mário de Andrade, né? Uma
0: do
1: Macunaíma.
0: Mário de Andrade. E é
1: Sim.
0: esse mesmo, você tem toda a razão, é esse Mário de Andrade. Ele foi, sobretudo, um polímata. Ele tinha diversas habilidades e tudo que

0: Ele fazia com muita profundidade, né? Numa
1: Sim.
0: busca quase que pessoal dele para ele mesmo, dele como pessoa, personagem brasileiro, né? E as sonoridades brasileiras estavam totalmente presentes no nesse Mário de Andrade, escritor de Macunaíma, né?
1: Que
0: Então,
1: incrível.
0: a missão de pesquisas folclóricas, ele organizou, porque ele não poderia ir enquanto diretor de cultura da cidade de São Paulo. Então, foi uma equipe de 4 pessoas, dentre elas o arquiteto Luiz Saia, também fotógrafo e desenhista. Então, a gente tem fotos. E muitos desses lugares, e desses personagens e dessas músicas que Mário anteriormente, em 28 e 29, ouviu e transcreveu, muitos dos lugares, principalmente, né, que a gente sabe, foram visitados pela Missão de Pesquisas Folclóricas, onde Luiz Sá era um dos coordenadores, e o Martin Braunwieser era o musicólogo, a pessoa que fazia as transcrições, e também tinha 2 outras pessoas que eram os técnicos que trabalhavam
1: Pegavam o áudio.
0: e que era um áudio do tamanho de uma sala, praticamente, né? Assim, não, nem tanto, mas assim, uma bela de uma cômoda grande, né? Tem fotografia disso, da missão. E é
1: E aí
0: isso.
1: foi para o Nordeste para captar esse áudio. Então, o Mário de Andrade foi primeiro para o Nordeste entre 1928 e 1929, depois voltou, depois de ter catalogado em partitura. E depois mandou essa outra missão lá, inclusive para fazer a captação do áudio. Então a gente tem esse registro da musicalidade nordestina na década ali
0: 1938, 38.
1: que é da captação do áudio.
0: Isso, e
1: Tá.
0: antes,
1: E
0: em
1: antes.
0: 37, no segundo Congresso Afro-Brasileiro de Salvador, ele já era também secretário de cultura ou diretor de cultura, né, de São Paulo. Ele enviou o compositor Camargo Guarnieri, que é muito conhecido, né, como um compositor, entre aspas, nacionalista, né, e que foi e transcreveu em 2 semanas desse congresso que foi organizado pelo grande etnólogo, antropólogo, que foi o Edson Carneiro, lá da Bahia, né? E o Camargo Guarnieri visitou os locais, os terreiros de Candomblé. E em 2 semanas transcreveu umas quase 200 músicas, né, das cantigas dos orixás do Candomblé Queto,
1: Nossa.
0: Candomblé Angola e do Candomblé de Caboclo.
1: Nossa, um belo trabalho aí de investigação e resgate, né, da cultura popular nordestina. Antes da gente chegar ainda no álbum e no trabalho de vocês, e esse material todo do Mário de Andrade viraria um livro, inclusive, que ele não chegou a concluir, né? Que se chamaria Na Pancada do Ganzá. E até vocês brincam porque o nome do álbum de vocês é Na Pancada Desvairada, que aí mistura também com Paulicéia Desvairada. Mas esse material todo está acessível, embora o livro não tenha ficado pronto?
0: Daniel,
1: O
0: livro ele está.
1: Ele foi
0: Todo o
1: concluído.
0: material do Mário de Andrade ele está no IEB, no Instituto de Estudos Brasileiros, na USP, e pode ser acessado por pesquisadores, por interessados. Claro, tem que marcar a hora e tudo mais, é um
1: Tá.
0: material frágil, mas ele pode ser acessado,
1: Pode
0: sim.
1: ser acessado. O livro ficou pronto?
0: O que eu saiba, não.
1: Não, né? Ah,
0: Qual
1: tá.
0: livro você está
1: Não,
0: dizendo?
1: o
0: O
1: na pancada,
0: da
1: na
0: Na
1: mancada,
0: Pancada do Ganzá, que
1: Na seria
0: Pancada do. Sim.
1: da
0: Não,
1: pancada.
0: não, nunca ficou pronto com Mário em vida, né? O que, na Pancada Desvairada, ele quis.

0: de escrever, na realidade, ele organizou alguns pensamentos sobre a viagem. Ele tinha feito uma viagem antes de 28, em 1926, até o Peru, da Amazônia até o Peru, né? E ele era também, ele escrevia para o jornal em São Paulo, e ele fazia uma coluna, crônicas nessa coluna sobre essa viagem também, e que depois ele começou a denominar como um projeto que era o Turista Aprendiz, né? E dentro do Turista Aprendiz teria o Turista Aprendiz se desenvolveria nesse outro livro, que seria Na Pancada, do Ganzá, em homenagem praticamente a um embolador de coco, um coquista fabuloso, que encantou Mário de Andrade, né, Daniel? Que é o Chico Antônio, ali do Engenho de Bom Jardim, em
1: Pernambuco.
0: Goianinha, no, não, em Goianinha, no Rio
1: Goiânia,
0: Grande do
1: no Rio Grande do
0: Norte.
1: Norte. Muito
0: Isso.
1: bom! Nossa, que figura o Mário de Andrade, hein? Demais! Que bom para nossa cultura. Bom, e agora, então, voltemos aqui ao nosso tema, que é, claro, o tema é o Mário de Andrade, que inspirou o grupo Ânima a lançar o álbum Na Pancada Desvairada, pela Quarupi. Inclusive, tem também um livro que acompanha como encarte o CD, mas também tem nas plataformas digitais, que sai pela Quarupi. E aqui a gente está com a flautista Valéria Bitar e o vocalista Daniel Issa, ambos do grupo Ânima. E como foi o trabalho do grupo Ânima de construir um repertório em cima dessa pesquisa do
0: Olha,
1: Mário de
0: Daniel.
1: Andrade? Quais são as conexões?
2: Acho que a Valéria pode falar melhor que eu.
1: Vai lá,
0: Tudo bem.
1: Valéria.
0: Eu sempre fico falando. Eu já dei aula o dia inteiro, estou até sem voz. E sim, o Mário. Bom, a gente, em todos os 9, 10 trabalhos do Ânima, que se tornaram aí áudio e audiovisual também, a gente trabalhou com a tradição oral brasileira, com instrumentos tradicionais populares brasileiros, que são principalmente a rabeca brasileira, desde 1988. A gente, 90, desde 1990, a gente trabalhou com as rabecas brasileiras. De 88 para 90, a gente trabalhava só com instrumentos históricos, europeus, antigos, né? Então, além da rabeca, que entrou, né, em 90, por aí para frente, né, com o rabequeiro José Eduardo Gramani, que faleceu em 98. A gente também trabalhou com viola caipira, ou viola de 10 cordas, e com percussões diversas de origem afro-brasileira e islâmica brasileira e europeia também,
1: Tá.
0: né? Pode-se dizer ali
1: Essa é a
0: mediterrânea,
1: história
0: né? Em toda.
1: no grupo
0: Andaluzia,
1: Ânima,
0: aquela coisa.
1: né?
0: É.
1: Agora,
0: Como é.
1: tá. E
0: E esse trabalho, a gente continua com essa transfusão de instrumentos e de musicalidades, tanto da Idade Média e da Renascença europeia, quanto da tradição oral brasileira, com base nas pesquisas do Mário de Andrade, sobretudo, mas dessa vez a gente só trabalhou com as coletas do Mário. Tem duas músicas, três músicas que não são da tradição brasileira, nesse CD de 18 músicas, né? 18 takes.

0: que são da Idade Média e do início da transição para a Renascença, né,
1: Sim.
0: europeia, mas com instrumentos que se misturam,
1: Sim,
0: né,
1: mas
0: de
1: as
0: origens
1: músicas foram,
0: misturadas.
1: não é uma reprodução daquelas que o Mário de Andrade colheu. São
0: Não.
1: inspiradas naqueles
0: São
1: ritmos.
0: inspiradas nas coletas do Mário,
1: Tá.
0: exatamente.
1: É, são
0: Então.
1: arranjos, são feitos, misturando também com música de tradição oral,
0: Isso.
1: brasileira e também europeia, né? O Anima, ele faz esse
0: Entendi.
1: diálogo com essas duas linguagens, que é uma das características do grupo. Eu
0: É.
1: acabei de entrar, eu sou o membro mais novo, e voltei da Europa há pouco, e agora eu estou me brasileirando, digamos assim. O Anima está me ajudando muito nesse processo.
0: Muito bem.
1: E o Daniel, na experiência dele com música medieval, renascentista, barroca, europeia também, que é um fio condutor entre nós de formação, né? E o
0: Sim. Daniel ficou muito tempo estudando isso na Suíça, na França. Doutorado, mestrados e tudo essa toda uma parte de pesquisa musicológica histórica, né, documental e tudo mais. E acabou de fazer um pós-doc aqui na
1: Bem,
0: Unesp.
1: muito bem. Bom, então vamos fazer o seguinte: eu tenho 2 minutinhos. É, o
0: Oba.
1: ouvinte que se interessar, ouça com calma. O álbum é Na Pancada Desvairada, que sai pela Quarupi, do grupo Ânima. Tem a versão física, né, em CD, e o encarte é um livro, né, que traz toda a história, traz fotografias, traz inclusive imagens das próprias partituras, né, que o Mário de Andrade fez os registros. Enfim. Que faixa a gente pode. Agora vocês que vão escolher, hein? De 18, alguma para que a gente pode fechar a nossa entrevista e que seja, sei lá, representativo de tudo isso que vocês falaram. Alguma que seja O que você acha da
0: interessante.
1: última, Valéria? A pisada é essa.
0: A
1: A
0: pisada
1: pisada
0: é
1: é essa.
0: essa. Para mim, é a minha preferida. Mas
1: Vamos.
0: eu acho que pode. É uma das minhas preferidas.
1: Que, aliás, é o título do artigo que a Valéria escreveu no livro. A
0: Boa.
1: pisada
0: É,
1: é essa.
0: eu escrevi um artigo que tem esse nome.
1: Muito
0: É isso
1: bom.
0: aí.
1: A gente tem aqui. Quer só fazer, então, rapidamente, Valéria, por que essa música? O que que a gente deve prestar atenção nela?
0: É, primeiro é um coco do Chico Antônio, né?
1: Tá.
0: Então, Chico foi um encantamento, na realidade, né? De
1: Tá.
0: todos nós, e principalmente através do encantamento do Mário, né?
1: Pronto.
0: E
1: Tá.
0: é
1: Aí, a
0: isso.
1: gente
0: A
1: fecha com
0: pisada
1: ela.
0: é essa mesmo.
1: Boa, boa. Gente, muito obrigada, viu? Parabéns aí pelo
0: Obrigada
1: trabalho.
0: também.
1: Beijo. É isso, ó, o Grupo Ânima, que inclusive está completando 35 anos. E esse é o álbum novo, é o álbum Na Pancada Desvairada, todo inspirado na pesquisa do Mário de Andrade, essa musicalidade nordestina. É bem interessante. É quem quer se aprofundar mais, né, teoricamente e tal, tem o encarte físico, que é um livro com um texto, inclusive bilíngue, inglês e português. É, porque tem todo um embasamento, né, na pesquisa do nosso grande escritor modernista Mário de Andrade, que também era músico e era um grande pesquisador da cultura brasileira.

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0: Terça-feira, 16 de junho de 2026, a Polícia Federal afirmou que Daniel Vorcaro dava tratamento privilegiado e diferenciado ao senador Ciro Nogueira, do Progressistas. O documento enviado ao Supremo Tribunal Federal mostrou ainda que o ex-dono do Banco Master realizou o pagamento de mais de R$400 mil em viagens do parlamentar ao exterior. Conforme a representação, o relacionamento entre os dois ia além da proximidade pessoal, sendo descrito como uma relação funcional e instrumental, voltada ao benefício mútuo. A PF destaca que, enquanto o parlamentar atuava no Senado para defender interesses do ex-banqueiro, Vorcaro retribuía com vantagens financeiras. O corpo do influenciador digital argentino Gaspar Prindias, conhecido como Gasp, foi oficialmente identificado e liberado pelo Instituto Médico Legal do Rio de Janeiro. Dois amigos da vítima viajaram de Buenos Aires para acompanhar os trâmites burocráticos. Gasp é uma das seis vítimas da colisão entre dois helicópteros ocorrida no último domingo na Barra da Tijuca, na zona sudoeste da capital fluminense. O presidente dos Estados Unidos, Donald Trump, afirmou que o Estreito de Hormuz será totalmente reaberto a partir desta sexta-feira, quando um acordo será assinado para formalizar o cessar-fogo na guerra contra o Irã. O republicano reforçou ainda que o acordo garante claramente que Teerã não terá armas nucleares. Trump afirmou que as tratativas posteriores ao acordo sobre o futuro do programa nuclear iraniano serão concluídas rapidamente. O documento deve ser submetido em breve ao Congresso norte-americano. No horário de Brasília, 10 horas 5 minutos.
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0: Olá, muito boa noite. Bem-vindos ao CBN Noite Total desta terça-feira, com a Karina Almeida na produção e os trabalhos técnicos de Henrique Dias. Vamos em frente aqui com os destaques do noticiário. O STF condena Eduardo Bolsonaro a 4 anos de prisão, a ser cumprido em regime semiaberto, pelo menos de início. Isso por tentar interferir no julgamento do pai dele, de tentativa de golpe de Estado. Samantha Klein.
2: O STF condenou o ex-deputado Eduardo Bolsonaro a 4 anos de prisão por atuar nos Estados Unidos para tentar coagir ministros. Os integrantes da primeira turma consideraram o ex-parlamentar culpado pelo crime de coação no curso do processo e determinaram que ele fique inelegível. Em nota, Eduardo criticou a decisão e disse que o único objetivo do julgamento foi tirá-lo das eleições.
0: Bom, ele está nos Estados Unidos, né? Então, resta saber como é que vai ser. Se os Estados Unidos se haverá um pedido para que ele seja deportado, enfim. A conferir, né, como que vai acontecer daqui para frente. No G7, hoje, o presidente dos Estados Unidos, Donald Trump, reafirmou que o acordo dos Estados Unidos com o Irã deve ser assinado nesta sexta-feira. Karen Lemos.
3: O presidente

0: presidente dos Estados Unidos, Donald Trump, voltou a falar do acordo de paz com o Irã, que deve ser assinado oficialmente nesta sexta-feira. No G7, o americano reforçou que o tratado deixa claro que Teherã não terá armas nucleares e deu informações sobre a reabertura do Estreito de Hormuz. Ainda nesta terça, o vice J.D. Vance explicou o motivo de o governo não divulgar o texto após Israel revelar que teve o acesso ao documento negado.
1: Bom, torcemos, né? Estamos na terça. Daqui até sexta-feira, muita coisa pode acontecer. A expectativa e a torcida é para que nada de sério aconteça e que, de fato, esse acordo de paz seja assinado. Trump precisa convencer o Netanyahu a dar uma segurada nos ataques que ele tem feito no Líbano, porque isso pode colocar em risco, sim, esse acordo de paz. Ainda no G7, o presidente Lula exigiu respeito à soberania do Brasil. Rani Veloso.
2: Na França, a cúpula do G7 virou palco de recados diretos aos Estados Unidos. Na presença de Donald Trump, o presidente Lula cobrou ações reais contra a lavagem de dinheiro e o tráfico de armas e exigiu respeito à soberania no combate ao crime organizado. Lula e Trump tiraram foto oficial no encontro, mas não se cumprimentaram e não houve oportunidade para a conversa informal esperada pela delegação brasileira. A agenda internacional também rendeu mais um passo ao acordo de livre comércio entre Mercosul e o Japão, e o encontro entre Lula e os líderes da União Europeia para destravar o veto às exportações a produtos brasileiros, como a carne.
1: Outro destaque do noticiário, hoje o Supremo deixou público o relatório da Polícia Federal em relação a Daniel Vorkaro, as investigações sobre o ex-banqueiro, né, dono do Master, Daniel Vorkaro. Chama muito a atenção a proximidade que ele tinha com o senador Ciro Nogueira, senador do Progressistas, do Piauí. Segundo o relatório da Polícia Federal, ele dava tratamento privilegiado a Ciro Nogueira, pagava mesada para o Ciro Nogueira, pagava tudo, pagava hotel, pagava restaurante. Tem fotos dos dois muito próximos, enfim. Tinha ali uma relação que, segundo a PF, vai muito além da amizade, pô, claro, né? Porque haja amizade para uma pessoa gastar milhões com você, né? É óbvio que vai muito além da amizade. A relação entre um banqueiro e um político e um senador, no caso aqui, o Ciro Nogueira. Né? Esse dinheiro não era de graça. O Ciro Nogueira atuava ali para... Ciro Nogueira disse que apenas é uma coincidência, mas há um fato concreto... É que ele apresentou ali um projeto que caiu como uma luva, que não foi aprovado, mas cairia como uma luva para os interesses do Master, que é aquele que aumenta o quanto o FGC socorreria em dinheiro as pessoas que sofressem prejuízo se o banco quebrasse, né? Então, é lógico que teve a contrapartida, está muito fácil... de provar a corrupção aqui, hein? Tá muito fácil. Só juntar os pontos, vamos ver. Vamos ver o que vai acontecer daqui para frente envolvendo o senador Ciro Nogueira. Também a PF aponta, por exemplo, que o presidente da Câmara, Hugo Mota, do Republicanos da Paraíba, também recebeu lá os seus benefícios do Daniel Vorkaro, né, que chegou a pagar diárias de um hotel de luxo em Lisboa para o presidente da Câmara. Né? Então, é isso, gente. Sabe? Você dá de senador da República recebendo dinheiro de um banqueiro. Né? Isso acende aquele sinalzinho amarelo, pelo menos. Né? Então é isso. As investigações aí, o relatório tornado público. Então, aos poucos, a gente vai entendendo a dimensão dos envolvimentos do Daniel Vorkaro na política. Agora são 10 horas e 12 minutos.
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2: A Polícia Civil investiga possíveis irregularidades na construção de um posto de recarga de veículos elétricos no Aterro do Flamengo. Os agentes apuram denúncias de retiradas de árvores e verificam se a intervenção tem autorização para ocorrer numa área tombada. Na segunda-feira, a obra foi interditada pelo Instituto de Patrimônio Histórico e Artístico Nacional, o IFAM, e pelas Secretarias Municipais de Urbanismo e de Meio Ambiente. Os órgãos exigem a apresentação em até 5 dias de todas as licenças necessárias. A delegada Josi Lima, da Delegacia de Proteção ao Meio Ambiente, explica os riscos de uma intervenção em uma área protegida.
3: Os riscos de uma obra executada sem as devidas autorizações podem incluir danos à vegetação, alteração da paisagem protegida, impactos sobre o patrimônio histórico e cultural, prejuízos ao equilíbrio ambiental da região. A investigação encontra-se ainda em fase inicial e todas as circunstâncias serão apuradas com base em elementos técnicos, documentos e eventuais perícias necessárias.
2: A concessão do espaço onde havia um posto de combustíveis foi vencida pela chinesa GWM, que vai pagar quase R$70 mil ao mês ao município durante 20 anos. Além do eletroposto, a empresa também vai montar um esquema de exposição de automóveis. A presidente da Associação de Moradores de Botafogo, Regina Chiara Dia, afirma que a possível continuidade da obra preocupa.
4: Embora tenha havido um embargo por parte do IFAM, hoje a gente toma conhecimento através da licitação dos R$68 mil que a empresa pagará por mês, né? Valor irrisório, quer dizer, R$68 mil é o valor para destruir a nossa paisagem.
2: Em nota, a prefeitura informou que o projeto não prevê a retirada da vegetação. Já a GWM afirmou que o empreendimento segue os procedimentos administrativos e respeita a atuação dos órgãos de fiscalização. Reportagem Rafaela Lima.
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9: Prosseguimos. O governador em exercício do Rio de Janeiro, Ricardo Couto, fez duras críticas à gestão de Cláudio Castro. Matheus Maciel.
10: Em almoço com empresários, o governador em exercício do Rio, Ricardo Couto, fez duras críticas à gestão de Cláudio Castro. Sem citar o nome do antecessor, o desembargador disse que encontrou loteamento de cargos e controle de secretarias por deputados, num cenário de captura do Executivo pelo Legislativo. Couto também disse que o Supremo Tribunal Federal optou pela segurança jurídica e defendeu a própria permanência no cargo, mas afastou qualquer pretensão política.
9: O Superior Tribunal de Justiça rejeitou de forma unânime os recursos de 4 réus do caso Brumadinho, mantendo a ação penal na Justiça Federal. Desirê Miranda.
11: 4 ex-funcionários da Vale da Tuvisud, a consultoria alemã que atestou a segurança da barragem de Brumadinho, tiveram negados pelo STJ os pedidos de exclusão do julgamento do caso. Com o resultado, eles seguem como réus no processo conduzido pela Justiça Federal em Minas Gerais, que julga 270 homicídios qualificados e crimes ambientais.
9: Moradores do Rio de Janeiro já cobravam mais fiscalização do tráfego aéreo no lugar da colisão dos 2 helicópteros. Já era uma questão sobre a qual a própria população se preocupava e fazia cobranças. Isa Morena.
12: Semanas antes do acidente com 2 helicópteros que matou 6 pessoas no Recreio, moradores da região já cobravam de órgãos da aviação maior fiscalização do tráfego aéreo. No encontro ocorrido em maio, o Departamento de Controle do Espaço Aéreo, DECEA, apontou que 1 em cada 3 voos que partiam do aeroporto de Jacarepaguá, na zona sudoeste, não cumpriam regras de altitude mínima.

0: investigação sobre a tragédia, a Polícia Civil ainda aguarda os planos de voos dos helicópteros e um especialista ouvido pela CBN aponta que o posicionamento do sol e até a frequência do rádio podem ter influenciado os pilotos.
1: Processo de privatização da Copasa, Companhia de Saneamento de Minas Gerais, foi concluído hoje. Desirê Miranda.
2: O governo de Minas concluiu a privatização da Copasa nesta terça-feira em uma operação na Bolsa de Valores de São Paulo. Com 30% da participação da estatal, o Grupo Equatorial, que também controla a Sabesp, a Companhia de Abastecimento de São Paulo, se tornou o principal acionista. Além disso, 40% das ações oferecidas ao mercado ficaram com investidores internacionais. Com a transferência, o governo mineiro reduziu para 5% a participação do estado na Copasa, mas garante poder de veto em questões de interesse público.
1: Foram resgatadas mais de 20 mulheres que eram submetidas a condições análogas à escravidão em ambientes de exploração sexual. Pedro Aquino.
3: Uma operação interestadual resgatou 22 mulheres submetidas a condições análogas à escravidão em estabelecimentos de exploração sexual nos estados de Pernambuco, Paraíba e Rio Grande do Norte. A ação, realizada pela Auditoria Fiscal do Trabalho, investiga o tráfico de pessoas e a atuação de uma organização criminosa na região.
1: A polícia do Paraná desarticulou uma rede de caçadores que comercializava armas ilegalmente. Cristina Cessiuk.
4: A Polícia Civil apreendeu uma série de armamentos, troféus de caça e cães em situação de maus tratos durante operação contra uma rede de caçadores que atuava no Paraná. A ação, realizada nesta terça-feira, cumpriu mais de 60 ordens de prisão e busca e apreensão no estado, também em Santa Catarina e Mato Grosso, contra suspeitos dos crimes de caça de animais silvestres e comércio ilegal de armas. As investigações começaram em julho passado, depois de uma denúncia anônima. O relato indicava a venda de armas de fogo em um grupo de conversas num app de mensagem. A polícia identificou que essa rede de caça tinha inúmeras espécies silvestres como alvo, inclusive algumas ameaçadas de extinção.
1: A Argentina acaba de fazer um gol. Lionel Messi abriu o placar de Argentina e Argélia. Estamos com 17 minutos do primeiro tempo. Foi nesse instante que o Lionel Messi deu um chutão. Olha, gente, é impressionante o Lionel Messi, né? Já é um veterano e fez um golaço. Até o goleiro chegou a encostar na bola, mas entrou. 1-0. Argentina e Argélia. Jogo que acontece pela Copa do Mundo nesse instante. Até o Henrique Dias, que está na mesa de som, e ele está priorizando, claro, a operação de áudio aqui do nosso programa, mas também está com um olho no gato, é um no peixe e outro no gato. Diz que já tinha acontecido já aconteceram dois gols anulados, né, por causa do VAR. Um do Messi e o outro da Argélia. Os dois estavam impedidos, é isso? E só no VAR mesmo é que se constatou o impedimento. Então, vale este placar. 1-0, a Argentina abre contra a Argélia. Gol de Messi. É, muito bom. A gente vai atualizando aqui para vocês o jogo, o placar dos jogos. Os argentinos nos interessam sempre, né? Que a gente fica dando aquela zicadinha neles, de leve, mas eles são bons, né? Esse é que é o nosso problema. Eles costumam ir bem, são os atuais campeões. É nosso problema. Não, mas nós também vamos ir bem. Nós vamos melhorar. O Brasil vai melhorar. Daqui para sexta-feira nós vamos ficar melhorzinhos. Bom, vou falar aqui rapidinho que dá para acompanhar o programa pelo radinho. Estamos para toda a nossa rede no radinho, né? Estamos também nos nossos canais digitais, inclusive com imagem no Globoplay, dá para acompanhar com imagem a transmissão, dá para acompanhar com imagem no site da CBN, no YouTube, no canal da CBN no YouTube. Aliás, se você estiver no YouTube, já aproveita e dá um joinha, que é sempre bom, que dá engajamento para a gente. E dá para acompanhar o programa também pelo aplicativo da CBN. Aí no aplicativo é em áudio. No horário de Brasília, 10 horas e 23 minutos.

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2: Vamos com os nossos repórteres. A primeira turma do Supremo Tribunal Federal condenou o ex-deputado Eduardo Bolsonaro a 4 anos e 2 meses de prisão por tentar atrapalhar o julgamento do pai dele. Os ministros também determinaram a inelegibilidade do filho do ex-presidente por 8 anos. Samantha Klein.
3: Por unanimidade, a primeira turma do Supremo condenou o ex-deputado Eduardo Bolsonaro pelo crime de coação no curso do processo da tentativa de golpe de Estado. A sentença foi definida em 4 anos e 2 meses de prisão, em regime inicialmente aberto, além de uma multa de 100 salários mínimos. O colegiado ainda determinou a inelegibilidade imediata do ex-deputado por 8 anos, a partir da data do fim da pena, e declarou a perda do cargo como escrivão da Polícia Federal. O ex-deputado foi sentenciado por coagir magistrados e articular sanções junto ao governo dos Estados Unidos contra o judiciário brasileiro. Conforme o relator da ação, o ministro Alexandre de Moraes, houve grave ameaça de sanções ao Brasil e às instituições, no caso, à Justiça. Os ministros Cristiano Zanin, Carmen Lúcia e Flávio Dino acompanharam o relator. Ao proferir o voto, Moraes disse que não se pode fazer lobby contra o Brasil.
4: Não é função de deputado federal brasileiro fazer lobby no exterior contra o próprio país. Isso não consta desde a Constituição do Império até a atual, não consta como função de deputado federal. Então, mesmo que estivesse no exercício do mandato e não licenciado, mesmo que estivesse, não estaria acobertado pela imunidade.
3: Ao contrapor as alegações da defesa, Moraes afirmou que o crime de coação no curso do processo não pode ser confundido com o crime de ameaça a determinado julgador. Isso porque o defensor Esdra dos Santos Carvalho questionou o fato de Moraes ter sido o relator do caso, considerando que ele foi um dos sancionados pela Lei Magnitsky. Ele também afirmou que as manifestações do parlamentar se tratavam de liberdade de expressão.
5: Como restou demonstrado, a ausência dos elementos do tipo penal imputado leva à sua declaração de atipicidade da conduta imputada ao denunciado pela Procuradoria-Geral da República, e a sua absolvição encontra amparo no nosso Código de Processo Penal, porque na Constituição há a liberdade de expressão e aqui com um manto maior da imunidade parlamentar.
3: Pelas redes sociais, Eduardo Bolsonaro afirmou que se tratou de um julgamento sem pé nem cabeça, com o único objetivo de tirar o nome dele das eleições. Aliados também criticaram o julgamento. O líder do PL na Câmara, Sóstenes Cavalcante, disse que a condenação é mais uma demonstração de que a oposição está sendo caçada. De Brasília, Samantha Klein.
2: O presidente dos Estados Unidos, Donald Trump, voltou a dizer que o acordo de paz com o Irã deve ser assinado oficialmente na sexta-feira. No G7, o americano reforçou que o tratado deixa claro que o país iraniano não terá mais armas, ou melhor, não terá, que ainda não tem, né? Pelo menos que a gente saiba, não terá armas nucleares.
3: Em conversas com jornalistas durante a cúpula do G7, o presidente dos Estados Unidos, Donald Trump, disse que um acordo provisório de paz com o Irã deixa claro que Teherã nunca terá permissão para desenvolver uma arma nuclear. Apesar de os detalhes serem desconhecidos, Trump deu algumas informações sobre a reabertura do Estreito de Hormuz, pontuou que as conversas sobre o programa nuclear iraniano devem ser rápidas e se mostrou otimista.
6: Boas coisas estão acontecendo. Os navios estão começando a se mover agora e teremos o Estreito de Hormuz aberto completamente na sexta-feira. O petróleo está fluindo, os preços estão caindo rapidamente e o mercado está subindo. E o mais importante, o Irã não terá uma arma nuclear. Foi por isso que me envolvi. Não podemos deixar isso ocorrer. Eles não terão uma arma nuclear.
3: Mais cedo, Trump voltou a fazer críticas ao primeiro-ministro israelense Benjamin Netanyahu. O republicano reforçou a insatisfação com a ofensiva das forças armadas israelenses contra o Líbano durante as negociações finais com o Irã e falou que o aliado deve ser mais responsável. O americano, que admitiu ter chamado Netanyahu de louco, ainda afirmou que os dois continuam aliados e têm uma ótima relação. E sugeriu que a Síria passe a lidar com o grupo extremista libanês Hezbollah no lugar de Israel. Ainda nesta terça, o vice-presidente americano J.D. Vance afirmou que os Estados Unidos não divulgaram o texto do acordo de paz com o Irã porque as autoridades precisam organizar isso na sequência correta. A fala veio após Israel ter revelado que solicitou o texto, mas o pedido foi negado, deixando um importante aliado americano no escuro. Segundo uma fonte, um dos motivos para a recusa foi o receio do governo Trump de que Netanyahu vazasse o acordo antes da divulgação oficial. Autoridades norte-americanas e iranianas devem se reunir na Suíça nesta sexta-feira para assinar formalmente o documento, abrindo um prazo de 60 dias para discussões técnicas. Mas isso não significa o fim automático da guerra. O acordo prevê inicialmente um cessar-fogo. A trégua duraria enquanto as duas partes discutem o ponto-chave das tratativas, que é o futuro do programa nuclear iraniano. Com colaboração de Ana Luísa Bessa, de São Paulo, Karen Lemos.
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Terça-feira, 16 de junho de 2026. O senador Ciro Nogueira, do Progressistas, recebeu 4 milhões de reais da CN Motos, empresa da qual é sócio, após uma série de depósitos em espécie realizados por um funcionário na conta da companhia. Os dados aparecem em um relatório da Polícia Federal baseado em alertas de movimentações financeiras feitos pelo Conselho de Controle de Atividade Financeira. A PF suspeita que a empresa funcionava como um duto para o recebimento de vantagens indevidas do Banco Master. O ministro da Secretaria de Relações Institucionais, José Guimarães, afirmou à Globo News que o governo pretende suspender os subsídios aos combustíveis caso seja confirmado o acordo de paz entre Estados Unidos e Irã. A assinatura está prevista para sexta-feira. Guimarães diz que a redução das tensões no Oriente Médio deve aliviar a pressão sobre os preços internacionais do petróleo. Quase metade das cidades brasileiras perdeu área de rios e lagos no ano passado. Há pelo menos quatro décadas, a situação se repete no país. Desde 1985, o Brasil perdeu o equivalente a uma área maior que o estado de Sergipe, em superfície de água. A Amazônia teve recuperação parcial em 2025. O cenário na região, no entanto, continua abaixo da média histórica. A redução da superfície coberta por água pode pressionar o abastecimento, a geração de energia, a indústria, a agricultura e o consumo humano. Os dados fazem parte de uma pesquisa do Map Biomas Água. As Forças Armadas israelenses afirmaram terem realizado ataques no sul do Líbano após interceptarem foguetes disparados.

0: preparados pelo Hezbollah contra tropas de Israel na região. A ação ocorre mesmo em meio a um acordo entre Estados Unidos e Irã, que inclui o fim da guerra entre Tel Aviv e Beirute. Agências de notícias libanesas reportaram 4 mortes nos ataques. No horário de Brasília, agora 10 horas e 33 minutos.
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0: Rafael Prates. Oi, Prates. Boa noite.
1: Tudo bem, Tânia? Boa noite. Boa noite, ouvintes da CBN.
0: E aí, tá acompanhando a Argentina?
1: Tô sim.
0: E Argélia?
1: Argentina 1, Argélia 0. Gol do Lionel Messi.
0: Golaço, né?
1: É golaço, golaço. O Messi fez um gol, estava impedimento. A Argélia também fez um gol, que também por centímetros estava impedido. E depois o gol da Argentina valeu. Em Kansas City, primeiro tempo agora, 33 minutos. Argentina 1, Argélia 0. É a abertura desse grupo da Argentina, né, na Copa do Mundo. À 1 da manhã tem Áustria e Jordânia, que é outro jogo do grupo, abrindo mais uma chave da Copa do Mundo na primeira rodada. Por enquanto, Messi fez o gol. 14º gol do Messi em Copas do Mundo. Está a 2 de empatar o Miroslav Klose da Alemanha. O Mbappé também chegou a 14 hoje, atacante da França. Eles estão a 3 de se tornarem os maiores artilheiros da história de Copas do Mundo. Argentina 1, Argélia 0. Gol do Messi, por enquanto, em Kansas. Tânia.
0: É isso. 33 minutos do primeiro tempo. A gente vai atualizando os ouvintes aqui do placar. E por falar em Mbappé, hoje a França bateu o Senegal, né?
1: Isso, 3-1, Tânia. É. 3-1, começo do grupo I da Copa do Mundo, primeiro tempo que a França não jogou bem, Senegal teve duas chances boas para ter feito o gol e não fez. É aquela velha história, né, Tânia? Se você enfrenta alguém melhor que você, tente aproveitar quando as chances aparecem. É. Senegal não aproveitou, segundo tempo foi outro jogo. Aí o Olise começou a desequilibrar, o Mbappé apareceu, 2 gols do Mbappé, 1 gol do Barcola. Um bonito gol do Mbaye para a seleção de Senegal, mas deu França. França 3-1 no jogo que abriu esse grupo 1 da Copa. E um pouco depois, Tânia, a Noruega venceu o Iraque, 4-1. Né? O gol do Iraque marcado pelo Hussein, que é um atacante que ficou ali 7 horas, né, quando chegou aos Estados Unidos para ser ouvido. Ficou 7 horas no aeroporto, né? E ele fez o gol do Iraque hoje. O Iraque chegou a empatar o jogo, a Noruega fez 1-0. O Iraque empatou 2 gols do Haaland para a Noruega. Depois, no segundo tempo, mais 2 gols da Noruega. Noruega 4, Iraque 1, abrindo o grupo I da Copa do Mundo. São os jogos de hoje da Copa, Tânia.
0: Muito bom, é isso aí. Rafael Prates, muito obrigado. Agora vai descansar, né, Prates?
1: Agora vou descansar, Tânia. Amanhã tem mais. Justo. Amanhã tem a estreia de Portugal contra a República Democrática do Congo às 14 horas. Às 17 horas, com transmissão da CBN, Inglaterra e Croácia. Amanhã também Gana e Panamá, por esse grupo de Inglaterra e Croácia. E às 23 horas, também transmissão da CBN amanhã, Uzbequistão e Colômbia jogam pela Copa do Mundo. Aí termina a primeira rodada e daqui a 2 dias já tem jogos da segunda rodada, Tânia.
0: É, aí nós vamos jogar na sexta-feira, mas aí é outro assunto.
1: É.
0: Muito bom, vai descansar em Prates.
1: Até mais, Tânia, boa noite.
0: Até mais. Aliás, amanhã, né, cara?

0: da ascensão do Hugo Chávez, a deposição e captura do Nicolás Maduro no comecinho deste ano. Vamos falar sobre tudo isso com a Janaína. Bem-vinda, Janaína. Boa noite para você.
1: Boa noite, Tânia. Boa noite aos ouvintes da CBN. E se vocês ouvirem um barulho, é porque eu estou em Buenos Aires e vai ser gol do Messi, né? Ou de
0: Ah, você está em
1: algum
0: Buenos
1: jogador da
0: Aires.
1: seleção.
0: Ah, é
1: É, eu vou
0: verdade, então.
1: tentar que seja uma entrevista tranquila, mas eu estou dentro de casa com três argentinos assistindo o
0: Não, fica
1: jogo,
0: tranquilo,
1: então.
0: tá, tudo é notícia, entendeu? Se o Messi fizer
1: Tudo é
0: gol, é
1: notícia.
0: notícia. A gente
1: É
0: inclui. A
1: notícia.
0: gente inclui.
1: É, exato.
0: Bom, Janaína, que incrível, né? Olhar em perspectiva histórica. A trajetória da Venezuela, meu Deus, um país que tinha tudo para dar certo, né? Com tanto petróleo, mas não dá certo em vários sentidos. Enfim, antes de entrarmos na Venezuela propriamente dita, conta para a gente a sua, você como jornalista, né? A sua relação de trabalho diretamente ali com os acontecimentos venezuelanos.
1: Tânia, a minha relação com a Venezuela começou em abril de 2002, já tem 24 anos. É, eu estava, enfim, nos meus primeiros, né, anos no jornal Globo e houve um golpe contra o então presidente Hugo Chávez. E eu, meio, acho que assim, naquele impulso, né, de jornalista um pouco principiante ainda ali no posto de correspondente em Buenos Aires para a América Latina, que era um posto que até a minha chegada ali cobria o Cone Sul, né? O Paraguai, Uruguai, Chile, ninguém ia até Venezuela. E aí eu estendi isso ao Ariel ter dado esse empurrão, porque eu realmente, olhando, né, quando a gente faz uma perspectiva, uma retrospectiva, eu não tinha os conhecimentos sobre a Venezuela, não tinha contatos, eu estava praticamente no escuro, mas alguém tinha que ir e eu fui. E realmente foi o início de uma relação que me fez crescer muito dentro da profissão, mas principalmente me fez conhecer e me apaixonar por um país como é a Venezuela, como jornalista, né? Mas não apenas, Tânia. Eu fiz muitos amigos na Venezuela, amigos que eu considero família. O livro está dedicado aos meus amigos venezuelanos, porque sem eles, como eu digo, o livro não seria possível, não teria sido possível. Eu contei com muita ajuda dentro da Venezuela, porque não são coberturas fáceis. É, a gente, né, trabalhava num ambiente de uma ditadura nua e crua, então realmente eu conheci pessoas maravilhosas, famílias que me acolheram, que me receberam, que me hospedaram, porque a partir de um determinado momento eu preferi não ficar mais em hotéis pela minha segurança e ficar em casas de amigos que também eles estavam se expondo, né? Porque todo mundo corre riscos na Venezuela. É, até o dia de hoje, né? Porque isso é importante a gente dizer. O ataque de 3 de janeiro, ele implicou principalmente a saída de Nicolás Maduro do poder, mas o chavismo continua lá. Hoje tutelado pelos Estados Unidos, claramente, né? Quase uma espécie, eu digo assim, de protetorado dos Estados Unidos, mas a estrutura política do chavismo, inclusive de perseguição a opositores e críticos, continua intacta, né? Então, até hoje, você ser um jornalista trabalhando na Venezuela, sobretudo se você não tiver o visto de jornalista que eles concedem a quem eles querem e aos que eles não querem, eles não concedem, você está sempre correndo um risco, né? Mesmo que seja de um interrogatório desconfortável, numa salinha pequena, horas e horas e horas, ou de uma deportação e não poder voltar nunca mais. Então, eu conheci um país, eu aprendi muito sobre esse país, mas eu conheci principalmente um povo.

0: anos.
1: Mesmo.
0: É muito triste. Pessoas realmente incríveis, resilientes, lutadoras que
1: Passando informação.
0: dizer que não exista uma questão grave de deficiência democrática. Eu me refiro à Venezuela no livro como uma
1: Sim.
0: ditadura, como eu considero que Cuba também é um regime autoritário, também é uma ditadura. Isso, eu acho que hoje em dia é quase um consenso, enfim,
1: Sim.
0: em muitos países. Agora, que os Estados Unidos digam que a Venezuela é uma ditadura e que por isso eles têm que intervir para salvar os venezuelanos, é uma narrativa que eles usaram para justificar um ataque militar nunca visto na América do Sul, que até hoje eu vejo as imagens do bombardeio a Caracas às 3 da manhã do dia 3 de janeiro e me impacta, porque realmente é uma ação. Uma operação militar que foi muito bem planejada, com cúmplices dentro da Venezuela, muito grave, né, Tânia? Muito, muito grave. Agora, eu tenho certeza absoluta que o último interesse de Donald Trump é a democracia
1: Sim.
0: venezuelana, ou a questão da violação dos direitos humanos, sobre a qual eu falo muito no livro
1: Sim.
0: também. Para mim, está muito claro, e ficou claro desde o início, quando eu vi aquelas imagens, que o que interessava a Trump é a maior reserva de petróleo do
1: Claro.
0: mundo, que está na Venezuela.
1: É maior do mundo. É,
0: Do
1: né?
0: mundo,
1: Mais do que dos
0: do
1: países
0: mundo.
1: lá do Oriente Médio, mais do que a Arábia Saudita, tudo. É um país.
0: A Venezuela continua.
1: Agora eu fico pensando aqui, Janaína Figueiredo, se ter a maior jazida de petróleo do mundo é um grande ativo ou uma grande maldição para a Venezuela? Será que todos esses problemas também não se explicam por isso? Ela fica muito visada e a disputa pelo poder de um país que tem tanto petróleo não é uma maldição, no fim das contas?
0: Olha, fazendo o livro, e principalmente um capítulo, porque eu gosto muito que os livros tenham um capítulo sobre a história do país, né? O da Argentina tem e esse também tem, porque a gente acha que sabe dos nossos vizinhos, mas a gente sabe muito pouco, né, Tânia? Então, você lendo o capítulo, da história do século XX na Venezuela, você percebe, que antes do Chávez chegar ao poder, em 99, o país teve 40 anos consecutivos de democracia. De democracia sólida, de instituições sólidas. Tanto que a Venezuela acolheu refugiados das nossas ditaduras, né? Da ditadura no Brasil, da ditadura na Argentina, da ditadura no Chile. A escritora Isabel Allende se refugiou na Venezuela. Agora, o que que aconteceu? Esses governos democráticos da Venezuela acabaram caindo, talvez pelo que você chama de uma maldição e de um excesso de recursos. Nos escândalos de corrupção e nos escândalos que acabaram levando a Venezuela a se transformar num país profundamente desigual, né? Numa classe alta muito rica, uma elite muito poderosa e dominante, e uma classe pobre cada vez mais expressiva e mais oprimida. E isso levou já na década de 90 a revoltas populares, o famoso Caracasso. Na década de 90, Hugo Chávez tenta duas vezes dar um golpe de Estado, em duas oportunidades, em 1992. Ele é preso e depois é indultado. Então, eu acho que essa riqueza que o petróleo deu para a Venezuela, ela não foi bem aproveitada pelos governos democráticos, lamentavelmente. Então você acaba chegando a uma figura como Chávez pelo fracasso dos partidos
1: É.
0: tradicionais que viveram esses 40 anos
1: Quer dizer,
0: consecutivos de
1: uma
0: democracia.
1: riqueza que
0: Então,
1: ficou concentrada na mão de poucos. Aí o
0: concentrada
1: Chávez
0: na mão de
1: chega com o discurso
0: poucos.
1: de que vai distribuir essa riqueza.
0: Que vai acabar com a corrupção, que vai distribuir a riqueza, que vai favorecer os mais pobres, etc, etc, etc. E o que que acontece? Ele consegue, nos primeiros anos, de fato, reduzir alguns indicadores sociais, indicadores de pobreza, porque há um boom do preço das commodities, na qual, obviamente, isso favorece, né? No qual esse boom favorece a Venezuela, ele surfa. Como também surfaram outros países como o Brasil, muitos outros, né? Esse boom das commodities favoreceu toda a região da América Latina e os governos de esquerda.

0: na América Latina, né? O Kirchner aqui na Argentina, Lula no Brasil, etc. Mas Chávez vai se tornando. Ele é militar, né? Não vamos esquecer isso. Ele foi um tenente-coronel que tentou dar dois golpes de Estado. Então a gente não pode esquecer disso.
1: Sim.
0: Depois ele acaba entendendo que ele não ia chegar ao poder através das armas, então ele concorre a eleições e, como eu dizia, é favorecido pela crise dos partidos tradicionais. Mas a gente não pode esquecer que ele é um militar, né? Ele não é um democrata, nunca foi um democrata. Ele
1: Sim.
0: acaba abraçando a democracia porque ele fracassou nas tentativas de
1: Sim,
0: golpe.
1: ele é
0: Agora,
1: eleito
0: ele
1: pelo
0: começa.
1: processo democrático, mas essencialmente ele é uma pessoa formada com a cabeça autoritária, né? Tanto que abre a participação das Forças Armadas no, estruturalmente, né? No
0: Isso
1: regime.
0: vai se ampliando com os anos, né? Até que se torna um governo totalmente militarizado. Mas o que eu queria dizer, Tânia, que eu acho que é muito importante, é que ele chega ao poder com o apoio de setores da elite que acharam que ele poderia ser disciplinado como
1: Olha,
0: presidente. Mas ele,
1: já
0: mas ele
1: ouvimos
0: não
1: isso.
0: foi. Já ouvimos. Então, o que que acontece? Como ele não é disciplinado, porque ele assume imediatamente, desfaz tudo que ele disse que ele não ia fazer, ele começa a fazer, e aí a elite rapidamente perde a paciência e dá o golpe de 2002, que durou apenas 48 horas, que é quando eu vou para lá pela primeira vez. Depois desse golpe, do qual Chávez se recupera rapidamente pelo apoio dos quartéis, ele começa a se tornar cada vez mais autoritário, continua fazendo eleições, mas a fraude começa a aparecer lentamente nos processos eleitorais, e esse erro da oposição, porque a gente não vai dizer que um golpe da oposição é um golpe, digamos, o golpe do Chávez está errado, o golpe da oposição está
1: Um golpe
0: certo,
1: para
0: não.
1: instalar a democracia também é complicado. Ou seja, também temos uma
0: É
1: oposição autoritária, né?
0: uma oposição golpista. Tem
1: Golpista.
0: golpismo no chavismo e golpismo na
1: Na
0: oposição. Esse
1: oposição.
0: golpe que dá errado, e não é o primeiro, eles tentam em 2019 também dar um golpe e também dá errado com o Guaidó,
1: Guaidó.
0: é um dos erros, esses tiros no pé que a oposição Venezuela dá nos últimos 25 anos. E isso vai fazendo com que o chavismo, já com Chávez e depois muito mais com Maduro, vire um regime cada vez mais autoritário e com Maduro repressor e assassino, eu diria, né? Um regime
1: O
0: sanguinário.
1: Maduro bem mais
0: Então,
1: do
0: eu
1: que o
0: acho que
1: Chaves.
0: bem mais do que o Chávez. Por quê? Porque o Maduro não tinha o poder, o controle que o Chávez tinha do chavismo. O
1: Sim.
0: Maduro não é militar, ele foi uma escolha do Chávez antes de morrer, porque era a pessoa em quem o Chávez mais confiava. E aqui é importante porque era a pessoa que Cuba aceitava na liderança da Venezuela. Então foi a escolha de Chávez. Mas o Maduro não tem nem o carisma,
1: Carismas,
0: nem a capacidade de oratória e nem o controle do movimento. Tanto é assim, Tânia, que ele foi levado para os Estados Unidos e o chavismo continua lá. E ele foi
1: sim.
0: apagado praticamente da história na Venezuela. Então, uma coisa é o chavismo e a Venezuela com Chávez até 2013 ou 2012, quando ele deixa o poder antes de morrer, e uma coisa muito diferente é o chavismo depois da morte de Chávez. Isso para mim fica muito claro. Eu acho que outra teria sido a história se Chávez não tivesse morrido, Tânia.
1: Morreu em 2013, né, Hugo Chávez?
0: Março de 2013,
1: 2013.
0: oficialmente, né? Tem
1: Ah, então,
0: gente que
1: que
0: acha que
1: tem
0: ele
1: isso
0: morreu
1: também, né?
0: antes.
1: Teriam
0: Tem
1: escondido?
0: gente que acha que ele morreu antes, porque ele vai para Cuba tratar um câncer que já era terminal, e tem gente que acha que ele morreu muito antes do que ele de fato foi anunciada a morte, mas eles, enfim, tinham medo de como isso ia ser encarado, qual seria a repercussão social, e finalmente eles anunciam isso em março. Mas na Venezuela, até hoje, há dúvidas sobre ele de fato ter morrido em março ou antes, né? Mas é mais uma das, digamos assim, das histórias que a gente nunca vai saber a verdade sobre Chávez e o chavismo. Há muitos elementos ali misteriosos sobre ele, que era um homem que gostava de bruxaria, que consultava bruxas.

0: Conchas. Chaves era uma figura muito interessante. O Maduro é uma figura onde eu conto no livro também que adoram assim, essa coisa dos gurus indianos. Ele segue o Sai Baba na Índia. Enfim, o chavismo é um movimento, além de tudo, esotérico. Então,
1: Meu
0: tem
1: Deus
0: muitos
1: do céu. Olha as
0: elementos.
1: combinações, né? Que coisa horrorosa. E, bom, institucionalmente, como você descreveu muito bem, né, o chavismo foi corroendo as instituições e é um regime absolutamente autoritário, né? Agora, um país rico em petróleo, como é que fica pobre? Como é que a população passa necessidade? Como é que faltam produtos nos supermercados?
0: Então, isso no período chavista, o que que aconteceu? Houve um boom do preço do petróleo, e nesse período, o que que o chavismo fez? Ele começou a distribuir petróleo a preços amigáveis. Para os países com os quais ele queria ter relações privilegiadas, por exemplo, Cuba, os países caribenhos. Aí você via, por exemplo, uma votação na OEA, em Washington, e todos os países caribenhos apoiavam o Chávez. Por quê? Porque o Chávez dava
1: Dava dinheiro.
0: petróleo para esses países, né? O Chávez, ele, por exemplo, comprou bônus da Venezuela, desculpa, A Venezuela comprou bônus da Argentina quando a Argentina estava fora dos mercados, na época do kirchnerismo, foi o país que socorreu a Argentina. Então, o que a gente vê e os analistas apontam é que houve uma péssima administração desses recursos ricos do país, né? Houve, obviamente, melhoras, programas sociais na área de saúde, na área de habitação, de educação, mas isso durou pouco tempo, assim, a partir de 2010, 2011, quando Chávez adoece, a situação já estava bastante complicada. E aí, depois da morte de Chávez, quando Maduro vence supostamente eleições, que eu acho que de fato ele nunca venceu nenhuma das eleições. Eu acho que em 2013 a probabilidade de fraude foi muito alta. Em 2018 foi uma eleição ridícula, sem participação da oposição. A Venezuela começa a ficar isolada do mundo, né? Ela começa a sofrer sanções, sanções dos Estados Unidos, sanções da União Europeia. Então, ela começa a ter dificuldades de
1: Sim.
0: financiamento, de pagar as importações. E aí é que começam as crises de desabastecimento, de escassez, porque a Venezuela começa a ter dificuldades, a ser banida do sistema financeiro internacional e a depender de novos aliados: Turquia, Rússia, Irã, China. Esses são os países que socorrem o Maduro, né, em períodos de isolamento. Isso é complexo, assim, ele conseguia às vezes alguns esquemas. Então você ia no supermercado em Caracas e tudo era produto turco, porque a Turquia conseguia mandar os produtos para a Venezuela, mas aí de repente isso se interrompia e vinham novos períodos de escassez. E se todos vimos em Caracas, os que cobrimos a Venezuela, aquelas as prateleiras vazias dos supermercados, isso, assim, foram períodos complicados
1: Sim.
0: para os venezuelanos, já com Maduro, né?
1: Agora, sob a tutela dos Estados Unidos, é interessante isso, né, Janaína? Porque continua o chavismo, continua a repressão, continua o autoritarismo, porém as sanções caem e a Venezuela financeiramente pode se desenvolver, pode tirar vantagem disso financeira. É isso.
0: Nesse momento, a gente ainda está num processo, eu diria, embrionário de recuperação do país com essa tutela americana. Então, o que que você está tendo agora? Investimentos na área petroleira, principalmente de empresas americanas, que têm privilégios e têm, digamos, prioridade para receberem, né, concessões para explorar petróleo na Venezuela. E o dinheiro das exportações de petróleo vai para uma conta no Tesouro americano, vai direto para os Estados Unidos, que transferem para o governo de Delcy Rodríguez o que eles consideram que ela precisa em
1: Entendi.
0: função do que ela pede. É quase um pai dando uma mesada
1: Entendi.
0: para um filho.
1: Você se
0: É
1: apropria do
0: realmente uma
1: dinheiro do filho
0: situação.
1: e dá uma mesada pro filho. É.
0: Exatamente, exatamente. Por outro lado, você tem empresários começando a se interessar por investirem na Venezuela, né? Você vê, hoje eu estava vendo no WhatsApp, por exemplo,

0: exemplo, tipo consultoria na América Latina que está levando pessoas na Venezuela, por exemplo, para comprar imóveis, porque os imóveis estão baratos e vão valorizar para investir no setor de saúde. Você tem que pensar que é um país destruído, é terra arrasada. Os hospitais estão destruídos, as universidades públicas estão destruídas, né? O setor imobiliário, as casas foram abandonadas. Eu passava por lá em 2024, tinha bairros inteiros que pareciam bairros fantasmas em Caracas, porque as pessoas fecham a porta e vão embora. Então, tem toda uma
1: Nossa.
0: reconstrução, né? E quem vai ganhar dinheiro com isso? Essa é a grande questão. Agora, os investidores ainda estão preocupados com a segurança jurídica. Né? Por isso que ainda há uma incerteza que preocupa em relação a como. Ó, teve um gol aí, hein? Alguma
1: Teve?
0: situação, estou ouvindo
1: Eu
0: uma
1: não.
0: gritaria.
1: Eu a.
0: Alguma situação aí que
1: Deixa eu
0: estou ouvindo
1: ver
0: uma
1: que
0: gritaria
1: gritaram aí, né? Tá no intervalo, deve ser os melhores momentos.
0: na...
1: Tá no
0: Ah, tá
1: intervalo.
0: bom.
1: Continua 1-0,
0: É.
1: gente, pra Argentina.
0: Tá bom, boas notícias para o Milei, né? Para abafar os escândalos aqui de
1: Ah,
0: corrupção do Milei. Outro
1: sim.
0: assunto, outro
1: Outro
0: assunto.
1: assunto, outro autoritário. Porque tem
0: Mas...
1: autoritários de direita e de esquerda, né?
0: Com
1: Aí
0: certeza,
1: tem,
0: com
1: temos
0: certeza.
1: para todos os gostos. É, você até.
0: Mas então, voltando ao que a gente estava falando da Venezuela, eu acho que agora a questão é o horizonte político do país, né? A pergunta que não quer calar é: vamos ter eleições presidenciais na Venezuela esse ano? Não, com certeza não. No ano que vem, em 2028, como vai ser? Delcy Rodríguez fica no poder? Os investidores também querem saber se ainda há risco de sobressaltos políticos, porque vocês não podem esquecer que Maria Corina Machado está ali esperando o momento dela, né? Eu tenho um capítulo inteiro no livro sobre a Maria Corina, que é uma figura que eu conheço bem, já estive várias vezes com ela, e ela é muito ambiciosa e ela quer ser presidente da Venezuela. Então, eu acho que ainda temos aí uma dúvida muito grande, que é: Delcy Rodríguez, para mim, claramente foi escolhida por Trump para acompanhar essa primeira fase do ataque militar, o sequestro do Maduro e esse governo chavista tutelado. Acho que ele tinha certeza que ela acompanharia esse processo, como ela está fazendo de fato. Agora, até quando vai essa primeira fase, né? Até quando Delcy fica no poder? Então, eu acho que essa incerteza é importante para a gente ver até onde vai chegar essa onda de investimentos em vários setores, como eu dizia, de um país destruído. E eu acho que a grande pergunta que todos querem saber é como o chavismo vai se comportar a partir de agora, porque também é importante dizer, Tânia, dentro do chavismo há setores muito incomodados com essa tutela americana,
1: Imagina,
0: muito desconfortáveis, muito desconfortáveis. E isso pode gerar em algum momento
1: né?
0: um
1: Uma
0: movimento
1: cisão.
0: interno, né? Então eu acho que sim, ainda há incógnitas muito grandes políticas que condicionam esse processo de recuperação da economia. Então acho que a gente não pode tirar o olho da
1: Não.
0: Venezuela.
1: Não. E o livro da Janaína Figueiredo é muito bom porque faz todo um retrospecto e a gente entende na linha do tempo os acontecimentos, a turbulência toda da Venezuela para que a gente possa mais embasado, bem, muito bem informado, prosseguir daqui para frente para entender o que é que pode acontecer com este país que continua sob o regime chavista, porém agora sob a tutela dos Estados Unidos, algo que seria inimaginável, mas é que está acontecendo. Né? Janaína, amei seu livro,
0: Exatamente.
1: viu? Muito obrigada pela
0: Ai,
1: entrevista e
0: obrigada.
1: parabéns para você. Um beijo.
0: Obrigada, Tânia. Obrigada pela generosidade sempre.
1: Eu
0: E um
1: agradeço.
0: beijo grande para seus ouvintes. Espero que eles gostem do livro. Muito obrigada.
1: Recomendo. Janaína Figueiredo, jornalista, e ela está lançando O Que Passa, Venezuela? Pela Globo Livros. E o subtítulo é Colapso econômico, ditadura, crise humanitária, a ascensão e a queda do país que já foi o mais rico da América do Sul. A história da Venezuela realmente é impressionante e continua impressionando a todos nós, né? Fiquemos de olho e recomendo o livro para a gente entender.

0: entender toda a movimentação, a trajetória até agora da Venezuela. Agora, até estouramos um pouquinho. 11 horas e 4 minutos.
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0: Terça-feira, 16 de junho de 2026, o Superior Tribunal de Justiça manteve a decisão que retirou Ozeneida Costa de Oliveira do processo que apura o assassinato, os assassinatos, do indigenista Bruno Pereira e do jornalista britânico Dom Phillips. Eles foram mortos em 2022, no Vale do Javari, no Amazonas. Conhecido como Dos Santos, Ozeney foi preso, apontado como um dos responsáveis por ajudar a fazer emboscada contra as vítimas. A decisão foi assinada pelo ministro Ribeiro Dantas, relator do caso. Ele também negou recurso do Ministério Público Federal, que tentava fazer com que o suspeito fosse julgado pelo Tribunal do Júri. Segundo o magistrado, os elementos reunidos no processo são insuficientes. O MPF argumentou que havia provas capazes de indicar a participação de Ozeney nos assassinatos. O Senado aprovou o projeto de lei complementar que altera a lei de responsabilidade fiscal para blindar o orçamento das agências reguladoras. A proposta segue para análise da Câmara dos Deputados. O texto teria que passar pela Comissão de Assuntos Econômicos, mas os senadores aprovaram um requerimento para levar o tema direto ao plenário. Com a blindagem, as despesas das agências reguladoras não poderão ser limitadas, por exemplo, para cumprir a meta estabelecida no arcabouço fiscal. No horário de Brasília, 11:06.
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4: A exposição gratuita Vicky Muniz, A Olho Nu, estreou no CCBB no centro do Rio e fica em cartaz até setembro. Essa é a maior retrospectiva já realizada sobre a obra do premiado artista visual brasileiro e reúne mais de 220 obras de 43 séries, entre fotografias e esculturas. Vicky Muniz é um renomado artista plástico e fotógrafo mundialmente famoso por criar obras de arte a partir de materiais inusitados, como lixo, alimentos, diamantes, brinquedos e sucatas. A exposição reúne trabalhos tridimensionais do início da trajetória de Vicky, séries fotográficas emblemáticas que marcaram a carreira do artista ao longo dos anos e obras recentes. Com curadoria de Daniel Rangel, a mostra acompanha a trajetória do artista desde 1987. A exposição já foi vista por mais de 150 mil pessoas desde que foi inaugurada em junho de 2025 no Instituto Ricardo Brennan, em Recife. No Rio, o evento terá novidades com 5 projetos totalmente inéditos que foram criados por Vicky em 2026, especialmente para a mostra. Júlia Viana, para a Rádio CBN.

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1: Começou o segundo tempo de Argentina e Argélia, um minuto do segundo tempo, o placar 1-0 para a Argentina. Nós vamos atualizando aqui os nossos ouvintes sobre o placar do jogo. Prosseguimos aqui com o noticiário. O presidente Lula exigiu respeito à soberania do Brasil durante a cúpula do G7. Em recado direto aos Estados Unidos, o petista cobrou ações reais contra a lavagem de dinheiro e o tráfico de armas. A agenda internacional também rendeu mais um passo no acordo de livre comércio entre o Mercosul e o Japão.
2: O presidente Lula usou a cúpula do G7 nesta terça na França para dar um recado direto aos Estados Unidos. Diante das recentes ofensivas americanas, havia uma expectativa de encontro informal e rápido entre Lula e Donald Trump, o que não ocorreu. Nem sequer se cumprimentaram na chegada dos líderes quando tiraram a foto oficial. Mas durante o seu discurso na presença de Trump, Lula afirmou que a repressão ao narcotráfico não funciona se o mundo não enfrentar a lavagem de dinheiro e o contrabando de armas. O tom de Lula é uma resposta à decisão do governo americano de classificar no mês passado as facções brasileiras Comando Vermelho e PCC como organizações terroristas. O Brasil tem cobrado os Estados Unidos pela falta de fiscalização com raio-x aos contêineres que saem dos portos americanos para o Brasil, facilitando a entrada de armas pesadas. O Brasil também apontou aos americanos que criminosos estão usando o estado de Delaware para lavar dinheiro de fraudes bilionárias na Receita Federal. Lula defendeu o uso da Interpol para rastrear esse dinheiro, mas foi enfático: qualquer operação internacional tem que respeitar a soberania. Ainda no discurso geral aos líderes do G7, Lula voltou a criticar o protecionismo e o unilateralismo, que para ele ressurgem como respostas falaciosas para a complexidade dos problemas, além do aumento das desigualdades entre países ricos e pobres. Lula destacou que os países ricos gastam quase 3 trilhões de dólares por ano com guerras, enquanto as nações mais pobres gastam quase metade disso só para pagar juros de dívidas externas. O presidente sugeriu trocar essas dívidas por investimentos sociais e de proteção ao clima. Lula também aproveitou a cúpula para encontros bilaterais com a primeira-ministra do Japão. Anunciou que o Mercosul e o país asiático vão abrir negociações oficiais para um acordo de livre comércio no fim deste mês, durante a cúpula do Mercosul no Paraguai.
3: Eu fico muito feliz com essa perspectiva virtuosa de um acordo Japão-Mercosul. Nós estamos aguardando isso com muita intensidade. Eu espero que na próxima reunião do Mercosul, 30 de junho, a gente possa ter boas notícias. Bom, e além dessa boa notícia do Mercosul, eu espero que possamos produzir boas notícias na relação bilateral Brasil-Japão.
2: Com a presidente da Comissão da União Europeia, Ursula von der Leyen, e o presidente do Conselho Europeu, Antônio Costa, Lula tratou de restrições recentes adotadas contra produtos brasileiros. Eles decidiram criar um grupo de trabalho conjunto entre o Itamaraty e a Comissão Europeia para resolver os impasses nas exportações de carnes e aço, tentando equilibrar as exigências europeias com os interesses do acordo de livre comércio entre Mercosul e União Europeia. De Brasília, Rani Veloso.
1: O governador em exercício do Rio de Janeiro, Ricardo Couto, fez duras críticas à gestão de Cláudio Castro. Sem citar o nome do antecessor, o desembargador disse que encontrou loteamento de cargos e controle de secretarias por deputados num cenário de captura do executivo pelo legislativo.
4: O governador em exercício do Rio, o desembargador Ricardo Couto, declarou que, ao assumir o governo, encontrou um loteamento de cargos e secretarias controladas por deputados. A declaração foi dada nesta terça-feira em um almoço com empresários do Lide Rio, no Copacabana Palace, na Zona Sul.

0: Sem citar o nome de Cláudio Castro, o desembargador disse que a gestão anterior empilhou cargos comissionados e criou secretariados.
1: Porque 32 secretarias no estado do Rio de Janeiro, ao assumir, conversando com alguns deputados, eu recebia a seguinte informação: a secretaria tal é minha. E aí devemos perguntar: essa modalidade de gestão está certa ou não está? Quem é o gestor? É o chefe do executivo ou é o legislativo? Até onde há uma captura do chefe do executivo pelo parlamento?
0: O desembargador, que também é o presidente do Tribunal de Justiça do Rio, comentou o debate no Supremo Tribunal Federal sobre a linha sucessória do governo estadual. O presidente da Alerj, Douglas Ruas, já solicitou em duas petições que seja autorizado a assumir o cargo de governador, mas não teve êxito. Couto afirmou que o STF optou pela estabilidade. Ele também defendeu a própria permanência no cargo pelo bem do Rio, mas afastou pretensões políticas.
1: Quando se deu a dupla vacância, quem teria legitimidade apenas seria o presidente do tribunal. E colocar o presidente do tribunal para depois, meses seguintes, colocar o presidente da Alerj e depois, meses seguintes, colocar o governador eleito, isso traria uma insegurança tremenda. A opção até agora pelo Supremo foi a opção pela segurança.
0: Acompanhado pelo secretário de Fazenda, Guilherme Mercês, Couto prometeu ainda reverter o atual déficit de 19 bilhões nas contas públicas do estado. O governador estipulou uma meta de 5 bilhões de superávit até o fim do ano. Para isso, pretende atacar em várias frentes. Uma delas será enviar à Assembleia Legislativa do Rio um projeto de lei contra empresas consideradas devedoras contumazes, como a Refit. Couto também pretende aderir até o fim do mês ao programa de renegociação de dívidas dos estados com o governo federal, o PROPAG. Do Rio de Janeiro, Matheus Maciel.
2: O Superior Tribunal de Justiça rejeitou por unanimidade os recursos apresentados por quatro réus do processo criminal que apura responsabilidades pelo rompimento da barragem da mina Córrego do Feijão, em Brumadinho, na região metropolitana de Belo Horizonte. Com a decisão, a ação penal continua em andamento na Justiça Federal.
3: A sexta turma do Superior Tribunal de Justiça negou por unanimidade os recursos de quatro réus que pediam o trancamento da ação penal em decorrência do rompimento da barragem de Brumadinho. A tragédia aconteceu em janeiro de 2019 e deixou 270 mortos. Os réus são um ex-engenheiro da Vale e três ex-funcionários da empresa de consultoria alemã, TÜV SÜD, que elaborou o laudo que atestou a segurança da barragem. Ao justificar o pedido para excluir os quatro denunciados, as defesas afirmaram que foram elaborados, durante a fase de investigação, três laudos com três causas diferentes para a queda da estrutura e que a incompatibilidade narrativa causaria prejuízo à prerrogativa da ampla defesa. Já o Ministério Público Federal, responsável pela acusação, disse que um laudo não inviabiliza o outro, que eles se complementam. Por isso, a Procuradoria defendeu o prosseguimento do processo contra os réus e ressaltou que as provas dos crimes são incontestáveis. No voto, o ministro relator Sebastião Reis Júnior acatou o entendimento do MPF e afirmou que o trancamento da ação penal só ocorre em situações extraordinárias. Segundo o ministro, o rompimento da barragem é suficiente para que os investigados respondam pelos crimes.
4: O trancamento da ação penal por habeas corpus é excepcional e não se justifica quando há necessidade de exame técnico aprofundado dos fatos. A denúncia cumpre o artigo 41 do Código de Processo. Descreve condutas omissivas e comissivas imputadas ao recorrente no contexto de gestão de risco da barragem B1 e permite o exercício da ampla defesa. O laudo tal não a torna inepta por acrescentar elemento técnico à cadeia causal já narrada.
3: O relator foi acompanhado pelos demais ministros da sexta turma, a mesma que também negou recentemente um habeas corpus dado pelo Tribunal Regional Federal da Sexta Região ao ex-presidente da Vale, Fábio Schwartzmann, de trancamento da ação penal. A defesa do executivo alegou falta de provas de participação dele no rompimento da barragem, apelação que não foi acolhida pelo STJ. Com isso, Schwartzmann voltou a ser incluído no processo, que ao todo reúne 16 réus, além das duas empresas envolvidas. Eles respondem por 270 homicídios qualificados e por crimes ambientais. O caso está na fase de instrução na

0: Justiça Federal. As audiências começaram em fevereiro deste ano e só devem ser finalizadas em maio de 2027, segundo o TRF6, por causa da coleta de depoimentos de mais de 140 testemunhas de acusação, defesa e dos próprios réus. De Belo Horizonte, Desirê Miranda.
1: Moradores da região onde ocorreu o acidente com dois helicópteros, acidente que causou a morte de 6 pessoas no Rio de Janeiro, os moradores cobravam maior fiscalização do tráfego aéreo por órgãos da aviação. O Departamento de Controle do Espaço Aéreo apontou em maio que um em cada 3 voos que partiam do aeroporto de Jacarepaguá não cumpriam regras de altitude mínima.
2: Moradores da Barra da Tijuca e do Recreio, na zona sudoeste do Rio, já reclamavam da segurança do tráfego aéreo pelo menos um mês antes da colisão entre dois helicópteros na região. O acidente, que aconteceu no domingo, deixou 6 mortos. No dia 29 de maio, houve uma reunião em que o DCEA, o Departamento de Controle do Espaço Aéreo, mostrou que 34% dos voos que partem do aeroporto de Jacarepaguá não cumprem regras de altitude mínima para a área. Agentes da Agência Nacional de Aviação Civil também estavam presentes. A informação foi dada pelo portal G1 e confirmada pela CBN. De acordo com o presidente da Câmara Comunitária da Barra, Delair Dombrowski, isso reforça a cobrança por mais fiscalização.
3: No dia 22, nós teremos uma reunião no comando, lá no DCEA, na Aeronáutica, em que virá um brigadeiro de Brasília, que é o responsável, para a gente discutir com ele por que não foram tomadas essas providências. A fiscalização tem havido, mas as providências não têm ocorrido. E eles continuam fazendo essas bandalheiras.
2: 2 dias depois do acidente, a Polícia Civil do Rio ainda espera receber cópias do plano de voo de cada helicóptero. O professor Gustavo Cunha Mello, especialista em gerenciamento de riscos, realizou um estudo sobre o local da tragédia. Segundo ele, existe a confluência de duas aerovias na região. No momento do acidente, pouco antes das 9 da manhã, o posicionamento do sol e a frequência do rádio podem ter influenciado os pilotos.
4: O sol estava atrás deles, então, se você olha contra o sol, é mais difícil de enxergar outra aeronave. Então, além do sol atrapalhar eles se enxergarem, ali também é uma mudança. Você tem o ponto do Mundial e o ponto do Olímpico, onde você muda a frequência de rádio. Antes, a frequência de rádio se comunicava com a torre ali do aeroporto de Jacarepaguá. Depois você passa para uma frequência de rádio central Rio, que eles deveriam ter mudado um pouco antes. Pode ser que um tenha mudado, o outro não, e aí, consequência disso, eles não se falaram, não se comunicaram.
2: De acordo com o professor, aeronaves mais simples e particulares, como as envolvidas no acidente, não costumam ter caixa preta. No entanto, isso não costuma prejudicar a investigação. Do Rio de Janeiro, Isa Morena.
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6: A Polícia Civil investiga possíveis irregularidades na construção de um posto de recarga de veículos elétricos no Aterro do Flamengo. Os agentes apuram denúncias de retiradas de árvores e verificam se a intervenção tem autorização para ocorrer numa área tombada. Na segunda-feira, a obra foi interditada pelo Instituto de Patrimônio Histórico e Artístico Nacional, o IFAM, e pelas Secretarias Municipais de Urbanismo e de Meio Ambiente. Os órgãos exigem a apresentação em até 5 dias de todas as licenças necessárias. A delegada Josi Lima, da Delegacia de Proteção ao Meio Ambiente, explica os riscos de uma intervenção em uma área protegida.
7: Os riscos de uma obra executada sem as devidas autorizações podem incluir danos à vegetação, alteração da paisagem protegida, impactos sobre o patrimônio histórico e cultural, prejuízos ao equilíbrio ambiental da região. A investigação encontra-se ainda em fase inicial e

0: Todas as circunstâncias serão apuradas com base em elementos técnicos, documentos e eventuais perícias necessárias.
1: A concessão do espaço onde havia um posto de combustíveis foi vencida pela chinesa GWM, que vai pagar quase R$70 mil ao mês ao município durante 20 anos. Além do eletroposto, a empresa também vai montar um esquema de exposição de automóveis. A presidente da Associação de Moradores de Botafogo, Regina Chiara Dia, afirma que a possível continuidade da obra preocupa.
2: Embora tenha havido um embargo por parte do IPHAN, hoje a gente toma conhecimento através da licitação dos R$68 mil que a empresa pagará por mês, né? Valor irrisório, quer dizer, R$68 mil é o valor para destruir a nossa paisagem.
1: Em nota, a prefeitura informou que o projeto não prevê a retirada da vegetação. Já a GWM afirmou que o empreendimento segue os procedimentos administrativos e respeita a atuação dos órgãos de fiscalização. Reportagem Rafaela Lima.
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1: O Messi fez o segundo gol da Argentina. 2-0, Argentina sobre a Argélia. 17 minutos do segundo tempo, neste momento. Puxa vida, hein? Esse Messi tá com tudo. Vamos, igualou o Ronaldo em número de gols em Copa, diz aqui o HD. Muito bom, HD. Vamos em frente aqui, fechar o programa, com a Aline Albuquerque. Em depoimento à polícia, o trio de instrutores preso pela morte da jovem lançada sem a corda de segurança durante um salto no interior de São Paulo, esse trio afirmou que não sabe explicar o erro. Eles faziam parte de um grupo que ofereceu saltos na Ponte do Esqueleto, entre Limeira e Corderópolis.
2: Os três instrutores responsáveis pelo salto, Luiz Felipe Feliciano, de 32 anos, Maicon Fernandes Sintra, de 42 anos, e Vitor de Freitas, de 27 anos, seguem presos. Eles estavam no Centro de Detenção Provisória de Piracicaba e foram transferidos para uma unidade prisional em Guarulhos. Em depoimento, eles disseram não saber explicar como aconteceu a falha que deixou a jovem sem a corda de segurança no momento do salto, como falou Luiz Felipe à Polícia Civil.
3: Você era o responsável, juntamente com o Maicon, de fazer a colocação da corda,
4: sim,
3: certo?
4: Ou é eu ou é ele que faz. Aí eu passei lá para frente primeiro, aí depois disso já apagou da mente, eu não lembro.
3: Você não consegue se recordar se você esqueceu, se a responsabilidade era sua, era dele?
4: Não, não lembro. Isso.
3: Mas como que vocês dividem isso aí? É, cada salto um coloca a corda ou hoje todos os saltos você que colocava? Ele só como é que faz a conferência?
4: Tipo assim, um coloca, outro confere, outro confere, outro coloca. Às vezes um faz, outro vem, vê se tá certo. Era mais ou menos isso.
3: E você não consegue se recordar se você era quem tinha que ter colocado ou se você
4: não.
3: Que teria que ter feito a fiscalização?
4: Não, não lembro.
2: Os investigados afirmaram que eram responsáveis pela colocação dos equipamentos, mas não detalharam como era feita a divisão de tarefas, nem quem deveria realizar a checagem final, como também disse Maicon Fernandes, outro instrutor.
5: Na operação, às vezes eu coloco a corda, às vezes o Felipe. Então é difícil entender como não viu. Somos os três da operação, né? Simplesmente não consigo entender. Não consigo olhar e falar, esqueceu aqui, esqueceu ali, esqueceu lá.
2: O terceiro suspeito disse que auxiliava os participantes durante a atividade. A polícia também ouviu nesta terça-feira o depoimento de um homem que saltou antes de Maria Eduarda e acompanhava a jovem. A expectativa é que o relato ajude a esclarecer como era feita a preparação dos praticantes. Outro foco da investigação é localizar uma câmera usada durante o salto. Segundo a delegada responsável pelo caso, o equipamento pertencia ao grupo organizador da atividade e era alugado aos participantes. A polícia vai ouvir uma testemunha que teria visto a retirada da câmera após a queda. O caso foi registrado como homicídio com dolo eventual. A defesa dos investigados informou que pretende pedir habeas corpus

0: e discorda da classificação do crime. Por conta da complexidade da apuração, a Polícia Civil pediu prorrogação do prazo para concluir o inquérito. Os órgãos públicos também discutem medidas para impedir o acesso à Ponte do Esqueleto. As prefeituras de Limeira e Cordeirópolis e a Secretaria de Patrimônio da União avaliam alternativas para reforçar o bloqueio da área. Entre as possibilidades está a instalação de novas barreiras, placas de advertência e até a demolição da estrutura. De Campinas, Aline Albuquerque.
1: Vamos fechar o CBN Noite Total de hoje com Karina Almeida na produção e os trabalhos técnicos de Henrique Dias.
2: Apresentação, Tânia Morales.
1: Na sequência vem aí O Mundo em Meia Hora, um ótimo restinho de terça-feira para todo mundo.
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0: Terça-feira, 16 de junho de 2026. O Senado aprovou o projeto de lei que transfere simbolicamente a sede do governo federal para Salvador em todo dia 2 de julho. A proposta foi analisada em regime de urgência e agora segue para a sanção presidencial. O objetivo da medida é destacar as celebrações da independência da Bahia, data considerada por historiadores como o marco da consolidação da independência do Brasil. O texto prevê que a transferência simbólica envolva atividades dos poderes executivo, legislativo e judiciário durante as comemorações. No entanto, a proposta estabelece que a mudança não poderá comprometer o funcionamento dos serviços essenciais em Brasília, restringindo-se a atos oficiais e simbólicos. O Pantanal foi o bioma brasileiro com a maior redução de superfície de água em 2025. Segundo o levantamento do MAP Biomas, a área coberta por água ficou 56% abaixo da média histórica registrada desde 1985. Pantanal foi o único bioma do país a permanecer abaixo da média em todos os meses do ano. O partido Juntos por El Peru, do candidato Roberto Sanches, convocou uma manifestação em Lima para esta quarta-feira. Outros atos serão feitos ao longo da semana. A sigla disse que não respeitará o resultado final das eleições presidenciais por falta de transparência. Com 99% das urnas apuradas, Sanches está atrás na contagem de votos contra a adversária Keiko Fujimori. A diferença é de cerca de 35 mil votos, ou 0,2 ponto percentual. O órgão eleitoral ainda não declarou um vencedor oficialmente. Horário de Brasília, 11 horas e 32 minutos.
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2: Olá, seja bem-vindo a mais uma edição do Mundo Meia Hora. Hoje eu converso no primeiro bloco com Guga Chakra. A gente vai falar sobre o acordo entre Irã e Estados Unidos e tudo o que ainda falta acordar. O programa nuclear iraniano e também a guerra entre Israel e Hezbollah. Falamos também sobre as restrições à seleção do Irã nessa Copa do Mundo e a presença das diásporas nos estádios americanos durante a Copa. Com Ariel Palacios, no segundo bloco, a gente vai falar sobre o segundo turno das eleições na Colômbia e duas histórias sobre a Copa, uma sobre a seleção da Argélia e a outra sobre o cabo-verdiano Josimar José Évora Dias, o Vozinha. Vamos pro mundo. Guga Chakra com a gente diretamente de Nova York. Bem-vindo, Guga, tudo bem?
3: Oi, Fernando. Oi, Ariel. Oi, ouvintes.
2: Guga, novas negociações entre Estados Unidos e Irã devem começar imediatamente após a assinatura do acordo na sexta-feira lá na Suíça. Esse acordo está sendo muito falado, mas ele é pouco conhecido. Há várias pontas soltas nisso tudo, como o programa nuclear iraniano, o desbloqueio de bilhões de dólares congelados nos Estados Unidos, dinheiro iraniano que está congelado nos Estados Unidos, e também tem a questão envolvendo Israel e Hezbollah. Em princípio, teremos aí 60 dias para resolver questões extremamente importantes, Guga. Vamos falar um pouquinho sobre esse acordo e o que prevê daqui para frente.
3: Olha, Fernando, de fato, não sabemos exatamente o que diz esse memorando de entendimento, mas ao que tudo indica, envolverá. Por um lado, o Irã vai permitir a reabertura do Estreito de Hormuz. Já os Estados Unidos vão levantar bloqueio aos portos iranianos. Isso está muito claro, é algo simples de fazer, basta dar uma ordem. Aparentemente, o Irã também fará uma declaração de que não pretende ter armas atômicas. Para muita gente, isso pode parecer surpresa. Nossa, é uma grande concessão iraniana. O Trump vai vender como tal. Mas é importante dizer que o regime iraniano sempre disse que nunca nunca teria uma arma atômica. Essa é a questão. O problema é que de forma clandestina, há evidências de que eles tentaram fabricar a bomba no passado. Mas o Ayatollah Khamenei, que agora está morto, foi morto por Israel e Estados Unidos nessa guerra, ele deu até uma fátua, né, que é uma determinação dentro do islamismo, uma ordem, dizendo que o Irã não podia ter bomba atômica. Mas o Trump vai vender como se fosse uma grande conquista esse compromisso iraniano. Numa segunda etapa, e também os dois lados se comprometeram com cessar fogo em toda a região, incluindo o Líbano, incluindo a guerra no Líbano. A gente já vai chegar ali. Mas continuando entre Estados Unidos e Irã, os dois devem iniciar uma ampla negociação para a questão nuclear iraniana, que deve culminar em algo próximo a um período, né, a uma moratória no enriquecimento de urânio por parte do Irã em troca do levantamento de sanções. Claro que ainda estamos longe desse momento de acordo na área nuclear. A questão libanesa é o grande obstáculo nesse momento nas negociações entre Estados Unidos e Irã, não por causa dos Estados Unidos e do Irã, mas porque envolve diretamente Israel. Israel considera o Hezbollah um problema israelense, o que de fato é porque o Hezbollah está na fronteira com Israel. Israel diz que isso não é um problema americano. De fato, Hezbollah nunca ameaçou os Estados Unidos. Então Israel concorda, o governo Netanyahu, com a parte iraniana desse acordo de cessar fogo, mas não com a parte libanesa desse acordo. Na visão israelense, o conflito, né, não pode ser suspenso no Líbano, porque eles precisam, na visão israelense, ainda derrotar o Hezbollah. Se vão conseguir ou não, essa é uma outra questão, mas o Netanyahu não quer ficar de mãos atadas, impedido de agir contra o Hezbollah. Porém, o Irã diz que não tem acordo se não for incluído a parte libanesa. O Trump, naturalmente, quer ver o acordo ser bem sucedido, porque ele quer o fim dessa guerra, dar os efeitos econômicos e também para a popularidade dele aqui nos Estados Unidos, pressiona Israel nesse sentido. E o Netanyahu e o Trump claramente estão numa rota de colisão. Por quê? Porque o Netanyahu, sim, por um lado ele não quer atrito com o Trump, o maior aliado israelense no mundo. Israel está muito isolado internacionalmente, a imagem israelense vem se deteriorando bastante nos Estados Unidos. Por outro lado, se o Netanyahu se curva ao Trump, ele sofrerá impactos grandes domesticamente em Israel, porque tanto os opositores como aliados do Netanyahu exigem que ele não fique de mãos atadas, que ele continue agindo contra o Hezbollah no Líbano. O que se especula em Beirute é que vai ter uma espécie de regras que tanto o Irã quanto Israel e o Hezbollah tolerariam. Como que seriam essas regras? Israel e o Hezbollah poderiam continuar com a guerra, né, deles no sul do Líbano. O conflito ficaria restrito ao sul do Líbano, isto é, Israel poderia continuar atacando alvos do Hezbollah no sul do Líbano e o Hezbollah poderia atacar alvos das forças de ocupação israelense no sul do Líbano. Porém, o Hezbollah não poderia atacar alvos israelenses no norte de Israel, Israel tampouco poderia atacar áreas do Líbano.

0: contornar esse problema. Netanyahu teria um discurso internamente, o Irã também poderia ter. Então, algo nesse sentido, Fernando.
1: Teve uma fala do presidente Donald Trump nesta terça na França, na reunião dos G7, Google. Ele sugere a Israel que deixe a Síria cuidar do Hezbollah. Falou que o país faria um trabalho melhor. Faz sentido isso?
0: Não, não faz sentido. Em primeiro lugar, porque a Síria não quer. Isso é importante. Sim, o regime sírio é adversário do
1: Tá.
0: Hezbollah. O Hezbollah lutou contra o Tahrir al-Sham, que era aquela organização, a organização liderada pelo Ahmed al-Sharqi, que governa a Síria. Ambos eram considerados terroristas pelos Estados Unidos. Mas a Síria ainda enfrenta uma enormidade de problemas domésticos ainda para unificar o país, para estabilizar o país. Claro que não está em cenário de guerra civil, mas tem muitos problemas e não tem condições de lutar contra o Hezbollah. Hezbollah que derrotou, inclusive, enquanto esteve envolvido na Guerra Civil da Síria, derrotou o rei Tahrir al-Sham em uma série de batalhas. Mas eles não têm esse interesse. Em segundo lugar, mesmo os mais anti-Hezbollah no Líbano não querem que a Síria entre. O trauma da ocupação síria do Líbano é muito grande. A Síria ocupou o Líbano até 2005, com uma presença militar muito grande. Tudo bem, era o Assad, não era o Ahmed al-Sharqi. Mas é algo que os libaneses não querem essa presença síria, porque eles têm consciência de que simplesmente seria uma troca de. O Hezbollah ganharia, tá, numa guerra contra a Síria. Mas ainda que a Síria, suponhamos que a Síria ganhasse, a Síria daí ia querer ali dominar politicamente o Líbano, como dominou na época do Assad. E o regime sírio é um regime radical sunita, não apenas para os xiitas, mas a população cristã libanesa teria pânico de ver o Ahmed al-Shara dentro do Líbano, que perseguiu cristãos na Síria. Então é completamente inviável, até um tanto infantil essa declaração do presidente americano.
1: Guga, agora a gente vai falar um pouco de Copa e também sobre as restrições à seleção do Irã. O Irã jogou contra a Nova Zelândia, terminou 2-2. E aí, o Gianni Infantino, presidente da FIFA, foi até o vestiário do Irã. Foi lá dar um apoio para a equipe. O técnico iraniano olhou para o cara e falou assim: gente, olha o que vocês estão fazendo. Olha como vocês estão prejudicando o nosso time. E aí o Infantino falou assim: não, vou tentar ajudar, etc. E tal, não vai fazer nada, provavelmente. Isso, isonomia não existe, né, Guga? Nessa Copa. Não.
0: O Infantino é um capacho do Trump, não fez nada para ajudar a seleção iraniana, que tem sofrido uma série de obstáculos para disputar essa Copa do Mundo. Eles se classificaram no campo, deveriam ter os mesmos direitos do que todas as seleções. Há problemas até com um dos jogadores do Irã, que só deram visto de uma entrada para os Estados Unidos, quer dizer, ele vai ter que tentar conseguir outro visto para jogar a segunda partida aqui no território americano. Seria um completo absurdo se isso acontecer. Todos os jogadores iranianos precisa e todos os membros da delegação precisam ter o direito de ingressar nos Estados Unidos para jogar. Os Estados Unidos que decidiram receber a Copa do Mundo. Você pode não receber e proibir quem você quiser de entrar no país. Agora, a partir do momento que você decide receber a Copa do Mundo, você é obrigado a permitir a entrada de todos os jogadores dos times que vão participar, dos árbitros, tiver aquele bloqueio que a gente já comentou aqui, o árbitro da Somália. Então é um completo absurdo que os Estados Unidos vem fazendo, forçando o Irã a sair do território americano logo depois da partida. Infantino vai com aquele discurso de paz. É um pateta, é patética, patético o comportamento do presidente da FIFA. Então a gente vai continuar acompanhando, mas já fica de uma certa forma manchada essa Copa do Mundo.
1: Teve uma sátira do L'Équipe, do jornal francês, mostrando o presidente da FIFA como uma marionete controlada por Donald Trump. Fez todo sentido, né?
0: Ah, sim, mas é uma marionete mesmo, controlada pelo Trump. Aquele prêmio FIFA da paz lá, aquilo diz tudo, quer dizer, ele queria dar uma premiação da paz para o Trump, que logo depois iniciou uma guerra contra o Irã, né? É um completo absurdo.
1: Do que você viu até agora na Copa, o que você mais gostou?
0: Olha, do que eu vi na Copa até agora, uma coisa interessante da Copa dos Estados Unidos é a presença de torcidas de diásporas que vivem nos Estados Unidos, a própria torcida brasileira, muitos brasileiros que vivem aqui nos Estados Unidos, qualquer na torcida do Marrocos também, qualquer jogo que você vê, isso não é comum, né? Você ter tantas pessoas de outros países vivendo na nação sede da Copa do Mundo. Por exemplo, no Catar era praticamente ninguém, mesmo no Brasil, há poucos estrangeiros que vivem no Brasil. Mas aqui nos Estados Unidos nós temos essa grande comunidade de diáspora vivendo aqui. E no futebol, que me

0: Chamou muita atenção foi a seleção norte-americana, performance excelente contra o Paraguai. Eu acho que um diferencial o Trump da seleção americana, assim como diferencia o regime iraniano da seleção do Irã, são coisas diferentes. Apresentaram um futebol belíssimo contra o time do Paraguai. Eu acho que eles podem ir bem longe nessa Copa do Mundo.
1: Tá certo. Obrigado, Guga. E até a próxima. Bom trabalho para você.
0: Abraço, Fernando. Abraço, Ariel. Abraço, ouvintes.
1: Uma pausa no Mundo em Meia Hora. Daqui a pouco a gente volta com Ariel Palacios falando de eleição na Colômbia, neste domingo, em segundo turno.
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1: Quem fizer a nova carteira de identidade nacional em um dos postos do Detran do Rio poderá receber o documento diretamente em casa. A iniciativa é fruto de uma parceria do órgão estadual com os Correios. A expectativa é que cerca de 260 mil documentos sejam enviados por mês. O serviço é sem custo extra. O cidadão poderá dizer se deseja receber o documento em casa já durante o atendimento no Detran. As entregas serão feitas via SEDEX, com aviso de recebimento, e cada documento tem um código de rastreamento único. O status da entrega pode ser consultado pelo CPF no site ou aplicativo dos Correios. Serão realizadas 3 tentativas de entrega. Caso não seja possível, o documento seguirá para a agência dos Correios mais próxima do usuário, ficando disponível por um prazo de 7 dias úteis. Depois desse período, o documento será encaminhado para o posto do Detran indicado, onde poderá ser retirado. Diogo Bugalho, CBN Serviço.
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1: De volta agora com Ariel Palacios, diretamente de Buenos Aires, na Argentina. Tudo bem, Ariel?
2: Como está, Fernando, Gustavo, ouvintes? Tudo bem?
1: Hoje a gente vai falar sobre o segundo turno das eleições na Colômbia, disputa entre o advogado de ultradireita Abelardo de la Espriella e o senador de esquerda Ivan Cepeda. Votação neste domingo. O cenário desse pleito, Ariel, qual é?
2: Bom, primeiro é interessante destacar que Abelardo de la Espriella, como vocês estão, um advogado midiático, misógino, homofóbico, de extrema direita, há 6 meses, finalzinho de dezembro, parecia que ia ser uma figura secundária, terciária na eleição da Colômbia, né?

0: As pesquisas colocavam ele na rabeira da rabeira da rabeira, não é? Mas ao longo desses meses ele foi se transformando num inesperado sucesso de votos e no primeiro turno ficou em primeiro lugar, com 43,7% dos votos. O rival dele, o governista senador Ivan Cepeda, de esquerda, conseguiu 40,9% dos votos. Também é interessante destacar, Fernando, que Cepeda tampouco era um presidenciável até o finalzinho do ano passado. Ele emplacou agora mesmo neste ano. Então agora, para o segundo turno, que será no domingo, todas as pesquisas, todas, indicam que Della Sprilla vencerá o segundo turno. Há uma pesquisa que é do Conselho Nacional de Consultoria, a CNC, que mostra que Della Sprilla tem 48,6% das intenções de voto, Cepeda teria 44,7%. Outra pesquisa da Guaruma Econalítica dá uma vantagem maior ainda para Della Sprilla, dá 52,6% contra 45% para o Cepeda. E outra pesquisa da Atlas Intel indica que Della Sprilla teria 50,9% e Cepeda contaria com 43,1%. Nesse caso aí o que estamos vendo é um cenário onde não há uma eleição ajustada como foi no Peru. Uma eleição com, tampouco uma enorme margem de votos entre os dois, mas com uma margem de votos folgada para o candidato da ultradireita. E o paradoxo é que Della Sprilla tem uma intenção de voto abaixo do índice de aprovação que o presidente Gustavo Petro, que é seu líder, tem. Ele conta com 51,8%, Petro. E o Della Sprilla, estamos vendo ali que está na faixa dos 40 e pouquinhos, né? Bom, parte do crescimento durante as últimas semanas, nessa corrida para o segundo turno, veio da migração dos votos dos candidatos derrotados no primeiro turno, candidatos basicamente da direita tradicional, da centro-direita, no caso da direita tradicional Paloma Valência, que era candidato, que ficou em terceiro lugar, que teve apenas 6% dos votos, a pior derrota para a direita tradicional em toda a história colombiana, recordando que a Colômbia foi governada ao longo de 200 anos, ou pela direita ou pela centro-direita. O presidente Petro, que é de esquerda, foi uma anomalia, foi uma novidade. É algo insólito dentro da história colombiana. E agora vemos que tanto a esquerda quanto a direita clássica são deslocados pela extrema direita. Bom, os dois fizeram os comícios de encerramento. As pesquisas a partir de agora ficam proibidas, nenhuma pesquisa nova pode ser divulgada dentro da Colômbia. Os dois candidatos suavizaram seus discursos para tentar atrair os eleitores de centro. Então Della Sprilla moderou promessas mais enfáticas que fazia sobre questões de segurança pública. Aí ele tentou começar a falar sobre questões ambientais, não começou muito, mas tentou, enquanto que Cepeda reduzia a ênfase que ele tinha em propostas que causavam incômodo entre setores do centro colombiano, como, por exemplo, a convocação de uma Assembleia Constituinte para fazer uma nova carta para a Colômbia, algo que não pegava bem nesses setores de centro. E até a Copa do Mundo embalou essa reta final da campanha, porque Della Sprilla pediu a seus militantes que usassem a camiseta da seleção como símbolo de patriotismo nos comícios, e Cepeda tentou aproveitar o frenesi sobre a Copa do Mundo, dizendo que, se fosse eleito, tentaria uma candidatura colombiana para ser a sede de uma Copa do Mundo no futuro. Recordando que a Colômbia quase foi sede da Copa. Em 86 não era para ser no México, era para ser na Colômbia. Estava tudo acertado, aprovado pela FIFA, mas aí, um ano antes da Copa, em 85, o presidente colombiano na época disse que não havia condições para fazer, por questões financeiras, por causa da guerrilha colombiana, dos grupos paramilitares, e decidiram cancelar os anfitriões da Copa, e o México aí, às pressas, acabou pegando a Copa de 86 e organizou a Copa de 86 muito bem, recordando que o México já tinha feito a Copa de 70, que foi o cenário do tricampeonato do Brasil, e agora participa parcialmente nesta Copa Tríplice, que é Estados Unidos, México e Canadá, dos quais os três, o México é o país futebolístico, os outros dois estão ali meio de decoração.
1: Ariel, me chamou muita atenção vendo os comícios dos dois candidatos e o aparato de segurança dos dois, né? Porque tinham guarda-costas e aí tinha uns vidros gigantes à prova de bala para poder falar alguma coisa para o público. É normal isso na Colômbia?
0: Sempre houve um esquema de segurança muito maior do que em qualquer outro país da América do Sul, Fernando, exceto talvez a segurança ao redor de Nicolás Maduro, durante o período que ele governou a Venezuela. No caso da Colômbia, não. No caso, sempre houve questões de segurança reforçadas e muito mais nos últimos tempos. Por quê? Porque, bom, primeiro, a Colômbia tem um histórico de candidatos presidenciais assassinados pelo narcotráfico, pela guerrilha, pelos grupos paramilitares de direita, ou seja, todo mundo, grupos armados de direita, esquerda ou narcos, sempre mataram candidatos presidenciais ou candidatos ao Senado, à Câmara de Deputados, a prefeituras, enfim. Só que a violência voltou a crescer ao longo do último ano e meio na Colômbia. Recordemos que um senador candidato à direita, Miguel Uribe, foi assassinado em meados do ano passado. Ele era um candidato forte da direita clássica, não da extrema direita, da direita clássica, da direita tradicional, e foi assassinado por um adolescente, um caso ainda que não foi bem explicado. Então, essa blindagem dos candidatos tem todo motivo de ser. Não é jogo de cena, não é besteira, não. É sério, porque a violência política voltou a crescer nos últimos tempos na Colômbia. Nunca deixou de existir, né? Mas desde os anos 60 é uma violência forte e agora voltou a ficar um pouco mais turbinada nos últimos tempos, Fernando.
1: Bom, a gente vai falar agora sobre Copa do Mundo, porque tem uma história muito interessante sobre a seleção da Argélia. Como assim? A seleção existiu antes do país existir, Ariel?
0: Pois é, é um paradoxo, né? Mas é exatamente isso. Tudo começa em 58, porque a Argélia estava em plena guerra de independência contra a potência colonial, que era a França, né? E naquele ano, um grupo de jogadores argelinos, jogadores profissionais, que estavam nos clubes mais importantes na França, decidiram fazer algo que era um golpe de efeito psicológico e decidiram criar a seleção da FLN. FLN era a Frente de Liberação Nacional da Argélia, né? E ficaram conhecidos como Leões de l'Indépendance, os 11 da Independência. Eles saíram da França em segredo, tanto que a notícia do sumiço dos jogadores estampou os jornais franceses, como sumiram 9 antes dos 11 na totalidade, mas primeiro um grupo de 9 sumiu, não é? E isso causou, assim, estupefação na França, onde que eles estavam, né? Bom, eles foram para a Tunísia, porque na Tunísia estava o comando da FLN no exílio. Aí eles se instalaram, começaram a treinar. Também vários ex-guerrilheiros cruzaram a fronteira da Argélia para a Tunísia, ex-guerrilheiros que jogavam futebol e se uniram a esse grupo de jogadores profissionais, criaram a seleção argelina. O governo francês pressionou a FIFA na época para que a FIFA não reconhecesse essa seleção, mas eles partiram para um tour mundial de 80 jogos, Fernando, dos quais venceram 55. A FIFA nunca reconheceu esses jogos, considerando que eram somente amistosos, mas aí, quando teve a independência formal da Argélia, anos depois, essa seleção dos chamados 11 da independência se tornou a seleção oficial, né? Então é uma coisa curiosa, mas é o único caso de uma seleção que existiu mesmo antes do seu país existir. E durante esse tour que fizeram, divulgaram a luta pela liberdade que os argelinos estavam tendo contra a França, então foi uma ferramenta diplomática, foi uma ferramenta política, foi uma ferramenta também para aglutinar os argelinos simbolicamente, né, ao redor de uma seleção que serviu em parte para de propaganda, de publicidade sobre a luta da independência argelina, que estava tentando se independizar da França, Fernando.
1: Bom, da Argélia para o Cabo Verde, Ariel, só se fala nele em Josimar José Évora Dias, o Vozinha. Qual a origem do nome dele?
0: É muito interessante o caso do Josimar, né? Porque, bom, primeiro que ele ficou famoso mundialmente devido às 7 defesas que fez como goleiro no jogo contra a seleção espanhola, né? A torcida dos Tubarões Azuis, que é o nome popular da seleção cabo-verdiana, ficou em frenesi, tudo devido ao Vozinha, que é o apelido do Josimar. Por que Vozinha? Porque é um apelido que vem da infância e tem a ver com bullying. Porque quando ele jogava futebol muito bem, então jogava com meninos mais velhos, e os meninos mais velhos do campinho de futebol perto da casa dele batiam nele. E aí ele ia rapidamente pedir ajuda dos

0: voz, especialmente da avó. E aí se tornou vozinha. E o nome dele pegou, e acabou ficando, o apelido dele acabou pegando, né? Então é. Mas isso é o apelido. O nome dele, Josimar. Josimar, a gente lembra do jogador brasileiro que brilhou na Copa de 86. Ele, inclusive, o Josimar, o nosso, o brasileiro, debutou na Copa de 86, no México, no dia 1º de junho, no jogo contra a Espanha. Ele não fez um gol na ocasião, brilhou, mas não fez um gol. E na ocasião que fez o gol foi o Sócrates. Mas o pai dele ficou muito bem impressionado. O pai do Josimar, de Cabo Verde, que era um militar, não estava morando naquele momento na mesma cidade da esposa, que estava grávida. E aí, o Josimar, de Cabo Verde, nasceu 2 dias depois. Então, o pai, que estava na outra cidade, porque era militar, telefonou e disse que a família tinha que emplacar o nome de Jorge Valdano. Jorge Valdano era um jogador argentino. Ele era mais fã do Valdano do que do Josimar. Mas aí no cartório acharam que Valdano, que nome esquisito, né? E aí a família estava instruída pelo pai militar que a segunda opção era Josimar. Então aí o cartorário aceitou essa opção de Josimar. Valdano foi descartado e ficou Josimar. Então aí é assim, é dessa forma que o novo Josimar tem esse nome e está tendo esse sucesso descomunal.
1: Legal. Então
0: Pois não, e tem um Zico também. Também tem um
1: aonde?
0: Zico na seleção do Egito.
1: Ah, é?
0: Por quê? Aí a coisa mais engraçada, diria até, porque, cara, o nosso Zico é Arthur Antunes Coimbra, né, do Flamengo, né? O egípcio é que é o Mostafa Zico, que na verdade o nome completo é Mostafa Mohamed Zaki Abdelarouf. Por quê? Porque o pai era mega fã do Zico. E como o filho era Mostafa Mohamed Zaki Abdelarouf, né, Zaki virou Zico. E acabou ficando Zico. E esse egípcio, então, tem esse. Ele assumiu o apelido, o nome artístico, o nome futebolístico de Mostafa Zico.
1: Perfeito. Ariel, muito obrigado. Obrigado a você, obrigado ao vizinho que fez parte hoje dessa edição do Mundo em Meia Hora. Até a próxima edição.
0: Até mais. Boa semana a todos.
1: Participaram aqui do Mundo em Meia Hora na edição Ellen Menezes, trabalhos técnicos de Juliano Fonseca. Próxima edição, na sexta-feira, no podcast e no sábado às 9 da manhã.
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quarta-feira, 17 de junho de 2026. A área técnica do TCU avaliou que o órgão não tem a competência legal para analisar o empréstimo de até 6 bilhões e meio de reais que o governo do Distrito Federal deve tomar para salvar o patrimônio do BRB. Segundo a análise, as apurações deveriam ser conduzidas pelo Tribunal de Contas da Capital Federal. O Banco de Brasília é vinculado ao governo distrital e não à União. O parecer da área técnica não é definitivo. O processo ainda será analisado pelo relator, o ministro Jonathan de Jesus, e pelo Ministério Público junto ao Tribunal de Contas da União. A decisão final cabe ao plenário da Corte. Uma comissão especial da Câmara deve votar hoje uma proposta que altera o Código de Trânsito Brasileiro. O texto libera a emissão da Carteira Nacional de Habilitação para adolescentes de 16 anos. Pelo projeto, o jovem poderá dirigir em perímetros urbanos das 5 da manhã à meia-noite, desde que esteja acompanhado de um adulto habilitado. A Copa do Mundo continua hoje com 4 partidas pela fase de grupos. Às 2 da tarde, Portugal joga contra a República Democrática do Congo. Às 5 horas, é a vez de Inglaterra e Croácia se enfrentarem.

A Copa do Mundo continua hoje com 4 partidas pela fase de grupos. Às 2 da tarde, Portugal joga contra a República Democrática do Congo. Às 5 horas, é a vez de Inglaterra e Croácia se enfrentarem. O Panamá encara Gana às 8 da noite e, fechando a rodada às 11 da noite, o Uzbequistão joga

0: joga contra a Colômbia.
1: No horário de Brasília, 12:04.
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3: Olá, bom dia, bem-vindo, bem-vinda. Vamos juntas e juntos até 5 horas da manhã, ao vivo, aqui no CBN Madrugada para todo o Brasil. Eu sou Clauson Dutra, te faço essa companhia. Estou nos trabalhos técnicos, no comando da nave, Ricardo Garcia, na apuração pela madrugada, leitura do repórter CBN de Matheus de Souza, chefia da madrugada de Milson Fernandes, produção deste programa Karina Almeida. Você junto com a gente que pode e deve mandar mensagem pra gente, você faz esse programa junto comigo pelo 999119981. O que foi Lionel Messi, o que foi Mbappé na Copa do Mundo nesta terça-feira? França e Argentina, muito favoritíssimas a levar o título da Copa do Mundo. Ficou muito claro isso hoje. Um dos nossos destaques, você pode e deve falar sobre isso e muito mais no WhatsApp da Rádio CBN, 999119981. Chat do YouTube liberado, manda mensagem pra gente por lá também. Lembrando que, por imagens, você nos acompanha no YouTube e também no Globoplay. Se você quiser, fique à vontade para mandar mensagem também pelo meu e-mail, clauson.dutra@cbn.com.br. 6 minutos do dia 17 de junho, vamos aos destaques do CBN Madrugada. Ex-deputado Eduardo Bolsonaro, condenado, Samantha Klein.
4: O STF condenou o ex-deputado Eduardo Bolsonaro a 4 anos de prisão por atuar nos Estados Unidos para tentar coagir ministros. Os integrantes da primeira turma consideraram o ex-parlamentar culpado pelo crime de coação no curso do processo e determinaram que ele fique inelegível. Em nota, Eduardo criticou a decisão e disse que o único objetivo do julgamento foi tirá-lo das eleições.
3: Em entrevista ao portal Metrópolis, Eduardo Bolsonaro disse que vai pedir aos Estados Unidos a reaplicação da Lei Magnitsky contra o ministro Alexandre de Moraes por causa da condenação.
5: Basicamente, o que o STF fez foi chamar a administração Trump de organização criminosa, porque eu estou sendo condenado por ter me relacionado com autoridades do governo e do Congresso americano. Isso daí, então, foi compreendido pelo Brasil como o crime de coação. Eu lembro que a suspensão da Lei Magnitsky, ela ocorreu por uma decisão política do presidente Trump. Os Estados Unidos jamais deixou dizer que o Alexandre de Moraes é um violador de direitos humanos. Isso tudo contribui para que haja uma atmosfera onde a Magnitsky ela possa retornar. É uma carta que tem na mão do presidente para ele poder retornar com esse tipo de medida, e eu farei votos, seguirei trabalhando para que a Lei Magnitsky retorne a ser aplicada, porque acredito piamente que o Alexandre de Moraes é um violador de direitos humanos.
3: Caso Daniel Vorcaro e Igor Cardim.
6: Novos relatórios da Polícia Federal citam a ameaça de irmã de sicário de divulgar informações que poderiam acabar com a família de Vorcaro. Os documentos apontam ainda pagamentos de viagens e hospedagens ao senador Ciro Nogueira e ao presidente da Câmara, Hugo Mota. Informações sugerem também o pagamento de R$350 mil em dinheiro vivo ao senador. O sigilo do material foi retirado no mesmo dia em que o STF decidiu manter as prisões do pai e do primo do banqueiro em um julgamento marcado por embates entre os ministros Gilmar Mendes e André Mendonça.
3: A Procuradoria-Geral da República defendeu nesta terça-feira que o Supremo Tribunal Federal rejeite o pedido de revisão da condenação do ex-presidente Jair Bolsonaro no caso da trama golpista. O ministro Nunes Marques, relator do pedido no STF, havia dado um prazo de 20 dias para a PGR se manifestar sobre o pedido da defesa de Jair Bolsonaro. Em 8 de maio, os advogados de Jair Bolsonaro pediram ao STF a revisão criminal, como a anulação do processo. A revisão, com o objetivo de anular a condenação a 27 anos e 3 meses de

0: prisão pela tentativa de golpe de Estado. O objetivo da revisão criminal é anular essa condenação definitiva quando houver comprovação de erro judiciário. Ao encaminhar o caso para análise da PGR e estipular o prazo de 20 dias, em vez de 10 previstos como regra no Código de Processo Penal, o magistrado classificou a situação do ex-presidente como complexa. Presidente Lula no G7, Rani Veloso.
1: Na França, a cúpula do G7 virou palco de recados diretos aos Estados Unidos. Na presença de Donald Trump, o presidente Lula cobrou ações reais contra a lavagem de dinheiro e o tráfico de armas e exigiu respeito à soberania no combate ao crime organizado. Lula e Trump tiraram foto oficial no encontro, mas não se cumprimentaram e não houve oportunidade para a conversa informal esperada pela delegação brasileira. A agenda internacional também rendeu mais um passo ao acordo de livre comércio entre Mercosul e o Japão, e o encontro entre Lula e os líderes da União Europeia para destravar o veto às exportações a produtos brasileiros, como a carne.
0: O discurso do presidente dos Estados Unidos, Donald Trump, no mesmo evento, Karen Lemos.
2: O presidente dos Estados Unidos, Donald Trump, voltou a falar do acordo de paz com o Irã, que deve ser assinado oficialmente nesta sexta-feira. No G7, o americano reforçou que o tratado deixa claro que Teherã não terá armas nucleares e deu informações sobre a reabertura do Estreito de Hormuz. Ainda nesta terça, o vice J.D. Vance explicou o motivo de o governo não divulgar o texto após Israel revelar que teve o acesso ao documento negado.
0: Câmara aprova projeto de combate à misoginia. Volta Samantha Klein.
3: O projeto que estabelece penas mais duras para crimes de misoginia avançou na comissão especial e pode ser votado em plenário da Câmara na última semana de junho. O parecer da deputada Tabata Amaral foi aprovado pelo grupo de trabalho, mas ainda enfrenta resistências da oposição, que alega riscos à liberdade de expressão.
0: O relatório de reforma do Código de Trânsito Brasileiro deve ser apresentado hoje, nesta quarta-feira, a uma comissão especial da Câmara dos Deputados. O texto, protocolado pelo deputado federal Áureo Ribeiro, do Solidariedade, reúne mais de 270 projetos de lei que tramitam no Congresso. Entre os principais pontos está a criação de uma permissão para dirigir para adolescentes de 16 a 18 anos. A autorização permitiria a condução de veículos das categorias A e B sob supervisão de um adulto e em horários determinados entre 5 da manhã e meia-noite. Outro destaque é a proibição do uso de radares ocultos ou sem sinalização visíveis. Se aprovado pela comissão, o relatório segue para votação no plenário da Câmara. Fernando Haddad amplia agenda no interior de São Paulo. Pedro Pupulim.
4: Fernando Haddad começou a ampliar as agendas públicas no interior de São Paulo para conseguir mais votos na região, reduto eleitoral da direita. Em Santa Bárbara do Oeste, ao comentar pesquisas eleitorais, o ex-ministro declarou que ganhará mais votos quando a população compreender como caminha o Estado. Ao lado de Haddad, a pré-candidata ao Senado Simone Tebet disse que a missão dela é ajudar o petista a conquistar o eleitorado de fora da capital.
0: A política no Rio de Janeiro, Matheus Maciel.
5: Em almoço com empresários, o governador em exercício do Rio, Ricardo Couto, fez duras críticas à gestão de Cláudio Castro. Sem citar o nome do antecessor, o desembargador disse que encontrou loteamento de cargos e controle de secretarias por deputados, num cenário de captura do Executivo pelo Legislativo. Couto também disse que o Supremo Tribunal Federal optou pela segurança jurídica e defendeu a própria permanência no cargo, mas afastou qualquer pretensão política.
0: Em Minas Gerais, Desirê Miranda.
6: Quatro ex-funcionários da Vale da Tuvisud, a consultoria alemã que atestou a segurança da barragem de Brumadinho, tiveram negados pelo STJ os pedidos de exclusão do julgamento do caso. Com o resultado, eles seguem como réus no processo conduzido pela Justiça Federal em Minas Gerais, que julga 270 homicídios qualificados e crimes ambientais.
0: 14 minutos do dia 17 de junho de 2026, os destaques do CBN Madrugada. Operação no Paraná, Cristiana Cesiuca.
7: A Polícia Civil apreendeu uma série

0: de armamentos, troféus de caça e cães em situação de maus tratos durante operação contra uma rede de caçadores que atuava no Paraná. A ação, realizada nesta terça-feira, cumpriu mais de 60 ordens de prisão e busca e apreensão no estado, também em Santa Catarina e Mato Grosso, contra suspeitos dos crimes de caça de animais silvestres e comércio ilegal de armas. As investigações começaram em julho passado, depois de uma denúncia anônima. O relato indicava a venda de armas de fogo em um grupo de conversas num app de mensagem. A polícia identificou que essa rede de caça tinha inúmeras espécies silvestres como alvo, inclusive algumas ameaçadas de extinção.
1: Caso de trabalho em condições análogas à escravidão em Pernambuco, Pedro Aquino.
2: Uma operação interestadual resgatou 22 mulheres submetidas a condições análogas à escravidão em estabelecimentos de exploração sexual nos estados de Pernambuco, Paraíba e Rio Grande do Norte. A ação, realizada pela Auditoria Fiscal do Trabalho, investiga o tráfico de pessoas e a atuação de uma organização criminosa na região.
1: A atualização do caso de jovens intoxicados em Santa Catarina, Matheus Boaventura.
3: Duas pessoas foram condenadas pelas mortes de quatro jovens encontrados desacordados dentro de uma BMW em Balneário Camboriú, litoral norte de Santa Catarina, em janeiro de 2024. Jones Smith Jesus da Silva e Adailton Moreira da Silva receberam pena de 1 ano e 4 meses de prisão em regime semiaberto por 4 crimes de homicídio culposo.
1: Operação no norte do país, Tiago Araújo.
4: Ao todo, estão sendo cumpridos 25 mandados de prisão preventiva e mais de 30 mandados de busca e apreensão em 6 estados: Roraima, Amazonas, São Paulo, Rio de Janeiro, Minas Gerais e Paraná. Os alvos são investigados por crimes como tráfico de drogas, lavagem de dinheiro e comércio ilegal de armas. As investigações apontam que o grupo fornece armamentos de guerra, incluindo metralhadoras calibre .50 e lança-granadas para outras facções que atuam no país.
1: Colisão entre 2 helicópteros no Rio segue sob investigação. Isa Morena.
5: Semanas antes do acidente com 2 helicópteros que matou 6 pessoas no Recreio, moradores da região já cobravam de órgãos da aviação maior fiscalização do tráfego aéreo. No encontro ocorrido em maio, o Departamento de Controle do Espaço Aéreo, DECEA, apontou que 1 em cada 3 voos que partiam do aeroporto de Jacarepaguá, na zona sudoeste, não cumpriam regras de altitude mínima. Na investigação sobre a tragédia, a Polícia Civil ainda aguarda os planos de voos dos helicópteros, e um especialista ouvido pela CBN aponta que o posicionamento do sol e até a frequência do rádio podem ter influenciado os pilotos.
1: A insegurança em São Paulo, Matheus Leite.
6: 2 pessoas foram presas durante uma operação da Polícia Civil de São Paulo contra um esquema de tráfico de drogas na Vila Olímpia, na zona sul da capital paulista. Usuários faziam fila em frente a um condomínio para comprar cocaína e maconha. A ação foi resultado de um monitoramento feito durante meses pelos investigadores.
1: Mais em São Paulo, com Aline Albuquerque.
7: Os 3 instrutores responsáveis pelo salto, Luiz Felipe Feliciano, de 32 anos, Maicon Fernandes Sintra, de 42 anos, e Vitor de Freitas, de 27 anos, seguem presos. Eles estavam no Centro de Detenção Provisória de Piracicaba e foram transferidos para uma unidade prisional em Guarulhos. Em depoimento, eles disseram não saber explicar como aconteceu a falha que deixou a jovem sem a corda de segurança no momento do salto.
1: A privatização da Companhia de Saneamento de Minas Gerais volta a Desirê Miranda.
8: O governo de Minas concluiu a privatização da Copasa nesta terça-feira em uma operação na Bolsa de Valores de São Paulo. Com 30% da participação da estatal, o Grupo Equatorial, que também controla a Sabesp, a Companhia de Abastecimento de São Paulo, se tornou o principal acionista. Além disso, 40% das ações oferecidas ao mercado ficaram com investidores internacionais. Com a transferência, o governo mineiro reduziu para 5% a participação do Estado na Copasa, mas garante poder de veto em questões de interesse público.
1: Bairro tradicional de São Paulo é proibido de exibir jogos da Copa do Mundo, Lucas Taveira.
9: O uso de telões para transmitir os jogos da Copa do Mundo em bares na região da Vila Madalena está proibido pela prefeitura. Segundo a administração municipal, os televisores podem ser usados na parte interna dos bares, voltados para

0: calçada, desde que não haja bloqueio do espaço público. Comerciantes afirmam que precisaram se adaptar após orientações dos fiscais no dia da estreia do Brasil.
1: Lionel Messi se tornou o maior artilheiro da história das Copas do Mundo ao marcar 3 gols na partida contra a Argélia. Com o feito, o atacante argentino iguala a marca de Miroslav Klose, da Alemanha, que também soma 16 gols no torneio. Com o desempenho, Messi também alcança a marca de 6 competições em mundiais, com presenças entre 2006 e a edição atual. Ao todo, pela Argentina, o atacante tem 120 gols em 200 partidas. Logo mais, jogam, ainda pelo mesmo grupo da Argentina, Áustria contra Jordânia. E é claro que aqui no CBN Madrugada, você vai ter as atualizações desta partida em tempo real. Mais da Copa do Mundo com André Neto.
2: A França estreou com vitória na Copa do Mundo de 2026 por 3-1 sobre Senegal na tarde desta terça-feira. Jogando no MetLife Stadium em Nova Jersey, a atual vice-campeã do mundo começou devagar e a primeira etapa teve a seleção africana tendo as 2 melhores chances. O centroavante Nicolas Jackson carimbou a trave do goleiro Mike Maignan e Ismaïla Sarr isolou na pequena área já nos acréscimos da etapa inicial. A partida mudou de figura no segundo tempo. A França começou a encontrar mais espaços e Kylian Mbappé enfim apareceu.
1: Nesta quarta-feira será o último dia da primeira rodada da fase de grupos da Copa do Mundo. Inglaterra enfrenta a Croácia. E Gana joga contra o Panamá pelo grupo L. Pelo grupo K, Portugal de Cristiano Ronaldo enfrenta a República Democrática do Congo, enquanto o Uzbequistão encara a Colômbia. As notícias da seleção brasileira com Leonardo Dai.
3: Na mesma terça-feira em que completou 30 dias lesionado, Neymar voltou a trabalhar com bola no gramado, em atividades ainda leves e que estão razoavelmente distantes do momento em que o jogador será liberado para jogar pela seleção brasileira. A presença na partida de sexta-feira contra o Haiti é praticamente impossível. E o jogador ainda é dúvida para a partida de quarta da semana que vem contra a Escócia na última rodada da primeira fase. Enquanto isso, Rafinha, Gabriel Magalhães e Bruno Guimarães, que desfalcaram o treino da seleção na segunda-feira, treinaram sem restrições e são nomes certos no jogo do Brasil sexta-feira contra a seleção do Haiti. Já Douglas Santos, titular da lateral esquerda, deu entrevista coletiva nesta terça e projetou um jogo difícil para a seleção.
4: Mas que é uma seleção muito forte fisicamente, que tem uma intensidade que a gente, pelo menos eu pude ver no jogo que eles fizeram contra a Escócia, que tem se mostrado uma seleção muito qualificada. Então, será um jogo muito difícil, que no qual a gente tem que... O primeiro pensamento é pensar em vencer, porque não podemos ter a soberba de falar que é o Haiti e que a gente vai golear. Então.
3: De Morristown, Leonardo Dai.
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1: Com Jade Ramos.
6: Nesta quarta-feira, a atuação de uma massa de ar mais fria mantém as temperaturas baixas na região sul do país, e com possibilidade de geadas em áreas da Serra Gaúcha e Catarinense. Enquanto no sudeste, a manhã continua nublada e a circulação de umidade favorece chuvas mais fracas entre São Paulo, Rio de Janeiro e em áreas do sul e leste de Minas Gerais. Mas ao longo da tarde, as chuvas começam a reduzir na região. E no centro-oeste, as chuvas ocorrem de forma mais irregular. A temperatura máxima alcança os 27 graus em Brasília e 30 graus em Cuiabá. E no nordeste, o destaque continua sendo o calor. A temperatura máxima alcança os 29 graus em Salvador e Fortaleza. E no norte do país, o calor também domina. E as chuvas ocorrem de forma mais isolada na região. A temperatura máxima alcança os 30 graus em Belém e Boa Vista. Jade Ramos, da Clima Tempo, para a CBN.
1: Meia-noite e 23 minutos. Esses são os destaques do CBN Madrugada. Com você, é claro, fazendo esse programa junto comigo. Vamos juntos até 5 horas da manhã pelo 999-11-9981. Chat do YouTube liberado para você mandar mensagem para a gente por lá também. Já estamos ao vivo para todo o Brasil, com imagens lá no YouTube e também no Globoplay.

0: Me admira desse boletim feito pelo Leonardo Dai, né? Nosso repórter que está nos Estados Unidos, na coletiva, o jogador da seleção brasileira, falando com todos os dedos do mundo, né, sobre o Haiti, né? Não, temos que respeitar a seleção brasileira, a seleção do Haiti, porque a seleção do Haiti é muito forte. Que isso, gente, a seleção do Haiti, com todo respeito, né? Tudo bem, a gente viu lá o Cabo Verde empatando com a Espanha em 0-0, é Copa do Mundo, tudo pode acontecer, mas fala assim com um milindre, né? Como se fosse uma França ou uma Argentina da vida, né? É um tipo de fala muito, muito aquém para quem é jogador da seleção brasileira, essa é a grande verdade. Não, porque o Haiti, meu Deus, não vamos golear, vamos com calma. Claro, a gente sabe, tem que ir com calma, né? Mas também não precisa dizer que vai ser um jogo extremamente difícil para a seleção brasileira. Sei, inclusive, das condições da seleção, da pressão que toda a imprensa, que todos nós estamos fazendo sobre a seleção brasileira, pressão essa importantíssima, né? Já porque a gente quer ver um bom resultado, mas não dá para se apequenar nesse nível. Vamos ver contra o Haiti. Eu tô arriscando um 3-1. Eu conversei mais cedo com o nosso colunista de economia, que chega logo mais, 1h. A gente falou sobre Copom, guerra no Oriente Médio. O Gilberto Braga, ele apostou em 4-0 para o Brasil. Eu acho que a nossa zaga ainda leva um gol. Acho que os primeiros 30 minutos serão decisivos para a seleção brasileira. E mais do que fazer gols ou fazer uma goleada contra a seleção do Haiti, né? É jogar bem. Se a gente pega hoje a França, a gente pega hoje, no caso, quarta-feira, ontem, né? O jogo da França. O bom jogo que fez a França, a seleção de Senegal tentou até, conseguiu marcar um gol na reta final do segundo tempo, não conseguiu empatar a partida. Quem tem Mbappé na França, quem tem Messi na Argentina, e não só quem tem grandes estrelas, mas quem tem também um elenco, como é no caso da seleção da Argentina, e como no caso da seleção da Argentina, com trabalhos sólidos, com treinadores que já participaram das últimas Copas, com mais organização. Essa é a diferença da Argentina, da França, para a seleção brasileira. O que nos resta é torcer. A gente vai falar muito de Copa do Mundo, que se deixar eu vou até 1h falando de Copa, tá, meu companheiro Ricardo Garcia? Porque a gente tem que tocar notícia, né? A gente tem que ir para Brasília. É o nosso primeiro tema aqui, o tema que abre o nosso programa de hoje. A gente vai a gente vai falar do ex-deputado Eduardo Bolsonaro. A primeira turma do Supremo Tribunal Federal condenou o ex-deputado Eduardo Bolsonaro a 4 anos e 2 meses de prisão por tentar atrapalhar o julgamento do pai.
1: Por unanimidade, a primeira turma do Supremo condenou o ex-deputado Eduardo Bolsonaro pelo crime de coação no curso do processo da tentativa de golpe de Estado. A sentença foi definida em 4 anos e 2 meses de prisão, em regime inicialmente aberto, além de uma multa de 100 salários mínimos. O colegiado ainda determinou a inelegibilidade imediata do ex-deputado por 8 anos, a partir da data do fim da pena, e declarou a perda do cargo como escrivão da Polícia Federal. O ex-deputado foi sentenciado por coagir magistrados e articular sanções junto ao governo dos Estados Unidos contra o judiciário brasileiro. Conforme o relator da ação, o ministro Alexandre de Moraes, houve grave ameaça de sanções ao Brasil e às instituições, no caso, à Justiça. Os ministros Cristiano Zanin, Carmen Lúcia e Flávio Dino acompanharam o relator. Ao proferir o voto, Moraes disse que não se pode fazer lobby contra o Brasil.
2: Não é função de deputado federal brasileiro fazer lobby no exterior contra o próprio país. Isso não consta desde a Constituição do Império até a atual, não consta como função de deputado federal. Então, mesmo que estivesse no exercício do mandato e não licenciado, mesmo que estivesse, não estaria acobertado pela imunidade.
1: Ao contrapor as alegações da defesa, Moraes afirmou que o crime de coação no curso do processo não pode ser confundido com o crime de ameaça a determinado julgador. Isso porque o defensor Esdra dos Santos Carvalho questionou o fato de Moraes ter sido o relator do caso, considerando que ele foi um dos sancionados pela Lei Magnitsky. Ele também afirmou que as

0: manifestações do parlamentar se tratavam de liberdade de expressão.
1: Como restou demonstrado, a ausência dos elementos do tipo penal imputado leva à sua declaração de atipicidade da conduta imputada ao denunciado pela Procuradoria-Geral da República e a sua absolvição encontra amparo no nosso Código de Processo Penal, porque na Constituição há a liberdade de expressão e aqui com um manto maior da imunidade parlamentar.
0: Pelas redes sociais, Eduardo Bolsonaro afirmou que se tratou de um julgamento sem pé nem cabeça, com o único objetivo de tirar o nome dele das eleições. Aliados também criticaram o julgamento. O líder do PL na Câmara, Sóstenes Cavalcante, disse que a condenação é mais uma demonstração de que a oposição está sendo caçada. De Brasília, Samantha Klein.
2: Antes do repórter CBN, na voz de Matheus de Souza, registro sua participação, primeira rodada de participação dos ouvintes aqui do CBN Madrugada, no YouTube, a Isaura Ferreira. Bom dia, Clauson Dutra, bom dia para você, bom dia a todos. Francisco Romão, de Paranamirim, Rio Grande do Norte, na audiência todas as noites e madrugadas. Obrigado, aqui o Bartolomeu com a gente, a Maria Aparecida Oliveira, o Judas Tadeu de Souza, o Clóvis, direto de São Pedro, da aldeia Rio de Janeiro. Célio Castro, boa madrugada a todos os ouvintes do CBN Madrugada, de Manaus, Amazonas, conterrâneo. Célio, abraço para você, obrigado pela companhia. Célio também fala, Argentina tetra. O Auricélio com a gente, uma boa madrugada a todos, mora em Natal, Rio Grande do Norte. Os ouvintes comentando lá o jogo da Argentina contra a Argélia, né? O Alexandre está falando aqui no WhatsApp da Rádio CBN, boa noite. É o Roberto Carlos que está apresentando o programa hoje, a voz é dele. Eu parei para pensar, acho que minha voz não é parecida com a do Roberto Carlos não, viu, o Alexandre? Tudo bem. Forte abraço para você, obrigado pela companhia. Você me trouxe um questionamento, mas acho que não. A Isaura também está falando no WhatsApp da Rádio CBN. Hoje foi um dia muito especial na Copa do Mundo. Mbappé e Lionel Messi brilharam com os 3 gols. O argentino está batendo recordes nesta que deve ser sua última Copa. De fato, é a última Copa de Lionel Messi. Tá bom, né? 6 Copas do Mundo no currículo? Tá bom demais. Ele que tem 39 anos. Ah, será, Ricardo? Ricardão soltou uma boa aqui, que a Argentina vai ser a campeã do mundo. Mais uma vez, né? É, rapaz. E a depender do chaveamento, né, ao que tudo indica, podemos ter uma Argentina e França, quem sabe, na final da Copa do Mundo, né? Ah, cadê o Brasil? Vamos torcer. 12:32, entra em campo, repórter CBN.
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Quarta-feira, 17 de junho de 2026. O prazo para aposentados e pensionistas que tiveram descontos indevidos relacionados à fraude no INSS contestarem as cobranças vai até 20 de junho. Até agora, mais de 3 bilhões de reais foram devolvidos a 4 milhões e 700 mil segurados. O balanço é do dia 11 de junho. A Justiça do Distrito Federal condenou Big Techs pelo uso de loot boxes. Elas são caixas surpresas que oferecem recompensas dentro de jogos mediante pagamento. O argumento do tribunal foi que o modelo de negócios explora a vulnerabilidade de crianças e adolescentes. Ainda cabe recurso da decisão que gerou indenização de pelo menos cerca de 300 milhões de reais. Entre as empresas citadas estão Apple, Google e Microsoft. O STF retoma hoje o julgamento dos recursos das plataformas que questionam o entendimento da corte que amplia a responsabilidade sobre o conteúdo que publicam. Entre os recursos estão questionamentos apresentados pelo Facebook e pelo Google. O ministro Dias Toffoli, relator do caso, vai apresentar a tese, ou seja, as regras gerais para serem seguidas pelas empresas na internet. O FBI barrou um plano de atentado com drones explosivos no UFC Freedom 250 na Casa Branca, realizado na madrugada de domingo para segunda. Segundo a agência de notícias,

0: Disse as Associated Press, o plano envolvia o uso dos equipamentos aéreos carregados com explosivos a fim de atingir prédios na região. A ação tinha como objetivo forçar uma saída de pessoas em massa e direcionar a multidão para uma equipe de atiradores estrategicamente posicionados. O evento celebrou os 250 anos da independência norte-americana e o aniversário do presidente Donald Trump. No horário de Brasília, 00:34.
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0: Seguimos com CBN Madrugada, edição de quarta-feira, dia 17 de junho de 2026. Eu sou Clauson Dutra, sigo na sua companhia até 5 horas da manhã, aqui no CBN Madrugada, ao vivo para todo o Brasil. Voltamos ainda com repercussão, informação de política. Rani Veloso, do nosso time de repórteres em Brasília, preparou uma reportagem sobre o presidente Lula, que exigiu respeito à soberania do Brasil durante a cúpula do G7. Em recado direto aos Estados Unidos, o petista cobrou ações reais contra a lavagem de dinheiro e o tráfico de armas.
1: O presidente Lula usou a cúpula do G7 nesta terça na França para dar um recado direto aos Estados Unidos. Diante das recentes ofensivas americanas, havia uma expectativa de encontro informal e rápido entre Lula e Donald Trump, o que não ocorreu. Nem sequer se cumprimentaram na chegada dos líderes quando tiraram a foto oficial. Mas durante o seu discurso na presença de Trump, Lula afirmou que a repressão ao narcotráfico não funciona se o mundo não enfrentar a lavagem de dinheiro e o contrabando de armas. O tom de Lula é uma resposta à decisão do governo americano de classificar no mês passado as facções brasileiras Comando Vermelho e PCC como organizações terroristas. O Brasil tem cobrado os Estados Unidos pela falta de fiscalização com raio-x aos contêineres que saem dos portos americanos para o Brasil, facilitando a entrada de armas pesadas. O Brasil também apontou aos americanos que criminosos estão usando o estado de Delaware para lavar dinheiro de fraudes bilionárias na Receita Federal. Lula defendeu o uso da Interpol para rastrear esse dinheiro, mas foi enfático: qualquer operação internacional tem que respeitar a soberania. Ainda no discurso geral aos líderes do G7, Lula voltou a criticar o protecionismo e o unilateralismo, que para ele ressurgem como respostas falaciosas para a complexidade dos problemas, além do aumento das desigualdades entre países ricos e pobres. Lula destacou que os países ricos gastam quase 3 trilhões de dólares por ano com guerras, enquanto as nações mais pobres gastam quase metade disso só para pagar juros de dívidas externas. O presidente sugeriu trocar essas dívidas por investimentos sociais e de proteção ao clima. Lula também aproveitou a cúpula para encontros bilaterais. Com a primeira-ministra do Japão, anunciou que o Mercosul e o país asiático vão abrir negociações oficiais para um acordo de livre comércio no fim deste mês, durante a cúpula do Mercosul no Paraguai.
2: Eu fico muito feliz com essa perspectiva virtuosa de um acordo Japão-Mercosul. Nós estamos aguardando isso com muita intensidade. Eu espero que na próxima reunião do Mercosul, 30 de junho, a gente possa ter boas notícias. Bom, e além dessa boa notícia do Mercosul, eu espero que possamos produzir boas notícias na relação bilateral Brasil-Japão.
1: Com a presidente da Comissão da União Europeia, Ursula von der Leyen, e o presidente do Conselho Europeu, Antônio Costa, Lula tratou de restrições recentes adotadas contra produtos brasileiros. Eles decidiram criar um grupo de trabalho conjunto entre o Itamaraty e a Comissão Europeia para resolver os impasses nas exportações de carnes e aço, tentando equilibrar as exigências europeias com os interesses do Acordo de Livre Comércio entre Mercosul e União Europeia.

0: De Brasília, Rani Veloso.
1: Agora a gente permanece falando sobre o encontro no G7, destacamos a ida do presidente Lula, e agora a gente destaca o presidente dos Estados Unidos.

0: informações sobre a reabertura do Estreito de Hormuz, pontuou que as conversas sobre o programa nuclear iraniano devem ser rápidas e se mostrou otimista.
1: Boas coisas estão acontecendo. Os navios estão começando a se mover agora e teremos o Estreito de Hormuz aberto completamente na sexta-feira. O petróleo está fluindo, os preços estão caindo rapidamente e o mercado está subindo. E o mais importante, o Irã não terá uma arma nuclear. Foi por isso que me envolvi. Não podemos deixar isso ocorrer. Eles não terão uma arma nuclear.
0: Mais cedo, Trump voltou a fazer críticas ao primeiro-ministro israelense Benjamin Netanyahu. O republicano reforçou a insatisfação com a ofensiva das forças armadas israelenses contra o Líbano durante as negociações finais com o Irã e falou que o aliado deve ser mais responsável. O americano, que admitiu ter chamado Netanyahu de louco, ainda afirmou que os dois continuam aliados e têm uma ótima relação. E sugeriu que a Síria passe a lidar com o grupo extremista libanês Hezbollah no lugar de Israel. Ainda nesta terça, o vice-presidente americano J.D. Vance afirmou que os Estados Unidos não divulgaram o texto do acordo de paz com o Irã porque as autoridades precisam organizar isso na sequência correta. A fala veio após Israel ter revelado que solicitou o texto, mas o pedido foi negado, deixando um importante aliado americano no escuro. Segundo uma fonte, um dos motivos para a recusa foi o receio do governo Trump de que Netanyahu vazasse o acordo antes da divulgação oficial. Autoridades norte-americanas e iranianas devem se reunir na Suíça nesta sexta-feira para assinar formalmente o documento, abrindo um prazo de 60 dias para discussões técnicas. Mas isso não significa o fim automático da guerra. O acordo prevê inicialmente um cessar-fogo. A trégua duraria enquanto as duas partes discutem o ponto-chave das tratativas, que é o futuro do programa nuclear iraniano. Com colaboração de Ana Luísa Bessa, de São Paulo, Karen Lemos.
2: Muito bem, agora que você já entendeu o G7, o evento do G7 na França, as falas do presidente Lula, as falas do presidente Donald Trump, a gente volta para o Brasil com foco numa outra repercussão, do Daniel Vorcaro. Novos relatórios da Polícia Federal mostram que o banqueiro Daniel Vorcaro pagou o hotel para o presidente da Câmara, Hugo Mota, em Lisboa, e quase, 500 mil reais em viagens, e 500 mil reais em viagens do senador Ciro Nogueira. O sigilo do material foi retirado no mesmo dia em que o STF decidiu manter as prisões do pai e do primo do dono do Banco Master.
3: Novos documentos da Polícia Federal na Operação Compliance Zero foram tornados públicos pelo ministro André Mendonça nesta terça-feira e revelam que Joana Mourão, irmã de Luiz Felipe Mourão, conhecido como Sicário, ameaçou divulgar informações que poderiam comprometer a família Vorcaro. Segundo a PF, Manuel Mendes Rodrigues, o Manolo, apontado como braço direito de Henrique Vorcaro, teria atuado para impedir a divulgação do material que estaria no celular do aliado do empresário. Os documentos confirmam os indícios de que o empresário custeou viagens internacionais, hospedagens e outras despesas do senador Ciro Nogueira. Mensagens analisadas pelos investigadores falam, inclusive, de um suposto pagamento de R$ 350 mil reais em espécie a Ciro, transportado até Brasília em um avião de Vorcaro. O senador ainda não se manifestou após a divulgação do material. Conversas analisadas pela PF também sugerem a reserva de hospedagem para o presidente da Câmara, Hugo Mota, durante uma viagem a Lisboa em junho de 2024. Questionado sobre o assunto, Mota afirmou estar tranquilo, disse confiar nas instituições e defendeu uma apuração isenta e imparcial. As novas informações vieram a público no mesmo dia em que a segunda turma do STF decidiu, por 3-1, manter as prisões preventivas de Henrique Vorcaro e Felipe Vorcaro, pai e primo de Daniel Vorcaro. O único voto divergente foi...

0: Foi do ministro Gilmar Mendes, que defendeu a substituição das prisões por medidas cautelares e prisão domiciliar. A sessão foi marcada por um embate entre os ministros Gilmar Mendes, presidente da turma, e André Mendonça, relator do caso, após o decano fazer referências à Lava Jato, que teria realizado prisões para supostamente forçar delações premiadas. Mendonça criticou a comparação e lembrou que a Compliance Zero investiga uma das maiores fraudes financeiras já apuradas no país.
1: Agora é preciso que haja métodos constitucionais de fazer
2: Estão
1: isso.
2: Estão havendo, ministro Gilmar, pode ter
1: É
2: certeza.
1: fundamental, é fundamental que haja.
2: O que eu não vou admitir é tentativas que eu tenho visto de desacreditar de forma indevida a atuação, seja minha como relator, seja dos investigadores. Não vou. Eu não vou transformar o certo em errado e nem vou admitir que isso seja feito.
0: Preso desde março, Daniel Vorcaro aguarda a definição do ministro André Mendonça sobre o pedido de transferência feito pela PF após a negativa do acordo de delação premiada. Com colaboração de João Rosa, de Brasília, Igor Cardim.
3: Ainda com os nossos repórteres em Brasília, quero destacar uma reportagem da Samantha Klein sobre um grupo de trabalho da Câmara dos Deputados que aprovou o projeto que equipara a misoginia ao crime de racismo.
4: O projeto que amplia as penas para crimes praticados contra mulheres em ambiente digital e redefine o conceito de misoginia foi aprovado pelo Grupo de Trabalho da Câmara e deve ser votado em plenário na semana do dia 29 de junho, antes do recesso parlamentar. A previsão inicial era de votar a matéria já nesta semana, mas não houve acordo na reunião de líderes desta terça. Assim, a votação foi adiada porque alguns pontos ainda precisam ser articulados com a oposição. A relatora da matéria, Tabata Amaral, afirmou que vai seguir conversando com os colegas. A deputada já modificou a expressão ódio ou aversão às mulheres, que estava no texto que veio do Senado, depois de uma série de críticas de parlamentares da oposição. Tabata definiu como ato misógino a prática, indução ou a incitação de violência, de restrição ao pleno exercício de direitos ou de ofensa à dignidade da mulher em razão da sua própria condição de mulher. A oposição também afirma que o projeto pode resultar em censura, afetando inclusive manifestações religiosas. A relatora fez ajustes neste ponto.
5: Ninguém tem liberdade para atacar uma mulher incitando violência contra ela. Isso não vai ter ressalva alguma. Mas a demanda que existe da bancada cristã é que o texto deixe explícito o mandato constitucional da liberdade religiosa. É possível chegar num texto que, mais uma vez, deixa claro, toda liberdade tem sua limitação. A integridade de um ser humano, o direito de não sofrer uma violência é um direito que tem que ser respeitado em todos os casos.
4: Ainda assim, para a deputada Júlia Zanatta, a matéria é um ataque à liberdade de opinião.
6: O texto admite punir manifestação contra mulheres enquanto grupo social, sem uma vítima determinada. Ninguém precisa ter sido ofendido, basta alguém entender que uma frase, um vídeo, uma pregação menosprezou as mulheres como coletivo. Isso vai ser institucionalizar o crime de opinião sob o manto da defesa das mulheres.
4: O texto equipara a misoginia ao crime de racismo e torna a prática inafiançável e imprescritível. A pena prevista é de 2 a 5 anos de reclusão e multa. Além disso, a principal mudança incluída pela relatora é a criação de penas para a disseminação de ódio contra mulheres na internet. De Brasília, Samantha Klein.
3: Meia-noite e 49 minutos, o relatório de reforma do Código de Trânsito Brasileiro deve ser apresentado nesta quarta-feira, hoje, a uma comissão especial da Câmara. Protocolado pelo deputado federal Áureo Ribeiro, do Solidariedade, esse parecer reúne mais de 270 projetos de lei em tramitação no Congresso. Entre os destaques está a criação de uma modalidade de permissão para dirigir destinada a adolescentes de 16 a 18 anos. Essa medida seria válida para a condução de veículos das categorias A e B sob supervisão de um adulto e em horários determinados, entre 5 da manhã e meia-noite. O coordenador do SOS Estradas, Rodolfo Risotto, afirmou que a permissão deve aumentar a insegurança do trânsito brasileiro, já que não haverá um controle por falta de fiscalização no país. Ele também criticou os políticos que usam essas medidas para ganhar visibilidade e voto.
7: Esses mortos e feridos, eles vão aparecer nas estatísticas daqui a algum tempo, daqui a um ano, dois anos. Estes políticos, esses dirigentes públicos, esses ministros, secretário nacional de trânsito, todas essas pessoas não estarão mais nessas funções e não serão cobrados por esses números. E esse é que é um dos grandes problemas. Nós não responsabilizamos os dirigentes públicos e os próprios políticos pelas medidas que eles tomam. Então eles ficam com o noticiário positivo, mas depois, quando aparecem os corpos, eles não aparecem.
3: Outra mudança proposta é a proibição do uso de radares ocultos ou sem sinalização visível. Segundo o Rodolfo Risotto, nenhum outro país sério do mundo adota uma medida parecida.
7: O radar portátil, ele está escondido exatamente para flagrar o infrator, para ter a sensação de que ele poderá ser punido caso ele cometa infrações ou até crimes de trânsito. Então nós temos um cenário de impunidade. O Brasil é uma fábrica de infratores e não uma indústria da multa, e essa fábrica de infratores está sendo estimulada pela impunidade.
3: Se aprovado pelo colegiado, o relatório vai seguir para a votação no plenário da Câmara. A entrevista completa com o coordenador do SOS Estradas está disponível no site da rádio CBN. O Nínero opina aqui sobre esse projeto de lei. Mestre, como pode nossas autoridades aprovarem menores de 16 anos, mesmo com acompanhante dirigirem veículos? Vai acontecer mais mortes e atropelamentos, lamentável. Nínero, ou Ninero Torres de Vasconcelos Filho, opinando sobre isso aqui em São Paulo. Meia-noite e 52 minutos, vamos para Santa Catarina. O Bruno Boaventura preparou uma reportagem sobre a justiça do estado que condenou duas pessoas pelas mortes de quatro jovens intoxicados por monóxido de carbono dentro de uma BMW em Balneário Camboriú.
8: Duas pessoas foram condenadas pelas mortes de quatro jovens encontrados desacordados dentro de uma BMW em Balneário Camboriú, litoral norte de Santa Catarina, em janeiro de 2024. Jones Smith Jesus da Silva e Adailton Moreira da Silva receberam pena de 1 ano e 4 meses de prisão em regime semiaberto por 4 crimes de homicídio culposo. A decisão foi proferida no dia 27 de março desse ano, mais de 2 anos após o caso, e um dos réus recorreu. As partes foram intimadas no dia 2 de junho, mas até esta terça-feira não havia data definida para o novo julgamento. As vítimas morreram por asfixia após inalarem monóxido de carbono. Conforme a denúncia do MP, Johnny seria sócio administrador da oficina que fez modificações no veículo, que causou o vazamento do produto, enquanto Adailton foi o responsável por fazer o serviço no automóvel. Na decisão, que cabe recurso, o juiz Gilberto Gomes de Oliveira Júnior citou negligência, imprudência e imperícia das partes para as mortes. Os condenados poderão recorrer em liberdade. Gustavo Pereira Silveira Elias, de 24 anos, Carla Aparecida dos Santos, de 19, Tiago de Lima Ribeiro, de 21, e Nicolas Kowaleski, de 16, foram encontrados desmaiados no carro estacionado dentro da rodoviária de Balneário Camboriú na manhã de 1º de janeiro de 2024. Eles chegaram a ser socorridos, mas as mortes foram confirmadas no local. De Florianópolis, Matheus Boaventura.
3: É isso, agora em Pernambuco. As informações do Pedro Aquino sobre uma operação que observou mais de 20 mulheres submetidas a condições análogas à escravidão em ambientes de exploração sexual. Elas foram resgatadas em uma operação realizada nos estados de Pernambuco, Paraíba e Rio Grande do Norte. Essa ação da Auditoria Fiscal do Trabalho investiga o tráfico de pessoas e a atuação de um grupo criminoso na região.
9: Uma operação interestadual resgatou 22 mulheres submetidas a condições análogas à escravidão em estabelecimentos de exploração sexual nos estados de Pernambuco.

0: Pernambuco, Paraíba e Rio Grande do Norte. A ação realizada pela Auditoria Fiscal do Trabalho integra a Operação Donos da Noite, que investiga o tráfico de pessoas e a atuação de uma organização criminosa na região. Do total de vítimas, quatro foram encontradas no município de Goiânia, na zona da Mata Norte de Pernambuco, enquanto as outras 18 estavam em cidades paraibanas, onde se concentravam a maior parte das atividades do grupo. As fiscalizações ocorreram em 6 estabelecimentos nos municípios de Guarabira, Pedro Regis e Alagoa Grande, na Paraíba, além de Goiânia, Pernambuco e Nova Cruz, no Rio Grande do Norte, onde, apesar de o local estar fechado, foram encontrados indícios da exploração. As investigações apontam que os estabelecimentos eram administrados por uma mesma empresária, com participação de familiares. Segundo a Auditoria Fiscal do Trabalho, a líder do esquema foi formalmente notificada e obrigada a interromper as atividades, quitar direitos trabalhistas e custear o retorno das vítimas às cidades de origem. Há indício de que a rede atuava de forma articulada entre os 3 estados, incluindo o recrutamento e a transferência de mulheres. De acordo com os auditores, o controle das vítimas era exercido por meio de um sistema de dívidas abusivas, que incluía cobranças por alimentação, higiene, roupas e outros serviços, com valores definidos sem transparência. As mulheres também eram submetidas a metas como a realização de 20 programas sexuais por dia e o consumo mínimo de bebidas alcoólicas, sob pena de multas que aumentavam ainda mais o endividamento. Além das jornadas exaustivas, que podiam se estender das 2 horas da tarde às 4 horas da manhã, as vítimas viviam em condições degradantes, em quartos coletivos com pouca ventilação e higiene precária. Relatos colhidos durante a operação indicam casos de abusos, violência sexual e pressão psicológica constante. As investigações continuam e novas vítimas podem ser identificadas ao longo do processo. Do Recife, Pedro Aquino.
1: Aqui em São Paulo, em depoimento à Polícia Civil, o trio de instrutores preso pela morte da jovem lançada sem a corda de segurança durante um salto de rope jump no interior de São Paulo, afirmou que não sabe explicar o erro.
2: Os 3 instrutores responsáveis pelo salto, Luiz Felipe Feliciano, de 32 anos, Maicon Fernandes Sintra, de 42 anos, e Vitor de Freitas, de 27 anos, seguem presos. Eles estavam no Centro de Detenção Provisória de Piracicaba e foram transferidos para uma unidade prisional em Guarulhos. Em depoimento, eles disseram não saber explicar como aconteceu a falha que deixou a jovem sem a corda de segurança no momento do salto, como falou Luiz Felipe à Polícia Civil.
3: Você era o responsável, juntamente com o Maicon, de fazer a colocação da corda,
4: Sim.
3: certo?
4: Ou é eu ou é ele que faz. Aí eu passei lá para frente primeiro. Aí depois disso já apagou da mente, eu não lembro.
3: Você não consegue se recordar se você esqueceu, se a responsabilidade era sua, era dele?
4: Não, não lembro. Isso.
3: Mas como que vocês dividem isso aí? Cada salto um coloca a corda ou hoje todos os saltos você que colocava? Ele só. Como é que faz a conferência?
4: Tipo assim, um coloca, outro confere, outro confere, outro coloca. Às vezes um faz, outro vem, vê se tá certo. Era mais ou menos isso.
3: E você não consegue se recordar se você era quem tinha que ter colocado ou se você que
4: Não.
3: teria que ter feito a fiscalização?
4: Não, não lembro.
2: Os investigados afirmaram que eram responsáveis pela colocação dos equipamentos, mas não detalharam como era feita a divisão de tarefas, nem quem deveria realizar a checagem final, como também disse Maicon Fernandes, outro instrutor.
5: Na operação, às vezes eu coloco a corda, às vezes o Felipe. Então é difícil entender como não viu. Somos os 3 da operação, né? Simplesmente não consigo entender. Não consigo olhar e falar e esqueceu aqui, esqueceu ali, esqueceu lá.
2: O terceiro suspeito disse que auxiliava os participantes durante a atividade. A polícia também ouviu nesta terça-feira o depoimento de um homem que saltou antes de Maria Eduarda e acompanhava a jovem. A expectativa é que o relato ajude a esclarecer como era feita a preparação dos praticantes. Outro foco da investigação é localizar uma câmera usada durante o salto. Segundo a delegada responsável pelo caso, o equipamento pertencia ao grupo organizador da atividade e era alugado aos participantes. A polícia vai ouvir uma testemunha que teria visto a retirada da câmera após a queda. O caso foi registrado como homicídio com dolo eventual. A defesa dos investigados informou que pretende pedir habeas corpus e discorda da classificação do crime. Por conta da

0: Complexidade da apuração, a Polícia Civil pediu prorrogação do prazo para concluir o inquérito. Os órgãos públicos também discutem medidas para impedir o acesso à Ponte do Esqueleto. As prefeituras de Limeira e Cordeirópolis e a Secretaria de Patrimônio da União avaliam alternativas para reforçar o bloqueio da área. Entre as possibilidades está a instalação de novas barreiras, placas de advertência e até a demolição da estrutura. De Campinas, Aline Albuquerque.
1: Antes do repórter CBN, registro sua participação, mais uma rodada de participação dos ouvintes aqui do CBN Madrugada. Um abraço para o Alcides Monteiro de Almeida, do Rio de Janeiro, o Ademir Santos, vigilante de Jardim Alegria, Paraná. A 11 graus por aqui, difícil para nós vigilantes trabalhar. Forte abraço, Ademir Santos, forças aí para você. Haja casaco, hein? 11 graus é demais. Luiz Ribeiro, bom dia, estamos juntos, ligados aqui no CBN Madrugada todas as noites. Aquele abraço de Abreu e Lima, Pernambuco. Os 7-1, Clauson, da Alemanha sobre Curaçao, seria um sinal do que está por vir? Calma, Estevão Zizi, de Vitória no Espírito Santo. Pode ser também, né? Agora, outro 7-1 seria demais, né? Ah, o nosso ouvinte aqui direto de Minas Gerais, direto de Belo Horizonte, o Pércio de Paiva. Boa noite, Clauson Dutra. Para qual time você torce em Manaus? Ele cita aqui Nacional, Fast Clube, Rio Negro, Amazonas, Manauara, Manaus ou Parintins. Nenhum desses, viu? Torço para o São Raimundo. São Raimundo é um clube tradicional lá da cidade de Manaus. É um bairro também que fica ao lado do meu. Tem o Estádio da Colina também, que foi palco de seleções, no caso de treinamentos de seleções da Copa do Mundo, quando Manaus sediou a Copa em 2014. É, tem campeonato amazonense, tá? Mas tá um tempo fora das competições nacionais, viu? Forte abraço para você, companheiro Pécio de Paiva. Tem mais aqui, Manuel Elion, estou na escuta aqui da CBN, manda um alô pra gente direto de Marechal Deodoro, Alagoas. Obrigado pela companhia de todos vocês. Logo mais tem outra rodada com os ouvintes aqui do CBN Madrugada. Você segue mandando mensagem pelo 99911-9981 ou pelo chat do YouTube. No próximo bloco, a gente vai trazer para você a nossa coluna de economia. A gente vai falar sobre o Comitê de Política Monetária do Banco Central, que se reúne nesta semana para decidir o futuro da taxa básica de juros. Com o mercado dividido entre um novo corte e a manutenção da Selic, vamos entender o que está em jogo com o comentarista de economia aqui do CBN Madrugada, Gilberto Braga. Permaneça com a gente. Agora, 1h03.
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Quarta-feira, 17 de junho de 2026. O governo federal retirou a urgência constitucional do projeto que trata sobre a redução da jornada da escala de trabalho 6x1. A mensagem informando sobre o afastamento do pedido foi enviada ontem ao Congresso. O presidente da Câmara, Hugo Mota, já havia feito apelos ao Executivo para que a celeridade fosse retirada, uma vez que a PEC sobre o mesmo assunto já havia sido aprovada. A urgência constitucional obriga que os parlamentares analisem um projeto em até 45 dias. Caso isso não aconteça, o plenário da Câmara fica impedido de votar outras propostas. A segunda turma do Supremo Tribunal Federal manteve as prisões preventivas do pai e do primo de Daniel Vorcaro. Os ministros André Mendonça, Luiz Fux e Cássio Nunes Marques votaram pela manutenção. O ministro Gilmar Mendes votou para que a prisão de Henrique Vorcaro, pai de Daniel, fosse substituída por prisão domiciliar com medidas cautelares. Gilmar também votou para que Felipe Vorcaro, primo do banqueiro, tivesse a prisão preventiva substituída por proibição de manter contato com os demais investigados e com testemunhas. O Tribunal Superior Eleitoral publicou o acórdão do julgamento que tornou Cláudio Castro inelegível. A decisão foi formalizada após a análise dos recursos e das manifestações apresentadas pela defesa do ex-governador do Rio de Janeiro. Ele reafirma que devem ser feitas novas eleições para o mandato tampão. Agora cabe ao Supremo Tribunal Federal decidir se o pleito será direto, nas urnas ou indireto,

0: meio da Assembleia Legislativa. O acórdão também oficializou a inelegibilidade do ex-presidente da Alerj, Rodrigo Bacelar, até 2030 por abuso de poder político e econômico. No horário de Brasília, 1:05.
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0: 1:06, te informando sobre futebol, sobre Copa do Mundo. Começou, tá? Mais um jogo da Copa do Mundo, agora, Klaus, 1:00 da manhã?
1: Sim, 1:00 da manhã.
0: Bola rolando para a Áustria contra a Jordânia. 3 minutos do primeiro tempo, jogo está 0-0. Assim que sair gol, lance de perigo, a gente te informa aqui dentro do CBN Madrugada. Esse jogo vai terminar 3:00 da manhã, olha só. E a gente vai junto também te atualizar deste jogo. Áustria e Jordânia estão no mesmo grupo que Argentina e Argélia. Lembrando que hat-trick, né, da Argentina, hat-trick de Lionel Messi, perdão, Lionel Messi marcando 3 gols, 3-0 para a Argentina diante da Argélia. Vamos ver o que vai sair desse jogo entre Áustria e Jordânia. Assim que sair gol ou qualquer outro lance, a gente vai te informando aqui no CBN Madrugada. Agora, 1:07.
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0: O Copom iniciou a reunião que vai definir o rumo da taxa Selic entre inflação persistente, riscos fiscais e incertezas no cenário internacional. O mercado está meio dividido sobre os próximos passos do Banco Central. E quem analisa esse cenário conosco é o comentarista de economia aqui do CBN Madrugada, Gilberto Braga. Sempre bom ter o senhor com a gente. Bom dia.
1: Bom dia, Klaus. Tudo tranquilo?
0: Tudo certo, favorável e por aí.
1: Rapaz, né? Copa do Mundo rolando, mas tem coisa também bastante importante que mexe com a vida da gente. Uma delas é a taxa de juros, né? Então, começou ontem, acaba hoje a reunião do Copom, logo mais, e tudo indica que vem mais uma queda de 0,25 pontos percentuais, ou basis points, né? Para usar a terminologia aí inglesa que o pessoal do mercado financeiro adota.
0: Exato.
1: Essa decisão é uma decisão que já não é tão, digamos assim, consensual, porque houve uma deterioração do ambiente macroeconômico, Klaus, e saíram vários índices ruins, né, mostrando uma piora das condições gerais. A pesquisa Focus do Banco Central, que é feita com vários analistas, ela, semana a semana, vem refletindo essa piora dos indicadores de uma forma geral, com mais inflação. Já se fala, a inflação acumulada em 12 meses, ela já estourou o teto da meta, que é de 4,5%, lembrando que é o alvo, né, o centro da meta é de 3%, com variação de 1,5% para baixo ou para cima. Então a gente já varou os 4,5%. E a tendência é de que a gente feche no final de dezembro com uma inflação no IPCA medida um pouquinho acima que é de 5% em 12 meses. Então isso tudo cria um cenário pior, digamos assim, para a baixa da taxa de juros. Entretanto, ainda há espaço nesse momento para que a gente possa pensar nessa redução. A dúvida é se essa reunião de agora seria o fim do ciclo, ou se ainda haverá ainda mais

0: pouquinho de espaço para daqui a 45 dias aproximadamente nós sermos agraciados com mais ou menos 0,25 pontos percentuais na taxa de juros. O que que você acha, Klaus?
1: Eu acho que pode ir nessa toada indo com os que os analistas, inclusive o senhor, estão ponderando, colocando aqui. Inclusive, nas últimas semanas, medidas aprovadas no Congresso voltaram a levantar preocupações fiscais, né? Na prática, o quanto um cenário de maior gasto público acaba transferindo para o Banco Central a responsabilidade de segurar essa inflação por meio de juros mais elevados, por exemplo?
0: Essa se refere às pautas bombas, né?
1: Exato, exato.
0: E essas pautas bombas, elas são aquelas decisões que são tomadas no legislativo, né? No executivo, desculpa, e que de alguma maneira vem de um lado ou do outro, elas acabam criando despesas que não estavam, digamos assim, previstas, né? Então são normalmente projetos de lei, uma matéria legislativa que acaba impondo uma despesa extra e pressiona os cofres públicos, reduzindo ou a arrecadação ou criando uma despesa. Teoricamente, você só poderia criar essa despesa se houver a indicação de uma fonte, né? Ou seja, eu só posso ordenar, eu só posso fazer nascer uma nova obrigação se eu terei dinheiro para pagar essa nova obrigação. Portanto, isso acaba que não ocorre na prática. E sendo 2026 um ano de eleições, existe muita gente interessada em ter essas benesses, essas bondades, digamos assim, e que isso tem um forte impacto no equilíbrio das contas públicas e até mesmo pode violar a lei de responsabilidade fiscal. Então, vários desses projetos que estão em tramitação, alguns já foram até aprovados, eles ainda não são considerados completamente, digamos assim, válidos, porque há até a possibilidade de judicialização de se ir até o Supremo Tribunal Federal para se debater, se discutir se eles são de fato constitucionais ou não, porque muitas dessas despesas elas não observaram esse princípio de terem lastro em arrecadação. E aí, se você tiver essas despesas, não tem espaço para baixar a taxa de juros, hipótese alguma. Se essas despesas ficarem fora, embora seja até possível que elas sejam criadas e elas, no primeiro momento, não impactem a meta fiscal, por mágicas aí, uma contabilidade criativa, se é que a gente pode usar esse termo, mas, de alguma forma, são questões que a gente precisa ficar atento.
1: Sem dúvidas. Essa
0: só...
1: Diga, professor.
0: Diga.
1: Desculpa.
0: Não, fala. Depois eu complemento.
1: Eu ia puxar a questão da guerra no Oriente Médio e o petróleo também, né? Dois pontos importantes para a gente analisar aqui, mesmo com a persistência e a perspectiva, na verdade, de um acordo, né, entre Estados Unidos e Irã. Nesta sexta-feira deve ter a assinatura do vice-presidente dos Estados Unidos com representantes do Irã na Genebra. O mercado avalia que essa guerra no Oriente Médio deixou de ser um ruído temporário, virou um choque de oferta mais permanente. Eu te pergunto sobre esse impacto sobre combustíveis e alimentos. Ainda pode influenciar a decisão do Copom nesta semana?
0: Olha, tende a ser considerado sim. No primeiro momento, o que a gente tem é que nós estamos falando num acordo de 60 dias que restabelece a navegação no canal, no Estreito de Hormuz, e cessa os combates de lado a lado. Por outro lado, durante esses dois meses, haverá conversações entre os representantes dos dois lados para um acordo mais amplo que envolveria aí, ou que abarcaria toda a questão nuclear, por exemplo, do Irã, reconstrução ou não dos territórios que foram dizimados pelos bombardeios. Então tem uma série de, digamos assim, de obrigações e deveres para ambos os lados que serão negociados ali no detalhe. Entretanto, isso alivia a cotação do petróleo, né? Nessa terça-feira a cotação já cedeu bastante, ainda não chegou nos níveis e nem vai chegar pré-conflito do Oriente.

0: médios, porque ainda há uma instabilidade, ainda há o fator Israel, né, que Israel está fora desse acordo, e, portanto, ainda é um território, de alguma forma, eu diria, conflagrado, né? Existe o risco de bombardeios recíprocos entre Israel e Irã, e isso não traz uma paz completamente segura ou definitiva para aquela região. Mas o simples fato dos Estados Unidos estarem assinando um tratado, um acordo de paz, já alivia bastante o cenário. Embora a gente saiba que tudo com Donald Trump é sempre muito relativo, né? Ele tem uma verve, né, uma maneira de dizer as coisas, mas pela primeira vez desde que esse conflito geopolítico aconteceu, o Irã confirmou as informações. Então a gente acha que tem uma chance da coisa vingar de uma vez por todas. Isso vai criar para a gente, no âmbito do front interno, um alívio no preço do petróleo. Então ajuda bastante a segurar a inflação, e isso é mais um fator que ajuda nessa decisão do Copom de reduzir a taxa de juros. Eu acho que a gente tem espaço para duas reduções, a que vai sair logo mais e uma na próxima reunião, e dependendo aí da regulação dessas tais pautas bombas, né, Klaus?
1: Sem dúvidas. Agora, o que me traz um outro questionamento: se o Copom, por exemplo, reduzir a Selic em 0,25 ponto hoje, nesta quarta-feira, esse movimento, professor, pode ser interpretado como o último corte do ciclo, ou ainda há espaço para novas reduções lá no segundo semestre?
0: Olha, vai depender das pautas bombas, na minha opinião. Então, existe aí o projeto de lei de redução das dívidas rurais. São 140 bilhões em 13 anos. Existe a elevação do Simples Nacional, que é o aumento de receita das empresas enquadráveis que pagam menos imposto de renda. Existe também a redução das alíquotas que a União recebe. Na verdade, em relação ao fundo de participação dos municípios, ou seja, os municípios vão receber mais dotação da União. Existe uma bondade, que é a ampliação da imunidade tributária de templos religiosos, né? Então isso já foi aprovado. O benefício para entidades sem fins lucrativos, uma PEC que vincula o Sistema Único de Assistência Social por ano, que também faz um aumento de despesa. O Programa Especial de Regularização Tributária, conhecido como PERC, isso tudo foi aprovado em poucos dias ou tão para ser discutido. Né? O novo piso salarial, um piso mínimo para médicos e cirurgiões dentistas, que aumentaria em mais de 8 bilhões a despesa pública. Uma aposentadoria diferenciada para agentes comunitários de saúde e de combate às endemias. Então, esse impacto todo, ele, ainda que não se tenha certeza o que vai vingar ou não, ele pode chegar que a gente tenha uma dívida que ultrapasse até a 100% do PIB, na hipótese de que isso tudo seja, digamos assim, para valer, seja vero. Então, isso vai a 1,6 bilhões. É o que a gente tem, uma série de medidas, e tem outras questões também, mas a gente pode dizer assim, de ordenamento de despesa. Mas o governo criou um contingenciamento nas agências reguladoras, CVM, o Banco Central, a ANAC e outros, de 20%, que no caso da CVM, por exemplo, o próprio Supremo Tribunal Federal já tomou uma decisão de que não deve ser feito. A agência está com falta de recursos, falta de funcionários, muita gente se aposentou. Então, de alguma maneira, isso também se reflete no banqueiro. O BNDES disse que a procura, por exemplo, pelos carros de aplicativo, né, financiar,

0: programa do governo federal de bondade está com uma procura acima da capacidade de atendimento do banco, fazendo muito sucesso, né? Então isso é algo que certamente tem um peso econômico, mas tem por trás, como é inegável, um caráter político que é indiscutível, né?
1: Exato. Ouvindo o senhor e os contextos que o senhor coloca, me vem aqui uma situação curiosa. Então a inflação segue pressionada, mas a atividade econômica continua relativamente forte. Vamos lá. O PIB teve uma revisão para cima. Eu queria entender o senhor nesse contexto. O que poderia significar cortar juros?
0: A ideia do corte de juros é você desestimular o consumo. Uhum. Né? Primeira coisa, eu só queria fazer aqui um parêntese para dizer o seguinte.
1: Sim.
0: Essas PECs, as chamadas bondades, pautas, bombas, projetos de lei, eles todos são justos do ponto de vista meritório. Uhum. Né? Então, a gente aqui não está entrando se a categoria A merece ou não o reajuste, piso mínimo, ou se é correto ou não você dar uma ajuda financeira para o setor A ou setor B, uhum, ou para determinada categoria. A questão é o que os economistas chamam de cobertor curto. Você quer sentir frio no dedão do pé ou na ponta da orelha, né? Então não dá para cobrir as duas pontas, né? Então essa é uma questão que a gente precisa fazer escolhas, e a gente sabe que não dá para atender a todas as necessidades, sobretudo de uma vez só. Então a ideia do PIB é que você toma decisões que estimulam o crescimento econômico de um lado, e por outro lado você vai criar as condições para desestimular que a inflação exploda, ou seja, para que esse crescimento mais forte da economia não se traduza em aumento de preços, e aí você tira de um lado, bota do outro, uhum, e tenta buscar um certo equilíbrio nessas forças atuando conjuntamente.
1: Perfeito, perfeito. Bom, mais importante do que a decisão em si pode ser o comunicado, né, que acompanha essa decisão, Gilberto Braga. Quais palavras ou sinais do texto do Copom o mercado vai observar para entender os próximos passos da política monetária, hein?
0: Olha, muito provavelmente o comunicado ele vai vir sem fazer um prognóstico de futuro, né? Porque o governo hoje não tem todos os elementos, né, o Copom, para cravar que daqui a 45 dias nós teremos uma nova redução, embora essa seja a tendência mais provável, na minha opinião. Uhum. Mas ele vai dizer que existe aí um ambiente de pressão e que é um momento de cautela e que as autoridades vão permanecer vigilantes, olhando todo o cenário geopolítico global e também os estímulos e reações e respostas da economia local, da economia brasileira.
1: Perfeito. Fazendo um último resumo para o público do CBN Madrugada. Gilberto, olhando para o conjunto da obra, pelo que eu ouvi do senhor em mais de 10 minutos aqui de entrevista, inflação acima da meta, risco fiscal, incerteza internacional, juros ainda muito altos. Qual é hoje o maior desafio do Banco Central brasileiro para os próximos meses? Controlar os preços, preservar a credibilidade da política monetária?
0: Eu acho que essas duas coisas andam em conjunto, né, de mãos dadas. Assim, não, se você perde uma, você perde a outra. Então, caminhar para frente, caminhar juntos. O Banco Central tem dado provas de competência, de independência, e não obstante você ter uma diretoria que ela praticamente, na sua totalidade, já é indicada do governo Lula, ele se mantém com uma atuação exemplarmente técnica e, digamos assim, independente mesmo. Então, em vários momentos já houve recados do partido que apoia o presidente da República, contrário à questão de taxa de juros, às decisões com relação à taxa básica, e o Banco Central tem tido sempre uma postura muito coerente. Esperamos que assim seja e permaneça.
1: É isso, muito bom, Gilberto Braga, colunista aqui de economia do CBN Madrugada. Agradeço demais a companhia de toda quarta-feira. Bom, preciso encerrar a

0: Um senhor já perguntando o placar do jogo do Brasil contra o Haiti. Jogo que vai ser nesta terça-feira com transmissão do Futebol Globo CBN. Nós dois erramos o bolão do primeiro placar aqui, né, professor? Eu coloquei 2-1, você 3-1?
1: Isso. Eu acho que muito pouca gente acertou.
0: Exato.
1: Né? Aliás, acho que esse ano é o bolão da Copa. É o bolão dos que menos erram, no sentido de resultados mais imprevisíveis.
0: Exato.
1: Né? A gente até estava brincando aqui com o bolão do Galvão, né? Nosso titular aqui, que eu participo.
0: Sim.
1: Que a gente ia sugerir a ele criar o bolão do mais azarado, entendeu? Porque tem alguns lá que não acertaram nada. Muito próximo de zero. Nem vitória certa. Sem o placar. Então a gente acha que é uma Copa que ainda vai dar muito o que falar, mas está dando para torcer, né? O bacana de você ter muitos jogos é que esses bolões de empresa, de escritório, todo mundo participa e você fica vendo jogos que teoricamente seriam desinteressantes, passam a ser muito interessantes e você se pega torcendo, né?
0: É isso, mas eu falei mas que eu o jogo seria na terça, mas o jogo é na próxima sexta-feira, tá, gente? Perdão, sim. Sexta-feira.
1: Terça é a nossa coluna.
0: Exato, que a gente
1: terça
0: grava.
1: Terça pra quarta, né?
0: Isso, exato. Isso. Bom, então, 4-0?
1: 4-0.
0: Nossa, gostei.
1: Anota aí, Klaus.
0: Gostei, 4-0. Eu vou de 3-1, vai. Acho que a nossa zaga não tá tão boa, acho que ainda toma um gol, infelizmente. Mas se a gente vê o Cabo Verde empatando com a Espanha em 0-0, né? Com vozinha segurando tudo, vamos ver esse jogo do Brasil contra o Haiti, né? A ver. Grande abraço, forte Gilberto abraço. Braga.
1: Tudo de bom, até semana que vem, pessoal.
0: Agora, 1:27. Teve gol na Copa do Mundo. A Áustria abriu o placar contra a Jordânia, tá 1-0 para a Áustria. Gol de Schmidt. Camisa 18 recebeu. Na entrada da grande área, chute de perna direita, sabe ali a meia lua da grande área? Chute de perna direita, a bola foi quase no ângulo direito do goleiro da Jordânia. Um golaço, inclusive. Uma rodada de golaços pela Copa do Mundo, né? Agora, Schmidt marcando o primeiro gol da partida. Áustria 1, Jordânia 0. Com esse resultado, a classificação do grupo da Áustria, que conta com a Argentina, o grupo J vai ficando com a Argentina na primeira posição com 3 pontos, 3 gols, 3 de saldo. A Áustria marcando seu primeiro gol, momentaneamente assumindo a segunda posição com 3 pontos também, só que 1 de saldo. Jogo agora aos 25 minutos do primeiro tempo. 1 Áustria, 0 Jordânia. Seguimos acompanhando, tá? Esse jogo por aqui. Um olho nas notícias, nas informações, outro olho no jogo da Copa do Mundo. Tem bola rolando neste momento. Áustria agora marcando o primeiro, 1, Jordânia 0. Áustria! É isso. Registrar sua participação antes do repórter CBN. Muita gente no WhatsApp da Rádio CBN, no chat do YouTube. Bom dia, Clauson Dutra. Estou na audiência aqui da CBN Fortaleza. Rogério Oliveira, boa quarta-feira para você. Obrigado pela companhia de sempre, meu querido. O Adolfo Marques com a gente também. O nosso outro ouvinte é o Luiz Gouveia. Clauson Dutra, aqui de Manaus, Amazonas, direto do Polo Industrial, direto da nossa Zona Franca. Ouvindo a CBN, rádio que toca notícias. Obrigado, Jonathans. Obrigado por escolher a CBN para se informar. O Hélio Freire, do Recife. Bom dia para todos da CBN, para toda a audiência pelo Brasil. Eu também estou ligado na CBN, Nezinho, direto de Alagoas com a gente. Direto também de Ribeirão, o nosso ouvinte Oswaldo Furlan. Bom dia, estou trabalhando de vigilante, ouvindo CBN Madrugada. Ele mora no interior de São Paulo, está ouvindo a gente pela CBN Ribeirão. Obrigado, Oswaldo, pela companhia. Tem mais, o Cícero Carlos com a gente também, direto do Recife. Participação do Vinícius, direto de Curitiba. Tem gente perguntando pelo Galvão até hoje, dia 17 de junho. Galvão tá de férias, retorna no mês de julho. Por enquanto, sigo te fazendo companhia enquanto o Galvão segue de férias. Obrigado, Valdinei, direto de Goiás com a gente também. O nosso ouvinte Tony Rene Soares com a gente. O Manuel Elion também. Opa! Rogério, Clauson, ok. Rogério, opa, Régio,

0: que Régio me lembra Rogério, viu? Perdão. Régio Oliveira, direto de Fortaleza com a gente. Obrigado, Régio Oliveira, pela companhia.
1: Apareceu agora mais um, Júlio, de Mauá. Obrigado pela companhia, Júlio. Seguimos juntos e juntas até 5 horas da manhã aqui no CBN Madrugada. No próximo bloco, a gente vai, aqui no CBN Madrugada, dar espaço para Vera Magalhães com Viva Voz. Seguimos falando de política. Você permanece com a gente, participa do nosso programa. Logo mais tem uma nova rodada de participação dos ouvintes aqui do CBN Madrugada. E a gente atualiza também tudo sobre Copa do Mundo. Tem bola rolando neste momento. Áustria 1, Jordânia 0. Agora 1 hora e 31 minutos. Entra em campo o repórter CBN na voz de Matheus de Souza.
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0: quarta-feira, 17 de junho de 2026. A Polícia Federal afirmou que o ex-banqueiro Daniel Vorcaro mantinha uma relação instrumental com o senador Ciro Nogueira, do Progressistas, com o propósito de influenciar o Congresso em favor do Banco Master. Investigações apontam que Nogueira recebeu vantagens como viagens pagas a destinos como Paris e Nova York. Entre as vantagens econômicas indevidas citadas pela PF, estão a participação em uma empresa por um valor abaixo do mercado, a identificação de pagamentos mensais de R$300 mil e o uso de um imóvel do banqueiro como se fosse do próprio senador. Imagens de Vorcaro e Nogueira foram anexadas ao inquérito do Supremo Tribunal Federal. O governador em exercício do Rio de Janeiro, Ricardo Couto, anunciou uma nova meta fiscal para o estado. O objetivo da medida é reverter o déficit de R$19 bilhões previsto no orçamento e fechar as contas no azul. A estratégia, segundo ele, é impulsionada pelo aumento do preço do petróleo, que deve elevar a arrecadação estadual nos próximos meses. Forças armadas israelenses afirmaram terem realizado ataques no sul do Líbano após interceptarem foguetes disparados pelo Hezbollah contra tropas de Israel na região. A ação ocorre mesmo em meio a um acordo entre Estados Unidos e Irã, que inclui o fim da guerra entre Tel Aviv e Beirute. Agências de notícias libanesas reportaram 4 mortes nos ataques. No horário de Brasília, 1h32.
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2: Seguimos com o CBN Madrugada, edição de quarta-feira, 17 de junho de 2026. Eu sou Clauson Dutra, sigo com você até 5 horas da manhã, levando muita informação, análise, prestação de serviço, as entrevistas das últimas 24 horas aqui da Rádio que Toca Notícias. Você comigo no WhatsApp 999119981. Logo mais tem uma nova rodada com os ouvintes do CBN Madrugada. Se você não quiser participar no WhatsApp, pode participar no chat do YouTube. É Rádio com a Imagem, lá tem chat de conversas, manda mensagem pra gente por lá. Ou então pelo meu e-mail, clauson.dutra@cbn.com.br. Agora, 1h35.
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0: O Emilton aplica em um fundo de investimento do banco que tem conta. Porém, a cada 6 meses, ele tem que pagar o imposto de renda. Ele pergunta se existe uma aplicação com melhor rentabilidade. Emilton, o fato do fundo de investimento recolher o imposto de renda a cada 6 meses é ruim, mas não necessariamente um problema. O fundo de investimento tem uma carteira diversificada. Tem um gestor que olha as melhores opções de investimento e aplica os recursos conforme uma política para a gestão da carteira. Por uma série de razões, ao longo do tempo o governo resolveu desincentivar a aplicação em fundos de investimento, estabelecendo esse recolhimento semestral do imposto de renda. Então, começaram a surgir novas opções. Hoje, a mais popular são as aplicações isentas de imposto, como as LCIs e as LCAs oferecidas pelos bancos. O seu banco, com certeza, tem uma opção desse tipo. A contrapartida é que o investimento fica preso por um período mínimo. E, muitas vezes, a taxa de remuneração é menor do que poderia ser, justamente por causa da isenção do imposto. Uma alternativa também é o CDB do seu banco. O rendimento deve ser parecido com o do seu fundo, mas tem a vantagem do imposto de renda ser cobrado apenas no resgate. Até a próxima e continue mandando as suas perguntas para cbndinheiro@cbn.com.br.
1: 1:36, espaço para a política. O pré-candidato ao governo de São Paulo pelo PT, Fernando Haddad, começou a ampliar as agendas públicas do interior do estado para conseguir mais votos na região.
2: O ex-ministro da Fazenda e pré-candidato do PT ao governo de São Paulo, Fernando Haddad, começou a ampliar a participação em agendas do interior do estado para conquistar votos da região. Nesta terça, em Santa Bárbara do Oeste, o ex-ministro comentou pesquisas que o colocam abaixo do governador Tarcísio de Freitas, do Republicanos, e explicou que o cenário deve mudar quando o eleitor se der conta dos problemas da gestão atual.
3: No ano passado cresceu 0,5% contra 2,3% do Brasil. Então, do meu ponto de vista, quando o eleitor paulista tomar conhecimento disso, ele vai refletir se é o caso ou não de dar uma nova oportunidade, ou se ele quer uma alternativa ao que está posto aí.
2: Foi a primeira vez em que a ex-ministra Simone Tebet, pré-candidata ao Senado, acompanhou Haddad no interior. A tendência é que a ex-ministra acompanhe o petista mais vezes pela região em agendas. Ela explicou que descartou o serviço de Haddad porque o papel que lhe foi entregue pelo presidente Lula e pelo vice-presidente Geraldo Alckmin foi ajudar o petista no interior do estado. Tebet explicou que aposta no diálogo com o agronegócio, setor que historicamente confere mais votos à direita.
4: Falando que é possível conviver com assentamentos e uma reforma agrária em cima de terras devolutas, em cima de áreas públicas e não em cima de áreas privadas, produtivas, desapropriando inclusive áreas de produtores rurais que não querem mais viver na terra.
2: A tendência, portanto, é que a composição final sobre as chapas seja de Tebet e a ex-ministra Marina Silva, da Federação Rede PSOL, para o Senado, com o ex-ministro Márcio França, do PSB, na vice de Haddad. França insistiu por meses no desejo de disputar o Senado, mas afirmou à CBN na semana passada que está disposto a ficar como vice de Haddad. A definição deve acontecer após a volta do presidente Lula da cúpula do G7, na França, quando deverá se reunir então com a cúpula do PSB, com o vice-presidente Geraldo Alckmin e com os postulantes às chapas. O encontro ainda não tem data para ocorrer. De São Paulo, Pedro Pupulin.
1: Ainda não chegamos no momento da rodada dos ouvintes, da participação dos ouvintes aqui do CBN Madrugar, mas olha essa mensagem legal do nosso querido Davi Cássia, de São Paulo. Assistindo o jogo da madrugada da Copa do Mundo, mas resolvi desligar a TV e, como sempre, sintonizar a CBN. Que legal, bom programa, Davi. Obrigado, viu, por escolher a rádio CBN para se informar não só sobre Copa do Mundo, mas também com as notícias de economia, de política do Brasil e do mundo. Forte abraço para você. Eu te atualizo, então, o jogo da Áustria contra a Jordânia. 37 minutos do primeiro tempo, Áustria 1, Jordânia 0. Jogo bacana, viu? Aberto, lá e cá, Áustria

0: A declaração foi dada nesta terça-feira em um almoço com empresários do Lide Rio, no Copacabana Palace, na Zona Sul. Sem citar o nome de Cláudio Castro, o desembargador disse que a gestão anterior empilhou cargos comissionados e criou secretariados.
1: Porque 32 secretarias no estado do Rio de Janeiro, ao assumir, conversando com alguns deputados, eu recebia a seguinte informação: a secretaria tal é minha. E aí devemos perguntar: essa modalidade de gestão está certa ou não está? Quem é o gestor? É o chefe do executivo ou é o legislativo? Até onde há uma captura do chefe do executivo pelo parlamento?
0: O desembargador, que também é o presidente do Tribunal de Justiça do Rio, comentou o debate no Supremo Tribunal Federal sobre a linha sucessória do governo estadual. O presidente da Alerj, Douglas Rua, já solicitou em duas petições que seja autorizado a assumir o cargo de governador, mas não teve êxito. Couto afirmou que o STF optou pela estabilidade. Ele também defendeu a própria permanência no cargo pelo bem do Rio, mas afastou pretensões políticas.
1: Quando se deu a dupla vacância, quem teria legitimidade apenas seria o presidente do tribunal. E colocar o presidente do tribunal para depois, meses seguintes, colocar o presidente da Alerj e depois, meses seguintes, colocar o governador eleito, isso traria uma insegurança tremenda. A opção até agora pelo Supremo foi a opção pela segurança.
0: Acompanhado pelo secretário de Fazenda, Guilherme Mercês, Couto prometeu ainda reverter o atual déficit de 19 bilhões nas contas públicas do estado. O governador estipulou uma meta de 5 bilhões de superávit até o fim do ano. Para isso, pretende atacar em várias frentes. Uma delas será enviar à Assembleia Legislativa do Rio um projeto de lei contra empresas consideradas devedoras contumazes, como a Refit. Couto também pretende aderir até o fim do mês ao programa de renegociação de dívidas dos estados com o governo federal, o PROPAG. Do Rio de Janeiro, Matheus Maciel.
2: 1h43, aqui no CBN Madrugada, espaço para Vera Magalhães. Chega com seus comentários de política no Viva Voz.
3: Muito bem, Vera, vamos falar aqui do noticiário do dia. Vamos começar pela condenação de Eduardo Bolsonaro a 4 anos de prisão por coação em ação da trama golpista. Na prática, o que que essa condenação significa? Que consequências isso pode ter? Ele pode ser preso, por exemplo, se voltar para o Brasil?
4: Pode, porque foi a isso que ele foi condenado, mas a gente sabe que ele aparentemente não tem planos imediatos de voltar ao Brasil. E também sabemos da dificuldade de se fazer qualquer processo de extradição de condenados nos Estados Unidos. Haja visto o Alexandre Ramagem, que está lá e já foi condenado desde o ano passado, também está lá desde o ano passado, e nenhum sinal de que vai ser extraditado. Então, essa questão da prisão, eu acho que é uma realidade mais remota. A consequência imediata mesmo é a inelegibilidade dele, pela lei da ficha limpa. Ele foi condenado em um colegiado, né, que é a primeira turma do Supremo Tribunal Federal, e a lei da ficha limpa diz que pessoas nessa circunstância ficam inelegíveis. Então, aquela ideia de que ele pudesse ser suplente numa chapa do Senado, ela fica totalmente inviabilizada pelo fato de que ele está, então, a partir de agora, inelegível e não vai poder concorrer.
3: Pois é, agora em São Paulo, a Bruna Barbosa até trouxe para a gente a informação de que haveria uma expectativa de reversão. A Débora até apontou muito bem que ele sequer tinha advogado, né, Vera? Foi representado pela Defensoria Pública. Então, qualquer mudança aí nessa sentença, a possibilidade é muito remota, mas ele aparece na chapa como suplente, né? Na chapa do governador Tarcísio Freitas como suplente do André do Prado.
4: O que que eles estão contando, né? Com a eleição, possível eleição do senador Flávio Bolsonaro e de uma maioria no Senado, para a partir de então, a partir disso, tentar reverter tanto a condenação do Jair Bolsonaro e dos demais condenados na trama golpista, quanto a condenação

0: do Eduardo Bolsonaro e de quem mais vier a ser condenado nessa outra ação por coação, porque o Bolsonaro também é réu nessa ação e o Paulo Figueiredo também, ou com um indulto presidencial ou com uma anistia voltada pelo Congresso. Então, vai depender de decisões que são do eleitor, vai depender do próprio andamento da eleição para haver alguma possibilidade de reversão por essas vias. Mas veja, mesmo isso, imagina o quanto vai demorar, porque significaria você entrar com uma ação na Justiça Eleitoral, na Justiça Comum, você fazer um indulto, você imaginar que esse indulto não vai ser questionado pelo próprio Supremo, fazer uma anistia, imaginar que ela não vai ser questionada pelo próprio Supremo, e isso contando que o resultado da eleição vai ser favorável ao Flávio Bolsonaro e à direita no Congresso. Então, são muitas variáveis, são muitas hipóteses no plano concreto, tem muito pouco a ser feito. Eles podem até colocar o nome dele lá como suplente de chapa. Eu acho que vai haver impugnação se fizerem isso, pelo fato de colocar alguém que está inelegível tecnicamente numa chapa. E aí podem colocar a chapa inteira numa situação de risco, de ser impugnada pela Justiça Eleitoral. Será que vão mesmo querer fazer isso em nome de uma bravata? Então são muitas decisões de caráter político a serem tomadas de agora em diante.
1: Nosso próximo assunto, Carol?
2: Isso,
1: Vamos,
2: né?
1: vamos, vamos falar então do relatório da Polícia Federal, que foi divulgado hoje, as investigações contra Daniel Vorcaro, e esse relatório trouxe aí pagamentos, né? Alguns já tinham vazado, tal, mas trouxe pagamentos de diárias de hotel de luxo em Lisboa para Hugo Mota, presidente da Câmara. E também para Ciro Nogueira, para o senador Ciro Nogueira, que já havia aparecido num vazamento, né? Que dizia que ele recebeu uma mesada de Daniel Vorcaro, e tal. O que que esses novos dados, ou a confirmação dos dados que já tinham vazado, podem trazer de impacto, Vera?
0: Pois a gente entra de novo, né, em informações que são obtidas a partir das investigações nas mídias, nos aparelhos, nos dispositivos do Daniel Vorcaro. Então, a gente não está mais falando da delação do Vorcaro, que nesses dias que a gente não teve viva voz, acabou sendo realmente negada também pela Procuradoria Geral da República. Então, virou uma página ali virada, essa questão da delação dele, e agora a Polícia Federal volta a se debruçar sobre os meios que ela já tinha e que ela já estava periciando e investigando. Então, mensagens obtidas pela PF nos dispositivos do Vorcaro é que mostraram esses pagamentos feitos ao senador Ciro Nogueira, ao presidente da Câmara, em uma viagem a Portugal em junho de 2024, né? No, no, e naquela, na ocorrência daqueles eventos privados com autoridades públicas. E a PF fez um relatório, né? Manifestou preocupação, que havia por parte do Vorcaro com a privacidade desses eventos, um cuidado dele para que não entrasse ninguém que não estivesse na lista nesses eventos. Então, é aquela promiscuidade que havia entre ele e autoridades e que a gente já sabia, que a gente já tinha aí, antes mesmo do início das investigações, já tinha construído. Isso que foi por meio desses acessos, por meio dessas relações, que ele conseguiu ir tão longe com o seu banco, conseguiu ir tão longe com a fraude que ele perpetrou no sistema financeiro, etc. Os acusados se manifestaram, o presidente da Câmara, Hugo Mota, não negou. Ele disse que não vê nenhuma irregularidade no pagamento de diárias de hotel durante uma viagem, não vê problema que um evento corporativo tivesse tido pagamentos feitos dessa maneira. Então a gente vê o cerco se fechando mesmo sem a necessidade de uma delação premiada, né? Os dois e também o deputado Luizinho participaram do Gilmar Palusa, e aí foi nesse contexto

0: se deu o pagamento de diárias por parte do Vorkaro e também a realização de eventos paralelos ao evento jurídico em si, por parte do banqueiro.
1: Tem até uma mensagem de ouvinte aqui, gente, Vanderlei de Palmas, Tocantins, lembrando. Não foi Ciro Nogueira que prometeu que renunciaria ao mandato de senador caso surgisse qualquer coisa que o ligasse ao Master?
0: Prometeu, fez isso no, em vídeo, fez isso em uma série de manifestações. Todo mundo tinha respirado um pouco aliviado com o fato da delação não ter prosperado, mas é um pouco de ingenuidade isso, porque com tudo que já se obteve por outros meios, era óbvio que a investigação seguiria. Agora tem uma grande dúvida de como vai se dar essa investigação, porque os senadores e deputados têm foro, então o caso já está no Supremo, mas tem que haver ali uma abertura específica de uma investigação sobre essas pessoas. Até aqui eles não são oficialmente investigados no inquérito do Master. Eles apareceram em várias citações, outros políticos também apareceram, mas ainda não estão no rol das pessoas formalmente investigadas, não foram indiciados em nenhum outro processo, etapa de processo anterior a virarem denunciados ou réus. Então, estão numa espécie de limbo em que a gente recebe as informações, geralmente em off, geralmente sem uma fonte aparecendo ali no processo, e as coisas ficam nesse terreno da informalidade até que o relator André Mendonça se manifeste. Ou até que a Polícia Federal peça formalmente para ele uma abertura de uma investigação contra esses parlamentares que teriam sido mencionados. A gente até vai falar depois do nosso intervalo ainda mais sobre esse assunto, porque na semana passada foi a vez do presidente do Senado, Davi Alcolumbre, aparecer nessas listas. Hoje ele se manifestou a respeito. Ou seja, o caso Master, mesmo sem a delação do Vorkaro, ele não morreu, ele está aí. Segue como um fator primordial da campanha eleitoral, vai ser uma pedra no sapato de muitos políticos em campanha que vão ter de explicar essas relações. O próprio Flávio Bolsonaro, a gente viu o que aconteceu desde que houve a revelação de que ele pediu dinheiro ao Vorkaro, pediu pessoalmente e uma quantidade volumosa de dinheiro para a realização da biografia sobre o seu pai, Jair Bolsonaro, e isso teve consequências para ele no plano político-eleitoral. As pesquisas realizadas desde então mostraram uma desidratação da intenção de voto dele em razão da revelação desse diálogo com o Vorkaro. Então, o Vorkaro é uma espécie de criptonita eleitoral hoje. Aqueles que têm revelada sua ligação com ele sofrem as consequências políticas disso. Mas a gente ainda vai falar sobre a sessão de hoje do Senado, que eu acho que ela trouxe elementos um tanto quanto inquietantes para essa mesa. Mas o fato é que todos os políticos estão com medo de serem terem ali a letra escarlate de Daniel Vorkaro colocada sobre a sua testa.
1: Bom, o que está pendente? O destino de Daniel Vorkaro, o ministro André Mendonça ainda não vai decidir aí, nos próximos dias, nas próximas horas, se o ex-banqueiro vai deixar a cela especial onde está preso e se ele volta, se ele vai ser transferido, né, para Papuda. Depois, tanto a Polícia Federal quanto a PGR rejeitarem a segunda delação premiada. Por outro lado, o STF manteve hoje as prisões preventivas do pai e do primo de Daniel Vorkaro. Outro nome que tem sido citado é do presidente do Senado, Davi Alcolumbre. A revista Veja fez uma reportagem na semana passada dizendo que Alcolumbre teria recebido 30 milhões de dólares de Vorkaro. A Veja publicou informações que seriam da oferta de delação premiada de Daniel Vorkaro. E hoje o Alcolumbre fez um pronunciamento, né, um discurso no plenário do Senado, bastante indignado, refutando essas informações, dizendo que repudia com firmeza e com toda a indignação o conteúdo da matéria, dizendo que jamais recebeu valores no Brasil ou no exterior, por qualquer motivo que seja. Diz que são alegações falsas, com a única e aparente intenção de arrastar o seu nome para a lama.
2: E aí, palavras do Alcolumbre, é espantoso e revoltante que uma acusação dessa gravidade seja publicada sem qualquer prova, evidência, contra um chefe de poder. Alcolumbre é bastante irritado, né, Vera?
0: Irritado e, a meu ver, Carol, fazendo algo bastante questionável do ponto de vista institucional. Porque ele fez uma defesa pessoal de cima da cadeira da presidência do Congresso Nacional. E o fez em nome da instituição. Há vários momentos ele diz que a acusação que ele reafirma que é falsa e que foi inventada, ele chega a usar a palavra inventada, não recai apenas sobre ele, recai sobre toda a instituição. E usa um expediente que é muito comum quando algum político se vê citado numa denúncia, que é tentar a solidariedade dos pares, do tipo, se hoje acontece comigo, amanhã pode acontecer com qualquer um de vocês. Se hoje acontece com o presidente do Congresso Nacional, amanhã pode acontecer sobre qualquer um. E dizendo que vai às últimas consequências para apurar quem seriam os responsáveis por essa informação. Se o próprio Daniel Vorcaro, na delação que não foi aceita, ou se alguma autoridade que teve acesso a essa delação e mesmo sabendo que ele não foi citado, inventou isso para a revista. Também não fica claro se ele vai tomar alguma providência contra a publicação, porque isso também costuma acontecer quando políticos se veem enredados em denúncias, ameaças aos veículos, ameaças de convocar jornalistas para que revelem suas fontes, esse tipo de coisas. Então, eu achei uma fala um tanto quanto preocupante. Ele diz que não vai aceitar ameaça, chantagem, intimidação ou constrangimento, mas pareceu que ele quis perpetrar essas mesmas condições àqueles que ele está dizendo que são os responsáveis pela divulgação das informações a respeito dele. Ele fazer uma ameaça, uma chantagem, um constrangimento ou uma intimidação sobre autoridades, por exemplo, da Polícia Federal, etc. Então, a gente tem que ver exatamente o que ele vai fazer para apurar quem que teria inventado as coisas contra ele, que tipo de mão pesada que ele vai empregar. Achei interessante a fala do senador Spiridião Amin, que a pretexto de se solidarizar com Davi Alcolumbre, acabou colocando ele numa sinuca de bico, que falou, nossa, se o senhor tivesse instaurado a CPI do Master, seria uma boa oportunidade de apurar quem vazou, não é mesmo, presidente? Mas o senhor preferiu não instaurar e tal. E aí foi, eu achei bastante irônica essa fala. E também termino citando a fala do Jax Wagner, que eu achei bastante complicada, porque ele fala assim, delação sob coação não vale. E aí citou a delação que condenou o então ex-presidente, hoje presidente de novo, Lula. Só que a delação que resultou na condenação do Jair Bolsonaro foi feita nas mesmas circunstâncias que ele diz que são passíveis de coação. E por fim ele falou assim, já que não fechou a delação, deveriam ter picotado tudo naquelas picotadoras e não sair vazando. Então ele acha que tem uma fala sobre o PT da Bahia, né, que era o que ele estava reclamando, ou não? E para que colocar na picotadora? Porque isso tem que ser investigado, mesmo que não se feche a delação. Então, achei falas bem significativas essas e um espírito de corpo absurdo ali entre os senadores.
3: 1:59, antes do repórter CBN, te atualizo sobre o placar do jogo entre Áustria e Jordânia, jogo de Copa do Mundo, no mesmo grupo da Argentina e Argélia, tá? 1-0 0 Jordânia, tá no intervalo, tá? A Áustria na frente no primeiro tempo, aos 45 minutos iniciais. Os 45 minutos iniciais, aliás, foram dominados por erros de passes, domínios e decisões. A Jordânia foi quem mais tentou, mas sem a eficácia necessária para abrir o placar. O único gol até aqui foi marcado por Schmid em um lance que fugiu do padrão da primeira etapa, em um belo chute de fora da área, o camisa 18 deixou o goleiro fora da foto. 1, Áustria 0, Jordânia. Pelo grupo J, Argentina na primeira posição com 3 pontos, Áustria na segunda posição com 3 pontos, aí vem a Jordânia na terceira posição

0: e Argélia na quarta colocação. Depois do Repórter CBN, a gente chega com as informações do tempo e temperatura pelo Brasil. E aí eu te faço um apanhado de Copa do Mundo, informação da seleção brasileira. Tem Neymar? Não tem Neymar? Vai com ou sem Neymar? Você bem já sabe que dificilmente o Neymar vai estar no jogo contra o Haiti. Mas no jogo que fecha a rodada do Grupo do Brasil contra a Escócia, será que o Neymar estará à disposição? A gente traz essa informação da seleção brasileira. O nosso repórter André Neto preparou uma reportagem especificamente sobre o jogo da França contra Senegal. E eu te passo um apanhado das últimas informações da Copa do Mundo, projeções para essa quarta-feira, Lionel Messi quebrando o recorde. Enfim, tudo isso e muito mais depois do Repórter CBN.
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0: Quarta-feira, 17 de junho de 2026. A Polícia Federal afirmou que Daniel Vorcaro dava tratamento privilegiado e diferenciado ao senador Ciro Nogueira, do Progressistas. O documento enviado ao Supremo Tribunal Federal mostrou ainda que o ex-dono do Master realizou o pagamento de mais de R$400 mil em viagens do parlamentar ao exterior. Conforme a representação, o relacionamento entre os dois ia além da proximidade pessoal, sendo descrito como uma relação funcional e instrumental voltada ao benefício mútuo. A PF destaca que enquanto o parlamentar atuava no Senado para defender interesses do ex-banqueiro, Vorcaro retribuía com vantagens financeiras. O corpo do influenciador digital argentino Gaspar Prim Dias, conhecido como Gaspi, foi oficialmente identificado e liberado pelo Instituto Médico Legal do Rio de Janeiro. Dois amigos da vítima viajaram de Buenos Aires para acompanhar os trâmites burocráticos. Gaspi é uma das seis vítimas da colisão entre dois helicópteros ocorrida no último domingo na Barra da Tijuca, zona sudoeste da capital fluminense. O presidente dos Estados Unidos, Donald Trump, afirmou que o Estreito de Hormuz será totalmente reaberto a partir desta sexta-feira, quando um acordo será assinado para formalizar o cessar-fogo na guerra contra o Irã. O republicano reforçou ainda que o acordo garante claramente que Teherã não terá armas nucleares. Trump afirmou que as tratativas posteriores ao acordo sobre o futuro do programa nuclear iraniano serão concluídas rapidamente. O documento deve ser submetido em breve ao Congresso norte-americano.
1: Horário de Brasília, 2:03.
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5: 2:05, bom dia! Ao vivo para todo o Brasil, CBN Madrugada, edição de quarta-feira, 17 de junho de 2026. Seguimos juntas e juntos até 5 horas da manhã, com muita informação, prestação de serviço, análise, as entrevistas da Rádio CBN das últimas 24 horas, além, é claro, das informações em tempo real da Copa do Mundo. Agora a gente vai com as informações do tempo e temperatura. 2:06.

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1: Com Jade Ramos.
2: Nesta quarta-feira, a atuação de uma massa de ar mais fria mantém as temperaturas baixas na região sul do país e com possibilidade de geadas em áreas da Serra Gaúcha e Catarinense. Enquanto no sudeste, a manhã continua nublada e a circulação de umidade favorece chuvas mais fracas entre São Paulo, Rio de Janeiro e em áreas do sul e leste de Minas Gerais. Mas ao longo da tarde, as chuvas começam a reduzir na região. E no centro-oeste, as chuvas ocorrem de forma mais irregular. A temperatura máxima alcança os 27 graus em Brasília e 30 graus em Cuiabá. E no Nordeste, o destaque continua sendo o calor. A temperatura máxima alcança os 29 graus em Salvador e Fortaleza. E no Norte do país, o calor também domina. E as chuvas ocorrem de forma mais isolada na região. A temperatura máxima alcança os 30 graus em Belém e Boa Vista. Jade Ramos, da Clima Tempo, para a CBN.
1: Tem jogo de Copa do Mundo acontecendo neste momento pela madrugada. Áustria vai vencendo a Jordânia por 1 a 0, gol de Schmid, aos 18 minutos do primeiro tempo. Um golaço do camisa 18 da seleção da Áustria na meia-lua da grande área, trouxe para a perna direita, bateu para o gol, foi quase no ângulo direito do goleiro da Jordânia, sem chances. Um jogo muito equilibrado no primeiro tempo. A Áustria construiu menos que a Jordânia, mas nessa jogada individual do jogador camisa 18, o Schmid, ele conseguiu botar a bola na rede. Único gol dos primeiros 45 minutos. Áustria 1, Jordânia 0. O jogo está no intervalo nesse momento. Daqui a pouco a bola rola para os 45 minutos finais. E é claro que aqui na Rádio CBN, no CBN Madrugada, a gente vai te passar todas as informações desta partida. Agora vamos de seleção brasileira, as informações da nossa seleção com Leonardo Dai.
3: Na mesma terça-feira em que completou 30 dias lesionado, Neymar voltou a trabalhar com bola no gramado. Em atividades ainda leves e que estão razoavelmente distantes do momento em que o jogador será liberado para jogar pela seleção brasileira. A presença na partida de sexta-feira contra o Haiti é praticamente impossível. E o jogador ainda é dúvida para a partida de quarta da semana que vem contra a Escócia na última rodada da primeira fase. Enquanto isso, Rafinha, Gabriel Magalhães e Bruno Guimarães, que desfalcaram o treino da seleção na segunda-feira, treinaram sem restrições e são nomes certos no jogo do Brasil sexta-feira contra a seleção do Haiti. Já Douglas Santos, titular da lateral esquerda, deu entrevista coletiva nesta terça e projetou um jogo difícil para a seleção.
4: Mas que é uma seleção muito forte fisicamente, que tem uma intensidade que a gente, pelo menos eu pude ver no jogo que eles fizeram contra a Escócia, que tem se mostrado uma seleção muito qualificada. Então, será um jogo muito difícil, que no qual a gente tem que... O primeiro pensamento é pensar em vencer, porque não podemos ter a soberba de falar que é o Haiti e que a gente vai golear. Então.
3: De Morristown, Leonardo Dai.
1: Ainda sobre seleção brasileira, o treino desta terça-feira contou com Bruno Guimarães, Gabriel Magalhães e Rafinha, que tinham sido poupados na última segunda-feira. Ao que tudo indica, os três devem ser titulares diante do Haiti na próxima sexta-feira. Além, é claro, como disse o Leonardo Dai, Neymar treinou em campo com a seleção brasileira pela primeira vez nos Estados Unidos. O atacante fez trabalhos físicos no gramado, chega a ter contato com a bola, mas assim, coisa rápida, tá? Neymar foi a grande novidade do treinamento do Brasil nesta terça-feira. O camisa 10 foi a campo pela primeira vez desde que a seleção se reuniu para a Copa do Mundo. Inicialmente de tênis, o atacante fez exercícios físicos, depois calçou a chuteira, chegou a bater uma bola, mas ainda não em uma atividade tática ao lado dos demais jogadores. Esse é o primeiro passo no processo de transição de Neymar do departamento médico para o campo. Ele ainda precisa aprimorar o condicionamento físico e ganhar ritmo de jogo, por isso a participação na partida contra o Haiti nesta sexta-feira, pela segunda rodada da fase de grupos da Copa do Mundo, é incerta, é bem remota. A gente lembra que na segunda-feira o Neymar fez exame

0: e desfalcou a atividade. O departamento médico quis avaliar o processo de cicatrização do problema na perna direita do atacante. Nesta terça-feira, ele estava ao lado do restante do grupo em campo pela primeira vez desde a apresentação da seleção na Copa. Até então, Camisa 10 vinha trabalhando apenas na parte interna do centro de treinamento, junto de fisioterapeutas e preparadores físicos. Então, Neymar voltando a treinar com bola com a seleção brasileira. Vamos lá, né? A gente não vai ter o Neymar contra o Haiti. Se o Neymar entrar no jogo, vai surpreender a todos nós. Então, não vamos contar com o Neymar. Neymar não joga contra o Haiti. Contra a Escócia, que é o último jogo do Brasil nessa primeira fase de Copa do Mundo, se entrar, vai ser lá no segundo tempo, por volta de 30 minutos do segundo tempo. Difícil também o Neymar começar entre os titulares da maneira como está, né? A própria comissão técnica da seleção brasileira trouxe a informação que ele precisa aprimorar o condicionamento físico e ganhar ritmo de jogo. Lembrando que o Neymar está parado, não faz um jogo oficial há mais de um mês, né? Então tem que fazer o treinamento com bola, com os atletas, até ganhar ritmo de jogo e, quem sabe, atuar na Copa do Mundo. Vamos ver. Eu acho difícil, mas vamos ver. Agora, 2:12, ainda falando sobre Copa do Mundo, todos os detalhes do jogaço entre França e Senegal com André Neto.
1: A França estreou com vitória na Copa do Mundo de 2026 por 3-1 sobre Senegal na tarde desta terça-feira. Jogando no MetLife Stadium em Nova Jersey, a atual vice-campeã do mundo começou devagar e a primeira etapa teve a seleção africana tendo as duas melhores chances. O centroavante Nicolas Jackson carimbou a trave do goleiro Mike Manhã e Ismaïla Sarr isolou na pequena área já nos acréscimos da etapa inicial. A partida mudou de figura no segundo tempo. A França começou a encontrar mais espaços e Kylian Mbappé enfim apareceu.
0: Mbappé marcou 2 gols, né, nessa partida. Até então era artilheiro da Copa do Mundo, até Messi marcar 3 gols contra a Argélia. Que jogadoraço. Queria utilizar essa palavra. Messi, hat-trick contra a Argélia, 3 gols, Mbappé 2 gols, inclusive o terceiro gol do jogador francês é um primor. Eu ainda não vi gol mais bonito nessa Copa do Mundo. Mbappé, na intermediária de ataque, de perna direita, me mete um balaço no alto canto direito do goleiro da seleção de Senegal. Um golaço, o terceiro gol, assim, primoroso. E gol importantíssimo, porque a seleção de Senegal tinha feito 1 gol nos acréscimos. Esse gol da França foi praticamente aos 95 minutos de jogo. Então, o Senegal marca 1 gol, diminui no marcador, fica 2-1. Teria aquela pressão de Senegal até os últimos 3, 4 minutos de partida. Mas aí, quando tem um jogador que decide, como é no caso de Mbappé, não existe, cara. Ele meteu um balaço de fora da área, um golaço do Mbappé. Olha, muito craque de bola. Deve ser um dos jogadores dessa Copa do Mundo ao lado do Messi. Vamos ver o Cristiano Ronaldo amanhã. Ao que tudo indica, nós teremos uma final. Vamos ver o chaveamento, né, da Copa do Mundo, mas... Argentina e França sacramentaram o que a gente já imaginava, as seleções que são favoritas para a Copa do Mundo. A Espanha não conseguiu fazer o mesmo com o Cabo Verde. Já a Argentina contra a Argélia e a França contra a Senegal conseguiram deixar bem claro, somos favoritas. Vamos ver Portugal amanhã. O Brasil está lá, terceiro escalão de favoritismo. Vamos ver no jogo contra o Haiti o que sai da nossa seleção brasileira. Agora 2:15, ainda falando de seleção, de seleções da Copa do Mundo, teve gol agora, olha só, nesse momento, 5 minutos do segundo tempo, o Matheus de Souza, nosso produtor apurador, entrou aqui, ó, gol da Jordânia, acabo de ver, 5 minutos do segundo tempo, gol da Jordânia, gol de empate, e gol merecido, tá? Que a Jordânia jogou melhor o primeiro tempo, criou as melhores oportunidades.

0: oportunidades. Chega no segundo tempo, início da etapa final, 5 minutos, agora 6 minutos do segundo tempo, Jordânia empata o jogo. E eu vou te confirmar agora quem marcou o gol da Jordânia. Golaço do Owan. Exatamente. Owan marcou o gol para a equipe da seleção da Jordânia. Tudo empatado, um Áustria, um Jordânia. Vai ser um segundo tempo de arrepiar. Vai ser um baita segundo tempo. E a gente vai estar acompanhando aqui no CBN Madrugada. Se pintar gol, a gente volta a te informar. Só para detalhar esse golaço do Owan, o camisa 9 ganhou da zaga, recebeu uma bola esticada na ponta esquerda, ele corta para dentro e bate colocado para deixar tudo igual 1-1. Jogaço, hein? Áustria 1, Jordânia também 1, agora 7 minutos do segundo tempo. Seguimos falando ainda sobre Copa do Mundo e destacar ainda o goleiro Vozinha, da seleção de Cabo Verde. Desde a última segunda-feira, esse goleiro virou assunto ao brilhar no histórico empate de Cabo Verde contra a Espanha em jogo pela primeira fase da Copa do Mundo. O jogador de 40 anos ganhou o prêmio de melhor jogador da partida, uma legião de seguidores nas redes sociais e o carinho dos brasileiros, entre eles Ivete Sangalo. O goleiro que segurou a seleção da Espanha disse ser fã da cantora baiana. Ao saber da informação, Ivete gravou um vídeo para elogiar o atleta destaque da Copa do Mundo e fazer um convite especial.
1: Estou aqui impactada com a mensagem de Vozinha, que é um grande fã, esse goleiraço. Então estou deixando aqui um beijo muito carinhoso para esse atleta que está nos dando muito orgulho. Cabo Verde está em festa, que é um país que eu tenho um carinho muito especial, uma admiração grande. Então, Vozinha, arrasou, fecha esse gol, vamos com tudo, um beijo também, sou sua fã, viu? Quero lhe ver num show meu, pra gente voltar pra quebrar juntos. Um beijo, querido.
0: Que bacana, cara, olha só, Ivete Sangalo sendo fã do Vozinha, Vozinha sendo fã da Ivete Sangalo. Essa troca vai acontecer com certeza, principalmente no Carnaval de 2027. Queremos Vozinha na Bahia, dançando o Olodum. Com certeza. Bom, a relação de Vozinha com o Brasil vai além de Ivete e começa pelo nome. Ele foi batizado em homenagem ao ex-lateral Josimar, que se destacou na Copa de 1986 com a seleção brasileira. Em entrevista à ESPN, o goleiro revelou que é um grande fã da cultura brasileira, especialmente da cantora baiana. Aos 40 anos, o Vozinha defendeu o Chaves, da segunda divisão de Portugal. Calma, não é o Chaves que a gente já está acostumado, tá, a ver. Chaves é o nome de um clube da segunda divisão de Portugal. Ele defendeu esse clube até o fim da temporada. Foram 2 anos nesse clube português. No começo deste mês, ele se despediu. O experiente goleiro, inclusive, não anunciou um novo destino. Cabo Verde está no Grupo H da Copa do Mundo. O próximo compromisso da seleção cabo-verdiana será no domingo, às 19h, contra o Uruguai, em Miami. Que bacana! Ainda tem mais sobre Copa do Mundo? Vamos passar pela classificação e também pelos próximos jogos da competição. Lembrando que amanhã nós teremos o último dia da primeira rodada do Mundial, tá certo? Oito seleções entram em campo nesta quarta-feira. Estreia da Inglaterra, gente. Vai jogar nesta quarta-feira, às 17h, contra a Croácia. Estreia de Gana, que vai jogar contra o Panamá, nesta quarta-feira, 20h. Isso pelo grupo L. Mas tem um grupo K também que estreia na Copa do Mundo. Grupo de Portugal. Portugal vai enfrentar a República Democrática do Congo às 14h, Cristiano Ronaldo em ação, e o Uzbequistão enfrenta a Colômbia 23h, também pela Copa do Mundo, e é o jogo que fecha a primeira rodada da fase de grupos da Copa do Mundo. Uzbequistão e Colômbia, jogo às 23h. Aí, um boletim sobre Copa do Mundo para você ficar atualizado de tudo sobre essa competição. Agora 2h20 e a gente, querendo ou não, segue falando ainda sobre Copa do Mundo, né, Ricardão?

0: gente tem uma reportagem preparada pelo Lucas Caveira, aqui em São Paulo, sobre o uso de telões para transmissão de jogos na Copa do Mundo, em bares na região da Vila Madalena. Gente, está proibido pela prefeitura.
1: Os bares na região da Vila Madalena, na zona oeste de São Paulo, se adaptam às regras da prefeitura para a transmissão de partidas da Copa do Mundo. Segundo a subprefeitura de Pinheiros, não é permitida a instalação de telões nas calçadas para a exibição dos jogos. Os televisores podem ser usados na parte interna dos bares, voltados para a calçada, desde que não haja bloqueio do espaço público. Pelas redes sociais, a falta dos telões causou reclamação de alguns torcedores que foram na região para assistir o jogo do Brasil no último sábado. Guilherme Camargo, gerente comercial do Grupo Obara, responsável por 4 casas na rua Aspicuelta, afirma que a orientação foi reforçada pelos fiscais na hora da partida.
2: Está funcionando no formato que a gente pode transmitir os jogos com os telões e tudo mais, com áudio, mas as frentes de todas as casas que fazem a transmissão têm que estar tampadas, justamente para preservar aí essa aglomeração na rua, para não travar tudo e etc. Então, durante o horário dos jogos, a gente pode transmitir, mas para quem está dentro do estabelecimento. Para quem está fora, a gente tem que tampar as fachadas, as frentes.
1: Antes do início da Copa do Mundo, a prefeitura realizou uma reunião com moradores, comerciantes e agentes de segurança para tratar da organização nos dias dos jogos. De acordo com a administração regional, não houve manifestação de interesse dos comerciantes locais para a instalação dos telões na via. A Associação Brasileira de Bares e Restaurantes também lançou uma cartilha com orientações jurídicas para ajudar os empreendedores a aproveitar o evento sem infringir regras. A Brasil reforça que bares evitem os telões para não gerar aglomerações e destaca que é proibido cobrar ingresso para assistir o jogo. Também não são permitidas decorações, promoções ou pratos que tenham referência direta à FIFA. O diretor da Brasil em São Paulo, Pedro Facchini, explicou que os bares podem ser acionados na justiça em caso de descumprimento.
3: Não é uma multa estabelecida porque não é uma proibição pública, é uma questão de empresa contra empresa. Não é que a prefeitura vai cobrar porque ele está usando a marca FIFA. O que acontece é que a FIFA pode cobrar e aí vai ser uma guerra jurídica. A FIFA pode processar esse proprietário, esse bar, na verdade, né, por uso indevido da marca e cobrar por isso.
1: A Brasil recomendou ainda que os bares não desliguem ou deixem no mudo os televisores durante o intervalo das partidas. De São Paulo, Lucas Taveira.
0: Agora, 13 minutos do segundo tempo, Áustria 1, Jordânia também 1, jogo válido pela Copa do Mundo. Seguimos acompanhando essa partida, vamos trazer as informações caso haja gols neste jogo. Agora, 2 horas e 23 minutos, espaço aqui no CBN Madrugada para Maria Cristina Fernandes, Fernando Andrade e Nadédia Calado sobre política.
4: Hoje nós vamos falar sobre a crise no Supremo Tribunal Federal, sob a ótica, sob a vista do ministro André Mendonça, ele que é relator de duas ações, as que são mais capazes, digamos assim, de fazer mais estragos nesse momento, que são o caso Master e do INSS. Vamos começar por onde, Maria Cristina?
5: Bem, Fernando, o ministro, ele não fala com a imprensa, ele não dá entrevista, né? E ontem ele foi a um evento no INSPE, em São Paulo, um evento acadêmico com a presença de alguns empresários e grandes executivos de empresas, e eu tive a oportunidade era um evento fechado, mas eu consegui assistir, e foi muito interessante, porque como ele não fala publicamente, ele ali estava se sentindo mais à vontade de emitir algumas opiniões. E como você diz, ele na condição de relator desses dois inquéritos está enfrentando alguns problemas, alguns deles bem grandes no Supremo, internamente no Supremo, e de reação no mundo político. E por isso é interessante ouvir o que ele tem a dizer neste momento sobre o Supremo. Ele foi indagado sobre o equilíbrio entre os três poderes hoje. Ele disse, olha, quando um tribunal avança pela criação de regras e não por sua aplicação, o judiciário é responsável pela aplicação das leis, né? Mas ele disse, quando um tribunal avança na criação de regras, de normas jurídicas, aí você tem, de fato, um desequilíbrio entre os poderes. O que ele quer dizer com isso? Quem vota as leis?

0: o Congresso e quem as aplica é o Judiciário. Ele conclui que está havendo exatamente alguma coisa como está extravasando da sua competência, o Supremo. Ele disse que o Judiciário, que por conceito da última palavra, não pode dar a primeira também, né? A primeira e a última palavra.
1: Sim.
0: Precisa ter autocontenção, né? O que o coloca, o filia automaticamente, como a gente já sabia, mas ele ainda não havia expressado isso, né? Corrente do ministro Edson Fachin, presidente da corte, que está nessa batalha pelo código de ética e nesse discurso da autocontenção de um Supremo que extravase menos, invada menos as prerrogativas dos demais poderes. Vis-à-vis o decano da corte, o ministro Mamedes, que, digamos assim, joga em todas as posições, né? O ministro André Mendonça apontou disfuncionalidade nas chamadas ações penais originárias. Quais são essas ações? Que são as ações que são originárias, são originadas, iniciadas na própria corte. Um exemplo, o inquérito das fake news, que foi aberto na época em que o ministro Dias Toffoli era presidente e não sequer sorteou a relatoria, entregou esta relatoria nas mãos do ministro Alexandre de Moraes. Esse inquérito já tem 7 anos e aí continua sem data para ser concluído. E ele disse que tudo isso precisa ser discutido no que ele chamou de processo constituinte derivado, que nada mais é do que uma reforma do judiciário que provavelmente terá que mexer na Constituição. Ele disse porque o seminário é muito sobre como as decisões do Supremo impactam na segurança jurídica do país. Esse era o tema dos painéis, um dos quais foi ocupado pelo ministro. Ele disse que o fato do Supremo aplicar novas regras ao que já estava estabelecido, fazer uma releitura de regras, é algo que preocupa muito no aspecto da regulação, e que indicadores do Banco Mundial sobre regulação no Brasil são piores do que aqueles do Paraguai. Então, essa coisa da segurança jurídica hoje preocupa muito o ministro André Mendonça. E ele disse que o primeiro ponto, primeira atitude para se mudar esse estado de coisas é reconhecer que há um problema, nas palavras dele, reconhecermos que estamos doentes e que há uma crise de credibilidade das instituições. Agora, ele disse, curiosamente, que o Fachin é muito recluso. Ele já diz que o ministro ele não pode ficar fechado no gabinete, porque o gabinete do ministro não representa o mundo. E meio que aplicou uma vacina, Fernando Nadeja, para esse, digamos, esse ativismo religioso que ele tem, porque ele disse que ele foi a um culto religioso no último fim de semana, ele é presbiteriano, e lá abraçou uma senhora, crianças. Isso é que o julgador precisa estar próximo do povo e da sociedade. É uma vacina também para a participação do ministro na marcha para Jesus, que foi essa marcha evangélica no feriado de Corpus Christi, em que a igreja dele, que é a Igreja Presbiteriana do Brasil, orientou para que os seus fiéis não comparecessem ao ministro Pizzi para, como ele disse lá, por ser um marco histórico onde milhões de brasileiros se unem para testemunhar que foram transformados por Jesus. Então, essa militância religiosa é aparentemente algo que ele não abre mão. E ele defendeu o seu peixe porque ele está aí nessa queda de braço, principalmente no caso Master, e ele disse, olha, há uma relação de confiança da sociedade com as instituições e se os mecanismos de prevenção e responsabilização dos agentes públicos deixam de funcionar, este laço de confiança se rompe. Curiosamente, ele citou dois autores de esquerda, que o Jürgen Habermas, alemão, e o Amartya Sen, indiano, para defender a imparcialidade do juiz, né? Um juiz que não

0: não tome lado ou que se coloque nas questões sem pré-julgamento e que, se é difícil chegar no ideal de justiça, que se comece não cometendo injustiça. E, curiosamente, no momento lá que ele foi indagado sobre separação de poderes, ele disse o seguinte: olha, eu fui indicado por um presidente de direita, mas eu não estou lá no Supremo para ser o ministro de direita, e sim julgar de acordo com a Constituição. E isso precisa ser percebido pela sociedade. Eu achei muito curioso ele fazer questão de dizer isso. E aí, em seguida, Fernando, veio um pesquisador do INSPA, chama-se Ivar Hartmann, que apresentou alguns dados que, em grande medida, referendam aquilo que o ministro André Mendonça, essa crise do Supremo, que atestada por hoje um daqueles que talvez seja o ministro que acumula inquéritos mais determinantes para o futuro do tribunal, em que ele analisou decisões do Supremo de 88 até 2023 e disse o seguinte: que, tirando Marco Aurélio Melo, que foi o ministro a quem o André Mendonça substituiu, o ministro André Mendonça é o que mais diverge na corte. E ele disse que esse não é um problema. O problema é uma corte que não diverge,
1: É
0: né?
1: verdade. E esse dado é interessante, né? Porque quem não acompanha todo dia o Supremo não tem essa noção. Quer dizer, André Mendonça é o
0: Pois
1: que tem
0: é,
1: mais votos, mais divergentes na corte?
0: mas vamos considerar que o levantamento dele vai até 2023, onde o André Mendonça entrou em 2021. Então, ele pegou um ano e meio de Bolsonaro, do meio de 2021 até o final de 2022, que foi um período em que o Supremo estava em litígio com o Executivo, certo? E ele tinha acabado de ser indicado pelo governo Bolsonaro. E depois um ano do inquérito golpista, conduzido pelo ministro Alexandre de Moraes. Então, foi um período que, de fato, o ministro André Mendonça se colocou ali em discordância, porque o Cássio Nunes cedo pandeou para, digamos assim, uma posição majoritária do Supremo, e o ministro André Mendonça resistiu um pouco. Agora, o governo terminou e as coisas adquiriram uma outra dinâmica, né? Outras divisões ali no tribunal. Mas eu achei bastante curioso isso. Nos Estados Unidos, o grau de dissenso é infinitamente maior. Esse pesquisador, ele disse: olha, o que a corte decide depende, antes de tudo, de como a corte decide, né? Um tribunal cujo dissenso, cuja divergência é rara e ainda muito pouco estudada, é um tribunal com uma prática distinta daquela que a Constituição desenhou. E ele disse que ele chamou atenção para o fato das decisões, quase a totalidade das decisões do Supremo, quase 95% praticamente, serem monocráticas. 6 mil decisões monocráticas por ano para cada ministro, né? Ao longo desses anos todos, né? De 35 anos estudados. E há um. O ministro Alexandre Moraes tem um recorde de processos distribuídos por prevenção. O que que é isso? O ministro cuida desse tema, então, quando entra uma ação referente a esse tema, ele puxa esta ação para si. 43,8% de processos distribuídos por prevenção de longe, e muito disso decorre do processo das fake news. Então, sob a unanimidade que eu fiquei devendo aqui o dado, 74% de decisões unânimes no Brasil. Nos Estados Unidos, a parcela é inferior a 50%.
1: Perfeito. Maria
0: É
1: Cristina,
0: isso.
1: muito obrigado mais uma vez pela conversa aqui.
2: 2 horas e 35 minutos. Vamos para o repórter CBN na voz de Matheus de Souza.
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0: Quarta-feira, 17 de junho de 2026. O ministro da Secretaria de Relações Institucionais, José Guimarães, afirmou à Globo News que o governo pretende suspender os subsídios aos combustíveis caso seja confirmado o acordo de paz entre Estados Unidos e Irã. A assinatura está prevista para sexta-feira. Guimarães disse que a redução das tensões no Oriente Médio deve aliviar a pressão sobre os preços internacionais do petróleo. O senador Ciro Nogueira, do Progressistas, recebeu R$4 milhões da CN Motos, empresa da qual é sócio, após uma série de depósitos em espécie realizados por um funcionário na conta da companhia. Os dados aparecem em um relatório da Polícia Federal, baseado em alertas de movimentações financeiras feitos pelo Conselho de Controle de Atividades Financeiras. A PF suspeita que a empresa funcionava como um duto para o recebimento de vantagens indevidas do Banco Master. Quase metade das cidades brasileiras perdeu área de rios e lagos no ano passado. Há pelo menos 4 décadas, a situação se repete no país. Desde 1985, o Brasil perdeu o equivalente a uma área maior que o estado de Sergipe em superfície de água. A Amazônia teve recuperação parcial em 2025. O cenário na região, no entanto, continua abaixo da média histórica. A redução da superfície coberta por água pode pressionar o abastecimento, a geração de energia, a indústria, a agricultura e o consumo humano. Os dados fazem parte de uma pesquisa do Map Biomas Água. Forças armadas israelenses afirmaram terem realizado ataques no sul do Líbano após interceptarem foguetes disparados pelo Hezbollah contra tropas de Israel na região. A ação ocorre mesmo em meio a um acordo entre Estados Unidos e Irã que inclui o fim da guerra entre Tel Aviv e Beirute. Agências de notícias libanesas reportaram 4 mortes nos ataques. No horário de Brasília, 2h37.
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0: Seguimos com o CBN Madrugada, espaço para Leandro Gouveia, que chega com as principais notícias do Brasil e do mundo no Panorama CBN.
1: Em destaque no Panorama CBN, Eduardo Bolsonaro é condenado a 4 anos de prisão por coação ao processo da trama golpista. Alexandre de Moraes pede explicações a Jair Bolsonaro sobre a arma apreendida em blitz. Polícia Federal aponta que Daniel Vorcaro pagou hotel de luxo a presidente da Câmara, Hugo Mota, além de viagens e mesada a Ciro Nogueira. STF mantém prisões de pai e primo de Vorcaro. Kylian Mbappé marca 2 gols pela França contra Senegal e passa Pelé e Messi entre os maiores artilheiros das Copas. Olá para você que está aqui comigo, eu sou Leandro Gouveia e essa é a segunda edição do podcast Panorama CBN de terça-feira, 16 de junho de 2026. Em menos de meia hora eu te conto as principais notícias do dia. A primeira turma do Supremo Tribunal Federal condenou o deputado cassado Eduardo Bolsonaro, do PL, a 4 anos e 2 meses de prisão em regime semiaberto, além de multa. A corte também determinou que ele fique inelegível por 8 anos pela lei da ficha limpa. Os ministros consideraram o parlamentar culpado pelo crime de coação no curso do processo da trama golpista, articulando com o governo de Donald Trump as sanções a autoridades brasileiras, como a Lei Magnitsky contra o ministro Alexandre de Moraes e o tarifaço, de janeiro a setembro do ano passado. O relator do processo, o próprio ministro Alexandre de Moraes,

0: dentro da paridade de armas, não para que fraudes e crimes praticados para outros crimes continuem se perpetuando.
1: Na sequência dos votos, o ministro Cristiano Zanin declarou que as publicações e manifestações de Eduardo Bolsonaro comprovam a intenção de coagir o tribunal. A ministra Carmen Lúcia também seguiu o relator e apontou que houve uma sucessão de atos que mostram um percurso criminoso. Como Eduardo Bolsonaro não indicou um advogado, ele foi defendido pelo defensor público Esdras dos Santos Carvalho. Ele alegou que o processo deveria ser anulado porque a defesa foi feita sem contato direto com o acusado e questionou a participação de Alexandre de Moraes no julgamento por também ser vítima. Eduardo Bolsonaro disse que o julgamento não respeitou o devido processo legal, é sem pé nem cabeça e visa impedir sua participação nas eleições deste ano. E o ministro Alexandre de Moraes deu 24 horas para a defesa do ex-presidente Jair Bolsonaro explicar por que ele tinha uma arma em prisão domiciliar e pediu reparo no armamento. A pistola dele estava com o segurança de Bolsonaro, o militar Estácio Leite da Silva Filho, que foi parado em uma blitz em Taguatinga, no Distrito Federal, na segunda-feira à noite. O funcionário disse que ia levar a pistola 9mm para o conserto. Mesmo estando em prisão domiciliar, o ex-presidente pode ter armas em casa, desde que estejam legalizadas, mas ainda assim o juiz pode proibir. A PM respondeu que as equipes responsáveis pelo monitoramento da prisão só inspecionam os veículos que entram e saem da casa e que os carros do Gabinete de Segurança Institucional ficam apenas na área externa e, por isso, não são revistados. E a Polícia Federal enviou documentos ao Supremo Tribunal Federal que revelam que Daniel Vorcaro, do Banco Master, pagou mais de R$500 mil em viagens de luxo e até mesadas para o senador Ciro Nogueira, do Progressistas do Piauí. O sigilo do relatório da Operação Compliance Zero foi retirado nesta terça pelo ministro André Mendonça. Os investigadores dizem que numa relação de troca de favores, Vorcaro bancou viagens em jatos particulares e estadias em hotéis de luxo em Paris, Nova York e nos Alpes franceses para o senador. R$350 mil em dinheiro vivo teriam sido enviados em um jato executivo que transportava Beto Louco, investigado no esquema de combustíveis do PCC. A PF também identificou que o presidente da Câmara, o deputado Hugo Mota, do Republicanos da Paraíba, dividiu com Ciro Nogueira duas suítes no hotel Four Seasons, em Lisboa, em junho de 2024. A conta, de R$ 18.256, foi paga pelo ex-banqueiro. Em conversas gravadas, Vorcaro pede cuidado com a segurança em Lisboa, porque a cidade estava lotada. O dinheiro para pagar os políticos passava por empresas da família do banqueiro e por doleiros ligados ao PCC. Questionado sobre o caso, o deputado Hugo Mota disse que está tranquilo e defende uma investigação isenta. A defesa de Ciro Nogueira não se pronunciou agora, mas no dia da operação declarou que o senador repudia qualquer acusação de ilegalidade e que a atuação parlamentar dele foi legítima. O caso do Banco Master também atinge o presidente do Senado, Davi Alcolumbre, do União Brasil do Amapá. Em discurso no plenário nesta terça-feira, ele negou com indignação uma reportagem da revista Veja, que nós citamos aqui no Panorama, que diz que Daniel Vorcaro disse, em uma tentativa de delação premiada, que transferiu US$30 milhões para Alcolumbre em uma conta no exterior. O presidente do Senado chamou a acusação de mentirosa e disse que o objetivo é arrastar o nome dele para a lama. O relatório da PF diz ainda que Daniel Vorcaro articulou um plano para forjar um flagrante de drogas contra o ex-marido da então namorada, Martha Graff, o ex-jogador da NBA e DJ Ronald Fred Shakley. Segundo o relatório, Vorcaro mobilizou o capanga dele, Luiz Felipe Mourão, conhecido como Sicário, que morreu depois de tentar suicídio na cadeia. Em mensagens interceptadas pela PF, Vorcaro disse que investiria R$10 milhões na operação e sugeriu contratar uma pessoa para seguir o DJ em Miami e simular um episódio envolvendo drogas para causar a prisão dele ou constrangimento. Uma ideia era atrair o DJ para o Brasil. Vorcaro também pediu ao grupo dele que recorresse a um suposto amigo da Interpol. A motivação seria uma desavença entre o DJ e o filho do banqueiro. E a segunda turma do Supremo Tribunal Federal manteve as prisões do pai e do primo de Daniel Vorcaro. Henrique e Felipe Vorcaro foram presos na sexta fase da Operação Compliance Zero. O julgamento foi definido nesta terça-feira com o voto do ministro Nunes Marques. Ele acompanhou o relator André Mendonça e o ministro Luiz Fux. Só Gilmar Mendes divergiu, criticando o trabalho da Polícia

0: Polícia Federal e comparando o caso com irregularidades da Lava Jato. André Mendonça respondeu que esse caso se trata de uma máfia e de uma das maiores fraudes financeiras da história do Brasil. Na reunião do G7 em Évian-le-Bain, na França, o presidente Lula defendeu que as ações internacionais contra o crime organizado precisam respeitar a soberania de cada país. Em um recado direto aos Estados Unidos, que classificaram facções brasileiras como terroristas, Lula cobrou uma visão mais ampla no combate aos criminosos, dizendo que ele não pode estar dissociado da lavagem de dinheiro e do tráfico de armas. O clima na cúpula, aliás, ficou marcado pelo distanciamento entre Lula e Trump. Os dois posaram para a foto oficial do grupo, a chamada foto de família, com os outros líderes mundiais, e também antes do jantar de gala, mas eles não se cumprimentaram em nenhum momento. A jornalista Malu Gaspar, do Globo e da CBN, apurou que Lula também não tentou um encontro com Trump na França por entender que a área técnica do governo já está cuidando das ameaças de tarifa dos Estados Unidos e também porque a interferência americana acabou beneficiando o presidente eleitoralmente. Agora, além do atrito com Washington, o governo federal tenta resolver um impasse com o mercado europeu. O presidente Lula se reuniu com a presidente da Comissão Europeia, Ursula von der Leyen, e com o presidente do Conselho Europeu, Antônio Costa, sobre o veto da União Europeia à importação de carne brasileira, que vai começar a valer no dia 3 de setembro. Segundo o governo brasileiro, os líderes fecharam um acordo para criar um grupo de trabalho entre o Itamaraty e os técnicos europeus para tentar reverter a proibição e proteger as exportações de carne e também de aço. E o presidente dos Estados Unidos, Donald Trump, criticou o primeiro-ministro de Israel, Benjamin Netanyahu, por causa das ações militares no Oriente Médio. Também, durante a cúpula do G7, Trump cobrou mais responsabilidade de Israel em relação ao Líbano. Trump chegou a sugerir que a Síria deveria assumir o combate contra o grupo extremista Hezbollah se Israel não conseguisse agir sem provocar um grande número de mortes. Nessa terça, Israel, inclusive, realizou bombardeios no sul do Líbano, depois de interceptar foguetes disparados pelo Hezbollah. O governo do Líbano disse que 4 pessoas morreram. O exército do Irã, que é aliado do Hezbollah, prometeu que dará uma dura resposta a Israel caso o país continue com os bombardeios no sul do Líbano. O grupo extremista disse ter recebido promessas do Irã de que não vai assinar o acordo final com os Estados Unidos, a menos que Israel se retire do Líbano, o que o país de Netanyahu se recusa a fazer por enquanto. O texto do acordo, que deve ser assinado nesta sexta-feira na Suíça, ainda não foi divulgado oficialmente. Trump afirmou que o documento provisório garante o fim do programa de armas atômicas de Teherã e que não vai investir dinheiro americano no Irã. A assinatura do tratado vai abrir um prazo de 60 dias para discussões técnicas sobre o programa nuclear iraniano, e por isso a assinatura não significa o fim automático da guerra, mas o início de um cessar-fogo para que os dois lados consigam negociar os detalhes finais. O Irã disse que o acordo inclui, sim, a questão nuclear e também a suspensão das sanções contra o país. O petróleo caiu ainda mais nessa terça-feira. No momento em que eu gravo, o barril do tipo Brent recua quase 5%, negociado a 79 dólares. A gente não viu o petróleo abaixo de 80 dólares desde o começo da guerra, lá em março. O principal índice da Bolsa de Valores de São Paulo fechou com queda de 0,45% aos 169.648 pontos. O dólar comercial subiu 0,39%, cotado a R$ 5,08. O euro vale R$ 5,90, com alta de 0,59%. Aqui no Brasil, os 3 instrutores que foram presos pela morte de Maria Eduarda, de 21 anos, na prática de rope jump no interior de São Paulo, disseram à polícia que não sabem explicar por que a vítima foi lançada sem a corda de segurança na Ponte do Esqueleto, em Limeira. Os depoimentos foram obtidos pela EPTV, afiliada da TV Globo. Os investigados Luiz Felipe Feliciano Egoroff, de 32 anos, e Maicon Fernandes Sintra, de 42, admitiram que montavam os equipamentos, mas disseram que não lembram como dividiram as tarefas na hora do acidente.
1: Você era o responsável, juntamente com o Maicon, de fazer a colocação da corda,
2: sim,
1: certo?
2: Ou é eu ou é ele que faz. Aí eu passei lá pra frente primeiro, aí depois

0: Isso já não, já apagou da mente, eu não lembro.
1: Você não consegue se recordar se você esqueceu, se a responsabilidade era sua, era dele?
0: Não, não lembro.
2: O terceiro instrutor, Vitor de Freitas Gonçalves, de 27 anos, era quem empurrava os participantes. O grupo cobrava R$ 180 por salto, e a equipe também vendia imagens da atividade. Mas a câmera que estava com a Maria Eduarda sumiu. Uma testemunha contou à polícia que viu um organizador tirar o equipamento do corpo da jovem depois da queda. A defesa dos instrutores vai entrar com um pedido de liberdade. O advogado Rafael Gomes dos Santos disse que discorda da acusação de homicídio doloso, porque, para ele, os clientes não tiveram a intenção ou assumiram o risco da morte. O rope jump parece o bungee jump, mas usa cordas rígidas. O esporte não é proibido no Brasil, mas não tem regulamentação. E uma grande operação da Polícia Civil de Roraima tenta desarticular os braços financeiros e de logística da facção venezuelana Trem de Aragua no Brasil. A Operação Rota do Norte saiu para cumprir 25 mandados de prisão preventiva e mais de 30 de busca e apreensão em 6 estados, além de Roraima, também Amazonas, São Paulo, Rio de Janeiro, Minas Gerais e Paraná. As investigações mostram que o grupo usa o estado de Roraima como um corredor para o tráfico internacional de armas de guerra. O armamento pesado vem dos Estados Unidos, da Colômbia e da Venezuela para abastecer os criminosos do Comando Vermelho no Amazonas e no Rio de Janeiro. Até o início da tarde dessa terça, 11 pessoas tinham sido presas. Em uma delas, no aeroporto do Galeão, no Rio de Janeiro, os agentes prenderam o empresário paulista Gustavo Vieira Rufino, apontado como o operador financeiro do grupo. A polícia descobriu que ele movimentou mais de 300 milhões de reais em criptomoedas no ano passado para lavar o dinheiro do crime. Com ele, foi apreendido um carro de luxo avaliado em R$1 milhão. Na última sexta-feira, o presidente dos Estados Unidos, Donald Trump, confirmou que o principal líder do grupo, Héctor Guerrero Flores, conhecido como Ninho Guerrero, foi morto em um bombardeio dos Estados Unidos na Venezuela, coordenado em conjunto com o governo do país. Na segunda-feira, a Polícia de Imigração Americana, o ICE, prendeu um brasileiro apontado pelo órgão como ex-chefe das facções PCC e Comando Vermelho. O nome dele é Felipe Linares de Oliveira Delaquila. Ele foi pego numa perseguição enquanto tentava fugir para o México e mantinha a esposa como refém. Só que investigadores da Polícia Federal, das Polícias Civis e dos Ministérios Públicos de São Paulo e do Rio de Janeiro desmentiram a informação de que ele era chefe de facções criminosas, como disse o ICE. A apuração foi feita pelo G1 e pela Globo News. Na verdade, Delaquila atua no ramo de entretenimento e tem condenação definitiva no Brasil a 9 anos de prisão por extorsão. Ele também responde por agressão a uma ex-namorada e por dar um golpe de R$ 9.200 em um hotel de luxo em Campos do Jordão, no interior de São Paulo, em 2018. A suspeita é que ele só tenha recebido dinheiro de criminosos para lavar a quantia em uma produtora musical, mas sem liderar nenhuma organização. E a Polícia Federal Americana, o FBI, desarticulou um plano de atentado contra o evento de MMA que aconteceu no último domingo nos Jardins da Casa Branca. A informação foi divulgada nesta terça-feira pelo diretor do órgão, Kash Patel. O pretexto das lutas era comemorar os 250 anos da independência dos Estados Unidos e também os 80 anos do presidente Donald Trump, que estava lá na plateia. Segundo uma reportagem da emissora Fox News, 5 suspeitos foram presos e outros 23 foram identificados pelas autoridades. A investigação começou em Cincinnati, depois da polícia pegar o celular de um dos suspeitos, com conversas golpistas no aplicativo Signal. O plano era usar drones com explosivos para atingir prédios vizinhos e provocar pânico. E, na sequência, os atiradores iriam atacar os convidados durante o esvaziamento do lugar. Na Europa, um navio de guerra da Rússia fez disparos de advertência contra um iate de bandeira britânica no Canal da Mancha, que separa a Inglaterra da França. A denúncia foi feita pelo governo do Reino Unido e divulgada pelas agências de notícias Reuters e France Press. O navio russo já vinha sendo monitorado pelas autoridades britânicas há alguns dias. O episódio acontece só 2 dias depois de uma operação inédita na região, quando comandos britânicos interceptaram um petroleiro suspeito de integrar a frota fantasma que transporta combustível russo ilegalmente. Apesar da proximidade dos fatos, o governo britânico informou à agência Reuters que trata o caso do iate como um incidente isolado. e um artista russo que criticava o presidente Vladimir Putin foi morto a tiros na Polônia. Robert Kuzovkov, de 44 anos, conhecido pelo nome artístico de Semyon Skrepetsky, foi atacado em um estacionamento no leste da Polônia na última segunda. O artista foi abordado por um atirador que disparou duas vezes. Quando a vítima caiu no chão, o autor se aproximou, atirou mais três vezes e fugiu. A polícia polonesa prendeu dois cidadãos de Belarus perto do consulado do país. Eles são suspeitos de ligação com o crime. Belarus é governado por uma ditadura aliada da Rússia. Skrepetsky morava na Polônia desde 2021, quando fugiu da Rússia por medo de perseguição política. Ele era famoso por fazer caricaturas provocativas contra Putin. Três dias antes do crime, o artista tinha feito um protesto em Berlim, na Alemanha, onde exibiu uma obra que misturava os rostos do ditador Joseph Stalin e de Vladimir Putin. Na Copa do Mundo, a França venceu o Senegal por 3-1 na tarde dessa terça-feira e Kylian Mbappé passou Pelé e Messi na artilharia das Copas. Ele marcou 2 gols, chegando a 14, mesma marca de Gerd Müller da Alemanha. Pelé marcou 12 e Messi 13. Na frente do Mbappé estão Ronaldo com 15 e Miroslav Klose da Alemanha com 16. A grande novidade no treino da seleção brasileira nessa terça-feira foi a presença do atacante Neymar, que foi a campo pela primeira vez desde a apresentação para a Copa do Mundo. Ele começou a atividade de tênis, fazendo exercícios físicos e depois calçou as chuteiras para trabalhar com bola, mas ainda sem participar do treino tático com o restante do grupo. O departamento médico da CBF e a comissão técnica ainda têm cautela e a participação dele na partida contra o Haiti na sexta-feira é remota. O presidente da FIFA, Gianni Infantino, visitou o vestiário do Irã depois do empate por 2-2 com a Nova Zelândia na noite de segunda-feira em Los Angeles, nos Estados Unidos. Por causa da guerra, o Irã tem enfrentado restrições no torneio. A seleção está concentrada em Tijuana, no México. Só pode entrar nos Estados Unidos na véspera dos jogos e depois tem que deixar o país em seguida. Tanto que depois da estreia, na viagem de volta, o capitão e o auxiliar técnico da equipe foram retidos no aeroporto. E a seleção ainda tentava um novo visto para o jogador, que expirou. O técnico do Irã, no encontro com o Infantino, Amir Galenoei, fez um forte desabafo e classificou a situação como falta de humanidade. Ele criticou o cansaço das viagens e disse que o Irã é o time mais agredido da história da Copa do Mundo. O discurso dele lá no vestiário foi traduzido para o inglês na presença do presidente da FIFA, Infantino, e do embaixador da entidade. O presidente da FIFA demonstrou empatia, elogiou o esforço dos atletas e disse que os iranianos estão escrevendo a história e mandando uma mensagem de força para o mundo. Dentro e fora do estádio, torcedores iraniano-americanos exibiram símbolos de oposição ao governo do Irã, mesmo com ameaças de autoridades iranianas de suspender a participação da equipe em caso de protestos contrários. Los Angeles abriga a maior comunidade iraniana fora do Irã. E antes de encerrar essa edição, eu convido você a mandar mensagem para o Panorama. Meu e-mail é leandro.gouveia@cbn.com.br. No Instagram é só procurar por Lê Reis Gouveia e não esquece de escrever seu nome e de onde você está ouvindo. João Carlos Maia falou assim: Leandro, até agora você não está acertando nenhuma no bolão. Fala qual será as suas apostas para as próximas que eu quero tentar apostar contra. Olha, mas Espanha 0, Cabo Verde 0 derrubou todo mundo, viu? Não foi só eu, não. Mas até agora eu não acertei nenhum placar exato mesmo. Por pouco, aliás, eu não acerto. França e Senegal, porque o último gol da França foi no finzinho do jogo. Que tristeza, né, João Carlos Maia? O Hugo Carneiro, que participou no último episódio, agora sim falou de onde escuta. E escreveu: minha surpresa ao ouvir meu nome enquanto estou aqui na linha 1 do metrô de Barcelona, a caminho do trabalho. Tinha até esquecido do meu comentário. Valeu, Hugo, um abraço para você. E também a Silvia Regina, de Stuttgart, na Alemanha, pede um episódio também nas noites de domingo, para ela ouvir na segunda de manhã. Viu, Tico? Vamos ter que vir aqui no domingo à noite, tá bom? Vamos levar a gerência ao seu pedido, tá bom, Silvia? Um abraço para você. 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

Essa edição do Panorama vai ficando por aqui. A produção e o roteiro foram feitos por mim, Leandro Gouveia, e a edição e a sonorização por Anderson Wendel, o Tico. A próxima edição do Panorama chega às plataformas por volta das 7 da manhã com Bianca Santos e eu volto na sequência. Até lá!

0: Quarta-feira, 17 de junho de 2026. O Superior Tribunal de Justiça manteve a decisão que retirou Ozenei da Costa de Oliveira do processo que apura os assassinatos do indigenista Bruno Pereira e do jornalista britânico Dom Phillips. Eles foram mortos em 2022 no Vale do Javari, no Amazonas. Conhecido como Dos Santos, Ozenei foi preso apontado como um dos responsáveis por ajudar a fazer a emboscada contra as vítimas. A decisão foi assinada pelo ministro Ribeiro Dantas, relator do caso. Ele também negou recurso do Ministério Público Federal, que tentava fazer com que o suspeito fosse julgado pelo Tribunal do Júri. Segundo o magistrado, os elementos reunidos no processo são insuficientes. O MPF argumentou que havia provas capazes de indicar a participação de Ozenei nos assassinatos. O Senado aprovou o projeto de lei complementar que altera a Lei de Responsabilidade Fiscal para blindar o orçamento das agências reguladoras. A proposta segue para análise da Câmara dos Deputados. O texto teria que passar pela Comissão de Assuntos Econômicos, mas os senadores aprovaram um requerimento para levar o tema direto ao plenário. Com a blindagem, as despesas das agências reguladoras não poderão ser limitadas, por exemplo, para cumprir a meta estabelecida no arcabouço fiscal. O governador em exercício do Rio de Janeiro, Ricardo Couto, anunciou uma nova meta fiscal para o Estado. O objetivo da medida é reverter o déficit de R$19 bilhões previsto no orçamento e fechar as contas no azul. A estratégia, segundo ele, é impulsionada pelo aumento no preço do petróleo, que deve levar a uma arrecadação estadual maior nos próximos meses. No horário de Brasília, 13h03.
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2: Bem-estar e movimento no ar para falar de um assunto muito sério. Os conceitos e os termos que são ligados ao bem-estar estão sendo tão usados ultimamente, inclusive com objetivos ligados a um mercado muito orientado para o consumo, que muitas vezes pensar em autocuidado, em atividade física, leva a uma exaustão em vez de provocar um estímulo para um estilo de vida melhor. E por isso hoje o bem-estar e movimento vai voltar ao que é essencial. Sabe aquele básico que funciona? Que vem antes de academias caríssimas, protocolos de saúde, entre muitas aspas, recursos sem comprovação científica, suplementação sem fim e hormônios sem indicação médica precisa. Pois é, é sobre isso que nós vamos conversar hoje. E nós recebemos a Cida Conte, que é profissional de educação física, CEO e criadora da metodologia The Flame e conselheira do Conselho Regional de Educação Física aqui de São Paulo. Cida, muito obrigada por ter vindo conversar conosco hoje aqui na CBN.
3: Cássia, é um grande prazer, fico muito feliz pela oportunidade de falar do que eu amo, falar de exercício físico. Então, agradeço, tenho certeza que vai ser um bate-papo muito produtivo, muito agradável.

0: Saudável.
1: Também tenho certeza. Quem também está conosco é o Leonardo Quirilos, médico pós-graduado em Medicina do Esporte e Nutrologia. Léo, muito obrigada pela sua presença conosco hoje.
2: Obrigado, Cássia. Muito feliz também de estar aqui com vocês. E juntos vamos desenrolar esses assuntos aí que são tão importantes para a gente discutir, né?
1: Vocês sabem que em termos de desinformação, as redes sociais, infelizmente, ocupam um lugar privilegiado, né? Tem muita bobagem sendo dita sobre os pilares do bem-estar em redes sociais. E aí eu resolvi fazer o contrário, buscar nas redes também informação útil, informação precisa sobre o que de fato funciona. E também sobre alguns conceitos que vêm surgindo em relação a esse momento que a gente está vivendo de atividade física. E aí eu achei, por exemplo, um post do André Carvalhal. O André, ele é autor de Alegria de Ficar de Fora, ele posta muito sobre comportamento. E aí ele fez um post dizendo que alguns pesquisadores afirmam que nós estamos vivendo a fadiga do bem-estar. Não o esgotamento por falta de cuidados, mas o esgotamento pela busca incessante de bem-estar. E aí, Léo, quero começar por você. Como médico, como que você lida no consultório com expectativas estéticas irreais, essa preocupação com o emagrecimento que voltou a aparecer com toda a força nesse momento que a gente está vivendo?
2: Joia, Cássia. No consultório, o que a gente fala muito com o paciente, na primeira consulta, é setar os objetivos dele, claro. E eu falo que, como médico, eu preciso orientar para ele o que é o saudável. Então, a gente tem intervalos do que seria saudável em termos de peso, percentual de gordura, própria atividade física, exercício físico, etc. E aí, claro, dentro do que é saudável, a gente pode estar mais para baixo, mais para cima, e a depender da especificidade que esse paciente procura, a gente consegue ir um pouco além em algumas situações, mas a gente não pode extrapolar o que é saudável. Infelizmente, a gente vê muito por aí essa extrapolação como se fosse algo normal. E eu oriento muito sobre a importância de você saber o que é o saudável e a questão de você sustentar algo que vai além também é muito trabalhoso. Então, até que ponto a gente está disposto a isso ou não? Então, é muito importante setar todas essas expectativas com o paciente. Eu costumo sempre trazer isso já num primeiro momento de setar objetivos com o paciente.
1: Ô Léo, você tem a impressão, não sei se isso acontece no consultório, que às vezes as pessoas chegam com um modelo de rede social, do que é um corpo ideal, do que é um corpo bonito, do que é um corpo atlético. Você recebe esse tipo de demanda?
2: Sim, com certeza. E infelizmente, às vezes, o que tem na rede social não é a realidade do tempo total ali daquela pessoa.
1: Claro.
2: Né? Ela coloca recortes do que ela quer apresentar para os seguidores e para a população como um todo, e muitas vezes são recortes de um momento específico, de uma semana, de um mês que seja, só que vai sendo postado ao longo de um ano, dando a impressão de que aquilo é algo constante e que não é bem assim muitas vezes, né? Fora as pessoas que têm recursos ergogênicos ali que são utilizados e que não são falados, e aí que cria uma expectativa irreal para quem está vendo. Uhum. Isso é algo que vem se discutindo muito também.
1: O que são os recursos ergogênicos?
2: Ah, e a gente pode falar até de esteroide, anabolizante, uhum, de coisas que às vezes as pessoas estão utilizando, mas não contam para os seguidores. Uhum. E aí você tem aquela distância entre o que é real e o que parece ser real. E aí complica um pouco mais do ponto de vista de saúde, né?
1: E Cida, na sua experiência, para as pessoas que procuram fazer exercício, pessoas que procuram, por exemplo, o The Flame, que é um estúdio de HIIT aqui em São Paulo, tem gente que já chega com uma expectativa irreal em relação ao que pode alcançar de resultado, não só de melhora e de bem-estar, mas também em relação ao físico, à estética?
0: Olha, Cássia, você disse uma grande verdade, né? Atualmente as pessoas se baseiam, se influenciam muito com o que elas veem nas redes, né? E diz o ditado que uma mentira contada muitas vezes se torna uma verdade. E as pessoas vêm muito estimuladas por padrões estéticos, né, que são vendidos aí através das redes e chegam com expectativas irreais. Uhum. Então a gente lida muito com isso, com uma ânsia absurda de emagrecimento. A gente está vivendo essa época, sem dúvida alguma, de emagrecimento. E o HIIT é uma das atividades mais consagradas para perda de peso. E as pessoas querem perder peso a qualquer preço, né? Sem o entendimento de que o importante é você fazer uma bioimpedância, tentar entender a sua composição corporal, quanto você tem de massa magra, quanto você tem de gordura. E as pessoas querem perder peso. Diminuiu na balança é o que interessa. Então, infelizmente, a gente está vivendo esse momento de loucura, né? Dessa busca desenfreada por padrões estéticos compreendidos como os mais comuns, né?
1: Cida, você tem uma experiência de vida em relação à atividade física que é muito importante. Você trouxe aula de jump para o Brasil, você trabalha dando cursos, já deu em mais de 26 países. O que que toda essa sua experiência te ensinou sobre o que funciona e o que é superficial quando a gente pensa em atividade física regular?
0: Olha, Cássio, uma das coisas mais legais é que o tempo, né? O tempo traz ruga, mas também traz uma experiência, uma vivência maravilhosa. E essa é o fitness hoje, e eu venho da época que essa palavra nem era empregada, né? Uhum. Eu lembro que o meu irmão mais velho falou, poxa, você vai fazer educação física? Você vai dar aula no colégio? Eu falei, não, mas o que você vai fazer? Não sei, né? Então não existia esse movimento de academia e tal. E hoje o que a gente nota é que esse segmento, esse setor se tornou uma indústria. E é natural que na indústria as pessoas estejam sempre em processo de criação de novidades. E uma boa parte dessas novidades não são novidades. Na verdade, é o básico repaginado. Uhum. Então, falando propriamente do HIIT, né, que é o que a gente oferece no nosso estúdio. O HIIT foi utilizado, né, o treinamento intervalado de alta intensidade, foi utilizado lá pelos Zatopek, né? Lá em meados do século passado, basicamente, né? Então, são métodos clássicos, antigos, e que a gente vê ganhando uma roupagem, ganhando um facelifting, né? Para entrar no mercado e para embarcar nessa onda comercial dessa indústria chamada fitness. Então, na verdade, Cássia, o básico funciona muito bem. O importante é a gente tentar entender a origem das propostas, tentar entender o que é o que. Por exemplo, treinamento circuitado, que a gente também utiliza essa metodologia lá no nosso estúdio. É um misto de HIIT, de treinamento intervalado, com o conceito de treinamento circuitado, que também vem lá da Inglaterra antiga, porque os atletas não conseguiam treinar ao ar livre, então eles improvisavam certos exercícios no âmbito indoor para conseguir se manter na performance ideal. Enfim, são coisas que surgem e que, na verdade, não são novidades, mas que foram repaginadas, receberam aquela retocada e estão aí no mercado. Tá? Então, isso é muito legal de ver que o mundo é muito cíclico. Muito cíclico. Não tem tanta coisa para inventar.
1: Uhum.
0: É isso. Acho que a experiência mais legal que eu me formei em educação física no final de 1982.
1: Uhum.
0: Né? E o que a gente fazia naquela época, na verdade, não mudou muito hoje em dia. Os conceitos do treinamento de força que hoje está tão aí em evidência,
1: sim,
0: não mudou muito, não.
1: Uhum.
0: Porque a gente tem aquela base mesmo, só com uma carinha diferente. Isso é muito gostoso da gente ver.
1: Aliás, para quem está interessado em treinamento de força, tem uma aula específica no The Flame que é de musculação, né?
0: Só de musculação, a Muscle Power.
1: Uhum.
0: E é legal, só se me permitir,
1: claro,
0: complementar, as pessoas têm uma falsa ideia de que treinar força necessariamente precisa ser através do uso de máquinas. O que a máquina faz, ela te dá mais conforto e ela te dá mais possibilidade de trabalhar com cargas maiores. Mas, na verdade, o seu músculo não tem olhos para saber se o estímulo está vindo através do uso da máquina, ou de um peso livre, de um acessório. Perfeito. Então, agora, há pouco tempo atrás, o Colégio Americano de Medicina do Esporte publicou as novas diretrizes do treinamento de força. E eles falam claramente que o treinamento de força ele pode ser feito através do uso, inclusive, de elásticos.
1: Uhum.
0: Então, isso é muito interessante para quem quer treinar força. Não pense que você precisa fazer musculação. E eu digo isso porque muita gente não se identifica com o treino de musculação por encontrá-lo como algo chato, pouco dinâmico. Então existem aulas, no caso a Muscle Power que a gente tem lá, que é uma aula dinâmica e que tem alguém ali de olho para você não exagerar na duração das pausas, uhum, e que dura 50 minutos e que cumpre perfeitamente o papel de trabalhar com essa capacidade motora.
1: Quero explorar um pouco mais, Léo, com você, essa questão dos exercícios de resistência, né? E a importância do músculo. E a gente vem reaprendendo, não é o caso de vocês, são profissionais, mas eu como leiga, que a gente vem ouvindo falar nos últimos anos, vem lendo a respeito de o quanto é importante preservar a massa muscular.
2: Sim, o músculo

0: do ponto de vista da longevidade, ele é muito importante. A poupança que a gente consegue fazer até chegar lá na frente, na época, por exemplo, de uma menopausa, né, para as mulheres, de uma idade mais avançada, onde a gente vai tendo uma resistência anabólica, né, no nosso corpo, uma dificuldade de manutenção desse músculo, se torna importante. Em primeiro lugar, a reserva que a gente consegue ter até lá, e não só isso, o quanto a gente consegue manter ao longo do processo. E o que faz a gente manter esse músculo é justamente o treinamento resistido, treinamento de força, que não necessariamente só a musculação de academia clássica resolve. Resolve, mas existem outras possibilidades, como a Cida comentou aqui também.
1: Aliás, eu tenho visto, desculpa te interromper, mas só
0: Claro.
1: para não perder esse ponto, eu tenho visto várias modalidades que estão fazendo algumas adaptações para serem mais eficientes quando o assunto é exercício de resistência. Então, a gente observa alguns tipos de pilates mais vigoroso, com mais
0: Sim.
1: exercício de
0: Pilates
1: resistência.
0: Fitness.
1: Exatamente. Alguns exercícios. Outro dia eu testei uma aula de barre, né? Que mistura ali um pouco de balé com um pouco de pilates, um pouco de yoga, um pouco de funcional. Tem uma outra modalidade que parece um pilates diferente, que eles não gostam de chamar de pilates, chama Lagree. Também fui fazer uma
0: Método
1: aula.
0: Lagree é um método
1: Sim.
0: internacional que desembarcou no
1: Exato.
0: Brasil há pouco.
1: A gente fez um programa aqui,
0: Perfeito.
1: foi muito bacana. Eu fui lá fazer uma aula, quase morri. Bem
0: É
1: difícil.
0: muito forte. Eles têm
1: Muito
0: uma máquina
1: forte.
0: que é exclusiva deles. É.
1: Exato, que é
0: Sim.
1: uma espécie de micro-reformer e que você acaba usando muito seu equilíbrio também, tudo ali, né, ali no core, muito bom. Mas quero continuar te ouvindo, Léo, porque hoje tem uma palavra que a gente tem ouvido cada vez mais como algo muito perigoso de acontecer, que é a tal da sarcopenia. Explica pra gente e como evitar.
0: Perfeito. Então, a sarcopenia é uma perda, uma deficiência muscular que acontece e que ela se torna patológica quando ela ultrapassa alguns limites. Então, é o paciente, por exemplo, idoso, para a gente ilustrar muitas vezes e enxergar, que tem dificuldade de caminhar por uma deficiência muscular em membro inferior. Precisa de uma bengala, precisa de um andador, tem dificuldade para levantar, por exemplo, de uma cadeira, de um sofá, e aí ele acaba necessitando de um suporte para aquilo. Como que eu me protejo dessa sarcopenia? Justamente com exercício resistido, né? Então, a gente precisa garantir o que o músculo gosta. O exercício é um dos pontos principais para o estímulo muscular de fibras. A gente precisa garantir o descanso, que é o momento de recuperação, de reparação tecidual, onde a gente vai reforçar e reorganizar essa musculatura, inclusive vai hipertrofiar, que é o ganho de massa muscular. A gente tem mais de 70, 75% do músculo sendo composto por água, então a hidratação é muito importante, a gente esquece muito disso. Inclusive nessa época de frio, a gente acaba suando menos, a gente acaba tendo uma hidratação diminuída, é importante a gente estar sempre de olho nessa parte. E o exercício resistido e alimentação, na verdade, onde entra a parte de aporte proteico. A proteína, a digestão final da proteína, que é o aminoácido, vai ser o nosso combustível para ir lá e reparar como se fosse o tijolinho ali do músculo, né? Então ele vai ser super importante. Então a gente tem que ter uma adequação proteica para um paciente que
1: Catabolismo, né? É claro.
0: busca essa questão de manutenção e de proteção muscular. A alimentação vai entrar também como um dos pilares também super importantes.
1: E uma colaboração, Cássia. É muito importante isso que você mencionou com relação a essa diversidade de treinamentos de força que hoje a gente observa no mercado, porque tem uma questão muito importante que eu falo muito disso com os nossos alunos lá no estúdio. A musculação, ela tem por característica o uso de exercícios isolados. Ou seja, você vai fazer um supino, você está trabalhando ali o peitoral, principalmente como motor primário, o tríceps como sinergista, o ombro, porção frontal do deltóide como motor secundário. Enfim, você reduz ali o uso de grupos musculares porque é um exercício mais focado. Quando você fala, por exemplo, em treinamento funcional, em que você tem vários segmentos corporais trabalhando de uma forma integrada, formando uma cadeia cinética, né, uma
0: Sinérgico.
1: cadeia de movimentos, a gente tem uma diferença muito grande entre as duas coisas, porque a vida não é isolada. Todas as nossas demandas motoras no dia a dia, você vai tirar uma compra de um porta-mala de um carro, você vai tirar uma mala de uma esteira de um aeroporto, você não vai fazer ali um supino. Você vai trabalhar diversos músculos de forma integrada e coordenada. E essa coordenação intermuscular, ela é fundamental.

0: fundamental para que nós mantenhamos a nossa funcionalidade. Daí vem o termo treinamento funcional. Então, pessoal, é importante fazer musculação, sim, porque a musculação, o uso de máquinas favorece o uso de cargas maiores e ele gera um certo conforto na execução dos movimentos. Mas os exercícios feitos com menor carga e com envolvimento de vários grupos musculares de forma coordenada são fundamentais para o nosso dia a dia. Essa é uma colaboração muito importante.
1: Sim. O Léo, em algum momento, mencionou a importância do descanso até para a gente conseguir aí fortalecer os nossos músculos. E aí eu queria levar essa coisa do descanso para aquele momento do exercício que a gente tem alguma recuperação. E aí me lembrei do HIIT e eu queria que você contasse aqui para os nossos ouvintes como que funciona a aula no The Flame, porque é uma metodologia bem interessante que vocês ajudam o aluno separando por cores de frequência cardíaca, né?
0: Sim.
1: Então o objetivo é ficar na laranja o maior tempo possível, mas tem uma cor ali de quando a gente está começando a aula que é o azul. Sim. Mas o azul também tem seu papel ali de descanso, né?
0: Tem sim, o treinamento, o HIIT, Cássia, é o High Intensity Interval Training, né? O treinamento intervalado de alta intensidade. Ele tem por característica momentos de alta intensidade intervalados ou intercalados com momentos de recuperação de baixa intensidade. A gente está falando aí de um verde, de um azul. Então, só explicando melhor para o ouvinte, a frequência cardíaca é o único parâmetro, embora questionável, é o único parâmetro que a gente tem ao alcance para que você controle a intensidade durante uma aula. Então, a gente utiliza um monitor frequência cardíaca nas telas espalhadas pelo estúdio. O aluno pode acompanhar em tempo real em que intensidade ele se encontra em cada momento. E esse entendimento, entender como o corpo funciona mediante os estímulos, é fundamental para que o aluno aprenda a se regular no exercício, né? Então, quando você faz um esforço muito alto, é muito interessante do ponto de vista fisiológico, metabólico, que ele tenha um momento de recuperação, né? E também do ponto de vista mental, motivacional, porque ninguém suporta um esforço prolongado por muito tempo. E essa proporção entre trabalho e recuperação, ela está baseada em alguns protocolos que são cientificamente testados e divulgados no mundo inteiro, sendo que o mais famoso de todos talvez seja o protocolo Tabata, né? É o mais famoso de todos. Então, a gente se baseia lá no estúdio, nesses protocolos, para que a gente possa montar toda a tarefa que é executada nas esteiras, nos remos, e o treinamento de força já é diferente, né? Ele já é baseado em outros parâmetros. Mas a gente usa esses protocolos e os alunos, através desse monitoramento, eles podem entender o próprio rendimento e tentar adequar mais durante o esforço. Mas é muito importante que depois de um estímulo de alta intensidade, que a gente tem um estímulo de recuperação, mesmo porque a gente depleta todas as fontes de energia que a gente tem ali para poder funcionar, para poder promover contração muscular, trabalho. Então a gente precisa da ressíntese, né, desses substratos para que a gente possa continuar treinando durante uma sessão de exercício.
1: Léo, falando de descanso, mas eu quero ampliar um pouco mais para a questão do sono. Qual que é a importância da gente dormir bem e o que, que é dormir bem pensando em ter uma vida boa em geral?
2: Certo, então essa situação de recuperação de tecido muscular, justamente onde a gente tem toda a revisão, né, toda essa... essa revisão literalmente mesmo do nosso tecido muscular ocorre durante o sono. Então, essa história do aminoácido ir lá fazer toda essa revisão muscular, a gente ter reparação tecidual, isso tudo vai acontecer no sono. Então, primeiro ponto, a importância disso para você estar com o músculo preparado para uma próxima sessão de exercício. Quando a gente fala do descanso, existe o descanso ativo muitas vezes, que a gente não necessariamente precisa parar tudo, mas a gente pode diminuir justamente a intensidade, onde a gente vai medir muitas vezes pela frequência cardíaca. E você consegue ter essa recuperação também durante o sono. Então, é importante a gente ter, se a gente for pensar em termos de tempo, de 7 a 9 horas de sono, de maneira geral, para a população, suficiente para que a gente consiga ter essa recuperação. E um sono de qualidade, um sono contínuo, um sono onde a gente passa pelos ciclos de sono, mas sono leve, sono até o sono REM, e que a gente consiga ter essa flutuação e esses ciclos ao longo

0: de uma noite completa. Então, a dificuldade que às vezes as pessoas têm de insônia, de manutenção, que seria no meio da noite ou de início, que é no começo, na hora de deitar para dormir, devem ser tratadas e devem ser acompanhadas para que a gente consiga ter esse período de descanso de fato efetivo e não só ali no papel, mas não de fato acontecendo.
1: E o que mais atrapalha o sono das pessoas hoje em dia?
0: Hoje em dia, exposição à luminosidade perto do horário de dormir, a gente tem muito estímulo, televisão, celular, notebook, computador, enfim, tablets e afins. Uma questão alimentar, muitas vezes, a gente comer muito próximo da hora de dormir. A hora de dormir não é a hora de fazer digestão, é a hora de descansar o corpo, e aí o sangue tem que partir para outras áreas e não se concentrar ali na região intestinal. E dependendo do que a gente come, muitas vezes também, a gente tem alimentos que vão conter alguma quantidade de cafeína ou até o próprio açúcar, que vai ser estimulante, que vai trazer mais estímulo para o corpo, e isso atrapalha no início, no pegar no sono, né?
1: Ô Cida,
0: Então,
1: em relação a essa interação, né, de alimentação com exercício, qual é o nível de conhecimento que as pessoas têm de o que comer antes do exercício? O que que você percebe? Isso tem aumentado essa consciência do que é, por exemplo, ter uma alimentação saudável que vai te ajudar a manter também um ritmo de atividade física regular e que seja uma coisa bacana para a vida da pessoa?
2: olha, Cássia, existem muitas mentiras contadas
1: Sim.
2: e sempre a gente vai acabar falando de redes sociais, né? Muitas mentiras, muitas inverdades. O que eu percebo que existe uma maior conscientização é com relação ao ganho de massa muscular e à necessidade da ingesta proteica.
1: Ah, boa.
2: Né? Isso, as pessoas estão entendendo que não é só comer proteína porque o carboidrato não sei o que, engorda, não é isso. A ingestão de carboidrato, ela é fundamental. Tá aí o Léo para nos ajudar nesse sentido, mas ela é fundamental, porque senão você não tem energia para treinar. Mas eu acho que as pessoas não estão tão conscientes com relação a esta necessidade, elas acabam tendendo a reduzir de forma incorreta a ingesta de carboidratos, mas por outro lado, elas estão mais conscientes com relação à necessidade dessa ingesta de proteínas para que elas possam efetivamente alcançar o objetivo no ganho de peso. Eu acho que esse é o maior ponto lidando com o cliente, ali com o consumidor final, mesmo eu falando do ponto de vista de negócio, é o que eu percebo onde existiu uma mudança, uma evolução muito maior, mais expressiva.
1: E, Léo, tem uma consciência maior também de como restrição exagerada pode acabar gerando compulsão?
0: Sim, a gente tem muitos pacientes que, quando entram em protocolos da internet ou dietas extremamente restritivas, desencadeiam justamente episódios de comer compulsivo na sequência. Isso é muito comum e muito encontrado até em literatura. Então, é algo que precisa ser acompanhado de perto, que precisa ser organizado, individualizado, justamente para esse tipo de paciente evitar justamente esses episódios compulsivos. E até uma descarga importante, energética, depois de um exercício, precisa da sua recuperação do ponto de vista alimentar. E se isso não acontece, até em mecanismo fisiológico mesmo, de você baixar os estoques, vão te trazer um impulso muito grande, muitas vezes, no comer, no, nesse momento de pós. Então, tem muito relato de pacientes que podem tanto passar mal durante o exercício, quanto num momento pós até exagerarem ou se desorganizarem, porque acham que quanto menos comerem, mais eles vão, por exemplo, emagrecer ou qualquer coisa do tipo. Lembrando também que o perder peso não necessariamente é emagrecer. O emagrecer é perder gordura.
2: Gordura.
0: Então, a gente precisa sempre estar avaliando e acompanhando essa questão da massa muscular versus percentual de gordura. Isso é essencial, é também o básico que tem que ser acompanhado.
1: Olha, gente, eu teria muitas coisas ainda para perguntar. O nosso tempo está super esgotado. A única coisa que me consola é que eu sei que em algum momento nós vamos voltar a conversar sobre esse tema ou sobre outro tema importante envolvendo as questões de bem-estar.
2: Certamente.
1: Quero agradecer demais a presença de vocês dois aqui, a Cida Conte, profissional de educação física, CEO e criadora da metodologia The Flame, conselheira do Conselho Regional de Educação Física de São Paulo. Cida, sempre um prazer ter você aqui com a gente.
2: Muito obrigada, Cássia. Conte comigo sempre, que é um prazer, como disse antes, falar daquilo que eu amo. Obrigado.
1: E muito obrigada também ao Leonardo Quirilos, médico.

0: pós-graduada em Medicina do Esporte e Nutrologia. Léo, muito obrigada por ter vindo aqui conversar comigo, com a Cida e com os ouvintes da CBN.
1: Foi um prazer, Cássia. Obrigado a você, obrigado, Cida. E sensação de que faltou tempo, né? Muita coisa para ser discutida ainda, mas muito bom mesmo.
2: Outras virão.
1: Outras virão.
0: Sem dúvida. O Bem-Estar e Movimento de hoje vai ficando por aqui. Nós contamos com a produção da Ana Luísa Bessa, os trabalhos técnicos em áudio e vídeo da Débora Gonçalves e a edição do Rafael Furugem. Eu volto na semana que vem e espero por você.
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0: Quarta-feira, 17 de junho de 2026. O Senado aprovou o projeto de lei que transfere simbolicamente a sede do governo federal para Salvador em todo dia 2 de julho. A proposta foi analisada em regime de urgência e agora segue para sanção presidencial. O objetivo da medida é destacar as celebrações da independência da Bahia, data considerada por historiadores como o marco da consolidação da independência do Brasil. O texto prevê que a transferência simbólica envolva atividades dos poderes executivo, legislativo e judiciário durante as comemorações. No entanto, a proposta estabelece que a mudança não poderá comprometer o funcionamento dos serviços que são essenciais em Brasília, restringindo-se a atos oficiais e simbólicos. O Pantanal foi o bioma brasileiro com a maior redução de superfície de água em 2025. Segundo o levantamento do Map Biomas, a área coberta por água ficou 56% abaixo da média histórica, registrada desde 1985. O Pantanal foi o único bioma do país a permanecer abaixo da média em todos os meses do ano. O partido Juntos por El Peru, do candidato Roberto Sanches, convocou uma manifestação em Lima para esta quarta-feira. Outros atos serão feitos ao longo da semana. A sigla disse que não respeitará o resultado final das eleições presidenciais por falta de transparência. Com 99% das urnas apuradas, Sanches está atrás na contagem de votos contra a adversária Keiko Fujimori. A diferença é de cerca de 35 mil votos ou 0,2 ponto percentual. O órgão eleitoral ainda não declarou um vencedor oficialmente. No horário de Brasília, 13h34.
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3 horas e 35 minutos, bom dia. Eu sou Clauson Dutra, sigo na sua companhia ao vivo para todo o Brasil até 5 horas da manhã com o CBN Madrugada, edição de quarta-feira, dia 17 de junho de 2026. Você viu que eu coloquei o casacão? Tá ficando frio, né? Vai passando a madrugada e vai ficando ainda mais frio na capital paulista, né? Agora, pelo que eu observei da última vez, estava 14 graus. Não sei se diminuiu a temperatura nesta madrugada, mas tá frio, viu? Tive que colocar o casaco aqui. Segue 14? Obrigado, Ricardão. Ricardão, operador técnico, confirmou. Segue 14 graus na cidade de São Paulo. Tá frio. Aqui a gente tá no estúdio, tudo fechado, né? Tá um pouco mais quente, mas lá fora tem vento frio. Tá realmente complicado. Tá bem frio hoje aqui na cidade de São Paulo. O Roberto Paz, que mandou uma mensagem no chat do YouTube falando o seguinte:

A informação que Mbappé passou o Messi em gols está errada. Com os 3 gols, o Messi tem 16 gols em Copas, empatando com o Klose. Só que essa informação foi trazida pelo Panorama CBN, que foi gravado até às 18h, 19h do dia de ontem, no caso. Então, o nosso Leandro Gouveia ainda não tinha informação dos 3 gols do Messi, porque com toda certeza, se tivesse, essa informação estaria no podcast Panorama CBN, tá bom? Então foi só por conta disso mesmo. Panorama CBN, podcast da Rádio que Toca Notícias, já está disponível em todas as plataformas digitais. Tá certo, Roberto? Mas se você está acompanhando o CBN Madrugada desde o início, por volta de meia-noite, a gente já trouxe essa informação do Messi tendo 16 gols em Copas do Mundo, empatando em número de gols com o próprio Klose da Alemanha, ambos com 16 gols, artilheiros da Copa do Mundo. Agora, 3h37. Aqui no CBN Madrugada, espaço para uma entrevista que Tânia Morales fez, uma entrevista muito bacana, sobre o filme O Rei da Internet, que conta com um elenco de estrelas, como Marcelo Serrado, João Guilherme. Ela falou com o diretor desse filme, o Fabrício Bittar, sobre mais um longa feito e dirigido aqui no Brasil.

0: Vamos então com o nosso entrevistado. Vamos falar sobre o filme O Rei da Internet. O filme estreia nos cinemas no dia 14 de maio e conta a história real de um adolescente que se torna um dos maiores hackers do país. Estamos aqui com o diretor do filme O Rei da Internet, o Fabrício Bittar. Oi, Fabrício, boa noite.
1: Tudo bom? Boa noite.
0: Tudo bem. Fabrício, bom, o filme é ótimo assistir, né? Ainda não entrou em cartaz, mas eu consegui assistir. É muito bem contada essa história, depois a gente fala especificamente sobre como é que vocês fizeram o filme. Mas antes, só para situar o nosso ouvinte, né? Já que é uma história real e é uma história realmente que dá um filme, né? A história do Daniel Nascimento. Quem é o Daniel Nascimento, Fabrício? Conta pra gente.
1: Eu, na verdade, conheci a história porque o Daniel escreveu um livro, né, contando essa parte incrível da vida dele, né? Então, quando ele tinha 15 para 16 anos, ele descobriu esse da internet e descobriu que tinha muita habilidade para programação, para hackear as coisas, né? Então, desde muito cedo, ele começou a aprender isso em fóruns da internet e começou a hackear grandes empresas, né? E aí, o que eu digo sempre é que a família, a escola não perceberam ali o talento dele e acabou que criminosos perceberam. Então, ele foi chamado para participar de uma organização criminosa de Porto Alegre que desviava milhões. Então, ele acabou vivendo uma vida muito intensa, né, de ostentação, se transformou, foi conhecido como um dos maiores hackers do Brasil. E aí, óbvio que também viveu essa vida de ostentação, mas acabou sendo apreendido numa operação, uma das primeiras operações da Polícia Federal contra crimes virtuais, né?
0: Ainda menor de idade, né?
1: Ainda menor de idade, exatamente. Então ele fez tudo isso antes dos 17 anos.
0: Nossa, você vê que a inteligência dele é aguçada, e você falou uma coisa incrível, né? A família não percebeu, quer dizer, na verdade ele era esquisitão, né? Ninguém dava valor. Ele descobriu crime uma forma de ser reconhecido, né?
1: Exatamente, ele sofria muito bullying na escola, né? Ele sofria também de anorexia, então era um menino que não conseguia na convivência ali, né? Na vida real, vamos dizer assim, conseguir nenhum reconhecimento. Então ele na internet conseguiu esse tipo de reconhecimento, porque quando ele começou a fazer os primeiros golpes, né? Um primeiro golpe que ele fez foi assinar todas as revistas da editora Abril. Então ele começou com esses golpes a ser reconhecido, né, na internet, ser chamado de grande hacker. Então isso também deu uma visibilidade que ele nunca tinha experimentado, né?
0: Ele ficou popular. Bom, aí, Fabrício Bittar, você parte então do livro que o Daniel Nascimento escreveu contando a história dele para fazer o filme O Rei da Internet. Você faz o roteiro também, né? Junto com Vinícius Pérez.

0: entrevistas, essa convivência com ele foi muito importante para a gente conseguir mostrar ali no filme exatamente qual que era o sentimento dele. E a gente escolheu fazer essa parte, fazer o filme em primeira pessoa, com ele narrando, né? Justamente para ter um pensamento crítico também sobre o que ele viveu. Então, é como se o Daniel de hoje estivesse assistindo ao filme junto com o público e comentando o que ele passou, o que ele viveu e até um pouco da reflexão que ele faz hoje sobre tudo que aconteceu.
1: É. Isso tudo, né, Fabrício? Essa história do hacker, que agora não é mais um hacker, né? Agora ele, inclusive, é o contrário. Ele atua justamente para ajudar a combater os hackers, né? Mas quando ele começou lá com seus 15, 16 anos, era o quê? Comecinho dos anos 2000?
0: Isso. Comecinho dos anos 2000 ali, eu acho que era um momento também que a internet não. As pessoas ainda não entendiam o poder da internet, né? Então não tinha todos esses sistemas de segurança que a gente tem hoje. Acho que as pessoas tinham uma certa ingenuidade também do que podiam ou não fazer na internet, né?
1: Mas é muito interessante porque vocês remontam lá os anos 2000, quando a internet estava chegando, a internet discada ainda, né? Do barulhinho ainda. É um pouco
0: Sim.
1: nostálgico nesse sentido, né, Fabrício?
0: Total, é muito nostálgico, assim, para mim, né, que vivi exatamente essa época, tem uma nostalgia incrível, então foi muito interessante poder recriar isso, né, tem as comunidades do Orkut, né, tem o fato da gente ainda, né, a internet discada, tinha aquela coisa de você só poder usar depois da meia-noite ou no fim de semana porque era mais barato, né, então acho que tem toda essa questão. Eu acho que tem um outro lado também importante, que eu acho que, assim, quem protagoniza o filme é o João Guilherme, né, que não viveu exatamente essa época, mas eu acho que hoje a gente vive, acho que tem a juventude que vive essa nostalgia do que não viveu, né, porque eu acho que os anos 2000 estão voltando, assim, tem uma coisa de roupa, tem uma coisa de, né, estão querendo, eu acho que eu percebo, o João mesmo tá o tempo inteiro com uma câmera analógica, tá gostando de usar essas câmeras mais antigas, então acho que o filme vai conseguir atrair pessoas que viveram essa época e uma juventude também que não viveu, mas está agora aproveitando um pouco desses anos 2000 que estão voltando na roupa,
1: Voltando.
0: na estética, enfim.
1: Que foi tudo muito rápido, né? Foi do quê? Dos 15 aos 17?
0: Ele, antes de 17, né? Ele foi preso mesmo com 16. Então, assim, foi tudo muito rápido. Óbvio que teve o tempo ali, né, dele ganhar com o primeiro computador, ficar fazendo os primeiros pesquisas ali de como se tornar hacker, de como hackear. Mas foi muito rápido, mas ao mesmo tempo muito intenso, né? Então aconteceu
1: Sim,
0: muita coisa
1: muito.
0: nesse pouco período, assim, que acho que muita gente numa vida inteira não vive o que ele viveu nesses poucos anos, né?
1: É, não, você vê, a vida do golpista que ganha dinheiro fácil, esbanja, né? Me lembrou até o Daniel Vorcaro, que acho que imagina essas pessoas que ganham dinheiro muito fácil, né? Esbanjam muito, porque é carro, mulheres, tudo muito exagerado, né? E imagina um
0: Sim.
1: menino nessa idade, né,
0: E como dinheiro, e
1: adolescente.
0: como dinheiro traz poder, né? Porque ele mesmo menor de idade dirigia os carros, comprava, né, alugava imóveis, dava festas, né? Então o dinheiro acaba comprando todo mundo, assim, né? Então quer dizer, viajou sozinho. Então acho que, assim, realmente isso que você falou, eu acho que a gente tem muitas histórias parecidas, né? De golpistas, pessoas que enriqueceram de forma muito rápido. E eu sinto um pouco de que, ao mesmo tempo, sempre tem de alguma forma, isso não é muito longo, né? Então, assim, a vida acaba cobrando um preço ali e não tem
1: Claro.
0: muito jeito,
1: É,
0: né?
1: gente, você tá fora da lei, né? Bom, e no caso do Daniel, como ele era menor de idade, então, porque ele, se ele fosse maior de idade, provavelmente ele pegaria uma pena bem, bem alta, pelo,
0: Sim.
1: né? Então, o fato dele ser menor de idade também acho que permitiu que ele. E porque isso também, aliás, é uma discussão que não vou entrar, mas sobre a oportunidade da pessoa tão nova envolvida com crime repensar e redirecionar a sua vida, né? Se ele já tivesse cumprindo uma pena elevada, certamente hoje ele seria um criminoso de muita periculosidade.

0: Porque ele é inteligentíssimo. E, na verdade, ele foi para um outro caminho, né? Vamos dizer assim, um hacker do bem, né, Fabrício?
1: Sim, é, eu acho que assim, a gente tem que refletir enquanto sociedade, né, o quanto né, as crianças, os adolescentes são nossa responsabilidade, né? Então eu acho que a gente precisa, de alguma forma, criar mecanismos para que a gente olhe essas crianças, esses adolescentes, o que eles estão fazendo, né? É, eu acho que não dá pra gente colocar só a culpa num adolescente e não parar pra pensar que a sociedade também precisa pensar como que tá formando essas pessoas, como é que tá olhando e direcionando o talento de cada um. Então eu acho que assim, e sem dúvidas, eu acho que é um exemplo de que se lá ele não teve oportunidade, a partir do momento em que as pessoas começaram a perceber esse talento dele e começaram a usar esse talento dele para coisas positivas, que é, ó, você tem um talento de descobrir falha em sites. Vamos usar você para descobrir aqui, a gente corrigir? Então, hoje ele é um consultor de segurança, ele trabalha dando consultoria para empresas para que isso não aconteça. Então, acho que é um ótimo exemplo de como você pode direcionar um talento para uma coisa do bem, para uma coisa positiva, né?
0: E é importante que se diga, antes que alguém fale alguma coisa, que o filme O Rei da Internet não glorifica, né, o criminoso. Longe disso, né, Fabrício?
1: É, então, é assim, eu gosto sempre de. Eu penso que o filme, ele precisa gerar reflexões individuais em cada espectador, né? Então, eu acho que me interessa muito quando o espectador acaba refletindo, né? E pensando, às vezes se identificando, às vezes falando, caramba, mas eu penso sobre isso e tudo. Então, a gente realmente tenta não fazer um filme que seja moralista de uma forma vazia, mas é óbvio que a gente está discutindo ali o quanto esse lado do crime muitas vezes acontece por culpa de toda uma estrutura social que incentiva esse tipo de atitude, né? Então, acho que uma coisa que me interessa muito é que muitas vezes a gente critica o crime e não para pensar as pequenas atitudes criminosas, vamos dizer assim, que a gente faz, né? Então, por exemplo, a pessoa critica ali o criminoso, né? Que tá, por exemplo, que se você baixa um filme pirata ou que você acaba enganando pra pegar um troco a mais, e que até mesmo quando você às vezes cai num golpe, o golpe tá ligado a você levar uma vantagem ou você ganhar um dinheiro a mais, também tá ligado um pouco com essa, vamos dizer assim, mentalidade do jeitinho, né? De você dar um jeitinho, que isso acho que incentiva a corrupção e o crime como um todo, né? Então acho que tem uma reflexão sobre como a sociedade se organiza diante desse, de sempre querer levar vantagem em tudo, né?
0: E como as pessoas que têm dinheiro são poderosas, e a hipocrisia, porque é óbvio que pelo alguma parte das pessoas que respeitam quem tem dinheiro não sabem que esse dinheiro não é possível, né, que um adolescente tivesse tanto dinheiro assim e que não fosse herdeiro, né? Então, tem uma hipocrisia também de quem tem muito dinheiro ser respeitado, ainda que esse dinheiro seja sujo, mas por ter o dinheiro, né, o dinheiro por si só compra o respeito. Isso já demonstra uma sociedade realmente que tem valores que precisam ser questionados. Aliás, há que se dizer aqui que o pai do Daniel Nascimento, né, desse personagem, desse hacker que é retratado no filme O Rei da Internet, ele é absolutamente honesto, né? E ele tenta passar para o filho os princípios de uma vida correta, né? Que o filho rejeita de início, né?
1: Sim. E porque rejeita, porque de uma certa maneira a nossa sociedade constrói o honesto como bobo, né? Como
0: Exatamente. Quem é
1: então.
0: você? Quem sabe quem você é, né? Você não tem sucesso. Muito bom, eu gostei bastante. Fabrício, muito obrigada, viu? Boa noite para você.
1: Muito obrigado a você. Boa noite.
0: Valeu, boa
1: Tchau, tchau.
0: noite, Fabrício Bittar. Ele que é o diretor do filme O Rei da Internet, o filme que conta a história real de um dos maiores hackers brasileiros, o Daniel Nascimento.
2: Agora, 3 horas e 51 minutos. Voltamos com o CBN Madrugada ao vivo para todo o Brasil, agora com informação que vem do Rio de Janeiro com a Isa Morena, atualizando as informações sobre aquele acidente envolvendo dois helicópteros.
3: Moradores da Barra da Tijuca e do Recreio, na zona sudoeste do Rio, já reclamavam da segurança do tráfego aéreo pelo menos um mês antes da colisão entre dois helicópteros na região. O acidente, que aconteceu no domingo, deixou 6 mortos. No dia 29 de maio, houve uma reunião em que o DCEA, o Departamento de Controle do Espaço Aéreo, mostrou que 34% dos voos que partem do aeroporto de Jacarepaguá não cumprem regras de altitude mínima para a área. Agentes da Agência Nacional de Aviação Civil também estavam presentes. A informação foi dada pelo portal G1 e confirmada pela CBN. De acordo com o presidente da Câmara Comunitária da Barra, Delair Dombrowski, isso reforça a cobrança por mais fiscalização.
4: No dia 22, nós teremos uma reunião no comando, lá no DCEA, na aeronáutica, em que virá um brigadeiro de Brasília, que é o responsável, para a gente discutir com ele por que não foram tomadas essas providências. A fiscalização tem havido, mas as providências não têm ocorrido. E eles continuam fazendo essas bandalheiras.
3: 2 dias depois do acidente, a Polícia Civil do Rio ainda espera receber cópias do plano de voo de cada helicóptero. O professor Gustavo Cunha Mello, especialista em gerenciamento de riscos, realizou um estudo sobre o local da tragédia. Segundo ele, existe a confluência de 2 aerovias na região. No momento do acidente, pouco antes das 9 da manhã, o posicionamento do sol e a frequência do rádio podem ter influenciado os pilotos.
5: O sol estava atrás deles, então se você olha contra o sol, é mais difícil de enxergar outra aeronave. Então, além do sol atrapalhar eles se enxergarem, ali também é uma mudança. Você tem o ponto do Mundial e o ponto do Olímpico, onde você muda a frequência de rádio. Antes, a frequência de rádio se comunicava com a torre ali do aeroporto de Jacarepaguá. Depois você passa para uma frequência de rádio central Rio, que eles deveriam ter mudado um pouco antes. Pode ser que um tenha mudado, o outro não, e aí consequência disso eles não se falaram, não se comunicaram.
3: De acordo com o professor, aeronaves mais simples e particulares como as envolvidas no acidente não costumam ter caixa preta. No entanto, isso não costuma prejudicar a investigação. Do Rio de Janeiro, Isa Morena.
2: Agora 3h54, a gente atualiza as informações de uma operação no norte do país.
6: Ao todo, estão sendo cumpridos 25 mandados de prisão preventiva e mais de 30 mandados de busca e apreensão em 6 estados: Roraima, Amazonas, São Paulo, Rio de Janeiro, Minas Gerais e Paraná. Os alvos são investigados por crimes como tráfico de drogas, lavagem de dinheiro e comércio ilegal de armas. As investigações apontam que o grupo fornece armamentos de guerra, incluindo metralhadoras calibre .50 e lança-granadas para outras facções que atuam no país. Até o fim da manhã de hoje, a operação já havia resultado na apreensão de mais de R$400 mil, além de um carro de luxo, como explica o delegado da Polícia Civil de Roraima, Hugo Cardias.
7: Até o momento, nós fizemos a apreensão de alguns valores em dólares, alguns valores também em reais, que totalizando podemos chegar a quase R$400 mil, fazendo a conversão em dinheiro. Também apreendemos no estado do Rio de Janeiro um veículo de alto valor, no caso um Porsche. Tivemos algumas prisões até o momento, as diligências ainda estão se desenrolando, mas até o momento temos 13 prisões nesse momento consolidada em alguns estados e aqui no estado de Roraima. Esse braço da facção venezuelana, ele é o braço financeiro, então o que nós podemos destacar é a grande quantidade de dinheiro, principalmente moedas americanas, apreendidas nesse momento.
6: Fundada em uma prisão da Venezuela, a Trem de Aragua expandiu suas atividades para vários países da América do Sul e é investigada por crimes como tráfico de drogas, tráfico de pessoas, extorsão e sequestros. A operação é coordenada pela Delegacia de Repressão às Organizações Criminosas, com apoio do Ministério da Justiça e da Rede Nacional de Enfrentamento às Organizações Criminosas. Com a colaboração

0: de Paulo Henrique Rangel, de Boa Vista, Taigo Araújo.
1: 3h57, as informações de polícia aqui em São Paulo.
2: A Polícia Militar e o GAECO do Ministério Público apreenderam R$ 116 mil em espécie, além de duas armas de fogo, 64 munições e dois simulacros em uma operação para desmantelar a lavagem de dinheiro para o tráfico de drogas. Foram 43 mandados de busca e apreensão expedidos em várias regiões do estado de São Paulo, incluindo Jundiaí, Valinhos e Campo Limpo Paulista. Quatro pessoas foram presas em Jundiaí, sendo duas por tráfico e duas por posse ilegal de arma de fogo. Em Valinhos, um homem foi preso por porte ilegal. A operação foi batizada de Torneira, em referência a um ponto de encontro usado pelos integrantes do esquema. Quem explica é o tenente-coronel Augusto José Martinelli, comandante do 11º Batalhão de Polícia Militar do Interior.
3: Então essa apuração começou com informações que vieram de uma apreensão ligada ao Bar da Torneira. Então essa informação ela foi trabalhada pelo nosso sistema de inteligência. Nosso sistema de inteligência rastreou depósitos bancários e recebimentos de valores e essas contas foram sendo interligadas e aí a gente conseguiu identificar algumas pessoas ligadas ao crime organizado e à lavagem de dinheiro.
2: O comandante explicou que o objetivo dos trabalhos é sufocar o esquema que abastece as organizações criminosas.
3: A operação hoje ela não era mais voltada exatamente para o tráfico de entorpecente como o crime principal, mas sim a lavagem do dinheiro. O objetivo é sufocar o tráfico, sufocar o crime organizado através da lavagem de dinheiro, apreensão desse dinheiro e chegar nas pessoas que são responsáveis pela organização criminosa.
2: Segundo a Polícia Militar, os alvos da operação desta terça-feira teriam movimentado R$ 230 milhões. O tenente explica o modus operandi dos integrantes do esquema.
3: Então aqui, esses valores movimentados foram que chamaram a atenção da nossa inteligência e eles utilizam-se em empresas de fachada criadas somente para movimentação financeira. Então é criado um CNPJ, a empresa existe só no papel, é feita a movimentação financeira através desses CNPJ, através dessas pessoas, mas não existe muitas vezes a empresa física, é só para lavar o dinheiro do crime.
2: Ao todo, 17 celulares e 8 notebooks apreendidos na operação vão ser analisados pelo GAECO para avaliar a eventual participação de mais pessoas na rede criminosa. De Campinas, Kevin Camada.
1: 3h59. Terminou. Uma hora atrás, o jogo da Áustria contra a Jordânia foi 3-1, jogo encerrado. Do mesmo grupo da Argentina, a seleção austríaca leva a melhor com 3-1. A Áustria venceu a Jordânia na madrugada desta quarta-feira. Schmid abriu o placar com um golaço e Owen empatou com outro belo chute. Al-Arab fez contra e Arnautovic fechou o placar para a seleção austríaca, que levou os 3 pontos no grupo da Argentina. 3, Áustria, 1, Jordânia. Depois dessa partida, a classificação do grupo da Argentina é o seguinte: Argentina na primeira posição com 3 pontos, 3 de saldo. Áustria na segunda posição com 3 pontos, 2 de saldo, porque tomou um gol da Jordânia. Jordânia vem na terceira posição e a Argélia na última posição, na quarta colocação. Registro agora a sua participação aqui no CBN Madrugada. Você que participa no WhatsApp, no YouTube da Rádio que Toca Notícias. Passando pelo Paulinho Reis, direto de São Mateus, São Paulo. Bom dia, galera. Tô contigo, Klaus, até 5 da manhã sem cochilar. Abraços mil. Obrigado, Paulinho Reis. Didier Lourenço, meu irmão Klaus, repasse um bom dia pro meu irmão em Manaus, o Lourenço. Grande abraço para você, Lourenço. Obrigado, Didier, pelo comentário. Ótimo dia, Clauson. Um abraço para todos vocês. Carlos Muniz, de Camaragibe, Pernambuco. Bom dia, Clauson Dutra, sempre na sua escuta. No meu radinho ligado, aqui é a Carmen, direto da Zona Leste. Bom dia, aqui é Cristiano, assistindo o jogo ligado na CBN. Olha só, estava assistindo o jogo e ligado com as principais informações desta madrugada, o Cristiano. Obrigado pela companhia. Henrique Crispim, direto de Jundiaí, São Paulo. José Alberto, de Bom Sucesso, com a gente, ouvindo o CBN Madrugada. E ele tá falando que realmente a minha voz é igual ao do Roberto Carlos. Rapaz, não acho não, viu? Você me colocou aqui um interrogações. José Alberto, obrigado. Adalberto Boião, de Pernambuco, com a gente. Leandro dos Reis, direto de Uberlândia, Triângulo Mineiro, bom dia para todos. Bom dia, Clauson Dutra, parabéns você e toda a equipe da CBN. É o nosso querido Jaime Alves Santana, caminhoneiro, aposentado de Araraquara, São Paulo, sempre com a gente. Ivo Alves também e o Victor Sobania, direto de Lagarto, Sergipe. Obrigado pela companhia, vocês permanecem com a gente até 5 horas da manhã. Agora vem aí repórter CBN na voz de Matheus de Souza.
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0: Quarta-feira, 17 de junho de 2026. A área técnica do TCU avaliou que o órgão não tem a competência legal para analisar o empréstimo de até 6,5 bilhões de reais que o governo do Distrito Federal deve tomar para salvar o patrimônio do BRB. Segundo a análise, as apurações deveriam ser conduzidas pelo Tribunal de Contas da Capital Federal. O Banco de Brasília é vinculado ao governo distrital e não à União. O parecer da área técnica não é definitivo. O processo ainda será analisado pelo relator do processo, o ministro Jonathan de Jesus, e pelo Ministério Público junto ao Tribunal de Contas da União. A decisão final cabe ao plenário da Corte. Uma comissão especial da Câmara deve votar hoje uma proposta que altera o Código de Trânsito Brasileiro. O texto libera a emissão da Carteira Nacional de Habilitação para adolescentes de 16 anos. Pelo projeto, o jovem poderá dirigir em perímetros urbanos das 5 da manhã à meia-noite, desde que esteja acompanhado de um adulto habilitado. A Copa do Mundo continua hoje com 4 partidas pela fase de grupos. Às 2 da tarde, Portugal joga contra a República Democrática do Congo. Às 5 horas, é a vez de Inglaterra e Croácia se enfrentarem. O Panamá encara Gana às 8 da noite e, fechando a rodada às 11 da noite, o Uzbequistão joga contra a Colômbia. No horário de Brasília, 4 e 4.
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2: Seguimos juntas e juntos até 5 horas da manhã com CBN Madrugada, edição de quarta-feira, 17 de junho de 2026. Obrigado pela companhia de sempre, você que segue com o rádio ligado, você que chega agora, sempre bom ter sua companhia, você que participa do nosso programa pelo 99911-9981, pelo chat do YouTube, é Rádio com Imagem. Manda mensagem por lá também. Agora, 4 e 6.
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2: Com Jade Ramos.
3: Nesta quarta-feira, a atuação de uma massa de ar mais fria mantém as temperaturas baixas na região sul do país e com possibilidade de geadas em áreas da Serra Gaúcha e Catarinense. Enquanto no sudeste, a manhã continua nublada e a circulação de umidade favorece chuvas mais fracas entre São Paulo, Rio de Janeiro e em áreas do sul e leste de Minas Gerais. Mas ao longo da tarde, as chuvas começam a reduzir na região. E no centro-oeste, as chuvas ocorrem de forma mais irregular.

0: A temperatura máxima alcança os 27 graus em Brasília e 30 graus em Cuiabá. E no Nordeste, o destaque continua sendo o calor. A temperatura máxima alcança os 29 graus em Salvador e Fortaleza. E no norte do país, o calor também domina. E as chuvas ocorrem de forma mais isolada na região. A temperatura máxima alcança os 30 graus em Belém e Boa Vista. Jade Ramos, da Climatempo, para a CBN.
1: 4 horas e 7 minutos, vamos aos destaques do Jornal da CBN, aqui no CBN Madrugada. Relatórios da Polícia Federal mostram que o banqueiro Daniel Vorcaro bancou viagens de luxo do presidente da Câmara, Hugo Mota, e do Senado, Ciro Nogueira, e do senador Ciro Nogueira. A retirada do sigilo dos documentos foi determinada pelo ministro do Supremo Tribunal Federal, André Mendonça, relator do caso no STF. A investigação reuniu fotos de viagens do dono do Banco Master com o senador Ciro Nogueira, registros dentro de um jatinho nos Estados Unidos em 2024 e nos Alpes franceses em 2025. No relatório, a Polícia Federal listou uma série de despesas de Ciro Nogueira pagas por Vorcaro em viagens a Nova York, Paris, Lisboa e a uma estação de esqui na França. Em Nova York, em maio de 2024, o banqueiro gastou mais de R$245 mil em diárias de um hotel para o senador do Piauí. Em Lisboa, em junho de 2024, foram mais de R$91 mil em 5 diárias de hotel. Nos Alpes franceses, em janeiro de 2025, mais de R$122 mil em restaurantes. No total, segundo a Polícia Federal, a regalia a Ciro Nogueira nessas viagens internacionais foi de quase R$500 mil, sem considerar os gastos com voos privados. A Polícia Federal também reuniu registros fotográficos e mensagens que apontam o repasse mínimo de R$6 milhões em mesadas para o senador Ciro Nogueira entre 2024 e 2025. Em troca, o senador apresentou uma emenda parlamentar com o objetivo de ampliar de R$ 250 mil para R$1 milhão a garantia do Fundo Garantidor de Créditos, a fim de expandir o alcance dos negócios do Banco Master. A Polícia Federal revelou também que Vorcaro pagou diárias em um hotel de luxo em Lisboa para o presidente da Câmara, Hugo Mota. Em uma das conversas analisadas no dia 18 de junho de 2024, Vorcaro informou que necessitaria de reservas de hotel na capital português para ele próprio e para Ciro e Hugo. Segundo a PF, o banqueiro demonstrou preocupação com a privacidade dos participantes de um evento privado. Numa mensagem, o banqueiro diz: pode ser o Papa, que não pode entrar ninguém que não esteja na lista. O presidente da Câmara, Hugo Mota, disse ontem que sempre atuou com responsabilidade, mas não explicou por que fez a viagem paga pelo banqueiro.
2: Eu tenho muita tranquilidade com relação a isso. As investigações estão aí, os órgãos estão trabalhando e eu defendo que as apurações possam acontecer da maneira mais isenta e imparcial possível. Eu sou um deputado que sempre defendi o bom exercício da atividade parlamentar, sempre legislei com responsabilidade e presido a Câmara com essa mesma responsabilidade.
1: A Polícia Federal classificou uma empresa do senador Ciro Nogueira como o eixo material das vantagens indevidas. Segundo os investigadores, a empresa movimentou R$20 milhões em um ano, mas declarou apenas R$ 832 mil de faturamento à Receita Federal no mesmo período. A Polícia Federal aponta que o mecanismo societário foi utilizado para ocultação e dissimulação de ativos com indícios de lavagem de dinheiro. Mensagens interceptadas pela equipe de investigação mostram ordens diretas do banqueiro a operadores do esquema para a entrega de R$350 mil em dinheiro vivo ao parlamentar do Piauí. Numa mensagem

0: mensagem enviada ao cunhado, Fabiano Zettel, apontado como operador financeiro do esquema, Daniel Vorcaro escreveu: espécie Ciro 350K. 4 horas, 12 minutos. A Polícia Federal também encontrou mensagens com teor de ameaça enviadas à família de Vorcaro por uma irmã de Luiz Felipe Mourão, conhecido como Sicário. Os relatórios apontam que Joana Mourão cobrava ajuda financeira de Henrique Vorcaro, pai do controlador do Banco Master. Na mensagem, ela avisou que tinha documentação suficiente para acabar com a família inteira do banqueiro. Segundo a Polícia Federal, Henrique Vorcaro autorizou pagamentos para silenciar a irmã de Sicário. De acordo com as investigações, Sicário era responsável por executar ordens de intimidação, extração ilegal de dados e monitoramento de pessoas de interesse da organização criminosa. Logo após ser preso em Belo Horizonte, ele atentou contra a própria vida dentro das dependências da Superintendência da Polícia Federal. 4 horas e 13 minutos. Os novos relatórios da Polícia Federal vieram a público no mesmo dia em que a segunda turma do STF decidiu manter as prisões preventivas do pai e de um primo de Daniel Vorcaro. O único voto divergente foi do ministro Gilmar Mendes, que defendeu a substituição da prisão preventiva por prisão domiciliar com medidas cautelares. A sessão foi marcada e foi marcada por troca de farpas entre os ministros Gilmar Mendes e André Mendonça. Gilmar comparou as investigações do caso Master à Lava Jato e insinuou que as prisões estão sendo feitas para pressionar os acusados a fazer delação premiada.
1: Todos nós estamos do mesmo lado no que diz respeito ao combate à criminalidade organizada. Agora, é preciso que haja métodos constitucionais de se fazer
2: estão
1: isso.
2: Estão havendo, ministro Gilmar, pode ter certeza.
1: É fundamental que haja.
2: O que eu não vou admitir é tentativas que eu tenho visto de desacreditar de forma indevida a atuação, seja minha como relator, seja dos investigadores. Não vou.
0: Ao defender o processo do caso Master, o ministro André Mendonça destacou que o esquema montado por Daniel Vorcaro tinha contornos de máfia.
2: Não é simplesmente um crime do colarinho branco. É mais do que isso. Não são simplesmente atores num gabinete, na Faria Lima, nos palácios, que praticaram fraudes e crimes de corrupção, de lavagem de dinheiro, de prejuízos ao sistema financeiro nacional, de dilapidação de um fundo garantidor das poupanças do nosso país. Não. Aqui há contornos de máfia. Há contornos de crime organizado mafioso, de fuzis, de metralhadoras, de armas raspadas, de infiltração no sistema policial.
0: O ministro André Mendonça revelou que chegou a receber de um advogado uma proposta de delação premiada seletiva, escolhendo alvos e omitindo informações de aliados.
2: Me chegou uma proposta por um advogado. Perderam o pudor, ministro Gilmar. Queremos fazer uma delação seletiva. Falaram na minha cara isso. Eu disse, não faço questão de delação. Agora, delação seletiva, comigo não.
0: 4 horas, 16 minutos. No Congresso, o presidente do Senado, Davi Alcolumbre, negou que tenha recebido 30 milhões de dólares do banqueiro Daniel Vorcaro. Segundo a revista Veja, o dono do Master declarou, na segunda proposta de delação premiada, ter transferido o valor para uma conta no exterior destinada ao parlamentar. A transferência teria sido feita como contrapartida a uma atuação de Alcolumbre em favor de interesses do Master.
3: Jamais recebi aqueles valores ou outros quaisquer. No Brasil

0: no exterior por qualquer motivo que seja. São alegações inteiramente falsas, com a única e aparente intenção de arrastar para a lama o meu nome, a minha honra, a minha reputação. Não serei ameaçado, não serei constrangido e nem serei chantageado.
1: 4:17. O presidente Lula participa hoje como convidado do último dia da cúpula do G7 nos Alpes franceses. De acordo com o Itamaraty e o Palácio do Planalto, o foco do líder brasileiro hoje é a defesa de uma reforma no sistema financeiro internacional e o debate sobre tecnologias. Daqui a pouco, o presidente participa da sessão de líderes sobre crescimento econômico equilibrado. No painel com os chefes de Estado, o presidente brasileiro deve pautar a urgência de uma reforma da governança global, focando em mudanças estruturais na Organização Mundial do Comércio e na própria ONU. O objetivo é cobrar que as decisões econômicas mundiais deem mais peso às necessidades das nações em desenvolvimento. Por volta das 8:00 AM, no horário de Brasília, Lula participa de um almoço restrito aos líderes do bloco e convidados especiais, dedicado exclusivamente à inteligência artificial. O foco do discurso brasileiro será a necessidade de uma regulação global para a atuação e a responsabilização das Big Techs, garantindo que o avanço tecnológico proteja os direitos fundamentais e os mercados de trabalho locais. O presidente da França, Emmanuel Macron, montou uma mesa altamente estratégica, reunindo os chefes de Estado com os principais líderes das maiores empresas de tecnologia do mundo. Participam do almoço os CEOs de Big Techs como OpenAI, Google e Meta. O presidente dos Estados Unidos, Donald Trump, também participa do almoço com as empresas de IA e das outras atividades do encerramento da cúpula do G7. Ontem, o americano cobrou Israel por causa dos bombardeios ao Líbano e discutiu com os outros líderes do G7 a guerra na Ucrânia. O presidente Lula não teve uma reunião bilateral com Trump e nem interagiu com o republicano na hora da foto oficial. Numa reunião fechada do G7, Lula reafirmou que o combate ao crime organizado deve respeitar a soberania dos estados. Mesmo sem citar Donald Trump, a declaração foi uma resposta à recente decisão do governo americano de classificar o PCC e o Comando Vermelho como organizações terroristas. Ainda no discurso geral aos líderes do G7, Lula voltou a criticar o protecionismo e o unilateralismo. Agora, 4:20. O ex-deputado Eduardo afirmou que vai pedir aos Estados Unidos a reaplicação da Lei Magnitsky contra o ministro Alexandre de Moraes por ter sido condenado no STF. A primeira turma do Supremo Tribunal Federal condenou o ex-parlamentar a 4 anos e 2 meses de prisão pelo crime de coação no curso do processo. O colegiado determinou a inelegibilidade imediata do ex-parlamentar até 2038, além do pagamento de multa de 100 salários mínimos. A sentença também declarou a perda definitiva do cargo público de escrivão da Polícia Federal, ocupado pelo réu. Os ministros acolheram a acusação da Procuradoria-Geral da República de que Eduardo Bolsonaro, nos Estados Unidos, para paralisar o julgamento do pai por tentativa de golpe. As ações do filho do ex-presidente incluíram pressões para a suspensão de vistos de ministros e o apoio a tarifas alfandegárias contra o comércio brasileiro. O relator da ação penal, ministro Alexandre de Moraes, rejeitou os pedidos de nulidade processual apresentados pela Defensoria Pública da União. O magistrado destacou que Eduardo Bolsonaro foi para os Estados Unidos com a intenção de ameaçar e coagir autoridades brasileiras e se livrar de punições no Brasil.
2: Não é função de deputado federal brasileiro fazer lobby no exterior contra o próprio país. Isso não consta desde a Constituição do Império até a atual, não consta como função de deputado federal. Então, mesmo que estivesse no exercício do mandato e não licenciado, mesmo que estivesse, não estaria acobertado pela imunidade.
1: No voto, o relator Alexandre de Moraes foi acompanhado pelos ministros Cristiano Zanin, Carmen Lúcia e Flávio Dino, presidente da primeira turma. A defesa de Eduardo Bolsonaro ainda pode recorrer. Em nota, o ex-deputado alegou o descumprimento do devido processo legal e classificou a decisão como nula. A manifestação do ex-parlamentar sustenta que o rito judicial tinha como objetivo inviabilizar a participação dele nas eleições. Em entrevista ao portal Metrópolis, Eduardo Bolsonaro disse que vai pedir ao presidente Donald Trump a reaplicação da Lei Magnitsky contra o ministro Alexandre de Moraes.
3: Basicamente, o que o STF fez foi chamar a administração Trump de organização criminosa, porque eu estou sendo condenado por ter me relacionado com autoridades do governo e do Congresso americano. Isso daí, então, foi compreendido pelo Brasil como o crime de coação. Eu lembro que a suspensão da Lei Magnitsky, ela ocorreu por uma decisão política do presidente Trump. Os Estados Unidos jamais deixou dizer que o Alexandre de Moraes é um violador de direitos humanos. Isso tudo contribui para que haja uma atmosfera onde a Magnitsky ela possa retornar. É uma carta que tem na mão do presidente para ele poder retornar com esse tipo de medida, e eu farei votos, seguirei trabalhando para que a Lei Magnitsky retorne a ser aplicada, porque acredito piamente que o Alexandre de Moraes é um violador de direitos humanos.
1: Nas redes sociais, o pré-candidato do PL à presidência, Flávio Bolsonaro, saiu em defesa do irmão e atacou o Supremo Tribunal Federal.
4: Mais uma grande injustiça cometida contra o Eduardo Bolsonaro, num processo que é absolutamente nulo, sob qualquer aspecto que se olhe, porque o Alexandre de Moraes, ele deveria se declarar impedido para julgar essa causa, já que em tese ele é a vítima, portanto ele é parte, sim, nesse processo. Ele é suspeito para julgar, porque é público e notório, e virou uma questão pessoal contra o Eduardo Bolsonaro, né? Parece claramente uma vingança contra o Eduardo. O Eduardo sequer foi citado. Então, gente, é muito ruim nós continuarmos vivendo no Brasil sob esse clima de insegurança jurídica, em que tudo é instrumentalizado para perseguir aquelas pessoas que você não gosta.
1: 4 horas e 24 minutos. Um grupo de trabalho da Câmara dos Deputados aprovou o relatório final do projeto de lei que equipara a misoginia ao crime de racismo no país. O texto, de autoria do Senado Federal, estabelece que a prática discriminatória contra as mulheres passará a ser considerada inafiançável e imprescritível. A proposta fixa uma pena de 2 a 5 anos de reclusão e multa, além de prever o agravamento da punição para crimes cometidos em plataformas digitais. O parecer da relatora Tabata Amaral tipifica a misoginia como a prática, indução ou incitação de violência e restrição de direitos em razão da condição de mulher. A deputada contestou os argumentos da oposição de que o texto põe em risco a liberdade de expressão e de manifestação religiosa.
5: Ninguém tem liberdade para atacar uma mulher incitando violência contra ela. Isso não vai ter ressalva alguma. Mas a demanda que existe da bancada cristã é que o texto deixe explícito o mandato constitucional da liberdade religiosa. É possível chegar num texto que, mais uma vez, deixa claro, toda liberdade tem sua limitação. A integridade de um ser humano, o direito de não sofrer uma violência, é um direito que tem que ser respeitado em todos os casos.
1: Para a deputada Júlia Zanatta, do PL, o texto é um ataque à liberdade de opinião.
6: O texto admite punir manifestação contra mulheres enquanto grupo social, sem uma vítima determinada. Ninguém precisa ter sido ofendido, basta alguém entender que uma frase, um vídeo, uma pregação menosprezou as mulheres como coletivo. Isso vai ser institucionalizar o crime de opinião sob o manto da defesa das mulheres.
1: 4:26.
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0: golazo, gol nuestro, gol de Argentina, el heredero, Lionel Andrés Messi, quédate tranquilo.
1: O atacante Lionel Messi marcou 3 gols na vitória da Argentina por 3-0 contra a Argélia e igualou o alemão Miroslav Klose como o maior artilheiro da história das Copas do Mundo. Com um feito histórico na estreia dos atuais campeões, a camisa 10 da Argentina tem agora 16 gols em mundiais. O argentino ultrapassou o brasileiro Ronaldo, que soma 15 gols em Copas, e o francês Mbappé, que ontem fez 2 e agora tem 14, com o alemão Müller. Pela mesma chave da Argentina, o grupo J, a Áustria fez 3-1 na Jordânia nesta madrugada. Pelo grupo I, a França venceu o Senegal por 3-1 e a Noruega goleou o Iraque por 4-1. Hoje, 4 jogos fecham a primeira rodada da primeira fase da Copa do Mundo. Às 2 da tarde, Portugal estreia contra a República Democrática do Congo. Às 5, a Inglaterra enfrenta a Croácia. Às 8 da noite, tem Gana e Panamá. E às 11 da noite, Colômbia e Uzbequistão fecham a rodada.
2: Brasil!
1: A seleção brasileira faz hoje o penúltimo treino para enfrentar o Haiti na sexta-feira. Ontem, depois de 30 dias lesionado, o atacante Neymar voltou a trabalhar com bola no gramado, mas deve ficar fora do segundo jogo do Brasil na Copa. Depois do fracasso e do fraco desempenho no empate contra Marrocos, o titular da lateral esquerda, Douglas Santos, projeta um jogo difícil contra a seleção haitiana, que ocupa a posição 85 no ranking da FIFA. O Brasil é o 6º.
3: É uma seleção muito forte fisicamente, que tem uma intensidade que a gente, pelo menos eu pude ver no jogo que eles fizeram contra a Escócia, que tem se mostrado uma seleção muito qualificada. Então, será um jogo muito difícil, que no qual a gente tem que... O primeiro pensamento é pensar em vencer, porque não podemos ter a soberba de falar que é o Haiti e que a gente vai golear, então.
1: Ai, gente, isso são os destaques, vai, do jornal da CBN aqui no CBN Madrugada. Cara, eu acho que já é a terceira vez que a gente ouve essa fala do Douglas Santos e em todas as 3 vezes aqui no CBN Madrugada a gente solta um grande de um berro, assim. Grande uma risada, né? Douglas Santos projetando um jogo difícil contra a seleção haitiana, que ocupa a posição 85 no ranking da FIFA. né? Como tá dizendo aqui o nosso querido técnico, não deixa de ser o nosso técnico, né? O dono da operação aqui, o Ricardo Garcia, não deixa de ser um jogo difícil, né? Pela situação atual, né? Ai, ai, olha, Douglas Santos. Mas sabe que esse tipo de discurso é sempre uma questão pra mim? Porque ao invés do cara chegar assim e falar, não, o Brasil, eu não tô nem falando de se gabar por ser, pelo Brasil ser melhor, porque isso é meio claro, né? Mas você não chega com um discurso tipo, ah, nós vamos fazer um jogo difícil contra a seleção. Ah, nada, não, vai ser um jogo punk, mas a gente vai tentar a vitória e vamos jogar como nunca jogamos. Aí vem com um discursinho assim, ai, mas eu acho que contra o Haiti vai ser assim, ah, para com isso. Pra cima, gente. Um discurso tem que ser pra cima. Não pra, tipo, somos os melhores, mas, tipo, estamos treinando, queremos mostrar um resultado melhor do que no último jogo contra o Marrocos, e é isso. Não esse tipo de fala, né? Cada um. Bom, 4 horas e 31 minutos, entra em campo o repórter CBN na voz de Matheus de Souza.
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0: Quarta-feira, 17 de junho de 2026. O prazo para aposentados e pensionistas que tiveram descontos indevidos relacionados à fraude no INSS contestarem as cobranças vai até 20 de junho. Até agora, mais de 3 bilhões de reais foram devolvidos a 4 milhões e 700 mil segurados. O balanço é do dia 11 de junho. A Justiça do Distrito Federal condenou o Big Techs pelo uso de loot boxes. Elas são caixas surpresas que oferecem recompensas dentro de jogos mediante pagamento. O argumento do tribunal foi que o modelo de negócio explora a vulnerabilidade de crianças e adolescentes. Ainda cabe recurso da decisão que gerou indenização de pelo menos cerca de 300 milhões de reais. Entre as empresas citadas estão Apple, Google e Microsoft. O STF retoma hoje o julgamento dos recursos das plataformas que questionam o entendimento da corte que amplia a responsabilidade sobre o conteúdo que publicam. Entre os recursos estão questionamentos apresentados pelo Facebook e pelo Google. O ministro Dias Toffoli, relator do caso, vai apresentar a tese, ou seja, as regras gerais para serem seguidas pelas empresas na internet. O FBI barrou um plano de atentado com drones explosivos no UFC Freedom 250 na Casa Branca, realizado na madrugada de domingo para segunda-feira. Segundo a agência de notícias Associated Press, o plano envolvia o uso dos equipamentos aéreos carregados com explosivos a fim de atingir prédios na região. A ação tinha como objetivo forçar uma saída de pessoas em massa e direcionar a multidão para uma equipe de atiradores estrategicamente posicionados. O evento celebrou 250 anos da independência norte-americana e o aniversário do presidente Donald Trump. No horário de Brasília, 4h33.
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1: Seguimos com o CBN Madrugada, edição de quarta-feira, 17 de junho de 2026. Conta pra mim no WhatsApp se eu tô sendo chato demais com essa fala do Douglas Santos ou não. É, só pra ter uma noção da sua opinião também, vai. 4h35.
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0: O Copom iniciou a reunião que vai definir o rumo da taxa Selic entre inflação persistente, riscos fiscais e incertezas no cenário internacional. O mercado está meio dividido sobre os próximos passos do Banco Central. E quem analisa esse cenário conosco é o comentarista de economia aqui do CBN Madrugada, Gilberto Braga. Sempre bom ter o senhor com a gente. Bom dia.
1: Bom dia, Klaus. Tudo tranquilo?
0: Tudo certo, favorável e por aí.
1: Rapaz, né? Copa do Mundo rolando, mas tem coisa também bastante importante que mexe com a vida da gente. Uma delas é a taxa de juros, né? Então, começou ontem, acaba hoje a reunião do Copom, logo mais, e tudo indica que vem mais uma queda de 0,25 pontos percentuais, ou basis points, né? Para usar a terminologia aí inglesa que o pessoal no mercado financeiro adota.
0: Exato.
1: Essa decisão é uma decisão que já não é tão, digamos assim, consensual, porque houve uma deterioração do ambiente macroeconômico, Klaus, e saíram vários índices ruins, né, mostrando uma piora das condições gerais. A pesquisa Focus do Banco Central, que é feita com vários analistas, ela, semana a semana, vem refletindo essa piora dos indicadores de uma forma geral, com mais inflação. Já se fala a inflação acumulada em 12 meses.

0: Ela já estourou o teto da meta, que é de 4,5%, lembrando que é o alvo, né, o centro da meta é de 3%, com variação de 1,5% para baixo ou para cima. Então a gente já varou os 4,5%, e a tendência é de que a gente feche no final de dezembro com uma inflação no IPCA medida um pouquinho acima que é de 5% em 12 meses. Então isso tudo cria um cenário pior, digamos assim, para a baixa da taxa de juros. Entretanto, ainda há espaço nesse momento para que a gente possa pensar nessa redução. A dúvida é se essa reunião de agora seria o fim do ciclo ou se ainda haverá ainda mais um pouquinho de espaço para daqui a 45 dias aproximadamente nós sermos agraciados com mais menos 0,25 pontos percentuais na taxa de juros. O que que você acha, Cláudio?
1: Eu acho que pode ir nessa toada indo com os que os analistas, inclusive o senhor, estão ponderando, colocando aqui. Inclusive, nas últimas semanas, medidas aprovadas no Congresso voltaram a levantar preocupações fiscais, né? Na prática, o quanto um cenário de maior gasto público acaba transferindo para o Banco Central a responsabilidade de segurar essa inflação por meio de juros mais elevados, por exemplo?
0: Essa está se referindo às pautas bombas, né?
1: Exato, exato.
0: E essas pautas bombas, elas são aquelas decisões que são tomadas no legislativo, né? No executivo, e que de alguma maneira vem de um lado ou do outro, elas acabam criando despesas que não estavam, digamos assim, previstas, né? Então são normalmente projetos de lei ou uma matéria legislativa que acaba impondo uma despesa extra e pressiona os cofres públicos, reduzindo ou a arrecadação ou criando uma despesa. Teoricamente, você só poderia criar essa despesa se houver a indicação de uma fonte, né? Ou seja, eu só posso ordenar, eu só posso fazer nascer uma nova obrigação se eu terei dinheiro para pagar essa nova obrigação. Portanto, isso acaba que não ocorre na prática. E sendo 2026 um ano de eleições, existe muita gente interessada em ter essas benesses, essas bondades, digamos assim, e que isso tem um forte impacto no equilíbrio das contas públicas e até mesmo pode violar a lei de responsabilidade fiscal. Então, vários desses projetos que estão em tramitação, alguns já foram até aprovados, eles ainda não são considerados completamente, digamos assim, válidos, porque há até a possibilidade de judicialização de se ir até o Supremo Tribunal Federal para se debater, se discutir se eles são de fato constitucionais ou não, porque muitas dessas despesas elas não observaram esse princípio de terem lastro em arrecadação. E aí, se você tiver essas despesas, não tem espaço para baixar a taxa de juros, em hipótese alguma. Se essas despesas ficarem fora, embora seja até possível que elas sejam criadas e elas, no primeiro momento, não impactem a meta fiscal, por mágicas aí, uma contabilidade criativa, se é que a gente pode usar esse termo, mas, de alguma forma, são questões que a gente precisa ficar atento.
1: Sem dúvidas. Diga, professor. Desculpa.
0: Não, fala. Depois eu complemento.
1: Eu ia puxar a questão da guerra no Oriente Médio e o petróleo também, né? Dois pontos importantes para a gente analisar aqui, mesmo com a persistência e a perspectiva, na verdade, de um acordo, né, entre Estados Unidos e Irã. Nesta sexta-feira deve ter a assinatura do vice-presidente dos Estados Unidos com representantes do Irã na Genebra. O mercado avalia que essa guerra no Oriente Médio deixou de ser um ruído temporário, virou um choque de oferta mais permanente. Eu te pergunto sobre esse impacto sobre combustíveis e alimentos. Ainda pode influenciar a decisão do Copom nesta semana?
0: Olha, tende a ser considerado sim. No primeiro momento, o que a gente tem é que nós estamos falando num acordo de 60 dias que restabelece a navegação no canal, no Estreito de Hormuz, e cessa os combates de lado a lado. Por outro

0: já cedeu bastante, ainda não chegou nos níveis e nem vai chegar pré-conflito no Oriente Médio, porque ainda há uma estabilidade, ainda há o fator Israel, né, que Israel está fora desse acordo, e, portanto, ainda é um território, de alguma forma, eu diria, conflagrado, né? Existe o risco de bombardeios recíprocos entre Israel e Irã, e isso não traz uma paz completamente segura ou definitiva para aquela região. Mas o simples fato dos Estados Unidos estarem assinando um tratado, um acordo de paz, já alivia bastante o cenário. Embora a gente saiba que tudo com Donald Trump é sempre muito relativo, né? Ele tem uma verve, né, uma maneira de dizer as coisas, mas pela primeira vez desde que esse conflito geopolítico aconteceu, o Irã confirmou as informações. Então a gente acha que tem uma chance da coisa vingar de uma vez por todas. Isso vai criar para a gente, no âmbito do front interno, um alívio no preço do petróleo. Então ajuda bastante a segurar a inflação, e isso é mais um fator que ajuda nessa decisão do Copom de reduzir a taxa de juros. Eu acho que a gente tem espaço para duas reduções, a que vai sair logo mais e uma na próxima reunião, e dependendo aí da regulação dessas tais pautas bombas, né, Klaus?
1: Sem dúvidas. Agora, o que me traz um outro questionamento: se o Copom, por exemplo, reduzir a Selic em 0,25 ponto hoje, nesta quarta-feira, esse movimento, professor, pode ser interpretado como último corte do ciclo, ou ainda há espaço para novas reduções lá no segundo semestre?
0: Olha, vai depender das pautas bombas, na minha opinião. Então, existe aí o projeto de lei de redução das dívidas rurais. São 140 bilhões em 13 anos. Existe a elevação do Simples Nacional, que é o aumento de receita das empresas enquadráveis que pagam menos imposto de renda. Existe também a redução das alíquotas que a União recebe, e na verdade, em relação ao fundo de participações dos municípios, ou seja, os municípios vão receber mais dotação da União. Existe uma bondade, que é a ampliação da imunidade tributária de templos religiosos, né? Então isso já foi aprovado. O benefício para entidades sem fins lucrativos, uma PEC que vincula o Sistema Único de Assistência Social por ano, que também faz um aumento de despesa, o Programa Especial de Regularização Tributária, conhecido como PERC. Isso tudo foi aprovado em poucos dias ou tão para ser discutido. Né? O novo piso salarial, um piso mínimo para médicos e cirurgiões dentistas, que aumentaria em mais de 8 bilhões a despesa pública. Uma aposentadoria diferenciada para agentes comunitários de saúde e de combate às endemias. Então, esse impacto todo, ele, ainda que não se tenha certeza o que vai vingar ou não, ele pode chegar que a gente tenha uma dívida que ultrapasse até a 100% do PIB, na hipótese de que isso tudo seja, digamos assim, para valer, seja vero. Então, isso vai a 1 trilhão 640 bilhões, a dívida pública com uma forma geral, não é só as pautas fiscais, não. Então, o que a gente tem é uma série de medidas, e tem outras questões também, mas a gente pode dizer assim, de ordenamento de despesa. Mas o governo criou um contingenciamento nas agências reguladoras, CVM, o Banco Central, ANAC e outros, de 20%, que no caso da CVM, por exemplo, o próprio Supremo Tribunal Federal já tomou uma decisão de que não deve ser feito. A agência está com falta de recursos, falta de funcionários, muita gente se aposentou, então de alguma maneira isso também se reflete no Banco Central. Então existe uma série de pequenos ajustes e o governo tem feito muita bondade, né? Hoje mais cedo, né, no fim dessa

0: terça-feira, o BNDES disse que a procura, por exemplo, pelos carros de aplicativo, né, financiados, programa do governo federal de bondade, está com uma procura acima da capacidade de atendimento do banco, fazendo muito sucesso, né? Então isso é algo que certamente tem um peso econômico, mas tem por trás, como é inegável, um caráter político que é indiscutível, né?
1: Exato. Ouvindo o senhor e os contextos que o senhor coloca, me vem aqui uma situação curiosa. Então a inflação segue pressionada, mas a atividade econômica continua relativamente forte. Vamos lá. O PIB teve uma revisão para cima. Eu queria entender o senhor nesse contexto. O que poderia significar cortar juros?
0: A ideia do corte de juros é você desestimular o consumo. Uhum. Né? Primeira coisa, eu só queria fazer aqui um parêntese para dizer o seguinte.
1: Sim.
0: Essas PECs, as chamadas bondades, pautas, bombas, projetos de lei, eles todos são justos do ponto de vista meritório. Uhum. Né? Então a gente aqui não está entrando se a categoria A merece ou não o reajuste, piso mínimo, ou se é correto ou não você dar uma ajuda financeira para o setor A ou setor B, uhum, ou para determinada categoria. A questão é o que os economistas chamam de cobertor curto. Você quer sentir frio no dedão do pé ou na ponta da orelha, né? Então não dá para cobrir as duas pontas. Né? Então essa é uma questão que a gente precisa fazer escolhas. E a gente sabe que não dá para atender a todas as necessidades, sobretudo de uma vez só. Então a ideia do PIB é que você toma decisões que estimulam o crescimento econômico, de um lado, e por outro lado, você vai criar as condições para desestimular que a inflação exploda, ou seja, para que esse crescimento mais forte da economia não se traduza em aumento de preços, e aí você tira de um lado, bota do outro, uhum, e tenta buscar um certo equilíbrio nessas forças atuando conjuntamente.
1: Perfeito, perfeito. Bom, mais importante do que a decisão em si pode ser o comunicado, né, que acompanha essa decisão, Gilberto Braga. Quais palavras ou sinais do texto do Copom o mercado vai observar para entender os próximos passos da política monetária, hein?
0: Olha, muito provavelmente o comunicado ele vai vir sem fazer um prognóstico de futuro, né? Porque o governo hoje não tem todos os elementos, né, o Copom, para cravar que daqui a 45 dias nós teremos uma nova redução, embora essa seja a tendência mais provável, na minha opinião. Uhum. Mas ele vai dizer que existe aí um ambiente de pressão e que é um momento de cautela e que as autoridades vão permanecer vigilantes, olhando todo o cenário geopolítico global e também os estímulos e reações e respostas da economia local, da economia brasileira.
1: Perfeito. Fazendo um último resumo para o público do CBN Madrugada. Gilberto, olhando para o conjunto da obra, pelo que eu ouvi do senhor em mais de 10 minutos, próximos meses, controlar os preços, preservar a credibilidade da política monetária?
0: Eu acho que essas duas coisas andam em conjunto.
1: Perfeito.
0: Né, de mãos dadas. Assim, não, se você perde uma, você perde a outra. Então, caminhar para frente, caminhar juntos. O Banco Central tem dado provas de competência, de independência, e não obstante você ter uma diretoria que ela praticamente na sua totalidade já é indicada do governo Lula, ele se mantém com uma atuação exemplarmente técnica e, digamos assim, independente mesmo. Então, em vários momentos já houve recados do partido que apoia o presidente da República, contrário à questão de taxa de juros, às decisões com relação à taxa básica, e o Banco Central tem tido sempre uma postura muito coerente. Esperamos que assim seja e permaneça.
1: É isso. Muito bom, Gilberto Braga, colunista.

0: e de Economia do CBN Madrugada. Agradeço demais a companhia de toda a quarta-feira. Bom, preciso encerrar com o senhor já perguntando o placar do jogo do Brasil contra o Haiti, jogo que vai ser nesta terça-feira com transmissão do Futebol Globo CBN. Nós dois erramos o bolão do primeiro placar aqui, né, professor? Eu coloquei 2-1, você 3-1?
1: Isso. Eu acho que muito pouca gente acertou.
0: Exato.
1: Né? Aliás, acho que esse ano é o bolão da Copa, é o bolão dos que menos erram, no sentido de resultados mais imprevisíveis.
0: Exato. Né?
1: A gente até estava brincando aqui com o bolão do Galvão, né? Nosso titular aqui, que eu participo.
0: Sim.
1: Que a gente ia sugerir a ele criar o bolão do mais azarado, entendeu? Porque tem alguns lá que não acertaram nada. Nada, muito próximo de zero, nem vitória certa, sem o placar. Então a gente acha que é uma Copa que ainda vai dar muito o que falar, mas está dando para torcer, né? O bacana de você ter muitos jogos é que esses bolões de empresa, de escritório, todo mundo participa e você fica vendo jogos que teoricamente seriam desinteressantes, passam a ser muito interessantes e você se pega torcendo, né?
0: É isso, mas eu falei que o jogo seria na terça, mas o jogo é na próxima sexta-feira, tá, gente? Perdão, sexta-feira.
1: Terça é a nossa coluna.
0: Exato, que a gente
1: terça
0: grava.
1: Terça pra quarta, né?
0: Isso, exato. Isso.
1: Então,
0: bom, 4-0?
1: 4-0.
0: Nossa, gostei.
1: Anota aí, Klaus.
0: Gostei, 4-0. Eu vou de 3-1, vai. Acho que a nossa zaga não tá tão boa, acho que ainda toma um gol, infelizmente. Mas se a gente vê o Cabo Verde empatando com a Espanha 0-0, né? Com vozinha segurando tudo. Vamos ver esse jogo do Brasil contra o Haiti, né? A ver. Grande abraço, forte Gilberto abraço. Braga.
1: Tudo de bom. Até semana que vem, pessoal.
0: Nessa reta final de CBN Madrugada, vamos saber como foi o jogo da França contra Senegal. André Neto.
2: A França estreou com vitória na Copa do Mundo de 2026 por 3-1 sobre Senegal na tarde desta terça-feira. Jogando no MetLife Stadium em Nova Jersey, a atual vice-campeã do mundo começou devagar e a primeira etapa teve a seleção africana tendo as duas melhores chances. O centroavante Nicolas Jackson carimbou a trave do goleiro Mike Manhã e Ismail Assar isolou na pequena área já nos acréscimos da etapa inicial. A partida mudou de figura no segundo tempo. A França começou a encontrar mais espaços e Kylian Mbappé enfim apareceu. Depois de perder uma chance cara a cara com o arqueiro Edouard Mendy, o atacante do Real Madrid recebeu um belo passe de Olise e bateu rasteiro para abrir o placar aos 20 minutos. Didier Deschamps mexeu na equipe e colocou o jovem Barcola, de 23 anos. O atacante do Paris Saint-Germain foi lançado por Rabiot e tocou de cavadinha na saída de Mendy para fazer o segundo gol dos franceses. O jogo se abriu e Senegal descontou com Ibrahim Mbaye. O garoto de 18 anos contou com falha de Manhã para fazer 2-1 já aos 49 minutos do segundo tempo. No lance seguinte, Mbappé deu números finais à partida em um golaço de fora da área. Com os dois gols marcados contra Senegal, o camisa 10 da França chegou a 14 em Copas do Mundo, superando Pelé e igualando a marca de Gerd Müller, alemão que é o terceiro maior artilheiro da história das Copas. Mbappé está atrás apenas agora de Ronaldo Fenômeno com 15 e Miroslav Klose com 16 gols. Esta foi apenas a segunda partida entre França e Senegal na história. O outro duelo foi na abertura da Copa de 2002, com uma vitória surpreendente de 1-0 dos africanos. As duas equipes voltam a campo agora na próxima segunda-feira pelo Grupo I. Às 6 horas da tarde, a França joga contra o Iraque na Filadélfia e, na sequência, às 9 horas da noite, Senegal encara a Noruega em Nova Jersey. De São Paulo, André Neto.
0: Lembrando que o Messi marcou 3 gols, hat-trick, do camisa 10 da seleção argentina, chegando à mesma marca de gols de Klose, com 16 gols, tanto se tornando o maior artilheiro de todas as Copas do Mundo, ao lado de Klose, Lionel Messi. 4 horas e 57 minutos, reta final do nosso programa. Perguntei antes da entrada da nossa coluna de economia se eu estava bizarro, maluco, com a opinião sobre o que disse o Douglas Santos. Muitos ouvintes estão conosco, estão com a gente, tá? Olha só, bom dia, você falou foi pouco. Queria falar também para o mundo ouvir. Aí, Douglas Santos, discordo dele. Quem foi que falou? Foi o Euripedes dos Santos. Bom dia, Clauson. Fala sensatíssima. Como dizia FHC, acabar com a fracassomania. Antenou com a gente aqui. Bom dia, amigo. Você está sendo real. Infelizmente, o futebol brasileiro está uma vergonha. Estou torcendo como brasileiro, mas não acreditando muito. Gilmar Alves, de Campos Juazeiro, Bahia. Muita gente aqui mandando mensagens para a gente no WhatsApp. Agora chega um monte de mensagem, assim como ao longo do nosso programa nessa reta final. Vou ter que chamar o repórter CBN. Vem aí Frederico Goulart com o CBN Primeiras Notícias. Mas eu já agradeço muito a sua participação aqui no CBN Madrugada. Que bom saber que não foi só eu que fiquei incomodado com a fala do Douglas Santos, né? Bom, acho que todo mundo aqui, pelo menos no WhatsApp, também ficou também com chateado, né? Triste, chateado não, vai. Assim, tipo, desnecessário, né, Douglas Santos? Poderia ser melhor. Obrigado a todos aí pela participação no nosso programa. Agradeço demais a companhia de todos vocês. Estamos na quarta-feira, né? Primeiras horas do dia. Volto a te encontrar na quinta-feira, na madrugada de quinta-feira. Já naquele aquecimento, né, para o Jogo do Brasil, que só vai ser na sexta-feira. Na madrugada de sexta-feira a gente vai fazer aqui uma festinha, né? No sentido de torcer para a nossa seleção, querendo ou não, né? Quero até deixar nessa reta final uma pergunta já para você pensar, tá? Qual seria a música que você colocaria, caso você fosse jogador da seleção brasileira, para entrar no gramado e jogar contra o Haiti? Qual seria a música, aquela música pré-jogo? O que você ouviria no pré-jogo? Rock, samba, pagode? É isso. Tô nessa dúvida, tá? Além de você me falar do jogo, de quanto vai ser o jogo do Brasil contra o Haiti, você me fala também, no nosso esquenta, que a gente vai fazer na sexta-feira, qual música você colocaria no seu fone de ouvido nesse pré-jogo contra o Haiti, tá bom? Vá pensando aí, tá certo? Que eu também vou pensar do lado de cá. 5 horas da manhã, finalizo aqui o CBN Madrugada. Operador deste jornal, Ricardinho, meteu essa. Colocaria essa música de pré-jogo da seleção brasileira. Socorro, Deus. Que isso, cara. 5 da manhã é assim que a gente vai entregar pro Rio de Janeiro, né? Pro Frederico Goulart. Socorro, Deus. Fred, segura aí, tá, meu irmão? O Fred tá indo aqui no WhatsApp. Mandou uma mensagem pra mim aqui. Ai, ai, Frederico Goulart, socorro, Deus. Passo a bola para você, meu amigo. Bom trabalho para você à frente do CBN Primeiras Notícias. É isso, vamos pensando aí na música, que na madrugada de sexta-feira a gente aquece realmente a transmissão do Jogo do Brasil contra o Haiti. Gente, tô falando demais, 5 horas e 1 minuto. Obrigado pela companhia. Até a madrugada de quinta-feira. Forte abraço para você e até logo mais.
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Quarta-feira, 17 de junho de 2026. O Senado aprovou o projeto de lei complementar que altera a lei de responsabilidade fiscal para blindar o orçamento das agências reguladoras. A proposta segue para análise da Câmara dos Deputados. O texto teria que passar pela Comissão de Assuntos Econômicos, mas os senadores aprovaram um requerimento para levar o tema direto ao plenário. Com a blindagem, as despesas das agências reguladoras não poderão ser limitadas, por exemplo, para cumprir a meta estabelecida no arcabouço fiscal. O governador em exercício do Rio de Janeiro, Ricardo Couto, anunciou uma nova meta fiscal para o estado. O objetivo da medida é reverter o déficit de 19 bilhões de reais previsto no orçamento e fechar as contas no azul. A estratégia, segundo ele, é impulsionada pelo aumento do preço do petróleo.

0: óleo, que deve elevar a arrecadação estadual nos próximos meses. No horário de Brasília, 5:02.
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2: Olá, bom dia! Estamos no ar, olha o CBN Primeiras Notícias. Aí são 5 horas e 3 minutinhos agora. Hoje é quarta-feira, dia 17 de junho de 2026. Estamos aqui prontos mais uma vez para acordar o Brasil inteiro pelas ondas do rádio. Você que sintoniza na CBN, ouvindo a gente da maneira tradicional. Fica logo de cara o convite para acompanhar a nossa transmissão com imagens. Também já está na tela do YouTube do Globoplay. Você participa lá pelo YouTube no chat, que está aberto também na nossa live. Deixa o seu joinha, curte, compartilha. Também dá para interagir pelo WhatsApp 21 997642381, 997642381. Seja bem-vindo, seja bem-vinda. Vamos até às 6. Você que atravessou aí a madrugada junto com o nosso super Clauson Dutra, na companhia do Clauson Dutra no CBN Madrugada. Agora vem com a gente no Primeiras Notícias. E você que acordou agora, despertador tocou agora, tá no lugar certo. A gente te prepara para essa quarta-feira que está no ar. Tudo bem, Ana Paula Jalme? Bom dia para você.
3: Oi, Fred. Ótimo dia para você e também para os nossos ouvintes que já estão desde cedinho acompanhando a CBN.
2: É, vamos trazer aqui os destaques do noticiário. Dia bem movimentado lá em Brasília. Dia bem movimentado no noticiário internacional. Mas antes de entrar nos assuntos do dia, só fazer um registro aqui para um momento histórico, né? Na Copa do Mundo. Que noite tivemos ontem. Aliás, que dia de Copa do Mundo. Messi
3: cheio,
2: marcando 3 gols, um hat-trick, se tornando o maior artilheiro da história das Copas do Mundo, né?
3: Simplesmente, né?
2: Junto
3: simplesmente
2: com o Klose, com o alemão. E mais cedo, o Mbappé já tinha deixado 2 também. Ele tá na disputa junto com o Messi para essa artilharia.
3: Primeira semana de Copa e já estamos assim, né? Imagina mais para frente.
2: Hoje tem Cristiano Ronaldo, hein?
3: É, não para, Fred. Hoje tá difícil até de acompanhar tudo. São muitos detalhes.
2: E a seleção brasileira se preparando para o próximo jogo na sexta-feira. Daqui a pouquinho a gente vai lá para os Estados Unidos, Nova Jersey, conversar com o Leonardo Dai, que é o nosso correspondente. Esse é o tema Copa do Mundo, né? Mas temos os nossos assuntos aqui de todos os dias. Na política, assunto do noticiário, o judiciário, né? Da política / polícia. E ontem, Eduardo Bolsonaro foi condenado por unanimidade a 4 anos de prisão e inelegibilidade. Aquele processo todo de coação que ele tentou estabelecer durante o julgamento da trama golpista. Vamos falar sobre Daniel Vorcaro também, novas revelações do escândalo do Banco Master e a presença do presidente brasileiro Lula lá na França, participando do G7, hoje com novas agendas. Ontem ele esteve próximo, né, ali na foto oficial do ex-presidente presidente americano Donald Trump. Eles não chegaram a dialogar, pelo menos publicamente, a conversar, mas Lula fez lá novamente aquela defesa à soberania nacional, contra o protecionismo, depois das novas tarifas que podem vir pela frente aí aplicadas pelos Estados Unidos ao Brasil. Hoje tem taxa Selic saindo, taxa de juros, reunião do Copom, tem um monte de assunto para a gente acompanhar a partir de agora. Então vamos juntos no CBN Primeiras Notícias, que está no ar.
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2: A primeira turma do Supremo Tribunal Federal condenou o ex-deputado Eduardo Bolsonaro pelo crime de coação no curso da justiça. A decisão se baseou no fato, admitido pelo próprio réu, de que ele atuou para que o governo de Donald Trump nos Estados Unidos sancionasse ministros e pressionasse o Supremo durante o julgamento da trama golpista de 2022. O filho do ex-presidente Jair Bolsonaro, que se mudou para os Estados Unidos, ficou inelegível e terá que cumprir a pena de 4 anos e 2 meses de prisão em regime semiaberto. Os ministros Alexandre de Moraes, Carmen Lúcia, Flávio Dino e Cristiano Zanin destacaram que houve um ataque à soberania nacional e à independência.

0: Estado. A sentença foi definida em 4 anos e 2 meses de prisão, em regime inicialmente aberto, além de uma multa de 100 salários mínimos. O colegiado ainda determinou a inelegibilidade imediata do ex-deputado por 8 anos, a partir da data do fim da pena, e declarou a perda do cargo como escrivão da Polícia Federal. O ex-deputado foi sentenciado por coagir magistrados e articular sanções junto ao governo dos Estados Unidos contra o judiciário brasileiro. Conforme o relator da ação, o ministro Alexandre de Moraes, houve grave ameaça de sanções ao Brasil e às instituições, no caso, à Justiça. Os ministros Cristiano Zanin, Carmen Lúcia e Flávio Dino acompanharam o relator. Ao proferir o voto, Moraes disse que não se pode fazer lobby contra o Brasil.
1: Não é função de deputado federal brasileiro fazer lobby no exterior contra o próprio país. Isso não consta desde a Constituição do Império até a atual, não consta como função de deputado federal. Então, mesmo que estivesse no exercício do mandato e não licenciado, mesmo que estivesse, não estaria acobertado pela imunidade.
0: Ao contrapor as alegações da defesa, Moraes afirmou que o crime de coação no curso do processo não pode ser confundido com o crime de ameaça a determinado julgador. Isso porque o defensor Esdra dos Santos Carvalho questionou o fato de Moraes ter sido o relator do caso, considerando que ele foi um dos sancionados pela Lei Magnitsky. Ele também afirmou que as manifestações do parlamentar se tratavam de liberdade de expressão.
2: Em entrevista ao portal Metrópolis, Eduardo Bolsonaro disse que vai pedir ao presidente Donald Trump a reaplicação da Lei Magnitsky contra Alexandre de Moraes depois desse julgamento. Já o pré-candidato à presidência, Flávio Bolsonaro, saiu em defesa do irmão.
3: Isso tudo contribui para que haja uma atmosfera onde a Magnitsky ela possa retornar. É uma carta que tem na mão do presidente para ele poder retornar com esse tipo de medida, e eu farei votos, seguirei trabalhando para que a Lei Magnitsky retorne a ser aplicada, porque acredito piamente que o Alexandre de Moraes é um violador de direitos humanos.
4: Mais uma grande injustiça cometida contra o Eduardo Bolsonaro, num processo que é absolutamente nulo, sob qualquer aspecto que se olhe. Porque o Alexandre de Moraes, ele deveria se declarar impedido para julgar essa causa, já que em tese ele é a vítima, portanto ele é parte sim nesse processo. Ele é suspeito para julgar porque é público e notório e virou uma questão pessoal contra o Eduardo Bolsonaro, né? Parece claramente uma vingança.
2: Novos relatórios da Polícia Federal mostram que o banqueiro Daniel Vorcaro pagou um hotel para o presidente da Câmara, Hugo Mota, em Lisboa, e quase R$500 mil em viagens do senador Ciro Nogueira. O sigilo do material foi retirado no mesmo dia em que o Supremo decidiu manter as prisões do pai e do primo do dono do Banco Master. Quem nos conta é o repórter Igor Cardim.
5: Novos documentos da Polícia Federal na Operação Compliance Zero foram tornados públicos pelo ministro André Mendonça nesta terça-feira e revelam que Joana Mourão, irmã de Luiz Felipe Mourão, conhecido como Sicário, ameaçou divulgar informações que poderiam comprometer a família Vorcaro. Segundo a PF, Manuel Mendes Rodrigues, o Manolo, apontado como braço direito de Henrique Vorcaro, teria atuado para impedir a divulgação do material que estaria no celular do aliado do empresário. Os documentos confirmam os indícios de que o empresário custeou viagens internacionais, hospedagens e outras despesas do senador Ciro Nogueira. Mensagens analisadas pelos investigadores falam, inclusive, de um suposto pagamento de R$350 mil em espécie a Ciro, transportado até Brasília em um avião de Vorcaro. O senador ainda não se manifestou após a divulgação do material. Conversas analisadas pela PF também sugerem a reserva de hospedagem para o presidente da Câmara, Hugo Mota, durante uma viagem a Lisboa em junho de 2024. Questionado sobre o assunto, ações vieram a público no mesmo dia em que a segunda turma do STF decidiu, por 3-1, manter as prisões preventivas de

0: Rick Vorcaro e Felipe Vorcaro, pai e primo de Daniel Vorcaro. O único voto divergente foi do ministro Gilmar Mendes, que defendeu a substituição das prisões por medidas cautelares e prisão domiciliar. A sessão foi marcada por um embate entre os ministros Gilmar Mendes, presidente da turma, e André Mendonça, relator do caso, após o decano fazer referências a Lava Jato, que teria realizado prisões para, supostamente, forçar delações premiadas. Mendonça criticou a comparação e lembrou que a Compliance Zero investiga uma das maiores fraudes financeiras já apuradas no país.
1: Agora é preciso que haja métodos constitucionais de fazer
2: isso. Estão havendo, ministro Gilmar, pode ter certeza.
1: É fundamental que haja.
2: Porque eu não vou admitir tentativas que eu tenho visto de desacreditar de forma indevida a atuação, seja minha como relator, seja dos investigadores. Não vou. Eu não vou transformar o certo em errado e nem vou admitir que isso seja feito.
0: Preso desde março, Daniel Vorcaro aguarda a definição do ministro André Mendonça sobre o pedido de transferência feito pela PF após a negativa do acordo de delação premiada.
3: E ontem, no Congresso, o presidente do Senado, Davi Alcolumbre, negou que tenha recebido 30 milhões de dólares do banqueiro Daniel Vorcaro. Segundo a revista Veja, o dono do Master declarou, na segunda proposta de delação premiada, ter transferido o valor para uma conta no exterior, destinada ao parlamentar. A transferência teria sido feita como contrapartida a uma atuação de Alcolumbre em favor dos interesses do Master. E o presidente Lula participa hoje como convidado do último dia da cúpula do G7 nos Alpes franceses. De acordo com o Itamaraty e o Palácio do Planalto, o foco do presidente brasileiro hoje é a defesa de uma reforma no sistema financeiro internacional e o debate sobre tecnologias. Ontem, no primeiro dia do encontro, Lula pediu novamente respeito à soberania do Brasil. Rani Veloso.
4: O presidente Lula usou a cúpula do G7 nesta terça na França para dar um recado direto aos Estados Unidos. Diante das recentes ofensivas americanas, havia uma expectativa de encontro informal e rápido entre Lula e Donald Trump, o que não ocorreu. Nem sequer se cumprimentaram na chegada dos líderes quando tiraram a foto oficial. Mas durante o seu discurso na presença de Trump, Lula afirmou que a repressão ao narcotráfico não funciona se o mundo não enfrentar a lavagem de dinheiro e o contrabando de armas. O tom de Lula é uma resposta à decisão do governo americano de classificar no mês passado as facções brasileiras Comando Vermelho e PCC como organizações terroristas. O Brasil tem cobrado os Estados Unidos pela falta de fiscalização com raio-x aos contêineres que saem dos portos americanos para o Brasil, facilitando a entrada de armas pesadas. O Brasil também apontou aos americanos que criminosos estão usando o estado de Delaware para lavar dinheiro de fraudes bilionárias na Receita Federal. Lula defendeu o uso da Interpol para rastrear esse dinheiro, mas foi enfático: qualquer operação internacional tem que respeitar a soberania. Ainda no discurso geral aos líderes do G7, Lula voltou a criticar o protecionismo e o unilateralismo, que para ele ressurgem como respostas falaciosas para a complexidade dos problemas, além do aumento das desigualdades entre países ricos e pobres. Lula destacou que os países ricos gastam quase 3 trilhões de dólares por ano com guerras, enquanto as nações mais pobres gastam quase metade disso só para pagar juros de dívidas externas. O presidente sugeriu trocar essas dívidas por investimentos sociais e de proteção ao clima. Lula também aproveitou a cúpula para encontros bilaterais. Com a primeira-ministra do Japão, anunciou que o Mercosul e o país asiático vão abrir negociações oficiais para um acordo de livre comércio no fim deste mês, durante a cúpula do Mercosul no Paraguai. Com a presidente da Comissão da União Europeia, Ursula von der Leyen, e o presidente do Conselho Europeu, Antônio Costa, Lula tratou de restrições recentes adotadas contra produtos brasileiros. Eles decidiram criar um grupo de trabalho conjunto entre o Itamaraty e a Comissão Europeia para resolver os impasses nas exportações de carne e aço, tentando equilibrar as exigências europeias com os interesses do acordo de livre comércio entre Mercosul e União Europeia.
3: E agora, pelo horário de Brasília, são 5 horas e 17 minutos.
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3: Já já nos tocadores de áudio, o podcast do Primeiras Notícias com os três assuntos que abriram o programa. Você ouviu aí nos últimos 10 minutinhos? Você se lembra, né?

0: podcast do PN, 3 notícias em 10 minutos. A condenação de Eduardo Bolsonaro, novas revelações do caso do Banco Master, Daniel Porcaro financiando hospedagem de luxo de Hugo Mota e Ciro Nogueira, parlamentares, e a presença do presidente brasileiro Lula lá no G7, cúpula dos países mais ricos do mundo, que está terminando nessa quarta-feira nos Alpes franceses. Vamos seguindo em frente até às 6 da manhã, ao vivo, no radinho, no YouTube, no Globoplay. E para você, ouvinte do Rio de Janeiro, as imagens aí na tela da praia de Copacabana, com as pistas bem molhadas, porque a chuva continua, né, Ana Paula Jalma? A chuva continua, atenção no trânsito, porque tem o registro de um acidente grave que aconteceu nessa madrugada, foi ali na chegada ao aterro do Flamengo, não é isso, Ana Paula?
1: Isso, Fred. Duas faixas ali da Avenida General Justo tão ocupadas agora na altura do Trevo dos Estudantes por causa desse acidente envolvendo um carro que bateu contra uma mureta. Equipes da prefeitura já foram acionadas. Trânsito bem intenso no trecho. Tem até imagem agora desse carro aqui bem destruído. Vou colocar na tela aqui para o nosso ouvinte.
0: Vamos ver as imagens aí. Você que tem voo marcado agora para o comecinho da manhã no aeroporto Santos Dumont, já vai dar uma antecipada aí na saída de casa, porque é bem pertinho, né? O Trevo dos Estudantes dá acesso ali para o aeroporto. O acidente foi bem grave. Dá para ver aí o carro completamente destruído. O pessoal da 7 Rio já fez os bloqueios ali no trânsito e a gente deve ter um comecinho de manhã com um pouco de problema ali na região. Informando aqui para o nosso ouvinte, daqui a pouquinho tem o nosso Diogo Bugalho também com as notícias do Rio. E você que está escutando a gente no Rio, participa sempre também. Está chovendo aí na sua cidade, na sua região? Como é que está o cenário nesse comecinho de dia? 997-642-381 é o número. Hoje temperatura mais uma vez baixa no Rio, 25 graus. E devemos ter instabilidade de chuva nas próximas horas de novo. São 5h19 agora.
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0: Vamos para a agenda do dia, os assuntos que terão desdobramentos nessa quarta-feira, 17 de junho de 2026, por isso estão aqui na pauta da reportagem da CBN. Acontece hoje a chamada Super Quarta da Economia, né? Que é quando os bancos centrais do Brasil e dos Estados Unidos anunciam novas decisões da política monetária, novas taxas de juros. A expectativa dos investidores é da manutenção nos juros americanos pelo Federal Reserve, enquanto no Brasil, analistas projetam um novo corte de 0,25 ponto percentual na taxa Selic pelo Copom. Mais um corte previsto aí para esse ano, mesmo com os números mais recentes da inflação apontando um indicativo de alta e uma tendência de alta para os próximos meses também. Houve até um debate, né, entre os economistas a respeito da decisão de hoje do Copom e da Selic se interromperia essa tendência de cortes, mas há um consenso de que novamente a Selic deve cair, só que para as próximas reuniões do Copom essa tendência não deve ser mantida diante do quadro de alta da inflação para os próximos meses. Vamos monitorar esse assunto com a nossa equipe de reportagens lá em Brasília. Uma comissão especial da Câmara dos Deputados deve votar hoje uma proposta que altera o Código de Trânsito Brasileiro. O texto libera a emissão da Carteira Nacional de Habilitação para adolescentes de 16 anos. Pelo projeto, o jovem poderá dirigir em perímetros urbanos das 5 da manhã até meia-noite, desde que esteja acompanhado de um adulto habilitado. É um tema polêmico que gera muita discussão e a gente acompanha esse tema lá na Comissão Especial da Câmara. Hoje, o Supremo Tribunal Federal também retoma o julgamento dos recursos das plataformas que questionam o entendimento da corte que amplia a responsabilidade sobre o conteúdo que essas plataformas publicam. Entre os recursos estão, por exemplo, questionamentos apresentados pelo Facebook e pelo Google. O ministro Dias Toffoli, que é o relator do caso do Supremo, vai apresentar a tese, ou seja, as regras gerais, para que elas sejam seguidas pelas empresas na internet. Também monitoramos uma decisão que saiu ontem de Brasília. Um grupo de trabalho da Câmara dos Deputados aprovou o relatório final de um projeto de lei que equipara a misoginia ao crime de racismo.

0: apuradas, Roberto Sanches, que é o candidato da esquerda, está atrás na contagem de votos contra a adversária Keiko Fujimori, filha do ex-ditador Alberto Fujimori. A diferença é de cerca de 35 mil votos apenas, 0,2 ponto percentual. O órgão eleitoral ainda não declarou o vencedor oficialmente. E também ficamos atentos aos desdobramentos do conflito no Oriente Médio. Ontem, o presidente dos Estados Unidos, Donald Trump, voltou a falar do acordo de paz com o Irã, que deve ser assinado oficialmente agora na sexta-feira. No G7, Donald Trump reforçou que o tratado deixa claro que Teerã não terá armas nucleares e deu informações sobre a reabertura do Estreito de Hormuz. Agora são 5h24.
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0: Vamos chamar a Jade Ramos. Ela vai nos contar como fica o tempo nessa quarta-feira em todo o Brasil.
2: Nesta quarta-feira, a atuação de uma massa de ar mais fria mantém as temperaturas baixas na região sul do país e com possibilidade de geadas em áreas da Serra Gaúcha e Catarinense. Enquanto no sudeste, a manhã continua nublada e a circulação de umidade favorece chuvas mais fracas entre São Paulo, Rio de Janeiro e em áreas do sul e leste de Minas Gerais. Mas ao longo da tarde, as chuvas começam a reduzir na região. E no centro-oeste, as chuvas ocorrem de forma mais irregular. A temperatura máxima alcança os 27 graus em Brasília e 30 graus em Cuiabá. E no Nordeste, o destaque continua sendo o calor. A temperatura máxima alcança os 29 graus em Salvador e Fortaleza. E no norte do país, o calor também domina. E as chuvas ocorrem de forma mais isolada na região. A temperatura máxima alcança os 30 graus em Belém e Boa Vista. Jade Ramos, da Climatempo, para a CBN.
0: Que dia histórico a gente teve ontem na Copa do Mundo, né? O atacante Lionel Messi marcou 3 gols na vitória da Argentina, o hat-trick do craque dos craques Lionel Messi, 3-0, a vitória contra a Argélia. E com esses 3 gols, Messi igualou a marca do alemão Miroslav Klose como o maior artilheiro da história das Copas do Mundo. Com esse feito histórico, na estreia da atual campeã argentina, camisa 10 da Argentina tem agora 16 gols em mundiais. O argentino ultrapassou Ronaldo, fenômeno, que soma 15 gols em Copas, e o francês Mbappé, que ontem fez 2 gols e tinha pulado de 12 para 14 gols, né? Pela mesma chave da Argentina, o grupo J, a Áustria fez 3-1 na Jordânia nessa madrugada, e pelo grupo I, a França venceu o Senegal por 3-1 com esses 2 gols do Mbappé, e a Noruega goleou o Iraque com 4-1, 2 gols do craque Haaland. Os craques ontem estiveram em ação mais do que nunca na Copa do Mundo. Hoje, 4 jogos fecham a primeira rodada do Mundial. Tem Cristiano Ronaldo, hein? Cristiano Ronaldo estreando também na sua 6ª Copa do Mundo. Portugal estreia contra a República Democrática do Congo às 5, às 2 da tarde, o jogo de Portugal. Às 5, a Inglaterra, de outro craque. A gente tem Harry Kane entrando em campo contra a Croácia com o time da Inglaterra. E às 8 da noite tem Gana e Panamá. Às 11, Colômbia e Uzbequistão fechando a rodada. Agora a gente vai até Nova Jersey saber as informações atualizadas da seleção brasileira com o nosso correspondente, o repórter Leonardo Dai.
3: Oi, Fred, bom dia ao ouvinte do CBN Primeiras Notícias. Finalmente o Neymar apareceu em campo pela primeira vez desde a apresentação da seleção brasileira para a Copa do Mundo. Ainda falta uma estradinha aí para o Neymar voltar a jogar pela seleção, né? Mas sem dúvida já é um avanço no processo de recuperação, os trabalhos leves com bola e as atividades físicas, nos dois casos, atividades individuais, né, que ele fez no treino desta terça-feira. Para sexta-feira contra o Haiti, tá fora, né, mas para quarta-feira que vem contra a Escócia, existe uma chance, mesmo que não muito grande, dele ficar pelo menos no banco de reservas. O Rafinha, o Gabriel Magalhães e o Bruno Guimarães, que não tinham treinado na segunda-feira, ou que, na verdade, tinham treinado à parte, né, na segunda-feira, ontem fizeram trabalhos normais, regulares, com o resto do grupo, e estarão no jogo de sexta. A seleção tem mais 2 treinos apenas, hoje e amanhã, antes da viagem para Filadélfia, na quinta-feira à tarde, para o jogo de sexta-feira à noite, às 9h30, no horário de Brasília, contra o Haiti, pela segunda rodada da Copa do Mundo.
0: 5 horas, 28 minutos. Não perde a hora. Antes do repórter CBN, vamos trazer aqui os destaques dos jornais impressos. Ana Paula Jobim está de volta, nos contando o que ela achou de mais

0: importante aí nas capas da Folha, do Estadão, Jornal Globo, edição dessa quarta-feira, dia 17 de junho. Logo mais nas bancas, antes aqui no Primeiras Notícias. Começando pela capa do Estadão, o Estadão traz uma reportagem que mostra que o governo Lula está na mira do Tribunal de Contas da União. É isso, Ana Paula?
1: É, Fred, o governo Lula editou ou sancionou pelo menos 10 medidas sem respeitar exigências fiscais em 2025, segundo o TCU. O Tribunal de Contas da União concluiu que o governo descumpriu

0: Canecão, muito tempo fechado na zona sul do Rio de Janeiro. Tinha uma promessa de uma obra para reabertura do Canecão, só que está meio emperrado esse negócio, né, Ana Paula?
1: O projeto do novo Canecão, lá em Botafogo, aqui na zona sul do Rio de Janeiro, Fred, entrou numa nova fase importante, que é a execução das fundações. É a etapa da obra em que começa, de fato, a construção da base que vai sustentar todo o prédio. Esse anúncio foi feito pela empresa responsável pela obra, a Bonus Kleffer, e o espaço original, né, foi uma das mais importantes casas de shows aqui do país, inaugurada em 67, recebeu grandes apresentações da música brasileira até fechar em 2010. A

0: junho, Folha, Estadão, Jornal Globo. Antes, detalhes aqui no Primeiras Notícias. Vamos para o repórter CBN, são 5h32, mas você não sai daí não, porque já já a gente está de volta.
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quarta, quando os bancos centrais do Brasil e dos Estados Unidos anunciam novas decisões de política monetária. A expectativa dos investidores é de manutenção nos juros americanos pelo Federal Reserve, enquanto no Brasil analistas projetam um novo corte de 0,25 ponto percentual na taxa Selic pelo Copom. Uma comissão especial da Câmara deve votar hoje uma proposta que altera o Código de Trânsito brasileiro. O texto libera a emissão da Carteira Nacional de Habilitação para adolescentes de 16 anos. Pelo projeto, o jovem poderá dirigir em perímetros urbanos das 5 da manhã à meia-noite, desde que esteja acompanhado de um adulto habilitado. O atacante Lionel Messi marcou 3 gols na vitória da Argentina por 3-0 contra a Argélia e igualou

0: para o Noticiário Internacional com o Fernando Andrade e o Mundo em 3 minutos. Agora há pouco eu comentei resultados da eleição no Peru, a apuração que ainda continua, né? O resultado final ainda não foi proclamado pela Justiça Eleitoral no Peru. E mal está terminando a eleição no Peru, a Colômbia já vai ter também aqui no nosso continente, na América do Sul, próximo final de semana, a Colômbia já vai ter também eleição presidencial. E por lá, o candidato da extrema-direita está liderando todas as pesquisas. A gente tem aí a direita vencendo no Peru com Keiko Fujimori, pelo menos é o que está indicando essa apuração, a reta final da apuração. E a extrema-direita provavelmente deve vencer a eleição na Colômbia, mostrando a força, a retomada da força desse segmento da política no continente sul-americano. Fernando Andrade fala disso e fala também sobre investimentos para a reconstrução do Irã diante do cenário de guerra. Vamos ao Mundo em 3 minutos.
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2: Olá, seja bem-vindo ao Mundo em 3 minutos. Hoje começamos falando sobre o segundo turno das eleições na Colômbia. A disputa está entre o advogado de ultradireita, Abelardo de la Espriella, e o senador de esquerda, Ivan Cepeda. A votação é nesse domingo. Sobre as últimas pesquisas, eu conversei com o comentarista CBN, Ariel Palacios, na última edição do Mundo em Meia Hora.
3: Todas as pesquisas, todas, indicam que de la Espriella vencerá o segundo turno. É, há uma pesquisa que é do Conselho Nacional de Consultoria, a CNC, que mostra que de la Espriella tem 48,6% das intenções de voto, Cepeda teria 44,7%. Abelardo de la Espriella, um advogado midiático, misógino, homofóbico, de extrema-direita, há 6 meses, parecia que ia ser uma figura secundária, terciária na eleição da Colômbia. As pesquisas colocavam ele na rabeira, não é? Mas ao longo desses meses ele foi se transformando num inesperado sucesso de votos e no primeiro turno ficou em primeiro lugar.
2: Essas eleições acontecem em meio a uma onda crescente de violência. Mesmo após quase 10 anos da assinatura do acordo de paz com as FARC, as Forças Armadas Revolucionárias da Colômbia, há hoje no país, grupos dissidentes, grupos armados, que continuam ameaçando comunidades, assassinando líderes sociais, políticos, etc. Então, quem assumir a presidência em 7 de agosto herdará um país com mais de 27 mil integrantes de grupos armados organizados e pelo menos 14 zonas de conflito ativo, segundo estimativas das próprias Forças Armadas do país. Vamos lembrar outro caso. No começo da campanha, ainda no ano passado, o pré-candidato Miguel Uribe Turbay foi baleado e morreu meses depois. E quando vemos as propostas dos dois candidatos sobre a vida política chamada paz total do atual presidente Gustavo Petro, para ele o conflito não pode ser resolvido apenas pela força do Estado. Já Espriella descarta o diálogo. O que ele propõe é fortalecer as forças de segurança e o sistema prisional. E ó, sua principal promessa é construir 10 megapresídios. Está inspirado no modelo adotado pelo presidente salvadorenho Nayib Bukele. E agora a gente passa para o acordo criado para estimular o investimento no Irã. A informação é da agência Reuters. E mais, da metade desse valor já foi comprometida por investidores. Não se trata de um programa de reconstrução ou de reparação de guerra. Esse seria um fundo, seria uma base, um mecanismo para investimentos privados no Irã. Não haverá, segundo a reportagem, recursos governamentais nem doações públicas. Esse fundo só será criado quando o acordo definitivo for assinado. Isso deve acontecer nesta sexta-feira na Suíça. Mundo em 3 minutos. Até a próxima edição.
0: Valeu, Fernando Andrade, com o Noticiário Internacional. Agora são 5 horas e 39 minutinhos. Vamos em frente com o CBN Primeiras Notícias, dando boas-vindas para quem chegou agora aqui na nossa audiência, sintonizou na CBN, pelo radinho. Você que está no radinho, eu te lembro que estamos lá com imagens no YouTube, no Globoplay. Agora a gente vai fazer o nosso giro pelo Brasil, fazer aquele passeio por Brasília, Belo Horizonte, Minas, Rio de Janeiro, São Paulo,

0: quatro cantos do país, onde a CBN está presente com as suas afiliadas, sua imensa rede de afiliadas, Norte, Nordeste, Centro-Oeste. E enquanto a gente vai passeando, as imagens vão aparecendo aí na tela. A gente vai falando como é que tá amanhecendo. Amanhecendo friozinho mais uma vez, né, Ana Paula Jalme? A gente tá aí já batendo a porta no inverno, começando no final de semana. E o cenário é esse, pelo menos no sul e no sudeste. Temperaturas bem baixas agora no finalzinho de madrugada. Curitiba 7 graus, Porto Alegre 9 graus. Tô vendo aqui Florianópolis 12 graus. As capitais lá do sul do Brasil, Rio de Janeiro 18, São Paulo 13 graus. Lá pro norte e nordeste, aí a temperatura já sobe, né? 25 graus em São Luís, em Belém 24 graus. Mas é isso, expectativa é de que o verão seja bem rigoroso.
1: E o pessoal aqui no chat tá falando, amanhecendo na geladeira por aqui, em várias partes aí do país, São Paulo, Fortaleza, 16 graus em Minas, Contagem, todo mundo reclamando do frio, unanimidade agora de manhã, Fred.
0: Pois é, no Rio tá friozinho também, tá, né?
1: Hoje foi difícil, viu?
0: As últimas madrugadas aí estão sendo bem geladas e com chuva.
1: E com chuva, pior
0: no
1: ainda.
0: No Rio de Janeiro. Vamos começar o nosso giro por Brasília. Brasília, capital federal, agora o termômetro está marcando 17 graus. A gente tem um dia de céu nublado, temperatura não vai passar dos 26. Ainda bem escuro, você está vendo aí na tela. Ainda bem escuro, Brasília não amanheceu. Ana Carolina Tomé, nossa repórter lá do Distrito Federal, vai contar a história de uma investigação, uma operação da polícia que prendeu um grupo suspeito de invadir o sistema do Detran lá de Brasília para apagar a multa. Apagar a multa de veículo, débito dos motoristas, né, com o sistema do Detran. E aí três pessoas foram presas, né, Ana Carolina? Conta pra gente, bom dia.
2: Oi, Fred, bom dia. Por aqui, três pessoas foram presas nesta terça-feira, suspeitas de integrar uma organização criminosa que invadiu os sistemas do Detran DF para apagar multas, alterar débitos de veículos e regularizar ilegalmente carteiras de habilitação suspensas ou cassadas. As prisões ocorreram durante a terceira fase de uma operação da Polícia Civil. Também foram cumpridos mandados de busca e apreensão e a Justiça determinou o bloqueio de ativos financeiros e criptoativos em um valor total de até 12 milhões.

0: Casa, que é a Companhia de Saneamento de Minas Gerais. Conta pra gente, Débora, bom dia.
1: Olá, Fred, muito bom dia. O processo de privatização da Copasa, Companhia de Saneamento de Minas Gerais, foi concluído nesta terça-feira na B3, a Bolsa de Valores em São Paulo, com a compra de 40% das ações oferecidas ao mercado por investidores internacionais. Ao todo, foram ofertados 65% dos papéis da companhia. A expectativa é que a operação total de privatização da empresa chegue a R$13,9 bilhões. O Grupo Equatorial foi confirmado como investidor de referência, com a compra de 30% das ações. A companhia também é a controladora da Sabesp, a empresa de abastecimento de água de São Paulo. Com a operação pela Equatorial e a venda fracionada ao mercado, a participação do governo de Minas na companhia foi reduzida para 5%. O prazo de concessão é de 28 anos. Durante a sessão na B3, o governador de Minas, Matheus Simões, do PSD, afirmou que, mesmo após a redução da participação estadual, o governo tem direito de veto em situações que considerar de interesse público. O governador disse ainda que a privatização da Copasa vai permitir a universalização do saneamento no estado, conforme determina o marco legal do saneamento, que entrou em vigor em 2020. A desestatização da Copasa ocorreu em meio ao processo de adesão de Minas ao PROPAG, Programa de Pleno Pagamento de Dívidas dos estados. O governo do estado se comprometeu a utilizar os recursos da venda em contrapartidas estabelecidas pela lei da renegociação da dívida de R$200 bilhões, como investimentos em infraestrutura. É isso, Fred. Boa quarta-feira para você e para todo mundo.
0: Ok, obrigado. Essa é a informação da Débora Costa de Brasília. Os detalhes aí a respeito da privatização da Copasa, exemplo do Rio em São Paulo, Minas Gerais, né, também realizando o seu processo de privatização da Companhia de Saneamento do Estado. Agora são 5 horas e 45 minutos. Vamos seguir em frente aqui com o CBN Primeiras Notícias para dar o bom dia dos ouvintes do Rio de Janeiro. Os ouvintes do Rio de Janeiro que estão amanhecendo mais uma vez com frio, né, Diogo Bugalho? Temperatura de 18 graus. 18 graus é frio, dá para dizer, para o Rio de Janeiro, né?
2: É, um dia friozinho, né? É. Um dia daqueles de vestir um casaco mais...
0: elegante.
2: Mais pesado, mais elegante. As pessoas saem aí mais bem vestidas, dizem, né? Com casaco,
0: é o seu caso, ó. Quem quiser ver, com certeza, esse seu casaco aí não fala português, né, Diogo? Ele é de algum lugar do mundo, por onde você passou nos últimos anos, na sua maratona de viagens internacionais, né? Rio de Janeiro com 24 graus de máxima hoje. Tá chovendo no Rio, né, Diogo?
2: Choveu
0: aí de madrugada, né?
2: Chove um pouco em alguns lugares. Agora no início da manhã... já chove menos, já vai secando aí as pistas, as ruas na maior parte da cidade. Mas sim, estamos aí numa semana bem chuvosa, né? Esses últimos dias também tiveram vários registros de chuva, inclusive problemas de deslizamento de terra tivemos aqui no Rio de Janeiro, Fred.
0: E a imagem ao vivo é da região de Copacabana, Praia de Copacabana, Avenida Atlântica, com as pistas molhadas. Você vai falar, Diogo, do governador em exercício do Rio de Janeiro, Ricardo Couto, que antes tinha um perfil bem discreto, agora ele tá bem falador, né, ultimamente, né? Deu umas declarações ontem polêmicas sobre o ex-governador Cláudio Castro, não é isso?
2: Pois é, Fred, ele que já tá aí no cargo há quase 2 meses, né? Vai se prolongando
0: essa... Tá ficando e ficando, né?
2: Essa interinidade.
0: Sem previsão de conclusão daquele julgamento no Supremo sobre o mandato tampão, e ele vai ficando, né?
2: E ele inclusive defendeu a própria permanência no cargo aí durante um almoço com empresários aqui no Rio de Janeiro ontem à tarde. Fez duras críticas, como você disse, à gestão de Cláudio Castro, sem citar o nome do antecessor. O desembargador disse que, ao assumir, encontrou um loteamento de cargos e o controle de secretarias por deputados num cenário que ele classificou como captura do executivo pelo legislativo. O desembargador, que chegou ao governo do estado por ser presidente do Tribunal de Justiça do Rio, comentou o debate no Supremo Tribunal Federal sobre a linha sucessória do governo estadual. O presidente da Alerj, Douglas Ruas, que seria naturalmente o governador interino, já solicitou 2 petições para que seja autorizado a assumir o cargo de governador, mas não teve êxito. Couto continua como governador interino por causa de uma liminar lá no Supremo Tribunal Federal. Ele afirmou que o STF optou pela estabilidade e defendeu que continue no cargo pelo bem do Rio de Janeiro, mas disse que não tem pretensões políticas. Vamos ouvir aí um trecho do que disse.

0: Quando se deu a dupla vacância, quem teria legitimidade apenas seria o presidente do tribunal. E colocar o presidente do tribunal para depois, meses seguintes, colocar o presidente da Alerj e depois, meses seguintes, colocar um governador eleito, isso traria uma insegurança tremenda. A opção até agora pelo Supremo foi a opção pela segurança. Eu não tenho viés político, nem pretendo ter, não terei, eu posso dizer.
1: Couto prometeu ainda reverter o atual déficit de 19 bilhões nas contas públicas do Estado e estipulou uma meta ousada aí de superávit de 5 bi até o fim desse ano. Para conseguir isso, ele pretende, inclusive, cobrar devedores contumazes como a Refit, antiga refinaria de Manguinhos, escândalo que a gente acompanhou aqui nos últimos dias também, Fred.
2: Tá certo. Destaque do dia no Rio de Janeiro com o Diogo Bugalho. Valeu, Diogo. 5h49 do Rio, vamos para São Paulo, né? Pegar nossa ponte aérea. São Paulo também tá frio, 12 graus, 20 a máxima. Imagens na tela aí do amanhecer nublado na capital paulista. E em São Paulo, quem traz os assuntos de hoje é o Matheus de Souza. Matheus de Souza vai falar que o governador de São Paulo, Tarcísio de Freitas, vai ter as contas analisadas no Tribunal de Contas. Não é isso, Matheus? Bom dia.
3: É isso, Fred. Bom dia a você. Bom dia também ao ouvinte do CBN Primeiras Notícias. O Tribunal de Contas do Estado realiza a sessão extraordinária hoje para análise e votação das contas do governador Tarcísio de Freitas referentes ao exercício de 2025. O responsável pelo relatório e pela apresentação da proposta de parecer deste ano é o conselheiro Marco Aurélio Bertaioli. A análise engloba a avaliação de todas as despesas, receitas, limites constitucionais de saúde e educação, além dos investimentos realizados pelo governo estadual no período. A reportagem da CBN vai acompanhar essa sessão. No interior do estado, Fred, a prefeitura de Cordeirópolis pode bloquear a partir de hoje o acesso à Ponte do Esqueleto. O local é o mesmo onde a jovem Maria Eduarda Rodrigues de Freitas morreu após ter sido lançada em um salto de rope jump sem as cordas de proteção. A ponte ferroviária de fácil acesso não tem qualquer segurança. A responsabilidade pelo local virou cabo de guerra entre a União e as prefeituras de Cordeirópolis e Limeira após a tragédia. E Fred, mudando de assunto, está marcada para hoje também uma audiência pública virtual para discutir a concessão da Praça Roosevelt, a iniciativa privada, que tem um contrato com um período de 20 anos e uma proposta que também prevê a venda dos direitos de nome do espaço. De acordo com a prefeitura, o município ficaria com 20% da receita bruta obtida com a operação e a receita anual projetada é de 4 milhões e 600 mil reais. Mas o edital não informa quanto se espera arrecadar com a venda do nome do espaço. O assunto divide moradores no entorno e a gente fica de olho nas novidades. Por aqui é isso, Fred. Um bom dia a você e um bom dia ao ouvinte do CBN Primeiras Notícias.
2: Valeu, Matheus. Maduramos aí com as notícias do dia em São Paulo com o nosso Matheus de Souza. São 5h52 agora.
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2: Vou acordar os ouvintes que estão no campo, ligadinhos aqui na CBN, no Primeiras Notícias. Está na hora do CBN Agro. O assunto do dia que o Cassiano Ribeiro vai trazer hoje ainda diz respeito à presença do presidente Lula na cúpula do G7 que acontece na França. O presidente Lula está se reunindo com uma série de líderes mundiais para tratar das tarifas, exportações e, especialmente com o caso dos líderes europeus. O presidente está negociando o veto às carnes brasileiras. E o Cassiano traz novidades aqui para a gente sobre isso. Bom dia, Cassiano.
6: Oi, Fred, bom dia para você ouvinte. O veto da União Europeia às carnes brasileiras escalou e virou tema tratado pelo presidente Lula e pela presidente da Comissão Europeia, Ursula von der Leyen, além do presidente do Conselho Europeu, Antônio Costa. O encontro entre os três ocorreu ontem, na França, à margem da reunião do G7. Para evitar que a medida entre em vigor e o Brasil deixe de exportar a partir do dia 3 de setembro, o Brasil precisa comprovar o controle do uso de antimicrobianos nas cadeias de produção animal. Segundo o governo brasileiro, ficou acertado.

0: da criação de um mecanismo permanente de diálogo entre as partes para buscar aí uma solução. Enquanto isso, técnicos do Ministério da Agricultura e da área de Saúde e Segurança Alimentar da União Europeia seguem negociando formas de comprovar que produtos proibidos pelos europeus não são usados nos animais destinados à exportação. Na semana passada, a indústria brasileira de carnes pediu ao governo a ampliação da lista de antimicrobianos proibidos, medida que gerou críticas de produtores rurais. O Ministério da Agricultura admite que a proposta está em análise e avalia uma transição gradual, especialmente para a pecuária bovina, que possui um ciclo produtivo mais longo, então por isso precisa de mais tempo para fazer esses ajustes, segundo o governo. A União Europeia e o Reino Unido são mercados importantes para as exportações brasileiras de proteína animal, incluindo todos os derivados, um mercado de quase 2 bilhões de dólares por ano, considerando aí o bloco europeu. Outras informações estão na edição de hoje do Jornal Valor Econômico e também no site globorural.com.br. Boa quarta-feira e até amanhã.
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2: A Federação da Agricultura e Pecuária do Estado de São Paulo, a FAESP, anunciou a criação de um curso inédito voltado à aplicação da NR1, norma regulamentadora do Ministério do Trabalho, que orienta a prevenção de riscos no ambiente de trabalho. A norma já integra a legislação trabalhista, mas a partir de 26 de maio passa a ter fiscalização mais rigorosa, especialmente em relação à saúde mental e aos riscos psicossociais, como estresse, sobrecarga e organização das atividades. O curso é direcionado à liderança sindical e produtores rurais e foi estruturado para esclarecer obrigações legais, orientar sobre gestão de riscos e apoiar a adequação das propriedades à nova fase de fiscalização. Mais informações estão disponíveis no site faespsenar.com.br.
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4: Diogo Bugalho, ele tem informações aqui sobre o trânsito pra gente. Vamos tentar entrar em contato com o Diogo e principalmente para dizer como é que tá o cenário ali no entorno do aeroporto Santos Dumont, na chegada ao aterro do Flamengo. Mais cedo a gente comentou com a Ana Paula Jalme que um acidente grave aconteceu ali na Avenida General Justo e a gente tem ainda duas faixas ocupadas na altura do Trevo dos Estudantes em razão dessa batida com um carro que bateu contra a mureta. O trânsito está impactado ali na região, né, Diogo?
5: Fred, acaba de ser totalmente interditada a Avenida General Justo, ali no sentido túnel Marcelo Alencar, por causa desse acidente bem feio aí, carro que ficou completamente destruído, pegou fogo. Faça um alerta também para o motorista que segue pela linha amarela, tem acidente envolvendo caminhão e dois carros no sentido centro, na altura de Higienópolis, trânsito já bastante carregado por lá.
4: Beleza, quem vai para o Santos Dumont, então aperta o passo aí, porque tá complicado o acesso ali. 5h56.
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4: E já começa o Jornal da CBN, Milton Jung e Cássia Godoy. Tudo bem, Milton? Bom dia.
6: Bom dia para você, Fred. Bom dia, ouvintes.
4: Milton, vamos falar de Copa do Mundo de novo, né? Porque ontem foi um daqueles dias de Copa do Mundo que fazem valer o fascínio que as pessoas têm pelo futebol, o fascínio que os gênios do futebol exercem, né, sobre as pessoas, porque a gente comentava logo cedo que ontem seria o dia da estreia dos craques, de alguns dos maiores craques da Copa do Mundo, o Mbappé, o Haaland e o Lionel Messi, pela Argentina. E eles estrearam dizendo, né, aqui vieram, né, para essa Copa do Mundo lá para os Estados Unidos, porque os três fizeram gols. E para quem achava que o Messi estava indo lá só se despedir, né? Ah, fui jogar em Miami, estou no mesmo nível e tudo mais. Foi um show histórico do Messi, que passa a ser o maior artilheiro da Copa do Mundo junto com Miroslav Klose. Que grande dia. E hoje tem o Cristiano Ronaldo, né?
6: Pois é, meu amigo, foi o dia dos craques, se há dois dias foi o dia da zebra, né, e de vozinha, ontem foi o dia dos craques, para isso que a gente assiste Copa do Mundo, para ver o Haaland empurrar a bola para dentro do gol, para ver Mbappé chutar lá de fora, sorrir, tocar flauta, e para ver o Messi, né, colocando um gol atrás do outro. Aliás, ontem chegou a fazer quatro gols, o primeiro foi anulado,

0: uma questão de ombro apenas, ou seja, o ombro um pouco à frente, e com isso estava marcado lá o impedimento que impediu que ele tivesse feito um histórico 4 gols numa só partida. Mas fez aquilo que o pessoal no futebol chama de hat-trick, né? Este nome que vem lá do cricket britânico já há muitos anos. E sabe o que, que acontecia com quem fazia um hat-trick no cricket? Que era eliminar 3 adversários?
1: O quê?
0: Ganhava um chapéu de presente dos demais colegas, né? Por isso hat, né? De chapéu. E aí, o que aconteceu ontem foi de tirar o chapéu para Lionel Messi mais uma vez em campo. E como você lembrou muito bem, temos Cristiano Ronaldo. Mas é para isso que a gente quer ver os craques como Haaland, Mbappé, Neymar, Cristiano... Peraí, Neymar?
1: Opa.
0: É. Não, Neymar estava jogando carta ontem. É outro hat-trick que ele estava fazendo, diferente do de Lionel Messi. Mas cada um jogando no seu campo. É. De verdade, o craque brasileiro foi Vini Júnior. Não vamos esquecer disso, porque na estreia também entregou o que sabe, driblando, correndo, deixando os zagueiros de lado e marcando o seu gol, o único gol do Brasil. Não foram 2, não foram 3, foi 1. Mas valeu a pena ver Vini Júnior e o que a gente espera dele daqui para frente também na Copa do Mundo. Mas é muito legal ver os craques jogando. Fico bem feliz também, mesmo quando vem com a camisa da Argentina. Aliás, impossível ontem torcer contra a Argentina, confesso para você.
1: O Messi fez tudo isso e ainda quase tomou um cartão vermelho também, né? Deu uma entradinha ali, meio que...
0: Aquela entrada que só o Messi passa batido, né? Fosse outro qualquer, fosse o José Maria, certamente estaria expulso, né? Aí, uma curiosidade do Messi, né? Porque ele fez 3 gols no craque Zidane.
1: Exatamente. Né? Alguém tava fazendo Zidane, a piada que em 2026 Zidane dando assistência pro Messi, né? Porque o craque aceitou cada um. O filho do Zidane aceitou cada bola ontem também, né?
0: É, os 2 primeiros gols foram sem vergonha. É. O primeiro com a mão de alface ali e o segundo entregando a bola para frente, um rebote para frente que todo mundo ensina que não pode ser dado, né? O rebote sempre na tendência que sai para os lados. Mas isso não diminuiu o tamanho do feito do Messi, que resolveu já de cara entregar todos os recordes, né?
1: Você falou do nosso craque Neymar, pelo menos ontem ele voltou pro gramado, né? Quem sabe aí pros otimistas. Voltou a treinar, né? Depois de várias semanas.
0: Eu vou continuar apostando no Vini Júnior, Fred.
1: Vamos nessa, Milton. Bom dia.
0: 2 craques que eu aposto sempre. Vini Júnior e Frederico Goulart.
1: Boa. Vem aí o nosso camisa 10, Milton Jung, no Jornal da CBN, junto com a Cássia Godoy. Beijos, Milton.
0: Abraço,
1: meu. Até mais. Vamos encerrando aqui o Primeiras Notícias. Ana Paula Jalme, Renato Silva, Ricardo Garcia no nosso time. Voltamos amanhã. Bom dia. Até mais.
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0: Quarta-feira, 17 de junho de 2026. Acontece hoje a chamada Super Quarta, quando os bancos centrais do Brasil e dos Estados Unidos anunciam novas decisões da política monetária. A expectativa dos investidores é de manutenção nos juros americanos pelo Federal Reserve, enquanto no Brasil, analistas projetam um novo corte de 0,25 ponto percentual na taxa Selic pelo Copom. O Senado aprovou o projeto de lei que transfere simbolicamente a sede do governo federal para Salvador em todo dia 2 de julho. A proposta foi analisada em regime de urgência e agora segue para sanção presidencial. O objetivo da medida é destacar as celebrações da independência da Bahia, data considerada por historiadores como marco da consolidação da independência do Brasil. O prazo para aposentados e pensionistas que tiveram descontos indevidos relacionados à fraude no INSS contestarem as cobranças vai até o dia 20 de junho. Até agora, mais de 3 bilhões de reais foram devolvidos a 4 milhões e 700 mil segurados. O balanço é do dia 11 de junho. Horário de Brasília, 6:03.
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1: Seis e três.
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2: Muito bom dia a você que escolheu ouvir o Jornal da CBN. Eu sou Milton Jung e ao nosso lado está a Cássia Godoy. Bom dia, Cássia.
1: Bom dia, Milton. Bom dia aos ouvintes do Jornal da CBN.
2: Fique agora mais bem informado com os destaques desta manhã de quarta-feira, 17 de junho de 2026.
1: Relatórios da Polícia Federal mostram que o banqueiro Daniel Vorcaro bancou viagens de luxo do presidente da Câmara, Hugo Mota, e do senador Ciro Nogueira.
2: A retirada do sigilo dos documentos foi determinada pelo ministro do Supremo Tribunal Federal, André Mendonça, relator do caso no STF.
1: A investigação reuniu fotos de viagens do dono do Banco Master com o senador Ciro Nogueira, registros dentro de um jatinho nos Estados Unidos em 2024 e nos Alpes franceses em 2025.
2: No relatório, a Polícia Federal listou uma série de despesas de Ciro Nogueira pagas por Daniel Vorcaro em viagens a Nova York, Paris, Lisboa e a uma estação de esqui na França.
1: Em Nova York, em maio de 2024, o banqueiro gastou mais de R$245 mil em diárias de um hotel para o senador do Piauí.
2: Em Lisboa, em junho de 2024, foram mais R$91 mil em 5 diárias de hotel. Nos Alpes franceses, em janeiro de 2025, mais de R$122 mil em restaurantes.
1: No total, segundo a Polícia Federal, a regalia a Ciro Nogueira nessas viagens internacionais foi de quase R$500 mil. Sem considerar os gastos com voos privados.
2: A Polícia Federal também reuniu registros fotográficos e mensagens que apontam o repasse mínimo de R$6 milhões em mesadas para o senador Ciro Nogueira entre 2024 e 2025.
1: Em troca, o senador apresentou uma emenda parlamentar com o objetivo de ampliar de R$250 mil para R$1 milhão a garantia do Fundo Garantidor de Créditos, a fim de expandir o alcance dos negócios do Banco Master.
2: A Polícia Federal revelou também que Vorcaro pagou diárias em um hotel de luxo em Lisboa para o presidente da Câmara, Hugo Mota.
1: Em uma das conversas analisadas no dia 18 de junho de 2024, Vorcaro informou que necessitaria de reservas de hotel na capital portuguesa para ele próprio e para Ciro e Hugo.
2: Segundo a Polícia Federal, o banqueiro demonstrou preocupação com a privacidade dos participantes de um evento privado. Numa mensagem, o banqueiro diz: pode ser o Papa, que não pode entrar ninguém que não esteja na lista.
1: O presidente da Câmara, Hugo Mota, disse ontem que sempre atuou com responsabilidade, mas não explicou por que fez a viagem paga pelo banqueiro.
3: Eu tenho muita tranquilidade com relação a isso. As investigações estão aí, os órgãos estão trabalhando. E eu defendo que as apurações possam acontecer da maneira mais isenta e imparcial possível. Eu sou um deputado que sempre defendi o bom exercício da atividade parlamentar, sempre legislei com responsabilidade e presido a Câmara com essa mesma responsabilidade.
2: A Polícia Federal classificou a empresa do senador Ciro Nogueira como o eixo material das vantagens indevidas.
1: Segundo os investigadores, a empresa movimentou R$20 milhões em um ano, mas declarou apenas R$ 832 mil de faturamento à Receita Federal no mesmo período.
2: A Polícia Federal aponta que o mecanismo societário foi usado para ocultação e dissimulação de ativos com indícios de lavagem de dinheiro.
1: Mensagens interceptadas pela equipe de investigação mostram ordens diretas do banqueiro a operadores do esquema para a entrega de R$ 350 mil em dinheiro vivo ao parlamentar do Piauí.
2: Numa mensagem enviada ao cunhado Fabiano Zettel, apontado como operador financeiro do esquema, Daniel Vorcaro escreveu: espécie Ciro 350K.
1: Agora são 6 e 8.
2: Os novos relatórios da Polícia Federal vieram a

0: Público no mesmo dia em que a segunda turma do STF decidiu manter as prisões preventivas do pai e de um primo de Daniel Vorcaro.
1: O único voto divergente foi do ministro Gilmar Mendes, que defendeu a substituição da prisão preventiva por prisão domiciliar com medidas cautelares.
0: A sessão foi marcada por troca de farpas entre os ministros Gilmar Mendes e André Mendonça.
1: Gilmar comparou as investigações do caso Master à Lava Jato e insinuou que as prisões estão sendo feitas para pressionar os acusados a fazer delação premiada.
2: Todos nós estamos do mesmo lado no que diz respeito ao combate à criminalidade, à criminalidade organizada. Agora é preciso que haja métodos constitucionais de se fazer
3: estão
2: isso.
3: Estão havendo, ministro Gilmar, pode ter certeza.
2: É fundamental que haja.
3: O que eu não vou admitir é tentativas que eu tenho visto de desacreditar de forma indevida a atuação, seja minha, como relator, seja dos investigadores. Não vou.
0: Ao defender o processo do caso Master, o ministro André Mendonça destacou que o esquema montado por Daniel Vorcaro tinha contornos de máfia.
3: Não é simplesmente um crime do colarinho branco. É mais do que isso. Não são simplesmente atores num gabinete, na Faria Lima, nos palácios, que praticaram fraudes e crimes de corrupção, de lavagem de dinheiro, de prejuízos ao sistema financeiro nacional, de dilapidação de um fundo garantidor das poupanças do nosso país. Não. Aqui há contornos de máfia. Há contornos de crime organizado mafioso, de fuzis, de metralhadoras, de armas raspadas, de infiltração no sistema policial.
1: O ministro André Mendonça revelou que chegou a receber de um advogado uma proposta de delação premiada seletiva, escolhendo alvos e omitindo informações de aliados.
3: Me chegou uma proposta por um advogado. Perderam o pudor, ministro Gilmar. Queremos fazer uma delação seletiva. Falaram na minha cara isso. Eu disse, não faço questão de delação. Agora, delação seletiva, comigo não.
0: 6:10.
1: No Congresso, o presidente do Senado, Davi Alcolumbre, negou que tenha recebido 30 milhões de dólares do banqueiro Daniel Vorcaro.
0: Segundo a revista Veja, o dono do Master declarou na segunda proposta de delação premiada ter transferido o valor para uma conta no exterior destinada ao parlamentar.
1: A transferência teria sido feita como contrapartida a uma atuação de Alcolumbre em favor de interesses do Master.
4: Jamais recebi aqueles valores ou outros quaisquer, no Brasil ou no exterior, por qualquer motivo que seja. São alegações inteiramente falsas, com a única e aparente intenção de arrastar para a lama o meu nome, a minha honra, a minha reputação. Não serei ameaçado, não serei constrangido e nem serei chantageado.
0: 6:11.
1: O presidente Lula participa hoje como convidado do último dia da cúpula do G7 nos Alpes franceses.
0: Lula participa da sessão de líderes sobre crescimento econômico equilibrado.
1: Por volta das 8 da manhã, no horário de Brasília, Lula participa de um almoço restrito aos líderes do bloco e convidados especiais, dedicado exclusivamente à inteligência artificial.
0: O presidente da França, Emmanuel Macron, montou uma mesa altamente estratégica, reunindo os chefes de Estado com os principais líderes das maiores empresas de tecnologia do mundo.
1: Participam do almoço CEOs de Big Techs, como OpenAI, Google, Anthropic e Meta.
0: O presidente dos Estados Unidos, Donald Trump, também participa do almoço com as empresas de IA e das outras atividades do encerramento da cúpula do G7.
1: O presidente Lula não teve uma reunião bilateral com Trump, nem interagiu com o republicano na hora da foto oficial.
0: 6:12.
1: O ex-deputado Eduardo Bolsonaro afirmou que vai pedir aos Estados Unidos a reaplicação da lei Magnitsky contra o ministro Alexandre de Moraes.
0: A primeira turma do Supremo Tribunal Federal condenou o ex-parlamentar a 4 anos e 2 meses de prisão pelo crime de coação no curso do processo.
1: O colegiado determinou a inelegibilidade imediata de Eduardo Bolsonaro até 2013.

0: 38, além do pagamento de multa de 100 salários mínimos.
1: A sentença também declarou a perda definitiva do cargo público de escrivão da Polícia Federal, ocupado pelo réu.
0: Os ministros acolheram a acusação da Procuradoria-Geral da República de que Eduardo Bolsonaro atuou nos Estados Unidos para paralisar o julgamento do pai por tentativa de golpe.
1: As ações do filho do ex-presidente incluíram pressões para a suspensão de vistos de ministros e o apoio a tarifas alfandegárias contra o comércio brasileiro.
0: O relator da ação penal, ministro Alexandre de Moraes, destacou que Eduardo Bolsonaro foi para os Estados Unidos com a intenção de ameaçar e coagir autoridades brasileiras e se livrar de punições no Brasil.
2: Não é função de deputado federal brasileiro fazer lobby no exterior contra o próprio país. Isso não consta desde a Constituição do Império até a atual, não consta como função de deputado federal. Então, mesmo que estivesse no exercício do mandato e não licenciado, mesmo que estivesse, não estaria acobertado pela imunidade.
1: No voto, o relator Alexandre de Moraes foi acompanhado pelos ministros Cristiano Zanin, Carmen Lúcia e Flávio Dino, presidente da primeira turma.
0: Em entrevista ao portal Metrópolis, o ex-deputado disse que vai pedir ao presidente Donald Trump a reaplicação da Lei Magnitsky contra o ministro Alexandre de Moraes.
3: Basicamente, o que o STF fez foi chamar a administração Trump de organização criminosa, porque eu estou sendo condenado por ter me relacionado com autoridades do governo e do Congresso americano. Isso daí, então, foi compreendido pelo Brasil como o crime de coação. Eu lembro que a suspensão da Lei Magnitsky, ela ocorreu por uma decisão política do presidente Trump. Os Estados Unidos jamais deixou dizer que o Alexandre de Moraes é um violador de direitos humanos. Isso tudo contribui para que haja uma atmosfera onde a Magnitsky ela possa retornar. É uma carta que tem na mão do presidente para ele poder retornar com esse tipo de medida. E eu farei votos, seguirei trabalhando para que a Lei Magnitsky retorne a ser aplicada, porque acredito piamente que o Alexandre de Moraes é um violador de direitos humanos.
1: 6:15.
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0: Três vezes na vitória da Argentina por 3-0 sobre a Argélia e se tornou o maior artilheiro da história das Copas do Mundo.
1: Líder da atual campeã mundial, craque de 38 anos, está empatado com o alemão Miroslav Klose, com 16 gols.
0: Ao estrear na sexta Copa da carreira, o camisa 10 da Argentina ultrapassou o brasileiro Ronaldo, que soma 15 gols, e o francês Mbappé, que ontem fez 2 e agora tem 14.
5: É um honor, obviamente, estar aí por lo que significa.
6: A verdade é que é uma honra, obviamente, estar aí pelo que significa, né? Estar ao lado do Klose, Ronaldo também está aí, mas acho que não significa nada, sabe? O Mbappé também, que fez 2 gols hoje. No final, a estatística e nada mais. Embora seja um orgulho poder competir com todos eles, não significa nada para mim. O Ronaldo, do que eu vi, foi um dos maiores e não está em primeiro. Ou seja, fica só em uma estatística.
5: Grande e não está primeiro. Ou seja, que é só na estatística.
1: Pela mesma chave da Argentina, o grupo J, Áustria, venceu por 3-1 a Jordânia nesta madrugada.
0: A França venceu o Senegal por 3-1 e a Noruega goleou o Iraque por 4-1.
1: Hoje, 4 jogos fecham a primeira rodada da primeira fase da Copa do Mundo.
0: Às 14h, Cristiano Ronaldo lidera a seleção de Portugal contra a República Democrática do Congo, na segunda participação dele em Copas do Mundo. Às 5h, a Inglaterra enfrenta a Croácia.
1: Na sexta participação de Cristiano Ronaldo em Copa do Mundo. Às 20h, tem Gana e Panamá. E às 23h, Colômbia e Uzbequistão fecham esta rodada.
0: E a seleção brasileira faz hoje o penúltimo treino para enfrentar o Haiti na sexta-feira.
1: Ontem, depois de 30 dias lesionado, Neymar voltou a trabalhar com bola no gramado, mas deve ficar fora do segundo jogo do Brasil na Copa contra o Haiti na sexta-feira. Esses são alguns dos destaques de hoje do Jornal da CBN. Você é nosso convidado, mande sua mensagem 999119981, DDD 11. 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E aí no rádio do seu carro, o Jornal da CBN já está tocando notícia.
0: 6:18.
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4: Nós temos agora informações, daqui a pouquinho aqui da cidade de São Paulo.
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10: Bom dia para você que está ligado aqui na programação da CBN no Rio de Janeiro. Eu sou Frederico Goulart e faço companhia durante a edição desta quarta-feira do Jornal da CBN, que está começando. A gente segue no ar até as 9h30 da manhã. Você que sintonizou agora nos 92,5 FM da CBN, seja bem-vindo, seja bem-vinda. Você que está comigo desde as 5 da manhã, desde...

0: O CBN Primeiras Notícias, a gente segue atualizando o noticiário do Rio a partir de agora, prestando serviço, falando do tempo, do trânsito, do transporte público e das notícias do Rio de Janeiro. Notícias que você pode comentar pelo WhatsApp 99764-2381, 99764-2381. E pode construir também um noticiário aqui com a gente, falando o que está acontecendo aí na sua cidade, na sua região, nos bairros do Rio de Janeiro. Tá chovendo, tá fazendo frio agora nessa madrugada, viu algum acidente, quer compartilhar alguma notícia? Esse é o caminho. 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Manhã de céu nublado e de pistas molhadas em vários pontos aqui do Rio de Janeiro, 19 graus é a temperatura, hoje a máxima não passa dos 25 e tem mais instabilidade e chuva pela frente. Toda essa condição no tempo também acende um alerta para os motoristas. A gente tem um começo de dia com alguns acidentes, acidentes graves inclusive, e um recado aqui para quem tem voo marcado para o aeroporto Santos Dumont, porque temos bloqueios ali no acesso na Avenida General Justo em função de um acidente que a gente está relatando desde cedo, desde o CBN Primeiras Notícias. Vou chamar logo de cara então o Diogo Bugalho, da nossa apuração, que tem atualizações sobre isso aqui para a gente. Diogo, bom dia para você.
1: Bom dia, Fred. Duas mulheres ficaram feridas nesse acidente de carro que interdita nesse momento a Avenida General Justo no sentido túnel Marcelo Alencar. As vítimas de 25 e 30 anos tiveram ferimentos leves e foram levadas para o hospital Souza Aguiar. A gente ainda não tem atualização do estado de saúde delas. O carro que levava as duas bateu contra a mureta da avenida a 1 da manhã e pegou fogo. Os bombeiros informaram que por volta das 2 da manhã esse incêndio no carro já estava controlado. Nesse momento acompanho pelas câmeras do centro de operações que a pista sentido Marcelo Alencar continua totalmente interditada. Trânsito está sendo desviado para a Avenida Presidente Antônio Carlos e uma pista da faixa sentido Aterro também está bloqueada para o trabalho das autoridades, tem viatura da Polícia Civil por ali, trânsito vai ficando bastante carregado. O motorista que puder evitar esse caminho do Marcelo Alencar à Avenida General Justo faz uma melhor opção. Se seguir ali pelo túnel Santa Bárbara, túnel Rebouças, outras opções aí para atravessar essa parte da região central sem passar ali pelo Marcelo Alencar e General Justo, onde aconteceu esse problema, Fred.
0: É isso, obrigado, Diogo. O problema principal no trânsito agora é para quem sai da região central e opta ali pelo túnel Marcelo Alencar, em direção ao Aterro. Por ali está bem complicado esse caminho. Você siga aí as orientações do Diogo Bugalho e faça alguma outra opção, o Santa Bárbara, um outro caminho ali pelo centro da cidade, para chegar no Santos Dumont. Pelo Aterro, em direção ao Santos Dumont, as condições são melhores, mesmo com esse bloqueio que está acontecendo agora na General Justo, bloqueio total em direção ao túnel. A gente vai atualizando para você aqui ao longo da nossa programação. Falei de vários acidentes, além desse ali nas proximidades do Aterro do Flamengo, o dia começa também com problemas na Brasil e na linha amarela. Na Avenida Brasil foi um acidente entre um ônibus e um carro, agora no trecho de Guadalupe, tem uma faixa da pista central que está interditada no sentido centro, uma batida que aconteceu agora há pouco também, o trânsito com pontos de lentidão desde a altura de Realengo. E a movimentação é intensa também na linha amarela, porque no final da madrugada, começo da manhã, aconteceu também um acidente com um caminhão e dois carros em Higienópolis. Uma faixa da via está interditada na altura da saída 7, ali em Higienópolis. Em razão dessa batida, os bombeiros foram acionados por conta da gravidade do acidente. O trânsito está bem lento já a partir do shopping Nova América. A gente vai te informando aqui ao longo do dia a respeito de todas essas ocorrências. São 6 horas e 27 minutos. Vamos a outros destaques do noticiário de hoje aqui no Rio. O governador em exercício, Ricardo Couto, fez duras críticas à gestão de Cláudio Castro. Sem citar o nome do antecessor, o desembargador disse que encontrou loteamento de cargos e controle de secretarias por deputados num cenário de captura do executivo pelo legislativo. Ricardo Couto também afirmou que o Supremo Tribunal Federal optou pela segurança jurídica e defendeu a própria permanência no cargo, mas afastou qualquer pretensão política. Semanas antes do acidente com dois helicópteros que matou 6 pessoas no Recreio, moradores da região já cobravam dos órgãos de aviação maior fiscalização no tráfego aéreo. No encontro ocorrido em maio, o Departamento de Controle do Espaço Aéreo apontou que 1 em cada 3 voos que partiam do aeroporto de Jacarepaguá não cumpria as regras de altitude mínima. O incêndio atingiu o prédio onde funciona o restaurante Café Lamas, no Flamengo. O Corpo de Bombeiros foi acionado por volta das 5h20 da tarde para combater as chamas

0: na rua Marquês de Abrantes. O incêndio foi controlado e não houve feridos. A explosão de um carro assustou quem estava no centro na noite de ontem. A ocorrência foi registrada na Avenida República do Paraguai, que ficou interditada. Relatos nas redes sociais apontam que o barulho foi ouvido na Cinelândia, na Carioca e na Lapa, e que até janelas tremeram. Os detalhes de cada um desses assuntos, a partir de agora aqui no Jornal da CBN. E a gente, daqui a pouquinho, volta com outras notícias do Rio para você. Seguimos acompanhando Milton Jung e Cássia Godoy.
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0: Bom dia, Eduardo Hall, hein?
1: Bom dia, Milton. Bom dia, Cássio. Bom dia a todos os ouvintes.
2: Bom dia, Eduardo.
0: Luiz escreveu para nós, está com 21 anos, pratica natação desde os 3. Nos últimos 2 meses, diz aqui o Luiz, passei a sentir mais cãibra do que o comum. Meus amigos falam que comer banana ajuda, mas eu sinto que para mim não faz muita diferença. O que eu posso fazer para sentir menos cãibra?
1: Bom dia, Luiz. Esse é um ditado mais... É mais popular, é que a banana tira cãibra, Milton, mas não é uma verdade, né? Que a banana é uma fruta rica em potássio, mas potássio até pode ser uma causa de cãibra, mas é muito raro a gente ter baixo em potássio. Às vezes, quando a banana ajuda na cãibra, é mais pelo glicogênio, pela glicose que tem nela, o carboidrato que tem nela, do que pelo potássio que existe nela. Por exemplo, a água de coco também tem potássio. Então a batata tem potássio, mas é muito raro a gente ter falta de potássio na cãibra, tá? É mais raro do que a falta de glicogênio. Então, em ordem, as principais causas da cãibra, assim, primeiro, fadiga muscular. Então, esse treino dele, apesar dele treinar desde os 3 anos, aumentou a intensidade, aumentou a carga, o volume, então o músculo às vezes entra em fadiga, esse exercício intenso, prolongado aí acima do que ele está capacitado, então, do condicionamento dele. Então, é uma adaptação do organismo dele para aquele volume de treino. Então, é muito comum, principalmente em final de jogos, de provas, assim, que as pessoas têm mais cãibra. Baixa disponibilidade de energia no músculo. Então, a falta de açúcar dentro desse músculo é o glicogênio. Então, você está comendo pouco carboidrato, está fazendo uma dieta sem carboidrato. Então, essa fadiga, essa falta de combustível, ele causa uma fadiga precoce e cãibra também. Desidratação, mas ele faz natação, então não fica suando, fica. Né? Mesmo a gente estando na piscina, ainda mais na natação, a gente tem suor. E a gente perde líquido aí, perde bastante sódio, mais do que o potássio. A desidratação aí por falta de sódio é mais comum do que a própria falta do potássio. Então essa perda de eletrólitos é muito importante. Então a gente perde sódio, potássio, magnésio, cálcio. É muito importante a gente equilibrar, ou seja, a hidratação antes do esporte, durante, depois do esporte, é uma forma da gente prevenir e que a gente consiga fazer atividade por mais tempo. E também nós temos aí, ver se o Luiz não está usando nenhuma medicação, né? Os diuréticos, acontece muita cãibra, a estatina, aquele remédio para o colesterol, aumenta a cãibra, um hipotiroidismo, né? A tireoide mais fraquinha, um diabetes, ou até alguma doença neurológica pode acontecer isso. Então a banana ajuda? Até pode, mas não é muito pela falta de potássio, é mais pelo açúcar que ela tem. Então é multifatorial, não dá para a gente falar que só a banana vai resolver, entender o caso do Luiz, daí a gente consegue ajudar ele de uma forma mais eficaz.
0: Muito obrigado, Eduardo Raul, e obrigado ao Luiz que mandou a mensagem para bemestar@cbn.com.br. Até mais.
1: Até mais, um bom dia a todos.
2: Até.
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0: Quarta-feira, 17 de junho de 2026. Relatórios da Polícia Federal mostram que o banqueiro Daniel Vorcaro pagou viagens de luxo para o senador Ciro Nogueira e o presidente da Câmara, Hugo Mota. O relator do caso Master no STF, ministro André Mendonça, retirou o sigilo de documentos da investigação. Segundo os relatórios, a regalia Nogueira chegou a quase R$500 mil, sem considerar os gastos com voos privados. A Polícia Federal também revelou que Vorcaro pagou diárias em um hotel de luxo em Lisboa para Mota. O presidente da Câmara disse que sempre atuou com responsabilidade, mas não explicou por que fez a viagem paga pelo banqueiro. Em maio, Nogueira já tinha negado ter recebido vantagens do empresário para atuar no Congresso a favor dos interesses de Vorcaro. O presidente Lula participa hoje como convidado do último dia da cúpula do G7 na França. De acordo com o Itamaraty e o Palácio do Planalto, o foco do líder brasileiro é a defesa de uma reforma no sistema financeiro internacional, além do debate sobre tecnologias. Na terça-feira, Lula reclamou das restrições adotadas pela União Europeia contra produtos brasileiros, principalmente o aço e a carne bovina. Ele se reuniu com a presidente da Comissão Europeia, Ursula von der Leyen, e o presidente do Conselho Europeu, António Costa. O encontro resultou na criação de um mecanismo de consultas diplomáticas para encaminhar as divergências. No horário de Brasília, 6h34.
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0: Avenida Brasil com problemas em direção ao centro da cidade, porque tem um ônibus enguiçado agora no trecho de Ramos. Uma faixa da pista central está ocupada por conta desse problema. As equipes da Sete Rio estão no local. O trânsito tem congestionamento por ali, também no trecho de Guadalupe, também no sentido centro. Falei agora há pouco de um acidente entre um ônibus e um carro que está atrapalhando a movimentação de veículos. Continua a interdição na Avenida General Justo, a pista totalmente fechada agora no sentido Túlio Marcelo Alencar, por conta de um acidente que aconteceu durante a madrugada. O trânsito está sendo desviado para a Avenida Presidente Antônio Carlos. Quem vai para o Aeroporto Santo Dumont agora, fique atento aos congestionamentos.
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0: Saúde mental virou pauta no mundo, isso é bom. Mas também virou hashtag negócio. E por isso temos aí um avanço e um problema. Foi avanço, não tem como negar. Quando eu era um jovem psicólogo, quem sofria com dores emocionais, sofria escondido, envergonhado, como se fosse defeito de caráter não estar bem. Hoje um adolescente fala, estou ansioso na mesa do almoço e ninguém cai para trás. Isso é conquista. Custou caro, mas tem salvado vidas. Só que toda pauta que vira moda corre o risco de virar mercadoria também. E saúde mental virou. Tem coach vendendo cura em 7 passos. Vejo influencer diagnosticando seguidor por stories. E hoje muita gente transformando o próprio sofrimento em conteúdo, posando de ferida para ganhar curtida. A dor virou vitrine. E aí vem o problema que ninguém quer nomear. Quando todo mundo é ansioso, toda tristeza vira depressão e os desconfortos comuns da vida viram trauma, a palavra perde o peso. E quem está afundando de verdade não é levado a sério, porque virou mais um falando a língua da moda. A banalização do sofrimento não é só erro de linguagem, mas certamente a injustiça com quem precisa de ajuda real e encontra um mercado onde todo mundo vende cura e pouca gente oferece cuidado. Tirar o sofrimento do armário foi necessário, foi corajoso, e a sociedade precisava. Agora, botar ele na prateleira para vender, isso tem saído caro e ineficiente demais.
1: Esse é o Rossandro Klinger, todos os dias conosco aqui no Jornal da CBN. 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
3: A participação de Thomas Partey na estreia de Gana na Copa.

0: Copa do Mundo ainda é uma incógnita. O governo ganês entrou na Justiça do Canadá para tentar garantir a entrada do meio-campista no país a tempo da partida contra o Panamá, marcada para esta quarta-feira em Toronto, às 8 horas da noite, horário de Brasília, pelo Grupo L. Enquanto o restante da delegação já está em solo canadense, partem permanece nos Estados Unidos. O motivo é a negativa do visto por parte das autoridades canadenses, em razão de um processo que o jogador responde na Inglaterra. Ele é acusado de estupro e agressão sexual. Diante da proximidade do confronto, o governo de Gana pediu uma autorização emergencial para que o atleta possa viajar e se juntar ao grupo. No entanto, ainda não existe confirmação de que a decisão será tomada antes do início da partida. A informação foi divulgada pela emissora canadense CBC. De São Paulo, Bruno Faria.
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2: 6h39.
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4: Trânsito. Seguimos monitorando a movimentação de veículos aqui no Rio de Janeiro numa manhã que começa com problemas, com ocorrências, e a gente vai atualizando para você. Além dos problemas e das ocorrências, ainda temos chuva, né? Chuva fraca caindo agora, especialmente em trechos da Zona Oeste, Zona Sudoeste. Na última leitura do Sistema Alerta Rio, área ali de Santa Cruz, Guaratiba, Jacarepaguá, Cidade de Deus, Anchieta. Quem está pela autoestrada Grajaú, Jacarepaguá também vai encontrando problemas. Eu falei de um acidente envolvendo um caminhão em dois carros no trecho de Higienópolis da linha amarela. A movimentação de veículos é intensa ali na altura do shopping Nova América. Os bombeiros foram acionados no sentido centro da cidade, agora da linha amarela. Por ali, a atualização é de que foi totalmente liberado esse trecho, né? A tendência agora é de que o trânsito melhore um pouco mais. Tem aquelas duas ocorrências ainda em andamento na Avenida Brasil, um ônibus enguiçado no trecho de Ramos. Parou ali no sentido centro da cidade, vai atrapalhando muito a movimentação de veículos. E também em outro ponto, em Guadalupe, um acidente com caminhão em dois carros vai também atrapalhando a movimentação de veículos agora na Avenida Brasil. Quem está pelo aterro do Flamengo, quem está ali naquele trecho da Avenida General Justo, ainda temos bloqueio na altura do Trevo dos Estudantes. Um motorista perdeu o controle do carro, duas mulheres ficaram feridas, né, um acidente que aconteceu durante a madrugada. E a gente tem um bloqueio da Avenida General Justo no sentido túnel Marcelo Alencar. O trânsito está sendo desviado pela Presidente Antônio Carlos. Agora a movimentação é grande. Quem está pelo túnel Marcelo Alencar, agora em direção ao Aterro do Flamengo, em razão desse bloqueio de uma pista, né, no sentido Aterro do Flamengo, ali da General Justo, bloqueio total no sentido contrário. A movimentação é bem complicada ali no entorno do aeroporto Santos Dumont ainda. A gente vai acompanhando tudo, vai atualizando para você e convidando você a participar pelo 997-64-2381, 997-64-2381. Diogo Bugalho está chegando agora com informações para gente a respeito de um susto passado ali por um incêndio. Funcionários do Café Lamas, tradicional restaurante da Zona Sul do Rio de Janeiro, teve esse susto ali no Café Lamas e também um susto no centro da cidade por conta de um veículo que explodiu ontem à noite. Traz detalhes dessas duas ocorrências aí pra gente, Diogo.
5: Pois é, Fred, tivemos alguns incêndios aqui nessa tarde de terça-feira no Rio de Janeiro, tarde e noite de terça. Lá no Café Lamas, os bombeiros foram acionados por volta das 5h20 da tarde para combater esse incêndio, que quando eles chegaram lá já estava controlado, enfim, não houve vítimas, foi só um susto por lá. Vídeos que circulam nas redes sociais mostram uma grande quantidade de fumaça preta saindo de dentro do estabelecimento, enquanto os agentes militares ainda estavam lá atuando. Café Lamas, a gente lembra, é um dos restaurantes mais tradicionais do Rio e o mais antigo em funcionamento

0: conseguiu registrar o momento exato dessa explosão, imagem impressionante. Também não houve feridos, foi só um susto por lá também, né? Mais um. Acrescento ainda um outro caso, dessa vez um incêndio criminoso que aconteceu em um posto de gasolina na freguesia Jacarepaguá. Um homem foi por lá, encheu um galão de gasolina e então despejou o combustível pelo piso do posto e ateou fogo. A gente ainda não tem exatamente as circunstâncias do que aconteceu, do que motivou esse incêndio criminoso, mas fato é que os bombeiros foram chamados para lá, conseguiram controlar também em cerca de meia hora, não houve vítimas, mas um caso que chama bastante atenção também foi gravado aí. Essas imagens estão circulando bastante pelas redes sociais, Fred.
1: O dia foi complicado ontem aqui no Rio. Obrigado, Diogo. Daqui a pouquinho outras notícias para você.
2: Um grupo de trabalho da Câmara dos Deputados aprovou o projeto que equipara a misoginia ao crime de racismo. O texto prevê penas mais duras para crimes de ódio contra a mulher. A oposição alega que a proposta põe em risco a liberdade de expressão.
3: O projeto que amplia as penas para crimes praticados contra mulheres em ambiente digital e redefine o conceito de misoginia foi aprovado pelo Grupo de Trabalho da Câmara e deve ser votado em plenário na semana do dia 29 de junho, antes do recesso parlamentar. A previsão inicial era de votar a matéria já nesta semana, mas não houve acordo na reunião de líderes desta terça. Assim, a votação foi adiada porque alguns pontos ainda precisam ser articulados com a oposição. A relatora da matéria, Tabata Amaral, afirmou que vai seguir conversando com os colegas. A deputada já modificou a expressão ódio ou aversão às mulheres, que estava no texto que veio do Senado, depois de uma série de críticas de parlamentares da oposição. Tabata definiu como ato misógino a prática, indução ou a incitação de violência, de restrição ao pleno exercício de direitos ou de ofensa à dignidade da mulher em razão da sua própria condição de mulher. A oposição também afirma que o projeto pode resultar em censura, afetando inclusive manifestações religiosas. A relatora fez ajustes neste ponto.
4: Ninguém tem liberdade para atacar uma mulher incitando violência contra ela. Isso não vai ter ressalva alguma. Mas a demanda que existe da bancada cristã é que o texto deixe explícito o mandato constitucional da liberdade religiosa. É possível chegar num texto que, mais uma vez, deixa claro, toda liberdade tem sua limitação. A integridade de um ser humano, o direito de não sofrer uma violência é um direito que tem que ser respeitado em todos os casos.
3: Ainda assim, para a deputada Júlia Zanatta, a matéria é um ataque à liberdade de opinião.
5: O texto admite punir manifestação contra mulheres enquanto grupo social, sem uma vítima determinada. Ninguém precisa ter sido ofendido, basta alguém entender que uma frase, um vídeo, uma pregação menosprezou as mulheres como coletivo. Isso vai ser institucionalizar o crime de opinião sob o manto da defesa das mulheres.
3: O texto equipara a misoginia ao crime de racismo e torna a prática inafiançável e imprescritível. A pena prevista é de 2 a 5 anos de reclusão e multa. Além disso, a principal mudança incluída pela relatora é a criação de penas para a disseminação de ódio contra mulheres na internet. De Brasília, Samantha Klein.
6: 6:47, novos relatórios da Polícia Federal mostram que o banqueiro Daniel Vorcaro pagou hotel para o presidente da Câmara, Hugo Mota, em Lisboa, e quase R$500 mil em viagens do senador Ciro Nogueira. O sigilo do material foi retirado no mesmo dia em que o STF decidiu manter as prisões do pai e do primo do dono do Banco Master.
7: Novos documentos da Polícia Federal na Operação Compliance Zero foram tornados públicos pelo ministro André Mendonça nesta terça-feira e revelam que Joana Mourão, irmã de Luiz Felipe Mourão, conhecido como Sicário, ameaçou divulgar informações que poderiam comprometer a família Vorcaro. Segundo a PF, Manuel Mendes Rodrigues, o Manolo, apontado como braço direito de Henrique Vorcaro, teria atuado para impedir a divulgação do material que estaria no celular do aliado do empresário. Os documentos confirmam os indícios de que o empresário custeou viagens internacionais, hospedagens e outras despesas do senador Ciro Nogueira. Mensagens analisadas

0: realizadas pelos investigadores falam, inclusive, de um suposto pagamento de R$ 350 mil em espécie a Ciro, transportado até Brasília em um avião de Vorkaro. O senador ainda não se manifestou após a divulgação do material. Conversas analisadas pela PF também sugerem a reserva de hospedagem para o presidente da Câmara, Hugo Mota, durante uma viagem a Lisboa em junho de 2024. Questionado sobre o assunto, Mota afirmou estar tranquilo, disse confiar nas instituições e defendeu uma apuração isenta e imparcial. As novas informações vieram a público no mesmo dia em que a segunda turma do STF decidiu, por 3-1, manter as prisões preventivas de Henrique Vorkaro e Felipe Vorkaro, pai e primo de Daniel Vorkaro. O único voto divergente foi do ministro Gilmar Mendes, que defendeu a substituição das prisões por medidas cautelares e prisão domiciliar. A sessão foi marcada por um embate entre os ministros Gilmar Mendes, presidente da turma, e André Mendonça, relator do caso, após o decano fazer referências à Lava Jato, que teria realizado prisões para, supostamente, forçar delações premiadas. Mendonça criticou a comparação e lembrou que a Compliance Zero investiga uma das maiores fraudes financeiras já apuradas no país.
1: Agora é preciso que haja métodos constitucionais de fazer
2: estão
1: isso.
2: Estão havendo, ministro Gilmar, pode ter certeza.
1: É fundamental que haja.
2: O que eu não vou admitir é tentativas que eu tenho visto de desacreditar de forma indevida a atuação, seja minha como relator, seja dos investigadores. Não vou. Eu não vou transformar o certo em errado e nem vou admitir que isso seja feito.
0: Preso desde março, Daniel Vorkaro aguarda a definição do ministro André Mendonça sobre o pedido de transferência feito pela PF após a negativa do acordo de delação premiada. Com colaboração de João Rosa, de Brasília, Igor Cardim.
3: As investigações também mostraram algumas outras situações, no mínimo curiosas, além de, claro, criminosas. Por exemplo, aquele grupo de WhatsApp, que tinha como nome A Turma, e da qual fazia parte, por exemplo, o homem chamado Sicário, que fazia tipo jogo sujo e violento de Daniel Vorkaro, traz algumas situações bastante curiosas. Uma delas, e muitas delas, de vingança, desafetos de Vorkaro. Uma delas contra um ex-jogador do basquete da NBA. Diálogos interceptados pela polícia mostram que Daniel Vorkaro planejou uma emboscada com droga para se vingar do DJ e ex-jogador da NBA, Ronald Fred Sekali. O plano começou a ser executado exatamente pelo grupo chamado ali Turma. Ronald Sekali jogou na NBA de 1988 a 1999. E qual foi o, aspas, crime de Sekali? Ele namorou, ele teve um relacionamento com a Martha Graff, com quem tem uma filha. À época das mensagens, Griff estava em um relacionamento com Vorkaro. E o Vorkaro chegou a cogitar uma emboscada com drogas contra Sekali, citou pressão da polícia e da milícia. Os integrantes da turma, usando o login de uma servidora do Ministério Público Federal, chegaram a produzir um ofício falso à Interpol para buscar informações sobre o ex-jogador. Esse era o modus operandi dessa turma. 6h52.
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2: 6h55.
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5: Vamos falar de futebol agora, falar de Copa do Mundo, seleção brasileira. Hoje faz mais um treinamento para se preparar para a partida da próxima sexta-feira contra o Haiti, às 21h30, segundo compromisso do Brasil nesse Mundial. O time do técnico Carlo Ancelotti, que ontem viu o Neymar voltar a treinar, ainda sem bola, mas voltar ao campo, ele que está afastado já há um mês praticamente, por conta daquele problema na panturrilha. E ontem, um show de Messi, de Mbappé, de Haaland, dia dos craques no Mundial. Messi fez 3 gols na vitória da seleção da Argentina sobre a Argélia e assumiu, junto com o alemão Miroslav Klose, o posto de maior artilheiro na história dos Mundiais, com 16 gols. Hoje tem a estreia do Cristiano Ronaldo e a gente acompanha aqui na nossa programação. No Giro dos Clubes do Rio, Flamengo, a pausa do calendário por causa da Copa do Mundo vai ser aproveitada com uma intertemporada em Portugal. O time confirmou que vai ficar 2 semanas no Algarve, já definiu 3 amistosos contra o River Plate, Benfica, e essas partidas vão acontecer aí nos próximos dias na preparação da equipe do Flamengo. No Vasco da Gama, o time recebeu um contato do CRB para antecipar o fim do empréstimo do meia Guilherme Estrela, jogador de 21 anos que perdeu espaço no clube alagoano, deve retornar a São Januário nas próximas semanas. Fluminense, a pausa para a Copa do Mundo está sendo vista como uma oportunidade para recuperar jogadores que terminaram o primeiro semestre em baixa. O elenco está de férias, se reapresenta no dia 23. E no Botafogo a novidade vem de fora do campo. A justiça reconheceu que a SAF Alvinegra não tem condições de pagar a dívida e o transfer ban imposto pela FIFA. Agora o time espera alguma decisão da FIFA.
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0: Muito bom dia para você, Mário Sérgio Cortella.
1: Bom dia, Milton. Bom dia, Cássia.
2: Bom dia, professor.
0: Cortella, nós temos aí acompanhado os jogos da Copa do Mundo. Ontem foi uma rodada em que os craques, as grandes seleções e nações apareceram com destaque. No entanto, também essa Copa do Mundo serve para levar para o mundo, para todos nós, histórias de pequenas nações, como, de repente, Curaçao, que apesar de tomar 7 gols da Alemanha, faz

0: um e comemora e o seu povo fica feliz com o fato histórico. Ou então, claro, o que mais chamou a atenção, quando Cabo Verde consegue um empate também histórico contra a Espanha e vem toda aquela cultura do país para ser contada. Como é bonito entender que o esporte também pode ser esse canal de comunicação entre as pessoas.
1: E é didático, é explicativo, não é só entretenimento, né, Milton e Cássia? É algo que esclarece. Eu vejo meus netos e netas colecionando figurinhas, por exemplo, decorando bandeiras, querendo saber onde é, onde fica tal lugar, apesar de toda a magnitude que a Copa carrega em termos de número, o fato de ter hoje essa exposição maior de nações, povos, culturas que a gente não conhecia, até identificarem que em alguns lugares se falam um idioma como o nosso, como é o caso de Cabo Verde, e coisas que levam onde é Curaçao, né, o que, que se faz, etc. Tudo isso é de uma beleza que talvez os organizadores na origem não necessariamente pensassem, né?
2: Sem dúvida, professor, e é um momento de a gente ter mais países fazendo uma festa bonita e conseguindo aparecer. Aliás, foi um dos objetivos dessa Copa de incluir mais países nessa festa. E mesmo que as pessoas, num primeiro momento, pareçam desanimadas, especialmente com a seleção brasileira, é batata. Começa a Copa, já muda tudo, né?
1: É bom porque a gente começa a torcer para gente que a gente imaginava que não faria, né? Se a gente imaginar a beleza que é a seleção da Espanha, como o Milton lembrou, o tropeço, entre aspas, né? Que não é tal entre aspas, não. E aí a gente começa a torcer por um goleiro, levá-lo para lá, olhar o atacante, ver o povo comemorando. Isso tudo vai além, além até do nosso civismo interno, que precisa se recuperar essa semana para não ficar anêmico.
0: A gente vê até brasileiros torcendo pelos argentinos, professor.
1: Ué, eu mesmo, né, gosto do belo futebol. Campeões do mundo da outra Copa. E eu estava firme ali imaginando que deveria ver Messi jogar. Fazer 3 gols daquele jeito é fazer o que eu fiz, que foi levantar e bater palma. Bater palma, isso vale demais. Agora bate para curar sal também.
0: Estávamos na mesma torcida ontem à noite por Messi, porque realmente quando a excelência se faz presente, é muito bom, né, de ver que isso esteja acontecendo também.
1: Ah, tem que exaltar a beleza e a capacidade e a alegria.
0: E que venha Portugal hoje com Cristiano Ronaldo, já que estamos falando de países que falam a mesma língua. Até mais.
1: Outro ídolo. Abraços.
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0: Quarta-feira, 17 de junho de 2026. O STF retoma hoje o julgamento dos recursos das plataformas que questionam entendimento da corte que amplia a responsabilidade sobre o conteúdo que publicam. O relator do caso no Supremo, Dias Toffoli, vai apresentar as regras gerais a serem seguidas pelas empresas. Na quinta-feira, o STF formou maioria para fixar prazo de 60 dias para as Big Techs adotarem as iniciativas já determinadas pelo tribunal. Um grupo de trabalho da Câmara aprovou o relatório do projeto de lei que equipara a misoginia ao crime de racismo. O texto de autoria do Senado estabelece que a prática discriminatória contra as mulheres passará a ser considerada inafiançável e imprescritível. A proposta fixa a pena de 2 a 5 anos de reclusão e multa. O texto também prevê o agravamento da punição para crimes cometidos em plataformas digitais. A rede Dia Supermercados encerrou o processo de recuperação judicial após comprovar que cumpriu as obrigações previstas no plano de reestruturação. A decisão da Vara de Falências e Recuperações Judiciais de São Paulo foi tomada 4 meses antes do fim do prazo previsto. Controlado pelo empresário Nelson Tanuri, o grupo havia pedido a proteção contra a falência em março de 2024. A rede acumulava quase R$1,1 bilhão em dívidas com bancos e fornecedores. Para tentar reerguer o negócio, a empresa fechou mais de 340 lojas e 3 centros de distribuição. No horário de Brasília, 7:03.
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1: Na ponte Rio-Niterói, nesse momento, o tempo de travessia para o motorista que sai de Niterói em direção ao Rio está estimado em 18 minutos pela concessionária Covias Ponte. A lentidão vai dos acessos até o Mocanguê. Para Niterói, sem problemas, a movimentação é tranquila. Atualizando também o cenário da linha vermelha, sentido centro, está congestionado, pontos de retenção desde a altura da cidade universitária até São Cristóvão para a Baixada, sem problemas.
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3: Muito bom dia a você que escolheu ficar mais bem informado ouvindo o Jornal da CBN na manhã desta quarta-feira, 17 de junho de 2026. E nós vamos juntos para a região dos Alpes Franceses, onde se realiza a reunião do G7. Estamos em contato com a Lúcia Miesel, da Rádio França Internacional. Bom dia para você, Lúcia.
4: Olá, bom dia Milton e Cássia. Pois é, o evento se encerra nesta quarta-feira à tarde e dos 8 textos negociados aqui na cúpula do G7 em Evian, na França, o Brasil deve concordar com apenas 3. Segundo fontes próximas das negociações, os documentos foram feitos sob medida para que o presidente dos Estados Unidos, Donald Trump, não abandonasse o evento aqui, deixando de fora, então, temas como mudanças climáticas, a importância dos organismos das Nações Unidas e também o papel dos conflitos mundiais nas crises internacionais. O Brasil não faz parte do G7, mas participa aqui como convidado e, nessa condição, tem a liberdade de endossar ou não os textos finais decididos pelos membros plenos do grupo. Até o momento, 6 documentos já foram revelados sobre as questões geopolíticas da atualidade, a renovação das parcerias internacionais, o combate ao câncer, ao ebola, ao tráfico de drogas e de migrantes. Destes, o governo brasileiro apoiou apenas o de combate ao câncer e o de tráfico de drogas. Brasília deve ainda endossar as conclusões sobre a proteção de menores na esfera digital, um documento que ainda está em preparação e será o tema da última sessão de debates aqui da cúpula. Entretanto, no seu conjunto, esses documentos refletem uma visão dos países do Norte sobre as grandes questões globais e especialmente a postura norte-americana. Essa, então, é a razão para que não só o Brasil, como os outros 3 países do Sul convidados, Egito, Quênia e Índia, também não concordem com a maioria dos documentos. Em meio às 2 últimas sessões aqui da cúpula, o presidente Luiz Inácio Lula da Silva vai ter uma reunião bilateral com o presidente do Egito, Abdel Fattah al-Sisi, e à tarde deve se encontrar com o presidente da Ucrânia, Volodymyr Zelensky, que também está por aqui a convite da presidência francesa do evento. Se esse encontro for confirmado, será a primeira vez que os dois se reúnem desde setembro de 2025, na última Assembleia Geral da ONU. Milton, Cássio.
3: Muito obrigado. Essa foi Lúcia Miesel, da Rádio França Internacional, que está acompanhando a reunião do G7, atualizando as informações para nós aqui no Jornal da CBN, agora que são 7h07.
5: De volta ao Brasil, temos notícias sobre a condenação do deputado cassado Eduardo Bolsonaro. A Rani Veloso está conosco e traz os detalhes. Bom dia para você, Rani.
6: Bom dia, Cássia, Milton e a todos que nos acompanham. É isso mesmo, a primeira turma do Supremo Tribunal Federal condenou o ex-deputado Eduardo Bolsonaro pelo crime de coação no curso do processo da tentativa de golpe de 2022. A sentença foi definida em 4 anos e 2 meses de prisão em regime inicial semi-aberto, além de multa de 100 salários mínimos. O colegiado ainda determinou a ineligibilidade imediata do ex-deputado por 8 anos a partir da data do fim da pena e declarou a perda do cargo como escrivão da Polícia Federal. O ex-parlamentar foi sentenciado por coagir magistrados e articular sanções junto ao governo dos Estados Unidos contra o judiciário brasileiro. Conforme o relator da ação, o ministro Alexandre de Moraes, houve grave ameaça de sanções ao Brasil e às instituições, no caso, à Justiça. Os ministros Cristiano Zanin, Carmen Lúcia e Flávio Dino acompanharam o voto.

0: voto pela condenação. Ao proferir o voto, Moraes disse que não se pode fazer lobby contra o Brasil.
1: Não é função de deputado federal brasileiro fazer lobby no exterior contra o próprio país. Isso não consta desde a Constituição do Império até a atual, não consta como função de deputado federal. Então, mesmo que estivesse no exercício do mandato e não licenciado, mesmo que estivesse, não estaria acobertado pela imunidade.
0: Ao se contrapor às alegações da defesa, Moraes afirmou que o crime de coação no curso do processo não pode ser confundido com o crime de ameaça a determinado julgador. Isso porque o defensor público Ezra dos Santos Carvalho questionou o fato de Moraes ter sido o relator do caso, considerando que ele foi um dos sancionados pela Lei Magnitsky. Ele também afirmou que as manifestações do parlamentar se tratavam de liberdade de expressão e articulação política.
2: Como restou demonstrada a ausência dos elementos do tipo penal imputado, leva à sua declaração de atipicidade da conduta imputada ao denunciado pela Procuradoria-Geral da República e a sua absolvição encontra amparo no nosso Código de Processo Penal, porque na Constituição há a liberdade de expressão e aqui com um manto maior da imunidade parlamentar.
0: Pelas redes sociais, Eduardo Bolsonaro afirmou que se tratou de um julgamento sem pé nem cabeça, com o único objetivo de tirar o nome dele das eleições. Aliados também criticaram o julgamento. O líder do PL na Câmara, Sóstenes Cavalcante, disse que a condenação é mais uma demonstração de que a oposição neste país está sendo caçada. Cássia.
3: Muito obrigada. Esta foi a Rani Veloso.
4: 7:10. O Tribunal Superior Eleitoral publicou a decisão que tornou o ex-governador do Rio de Janeiro, Cláudio Castro, inelegível. A decisão já havia sido anunciada e agora se tem acesso ao acórdão. Pedro Bonenberg, bom dia.
5: Oi, Milton, bom dia a você e a todos. Trata-se, portanto, de uma formalização dessa decisão, agora publicada em acórdão. Esse documento reafirma a determinação para a realização de uma nova eleição para completar o mandato que termina em dezembro deste ano. No entanto, ainda cabe ao Supremo definir de que forma essa sucessão ocorrerá: por eleição direta, com participação dos eleitores, ou por eleição indireta, realizada pelos deputados aqui do Estado. Esse acórdão também oficializa a inelegibilidade do ex-presidente da Alerge, Rodrigo Bacelar, até 2030, por abuso de poder político e econômico. A publicação mantém integralmente o resultado do julgamento do TSE. Os ministros rejeitaram praticamente todos os pedidos de revisão apresentados pelas defesas e pelo Ministério Público Eleitoral. Um dos pontos centrais, Milton, discutidos pelo Ministério Público Eleitoral era a necessidade de uma declaração expressa sobre a cassação dos diplomas de Cláudio Castro e do ex-vice-governador Tiago Pampolha. Mas a maioria dos ministros rejeitou o pedido e manteve o entendimento de que essa cassação ficou prejudicada porque eles renunciaram aos cargos. Cláudio Castro renunciou ao governo na véspera do julgamento do TSE, em março deste ano, e Tiago Pampolha deixou o cargo de vice em 2025 para assumir uma vaga no Tribunal de Contas do Estado. Caberá ao Supremo, então, Milton, decidir o formato de uma eleição para o mandato tampão. No entanto, o processo está parado depois de um pedido de vista do ministro Flávio Dino. E como o Supremo entra em recesso no mês que vem, a expectativa é que uma definição sobre essa sucessão aqui no governo do Rio só saia em agosto ou setembro, Milton.
4: Muito obrigado. As informações foram do Pedro Bonenberg.
3: E agora nós vamos a Campinas. Temos a atualização das investigações da morte daquela jovem que foi jogada sem corda em um saldo de rope jump em Limeira, no interior de São Paulo. Felipe Pereira está acompanhando essa história e tem informação ao vivo para a gente. Bom dia, Felipe.
6: Bom dia, Cássia. A Prefeitura de Cordeirópolis deve reforçar hoje o bloqueio do acesso à Ponte do Esqueleto, que fica no limite com Limeira, após a morte da Maria Eduarda de Lima, de 21 anos, no último sábado. A administração informou que vai ampliar as valas no trecho que leva à estrutura pelo município para dificultar a entrada de pessoas. Ontem, equipes estiveram no local para avaliar as intervenções necessárias. A execução das obras depende, claro, das condições do clima. A área já tinha restrições, mas vinha sendo usada para

0: esportes radicais sem autorização. A ponte é considerada de risco e está sob responsabilidade da União. Autoridades discutem medidas definitivas, como o reforço das barreiras e até a demolição da ponte. Enquanto isso, a Polícia Civil segue com a investigação. Um homem que participou da atividade prestou depoimento e disse que o grupo responsável era desorganizado. Ele contou que viajou com a vítima e também fez o salto antes dela. A polícia tenta entender como era feita a preparação dos participantes e a checagem dos equipamentos. Outras duas testemunhas relataram que integrantes do grupo tentaram deixar o local após a queda. Três instrutores foram presos e transferidos ontem de Piracicaba para o centro de detenção de Guarulhos. Segundo a defesa, a mudança aconteceu para garantir a integridade física deles. Dois disseram que cuidavam da fixação das cordas, mas não explicaram como era dividida as tarefas nem quem fazia a conferência final. O terceiro afirmou que ajudava a posicionar os participantes na modalidade conhecida como aviãozinho, escolhida pela Maria Eduarda. A investigação também busca a câmera usada no salto, contratada à parte do mesmo grupo, que pode ter registrado a preparação. Maria Eduarda caiu de uma altura de 40 metros. A defesa dos presos informou que vai pedir habeas corpus e contestou a suspeita de homicídio com dolo eventual. A Polícia Civil pediu mais prazo para concluir o inquérito por considerar o caso complexo. Cássia.
1: Muito obrigada. Isso foi o Felipe Pereira, às 7h15.

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1: 7:18.
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6: Vamos conversar com Hanna Silveira, nossa meteorologista. Tudo bem, Hanna? Bom dia.
7: Olá, Fred. Muito bom dia para você e para todos os nossos ouvintes.
6: Mais um dia que começa com chuva aqui no Rio e mais um dia com registro de chuva significativa na região da Rocinha, né, Hanna?
7: Pois é, Fred, quando a gente pega todo esse volume de chuva que teve ali na Rocinha desde segunda-feira, a gente realmente encontra números bem expressivos. Somando a chuva desde segunda-feira, ali por volta de 15 da tarde, que é quando começou, né, a chuva, até agora, aquela região tem cerca de quase 280 milímetros acumulados, né? Isso representa ali, quando a gente pega o que normalmente chove durante o mês de junho ali na região da Rocinha, isso é bem mais do que o dobro do que chove durante todo o mês. Então é um volume de chuva bem considerável. Choveu também em outras localidades aqui na cidade do Rio, e aí quando a gente faz uma média dessa chuva que aconteceu na cidade inteira, a gente também encontra um valor bem significativo, tá? Choveu aí cerca de 80% do que chove em todo o mês desde segunda-feira, tá? Isso dá mais ou menos ali menos de 48 horas que a gente teve um registro de chuva que é 80% do que chove durante um mês inteirinho. Esses dados são do Alerta Rio, né, e mostram realmente essa chuva bem abundante que teve ali na região da Rocinha. Hoje, essa chuva diminui, Fred, ela continua, mas a boa notícia é que pelo menos diminui bastante. Nessas últimas horas, a gente praticamente não teve uma chuva muito significativa ali na região. Pode voltar a chover em alguns momentos, mas já é uma chuva que na maioria das vezes é fraca, pode ser moderada ainda nesta manhã. Mas a tendência é realmente que essa chuva vá diminuindo ao longo do dia, se tornando mais isolada e também intercalando em períodos maiores aí sem chuva, tá? A nebulosidade também tende a reduzir. A gente tem uma manhã realmente ainda com muitas nuvens, mas aos poucos o sol vai conseguindo aparecer ali entre nuvens. Não vai ser o suficiente para aumentar muito as temperaturas. A máxima prevista para hoje é de apenas 23 graus aqui na capital. E aí a gente tem ainda esse dia bem típico de outono, tá? A chuva, como eu falei, né, a tendência é de redução.
6: Agora, além dessa chuva que você explicou, né, das últimas horas, dos últimos dias, ontem também tivemos um recorde de temperatura aqui na cidade do Rio, né?
7: Isso, Fred. Além da chuva, né, a gente teve essa temperatura bem mais baixa, né? O ar frio chegou, também teve um céu bem nublado, e aí a gente chegou a apenas 21 graus e meio ali na Vila Militar, de acordo com a estação do IMET. E aí foi a menor temperatura que a gente registrou neste ano, né? Menor temperatura máxima, né, quando a gente olha ali principalmente para o período da tarde. O recorde anterior tinha sido no dia 11 de maio, com 22 graus. Então, além da chuva, realmente teve esse frio que chegou mais uma vez aqui no nosso estado, e hoje vai continuar assim, porque a máxima, mais uma vez, não sobe muito. A temperatura chega ali no período da tarde até os 23 graus.
6: Só 23 graus? É dia de casaco
7: mesmo,
6: né?
7: É isso.
6: Bom, você falou que hoje a chuva diminui um pouco, mas a gente está preocupado aí, né? Esse dado que você comentou de 80% da chuva no mês, só nesse intervalo entre segunda-feira e ontem, para o restante da semana. Vem mais chuva aí pela frente em algum momento? Como é que fica a condição do tempo?
7: É, agora a chuva realmente vai começando a dar uma trégua, né? Hoje já tem essa redução. Para amanhã, a gente espera apenas alguns chuviscos, chuva fraca nos pontos.

0: outros que ficam realmente mais próximos aí aos maciços, mas é realmente um volume bem pequeno, pouco significativo. Na sexta e no sábado, por exemplo, a gente já não tem previsão de chuva, né? Sábado até tinha um indicativo de chuva para o período da noite, mas agora os modelos estão indicando mais para o domingo mesmo, para a madrugada ali, entre sábado e domingo. Então a gente vai, até o sábado, a gente vai perceber realmente o sol voltando a aparecer, a nebulosidade reduzindo. Com isso, as madrugadas tendem a ficar mais frias e as temperaturas ali no período da tarde vai subindo um pouquinho mais a cada dia. A gente chega no sábado com 29 graus. E aí essa frente fria, essa próxima frente fria está prevista para passar pelo mar durante o domingo e aí sim o tempo volta a ficar mais instável. Por enquanto a gente não tem previsão de muita chuva não. Essa chuva deve se concentrar ali na madrugada, de sábado para domingo, e também ainda durante a manhã do domingo. Depois a gente fica sem chuva, apesar da quantidade de nuvens aumentar.
1: Tá certo, Hanna. Obrigado pelas informações de hoje. Um ótimo dia para você.
0: Para você também, Fred. Tchau, tchau.
1: Ana Silveira com a previsão do tempo. São 7 horas 25 minutos.
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1: Recado aqui para o motorista que está pela região de Niterói. Tem um caminhão enguiçado agora na Avenida Feliciano Sodré, na altura do Moinho, que está causando um caos na região do centro de Niterói. Interditaram a subida do Mergulhão e a própria Feliciano Sodré. Então quem sai do Fonseca enfrenta muitos transtornos. O trânsito foi desviado para Manuel Pacheco de Carvalho. A nossa Bianca Santos mandou esse recado aqui para gente. E quem está por ali, vindo de Niterói para o Rio de Janeiro como ela, fique atento aí a esses problemas. Não está fácil a circulação de veículos por lá. Pela ponte, tempo de travessia subiu um pouquinho. Está em 20 minutos no sentido Rio. Tem problemas dos acessos até o Mocanguê para Niterói, sem dificuldades por enquanto. Daqui a pouquinho, estou de volta com outras notícias do Rio para você.
3: 7 horas, 25 minutos.
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0: você, Miriam Leitão.
1: Muito bom dia para você, Miriam Leitão.
2: Bom dia, Milton Jung. Bom dia, Cássia. Bom dia, ouvintes.
3: Bom dia, Miriam.
1: Vamos de super quarta, vamos falar de juros aqui no Brasil e nos Estados Unidos?
2: Vamos falar. Então, os juros aqui vão cair 0,25 ponto percentual. Essa deve ser a decisão que o Banco Central vai anunciar hoje no fim do dia. Isso é mais ou menos pacífico. A maioria dos economistas de mercado acha isso. Mas a dúvida é o que acontece depois. Ele vai dar um sinal de que é o fim do ciclo? Ou seja, vai parar de cair taxa de juros? Se ele fizer isso, o Banco Central fizer isso, significa o mais curto ciclo de queda de juros da história. Mas eu acho que é muito mais provável que ele deixe em aberto. Ele tem se deixado livre para decidir a cada reunião exatamente pela incerteza do ano de 2026. É um ano que começou de um jeito e teve um plot twist total por causa da guerra do Trump contra o Irã. Então, ele vai deixar em aberto, eu acho, porque é mais razoável isso. Daqui a 45 dias, na próxima reunião, como é que estará o mundo? Se tiver tido realmente o acordo de paz e tiver reaberto o Estreito de Hormuz, o petróleo estará em 80 ou abaixo de 80, né, porque todo esse aumento do preço do petróleo é artificial, é provocado pela guerra. Né, lembrando que no começo do ano estava em 60, e antes da guerra, imediatamente antes, estava em 70. Então, pode ser que volte para níveis mais baixos e isso dê um horizonte de juros mais baixos, de inflação mais baixa, menos pressão no segundo semestre e aí, assim sendo, o ciclo pode continuar, ainda que seja um ciclo temeroso, que corta 0,25 a cada reunião. A cada 45 dias, 0,25 a menos. Mas isso tem razão de ser, porque agora, quando o último dado de inflação, como a gente comentou aqui, o acumulado de 12 meses já deu acima do teto da meta. Então, essa é a realidade, acima do teto da meta em 12 meses, e quando você olha para frente, os juros previstos, né, a inflação prevista pelo mercado financeiro é de 5,3. Então, os juros estão sendo revistos para cima nas projeções do mercado financeiro. Isso significa que,

0: menos, né? Então, cair menos ao longo do ano. A questão é, acaba agora ou continua? E o Banco Central se dá essa chance de continuar reduzindo a taxa de juros. Como os juros estão muito altos, eu acho que essa que vai ser a tendência. Em relação aos Estados Unidos, é também interessante olhar. Também é interessante olhar os próximos passos, os sinais que eles podem dar para os próximos passos. Está inaugurando, essa é a estreia, reunião de estreia de Kevin Warsh, o novo presidente do Banco Central. O Jerome Powell, que era o ex-presidente, permanece no colegiado que vai decidir, porque lá se sai da presidência, sai do comando, mas permanece com o seu mandato de um dos integrantes da diretoria. Então, mas de qualquer maneira, é um colegiado dividido, o Fed. E agora tem mais um voto do Kevin Warsh para a favor de uma política monetária mais frouxa, que é o que o Trump pediu. E nomeou o Kevin Warsh com esse mandato. Vai lá reduzir taxa de juros, mas não pode reduzir. Nesse momento, a inflação está em 4, inflação americana. Os juros estão em 3,50 a 3,75 nessa banda. E isso significa que, muito provavelmente, vai manter a taxa de juros. Mas tem gente, tem economistas dizendo que ao longo do ano, talvez o Fed tenha que subir taxa de juros e não descer como se esperava. Então, esse aqui é esse aqui é a preocupação agora. Quer dizer, o olhar do mercado financeiro, o olhar dos economistas é: vamos olhar o que sinais eles dão para frente, tanto o Fed quanto o Banco Central.
1: Isso que eu ia te
0: Cássia.
1: perguntar, Miriam. Além dos juros, a decisão dos juros em si, todo mundo de olho também no tom que deve vir nos comunicados desses bancos centrais, né?
0: Exatamente. Aqui no Brasil tem muita gente achando que ele vai comunicar o fim do ciclo. Eu acho que não. Acho que é muito mais razoável ele dizer que continua não definindo o que ele vai fazer na próxima reunião, porque assim ele fica livre, exatamente porque a situação, a conjuntura está mudando. E nos Estados Unidos, eu não sei o que eles vão fazer, se eles vão dar algum sinal ou não. Mas o que está todo mundo achando lá, que ele não tem como escapar de uma alta de taxa de juros. Agora veja você a situação, que tem emoção em tudo, até numa decisão de Banco Central, de Copom e de Fed, né? Tem sempre emoção, emoção política. No caso dos Estados Unidos, é isso, é o presidente escolhido pelo Trump para reduzir taxa de juros, mas diante dele está a possibilidade de, ao longo do ano, ele talvez tenha que fazer uma alta de juros. No dia de hoje, acho que ele vai manter e não reduzir como o Trump gostaria. E não pode reduzir, não tem chance de reduzir. Por quê? Porque a inflação subiu. E subiu por quê? Porque o Trump fez a guerra. A guerra do Trump bate aonde? No pé do Trump. Então ele atirou no próprio pé, além de nos atingir a todos.
2: Muito obrigado, Miriam. Bom dia para você.
0: Bom dia.
1: Bom dia.
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quarta-feira, 17 de junho de 2026. O Brasil deve concordar com apenas 3 dos 8 textos negociados na cúpula do G7, que é realizada na França. O evento se encerra hoje à tarde. Segundo fontes que acompanham as negociações, os documentos foram feitos sob medida para o presidente Donald Trump não abandonar o encontro. Com isso, temas como mudanças climáticas, a importância dos organismos das Nações Unidas e o papel dos conflitos mundiais nas crises internacionais ficaram fora das discussões. O Brasil não faz parte do grupo, mas como participa na condição de país convidado, tem a liberdade de endossar ou não as propostas dos integrantes plenos do G7. O presidente Lula tem uma reunião bilateral com o líder do Egito, Abdel Fattah al-Sisi, e deve se encontrar com o presidente da Ucrânia, Volodymyr Zelensky. Os candidatos inscritos no Enem 2026 que não obtiveram a isenção da taxa têm até hoje para fazer o pagamento e confirmar a participação na prova. O valor permanece em R$ 85,00. Pagamento pode ser feito por boleto gerado pela página do participante, PIX, cartão de crédito ou débito em conta. As provas deste ano estão marcadas para os dias 8 e 15 de novembro.

0: Quatro jogos fecham hoje a primeira rodada da primeira fase da Copa. Às 14h, o atacante Cristiano Ronaldo lidera Portugal contra a República Democrática do Congo, na sexta participação dele em Mundiais. Às 17h, a Inglaterra enfrenta a Croácia. Às 20h, jogam Gana e Panamá e às 23h, Colômbia e Uzbequistão. Ontem, o meio-atacante Lionel Messi marcou 3 vezes na vitória da Argentina por 3-0 sobre a Argélia e, com 16 gols, tornou-se o maior artilheiro da história das Copas do Mundo, ao lado do alemão Miroslav Klose. Pela mesma chave dos argentinos, que é o Grupo J, a Áustria fez 3-1 na Jordânia. A França bateu o Senegal pelo mesmo placar e a Noruega goleou o Iraque por 4-1. No horário de Brasília, 7h34.
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1: No bairro de Laranjeiras, aconteceu um acidente com um motociclista ali no viaduto Jardel Filho. Tem uma faixa que está ocupada na altura da rua Ipiranga. Por conta desse acidente, o trânsito está intenso naquela região. Circulação de veículos também continua lenta em razão daquela ocorrência. Um motorista que perdeu o controle do veículo, bateu na mureta na Avenida General Justo. E ali há bloqueios nos dois sentidos. Quem está acessando o aeroporto vai encontrando dificuldades. Nesse momento, a limpeza está sendo feita ali pelas equipes da Conlurb e da Prefeitura, jogando serragem na pista por conta do derramamento de óleo. Um acidente que aconteceu no começo da madrugada, por volta de 1h da manhã, com duas mulheres feridas. E a gente segue monitorando.
2: 7h35.
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4: Vamos até o Rio de Janeiro, estamos em contato com o Diogo Bugalho. Nós temos uma informação aqui, no mínimo, curiosa. Um criadouro de jacarés e que seria usado pelo tráfico em Belfort Roxo. Explica isso para mim, Diogo. Bom dia.
5: Pois é, Milton. Bom dia para você, bom dia a todos. Polícia Civil encontrou esse criadouro durante uma operação contra a facção criminosa que atua ali na região de Belfort Roxo, município da Baixada Fluminense, isso ontem à tarde. Os dois jacarés foram encontrados ali em um tanque, em uma casa em construção. Eles tinham um espaço, um viveiro ali para eles, casa que fica no bairro Jardim Gláucia. De acordo com a polícia, os traficantes estavam criando esses animais para usá-los para intimidar inimigos. O Corpo de Bombeiros disse que foi acionado para resgatar esses jacarés no início da tarde, foi até lá, os bichos passaram por uma avaliação que constatou bom estado de saúde, constatou que eles estavam sem ferimentos, com comportamento normal também. Em seguida, os animais foram acomodados em gaiolas apropriadas para esse tipo de animal silvestre e aí foram levados para uma área às margens do rio Sarapuí, que é um rio que corta aqui a Baixada Fluminense. Nesse local já vivem vários jacarés, aí os animais foram soltos lá e devolvidos ao habitat natural. Nessa operação também, o chefe do tráfico na região, Patrick Mello, foi preso em casa. Ele chegou a tentar destruir o próprio celular, mas não conseguiu. Foi preso e teve o equipamento apreendido, mas o que chamou a atenção aí foi esse viveiro de jacarés que seriam usados para intimidar inimigos. Veja só, Milton.
4: Eu estou pensando aqui de que maneira eles intimidavam os inimigos usando esses jacarés, né? Alguns até são bem pequenininhos, pelo que a gente pode ver aqui, sei lá, eu confesso que eu não entendo muito da espécie, mas me parece que são filhotes, alguns deles que foram encontrados lá. Agora, como que eles usavam esses animais para ameaçar os seus desafetos é que me chama a atenção. E eles ficavam num lago ali, com água suja, inclusive, cercada por tijolos apenas, uma espécie de muro que tinha ali no entorno, alguns saíram para o lado de fora, etc. Mas, enfim, são as cenas e as imagens que foram gravadas no momento da ação da polícia lá no local, que também deve ter tido algum tipo de dificuldade, né, para apreender os jacarés. 7h38.

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2: Vamos para a terra da Copa, estamos em contato com o Leonardo Dai. Bom dia para você, Dai.
3: Oi, Milton, bom dia, Cássia, bom dia, ouvintes
4: do Jornal
3: da CBN.
2: Dai, Haaland fez 2, Mbappé fez mais 2, o Messi fez 3, e o Neymar?
3: Correu no gramado, ontem, depois de 30 dias de lesão, né, pela primeira vez desde a apresentação da seleção brasileira para a Copa, o Neymar foi para o campo, exercícios ainda muito leves com bola, né, mas um avanço ainda que tímido na recuperação, nada para jogar na sexta-feira contra o Haiti, talvez, quem sabe, na quarta-feira que vem, alguns minutinhos contra a Escócia, e a expectativa é que volte bem pro mata-mata da Copa do Mundo, mas a expectativa já foi tanta, né? Já foram tantas as expectativas de que ele voltaria antes e mais rápido que é bom tomar cuidado com essa palavra, mas que ontem ele avançou um pouquinho no processo de recuperação, avançou. E o Rafinha, o Gabriel Magalhães e o Bruno Guimarães, que tinham sido poupados do treino de segunda-feira por questões físicas, treinaram normalmente e estão garantidos aí no jogo de sexta-feira contra o Haiti.
4: Agora, Dai, o Milton já adiantou aqui na introdução da conversa com você que ontem foi dia de show de craques na Copa do Mundo.
3: Ontem quem pagou ingresso para ver jogadores em específico não saiu desapontado, né? Porque a gente teve o Mbappé fazendo um grande segundo tempo, assim como a França, né? Um primeiro tempo ruim, mas um grande segundo tempo, marcando 2 gols na vitória francesa por 3-1, e 2 gols do Mbappé, mas também assim um grande jogo do Olise, né? Que jogou demais no segundo tempo para armar o time, né? Para armar as jogadas. O Haaland, no seu primeiro jogo de Copa do Mundo, porque a Noruega está voltando para a Copa depois de 28 anos, deixou 2 também na vitória norueguesa por 4-1 sobre o Iraque, né? Que teve também, é bom a gente destacar, o gol do Aymen Hussein, que foi aquele jogador que ficou 7 horas preso na imigração, né, dando entrevista para poder entrar nos Estados Unidos e fez um gol de honra, né, do Iraque na derrota por 4-1, mas o nome do dia foi Lionel Messi, né? Primeiro jogador a entrar em campo em 6 Copas diferentes, o Cristiano Ronaldo vai igualar essa marca hoje no jogo de Portugal contra a República Democrática do Congo, 38 aninhos e desfilou em campo, 3 gols assim, como se estivesse passeando, como se estivesse em pré-temporada, 3-0 para a Argentina no jogo contra a Argélia, uma grande estreia da Argentina, facilitando um jogo que ensaiava ser muito difícil, né, pela qualidade que tem a Argélia, de amarrar o jogo, inclusive, mas a Argentina resolveu o jogo facinho, 3-0, e a gente teve ainda também ontem a vitória da Áustria, nessa madrugada, já aqui no horário de Brasília, né, 3-1 sobre a seleção da Jordânia pelo grupo da Argentina.
2: E hoje nós temos Harry Kane e Cristiano Ronaldo, cada um à sua frente, e claro, fica sempre a expectativa de que eles entreguem tudo aquilo que os craques de ontem entregaram na rodada da Copa do Mundo. Outra novidade em termos de Copa do Mundo, que, incrível que pareça, não, mal tinha passado a segunda rodada da Copa, já tinha uma demissão de técnico, e agora já tem técnico novo na Tunísia.
3: Então, a Tunísia não é a primeira seleção a demitir técnico em uma Copa do Mundo, né? A gente teve 3 casos em 98, um deles inclusive com a própria Tunísia e um deles envolvendo a demissão do Carlos Alberto Parreira, né, na seleção da Arábia Saudita naquela Copa. Mas a Tunísia quebrou 2 marcas, assim, trouxe dois ineditismos nessa história. O primeiro é que os 3 técnicos demitidos na Copa de 98, eles tinham sido demitidos na segunda rodada. O Samit Rabelsi da Tunísia caiu logo na estreia, isso nunca tinha acontecido, um técnico demitido depois de um jogo na Copa. E a outra novidade é que, até por ter sido demitido na segunda rodada, terem sido demitidos na segunda rodada, esses 3 técnicos de 98, eles foram substituídos por interinos, e a Tunísia não. A Tunísia contratou um técnico novo para essa sequência de Copa do Mundo, que é o Hervé Renard, que é um francês que treinava em 2022 a Arábia Saudita, que venceu a Argentina, futura campeã da Copa naquela estreia, uma das maiores zebras da história das Copas. Ele saiu da Arábia Saudita depois da Copa, foi treinar o time feminino da França,

0: não foi bem, voltou para a Arábia Saudita, não foi bem também, foi demitido no começo do ano e agora conseguiu pegar uma vaguinha na Copa aí para esses dois jogos finais contra os Países Baixos e contra o Japão no comando da seleção da Tunísia.
1: E tem informação que ele vai receber 600.

0: É um frila razoável aí, treinar uma seleção numa Copa do Mundo aí e colocar esse dinheiro no bolso.
1: E os destaques de hoje, Dai?
0: Eu acho que tem essa questão do Cristiano Ronaldo também jogando 6 Copas do Mundo, né? Porque a gente fala, o Ochoa do México também foi convocado para 6 Copas, mas ele não entrou em campo em 6 Copas, né? Ele foi reserva em algumas Copas, inclusive é reserva nessa também. O Messi e agora o Cristiano Ronaldo, eles estão em campo em 6 Copas, os únicos jogadores na história a atingir esse feito. Portugal estreando hoje contra a República Democrática do Congo. Nesse grupo que está a Colômbia, que joga contra o Uzbequistão às 10 da noite também, né? E aí. Tem uma expectativa sobre a Colômbia que fez um bom começo de ciclo, mas depois do vice-campeonato da Copa América em 2024 vem muito mal. E o jogo mais equilibrado de hoje é Inglaterra e Croácia, né, que fizeram semifinal de Copa 8 anos atrás. A Croácia que vem de uma boa Copa do Mundo, como a gente sabe muito bem, em 2022, e a Inglaterra que teve uma convocação aí muito surpreendente, né, com o técnico Thomas Tuchel deixando vários jogadores importantes de fora, como o Phil Foden e o Cole Palmer. É uma convocação que sacudiu aí o futebol inglês e que tenta agora sim, ver o que isso trouxe de resultado para a Inglaterra, que é uma seleção assim que tem muita muita muita banca, né? Porque é do país que inventou o futebol, do país que ama futebol, que tem uma torcida enorme, né? Muito engajada, muito apaixonada, mas a bem da verdade, em 150 anos de história praticamente aí, tem um título grande, que é a Copa do Mundo de 66. Então, toda vez que a Inglaterra entra num campeonato como esse, é aquela coisa do agora vai. Vamos ver se agora vai com essa convocação aí que barrou muita gente grande, né, na seleção da Inglaterra, e que a Inglaterra apronta a partir de hoje contra a Croácia, nesse grupo que tem também Gana e Panamá, que jogam hoje nesse fechamento da primeira rodada.
2: Ah, para a Inglaterra a gente pode dizer que eles têm dois títulos grandes, né? O primeiro é de que eles inventaram o futebol. É um bom título esse, vai. Até quem questione isso, né? Mas enfim. Mas vale a pena botar isso na lista deles lá. Bota no currículo, porque tá difícil de botar título por ali por enquanto. E esse jogo, só para passar aqui pro pessoal. Então, jogo de Portugal, 2 da tarde, Inglaterra, 5 da tarde, Gana e Panamá, 8 da noite, e a Colômbia, que você citou, contra o Uzbequistão, joga às 11 da noite. E nós, aqui na CBN, traremos as transmissões da partida da Inglaterra contra a Croácia. A partir das 4h30, né?
1: Isso.
2: E a partir das 10h30 da noite, nós trazemos Uzbequistão e Colômbia. Tudo isso ao vivo para você aqui na programação da CBN. Muito obrigado, Leonardo Dai. Até mais.
0: Valeu, até mais.
1: Até.

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7: 7h51.
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9: 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Vamos dar o bom dia pro Léo Vieira, que tá chegando para nos atualizar sobre o trânsito nessa manhã complicada aqui na cidade. E ele já tem notícias relacionadas àquele acidente ali na General Justo, né? No acesso ao aeroporto Santos Dumont. Tudo bem, Léo? Bom dia.
10: Bom dia, Fred. Bom dia para você. Bom dia para o ouvinte ligado no Jornal da CBN. Manhã de trânsito muito complicado para quem circula pelo trecho do centro da cidade. Vou contextualizar para o ouvinte que está chegando agora no Jornal da CBN. Na madrugada tivemos um acidente com um carro que acabou colidindo com a mureta ali no trecho da General Justo, na chegada ao aeroporto Santos Dumont. Após a batida, o carro pegou fogo e por conta de toda essa ocorrência, fogo no carro e o acidente, a faixa da pista sentido Zona Sul precisou ser interditada e por conta dos detritos do incêndio, o óleo que acabou vazando na pista, a pista que segue na saída do aterro em direção ao General Justo e o acesso ao turno prefeito Marcelo Alencar precisou ser interditado. Os veículos que estavam circulando ali pelo centro estavam sendo desviados para o trecho da Avenida Beira-Mar e a chegada Presidente Antônio Carlos. Neste momento, já há liberação da General Justo, ali na altura do aeroporto Santos Dumont, mas o trânsito é muito complicado para quem sai da Zona Sul em direção ao centro. A gente observa já a retenção desde o trecho da Marina da Glória. No sentido contrário, o motorista também ainda encontra reflexos entre a saída do túnel prefeito Marcelo Alencar e a chegada ao local do acidente ali no trecho da General Justo. Mas agora com essa liberação e a conclusão do trabalho ali da Sete Rio e também das equipes que estão fazendo a limpeza da pista para colocar ali um trecho de serragem para impedir que os veículos passassem por acidentes por conta das pistas escorregadias de óleo, neste momento o tráfego já normalizado. Mas chove fraco na região do centro, então é bom motorista ligado no Jornal da CBN redobrar atenção para evitar acidentes por conta das pistas escorregadias. Para quem está optando na ligação entre centro e Zona Sul pelo 31 de março e túnel Santa Bárbara, também temos problemas ali, principalmente na alça de acesso ali para a região do Catumbi, tem um caminhão cegonha que está interditando faixa, ele está enguiçado ali no trecho e isso já causa congestionamento no elevado 31 de março, ali a partir do trecho do Sambódromo. Entre o Catumbi, a chegada do túnel Santa Bárbara e o acesso ao Laranjeiras, também vou observando retenções até a chegada Pinheiro Machado. Quem está optando pelo trecho do túnel Rebouças tem dificuldades nas duas galerias e no elevado da Paulo de Fronten, mas o panorama é mais complicado para quem vem da Francisco Bicalho, principalmente pela pista

0: lateral, elevado Rufino Pizarro e saído da Praça da Bandeira. O trânsito muito pesado por lá neste momento. Fred.
1: Tá certo, Léo. Obrigado. Até já.
0: Até já.
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1: Atualizar o cenário também em Niterói, caótico o trânsito nessa manhã, porque uma carreta ali na Avenida Feliciano Sodré, na altura do Moinho, está causando um caos no centro de Niterói, na região central, interditando a subida do Mergulhão e a própria Feliciano Sodré. Então quem vai para o Rio de Janeiro enfrenta transtornos nesse trecho. No Fonseca, pela Alameda São Boaventura, também tem impactos. O trânsito foi desviado para Manuel Pacheco de Carvalho, também ali foi uma carreta cegonha, né, que acabou causando esse transtorno no trânsito na região central de Niterói. A gente vai atualizando aqui para você, o ouvinte que quiser participar também, relatando aí os transtornos, né, por conta dessas ocorrências ou algum outro problema, manda aqui pra gente no 997-64-2381, 997-64-2381. São 7h56, reportagem da CBN ao vivo. Ana Paula Jalma está chamando para nos atualizar sobre o incêndio que aconteceu ontem no tradicionalíssimo Café Lamas, ali no bairro do Flamengo. O prefeito Eduardo Cavalieri se posicionou, não é isso, Ana Paula? Bom dia.
3: Isso, Fred. Bom dia para você, bom dia também para o nosso ouvinte. O Café Lamas aqui no Flamengo segue sem previsão de reabertura depois desse incêndio na tarde de ontem, sem vítimas, apesar do susto. E nas redes sociais, o prefeito do Rio, Eduardo Cavalieri, disse que o fogo ficou restrito a uma parte da cozinha, foi apenas alguns danos ali pontuais, e o proprietário do restaurante já acionou o seguro e iniciou os procedimentos para poder fazer a recuperação desse espaço. O Corpo de Bombeiros foi acionado ontem, por volta de 5h20 da tarde, mais ou menos. Imagens nas redes sociais mostram uma grande quantidade de fumaça saindo do restaurante, enquanto as equipes dos bombeiros atuavam no combate às chamas. Ontem à noite também o Café Lamas disse nas redes sociais que vai precisar de alguns dias para fazer os reparos, destacou que os clientes e funcionários foram evacuados em segurança, sem feridos. E o Café Lamas, fundado em 1874, né, Fred? Restaurante mais antigo aqui do Brasil, reconhecido inclusive como patrimônio cultural carioca e um dos símbolos aqui da história do Rio de Janeiro, segue então ainda sem data para reabertura, Fred.
1: É uma marca da cidade e a gente vai torcer para que a recuperação aconteça aí em tempo rápido. O prefeito Eduardo Cavalieri se manifestando aí nesse sentido. Bom, seguimos monitorando também os desdobramentos desse episódio triste que aconteceu no Café Lamas, na região do Flamengo, e também tudo o que está acontecendo aqui no Rio nessa manhã. Daqui a pouquinho a gente volta a acionar o Léo Vieira, já falamos das condições do tempo, a chuva que vai continuar caindo aí pelas próximas horas. Nos últimos minutos teve registro de chuva fraca, principalmente na Zona Oeste, Zona Sudoeste, Sepetiba, Santa Cruz, Campo Grande, Recreio, quem está pelo Alto da Boa Vista, Grota Funda, Tijuca, Santa Cruz, segue chovendo aqui no Rio e a gente segue monitorando. Daqui a pouco eu estou de volta com outras informações para você.
4: 7h57. 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

Bom dia, Milton. Bom dia, Cássia. Bom dia, ouvintes. 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Cristina, depende do seu objetivo. O Tesouro Selic é um título que é corrigido todo dia por uma taxa de juros estabelecida pelo Banco Central. A vantagem do Tesouro Selic é que você pode resgatar a qualquer momento, sempre com rentabilidade e sem surpresas em relação a uma oscilação abaixo do esperado. O rendimento aumenta num ritmo constante. E hoje, com os juros altos que temos, o ganho fica muito acima da inflação. Já o Tesouro IPCA é mais indicado se você quiser preservar o valor do seu patrimônio no longo prazo, por 5 anos, por exemplo, que você tenha segurança de que não vai precisar resgatar até o vencimento. Isso porque o Tesouro IPCA garante um rendimento que é igual à inflação mais juros. No entanto, o valor do título tem uma oscilação mais intensa do que o Tesouro Selic, especialmente se o prazo de vencimento for acima de 10 anos.

0: anos. Portanto, se você não sabe bem quando vai precisar resgatar os recursos, o melhor é o Tesouro Selic. Mas se você puder investir por um prazo mais longo, o Tesouro IPCA tende a dar uma rentabilidade maior. Até a próxima e continue mandando as suas perguntas para cbndinheiro@cbn.com.br.
1: 8 horas.
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0: quarta-feira, 17 de junho de 2026. A Procuradoria-Geral da República defendeu que o Supremo Tribunal Federal rejeite o pedido de revisão da condenação do ex-presidente Jair Bolsonaro no caso da trama golpista. O ministro Nunes Marques, relator do pedido na corte, tinha concedido 20 dias para o PGR se manifestar sobre a solicitação da defesa do ex-chefe do Executivo. Os advogados queriam a anulação da condenação a 27 anos e 3 meses de prisão pela tentativa de golpe de Estado. A Polícia Civil do Rio de Janeiro encontrou um criadouro de jacarés enquanto fazia uma operação contra o avanço do tráfico de drogas em Belfort Roxo, na Baixada Fluminense. Dois animais estavam em um tanque de uma casa em construção. De acordo com a polícia, os traficantes usavam jacarés para intimidar os inimigos. Os bombeiros resgataram os animais, que foram devolvidos à natureza após serem submetidos a exames. Correligionários do presidente Donald Trump no Senado contestam o acordo fechado com o Irã e querem que os termos do entendimento que coloca fim na guerra sejam votados no Congresso. Republicanos admitem que não têm informações sobre o acordo porque a Casa Branca se recusou a fazer a divulgação. O principal receio é de que o líder americano assine um documento semelhante ao firmado pelo governo do ex-presidente Barack Obama em 2015. O acordo proposto pelo democrata foi considerado fraco pelos republicanos, incluindo Trump, por mais de uma década. A coalizão Juntos pelo Peru do candidato de esquerda Roberto Sanches convocou uma manifestação para hoje. O grupo afirmou que não reconhecerá o resultado das eleições presidenciais. Segundo a coalizão, o voto dos cidadãos foi deslegitimado e não reflete a vontade popular com absoluta transparência. Com 99% das urnas apuradas, a conservadora Keiko Fujimori lidera a contagem com 36 mil votos a mais. No horário de Brasília, 8:02.
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0: Reforçando a informação do Léo Vieira agora há pouco, a Avenida General Justo foi liberada depois daquele acidente que aconteceu durante a madrugada. Havia bloqueios nos dois sentidos e o trânsito estava bem complicado ali no entorno do aeroporto Santos Dumont. Liberado o sentido túnel Marcelo Alencar, depois da retirada do carro que bateu na mureta, também no outro sentido, sentido Zona Sul, a tendência agora é melhorar a movimentação pela região. Lembrando que tem bloqueios agora no viaduto Jardel Filho, em Laranjeiras. Aí aconteceu um acidente na altura da Rua Ipiranga com um motociclista. Por conta da queda desse motociclista, o trânsito está intenso, os bloqueios acontecem na região.
1: 8 e 3.
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4: Muito bom dia a você que escolheu ficar mais bem informado ouvindo o Jornal da CBN. Na manhã desta quarta-feira, 17 de junho de 2026, daqui a pouquinho nós vamos conversar com o Lauro Jardim. Antes vamos até Campinas acompanhar ainda as investigações e os trabalhos que estão sendo feitos em torno do caso daquela jovem que foi arremessada de cima de uma ponte enquanto pensava lá e buscava

0: fazer a prática de um esporte radical. O Felipe Pereira tem as informações para nós, informações que confirmam o velho ditado, porta arrombada, tranca de ferro. Felipe Pereira, sua informação, bom dia.
1: Pois é, Milton, bom dia a você, mais uma vez bom dia ao ouvinte do Jornal da CBN. A Prefeitura de Limeira está reforçando neste momento as medidas de segurança na região da Ponte do Esqueleto, no limite com Cordeirópolis. A ação começou às 6h30 da manhã e inclui o fechamento de acessos irregulares. O trabalho complementa intervenções emergenciais já feitas anteriormente no local. Segundo a administração, a atuação ocorre após o governo federal reconhecer a responsabilidade pela área e pedir apoio do município para ampliar a proteção até a definição de medidas que vão solucionar de uma vez essa situação. Ainda de acordo com a prefeitura, uma intervenção mais ampla não foi feita antes por limitações operacionais do governo federal. Agora o município foi acionado para ajudar nessas ações emergenciais. As obras permanentes, como construção de estruturas de contenção e manutenção das valas, continuam sob responsabilidade da União. Do outro lado da ponte, em Cordeirópolis, a prefeitura também deve hoje cavar novas valas para impedir o acesso à ponte. Esse trabalho é um reforço, porque a área já não podia ser acessada pelo município de Cordeirópolis. A Polícia Civil deve continuar hoje a colher depoimentos de testemunhas que estiveram na ponte no sábado. Muitos deles estão sendo feitos virtualmente, já que as pessoas não moram em Limeira. Ontem, um homem que viajou com Maria Eduarda e pulou antes dela, disse que o grupo chamado Entre Cordas, que organizou o evento de saltos no sábado, era desorganizado. Outras duas testemunhas ouvidas disseram que integrantes do grupo tentaram deixar o local depois da queda. Os três instrutores presos também prestaram depoimento. Dois relataram que eram responsáveis por prender as cordas antes dos saltos, mas não conseguiram explicar como era feita a divisão de tarefas nem quem fazia a checagem final dos equipamentos. Eles foram transferidos ontem do Centro de Detenção Provisória de Piracicaba para o CDP de Guarulhos, na Grande São Paulo, segundo a defesa, para garantir a integridade física deles. Três homens continuam presos e esses três, né, ainda seguem presos por decisão da justiça. Milton.
0: Muito obrigado, esse foi o Felipe Pereira ao vivo de Campinas, às 8h06.
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0: Muito bom dia para você, Lauro Jardim.
1: Bom dia, Milton. Bom dia, Cássia. Bom dia, ouvintes.
2: Bom dia, Lauro.
0: Lauro, as informações que estão nesse relatório da Polícia Federal, que foram divulgados pelo STF, ou liberados pelo STF, só tornam ainda mais complicada a situação do Daniel Vorcaro.
1: Pois é, Milton. Antes de mais nada, é obrigatório dizer que também que essa decisão de ontem, da segunda turma do Supremo, de manter presos o pai e o primo do Vorcaro, deixa o Vorcaro numa situação, num cenário complicado também. Pelo seguinte, Milton, tirar os dois da prisão seria uma espécie de gol para o Vorcaro. Mantê-los presos é exatamente o oposto disso. Tirar os dois da prisão significaria, na prática, uma possibilidade real do Vorcaro alcançar esse mesmo benefício em breve. Seria uma espécie de atalho para ele atingir esse benefício numa segunda etapa, num recurso que os advogados dele impetrariam muito em breve na segunda turma do Supremo. Só que o ministro Gilmar Mendes ficou sozinho no plenário da segunda turma. O voto do Gilmar para dar prisão domiciliar para o pai do Vorcaro e libertar o primo do Vorcaro foi um voto solitário, não foi acompanhado por nenhum outro ministro, ou mais especificamente, não foi acompanhado pelo ministro Nunes Marques, que era com quem o Gilmar contava para empatar a votação e assim dar com empate a vitória ao pedido das defesas dos dois acusados. O julgamento de ontem, Milton, também escancarou o embate de visões entre o Gilmar e o relator do caso Master, o ministro André Mendonça. De um lado, a gente tem o Gilmar querendo comparar o processo do Master aos excessos que ocorreram nos vários julgamentos.

0: julgamentos da Lava Jato, e do outro, a gente tem o André Mendonça defendendo os despachos que ele assinou no caso Master, mostrando com fatos o esquema de intimidação e, dá para dizer, os esquemas mafiosos e milicianos da família Vorcaro. Enfim, o fato é que ontem o Gilmar perdeu, mas o histórico do Gilmar não deixa nenhuma dúvida, ou seja, ele vai insistir em tentar melar do jeito dele as decisões do André Mendonça daqui para frente. Bom, mas a partir de agora, Milton e Cássia, no curto prazo, o cenário mais provável que a gente vai ver é o André Mendonça mandando transferir o Vorcaro entre hoje e amanhã do cárcere onde ele está preso na Polícia Federal para um presídio comum, para Papudinha, em princípio para passar um bom período por lá, o que significa, obviamente, uma vida mais dura num presídio comum e não num presídio especial, num cárcere especial, como ele estava na Polícia Federal. E tem também uma outra coisa importante, Milton e Cássia, a enorme quantidade de fatos novos que você citou aí, Milton, na abertura, que veio a público ontem, por determinação do André Mendonça, reforça a certeza de que tem muita coisa ainda para ser revelada nesse escândalo. Só o cardápio de ontem, para lembrar aqui de fatos novos, incluiu mais ameaças a adversários, incluiu mais pagamentos de mordomias para parlamentares, em especial hotéis e restaurantes estrelados para o presidente da Câmara e também para o senador Ciro Nogueira. Incluiu também uma ordem dada pelo Vorcaro para que a turma dele de milicianos, de capangas dele, promovesse um falso flagrante de drogas para culpar um ex-marido da namorada dele, enfim. Só que, de modo calculado, o ministro André Mendonça retirou o sigilo de trechos da investigação do Master, que continham essas informações que eu citei agora, poucas horas antes do julgamento na segunda turma, e esses fatos novos todos apareceram, o que deu muito mais substância aos votos para manter o pai e o primo do Vorcaro preso. E a consequência de todas essas revelações, a gente vai ver em breve, em forma, Milton e Cássia, de novas operações de busca e apreensão, de mais prisão, de mais prisões, e também do surgimento de novos personagens poderosos no caso Master, que ainda não apareceram. Não foi à toa que ontem o ministro André Mendonça, lá pelas tantas do julgamento, ele avisou: tem mais coisa por vir.
1: Agora, se tem mais coisa por vir, tem a possibilidade de haver uma proposta de terceira delação?
0: Cássia, tecnicamente, uma terceira proposta de delação é possível. É muito mais difícil de ser concretizada, mas é possível. Uma das dificuldades que eu posso citar como exemplo contar uma terceira versão para alguns fatos já narrados pelo Vorcaro. Em alguns episódios, o Vorcaro já deu duas versões diferentes nas duas propostas de delação que ele entregou. Imagina agora dar três versões diferentes sobre o mesmo assunto. Isso é um problema. Ainda que isso já tenha acontecido em outras delações, Cássia, e o exemplo mais forte que a gente tem disso é a delação do Mauro Cid, que era o ex-faz-tudo do Bolsonaro, que fez exatamente isso, aliás, deu mais de três versões para os mesmos episódios, e a delação dele acabou sendo homologada. Mas esse caso do Mauro Cid foi um caso ali meio de exceção. Esse tipo de comportamento, de dar várias versões para o mesmo episódio, obviamente enriquece uma delação.
2: Muito obrigado, Lauro, pelas suas informações e sua análise. Bom dia para você. Até mais.
0: Bom dia para você, Milton, para você também, Cássia, para os ouvintes e até sexta.
1: Até sexta. E agora nós temos informação chegando direto da Rádio França Internacional. Estreito de Hormuz começa a ter tráfego. Quem conta para a gente é a Ana Carolina Pelisa. Ana Carolina, bom dia.
3: Bom dia, Cássia. Três petroleiros iranianos carregados com quase 4 milhões de barris de petróleo bruto atravessaram a zona de bloqueio dos Estados Unidos no Estreito de Hormuz, segundo informações do site especializado Tanker Trackers. Estas são as primeiras exportações de petróleo do Irã em 2 meses. O governo iraniano informou no mesmo dia que o bloqueio americano a seus portos havia sido suspenso. A liberação da passagem, bloqueada desde 13 de abril, acontece 2 dias antes da assinatura por Teerã e Washington do Memorando de Entendimento para encerrar a guerra no Oriente Médio, programada para sexta-feira. Essa assinatura do memorando acontecerá em um resort de luxo na Suíça e será o ponto de partida de 2 meses de negociações. Os detalhes específicos deste documento começam a aparecer. Uma autoridade de alto escalão dos Estados Unidos afirmou que o acordo permite a Teerã retomar imediatamente as vendas de petróleo e combustível, com suporte de serviços bancários, de transporte marítimo e de seguros. Também está previsto um fundo privado no valor de 300 bilhões de dólares, destinado a impulsionar investimentos no Irã. Durante a cúpula do G7 em Evian, nos Alpes franceses, o presidente americano Donald Trump descreveu o acordo como justo e afirmou que um texto definitivo, que ainda está em negociação, garantiria ao resto do mundo que Teerã jamais possuiria armas nucleares. Segundo Trump, o Estreito de Hormuz estará totalmente aberto na sexta-feira. E apesar do acordo de paz, Israel realizou vários ataques ao sul do Líbano na manhã desta quarta-feira, segundo a Agência Nacional de Notícias Oficial Libanesa. Eu volto com vocês aí no estúdio.
1: Muito obrigada. Essa foi a Ana Carolina Pelis.
2: E nós voltamos com o noticiário aqui do Brasil. Vamos até Minas Gerais, onde a justiça tornou réu um argentino que está acusado de praticar racismo contra uma criança de 7 anos. Isso aconteceu durante um passeio, teria acontecido durante um passeio de Maria Fumaça. A Bruna Bentes tem as informações. Bom dia, Bruna.
4: Bom dia, Milton. Com isso, esse processo que tramita em segredo de justiça entra na fase de instrução, a etapa em que são produzidas provas, colhidos depoimentos e apresentadas as teses da acusação e da defesa. Esse caso foi registrado no final de maio deste ano, num passeio de Maria Fumaça entre São João del Rei e Tiradentes, cidades históricas aqui na região central de Minas Gerais. Segundo a polícia, Eduardo Inácio Murias foi preso em flagrante por filmar uma criança negra dentro do trem, enviar as imagens para um contato em uma rede social, afirmando que levaria o menino como escravo para o país. O advogado Gilberto Silva, que representa a família do menino, vítima de racismo, disse que a família vê a medida como uma resposta do sistema de justiça a esse caso e que espera que o processo resulte na responsabilização do acusado. Já a defesa do argentino, em nota, confirmou que o Ministério Público apresentou a denúncia à primeira vara criminal de São João del Rei e informou que vai apresentar resposta à acusação dentro do prazo legal. Os advogados disseram que pretendem demonstrar ao longo do processo que a imputação feita ao cliente não se sustenta. Sobre esse caso, houve um relato de um caso de agressão sofrido pelo réu. E a Sejusp, Secretaria de Justiça e Segurança Pública aqui de Minas Gerais, disse que desde essa denúncia ele está em cela separada dos demais detentos para garantir a segurança e a integridade física dele, mas não deu mais detalhes sobre as apurações em relação a esse caso. Ele segue sob custódia no presídio de São João del Rei, região central de Minas Gerais. Ele foi flagrado tirando fotos e gravando vídeos dessa criança que estava a passeio com a família no trem. Uma outra turista que estava na locomotiva viu a ação do homem e avisou a mãe da criança. Com a ajuda de passageiros da equipe de segurança do trem, ele foi contido até a chegada da polícia militar. Milton.
2: Muito obrigado. As informações foram da Bruna Bentes, agora que são 8h18.
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7: 8:21.
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12: 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E a gente volta a acionar o Léo Vieira, monitorando o trânsito, especialmente a situação complicada nessa manhã em Niterói. Não é isso, Léo?
13: Isso mesmo, Fred. A gente está de olho na movimentação lá em Niterói. Tem um acidente envolvendo um caminhão cegonha, ele acabou batendo num poste ali na altura da rodoviária de Niterói, e isso está interditando os dois sentidos da Feliciano Sodré. A equipe da Prefeitura de Niterói, da Nistrans, montou um desvio ali no trecho da rua Barão do Amazonas e a chegada ao trecho ali do acesso para a rua, para o trecho da Marechal Deodoro, para quem está seguindo ali em direção ao Marquês de Paraná e Jansen de Melo, mas o trânsito está muito prejudicado. Uma imagem que impressiona para quem está olhando para a cidade de Niterói neste momento é que muita gente acessa ali o trecho da rodoviária de Niterói, que é próximo ali do local do acidente, a gente observa uma multidão caminhando ali no trecho entre o Mergulhão e a passagem pela Feliciano Sodré, porque os ônibus não têm como circular pela região, muita gente chegando ao seu horário de trabalho e aí tem que fazer o percurso a pé por conta dessa interdição. E o trânsito em Niterói já está muito prejudicado neste momento, principalmente na circulação ali pelo centro. A gente observa lentidão nos dois sentidos da Jansen de Melo, Marquês de Paraná já bastante afetada, já para quem está seguindo em direção à ponte, isso causando impactos na Roberto Silveira e também no trecho da Doutor Paulo César. Para quem está circulando pelo trecho da Avenida Hernani do Amaral Peixoto, o trânsito também é intenso na chegada ali ao Terminal das Barcas. Trânsito mais complicado neste momento no acesso ao centro de Niterói pela Alameda, a partir da descida da Caixa d'Água até o cruzamento com a Professor João Brasil e a alça de acesso para Feliciano Sodré, o trânsito muito prejudicado neste momento. Há impactos também no trecho da General Castrioto, trânsito bem lento também para quem está circulando ali na saída de São Gonçalo e da Oliveira Botelho, também problemas pelo trecho do Doutor Porciúncula e a chegada ao viaduto do Barreto. Para quem circula pela Niterói Manilha, mas cedo tivemos um acidente ali no trecho da Avenida do Contorno, acidente já desfeito, mas há pelo menos 12 quilômetros de congestionamento entre a altura do antigo piscinão até a chegada à alça de acesso para a ponte. Para quem sai de São Gonçalo em direção a Niterói, melhor panorama é pelo trecho da RJ-104, rodovia Amaral Peixoto, onde o trânsito é intenso entre Alcântara e a chegada ao trecho de Tribobó. Na ponte, o trânsito é bem mais tranquilo. Tempo de travessia vai ficando em 15 minutos no caminho para o Rio, sem grandes dificuldades, porque ninguém consegue acessar a ponte. Está todo mundo retido antes da alça de acesso para a ponte, Fred.
12: E as imagens que a gente está vendo, né? A carreta totalmente atravessada ali na pista, né, Léo? Ocupando todas as faixas, caminhão cegonha, atingiu ali o poste, nenhum sinal de que ela vai ser retirada ali num curto prazo, né, Léo?
13: Até porque é uma operação que requer um certo cuidado, né? Porque o poste está escorado no caminhão, então, para ser retirado, deve ser desligada toda a energia elétrica ali daquele trecho, e aí essa é uma operação que vai demorar e demandar tempo na região, Fred.
12: Beleza, obrigado, Léo. Vamos seguir monitorando. Até já.
13: Até já.
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12: Bom, deixa eu chamar o Diogo Bugalho, que tem também informações atualizadas sobre as condições do tempo, a chuva e o frio aqui no Rio, né, Diogo?
7: Pois é, Fred, é isso. Essa madrugada aí foi fria e chuvosa. Inclusive, tivemos temperatura mínima bem baixa registrada na Serra. Lá em Petrópolis, fez 8 graus nessa madrugada, início de manhã. Nesse momento, chove em várias partes do estado. A gente tem aqui um balanço atualizado da Defesa Civil Estadual, que mostra que os maiores acumulados foram justamente em Petrópolis, aqui na capital, em Macaé e Rio das Ostras, todas essas cidades com mais de 50 milímetros de chuva em 24 horas. Isso quer dizer o quê? Que se você tiver um tanque ou uma piscina, vai acumular ali uma lâmina de água de 5 centímetros de altura. Parece pouco, mas multiplica isso pela superfície de uma cidade inteira. Aí a gente tem a sobrecarga aí dos nossos sistemas de drenagem, bueiros, enfim, já é um volume de chuva considerável. Nesse momento chove fraco na capital, o sistema Alerta Rio está registrando aqui nas estações pluviométricas de Sepetiba, Santa Cruz, Campo Grande, Recreio, Alto da Boa Vista e Grota Funda, essa chuva fraca, principalmente ali na Zona Oeste e Zona Sudoeste. Segue o alerta também para risco alto de deslizamentos de terra no município do Rio, em especial na Zona Sul, isso por causa dos acumulados elevados nas últimas 96 horas, principalmente ali na região da Rocinha, da qual a gente já vem falando bastante por lá. Foram quase 300 milímetros de chuva, aí é muita coisa, é mais do que o previsto para um mês inteiro, Fred.
12: É, mais cedo eu conversei com a Hanna Silveira, da Climatempo, a nossa meteorologista, e ela explicou para a gente que, considerando a média do que choveu em toda a cidade do Rio de Janeiro desde segunda-feira, de segunda até hoje, já choveu nesse período 80% do que chove durante todo o mês de junho, na média. E a gente ainda está na metade do mês, né? Dia 17 de junho. Só na Rocinha, Rocinha é a área que mais preocupa aqui na cidade do Rio. Nesse intervalo, de segunda até hoje, choveu mais do que duas vezes e meia. Né? O período que normalmente chove no mês de junho é a área mais prejudicada da cidade. Obrigado, Diogo. Agora são 8 horas e 28 minutos.
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12: E o Léo Vieira volta a nos trazer informações do trânsito. Diga, Léo.
13: Fred, de olho na movimentação do trânsito agora para quem está pela Avenida Brasil, quem está circulando em direção ao centro da cidade, trânsito um pouquinho prejudicado ainda na saída da Zona Oeste em direção à Zona Norte. Motorista ainda perdendo tempo em Tribangu e a chegada ao trecho de Guadalupe. Mais cedo tivemos um acidente envolvendo um ônibus em carro ali no trecho de Guadalupe, estava ocupando faixa da pista central. O acidente já foi desfeito, mas ainda há reflexos na via. Quem está optando pela estrada da Água Branca e a chegada à estrada São Pedro de Alcântara ali no trecho da Vila Militar, consegue ganhar um tempinho. Para quem está circulando ainda pelo trecho da Brasil, mas no sentido Zona Oeste, lentidão entre Irajá e a chegada ao trecho Guadalupe, tem um estreitamento de pista ali no acesso ao viaduto de Deodoro por conta de obras na região, e o trânsito é bem pesado por lá, Fred.
12: Obrigado, Léo, até já.
13: Até já.
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12: Bom, daqui a pouquinho a gente está de volta com outras notícias do Rio. Você continua participando e interagindo aí no 997-64-2381.
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0: Olá, pessoal, tudo bem? A pergunta de hoje é: o que uma mesa cheia de tralha fala sobre você? Bom, a resposta é muita coisa. Mais do que desorganização, ela pode revelar como você trabalha. O estudo da Universidade de Minnesota mostrou que mesas limpas estão associadas a comportamentos mais convencionais, organizados e até mais disciplinados. Geralmente, elas pertencem a pessoas que tendem a seguir regras, escolher caminhos mais seguros. Já ambientes mais bagunçados estariam relacionados com pessoas mais criativas e menos conformistas, mas há limite. Segundo os pesquisadores, o excesso de estímulos visuais também prejudica a concentração e o desempenho, ou seja, a bagunça demais atrapalha. Por outro lado, organização extrema também não é necessariamente melhor. Pode engessar e reduzir a sua experimentação. No fim, não existe um modelo ideal. Existe um nível de desordem produtiva que funciona para você. Destralhar sempre ajuda a tirar o excesso, abrir espaço, alivia. Mas a mesa perfeita não garante um trabalho melhor. Uma certa bagunça, às vezes, não é desleixo, é método. Então fique tranquilo, cada um tem o seu jeito, apenas não exagere na bagunça. E se você tiver alguma pergunta, alguma sugestão, manda aqui para a gente no e-mail trabalhasa@cbn.com.br. Até o próximo.
1: A sua mesa, Cássia Godoy. É método agora. Ou é bagunça?
2: Olha, nesse momento tá um pouquinho bagunçado, porque tem aqui o fone, né? Tem os papéis que a gente utiliza, tem minha garrafinha de água.
1: Tem uma necessaire, tem chave.
2: Tem tudo. Um lencinho, tem tudo. É o meu método, vamos dizer assim.
1: Ah, é o teu método.
2: Agora o seu lado de bancada tá bem mais organizado, hein?
1: Não consigo se não tiver organizado.
2: Não consegue?
1: É curioso isso, né? Porque como disse a Estela, depende de cada um, do comportamento de
2: cada
1: um.
2: Personalidades diferentes.
1: Se eu não sentar na minha mesa de escritório e não organizar tudo, colocar tudo em bloquinhos, a coisa não vai funcionar. Já fiz isso até na mesa do gerente de banco.
2: Ei!
1: 8h31.
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0: Quarta-feira, 17 de junho de 2026. A Prefeitura de Cordeirópolis, no interior de São Paulo, reforça neste momento as medidas de segurança na região da Ponte do Esqueleto, por causa da morte de uma jovem praticante de rope jump. No fim de semana, Maria Eduarda de Lima, de 21 anos, foi lançada do local sem qualquer tipo de proteção. De acordo com o município, o fechamento dos acessos irregulares é feito depois do governo federal reconhecer a responsabilidade pela área e pedir apoio para ampliar a proteção até a definição de medidas definitivas. Hoje, a Polícia Civil deve continuar ouvindo testemunhas. Os três instrutores da atividade permanecem presos. Relatórios da Polícia Federal mostram que o banqueiro Daniel Vorcaro pagou viagens de luxo para o senador Ciro Nogueira e o presidente da Câmara, Hugo Mota. O relator do caso Master no STF, ministro André Mendonça, retirou o sigilo de documentos da investigação. Segundo os relatórios, a regalia Nogueira chegou a quase R$500.000, sem considerar os gastos com voos privados. A Polícia Federal também revelou que Vorcaro pagou diárias em um hotel de luxo em Lisboa para Mota. O presidente da Câmara disse que sempre atuou com responsabilidade, mas não explicou por que fez a viagem paga pelo banqueiro. Em maio, Nogueira já tinha negado ter recebido vantagens do empresário para atuar no Congresso a favor dos interesses de Vorcaro. No horário de Brasília, 8h33.
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0: informação, motorista que está nesse momento pela linha amarela. Aconteceu um acidente no túnel da Covanca. Segundo a concessionária, uma faixa está ocupada agora no sentido Ilha do Fundão. É uma carreta, né, que deu pane, enguiçou por ali. Não foi um acidente, foi um enguiço. O trânsito está com retenção nesse trecho. E a lentidão é registrada para o motorista que segue para o Fundão. Elevado Rufino Pizarro, na região central, tem retenções também em direção ao Paulo de Fronten. No sentido linha vermelha, as condições são melhores. Já no Paulo de Fronten, lentidão em direção à Lagoa, as condições são melhores para quem segue em direção ao centro da cidade.
1: 8h35.
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3: Cacé Godoy, José Carlos já escreveu pra cá, disse que ele é do meu time.
1: Ah, ele é do seu? É,
3: nas arrumações de mesa. Ele até recomendou que eu veja um seriado no Netflix, Perdendo o Juízo, em que uma das protagonistas tem toque.
1: Ah.
3: Né? Só que aí ele diz assim, só que ali era um caso exagerado, Não é o nosso caso. Ele já deixou claro aqui, dizendo que não é nem o meu caso, nem o dele.
1: Mas
3: em compensação,
1: a
3: Rosiane escreveu pra cá e disse assim, quanto à organização... Sou do time da Cássia. Desorganização aceitável, nível
1: Obrigada,
3: médio.
1: Rosiane.
3: Está no seu time, então. Daqui a pouquinho a gente vai falar aqui com você sobre o frio intenso no sul do Brasil. Também vamos trazer aí informações sobre aquela discussão do uso da polilaminina. No entanto, antes, você tem o É da Sua Conta do PicPay Bank com a Renata Flores.
4: 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Amanhã eu volto com mais dicas aqui no É da Sua Conta.
1: Agora são 8h38. Temos informação chegando direto de Santa Catarina com Zé Maia. Com menos de 6,7 graus, o estado está tendo já o amanhecer considerado mais frio do ano, Zé Maia. Bom dia.
5: Exatamente. Bom dia a todos vocês. Santa Catarina, que tem aí a cidade, a capital nacional do frio, Urupema, registrou temperaturas negativas. Menos, ou melhor, 6,7 graus negativos, mas não em Urupema, tá? Foi em Bom Jardim da Serra. Aí bateu o recorde de Urupema nesse ano, pelo menos. Urupema ficou com 5,1 graus negativos na manhã desta quarta-feira. É nessa hora que eu agradeço que estou aqui em Florianópolis, que a mínima foi 10 graus.
1: Bem mais confortável.
5: É, vamos assim dizer, né? Mas em relação a esse cenário, né? Santa Catarina tem se acostumado, nós nem chegamos ainda no inverno e ainda assim as temperaturas estão caindo já por aqui. As informações são da EPAGRE-SERAN, o órgão que monitora o tempo aqui no estado. Então, Bom Jardim da Serra foi a cidade que registrou a temperatura mais baixa ao amanhecer nesta quarta, depois Urupema e Urubici. Urubici registrou 3,6 graus negativos. Todas essas cidades, né, se a gente for olhar,

0: as cidades que aparecem no levantamento são todas aqui da Serra Catarinense. E essa queda acontece principalmente por conta da altitude elevada, né? O governo do estado, segundo os dados, né, registra aí que as altitudes atingem até 1.820 metros na região, e somado a isso, a EPAGRE explica que a região recebeu massas de ar polar vindas da Argentina. Então, a tendência é que nos próximos dias, né, a gente ainda tenha a presença desse frio. Inclusive, amanhã, quinta-feira, deve se repetir essas temperaturas. E nós registramos também o famoso fenômeno da geada aqui na Serra Catarinense. Campos inteiros ficaram cobertos aí por essa formação, ficaram branquinhos, branquinhos, né? E isso tudo é uma combinação de fatores que acaba gerando esse fenômeno muito bonito, desconfortável para algumas pessoas, mas também é uma das forças que eleva o turismo aqui de Santa Catarina. Muita gente procura a Serra Catarinense já nessa época do ano para vivenciar esse tipo de experiência. Uma coisa praticamente única no Brasil, pessoal.
1: Muito obrigada, Zé Maia.
2: Aliás, as imagens são realmente impressionantes. Tem uma delas ali que você pensa que está naquele inverno da Europa.
1: Uhum.
2: Né? São imagens de Bom Jardim da Serra. Então, campo completamente branco, porque não é aquela geada. Ali é a cara da neve, assim, olhando pelo menos nas imagens que nós temos. E ainda tem assim uma coisa bucólica de um cavalinho ali no meio.
1: Cavalinho solitário.
2: Solitário. Então ficou linda, realmente linda essa imagem registrada aí para essa reportagem sobre o frio intenso no sul do país. Agora são 8 horas e 41 minutos. Nós vamos até Brasília. Estamos em contato com o João Rosa. Tem informações sobre a condenação de Big Techs por falha na proteção de crianças em jogos eletrônicos. João Rosa, bom dia.
3: Oi, Milton, bom dia para você, bom dia, Cássia, a todos que estão nos acompanhando aqui na CBN. É isso mesmo, Milton, a Justiça do Distrito Federal condenou grandes empresas de tecnologia e produtoras de jogos eletrônicos por utilizarem as chamadas caixas surpresas, um recurso que é bastante comum em jogos online. Essas caixas funcionam da seguinte forma, Milton: o jogador paga com dinheiro real para receber itens dentro do jogo, mas só descobre o que comprou depois que a caixa é aberta. Para a justiça, esse sistema se parece com apostas, já que o consumidor paga sem saber exatamente o que vai receber. A decisão foi tomada pela Vara da Infância e da Juventude do Distrito Federal. Somadas, as indenizações aplicadas às empresas podem chegar a 300 milhões de reais. Entre as condenadas estão a Rio Games, responsável pelo jogo League of Legends, a Garena, dona do Free Fire, e a Electronic Arts, produtora do EAFC, o antigo FIFA. Também foram condenadas empresas como a Apple, Microsoft, Google e Sony. A ação foi apresentada pela Associação Nacional dos Centros de Defesa da Criança e do Adolescente. Segundo a decisão, Milton, esse tipo de mecanismo pode incentivar o comportamento compulsivo e gerar frustração, ansiedade e estresse entre crianças e adolescentes. Os valores das indenizações deverão ser destinados ao Fundo dos Direitos da Criança e do Adolescente do Distrito Federal. As empresas negam as irregularidades. Nos processos, elas argumentam que os jogos seguem as regras de classificação indicativa e que não existem comprovação de que as caixas surpresas causem danos psicológicos aos usuários. Essa decisão ainda cabe recurso. Milton.
2: Você se referiu ao LOL, ao ex-FIFA e tem um terceiro jogo que você citou também aí?
3: É um conjunto de vários jogos. Os mais famosos são o League of Legends,
2: sim,
3: que é o LoL,
2: é o LOL,
3: a Garena, que é a dona do Free Fire, e a Electronic Arts, que é a dona do FIFA também, e vários outros jogos esportivos.
2: Ah, que você citou também o Free Fire, estava lembrando aqui, porque de verdade nós estamos trabalhando com os três jogos mais jogados, certamente aqui no Brasil, é LoL, FIFA e o Free Fire, ex-FIFA, né? Que agora trocou de nome. Mas enfim, são os jogos mais jogados e eles que estão sendo alvos, então, desse tipo de ação. Agora são 8 horas e 43 minutos. Nós temos informação de Curitiba com a Cristina Cecilque. Cristina, bom dia.
4: Bom dia, Milton. Uma jovem de 23 anos que perdeu o movimento das pernas após um acidente em uma praça aqui de Curitiba recebeu tratamento com polilaminina na madrugada dessa quarta. Ana Beatriz Stubinski foi atingida por um galho que se desprendeu de uma árvore enquanto passeava com a família em uma feira de inverno no último sábado. Ela teve lesões severas em duas vértebras do tórax, com rompimento completo da medula. Após avaliações da equipe médica de que a paciente era plenamente elegível para receber o tratamento, desenvolvido pela UFRJ e que está em fase experimental, foi solicitada autorização para aplicação do método com OK da Anvisa. A aplicação da proteína foi feita nessa madrugada, após mobilização, que contou com o apoio da Secretaria da Saúde, para trazer a equipe responsável até Curitiba.

0: essa assistência a ela e à família. Com o tratamento aplicado na Ana Beatriz hoje, aqui em Curitiba, Paraná já soma 17 pacientes que receberam a polilaminina, maior número aqui no país, Milton.
1: Muito obrigado. Essa foi a Cristina Cecil, que agora que são 8 horas e 45 minutos.
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4: 8h49.
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1: 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Léo Vieira está chamando com informações atualizadas sobre o caos no trânsito nessa manhã em Niterói, né, Léo?
2: Isso mesmo, Fred. A gente atualiza a situação ali no trecho de Niterói. Neste momento, o fluxo foi normalizado na Feliciano Sodré após a retirada da carreta do caminhão Cegonha, que estava interditando ali as duas pistas na região. Mas o trânsito segue ainda com problemas ali para quem circula pelo trecho do centro. Tem uma faixa ocupada ali na Amaral Peixoto por conta de um acidente envolvendo um ônibus e um carro ali já na chegada ao terminal das barcas ali da Praça Arariboia. Para quem circula pela Visconde de Rio Branco, o trânsito também é bem intenso na região. O panorama melhorou um pouquinho na Marquês de Paraná e na chegada Jansen de Melo, principalmente no acesso, mas no acesso para a ponte. Mas a situação é mais complicada para quem está saindo da Zona Norte de Niterói, através do trecho do Fonseca e do Cubango, em direção ao centro. A gente observa trânsito muito prejudicado pela Alameda São Boaventura, em função dessa interdição de mais cedo ali na Feliciano Sodré. O motorista que está circulando pelo trecho da Rodovia Amaral Peixoto, o trânsito já é lento. Entre a altura ali de Santa Bárbara, do bairro Santa Bárbara, até a chegada à Alameda São Boaventura, isso antes de eu acessar ali a descida da Caixa d'Água. Há impactos na Professor João Brasil, no trecho da Doutor Marche, ali na Tenente Jardim, também dificuldades na Doutor Porciúncula, General Castrioto, Presidente Craveiro Lopes. A gente observa também dificuldades na Niterói Manilha, são pelo menos 12 quilômetros de congestionamento entre São Gonçalo e a chegada ali ao trecho da Avenida do Contorno, em função das alças de acesso para Feliciano Sodré. Lembrando que na ponte o trânsito é tranquilo, porque muita gente está represada antes do acesso à ponte. O tempo de travessia vai ficando em 13 minutos nos dois sentidos neste momento, mas a tendência é que a circulação melhore em Niterói agora, depois da liberação das duas pistas da Feliciano Sodré. Fred?
1: 13 minutos na ponte no horário desse é algo absolutamente excepcional, né, Léo? Agora a tendência é piorar com essa liberação, voltar àquele cenário crítico que a gente sempre está acostumado a acompanhar, né?
2: Exatamente. O rush da ponte vai ficar atrasado nessa manhã em função desse grande congestionamento na saída da Zona Norte e do centro de Niterói em direção ao Rio. Fred?
1: Ok. Obrigado, Léo. Até já.
2: Até já.
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1: Por conta desse problema todo, a gente acompanhou aí nas últimas horas, gente descendo do ônibus, se virando para conseguir se deslocar, para vir para o Rio, se deslocar ali no centro de Niterói. A liberação aconteceu, mas as equipes da NIT Trans continuam ali no local, né, Diogo Bugalho?
4: Mesmo, Fred, liberação aconteceu há uns 10 minutinhos agora, pouco depois das 8h40 da manhã, e a NIT Trans informou que essa interdição aconteceu depois que o caminhão Cegonha ficou agarrado na estrutura de um poste ao realizar uma manobra irregular ali na Avenida Feliciano Sodré. Os agentes da Defesa Civil isolaram a área onde esse poste foi atingido, estão ali ainda orientando a população que passa pela região. A concessionária Enel e o Corpo de Bombeiros também estão no local por causa dos danos à rede elétrica. Os agentes de trânsito, como você disse, ainda continuam por toda a região. Trânsito vai sendo aí dividido, desviado também para a Avenida Jansen de Melo, Rua Barão do Amazonas e Avenida Washington Luiz, para tentar escoar esse grande número de veículos que ficou ali represado por causa desse acidente. NIT Trans está com operadores aí em diversos pontos dessa região. E como você também disse, Fred, muitas pessoas que passaram amanhã presas em ônibus ali no congestionamento acabaram optando por descer dos veículos e seguir andando pelas rodovias, avenidas ali do entorno, até mesmo pela BR-101 ali, via expressa, muita gente descendo dos ônibus e seguindo a pé, porque ficou sem opção, muita gente parada por causa desse congestionamento. A tendência é que agora vá normalizando aos poucos, mas os impactos ainda são bastante sentidos por Niterói e toda a região, Fred.
1: Tudo isso por causa de uma manobra irregular, portanto, né, do motorista dessa carreta, desse caminhão Cegonha. Quer dizer, para tentar ganhar tempo, ele acabou com a manhã de milhares e milhares de pessoas, de trabalhadores ali que não conseguiram ainda, né? Muita gente não conseguiu chegar no trabalho, muita gente está atrasada e essa carreta ficou atravessada por conta

0: disso, atingiu esse poste, ficou atravessado por muito tempo em razão dessa manobra. O Léo Vieira está chamando, tem atualizações rapidinho de outros pontos da cidade? Diga, Léo.
1: Tenho sim, Fred. Estou de olho na movimentação do trânsito na zona norte da cidade. Quem está circulando pelo trecho de Vila Isabel, trânsito muito complicado nessa manhã na ligação entre o Grajaú e a chegada ao Maracanã. Trânsito pela Teodoro da Silva apresentando problemas, ele é a partir da altura da Alexandre Calada até a chegada Professor Manuel de Abreu. Para quem está circulando pelo trecho da Maxwell, trânsito também muito prejudicado no trecho entre a Rua Uruguai e a chegada Pereira Nunes, o motorista vai encontrando lentidão ali para quem circula pelo trecho. Para você que está circulando pela região do Maracanã, prefira Visconde de Niterói, Bartolomeu de Gusmão. Fred.
0: Valeu, Léo.
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0: Argentina.
1: Argentina.
0: Argentina.
1: Argentina.
0: La pasión sube.
1: Sí.
0: El estadio vibra. Nico González para Messi, media luna, iluminalo, Diego. Leo tiró. Lo iluminó Diego. Gol nuestro. Gol. Golazo. Gol nuestro, gol de Argentina.
2: Que o talento seja enaltecido, Paulo Vinícius Coelho, bom dia.
3: Bom dia, Milton Hugo. Bom dia, Cássio Godoy.
4: Bom dia,
3: maior artilheiro, maior artilheiro da história das Copas do Mundo. São 7h56 em Nova Jersey, nos Estados Unidos.
2: E nós tivemos ontem esse espetáculo de Messi numa rodada em que os talentos se sobressaíram.
3: Isso é uma coisa, é um ponto importante que você está tocando. Eu estava ontem no estádio MetLife, em Nova Jersey, para França 3, Senegal 1. O Mbappé foi um grande, enorme destaque, mas o Elise para mim foi o melhor em campo. Ele que muda a cara do jogo no segundo tempo, depois de um 0x0 em Sosso na primeira etapa. O Elise dá o passe estupendo para o Mbappé fazer 1x0. O 13º gol dele em Copa do Mundo. Depois, no final, o Mbappé faz o 14º, o gol do 3x1. E aí, a gente estava voltando do estádio para Morristown, onde fica a seleção brasileira. Tava Luiz Oliveira, Casagrande e eu. E aí o Casagrande falou assim: ninguém fez 3 gols nesse início de Copa ainda não, né? Aí eu falei, ainda não, ainda não. Aí, à noite, veio Argentina e Argélia. O Messi, na verdade, fez 4 para valer 3, teve um gol anulado no comecinho do jogo. E contou com a ajuda do Lucas Zidane, goleiro filho do Zidane, goleiro argelino, que joga com o passaporte argelino por conta da ascendência. O Zidane nasceu em Marselha, mas os avós são argelinos. E o Messi foi o grande destaque do jogo. Depois achou um passe estupendo no começo da partida para o Messi fazer 1x0. E depois o Messi fez o resto. Agora, essa Copa, as Copas do século XXI foram as Copas em que o maior jogador do mundo, os maiores destaques individuais da temporada, não conseguiram jogar bem. E eu atribuo isso ao fato de que a temporada europeia desgasta muito mais do que antes. Qual foi a Copa em que os destaques mundiais jogaram brilhantemente? A Copa do Catar, que terminou com França 3, 3 gols de Mbappé, Argentina 2, 2 gols de Messi. E a Copa do Catar foi no meio da temporada, foi em novembro e dezembro, o que pode ter significado mais descanso e mais destaque dos super craques. Nessa daqui, o Mbappé conviveu com lesões durante a temporada, jogou 44 partidas. O Vinícius Júnior, por exemplo, jogou 53, jogou 9 partidas a menos. 9 partidas a menos é um mês e meio a menos. E o Messi joga nos Estados Unidos. E eles começaram muito, muito, muito bem. Hoje é o dia de Cristiano Ronaldo, vamos ver se isso se confirma para jogadores que não jogaram a temporada no mais alto nível europeu e que chegam à Copa do Mundo para tentar brilhar.
4: Muita expectativa em relação à performance do Cristiano Ronaldo hoje, vamos acompanhar. E ontem, PVC, além de ter sido o dia dos grandes craques em campo, nós tivemos novidades também em relação ao Neymar, né?
3: Que o Neymar contradiz tudo que eu disse agora.

0: Agora, porque o Neymar jogou 15 partidas no ano e não consegue jogar na Copa.
1: Pois é, do contraste.
0: Mas ele foi pro campo ontem. É o contraste, exatamente. Mas aí também tem uma coisa de ele ter convivido com lesões nos últimos tempos. Não vou entrar aqui no, nas razões, nos motivos possíveis dele ter tido mais lesões do que Messi, do que Cristiano Ronaldo, do que Mbappé. O Neymar foi pro campo ontem, primeiro de tênis, correu em torno do campo. Depois ele colocou as chuteiras pela primeira vez. Eu acho que a informação é importante, porque a gente está o tempo inteiro falando que o Santos mentiu, ao dizer que não tinha lesão, que tinha só um edema, mentiu. Ah, que a CBF foi conivente com o Santos, acho que menos, porque no primeiro dia em que o Neymar esteve sob jurisdição, sob controle da CBF, ele fez o exame, a CBF no dia seguinte indicou que havia lesão. E o Rodrigo Lasmar, naquele dia, falou em 2 a 3 semanas para voltar para o campo. Eu acho que o erro é não ter... O erro 1, para mim, na minha opinião, é ter convocado. O erro 2 é não ter cortado. Mas ele ter ido para o campo ontem, respeita o cronograma que o Rodrigo Lasmar disse. Porque no dia 28 de maio ele falou 2 a 3 semanas e ontem fez 20 dias dessa entrevista. Então está dentro do cronograma. Acho que ele só vai para jogo, banco de reservas no segundo tempo, só no primeiro mata-mata, se houver. Contra o Haiti, não. E acho que o Brasil ganhar do Haiti não vai precisar gastar contra a Escócia.
2: É, perfeito. A gente tem falado do Cristiano Ronaldo em Portugal, mas hoje também tem Harry Kane, né? Quer dizer...
0: Tem Inglaterra e Croácia.
2: É, exato. É. Dizer, tem, é outro daqueles craques que a gente espera sempre muito quando está em campo, né?
0: É um candidato artilheiro da Copa. Essa briga por artilharia começou muito forte, né? Porque na primeira rodada já tem 3 gols do Messi, uhum. Já tem 2 gols do Mbappé, 2 gols do Elia Just da Nova Zelândia, 2 gols de Ayari e assim da Suécia, do Balogun dos Estados Unidos. Então tem uma briga forte pela artilharia. O Harry Kane pode entrar nessa briga hoje. Cristiano Ronaldo também, 41 anos de idade e ele quer chegar aos 1000 gols. Ah, não vai ser na Copa, mas ele quer chegar aos 1000 gols esse ano ainda.
2: Muito obrigado e um bom dia para você. É.
0: Obrigado, Milton. Obrigado, Cássio. Obrigado a todo mundo que está ouvindo a gente.
1: Até amanhã.
0: Até amanhã.
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0: Quarta-feira, 17 de junho de 2026. Uma comissão especial da Câmara deve votar hoje uma proposta que altera o Código de Trânsito Brasileiro. O texto libera a emissão da Carteira Nacional de Habilitação para adolescentes de 16 anos. Pelo projeto, o jovem poderá dirigir em perímetros urbanos das 5 da manhã à meia-noite, desde que esteja acompanhado de um adulto habilitado. O Comitê de Política Monetária do Banco Central define nesta quarta-feira os rumos da política monetária brasileira em meio a um cenário de piora nas projeções da inflação de 2026 e do cenário fiscal. O mercado aposta em um corte de 0,25 ponto percentual na taxa básica de juros. Com isso, a Selic ficaria em 14,25% ao ano. O anúncio deve ser feito no fim da tarde. Nos Estados Unidos, a primeira reunião do Banco Central do país, sob o comando do economista Kevin Warsh, termina hoje, em um cenário que costuma preocupar por causa da inflação resistente, do mercado de trabalho aquecido e da pressão política por juros mais baixos. A expectativa do mercado financeiro é de que o Federal Reserve mantenha a taxa entre 3,5% e 3,75% ao ano. Mesmo assim, o encontro é visto como o início de uma nova fase do Fed. No horário de Brasília, 9:04.
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2: Informações atualizadas do trânsito na Avenida Brasil. Motorista que segue em direção ao centro da cidade encontra nesse momento problemas entre Bangu

0: e Guadalupe, o trecho com retenção. Também na altura do Trevo das Margaridas e da Penha até o Caju. Para a Zona Oeste, há pontos mais lentos ali entre Vigário Geral e Barros Filho, principalmente nos demais pontos da via, o cenário é mais tranquilo. A chuva apertou nos últimos minutos, principalmente na região de Campo Grande, Tijuca, Jardim Botânico, trechos da Avenida Brasil também na altura do Mendanha. Essa chuva que vai continuar ao longo das próximas horas. Nesse momento, temperatura de 20 graus na capital fluminense.
1: 9:05.
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3: Muito bom dia a você que escolheu ficar mais bem informado ouvindo o Jornal da CBN na manhã desta quarta-feira, dia 17 de junho de 2026. Nós voltamos para Brasília, agora fazemos contato com a Rani Veloso, que tem informações sobre um encontro promovido pelo presidente do Tribunal Superior Eleitoral, Nunes Marques, com presidentes de partidos. Rani Veloso, bom dia.
4: Bom dia, Milton. É isso mesmo, viu? O presidente do Tribunal Superior Eleitoral, ministro Cássio Nunes Marques, se reúne daqui a pouco, a partir das 10 horas, com os presidentes dos partidos políticos para propor um pacto pela integridade das eleições de outubro, com o intuito de combater principalmente as fake news e o mau uso da inteligência artificial. O documento, intitulado como Acordo de Parceria pela Integridade das Eleições, tem como objetivo ampliar a cooperação entre a Justiça Eleitoral e as legendas para garantir a transparência da disputa. O documento foca em temas sensíveis do processo eleitoral, como combate à desinformação, o uso responsável da inteligência artificial nas campanhas, o fortalecimento da confiança da sociedade no processo eleitoral e a inclusão. Ao assumir o comando do TSE no mês passado, o ministro Nunes Marques destacou que a prioridade do tribunal é garantir eleições limpas e transparentes. Para dar respostas rápidas, inclusive, o TSE já instituiu uma comissão permanente que vai monitorar o uso da inteligência artificial durante todo o pleito. Milton?
3: As informações foram da Rani Veloso.
5: Nós continuamos na capital federal, agora com informações da Mariana Machado. Mariana, bom dia.
6: Bom dia, Cássia. Bom dia, ouvintes. Olha, uma ameaça de bomba em um avião da Azul mobilizou a Polícia Federal no aeroporto de Brasília na noite desta terça-feira. Relatos de quem estava a bordo são de que um agente da Polícia Federal entrou na aeronave para conversar com o comandante. Passageiros esperaram por uma hora, sem informações do motivo do atraso, e então precisaram desembarcar, passar por um novo raio-x e aguardar no saguão. O avião estava programado para decolar às 8 da noite com destino ao Aeroporto Internacional de Viracopos, em Campinas, mas só seguiu viagem depois da 1 da manhã. O engenheiro agrônomo Wesley Mendes estava a bordo do avião e conta que, inicialmente, a informação dada foi de que um pacote não identificado havia sido encontrado no avião.
7: Eu, francamente, perguntei a uma das pessoas que estavam nos orientando, que não eram muitas, mas um rapaz, todos calados, ninguém falava nada. Mas quando eu perguntei a ele, o que houve? Por que nós saímos de lá? Ele falou, olha, foi achado um pacote na área da bagagem da aeronave, um pacote não identificado, ele não falou de bomba, nada disso. Até aquele momento ali, uma hora e meia depois, ninguém veio falar de bomba e depois seguimos esperando até uma hora da manhã, meia-noite e meia, para embarcar num novo avião.
6: A companhia disponibilizou alimentação e, após a autorização para novo embarque, a aeronave seguiu a Campinas. De lá, os passageiros foram levados de ônibus a Hortolândia e alocados em um hotel para novos voos nesta quarta-feira. Wesley, que tinha como destino final Vitória, no Espírito Santo, acabou perdendo compromissos e agora só conseguirá embarcar novamente às 16h.
7: Eu perdi compromisso pra caramba, mas foi algo inusitado também, né? Vamos concordar que voo cancelado por incompetência de companhia aérea, a gente tá até acostumado a ver. Mas por causa de ameaça de bomba, eu não sei quantos a gente viu disso no Brasil.
6: Em nota oficial, a Inframérica, concessionária que administra o terminal, informou que a PF inspecionou a aeronave, seguindo os protocolos operacionais de segurança aeroportuária e acionando o plano de contingência. A ação foi coordenada com os órgãos competentes e com a administração aeroportuária, sem registro de intercorrências ou impactos à operação e às atividades do aeroporto. Após a inspeção, a aeronave foi liberada para seguir viagem. A Azul também

0: também divulgou uma nota oficial, informando que o voo teve sua decolagem adiada devido a um alerta preventivo de segurança. Por isso, foi adotado o devido protocolo para a situação com o acionamento dos órgãos de segurança para inspeção da aeronave e das bagagens. Destacou ainda que ofereceu a devida assistência aos clientes impactados e lamentou eventuais transtornos, ressaltando que medidas como essas são necessárias para conferir a segurança das operações. Cássia.
1: Apesar de todo o incômodo, claro, para os passageiros, felizmente não passou de um grande susto essa história lá em Brasília.
2: Nós temos agora 9 horas e 10 minutos. O Pix tem sido alvo de críticas do governo dos Estados Unidos e também motivo de investigação por parte do escritório do representante de comércio dos Estados Unidos. Você tem acompanhado conosco estas questões. A investigação ela não se relaciona apenas ao PIX, mas ela trata também sobre questões relacionadas a desmatamento ilegal, pirataria, falhas na aplicação de leis anticorrupção. E haverá uma audiência pública nos Estados Unidos, a qual as pessoas inscritas podem participar, levando seus diferentes argumentos. O professor Gustavo Pessoa, professor de Economia da Fundação Getúlio Vargas, se inscreveu para participar desta audiência pública. Até onde se sabe, é o único brasileiro inscrito para essa audiência pública. Nós estamos em contato com o professor Gustavo Pessoa, quem eu agradeço pela gentileza de ter aceitado o nosso convite. Bom dia para o senhor, professor.
3: Bom dia, Milton. Bom dia, Cássia.
1: Bom dia.
2: Primeiro, lhe surpreende o senhor ser o único brasileiro inscrito para participar desta audiência?
3: Sim, me surpreende a princípio, sim, porque, como você bem citou, é uma investigação muito ampla, que não fala somente do PIX, ela fala de desflorestamento, fala de medidas anticorrupção, sanções sobre certos ativos e certos produtos. Então, era de se imaginar que muitas pessoas estivessem inscritas para defender uma área ou outra, né?
1: Agora, professor, o senhor acredita que existe, de fato, um espaço para contribuições técnicas nessa discussão, quando nós sabemos que tem um pano de fundo político importante?
3: Esse é um processo totalmente legal, né? Ele foi instituído no ano passado, logo após as tarifas que o Trump determinou contra o Brasil de forma abrupta. Então, esse processo de investigação está seguindo todo o rito da justiça norte-americana. Então, eu acredito que, independente dele ser válido ou não, eu acho que vale se posicionar nesse processo para que não tenha o risco de perder o processo à revelia ou por não apresentar uma certa defesa. Então, eu acho que não devemos julgar o mérito desse processo, se ele é válido ou não, mas sim nos defendermos nas instâncias responsáveis por esse processo. Se, eventualmente, se notar alguma ilegalidade, daí sim podemos entrar na Suprema Corte, OMC e tudo mais. Mas não podemos deixar de nos defender e mostrar nosso ponto de vista.
2: Professor Gustavo Pessoa, o senhor vai para essa audiência com o objetivo de levar argumentos em favor do PIX especificamente?
3: Eu sou professor de economia, minha área de estudo abrange principalmente essa parte de infraestrutura do sistema financeiro, e o PIX se enquadra como uma infraestrutura, não só um meio de pagamento. Então, minha ideia é elevar essa discussão para um campo técnico. Eu não vou levar uma defesa do Brasil ou uma defesa do PIX, mas sim esclarecer uma série de características e qualidades muito boas que o PIX trouxe, não só para o Brasil e para os brasileiros, mas para o comércio, para a indústria, para o mercado financeiro no Brasil. E isso ajuda não só o Brasil, mas o comércio de empresas americanas aqui dentro. Então, eu acredito que nós, levando um discurso técnico, podemos dirimir algumas dúvidas dos americanos e de outras pessoas que não conhecem o sistema por inteiro.
1: Professor, traz alguns exemplos para a gente, né, do tipo de argumento que o senhor deve apresentar para justamente comprovar isso, que o PIX não causa prejuízo para os Estados Unidos.
3: Então, eu acabo até propondo

0: nesses documentos que eu submeto, porque eu submeto dois pedidos. É um pedido de comentário, um comentário público, onde eu anexo alguns documentos mostrando como que o PIX traz muitas vantagens para as empresas que operam no Brasil, indiscriminadamente, se elas são brasileiras, se elas são americanas ou são outras. E o meu segundo, minha segundo pedido é para participar dessa audiência para que eu possa expor isso. Mas a ideia principal é mostrar que não existe barreira a qualquer tipo de empresa ou outra, sistema, que concorra com o PIX. É que, invariavelmente, o sistema PIX, ele é muito exitoso, ele é muito bom e acaba sendo uma preferência nacional. Mas não existe nenhuma forma de dumping de mercado, ou então o governo brasileiro tem uma preferência por esse meio de pagamento. Só acontece que ele foi, viabilizado e foi utilizado pela população de uma maneira diferente. A gente vê a inclusão de milhões de pessoas no sistema bancário somente por causa do PIX. Mas, fora isso, nós temos o desenvolvimento do Open Finance, nós temos muito desenvolvimento nesse mercado financeiro nos últimos anos. E isso, de maneira nenhuma, afeta empresas norte-americanas. Seria até importante que eles, estudassem e entendessem como funciona o nosso sistema, que é muito exitoso.
1: Uma das reclamações que existem no escritório americano é de que faltaria neutralidade do Banco Central na atuação diante do PIX, porque ele funcionaria como regulador e também como operador. Como é que o senhor avalia esse tipo de crítica e que opção se teria, talvez até para dirimir essa dúvida entre os americanos?
0: Essa é uma crítica totalmente correta, porque é verdade. O Banco Central, ele tem um mandato único, é um mandato único de perseguir a inflação. Ele não tem um mandato suplementar de oferecer um serviço financeiro. Então, realmente, ele acabou, oferecendo alguma coisa que não estava mandatado para tal. Então, parte da gente, como o Brasil, ou do próprio Banco Central, expor esse novo serviço e dar todo o tipo de explicação e transparência. E eu acho que é do maior interesse do Banco Central expor tudo isso. Porque vamos pensar em uma coisa simples, em relação ao orçamento do Banco Central. Hoje em dia, ele está disponibilizando parte do orçamento, parte dos seus funcionários, para oferecer um serviço gratuitamente para a população. E isso acaba comprimindo o seu orçamento. Então, é importante para que venha essa discussão até aqui dentro no Brasil, para que a gente discuta como que vai funcionar isso. Porque até agora, o orçamento do Banco Central está suprindo tudo isso, mas pode ser que daqui a algum tempo não supra. Nós vimos faz 3 ou 4 semanas o presidente do Banco Central, Gabriel Galípolo, na CAI, na Comissão de Assuntos Econômicos do Senado, falando que eles têm problema de orçamento em todas as divisões do banco, incluindo a divisão do Banco Central, onde tem funcionários que se dedicam integralmente ao sistema do PIX apenas por amor, não por conta do salário. Então, eu acredito que essa investigação deveria valer até para nós discutirmos aqui internamente no Brasil sobre essa situação do orçamento do Banco Central. O que que nós vamos fazer a partir de então? Porque daqui a pouco, pode ser que ocorra falhas no sistema do Banco Central de PIX, que hoje representa 53% de todos os meios de pagamento, que possa criar um certo risco ou desconfiança no mercado.
2: Professor, fiquei curiosa agora em relação a esse ponto específico. Na avaliação do senhor, quais seriam as alternativas, então, para a gente não correr esse risco de ter uma certa sobrecarga aí do Banco Central em relação a essa questão do PIX? Quais seriam as alternativas?
0: Eu acredito que nesse momento já está se discutindo sobre a autonomia financeira do Banco Central. Eu acredito que nós deveríamos

0: Vamos conversar mais sobre isso, discutir mais isso seriamente, tirando todos os tipos de razões políticas e entender isso como uma política de Estado. Nós sabemos hoje da importância do Pix, no dia a dia dos brasileiros, que incluiu milhões de brasileiros nisso. Então, temos que dividir isso e entender que tem um custo. E esse custo está onerando todo o sistema do Banco Central. Então, teríamos que colocar na mesa para a população discutir se vamos aumentar o orçamento do Banco Central, se vamos segregar a parte do PIX do Banco Central e fazer um orçamento específico, mas precisamos ter alguma coisa fora do campo da política e pura ideologia nesse momento.
1: Professor, muito obrigado pela sua gentileza de trazer suas avaliações, suas informações a propósito dessa discussão. Muito obrigado e um bom dia para o senhor.
0: Agradeço. Bom dia.
2: Bom dia.
1: Professor Gustavo Pessoa é professor de Economia da Fundação Getúlio Vargas e vai participar da audiência pública que debate, entre outros assuntos, essa questão do PIX. Audiência essa promovida pelo Escritório do Representante de Comércio dos Estados Unidos. Agora são 9h21.
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8: Trânsito. Léo Vieira está chamando para atualizar as informações do trânsito, Léo.
9: Fred, estou de olho no acesso à Zona Sul para quem está pelo trecho do túnel Santa Bárbara. Há um acidente com um táxi dentro do túnel que está ocupando uma faixa e já vai causando um grande congestionamento no 31 de março, no trecho do viaduto São Pedro-São Paulo e já afetando, inclusive, a saída da Praça do Santo Cristo em direção à Zona Sul da cidade. O trânsito muito prejudicado na região, com impactos ali também na Afonso Cavalcante, Benedito Hipólito e na saída da Carmo Neto para quem vem da Presidente Vargas. Lembrando que mais cedo tivemos um caminhão cegonha também no trecho ali da 31 de março, no acesso ali para Benedito Hipólito. Ele ficou preso ali na descida do viaduto 31 de março e ficou agarrado ali embaixo do viaduto. Ele já foi retirado, mas está ocupando uma faixa também da pista e causa congestionamento também por conta disso no trecho da Benedito Hipólito. O trânsito também é muito complicado para quem circula pela rua do Riachuelo e a saída da Frei Caneca e o acesso também para o túnel Martins Sá com trânsito de intenso alento. Quem opta pelo Rebouças também vai encontrando problemas nas duas galerias no elevado da Paulo de Fronten. Melhor panorama na saída do centro em direção à Zona Sul é seguindo pelo aterro do Flamengo. Fred.
8: Ok, Léo, obrigado. Até já.
9: Até já.
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8: Pelo WhatsApp, o ouvinte Douglas Mendonça informa aqui que dois sinais de trânsito estão apagados ali na região da Tijuca, perto da UERJ, um na São Francisco Xavier, no portão 5 da UERJ, e na 28 de setembro, na altura do número 77, bem em frente ao Pedro Ernesto. Então essa falha ali nos semáforos, né?

0: sinalização está exigindo atenção redobrada do motorista, pedestre também ficando em risco, um trânsito bem confuso nesse trecho nas proximidades da UERJ. E é isso, daqui a pouquinho começa o CBN Rio às 9h30 da manhã, a gente segue monitorando essas várias ocorrências, problemas, acidentes. Hoje a mobilidade do Rio muito prejudicada por conta dos acidentes e do tempo também, né? A chuva aqui continua caindo fino e vai continuar caindo pelas próximas horas. Temperatura agora de 20 graus no Rio. Além da chuva, ontem a gente teve recorde de temperatura na cidade. Temperatura máxima ontem foi de 21,5 graus na Vila Militar. Foi a menor temperatura máxima registrada na cidade desse ano. Hoje, ainda com nuvens, com chuva, uma quantidade menor de chuva, mas ainda caindo, fraca, moderada, e a temperatura não passa dos 23 graus aqui no Rio. Deixa eu chamar o Léo para a última participação dele. Diga aí, Léo.
1: Fred, você falou de chuva fraca, tem registro de chuva fraca na Zona Oeste, no trecho de Campo Grande, na Zona Norte também no trecho da Tijuca e na Zona Sul no trecho do Jardim Botânico. Pistas molhadas, o motorista que está ligado aqui no Jornal da CBN deve redobrar a atenção para evitar acidentes por conta das pistas escorregadias. Quem circula pela linha amarela também deve ter atenção, trânsito muito prejudicado para quem está circulando em direção à Barra da Tijuca. Neste momento, fechamento temporário da Praça do Pedágio por conta do congestionamento nessa ligação entre Zona Norte e Zona Sudoeste. Prefira Grajaú, Jacarepaguá. Fred.
0: Obrigado, bom dia, Léo.
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0: Daqui a pouquinho começa o CBN Rio. Eu vou ficando por aqui, volto amanhã às 5 da manhã. Bom dia, até lá.
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4: Temos informação da economia. Rani Veloso fala conosco direto de Brasília. Bom dia, Rani.
5: Oi, Cássia, bom dia. Olha, a atividade econômica brasileira registrou crescimento no mês de abril de 0,5% na comparação com março, na série com ajuste sazonal de acordo com o Banco Central. Mas o resultado do IBCBR, que é a prévia do PIB, ainda foi menor do que o previsto por economistas que esperavam um aumento de 0,6%. O resultado do mês foi impulsionado principalmente pela indústria, que já avançou aí 0,4%. E pelo setor de serviços, com a alta de 0,3%. Já a agropecuária ficou estável, registrando variação de 0%. Quando o setor agropecuário é retirado do cálculo, Cássia, o crescimento da atividade econômica em abril fica em 0,4%. Os dados de médio e longo prazo confirmam uma trajetória de alta. No trimestre encerrado em abril, antes retirando de janeiro, né, a economia brasileira cresceu 1,2% em relação ao trimestre anterior. O acumulado dos últimos 12 meses, que é o avanço da atividade econômica no país, é de 1,6%. Então, portanto, o resultado aí de crescimento de 0,5% no mês de abril em comparação a março, e o acumulado de crescimento nos últimos 12 meses é de 1,6%. Cássia?
4: Muito obrigada. Esta foi a Rani Veloso, às 9h28.
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Seguimos, senhor Dr. Luiz Fernando Correio. Aproveito aqui para trazer até você a informação de que a Anvisa decidiu criar um grupo de trabalho para aprofundar as investigações sobre a segurança da vacina contra a dengue, aquela vacina desenvolvida pelo Instituto Butantan. A ideia é reunir especialistas para analisar todos os dados disponíveis e ajudar na tomada de decisão sobre o que vai acontecer com esse imunizante, medida anunciada depois da suspensão temporária do uso da vacina aqui no Brasil, interrupção que ocorreu após o registro de 42 casos de reações consideradas mais severas. Entre eles, há duas mortes que estão sendo investigadas para verificar se existe alguma relação com a vacina. Importante destacar que a vacina já teve cerca de 500 mil doses aplicadas aqui no Brasil. Parte dessas aplicações ocorreu em estudos de campo que estão sendo realizados em cidades como Botucatu, Maranguape, Nova Lima, e nesses locais não havia sido observado efeito grave relacionado ao imunizante, embora todos os dados continuem aí sob análise nesse momento.

0: Dias atrás, em entrevista ao Jornal Globo, o infectologista Esper Calas afirmou que é necessário aprofundar a análise dos casos registrados, com acesso a bases de dados, em alguns casos até amostras biológicas dos pacientes investigados. Por enquanto, não existe prazo para a conclusão dessa investigação, até que os estudos avancem, as evidências sejam consolidadas, a vacina permanece suspensa, e nós estamos nos referindo à vacina da dengue produzida pelo Butantan. 9:30.
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0: Quarta-feira, 17 de junho de 2026. O presidente do Tribunal Superior Eleitoral, Cássio Nunes Marques, se reúne hoje com os presidentes dos partidos políticos para propor um pacto pela integridade das eleições de outubro. O intuito é combater as fake news e o mau uso da inteligência artificial. A proposta de ampliar a cooperação entre a Justiça Eleitoral e as legendas para garantir a transparência do pleito faz parte de um documento intitulado como Acordo de Parceria pela Integridade das Eleições. Ao assumir o comando do TSE no mês passado, o ministro Nunes Marques afirmou que a prioridade da corte é garantir eleições limpas. A Prefeitura de Limeira, no interior de São Paulo, está reforçando hoje as medidas de segurança na região da Ponte do Esqueleto, por causa da morte de um jovem praticante de rope jump. No fim de semana, Maria Eduarda de Lima, de 21 anos, foi lançada do local sem qualquer tipo de proteção. De acordo com o município, o fechamento dos acessos irregulares é feito depois de o governo federal reconhecer a responsabilidade pela área e pedir apoio para ampliar a proteção até o estabelecimento de medidas definitivas. Nesta quarta-feira, a Polícia Civil deve continuar ouvindo testemunhas. Os três instrutores da atividade permanecem presos. A Polícia do Paraguai investiga um mega assalto a três bancos e uma casa de câmbio realizado na madrugada de ontem, em Santa Rita, que fica a cerca de 2 horas de Foz do Iguaçu, no Paraná. Brasileiros podem ter participado da ação. No horário de Brasília, 9h33.
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1: 9h34, um ótimo dia para você, uma excelente quarta-feira. Seja bem-vindo, seja bem-vinda ao CBN Rio de hoje, dia 17 de junho de 2026. Oi, Leandro, bom dia.
2: Bom dia para você, Bianca, bom dia para todos os nossos ouvintes, quem tá com a gente em 92,5, no YouTube, no Globoplay. Vamos juntos até o meio-dia com o que é mais importante na nossa cidade e no estado do Rio também. Vamos lá, tá aberto o nosso WhatsApp, o 99764-2381. Pode mandar o seu recado pra cá, que hoje eu e Bianca vamos dar conta aqui, Bianca, sobretudo eu, Bianca, claro, Argento, claro, porque Laís Vieira está nas ruas, hoje é dia de Central do Ouvinte na rua, e hoje a Central do Ouvinte vai ser literalmente de um problema que ela está vivendo, ela e milhares de pessoas prejudicadas por um acidente, um enguiço que aconteceu hoje na BR-101, né?
1: Foi em Niterói, né, que acabou impactando a BR-101. Mas, Leandro, esse episódio de Niterói, hoje a gente vai falar bastante sobre ele, até porque ainda há impactos, né, acabou que o horário de rush foi atrasado, né, e agora a ponte tem um trânsito ruim por conta da liberação lá de Niterói, da Feliciano Sodré. Vamos contextualizar tudinho para você que está

0: ligando o rádio agora e que não sabe também o que aconteceu, tá? Mas é só pra dizer, antes de qualquer coisa, que é um episódio que vai muito além desse acidente isolado com a carreta, com o caminhão. Tem a ver com egoísmo, com individualismo, com imprudência, né? Que muitos motoristas cometem por aí e impactam a vida de milhares de pessoas.
1: E essa imprudência e egoísmo resulta na cena triste de várias pessoas tendo que caminhar pelo meio da BR-101 para tentar chegar nos seus compromissos, saindo dos ônibus, numa situação realmente que prejudica e muito o começo da quarta-feira.
0: É. E aí, só para, então, pontuar, né, um motorista de uma carreta, um caminhão cegonha, resolve fazer uma manobra irregular na Avenida Feliciano Sodré, que é uma das principais vias ali no centro de Niterói, que liga, por exemplo, o centro à Ponte Rio-Niterói, né? Ele resolve por conta própria, a não ser que tenha tido um grande problema ali, né? Que ainda pode ser explicado, mas o que temos de informação é de que ele fez isso por pura imprudência, faz uma manobra num lugar que não é permitido para ganhar tempo, para ganhar alguns minutos, para facilitar o trajeto dele e acaba parando num poste. Fica espremido, né? Imprensado ali nesse poste, porque é um veículo que nem cabia ali para fazer essa manobra, né? É isso que para tudo, para o trânsito completamente no centro da cidade, aliás, bem perto da minha casa, e pude registrar e receber muitos relatos de motoristas desde as primeiras horas da manhã de hoje, tá? Bom, ele foi retirado, esse caminhão, e a gente vai trazer outros detalhes aí também ao longo do CBN Rio, ainda nessa abertura.
1: O Mauro, nosso ouvinte, ele já manda um recado aqui pra gente dizendo, olha, continua o engarrafamento em Niterói e agora tá chovendo, o que já piora a situação. Vamos fazer o seguinte, vamos direto conectar o Leonardo Vieira, ele
0: já tá aqui
1: com a gente. Vamos chamar o Léo Vieira e a gente começa trazendo os impactos do trânsito nessa manhã complicada, Niterói, São Gonçalo, Rio de Janeiro também sofrendo bastante nessa manhã de quarta-feira. Então o Léo já vem trazendo um primeiro relato aqui pra gente. Bom dia pra você, Léo Vieira.
2: Bom dia, Leandro. Bom dia, Bianca. Bom dia, ouvinte ligado no CBN Rio. E minha solidariedade, todo mundo ficou preso aí no trânsito em Niterói, porque a situação segue ainda muito complicada para quem está neste momento circulando ali no trecho entre São Gonçalo, centro de Niterói. Região mais afetada foi a zona norte de Niterói, que ainda tem trânsito muito congestionado ali na saída da rodovia Amaral Peixoto, a descida da Caixa d'Água e a chegada à Alameda São Boaventura, ainda com congestionamento até a chegada ao cruzamento com o Professor João Brasil e a alça de acesso para Feliciano Sodré. Para o ouvinte do CBN Rio ter ideia, tem um grande congestionamento em toda a extensão da Professor João Brasil, grande congestionamento também no trecho do bairro Tenente Jardim, ali para quem circula pela Doutor March. Há ainda problemas no Doutor Porciúncula, no trecho da General Castrioto, na Oliveira Botelho. Niterói e Manilha são pelo menos 12 quilômetros de congestionamento entre a saída de São Gonçalo, ali na altura de Itaúna, até a chegada à Avenida do Contorno, em função desse acesso ali para o trecho da Feliciano Sodré. Para quem está circulando pelo trecho do centro, ali entre Marquês de Paraná e Jansen de Melo, o panorama é bem mais tranquilo, o trânsito apenas intenso. Ainda observo retenções no trecho do Noronha Torresão, Dr. Paulo César, Roberto Silveira ainda com trânsito intenso. No centro de Niterói, a gente ainda observa dificuldades para quem circula pela Visconde de Rio Branco, o trecho da Marechal Deodoro e também a Barão de Amazonas, onde mais cedo tinha um desvio ali bem próximo da rodoviária de Niterói, ali por conta desse caminhão que ficou atravessado. A gente conseguiu ver pelas câmeras da Prefeitura de Niterói, muita gente circulando ali no trecho, circulando a pé pelo trecho ali do Mergulhão e a chegada à rodoviária de Niterói por conta dessa situação de não ter como circular na região. E uma cena que chamou bastante a nossa atenção aqui acompanhando essa mobilidade na saída de Niterói em direção ao Rio, que até pelo menos 8h30 da manhã, entre 8 da manhã e 8h30 da manhã, o tempo de travessia na ponte ficava em 13 minutos, porque ninguém conseguia chegar na ponte, então não tinha nenhum grande impacto na movimentação entre Niterói e a chegada ao Rio. Neste momento, para quem está saindo de Niterói em direção ao Rio, o trânsito na ponte deu uma piora por conta de um acidente ali no trecho do vão central. O tempo de travessia vai ficando em 20 minutos. No caminho contrário, na saída do Rio em direção a Niterói, 13 minutos é o tempo de travessia. Agora falando do Rio, também...
0: Sim, só sobre ponte, para pontuar, né? Achei até que fosse estar pior, tá? Porque é isso, a gente estava esperando que esse trânsito todo que estava represado em Niterói e São Gonçalo fosse impactar depois.

0: Depois, né, na ponte, a gente esperava até um horário de rush aí atrasado, né? Um rush atrasado, você falava mais cedo com o Fred. Mas agora o que está deixando o trânsito pior, então, é esse acidente. A gente não vê um mega congestionamento na ponte inteira. O que mostra que pode ter gente que desistiu, né, de atravessar a ponte, de tanto que ficou preso nesse congestionamento em Niterói e em São Gonçalo.
1: Exatamente. Muita gente pode ter desistido e também ainda tem muita gente presa na Niterói Manilha.
0: Ah, sim.
1: É um congestionamento que chama a atenção, que ainda são 12 quilômetros de congestionamento, e esses 12 quilômetros de congestionamento, eu já consegui anotar isso há pelo menos uma hora e meia atrás. Ou seja, eles permanecem esses 12 quilômetros de congestionamento até a chegada ali à Avenida do Contorno. É um grande congestionamento para quem está nessa ligação entre São Gonçalo e a chegada à ponte. No trecho da Zona Norte de Niterói, ainda trânsito ainda bem complicado pela rodovia Amaral Peixoto, uhum. Na chegada à Alameda, a gente ainda observa trânsito muito pesado e isso pode estar influenciando ainda o acesso à ponte.
0: Tá, e agora que é a cidade do Rio?
1: Falando do Rio, Bianca, para quem está circulando na ligação entre Zona Norte e Zona Sudoeste, a gente tem neste momento fechamento momentâneo do pedágio da linha amarela ali na altura de Água Santa, no sentido Barra da Tijuca, por conta do grande fluxo de veículos ali, para evitar que os carros fiquem presos no congestionamento no túnel da Covanca. Trânsito muito complicado em direção à Barra e neste momento a gente tem esse fechamento do pedágio. Trânsito já com problemas a partir do Engenho de Dentro até a chegada à Água Santa. Para você que sai da Zona Norte em direção à Zona Sudoeste, dê preferência pela autoestrada Grajaú de Carapaguá. Na Zona Norte, o motorista deve ficar atento por conta de sinais de trânsito apagados, principalmente no trecho do Maracanã e da Tijuca, ali na altura da UERJ, tem sinais apagados ali no trecho da São Francisco Xavier. A gente tem problemas também de sinais de trânsito apagados em Vila Isabel, na Teodoro da Silva, e o trânsito por lá está bem prejudicado. Para quem circula no trecho do Maracanã, dê preferência pela Visconde de Niterói e Bartolomeu Guzmão. Na chegada ao centro, mais cedo também tivemos problemas com o caminhão Cegonha no trecho do 31 de março, ali no acesso para Benedito Hipólito. Ele ficou preso no limitador de altura do viaduto. Por muito pouco também não causou um grande congestionamento, mas ele conseguiu ser retirado e neste momento ocupa uma faixa do trecho ali da Benedito Hipólito para quem circula entre Afonso Cavalcante, Carmo Neto, Benedito Hipólito no acesso ao 31 de março. Mas há problemas na chegada ao túnel Santa Bárbara em função de outra ocorrência. Um acidente com um táxi vai ocupando uma faixa da via e o congestionamento é grande. Já desde o trecho do viaduto São Sebastião, o motorista encontra dificuldades no caminho para Laranjeiras, o trânsito pesado também no túnel Rebouças. Para você que circula entre o trecho do centro e a Zona Sul, prefira o aterro do Flamengo. Mais cedo também tivemos um acidente envolvendo um carro que acabou pegando fogo ali no trecho da General Justo. Por lá, pista já liberada, chegou a ser colocado serragem ali no trecho próximo ao aeroporto Santos Dumont por conta de vazamento de óleo depois do incêndio desse carro, mas por lá o panorama já é bem mais tranquilo, mas ainda tem uma faixa ocupada para quem está saindo ali da Alfred Agache, do túnel Prefeito Marcelo Alencar, em direção à Zona Sul. Bianca e Leandro.
2: Que manhã, hein? Léo Vieira, obrigado pelas informações. Diversos problemas, sem dúvida, o principal deles foi provocado por essa carreta. E veja, o Ricardo aqui escreve para a gente através do WhatsApp. Bom dia, e qual vai ser a punição para esse motorista inconsequente da carreta que provocou esse nó para quem mora em Niterói, para quem mora em São Gonçalo? Vamos acompanhar. Obrigado, Léo. Um abraço para você, até mais.
1: Abraço para vocês, até amanhã.
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0: Uma das pessoas que ficaram paradas ali no trânsito da BR-101 foi Laís Vieira, nossa amigona aqui. E ela hoje iria para algum lugar deste Rio de Janeiro, que quarta-feira é dia de central do ouvinte na rua, né, para tratar de problemas. Então, Laís, não deixa de ser um problemão o trânsito, né, a dificuldade no trânsito. E aí, nos conte o que é que você viveu, o que é que você passou tentando chegar aqui no Rio pela rodovia Niterói-Manilha. Bom dia.
4: Oi, Bianca, bom dia para você, Leandro, bom dia, ouvintes do CBN Rio. Bianca, eu sou também essa pessoa que você comentou com o Léo, que desistiu de acessar a ponte e, de repente, é um carro a menos, né, que estaria atravessando. Olha, hoje a imprudência desse motorista realmente me impediu de chegar até a rádio e, assim como eu, milhares de trabalhadores tiveram essa rotina completamente impactada por causa desse acidente. O congestionamento tomou conta, tá? Dos acessos a Niterói se estendeu pela BR-101, passando por São Gonçalo. Para vocês terem uma ideia, eu saí de casa por volta de 6h40.

40 da manhã. E na abertura do programa, às 9h30, que eu consegui pegar o retorno na Ilha das Flores. Ou seja, um trajeto que normalmente de carro eu faço em 15 minutos. Então foi muito tempo até conseguir acessar esse retorno.

0: Esse congestionamento não pararam por aí. Muitos motoristas, em atitudes também imprudentes, passaram pelo acostamento na tentativa de fugir desse trânsito. Eu vi a Polícia Rodoviária Federal autuando diversos carros, né, por essa infração. E aí, ainda correndo risco de um acidente, porque muitas pessoas no acostamento e carros
1: Isso.
0: acessando o acostamento. Então, vocês imaginem, né? Muita preocupação para quem estava ali no trânsito parado, com tantas horas de retenção. Outro problema começou a aparecer. Vários carros acabaram enguiçando no meio do caminho, aumentando ainda mais os transtornos para quem estava preso nesse engarrafamento. Eu vi diversos carros tendo pane, né? E aí precisando parar, e aí até conseguirem tirar esse carro ali do meio da pista e colocar no acostamento, mais um tempo que se perdia. E mesmo quem seguia no sentido contrário, depois que eu consegui fazer esse retorno para voltar, eu acabei percebendo transtornos também no sentido contrário, principalmente ali na altura do Gradim. Por quê? As pessoas que estavam seguindo no sentido oposto, no sentido São Gonçalo, e que precisavam descer nessas saídas dos bairros, como do Gradim, não estavam conseguindo, porque por baixo o trânsito estava todo parado. Então já estava parando o trânsito no sentido oposto, pelo menos na pista do canto, porque as pessoas tentavam acessar os bairros e ali a movimentação de quem tentava acessar a BR-101 impedia esses motoristas de passar. Então, mesmo depois da liberação da via, né, o trânsito
1: Lá da
0: continua longe
1: Feliciano
0: do
1: Sodré.
0: normal. Exatamente,
1: O Léo
0: continua
1: falou que
0: longe
1: ainda
0: do
1: tem
0: normal.
1: mais de 10 quilômetros de congestionamento agora, né? Tá
0: Isso,
1: ainda muito represado.
0: enviei um vídeo para vocês, né, mostrando um pedaço do trajeto que eu estava fazendo, retornando e mostrando aí o enorme engarrafamento que ainda
1: Enorme.
0: atravessa a BR-101. Isso porque o fluxo de veículos diariamente, né, que vão para Niterói, para o Rio de Janeiro, é enorme, né? O reflexo é sentido em diversas regiões, não só pela BR-101, porque todos os acessos a São Gonçalo, pelas ruas internas, estão parados. Ou
1: É
0: seja,
1: isso.
0: foram muitas horas de trânsito, estão sendo, né? E agora a gente espera que tudo comece a melhorar. Mas aí, fato é que amanhã muitos trabalhadores impactados perderam seus horários de trabalho. A gente agradece a imprensa que consegue passar informação para o chefe, né? Para o chefe acreditar no que está acontecendo.
1: É isso aí, Laís.
2: É o que dá para fazer. Fazer do limão uma limonada, né? Como a Carla tá escrevendo aqui pra gente através do WhatsApp. A Carla é de São Gonçalo e ela diz: olha, Laís fez do limão uma limonada, preparou uma reportagem da maneira que uma boa repórter deve fazer diante desse cenário. Valeu, Laís. Obrigado pelas informações.
1: Tendo
0: Eu vou
1: mais.
0: voltar daqui a pouco, tá?
1: Isso.
0: Vou voltar daqui a pouco com a central do ouvinte. A gente vai seguir normal por aqui.
1: Tá bom, obrigada. No home office, né? Valeu, Laís. E se você ouvinte quiser participar, manda mensagem para cá, para o 99764-2381, falando do trânsito caótico em Niterói, em São Gonçalo. Tudo por conta de uma carreta que resolveu fazer uma manobra irregular em plena Feliciano Sodré, no centro de Niterói, logo cedo. Só um registro muito rápido, Leandro, antes de a gente mudar de assunto. E é justamente que essa discussão de trânsito, né, acontece justamente num dia em que a Câmara vai discutir mudanças no Código de Trânsito Brasileiro, tá? Vamos também entender possíveis mudanças que estão sendo discutidas logo mais, ainda hoje no CBN Rio.
2: 9h50, vamos direto para o Flamengo conversar com a Ana Paula Jalme, que acompanha os trabalhos de recuperação do restaurante mais antigo do Brasil. O Café Lamas pegou fogo na tarde de ontem na cozinha. Conversei ontem e hoje com o dono, o Milton Brito, né? Já falei tantas vezes aqui do Lamas, já foi tema de reportagem minha e da Bianca, inclusive, há algum tempo aqui no CBN. Foi no ano passado que a gente fez uma matéria lá com o Milton sobre a história do Lamas. É um dos lugares mais especiais do Rio de Janeiro e do Brasil, sem a menor dúvida. Um restaurante de 1874 que pegou fogo ontem, foi um problema na cozinha e ficou restrito à cozinha, felizmente. Ana Paula Jalme tem as informações de momento para a gente agora. Bom dia, Ana Paula.
3: Oi, Leandro, bom dia para você, bom dia também para a Bianca. A gente está aqui no Café Lamas, no Flamengo, na zona sul do Rio, que segue sem previsão de reabertura depois desse incêndio que aconteceu na tarde de ontem, ali pegando o início da noite. Não houve vítimas, apesar desse susto. Hoje, dia seguinte, o cenário aqui é de destruição, né? Assim, na cozinha que foi a área afetada, né? Mais afetada por esse incêndio. Os

0: agora estão aguardando a perícia da Polícia Civil, até para aquele trâmite, né, de seguro do restaurante, agilizar essas burocracias. A gente não foi autorizado a fazer imagens ali, né, da cozinha, justamente porque o espaço tem que ficar preservado para a perícia, mas eu descrevo aqui para o nosso ouvinte, né, o que eu pude conferir. Muito difícil ver essa situação, né, que ficou um restaurante histórico mais antigo aqui do Rio e um retrato aqui. Que faz parte, né, do retrato para a cidade. Olha, ficou tudo destruído, Leandro e Bianca. Assim, as paredes todas escuras, o teto também da cozinha, tinha canos arrebentados, porque afetou também essa questão do encanamento ali na cozinha. Vários equipamentos distorcidos, né, quebrados ali pelo fogo, panela também destruída, geladeira. Então foi tudo perdido basicamente, exaustou os armários também da cozinha, fios à mostra ali pela cozinha, estava irreconhecível, não parecia que era de fato uma cozinha. E esse fogo começou numa fritadeira, eram quatro assim lado a lado, começou em uma e foi rapidamente espalhando para outra, né? O óleo subiu de repente, óleo quente, então foi passando para várias fritadeiras. O exaustor acabou puxando esse fogo e aí foi aí que o incêndio ganhou outras proporções. Afetou a rede elétrica, o restaurante foi esvaziado rapidamente, né? Tinha poucas pessoas nesse momento, eram pelo menos 5 pessoas trabalhando na cozinha, de acordo com o que eu conversei aqui com os donos. 5 pessoas trabalhando ali no restaurante, né? Ali, garçons atendendo, e 2 pelo menos no balcão. Tinha poucos clientes por causa do horário, né? Não foi possível assim precisar, né, o número, mas tinham poucas pessoas. E aí, enfim, geladeira, fritadeira, fogão, foi tudo afetado pelo fogo. E eu conversei aqui agora pela manhã com o Antônio Lima, ele que trabalha quase 40 anos aqui, hoje é subgerente, e ele me contou um pouquinho como que ele ficou, né? Claro, tá muito abalado com isso, nunca viu nada parecido por aqui, e conta agora como é que foi esse momento.
1: Ah, eu fiquei muito abalado, eu já tinha largado meu turno. E tava o pessoal me ligando e eu não sabia nem o que tava acontecendo. Eu não tô na casa, não tenho eu nervoso, sem... Entendeu? Quando eu cheguei em casa foi como eu consegui falar com o patrão. Aí já tava as imagens da casa já na internet. E vai esperar a perícia para depois a gente ver o que vai fazer. Eu, nos tempos que eu tenho na casa, é a primeira vez. O que eu tô sentindo no momento, não, realmente não tem nem explicação. É porque a fumaça entrou pro salão, não tinha como. Tinha pouca gente também, porque tava começando o turno da noite. E deu tempo para sair todo mundo, entendeu? Esvaziou rapidinho.
0: Eu falei também com o Edivânio Rodrigues, ele que presta serviço de eletricista aqui já há um tempinho, e disse que a rede elétrica tinha sido trocada há apenas 3 meses. E além da cozinha, essa fiação que vai para o salão, ali onde ficam as mesas, né, para os clientes se sentarem, ali das mesas, também foi afetado. Então essa fiação, essa parte elétrica vai ter que ser quase toda refeita, assim como também a encanação.
2: Tinha finalizado o quê? Tinha 3 meses. Tinha finalizado, trocado todos, feito todo o elétrico conforme o projeto. Pelo que eu vi agora, atingiu a parte do salão, a fiação que vai pro salão. E a gente vai verificar logo após fazer a perícia, que a gente pode mexer agora, né? E ver qual o cabeamento da parte de lá. Conforme, pelo que eu tô vendo, vai refazer 80% da elétrica. A parte de vai ter que pintar tudo, né? Retirar todo esse... E alguma parte que danifica, exaustou essas coisas, né? Vai ter que refazer um monte de coisa. Canação.
0: Eu conversei também com a Jurema Marques, ela é terapeuta, mora aqui na rua, ela mora do lado do Lamas, e ela deu um depoimento muito emocionante, né? Muito forte. Falou dessa relação que ela tem aqui com o Lamas, por ser um restaurante histórico aqui, parte da cidade, parte da rotina dela. Ela disse que ficou ontem, né, quando viu a fumaça, ficou sabendo que era o Lamas pegando fogo, ficou orando muito, rezando muito para que tudo ficasse bem com o restaurante.
3: Mas a fumaça foi intensa, eu tive que descer do meu apartamento, que é bem próximo do Lamas, mas fiquei aqui embaixo rezando muito, pedindo muito para que todos estivessem bem, que nada de mal pudesse acontecer com esse restaurante, que é um restaurante que é um lendário aqui neste bairro do Flamengo. É, não, quando eu soube que estava pegando fogo, a primeira coisa foi eu descer. Quando eu soube que era um Lamas, eu fiquei assim muito preocupada, né? Muito nervosa. Falei, gente, logo Lamas, que é amado por todos nós aqui, principalmente aqui do bairro.
0: Nas redes sociais, ontem ainda, o prefeito do Rio, Eduardo Cavalieri, disse que o fogo ficou restrito a uma parte da cozinha, que o proprietário do restaurante já tinha acionado o seguro, iniciou os procedimentos para recuperar o espaço. O corpo de bombeiros foi acionado por volta de 5h20 da tarde. As imagens do incêndio logo ganharam as redes sociais. Muita fumaça que tinha chamou, claro, a atenção de quem passava aqui pela região, não só aqui pela rua Marquês de Abrantes, mas também por outras da redondeza. Ontem à noite, também, o próprio Café Lamas foi nas redes sociais, disse que vai precisar de alguns dias para fazer os reparos, destacou que os clientes e funcionários foram retirados em segurança, né? Não houve feridos. E um restaurante tradicional, né, Leandro e Bianca, desde 1874, aqui o mais antigo em funcionamento do país, inclusive patrimônio cultural carioca e, claro, um dos símbolos da história e da boemia do Rio. Segue sem previsão de reabertura, mas a gente torce para que reabra aí o quanto antes. Né? Volto com vocês.
4: Obrigado pelas informações, Ana Paula Jaume. Conversei com o Milton, né? O Milton Brito, que é o proprietário do Lamas, e perguntei sobre uma parte que tem ali, que guarda um pouco da história do Rio de Janeiro, que fica logo na entrada do Lamas, relíquias do velho Café Lamas. Até mandei as imagens aí pra gente colocar no YouTube e no Globoplay. Essas imagens, inclusive, eu já fiz várias vezes, né, ao longo da vida, mas foi do dia que nós fomos lá juntos, Bianca.
5: Sim.
4: E
5: uhum.
4: até guardei isso como um registro e perguntei para ele se isso havia sido preservado, porque ali você tem imagens do Lamas do final do século XIX, da entrada no século XX. O Lamas está ali desde, não naquele espaço, ele era um outro lugar, no Largo do Machado, foi ali para Marquês de Abrantes na década de 70, com as obras do metrô, e tem ali um acervo que conta um pouco da história do Rio de Janeiro, como é que era o formato de mercearia, tudo isso foi preservado. Milton disse que o fogo não chegou até ali, havia uma preocupação com isso, e claro, com as vidas, né? Não houve vítimas, e a memória do Lamas também está preservada. Boa notícia, com força aí, com o trabalho que sustenta esse restaurante há mais de 150 anos, né? Eles vão conseguir se manter e continuar em serviço.
5: Força para eles. 9h58, agora temos reportagem com Gabriel Freitas, que está acompanhando a operação do Ministério Público contra um grupo acusado de vender suplementos falsificados pela internet. Oi, Gabriel, bom dia.
6: Oi, Bianca, bom dia para você, para o Leandro, para o nosso ouvinte também. Olha, 14 pessoas denunciadas por suspeita de fabricar e vender esses suplementos alimentares falsificados pela internet são alvos, portanto, dessa operação do MP. Agentes estão cumprindo mandados de busca e apreensão nos endereços ligados a esses investigados. De acordo com o MP, os consumidores compravam produtos anunciados como se fossem de marcas conhecidas, com fotos verdadeiras, preços mais baixos, mas eles recebiam itens adulterados. Os agentes do CyberGaeco, que é o núcleo do Ministério Público que está investigando crimes pela internet, cumprem os mandados no Recreio dos Bandeirantes, na zona sudoeste aqui do Rio, em Duque de Caxias, né, na Baixada, em Mangaratiba, na Costa Verde, e em São Pedro da Aldeia e Cabo Frio, que ficam na região dos Lagos. De acordo com a denúncia, os produtos falsificados eram vendidos em grandes plataformas de comércio eletrônico. O Ministério Público está afirmando que esse grupo usava a credibilidade dessas lojas virtuais para justamente alcançar mais compradores e vender os itens por preços abaixo do mercado. Os 14 denunciados vão responder pelos crimes de associação criminosa, estelionato e falsificação de produtos. Na primeira fase dessa investigação, a Polícia Civil chegou a encontrar um laboratório clandestino e um galpão com produtos farmacêuticos, encomendas prontas para envio e rótulos de milhares de itens, e de acordo com o Ministério Público, o material indica que o esquema funcionava em grande escala mesmo, também reforçando aí o risco à saúde dos consumidores, né, que podiam ingerir substâncias diferentes das anunciadas. a justiça também determinou a suspensão provisória das atividades de empresas ligadas a esses denunciados, uma ação que faz parte da Operação Convergência Nacional, que é coordenada pelo Grupo Nacional de Combate às Organizações Criminosas, para combater grupos criminosos em diferentes estados. A gente está em contato com a assessoria de imprensa do Ministério Público, né, para entender se esses mandados já foram todos cumpridos, se ainda há equipes nas ruas. Estamos aguardando, mas a última informação que a gente teve é que esses mandados ainda estão sendo cumpridos agora de manhã. Leandro e Bianca.
5: Obrigada, Gabriel Freitas. E aí tem que desconfiar.

0: quando o preço está muito baixo, né? Tem que desconfiar.
1: 10 horas e 1 minuto agora, claro que a gente vai seguir acompanhando os assuntos que já foram destaques aqui no nosso CBN Rio, esse acidente lá na BR-101 que provocou um nó no trânsito que ainda não foi desatado em Niterói e São Gonçalo. A gente vai ficar de olho nisso, de olho nas novidades do que pode ali de ser recuperado no Café Lamas, que tratamos agora há pouco, essa operação do Ministério Público, e vem muito mais por aí, porque hoje vamos falar muito do Ricardo Couto, né, que foi homenageado ontem no almoço do LID, né, que é o grupo de empresários ali, liderado pelo João Dória, e disparou um monte contra a Assembleia Legislativa do Rio de Janeiro. Tem repercussão disso, a gente vai tratar aqui no CBN Rio.
0: É, tem novidade também sobre Cláudio Castro, inelegível, né, e muito mais. Hoje é dia de Rafa Lund, no Rio em Forma. Ele vai falar sobre exercício e emagrecimento, com essa nova realidade aí do uso das canetas emagrecedoras. O toque de letra, claro, com o Hugo Lago, e vamos para os Estados Unidos também trazer as atualizações sobre seleção brasileira, Copa do Mundo e o Messi, hein? Novo artilheiro do Mundial,
1: pois é,
0: da história das Copas, né?
1: O dia de ontem, para quem gosta de futebol, foi um dia inesquecível, né? O Messi arrebentando à noite. Antes teve o Haaland estreando pela Noruega também, já com 2 gols e um partidaço. Mbappé pela França arrebentou no segundo tempo, depois de jogar muito mal no primeiro, arrebentou. E o Neymar...
0: nada. Treinou com bola.
1: Treinou com bola. É. Correu, calçou uma chuteira. Vamos nessa.
0: Repórter CBN, já voltamos.
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0: Quarta-feira, 17 de junho de 2026. A atividade econômica brasileira cresceu 0,5% em abril na comparação com março, de acordo com a medição feita pelo Banco Central por meio do IBCBR. O indicador é considerado uma prévia do PIB. O resultado foi impulsionado principalmente pela indústria e pelo setor de serviços. Já a agropecuária ficou estável, com registro de variação de 0%. Uma ameaça de bomba em um avião da Azul mobilizou a Polícia Federal no aeroporto de Brasília na noite de ontem. Segundo testemunhas, os passageiros tiveram de esperar sem informações sobre atraso por mais de uma hora. Por fim, as pessoas desembarcaram e aguardaram no saguão. O voo estava programado para decolar às 8 horas para Campinas, no interior de São Paulo, mas só partiu depois da 1 da manhã. Segundo a concessionária que administra o terminal de Brasília, a Inframérica, o avião foi liberado após ser submetido a uma inspeção da Polícia Federal, coordenada com órgãos competentes e a administração aeroportuária. No horário de Brasília, 10:04.
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2: 10:06, de volta com o nosso CBN Rio. Muito obrigado pela audiência, muito obrigado pela companhia também. Seguimos juntos, pode mandar o seu recado para cá, para o 99764-2381. 99764-2381, a gente vai trazendo o seu olhar, o seu ponto de vista aqui pro nosso programa. Olha só, o Rafael faz aqui uma brincadeira, a gente terminou falando de Copa do Mundo, né? Que dia de Copa, 3 gols do Messi, 2 gols do Mbappé, 2 gols do Haaland, mais um filho do Neymar. Rafael que tá dizendo aqui, através do nosso WhatsApp. Obrigado pela tua mensagem, embora direto pros Estados Unidos, porque o homem que vai entrar agora acompanhou esse jogo histórico, partida em que Messi se tornou o maior artilheiro da história das Copas do Mundo. É hora da gente conversar com o Leonardo Dalla. Fala, Léo.
3: Léo, bom dia pra você, tudo bem?
4: Tudo bem, Bianca. Bom dia, Leandro. Bom dia, ouvinte do CBN Rio.
3: Bom, vamos lá, então, antes de falar sobre treino da seleção brasileira, né? Falar sobre esse marco histórico. Camisa 10 da Argentina ultrapassou o brasileiro Ronaldo, que tem 15 gols em Copa, né? Também o Mbappé, que ontem fez 2 e agora tem 14. E era o maior artilheiro da história das Copas do Mundo. Como é que foi essa partida?
4: No melhor dos sentidos que a expressão pode ter, né? Tá parecendo uma criança jogando, né? 38 anos e joga com uma leveza, com uma... Eu cheguei a falar sobre isso no podcast Raio-X das Seleções. Quando a Argentina venceu a Copa em 2022, eu queria muito que o Messi não jogasse mais pela Argentina, porque eu achava o roteiro muito perfeito, assim, né? Depois de tudo que ele sofreu com derrotas na seleção argentina, terminar ganhando a Copa do Mundo, do jeito que foi, com o roteiro que foi, não tinha muito o que melhorar depois disso. Eu achava que seria um desperdício qualquer coisa que viesse depois disso, diante de uma final daquela. Mas eu tenho que admitir que logo depois, nos primeiros jogos da Argentina, eu mudei de ideia, porque eu acho que o Messi merecia defender a seleção da Argentina por um tempo, no caso por 4 anos, sem aquele peso de não ter vencido uma Copa do Mundo pela Argentina, com essa leveza que a gente está vendo o Messi apresentar. E assim, a Argentina toda, né? Numa sintonia, num jogo fácil, num jogo gostoso de ver, numa vitória muito construída, facilmente construída. Enfim, os caras estão num momento muito iluminado mesmo.
2: E torcer, primeiro a minha admiração pelo Messi e pelo Scaloni, né, sobretudo técnico da Argentina, a visão que ele tem de futebol é uma visão sensacional. O Messi, enfim, é um jogador que a gente pode dizer, a gente não viu o Pelé, mas a gente vê o Messi, é incrível, mas que tudo começa a dar errado, a verdade é essa, e que eles briguem entre si.
3: E que começa a dar certo pra gente, né?
2: Em algum
3: mais importante.
2: Momento, essa barca tem que mudar o rumo e começar a dar certo aqui pro nosso país. Leonardo Dalla, o que a gente pode esperar hoje da seleção brasileira aí? Penúltimo treino, né? Antes do confronto contra o Haiti, onde eu tenho certeza que essa barca vai virar e vai dar certo pra gente a partir de agora.
4: Daqui a pouco, né, o meio-dia, no horário de Brasília, a seleção faz o penúltimo treino. O Brasil treina ainda amanhã no CT de Columbia Park em Morristown e viaja à tarde para Filadélfia, onde vai jogar contra a seleção do Haiti. A grande questão que fica agora é saber qual o impacto que o jogo ruim contra o Marrocos, né, em especial o primeiro tempo contra o Marrocos, teve, ou vai ter no caso, na escalação do jogo contra a seleção do Haiti, né? Porque, enfim, foi tão ruim, foi tão notadamente ruim a atuação da seleção, que a gente fica pensando quais serão as mudanças. Tem uma mudança que é quase óbvia, né? Que é a entrada do Danilo no lugar do Roger Ibáñez na direita. O Danilo, inclusive, que foi escolhido para dar entrevista coletiva hoje à tarde. Então, enfim, esse treino de hoje e de amanhã vão sacramentar essas escolhas que provavelmente a gente só vai conhecer mesmo na sexta-feira, na hora da divulgação da escalação.
3: E hoje tem Cristiano Ronaldo em campo por Portugal e Inglaterra também joga, né?
4: Sim, a gente nunca tinha tido na história das Copas, né, um jogador que jogou 6 Copas do Mundo. E agora nós temos, na verdade temos 3 convocados que jogaram 6 Copas do Mundo, né? Mas a gente tem aí 2 que estiveram em campo ou estarão em campo em 6 Copas, né? Porque o Ochoa do México

0: Como é goleiro, né? Ele foi reserva em algumas Copas, é reserva nessa inclusive também. Então ele não entrou em campo em 6 Copas. O Messi ontem foi o primeiro jogador a atingir essa marca de 6 Copas do mundo em campo, né? E a gente vai ter hoje o Cristiano Ronaldo igualando também esse feito no jogo de Portugal contra a República Democrática do Congo. E o Uzbequistão joga contra a Colômbia também nesse mesmo grupo, né, às 10 da noite. E o grande jogo, no sentido de equilíbrio da partida, né, é Inglaterra e Croácia, que vão jogar pelo grupo L. Favoritismo muito grande das duas seleções em relação à Gana e ao Panamá, que também jogam hoje. Mas Inglaterra e Croácia é, sem dúvida, um dos bons jogos aí dessa primeira rodada da Copa do Mundo.
1: Colômbia e Uzbequistão fecham a rodada. Finalmente, a primeira rodada acaba, né? Nossa. Interminável.
0: Exatamente.
1: Tá bom, Dai. Obrigada. Bom trabalho por aí.
0: Valeu, até mais.
1: h 12, previsão do tempo.
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3: Aline Araújo, bom dia para você.
1: Oi, Aline.
4: Muito bom dia, tudo bem, gente?
1: Tudo bem. E aí, a chuva dá uma trégua hoje, como é que fica, hein?
4: Com certeza. Hoje ainda tem pancadinhas de chuvas aí para o fim da tarde, mas com volumes bem menores. Uma chuva que pode ocorrer aí de forma mais rápida e bem diferente do que a gente enfrentou aí nesses 2 últimos dias no Rio de Janeiro, né?
1: É bom, que bom, né? Até porque é uma preocupação com o risco de deslizamento, já a gente vai falar sobre isso, Defesa Civil em alerta. Mas e aí então, diminuição do volume de chuva e temperatura, como fica?
4: A temperatura ela ainda vai ficar um pouco baixa, lembrando que agora, após a passagem dessa frente fria, a gente tem a passagem de uma massa de ar frio que vai manter aí o friozinho sobre o Rio de Janeiro. À tarde de hoje, a máxima é de 23 graus. Para amanhã também temos máxima de 23, mínima de 15. Na sexta-feira, previsão de um tempo totalmente firme, mínima de 13, máxima de 25. E aí, a partir do fim de semana, a gente tem uma pequena elevação nas temperaturas, máxima de apenas 26 graus no sábado. Só que aí a gente tem uma melhora no frio das madrugadas. As temperaturas mínimas, elas dão uma aumentada, mínima de 17 no sábado, e no domingo, mínima de 19 graus. Então aí já fica uma madrugada e uma manhã um pouco mais agradável também do que a gente vinha enfrentando.
1: Isso aí. Então tá. A gente vai se falando. Um beijo pra você. Obrigada.
4: Um beijo. Até amanhã.
1: 10h14. Olha, chega a mensagem do Murilo Tinoco, nosso querido ouvinte de todos os dias, dizendo que ainda hoje há reflexos da retirada daquela árvore grande que caiu na Visconde de Albuquerque, no Leblon, ontem, por conta da chuva e da falta de conservação, né? E aí o trânsito tá muito lento na região da Gávea. Ele mandou até uma foto de um veículo grande ali, tirando galhos enormes dessa árvore. E está interrompendo o trânsito, portanto, na Visconde de Albuquerque, no Leblon, com impactos em outros pontos da Zona Sul. Em Niterói, continua engarrafamento também, diz aqui o Mauro. E chovendo agora em Niterói, o que piora a situação. Reflexos do acidente envolvendo um caminhão cegonha na Avenida Feliciano Sodré. Já foi retirado, mas ainda há problemas.
3: Vamos lá conversar com o Diogo Bugalho, que tem informações para a gente sobre esses reflexos provocados pela chuva que cai já há mais de 48 horas no Rio de Janeiro. Diogo, bom dia para você.
5: Bom dia, Leandro. Bom dia, Bianca. Como vocês bem falaram agora, no Leblon, a Avenida Visconde de Albuquerque segue com interdições na altura da rua Mário Ribeiro para o trabalho da Conlurb de retirada dessa árvore de grande porte que caiu ontem. Por enquanto, é o maior impacto aqui na região da Zona Sul da capital. Outra situação que preocupava bastante era a da Rocinha. Por lá houve um acumulado muito grande aí desde o início da semana e a estrada da Gávea chegou a ficar interditada durante a noite por causa do risco de deslizamentos de terra. A via já foi totalmente liberada no início dessa manhã, situação normal por lá no trânsito da região da Gávea e da Rocinha. Mas o risco de deslizamentos aqui no município do Rio ainda é alto, de acordo com a Defesa Civil. Tem chovido bastante. Desde segunda-feira, a estação pluviométrica da Rocinha foi a que mais registrou chuva. Registrou aí mais do que o dobro da precipitação prevista para todo

0: o mês de junho. Por lá foram cerca de 280 milímetros nas últimas 96 horas. E só nas últimas 24 horas, 64 milímetros. Aí, para o nosso ouvinte ter uma ideia, né? Porque às vezes quando a gente fala de milímetros assim.
1: O que isso significa, né?
0: Pois é, é difícil de visualizar, né? Qualquer chuva acima de 50 milímetros em um dia já é considerada uma chuva muito forte, uma situação de risco. Então, 64 milímetros é bastante. 280 milímetros ao longo aí de cerca de 3 dias é muita coisa mesmo. Esse é o terceiro registro mais forte desde o início da série histórica para Rocinha em 1997. A gente lembra que no início da tarde de... no fim da tarde de segunda, na verdade, houve um deslizamento de terra pontual lá na Estrada da Gávea sem vítimas e foi isso justamente que motivou essa interdição durante essa noite. Lá na Estrada da Gávea, a Conlurb retirou aproximadamente 70 toneladas de terra, finalizou essa limpeza e agora a Fundação GeoRio vai fazer um levantamento necessário para a obra de contenção da encosta e implantação de sistema de drenagem. Registro também aqui alguns acumulados muito altos em outros pontos da cidade. Alto da Boa Vista, Jardim Botânico, Laranjeiras, Santa Teresa, todos registraram mais de 75 milímetros de chuva desde o início da semana. Petrópolis, Macaé e Rio das Ostras aqui no estado também tem acumulados acima dos 50 milímetros, que é esse índice aí que nós explicamos, né? Que é o limite aí considerado para uma chuva forte. Depois disso, começa a preocupar. Então, vários pontos do estado com bastante chuva e temperaturas baixas também, como nossa meteorologista da Climatempo trouxe agora há pouco, Leandro e Bianca.
1: Obrigado pelas informações, Diogo Bugalho.
2: 10h18, vem aqui agora Pedro Bonenberger, porque... ontem foi publicada a decisão final tomada pelo TSE que tornou Cláudio Castro inelegível. E isso aí pode abrir um novo capítulo na política do Rio, né, Pedro?
3: Pode sim, Bianca. Bom dia para você, para o Leandro, para quem nos acompanha. Olha, entre as repercussões já previstas, a gente traz uma importante. Definição sobre a próxima pessoa a comandar o governo do Rio vai ficar provavelmente aí para depois de agosto, viu, Leandro e Bianca? Isso porque o STF já tem uma pausa programada, aquele recesso que eles fazem no meio do ano, entre os dias 2 e 31 de julho, né? Então, no comecinho do mês que vem até o final do mês. E com isso, uma decisão sobre esse famoso mandato tampão, né? Ou mandato tampinha, como o Leandro gosta de eventualmente chamar por aqui, só vai ficar para depois, no segundo semestre mesmo, já às vésperas, inclusive, das eleições de outubro, né? Que estão marcadas para o dia 4 de outubro, primeiro turno, e 25 de outubro, segundo turno. Bom, nós tivemos ontem o TSE publicando esse acórdão do julgamento. É aquela famosa versão final, né? Agora foi, de verdade, ou seja, já respondendo a recursos dos advogados de Cláudio Castro, respondendo a recursos do Ministério Público Eleitoral e dando uma decisão agora sim final sobre esse tema, né? Pelo menos na corte e no TSE. Só que aí permanece em aberto, né? Porque a decisão ela traz pra gente em relação a Cláudio Castro, a Thiago Pampulha, a Rodrigo Bacelar, informações muito claras, né? De que eles estão inelegíveis, o Bacelar foi cassado e o Cláudio Castro e o Thiago Pampulha não tiveram a cassação efetivada, foi prejudicada essa cassação. E com isso, fiquem abertos agora, Leandro e Bianca, qual será o destino da escolha do nosso governador tampão? Indireto pelos deputados ou direto por uma eleição popular? Essa situação vai ficar a cargo do Supremo, não foi colocada pelo acórdão do TSE, é o Supremo quem vai decidir. E como nosso ouvinte bem sabe, desde abril esse processo está parado por conta de um pedido de vista, né, de uma pausa para avaliar melhor o processo, que foi feita pelo ministro Flávio Dino. No acórdão do TSE, a maioria dos ministros manteve o entendimento de que a análise da cassação ficou prejudicada porque o Castro e o Pampulha renunciaram ao cargo, então não tinha mais o que cassar, já que eles não estavam no cargo de governador e de vice. Bom, enquanto isso, é o presidente do TJ aqui do Rio, desembargador Ricardo Couto, que segue no comando interino do estado por determinação do próprio STF. E aí ontem, né, Bianca e Leandro, o governador interino, ele se soltou mais ao falar sobre esse tema. Ele disse, inclusive, que deve ficar por pelo menos 90 dias, dizendo que ele deve ficar até setembro, pelo menos, no governo tampão.
4: Eu aqui estou e, pelo visto, continuarei por, calculo, 90 dias, talvez mais.

0: Mais até a mais, hoje a previsão seria de mais ou menos 90 dias, vindo, não é, a ideia de eleição, uma eleição direta ou indireta, e teríamos uma pessoa para ficar no governo pelo período restante, depois assumiria o governador eleito. Não sei se é a melhor solução. O Supremo vem fazendo uma opção por mencionar que o que interessa é a data do fato gerador da assunção, né? Quando se deu a dupla vacância, quem teria legitimidade apenas seria o presidente do tribunal. E colocar o presidente do tribunal para depois, meses seguintes, colocar o presidente da Alerj e depois, meses seguintes, colocar um governador eleito, isso traria uma insegurança tremenda. A opção até agora pelo Supremo foi a opção pela segurança.
1: Bom, Couto se coloca como opção mais segura, então, né? Pela fala dele, é o que ele dá a entender, pelo menos nesse momento. E aí, só pra gente fechar, vale ressaltar, o pedido de vista de Flávio Dino tem prazo. Ele é um prazo de 90 dias que se encerra agora em julho. Só que, como a gente disse, tem esse recesso, vai ficar para agosto, e aí o ministro Edson Fachin, presidente do Supremo, teria que pautar de novo esse tema, voltar para a pauta do Supremo, vai para plenário, os ministros vão se posicionar. É uma coisa que leva bastante tempo, não é para agora, e a eleição está batendo na nossa porta já em outubro, né? Então são cenas para os próximos capítulos, se é que eles vão ser lançados, né, Leandro Rezende? Porque corre o risco de chegar a eleição e esse tema nem ter sido resolvido, viu, gente?
2: O que é o mais provável de acontecer, Pedro Bonenberg, obrigado pelas informações, é o mais provável de acontecer apenas por uma questão de tempo, né? Hoje é dia 17 de junho, vem aí o recesso parlamentar, Pedro, o recesso do judiciário. E aí você, em agosto, vai liberar um tema dessa magnitude para ser julgado, organizar uma eleição para o sujeito assumir em outubro para sair em dezembro? Não vai. Então, se criou um cenário que tem muita repercussão, a gente vai tratar na conversa de bastidor daqui a pouco, mas convido o ouvinte do CBN Rio aqui a acompanhar nosso quadro ali por volta de 11h20 da manhã para falar de política do Rio de Janeiro. Tem algumas informações novas aí para a gente tratar sobre essa relação do Ricardo Couto com a Assembleia Legislativa, os discursos que estão sendo mobilizados em torno disso tudo, mas fica claro que a solução vai ser deixar tudo como está, né? Como diz aquele velho e belíssimo pagode, inclusive. Deixa tudo como está. Essa é bonita, hein? Mexe,
3: é mesmo.
2: Aciona emoções, eu não vou cantar aqui. Mas é isso, vamos ficar num cenário de deixa tudo como está, porque Ricardo Couto, além de tudo, tem aprovação popular. Além de tudo, tem aprovação popular. E os políticos, mesmo os que estão pé da vida com ele, estão pensando em se reeleger, né? Querem se ganhar. São deputados estaduais, por exemplo, que querem ganhar a eleição em outubro. Vai se indispor com um cara que está com uma boa aprovação? Não vão. Então, deixa tudo como está.
3: E só um rápido complemento, né, antes ainda da conversa de bastidor, porque foi nesse mesmo local onde o governador Ricardo Couto deu essa fala, né, sobre o futuro político do Rio, que ele também disparou contra a Alerj, né, falando que encontrou um loteamento de cargos e secretarias controladas por deputados no governo, e fez uma pergunta que a resposta deveria ser óbvia, mas não era, né? Quem é o gestor desse estado do Rio de Janeiro? É o chefe do executivo ou é o legislativo, exato, afinal de contas, né? Enfim, a gente fala mais sobre isso então daqui a pouco, Leandro. 10h25.
2: Tem um tempo aqui pra gente chamar um áudio de um ouvinte, Bianca, porque é um problema que a gente frequentemente aborda aqui no CBN Rio: os sinais apagados em frente ao Hospital Pedro Ernesto, ali na região da UERJ, Boulevard 28 de setembro. Alô, 7 Rio, não é possível. Não é possível. A gente já trouxe aqui a manifestação de alguns ouvintes. A gente já trouxe aqui a minha própria, que passei um dia, observei o sinal apagado. E agora o Douglas Mendonça mandou um recado pra gente. Ele que tá chegando ali na estação do Maracanã.
4: Da CBN Rio, desembarquei aqui na estação Maracanã. E os semáforos, frente ao portão 5 da UERJ e também em frente ao Pedro Ernesto, seguem desligados. Tinha percebido isso semana passada e nada mudou pelo jeito. Fica aí mais uma vez a cobrança aí, se puderem ajudar. Liguei pro 1746, mas eles estão pedindo o número certinho da rua. Vou buscar aqui e vou retornar a ligação lá para eles novamente.
3: Vamos chamar o pessoal lá do 1746 para a realidade, né? Não tem muito ponto de referência. Fala assim, Douglas, é o lugar que todo mundo sabe onde fica o problema, isso, né? E aí a prefeitura

0: Quem trabalha em qualquer setor da prefeitura deveria também saber. Então, fica mais uma vez o alerta para Sete Rio, independentemente da origem, se é furto de cabo, né? O que for, tem que resolver, tem que solucionar, porque vira um nó o trânsito por causa dos sinais apagados ali. Agora vem aí Rafa Lund.
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2: Fala, Rafa. Bom dia para você, amigo.
3: Bom dia, Leandro. Bom dia, Bianca. Bom dia, ouvintes da CBN Rio. Sempre um prazer estar com vocês.
0: Oi, Rafa. Bom, em tempos de emagrecimento, por conta da caneta emagrecedora, né, o uso muito grande hoje em dia, saiu mais um estudo que relaciona isso a exercício. Conte pra gente.
3: Cara, eu achei esse estudo bem interessante, né? Nesse momento agora, pra quem não sabe, né? O American Heart Association, Associação Americana do Coração, publicou logo no início desse mês, agora de junho, um consenso, uma diretriz, enfim, né, o posicionamento deles sobre atividade física e exercício na obesidade e no tratamento de prevenções e de doenças. E por que ele é tão legal? Primeiro porque ele ratifica muita coisa que a gente já fala. E ele lembra aos nossos ouvintes que fazer exercício não é só uma questão de emagrecimento. Mesmo sem perder peso, existem muitos benefícios para quem tem obesidade, por exemplo. Então, às vezes, você tem, sim, obesidade. Não é só para quem quer perder 2 quilinhos. Mas, ao iniciar a prática de exercício, mesmo sem perder peso, você vai reduzir sua pressão, você vai melhorar sua qualidade de vida, você vai melhorar uma série de comorbidades, você vai melhorar seu colesterol. Então, o papel do exercício, ele é muito importante. É muito legal ver uma grande organização, como a American Heart Association, colocando o exercício como sendo central na prevenção e tratamento de obesidade e doenças crônicas associadas. E o que é legal nisso, né? Que eles trouxeram já exatamente isso que você falou, que é, cara, nesse mundo que está ficando cada vez mais comum o uso das canetas, o que é ótimo, né? A gente já falou sobre isso aqui. Uhum. Eu tenho zero preconceito com a caneta, pelo contrário, eu acho que muda a vida de muitas pessoas, mas sim, precisamos ter cuidado. Porque o grande problema no emagrecimento não é emagrecer, emagrecer é difícil. Mas manter o peso perdido é o grande desafio. Isso. E quando a gente tem essa dificuldade de manter o peso perdido, porque você usa caneta, aí você para, nem sempre você usa exatamente como indicado, não existem hoje protocolos seguros para, né, você parar de usar caneta, o que acontece é que as pessoas reganham tudo de novo, e esse processo de perder e ganhar, perder e ganhar, perder e ganhar é muito ruim, e o exercício é fundamental exatamente nisso, para minimizar o reganho. Muita gente acha que você só tem benefício se você perder muito peso. Eu falei aqui que mesmo sem perder peso você tem benefício. Mas o que a literatura mostra é que você perder 5 a 10% do seu peso, pensando numa pessoa obesa, pega uma mulher de 100 quilos, por exemplo, se ela perder 5 a 10 quilos para ela, já é um ganho de vida muito grande. E as pessoas às vezes não enxergam isso, porque talvez na academia ela ainda está um pouco acima do peso, mas o ganho de vida que ela teve de ter perdido 5 a 10 quilos é enorme, a melhora na saúde dela é enorme. Então quando a gente pega esse posicionamento do American Heart Association, né, e vê que todas as grandes organizações hoje se colocam e colocam o exercício como central no processo de saúde, eu acho que isso vale a pena ser comentado aqui com a gente, né? Esse foi por isso que eu fiz questão, cara, vamos falar desse posicionamento, é muito importante ver que todas as grandes instituições recomendam o exercício e ainda tem muita gente que não faz.
0: É isso. Sem a prática de exercício, a pessoa acaba se tornando refém do medicamento, né? Ou da caneta emagrecedora ou qualquer outro.
2: E o resultado final não será bacana. Isso que o Rafa alerta aqui hoje pra gente, trazendo esse estudo da American Heart Association. Heart, sei lá. Heart, né? Heart.
3: Isso aí, o inglês tá ótimo,
2: Às vezes a gente dá umas escapadas assim, deu certo. Passou o recado, Rafa, valeu, meu querido.
3: Valeu, gente, um abraço, até sexta.
0: Um beijo, tchau. 10h30, vem aí o intervalinho, repórter CBN, e na sequência a gente vai falar mais sobre aquela obra no aterro do Flamengo, que agora o Ministério Público Federal entrou na história, acionou a justiça para barrar o licenciamento de um eletroposto sem autorização do IPHAN. E tem também as apreensões que foram feitas na operação de ontem da Baixada Fluminense. Encontraram até um jacaré, um criadouro de jacarés. Que acredite coisa. Se quiser, é no Rio. 10h31.
2: Já voltamos.
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0: Quarta-feira, 17 de junho de 2026. Um esquema que envolve produtoras de shows superfaturou em milhões de reais os cachês de artistas pagos com verbas públicas do governo da Bahia. A informação foi revelada depois de 10 anos de relatórios produzidos pelo Tribunal de Contas do Estado. Um dos suspeitos de participar da fraude é o ex-gestor da Superintendência de Fomento ao Turismo da Bahia, Diogo Medrado. O total de gastos do órgão começou em 79 milhões em 2019, subiu para 623 milhões em 2024 e atingiu 1 bilhão 840 milhões de reais neste ano. O Brasil deve concordar com apenas 3 dos 8 textos negociados na cúpula do G7, que é realizada na França. O evento se encerra hoje à tarde. Segundo fontes que acompanham as negociações, os documentos foram feitos sob medida para o presidente Donald Trump não abandonar o encontro. Com isso, temas como mudanças climáticas, a importância dos organismos das Nações Unidas e o papel dos conflitos mundiais nas crises internacionais ficaram fora das discussões. O Brasil não faz parte do grupo, mas como participa na condição de país convidado, tem a liberdade de endossar ou não as propostas dos integrantes plenos do G7. A cidade de Bom Jardim da Serra, em Santa Catarina, bateu o recorde de menor temperatura do ano no estado nessa manhã. O município amanheceu com menos 6,7 graus. O município também registrou geada. Em Urupema, os termômetros marcaram 5,1 graus abaixo de zero. As informações são da Empresa de Pesquisa Agropecuária e Extensão Rural de Santa Catarina. A Bolsa de Valores de São Paulo opera em alta de 0,70% aos 170.827 pontos. O dólar comercial está em baixa de 0,40%, cotado a R$ 5,06. O euro vale R$ 5,87, queda de 0,46%. No horário de Brasília, 10 horas e 34 minutos.
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2: 10h36, estamos de volta com o CBN Rio, agradecendo muito a sua companhia, sua audiência e sua participação também, né? Você que manda mensagem aqui para o nosso WhatsApp 997-64-2381. Nunca mandou? Faça isso, fique à vontade. Mensagem de quê? Ué, informação do trânsito, do tempo, comentando os assuntos em destaque, né? Participe, tá? Sua contribuição é sempre muito bem-vinda.
3: Vamos lá agora conversar com o Pedro Bonenberger para a gente abrir os trabalhos desse bloco aqui. O Pedro está acompanhando essa obra de um eletroposto no Aterro do Flamengo. O Ministério Público Federal entrou agora na jogada depois que essa obra foi embargada por interferir na paisagem ali da região, que é tombada. E o Pedro tem novas informações sobre isso para a gente. Diga lá, Pedrão.
4: É isso, Leandro. O MPF entrou então com essa ação civil pública contra a Prefeitura do Rio, exigindo agora que a justiça proíba a emissão de licenças para obras em áreas tombadas pela prefeitura. Basicamente, o que a procuradoria quer é o seguinte: que o município seja obrigado a conseguir uma autorização prévia do IPHAN antes de dar aval para qualquer empreendimento em local que seja tombado pelo patrimônio. A medida foi motivada pela intervenção realizada para a instalação de um eletroposto, de um showroom de veículos, lá no Aterro do Flamengo. Falávamos disso essa semana, né, Leandro e Bianca? Uma área que é protegida pelo patrimônio histórico. Numa manifestação apresentada nessa terça-feira, o procurador da República, Sérgio Suyama, usa a construção como um exemplo dessa prática que, segundo ele, vem se repetindo em diferentes áreas protegidas da cidade. Segundo o Ministério Público Federal, o modelo de autolicenciamento adotado pelo município já se tornou uma rotina. Eu conversei com o procurador Sérgio Suyama e ele disse que esse caso do aterro não é um fato isolado.
5: Infelizmente, esse caso da destruição do canteiro central do Aterro do Flamengo, inclusive com o corte de árvores, ele não é um fato isolado na cidade. Em 2022, a prefeitura alterou o decreto que trata das licenças das obras e passou a dispensar a prévia autorização do IPHAN para conceder essas licenças em áreas tombadas e nos seus entornos. O MPF, ele entrou com uma ação contra a prefeitura em dezembro do ano passado e agora ele está reiterando o pedido de liminar para impedir que essas licenças sejam feitas dessa forma.
4: Bom, o MPF argumenta na ação que esse modelo já teria causado prejuízos, impactos em áreas protegidas, como é o caso do Parque Nacional da Tijuca, Lagoa Rodrigo de Freitas e a Área de Proteção Ambiental da Cruz Vermelha, além de outros patrimônios tombados pela União. Nós apuramos, Leandro e Bianca, que as associações de moradores da Gávea e de Botafogo pretendem ingressar nesse processo apoiando os argumentos do Ministério Público Federal. Na segunda-feira, essa obra no Aterro do Flamengo foi interditada pelo IPHAN e pelas autoridades municipais aqui do Rio. Os órgãos determinaram que os responsáveis apresentem em até 5 dias toda a documentação e as licenças exigidas para a execução desse projeto. Lembrando que, paralelamente, a Polícia Civil investiga possíveis irregularidades na construção desse empreendimento, incluindo a possibilidade de corte de árvores que pode ter sido realizado, né? Podem ter sido realizados esses cortes ali no entorno. A concessão desse espaço onde funcionava esse posto de combustíveis foi vencida pela montadora chinesa GWM. Pelo contrato, a empresa pagará cerca de R$70 mil por mês ao município durante 20 anos, uma espécie de aluguel, né? Além do eletroposto, esse projeto prevê a instalação de um espaço para exposição de automóveis. Nós procuramos a prefeitura sobre esse pedido do MPF, não tivemos retorno ainda sobre essa obra no Flamengo. O município disse que o empreendimento vai seguir todas as exigências urbanísticas, ambientais e patrimoniais. A GWM afirmou que o projeto é conduzido pelo Grupo Américas, distribuidor da marca aqui no estado, e declarou que o empreendimento segue procedimentos administrativos exigidos e que respeita todo o trabalho dos órgãos competentes de preservação do patrimônio. Leandro.
3: Obrigado, Pedro Bonenberger, pelas informações.
2: É, o que não fez muito sentido para mim, desde ontem, né, entendendo melhor essa história, Pedro, é por que a prefeitura primeiro autoriza, né, e aí depois, agora junto com o IFAM, resolve interditar a obra.
4: Sim.
2: E, bom, o MPF está fazendo certo, né, indo em cima da prefeitura, que foi quem liberou, e agora não só esse trecho, né, mas também pensando de uma forma mais ampla, proibindo a emissão de licenças, ou melhor, tentando proibir a emissão de licenças para obras em áreas tombadas.
4: Entra justamente nesse ponto que o procurador falou com a gente, né, Bianca, que é um decreto da prefeitura permitindo licenciamento sem autorização do IFAM.
2: Ah, é. Aí depois que o IFAM proíbe, aí a prefeitura recua.
4: Exato. Então entra nessa seara de autorizações prévias e obrigações dos empreendimentos que agora podem ser revistas aí pela justiça.
2: Ok, obrigada, Pedro. Vamos conversar com o Diogo Bugalho, porque teve um criadouro de jacarés que foi encontrado neste Rio de Janeiro, na Baixada Fluminense, outro em Belford Roxo.
3: Outro dia, Bianca, eu estava conversando aqui com um colega nosso, que é de São Paulo, falando sobre como o Rio de Janeiro tem uma coisa de protagonismo eterno, né? Isso é pro bem, e é muito bom, e a gente sempre valoriza, mas para essas histórias também é até um pouco cansativo, né? Tudo ocorre neste lugar. Tudo ocorre nesse estado. Pro bem, muita coisa boa acontece aqui, só aqui, mas muita coisa ou ruim, né? Tragédias e tristezas, mas coisas esdrúxulas, tipo essa aí, né?
2: Completamente inusitada, né? Que tá também na seara de coisas ruins, porque tem a ver com o tráfico de drogas, crime, né? Com o poder que os bandidos exercem sobre a população. Enfim, conta essa história, Diogo.
6: Bianca, a Polícia Civil do Rio encontrou esse criadouro de jacarés durante uma operação ontem contra criminosos do tráfico de drogas em Belford Roxo. Eram pelo menos dois animais, que estavam ali num tanque em uma casa em construção, ainda em obras, os tijolos aparentes, no bairro Jardim Gláucia. De acordo com a polícia, os traficantes estavam criando esses jacarés para usá-los para intimidar inimigos. A gente não teve detalhes de como que funcionava essa intimidação, mas é o que a polícia suspeita aí, que eles estavam sendo criados para esse fim. O Corpo de Bombeiros foi acionado para resgatar esses jacarés no início da tarde, os militares foram lá, os bichos passaram por uma avaliação que constatou bom estado de saúde, viu que eles estavam sem ferimentos e com comportamento normal, ativo. Então eles foram colocados em gaiolas apropriadas para esse tipo de animal silvestre e levados até uma área, às margens do rio Sarapuí, onde já vivem vários jacarés. Lá eles foram soltos, devolvidos ao habitat natural. Nessa operação, o chefe do tráfico na região, Patrick Melo, também foi preso, foi encontrado dentro de casa. Ele tentou, inclusive, se esconder e destruir o próprio celular, mas os agentes conseguiram apreender o aparelho, que ainda funciona. Um chefe do tráfico preso e esse criadouro de jacarés encontrado e desmanchado também, os animais soltos na natureza. Bianca e Leandro.
2: Ok, obrigada, Diogo.
3: História. 10h44, vamos chamar a Rafaela Lima agora para conversar conosco para mais uma desse hall de histórias do Rio de Janeiro. Olha essa aqui, ô Bianca, a gente estava até conversando hoje no começo, né, preparando ali o nosso programa, pelo seguinte: um incêndio provocado de forma criminosa assustou moradores da freguesia. O detalhe: um homem colocou fogo num posto de combustíveis.
2: É.
3: Ele próprio colocou fogo.
2: Numa espécie de ataque de fúria, né? Mas aí se torna um criminoso, se torna um bandido. Porque diz ele que o posto de combustível oferece gasolina adulterada, tem fraude lá, aí ele se sente à vontade para fazer justiça com as próprias mãos, né? Aí. Rafaela Lima, por favor.
7: Bianca e Leandro, bom dia para vocês e para todos os nossos ouvintes. Olha, ele ficou insatisfeito com a qualidade do combustível vendido no posto e aconteceu toda essa situação. Os vídeos que circulam nas redes sociais mostram toda a ação. Um dos frentistas enche um galão que o rapaz trazia na mão com o que parece ser gasolina. O homem, que usa um capacete preto, se afasta das bombas, segue em direção à loja de conveniências do local, derrama o líquido pelo chão e, em seguida, com o isqueiro, ateia fogo por todo o local, né?
2: Aí e quase, chamas... que ele se machuca gravemente.
7: Pois é, ele chegou a colocar fogo na própria perna. Gente. Quem acompanha a gente pelo Globoplay e pelo YouTube consegue ver as imagens. Mas, enfim, as chamas se alastram pelo local rapidamente.

Em um dos vídeos é possível ver que, né, como eu falei, as chamas atingiram até as pernas desse motoqueiro. O homem ainda não foi identificado. Os bombeiros disseram que foram acionados por volta de 4h10 da tarde e meia hora depois já haviam controlado.

0: também tentando retirar ele, impedir que ele cometesse o crime. E ela é atingida pelo fogo e morre.
1: Meu Deus.
0: É. Vamos pesquisar aqui para saber exatamente onde aconteceu. Mas você vê, por muito pouco não aconteceu uma tragédia nesse posto da freguesia. Ele poderia ter se machucado,
1: claro.
0: Matar outras pessoas, ocorrido uma explosão ali naquele posto, né?
1: Pois é. E a revolta de uma pessoa não pode ensejar esse tipo de atitude que coloque a vida de todo mundo em risco, né? E foi o que aconteceu nesse episódio lá na freguesia. O que mostra também uma sociedade, Bianca, carioca, fluminense, brasileira, que está cada vez mais irritada, estressada, que não aguenta mais ser passada para trás, que não aguenta mais ficar na dúvida o tempo todo se está tomando um golpe ou não. É um pouco é um retrato do momento, né? Não é, isso aqui não tem nada de defesa desse tipo de atitude, mas é um cenário realmente em que a gente está um pouco saturado de tanto, de tudo e até de todos, muitas vezes, né?
0: Esse caso que eu citei foi no Espírito Santo, tá? Foi no Espírito Santo. Ganhou muita repercussão por conta do vídeo mesmo, né? Uma tragédia.
1: Vamos lá, agora 10 horas e 48 minutos, convocar Laís Vieira. Laís Vieira, hoje a gente contou mais cedo aqui no nosso CBN Rio. Laís Vieira foi uma das vítimas da imprudência de um motorista hoje na BR-101 que foi fazer uma manobra e provocou um trânsito, um nó no trânsito que impediu diversos trabalhadores de chegarem aos seus locais de trabalho na hora. Caso da Laís, mas aí a gente conseguiu adaptar aqui para ela participar do programa também.
2: Oi, Leandro. Hoje a Central do Ouvinte está de longe, mas fazendo o seu papel, que é ajudar os nossos ouvintes, né? E a gente vai dar atenção aos moradores e comerciantes da rua Senhor dos Matozinhos, na altura do número 288, no Estácio. Há algumas semanas, eles estão convivendo com um problema que tem causado transtornos e prejuízos. O esgoto voltando para dentro dos comércios. Enviei aí para a nossa equipe imagens mostrando o caos que está essa situação. Quem acompanha a gente pelo Globoplay e também pelo YouTube vai conseguir ver, mas a gente vai descrevendo aqui. As lojas estão completamente alagadas de esgoto. É mais de um palmo de esgoto dentro das lojas. Além do mau cheiro, a situação tem afastado clientes, dificultando o trabalho de quem depende dessas vendas. Segundo os comerciantes, tem gente deixando de entrar nas lojas, é claro, por causa das condições do local. Os moradores contam que já procuraram prefeitura, Águas do Rio, mas até agora o problema não foi resolvido. Eu conversei com Érico Marques, que é comerciante do local. Ele disse que no desespero, ele e os vizinhos chegaram a fazer uma vaquinha e pagaram R$900 para uma empresa particular tentar resolver o problema.
3: Solicitamos a Seconserva, em caráter de urgência, uma obstrução de água de esgoto que está saindo na rede dos comerciantes da Senhor do Matozinho 288. Já pagamos R$900 uma vez e agora a água retornou toda. Seria possível um atendimento de urgência? Porque nós não estamos conseguindo trabalhar. Desde já agradecemos.
2: Ontem choveu, né, Leandro e Bianca? Choveu forte em vários pontos. Essa água voltou ainda mais. Hoje, quinta-feira, esses comércios estão completamente alagados. As imagens enviadas para a nossa equipe mostram a situação que esses comerciantes e moradores estão enfrentando nessa região. A gente já entrou em contato com a prefeitura e também com a Águas do Rio. E estamos esperando um posicionamento. Eles já disseram para a gente que estão apurando a demanda. E assim que a gente tiver o retorno, eu vou voltar aqui no CBN Rio para informar o ouvinte e trazer, se Deus quiser, uma solução para esse problema. Porque vocês conseguiram ver a imagem,
0: sim,
2: né? Pela imagem, a gente já fica apavorado. Vocês imaginem quem está no local sentindo esse fedor.
0: Meu Deus do céu, esse mau cheiro terrível que parece que vem aqui. Só de ver realmente as imagens que você envia, o vídeo, tá na tela no YouTube, no Globoplay, para quem nos acompanha, ver o drama desses comerciantes, gente. Na rua Senhor de Matozinhos, na região Cidade Nova, Estácio, né? Eles estão passando por um verdadeiro sufoco e é impossível que ninguém possa ajudar, que ninguém possa fazer o papel que tem que fazer ali do Estado, da cidade, né? E resolver essa situação.
1: Uma humilhação, de fato, Laís. Obrigado por ter trazido esse alerta aqui. E está aberto o nosso WhatsApp, 99764-2380.

0: 31, você pode mandar o seu recado para cá, seu áudio, vídeo, foto, denúncia, que a gente corre atrás junto ao poder público, concessionárias, estamos aqui para isso também.
1: Leandro, eu tô de olho no trânsito agora em Niterói, onde mais cedo teve aquele problemão lá na Feliciano Sodré, né? A carreta, o motorista foi fazer uma manobra irregular, acabou ficando no meio da pista, interditando as duas direções da Feliciano Sodré, com impacto enorme em São Gonçalo, na BR-101 e mesmo em Niterói, em direção à ponte. Agora, como a gente vem informando desde o início do programa, a carreta não está mais lá e o trânsito finalmente começa a escoar, né? A fluir. Por exemplo, na Alameda São Boaventura, no Fonseca, descida da Caixa d'Água, sentido ponte, apresentando um fluxo intenso, mas não chega a travar completamente. Agora, o motorista tem que ter cautela, porque está chovendo, pistas molhadas, e aí isso aí já, por si só, complica o trânsito. E não chove só em Niterói, chove em outros pontos também do estado. Aqui na cidade caiu muita água na região da Praia da Bandeira, Ilha do Governador. Quem nos informou foi a ouvinte Vânia Pareschi.
0: 10h53 agora, vamos conversar com a Isa Morena, voltar a falar sobre o gravíssimo acidente que deixou 6 pessoas mortas, 2 helicópteros que colidiram no ar na altura do Recreio dos Bandeirantes no último domingo. A Isa Morena tem novas informações aqui pra gente, o levantamento inclusive que ela traz sobre acidentes que aconteceram no Rio de Janeiro neste ano, que mostram a realidade de um problema que infelizmente o Rio de Janeiro precisa sempre de uma tragédia para revelar um problema que está diante dos olhos de todos, está no céu, sob a cabeça de todos nós, e uma tragédia revela esse problema. A Isa tem as informações e conta agora pra gente. Bom dia pra você.
2: Bom dia, Leandro. Bom dia, Bianca. Esse acidente que aconteceu no último domingo no Recreio dos Bandeirantes, zona sudoeste do Rio, se soma a uma estatística muito triste para o nosso estado. Mais de 60% das ocorrências envolvendo helicópteros no Brasil neste ano ocorreram aqui no estado do Rio de Janeiro. A distância para o segundo colocado, o estado de Santa Catarina, é de 54 incidentes e acidentes. Em relação a São Paulo, maior metrópole da América Latina, o Rio teve cerca de 10 vezes mais ocorrências. No total, o país testemunhou 104 ocorrências envolvendo helicópteros neste ano até maio. Dessas 63 foram no Rio, sem contabilizar ainda o terrível acidente que ocorreu neste último domingo e vitimou 6 pessoas. Os dados são do Sistema de Investigação e Prevenção de Acidentes Aeronáuticos. Estas ocorrências envolvem qualquer tipo de problemas que um voo de helicóptero pode ter e não necessariamente tem como consequência uma queda. De acordo com os dados, a maior parte desses incidentes envolveram falha ou mau funcionamento do sistema. Entretanto, as ocorrências que resultaram em danos ou mortes ocorreram por causa de falha ou mau funcionamento do motor e ainda perda de controle do piloto. O professor de aviação civil e perito em aviação, Marcos Reis, aponta que a falta de tecnologia e regulamentação acabam influenciando no aumento de incidentes no Rio.
3: Qual o sinal que esses acidentes estão dando para a gente? Que a quantidade de helicópteros voando está aumentando muito e a tecnologia não está acompanhando essa evolução do tráfego aéreo. Você precisa criar uma regulamentação específica para operação naquela área. Você pode fazer como os Estados Unidos fez, que criou um equipamento barato chamado TALS, que é um aviso simplificado de tráfego à tua volta, e obrigar as aeronaves que voam nessa região a possuir esse equipamento. Outra forma simples que você tem é criar um controle de tráfego aéreo remoto com câmeras e baseados em alguma sala de tráfego da terminal do Rio de Janeiro.
2: De acordo com o professor, boa parte dos voos de helicóptero do Rio são geridos por autocoordenação, em que o próprio piloto tem de avisar pela frequência de rádio da região quando entra no tráfego aéreo, a fim de alertar os outros helicópteros voando ali por perto. Já em São Paulo, que inclusive possui a maior frota de helicópteros do mundo e teve apenas 6 incidentes neste ano, o controle é maior e geralmente feito por uma equipe de maneira remota, como explica o professor.
3: São Paulo é o maior operador urbano de helicóptero do mundo. Por quê? Porque lá tudo é controlado. Porque lá você sai e já chama logo o controle. Não tem esse negócio de autocoordenação. Até tem autocoordenação em alguns helipontes, mas é uma área mais coberta por controle de tráfego aéreo.
2: E o Instituto Médico Legal concluiu a identificação da última vítima do acidente envolvendo esses dois helicópteros. Trata-se do cantor norte-americano Oliver Tree, que teve o corpo carbonizado. Ele foi reconhecido pela arcada dentária. A investigação sobre esse acidente segue em andamento na Delegacia do Recreio dos Bandeirantes. Os agentes ainda aguardam o laudo do Centro de Investigação e Prevenção de Acidentes Aeronáuticos, o CENIPA, e realizam outras diligências para apurar as circunstâncias e as causas da queda desses dois helicópteros. Volto com vocês, Leandro e Bianca.
0: Obrigado, Isa Morena, pelas informações. Reportagem importante, né, com dados que mostram o problema, Bianca, que me preocupa dele cair no esquecimento, né, desse problema, ele cair num certo limbo de problemas do Rio de Janeiro, porque a gente passa aqui, né, um tempo falando sobre o problema, as autoridades dizem que vão fazer acontecer, reuniões serão realizadas, eventualmente até grupos de trabalho constituídos, e aí depois, na semana que vem, outra coisa acontece. Não sei o que caiu, algum problema que a gente teve ali, uma enchente, não sei o que. E aí essa questão, que é muito séria, fica de lado.
1: É, e aí espera uma outra tragédia acontecer para discutir de novo, né? Agora 10h58, e sabe o que pode afetar aeroporto e voo, né? De uma forma geral, balão. E tem um levantamento que aponta que em 40 dias, a Polícia Militar apreendeu 31 balões em diferentes regiões do Rio de Janeiro. Matheus Lins conta os detalhes. Oi, Matheus, bom dia.
4: Bom dia, Bianca, Leandro e os nossos ouvintes. Bom Agora, dia. O Comando de Polícia Ambiental reforçou as ações de monitoramento e combate à soltura de balões em todo o estado do Rio. Essa medida foi intensificada depois dessa apreensão de 31 balões entre os dias 7 de maio e 15 de junho em diferentes municípios fluminenses. De acordo com a Polícia Militar, esse período coincide com os preparativos e também a realização das festas juninas, uma época em que costuma muito aumentar a soltura desses artefatos. As operações também resultaram na detenção de pessoas envolvidas na produção e soltura de balões, além de apreensão de materiais utilizados nessa atividade, como maçaricos, botijões de gás, estruturas metálicas para sustentação dos artefatos e também explosivos e bandeiras de grande porte. Os dados da PM mostram que entre o dia 1º de janeiro e 15 de junho desse ano, 42 balões foram apreendidos em todo o estado do Rio. Vale ressaltar também que desse total, mais da metade dessas apreensões aconteceu apenas nos últimos 40 dias. A Polícia Militar disse que vai continuar atuando no combate a essa prática, especialmente durante agora o período junino, e reforça também que soltar balões é crime. Além de representar risco ao meio ambiente, essa atividade pode provocar incêndios e colocar vidas em perigo. Todas as denúncias podem ser feitas de forma anônima por meio da campanha Disque Balão, do Disque Denúncia, pelo telefone 0300-253-1177 ou pelo site disquedenuncia.org.br. Bianca e Leandro.
1: Ok, obrigada, Matheus Lins.
0: 11 em ponto. No próximo bloco, nós iremos fazer uma viagem lá para Saquarema. Vamos conversar com o Renan Vignoli, que é filmmaker, e ele registrou um vídeo que está viralizando nas redes sociais de um comportamento incomum de três baleias durante a temporada de migração. As imagens são lindíssimas. Vamos descrever aqui para você, ouvinte do CBN Rio, e trazer também a história desse filmmaker, desse diretor audiovisual que atua há muito tempo no litoral de Saquarema. Vamos falar desse espacinho tão especial do nosso Rio de Janeiro, já no próximo bloco, para trazer também uma leveza para nossa quarta-feira que a gente merece, né?
1: É isso aí. Agora 11h01, já voltamos.
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0: Quarta-feira, 17 de junho de 2026. Hoje completa um mês que Neymar não entra em campo para disputar uma partida oficial. No último jogo, ele participou da derrota do Santos por 3-0 para o Curitiba em 17 de maio pelo Campeonato Brasileiro. Na apresentação dos convocados na Granja Comari, 10 dias depois, o atacante foi submetido a exames que constataram uma lesão de grau 2 na panturrilha direita. Ontem, Neymar foi a campo pela primeira vez desde o dia 27 do mês passado e fez um trabalho com bola, mas deve ficar fora do segundo confronto do Brasil na Copa do Mundo. Na sexta-feira, a equipe vai enfrentar o Haiti. A seleção do técnico Carlo Ancelotti, faz hoje o penúltimo treino antes do jogo. Nessa quarta-feira, 4 jogos fecham a primeira rodada da primeira fase da competição. Às 14h, o atacante Cristiano Ronaldo lidera Portugal contra a República Democrática do Congo, na sexta participação dele em Mundiais. Às 5h, a Inglaterra enfrenta a Croácia. Às 20h, jogam Gana e Panamá. E às 11h, Colômbia e Uzbequistão. E um terapeuta que acompanhou o Diego Maradona semanas antes da morte do craque argentino disse que a equipe do astro do futebol exerceu manipulação. Segundo ele, os profissionais controlavam com quem Maradona falava no confinamento domiciliar. O terapeuta foi ouvido no julgamento sobre a morte de Maradona, ocorrida em 2020. No horário de Brasília, 11 horas e 3 minutos.
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0: Ainda na rede CBN, informações ao vivo de São Paulo com Ana Luísa Bessa. Ana?
2: Muniz, o presidente dos Estados Unidos, Donald Trump, afirmou nesta quarta-feira que o acordo de cessar-fogo que será assinado na sexta-feira com o Irã ainda não é definitivo e que o líder americano pode bombardear o país caso não fique satisfeito com o resultado das negociações. Os líderes dos países do G7 exigiram um cessar-fogo no Líbano após Israel lançar uma ofensiva no país vizinho e afirmar que manterá sua ocupação militar no sul do Líbano. Na declaração conjunta, o grupo ainda afirmou que vai diversificar as rotas de fornecimento de energia para reduzir a dependência do Estreito de Hormuz e que ficou bloqueado por Teerã durante o conflito, ao mesmo tempo em que saudaram o acordo provisório. O acordo preliminar de paz entre Estados Unidos e Irã foi assinado por Trump, seu vice Jerry Vance e o presidente do parlamento do Irã. O encontro entre delegações deve ocorrer na sexta-feira na Suíça.
0: Muito obrigado, Ana Luísa Bessa, pelas informações em São Paulo. E agora em Brasília, temos mais informações com Rani Veloso. Rani?
3: Oi, Muniz. O presidente Lula afirmou hoje na França que nunca foi esquerdista. A declaração foi feita em uma conversa durante a cúpula do G7 na cidade de Evian. O áudio foi capturado pela agência Associated Press. Lula falava com a diretora-geral do FMI, Kristalina Georgieva, e com o chanceler da Alemanha, Friedrich Merz. Em um trecho do diálogo que vazou, o presidente diz que o mundo não é de esquerda, mas de meio. Quando a chefe do FMI relembrou a expectativa de que o governo dele em 2003 fosse esquerdista, Lula negou. Ele citou seu passado como dirigente sindical e lembrou que chegou a ser chamado de anticomunista nos anos 80. Ainda no G7, ontem, Lula teve 2 contatos rápidos com o presidente dos Estados Unidos, Donald Trump. No corredor do evento, após o discurso do presidente Lula durante a cúpula na reunião ampliada do G7 e também após um jantar que foi oferecido, após um evento que foi oferecido pelo presidente francês Emmanuel Macron, eles voltaram a se cumprimentar e conversaram por cerca de 2 minutos, mas de acordo com assessores do governo brasileiro, eles não trataram sobre os temas políticos como o novo tarifaço, o possível novo tarifaço e também a classificação das facções e organizações terroristas. Muniz?
0: Obrigado pelas informações. Rani Veloso, ao vivo de Brasília, agora 11 horas e 6 minutos.
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5: 11:07, estamos de volta com o nosso CBN Rio, com uma informação que acaba de ser publicada aqui no Jornal O Globo. A nossa apuração também vai atrás de novos detalhes. O ex-técnico da seleção brasileira, Carlos Alberto Parreira, está internado no Hospital Samaritano, na Barra da Tijuca. Segundo as informações do Globo, ele teria retornado à unidade após receber alta recentemente para continuar o tratamento em casa. A gente ainda está aí buscando confirmações oficiais sobre o estado de saúde de Carlos Alberto Parreira, treinador do Tetra, preparador físico do Tri da seleção brasileira, campeão em 1970, em 1994. Parreira tem 80 anos e um quadro de linfoma de Hodgkin, um tipo de câncer que se origina no sistema linfático, que é um conjunto composto por órgãos e tecidos que produzem as células responsáveis pela imunidade. Parreira está com 80 anos, como eu disse, e a gente, claro, vai seguir acompanhando o estado de saúde dele. Estamos falando muito sobre Copa do Mundo e ele, sem dúvida alguma, é uma das pessoas que faz o Brasil ser o país do futebol hoje, né? Foi preparador físico em 1970, levou o Brasil ao Tetra em 1994, sempre ao lado de Mário Jorge Lobo Zagallo. A gente segue acompanhando as informações e atualiza aqui ao longo da programação.
6: Agora 11:08, vamos seguir com o CBN Rio, com um convidado especial. Vamos conversar, bater um papo legal aqui com o Renan Vignoli, ele que é filmmaker e é diretor audiovisual, mas acima de tudo, até o que explica aqui a nossa conversa, ele é um observador atento da natureza no litoral de Saquarema, onde ele mora, né? E ele registrou um comportamento incomum de baleias durante a temporada de migração. Um dos vídeos dele viralizou e a gente vai entender por quê. Olá, Renan, bom dia.
7: Olá, Bianca, tudo bem?
6: Bom dia, vamos falar com você.
5: Tudo bem, Renan, prazer conversar contigo também. Olha, o vídeo seu que viralizou, né, que chegou até a gente aqui, mostrou lá que as baleias elas estavam como se estivesse buscando areia no fundo da água, subindo, jogando areia para cima, fazendo ali uma nuvem para capturar os peixes. Isso despertou muita curiosidade, um debate sobre o que essas baleias estavam fazendo. Mas, acima de tudo, aí eu queria te perguntar, foi a primeira vez que você as flagrou em Saquarema? Como é que é essa movimentação das baleias, esses maiores mamíferos que temos, né, circulando aí pertinho da sua casa, no litoral de Saquarema? Conta para gente.
7: Então, não foi a primeira vez, eu já sigo acompanhando elas há alguns anos com o drone, né, sempre de longe, e elas fazem a migração, né, então elas vêm do sul do país até o norte e vão subindo, então elas passam aqui na frente, então eu fico sempre observando nessa temporada, que é sempre na mesma época, né, do ano. E eu consigo ver no horizonte elas saltando, sempre quando está com pouco vento, assim, a gente consegue ver aquela mancha branca no horizonte, que são elas saltando, ou às vezes quando elas se aproximam mais da costa, a gente consegue enxergar elas respirando. Então eu sempre registrei isso com o drone, mas sempre elas saltando, ou elas só respirando em cima d'água e já afundando. E aí dessa vez foi uma coisa bem curiosa, eram 3 baleias, que estavam justamente indo ao fundo, pegando areia, e quando elas iam à superfície, elas soltavam a areia pela boca, fazendo uma grande cortina de fumaça ali. E, a princípio, eu estava achando que elas estavam encurralando os peixes, porque tinha muito cardume de tainha, muito cardume de manjuba, que são peixes menores. E quando eu postei o vídeo, eu postei justamente falando sobre essa alimentação, porque justamente era o que parecia ali no momento. Uhum. E aí, quando postei, outras pessoas foram comentando e dando diversas explicações. Então, de fato, ainda não se sabe o que realmente elas estavam fazendo. né? Se elas estavam, algumas pessoas disseram que elas estavam esfoliando a pele com essa areia, tirando alguma craca, algum fungo que estava
6: fazendo
7: ali.
6: Uma limpeza da pele.
7: Exatamente, uma limpeza da pele, ver se pode isso. A natureza é incrível, né?
6: Incrível.
7: E outras pessoas também disseram que elas estavam buscando alimento no fundo, como camarão, como algum outro tipo de alimentos menores, né? Além dos peixes.
6: Uhum.
7: Então, de fato, não, ainda não sei, fica a interrogação. Espero que esse mistério aí seja revelado de fato e a gente descubra esse comportamento aqui tão maravilhoso que eu pude registrar.
6: É maravilhoso mesmo de ver, né? De assistir, dá vontade de ficar vendo um monte de vezes. E o vídeo está na tela no YouTube, no Globoplay, para você que nos acompanha com a imagem ter a oportunidade. Depois vamos colocar no Instagram também, né? Autorizado aqui pelo Renan. Já tem um monte de gente compartilhando esse vídeo super profissional. Foi feito como? Como é que é a técnica exatamente? Você usou um drone?
7: Isso, é um drone que a gente consegue ir com ele até uns 6 quilômetros de distância, mas dessa vez ela estava muito próxima da beirada. Isso também é um comportamento atípico aqui na região, porque geralmente elas passam a 3, 4, 5 quilômetros da costa. E dessa vez elas estavam justamente ali a 300, 400 metros da beira da praia. Então as pessoas na areia conseguiam ver elas fazendo aquele movimento e chamou muita atenção. Muita gente ficou na areia registrando com o celular e eu registrei com o drone e depois a gente faz aquele todo o trabalho de edição, né? E aproveitar aí para pedir para o pessoal me seguir nas redes sociais, tem muito mais vídeo do que esse. É arroba Renan Vignoli, V-I-G-N-O-L-I.
5: Muito bom.
7: Muito obrigado pela participação aí na rádio, muito importante pra gente, como admirador da natureza, né? E a gente tem que cuidar muito bem do nosso oceano para que mais cenas como essa possam acontecer próximo ao litoral.
6: Grande mensagem.
5: E é esse é o recado mesmo que eu ia te pedir, Renan, já te agradecendo pela entrevista, né? Você que mora na Praia da Vila, em Saquarema, esse cuidado com o oceano, né? Como é importante isso para que as baleias continuem usando aqui o litoral do Rio de Janeiro como rota, né? E essas imagens continuem sendo produzidas, né? Importante é esse cuidado e essa mensagem que você nos traz aqui de preservação dos oceanos, para que essas imagens também continuem sendo feitas, né?
7: Sim, com certeza. Eu sou morador daqui, nascido aqui, minha família é toda daqui da cidade, é uma família tradicional da cidade, então eu tenho muito carinho por Saquarema e eu fico muito feliz de poder registrar isso na frente de casa. Todas as vezes que eu registro uma baleia nova é adrenalizante, eu às vezes fico tremendo com o drone e é sempre muito emocionante poder registrar elas.
6: Obrigada mesmo, Renan, sucesso para você e até a próxima.
7: Valeu, obrigado aí, boa semana para todos.
5: Valeu.
6: E aproveitar que a gente está falando de vida marinha, né? Não sei se vocês viram uma matéria do Jornal Globo que mostra que o que a gente consome pode estar chegando muito mais longe do que a gente imagina. Sim. Né? Tem um estudo da UFRJ que identificou resíduos de sertralina, um dos antidepressivos mais usados no Brasil, no cérebro de tubarões-martelo encontrados na costa aqui do Rio. Depois de serem metabolizados pelo organismo, os medicamentos são eliminados pela urina, olha, passam pelo sistema de esgoto e acabam chegando ao mar. E como as estações de tratamento não conseguem remover completamente esses compostos, né, eles entram na cadeia alimentar e podem se acumular em animais marinhos. Os pesquisadores alertam que ainda não se sabe exatamente quais são os efeitos desses medicamentos nos tubarões, mas a descoberta reforça a ligação entre hábitos de consumo nossos, né, saneamento básico e preservação da vida marinha.
5: Agora são 11 horas e 16 minutos. Vamos lá na apuração conversar com o Diogo Bugalho. Ele tem informações para a gente sobre a demolição do tradicional castelo de areia da Praia do Pepê, na Barra da Tijuca. Conta, Diogo.
8: Leandro, foi demolido nessa terça-feira. A estrutura que se tornou um ponto conhecido da orla ao longo de praticamente três décadas, foi removida por equipes municipais após ser considerada irregular e apresentar riscos à segurança. Essa foi a segunda demolição realizada pela prefeitura, porque em março uma primeira ação já havia sido feita, depois que objetos perfurocortantes, materiais também incompatíveis com uma construção de areia como plástico e cimento, foram encontrados lá no local. Apesar dessa intervenção, depois o castelinho voltou a ser erguido e, portanto, acabou novamente sendo demolido ontem. A subprefeitura da Barra disse que essa ação teve como objetivo garantir a preservação ambiental da área e a segurança dos frequentadores da praia, já que a estrutura apresentava risco de desabamento e vinha sendo usada como moradia pelo artista

0: responsável pela construção. Leandro.
1: Obrigado pelas informações, Jogo Bugalho.
2: Agora 11h17, noticiário policial com um caso terrível. Um motorista de aplicativo morto na Zona Norte, na Penha Circular. Rafaela Lima.
3: Bianca, a polícia investiga o caso do motorista de aplicativo que foi encontrado morto a tiros e com sinais de tortura na manhã dessa terça-feira na Penha Circular, na Zona Norte do Rio. Segundo parentes, Sandro Castro Menezes saiu de casa por volta das 7 horas de segunda-feira para trabalhar e não retornou. Às 4 horas de terça-feira, os parentes procuraram a polícia. Pouco depois, por volta das 9h30, veio a informação de que o corpo de Sandro havia sido encontrado na rua Francisco Enes. De acordo com a família, o corpo apresentava sinais de extrema violência. Sandro teria sido torturado antes de ser morto a tiros, com mais de 20 disparos. Familiares acreditam que o motorista possa ter entrado por engano em uma área dominada pelo crime enquanto fazia uma corrida na região da Penha. A hipótese ainda não foi confirmada pela polícia. A Delegacia de Homicídios da capital segue investigando o caso, Bianca.
2: Que horror, né? Que horror. Como sofrem trabalhadores que precisam circular pelo Rio de Janeiro, um Rio de Janeiro que tem cada vez menos espaço em paz, né? Você vai desviar um caminho e pode entrar numa comunidade por engano e ser morto. A polícia, claro, vai investigar a fundo, mas essa hipótese levantada pela família do Sandro é levantada também por um histórico que a gente tem. Exato. Do Rio de Janeiro, de casos como esse, né? Enfim, nossa solidariedade, nossos sentimentos à família e a todas as pessoas que trabalham na rua dessa forma, né, tentando levar o sustento para casa, mas preocupadas, sob tensão, por conta da violência.
1: E são muitos os episódios que mostram isso, Bianca, que você nos coloca aqui, né? Quando o Estado não tem controle sobre o território, os bandidos fazem aquilo que querem, né? Tocam, fecham o território do jeito que querem e executam pessoas que não são bem-vindas ali. Não esqueço do caso de um secretário de turismo de Bariloche que, indo para o Cristo Redentor, entrou por engano no Morro dos Prazeres, levou um tiro e morreu de férias. Tivemos outros episódios, né, de aquele caso de uma menina que foi baleada também aqui no Rio de Janeiro quando veio assistir a um jogo do Atlético Mineiro aqui na cidade e terminou baleada também. São muitos os episódios e, enfim, num cenário em que daqui a pouco a gente vem trazer dentro do Conversa de Bastidor uma história que é a seguinte. Há seis meses, o governo do Rio de Janeiro enviou um plano de retomada de território para o Supremo Tribunal Federal. Eu trago aqui a informação já adiantando, vou explicar melhor dentro do Conversa de Bastidor, que 6 meses depois não há prazo algum para isso ser pautado pelo Supremo Tribunal Federal. Então, assim, os nossos problemas, eles são muito nossos, eles são muito culpa da desordem governamental e da conivência das autoridades com o crime organizado, mas dentro do que se pode ajudar o Rio de Janeiro, há uma má vontade explícita muitas vezes de Brasília mesmo, de deixar os problemas que o Rio de Janeiro tem para um segundo plano. E você tem esse cenário de que o Supremo Tribunal Federal está aí há 6 meses para julgar um simples plano, não é simples, né? Mas é um plano de retomada de território que está apresentado. E nada anda, né? E o julgamento está lá parado.
2: 11h21, Gabriel Freitas agora com informações sobre julgamento do rapper Oruan. Oi, Gabriel.
4: Oi, Bianca. Pois é, um julgamento que foi retomado às 11 horas da manhã de hoje, a Justiça do Rio, nessa audiência de instrução e julgamento do processo em que o rapper Oruan é réu por tentativa de homicídio contra policiais civis. O Oruan, né, nome artístico do Mauro Davi dos Santos Nepomuceno, é acusado pelo Ministério Público de atacar agentes durante aquela operação, né, que aconteceu no Joá, na zona sudoeste do Rio, em julho do ano passado, na casa do rapper. Os policiais tentavam apreender um adolescente que estaria na casa do artista. O rapper, que é considerado foragido desde fevereiro, né, depois de ter a prisão decretada por descumprir medidas cautelares ligadas ao uso de tornozeleira eletrônica. De acordo com a denúncia, Bianca, pedras foram arremessadas contra os agentes durante a ação. A gente até relatou esse caso à época. O rapper responde por

0: duas tentativas de homicídio qualificado contra policiais civis. Nessa defesa, a defesa dele nega que ele tenha tentado matar os policiais, mas não descartou, né, a versão apresentada pelo Ministério Público. A audiência de hoje é uma etapa do processo em que a justiça vai ouvir testemunhas, analisar provas e dar andamento a esse caso. Essa retomada aconteceu agora há pouco, 11 horas da manhã, está acontecendo agora a audiência. A gente volta ao longo da programação com mais informações sobre ela. Volto com vocês.
1: Obrigada, Gabriel.
2: Temos Ana Paula Jaume agora, 11h22, direto do Café Lamas, para trazer informações para a gente sobre esse incêndio que atingiu o mais que centenário restaurante, o mais antigo do Brasil. Ana Paula, suas informações.
3: Leandro, nesse dia seguinte a esse incêndio, né, no Café Lamas, muita gente, curiosos também, moradores, tem parado em frente ao restaurante tentando entender o que aconteceu. Muitos ficaram sabendo ontem ainda e hoje vieram ver como é que estão as coisas. Lembrando que segue fechado Lamas, sem previsão de reabertura. Conversei aqui pela manhã com algumas pessoas. O Humberto Massai, por exemplo, ele mora aqui na região, aposentado. Ele passou em frente ao restaurante agora há pouco, estranhou as portas abaixadas, a luz apagada, e ficou sabendo do incêndio pela nossa reportagem. Ele lembrou que costumava, né, frequentar o Café Lamas com os amigos e lamentou essa situação.
4: Eu achei estranho, tá tudo apagado aqui, né? Mas eu frequentei muito aqui, Nossa Senhora. Aí eu vinha com a turma aqui pro Lamas, tá? Tomar uma cervejinha, degustar uma comida. Que eu me lembro, eu sou daqui do Rio. Ah, cara, eu sinto uma falta danada dos clientes que estão acostumados a frequentar isso aqui no dia a dia. Deve estar muito sentido, né? Lógico, a gente fica triste que conhece a história do Lamas de muitos anos.
3: Eu conversei também com o Milton Brito, que é dono do Lamas. Ele disse que ontem tiveram que usar pelo menos 4 extintores ali, mais ou menos, mas não conseguiam apagar o fogo. Logo depois, os bombeiros chegaram e agora estão envolvidos nessa questão do seguro.
5: A gente gastou cerca de 4 ou 5 extintores, mas não conseguiu apagar mesmo, entendeu? E graças a Deus não teve vítimas, ninguém se machucou, ninguém feriu. Ninguém se feriu, saiu todo mundo em paz, entendeu? Agora eu estou aqui acionando o seguro para ver em quantos dias a gente poderá retornar daqui a quantos dias, entendeu?
3: A Cláudia Rocha, ela é sócia administradora ali do Café Lamas, veio aqui, né, hoje de manhã e disse que foi tudo muito rápido ontem. Inclusive, ela estava no restaurante no momento do incêndio. Contou também que os funcionários já queriam ontem mesmo fazer uma força-tarefa para poder limpar tudo e arrumar tudo.
6: Foi muito rápido a ação dos bombeiros, né, para que o fogo não se espalhasse, só ficasse concentrado na cozinha. Então, ontem mesmo eles falaram, não, amanhã a gente está aí, dona Cláudia, a gente vai fazer um mutirão, vai limpar tudo, mas a gente precisa primeiro, né, deles virem fazer a inspeção e tudo, a seguradora e tudo, para depois a gente poder mexer, né? Então, eu agradeci a eles, mas tem que aguardar um pouquinho ainda.
3: Bom, agora pela manhã, equipes da Prefeitura, da Rio Luz também, subprefeitura aqui da Zona Sul, estiveram aqui no Café Lamas, né, fazendo inspeções, dando um suporte também para os donos do Lamas. Lembrando, esse incêndio atingiu principalmente a cozinha, começou numa fritadeira, o fogo se espalhou logo pelo exaustor, afetou a rede elétrica também. Café Lamas ainda sem data para voltar a receber clientes, restaurante aí mais antigo funcionando no Brasil e símbolo da cultura aqui do Rio, né? Fundada em 1874, a gente segue aqui acompanhando. Qualquer atualização, volta a informar aqui, Leandro e Bianca.
1: Obrigada, Ana Paula Jaume. 11h26.
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2: Vamos nessa.
1: Vamos
2: quarta-feira.
1: Nessa. Começar lá pelo Palácio Guanabara, Ricardo Couto trabalhando e está criando problema para o sucessor no governo do Rio, é?
2: Isso, Bianca, foi um dos pontos que mais ouvi repercutindo com políticos, secretários, com ex-políticos, inclusive, com quem troquei mensagens, sobre essa fala das mais contundentes feitas pelo Ricardo Couto, de um processo que nós denunciamos aqui nos últimos 3 anos no CBN Rio, de cooptação do executivo pelo legislativo. com o executivo

0: Executivo fraco, como foi o governo Cláudio Castro, o Legislativo, sobretudo na figura do seu ex-presidente Rodrigo Bacelar, viu a oportunidade de criar um mecanismo de poder no Rio de Janeiro que deu para a Alerj uma ascendência sobre nomeação de secretários, sobre controle do orçamento, sobre direcionamento do comando de batalhão, de delegacia, de tudo que envolve decisão do governador passou a ser prerrogativa de um grupo de deputados estaduais. Isso é dado, os políticos do Rio de Janeiro sabem disso e têm participação, inclusive, os da oposição, que mesmo não tendo votado no Cláudio Castro, muitos, inclusive, ocuparam espaços na administração pública. Isso foi algo que vem desde lá de trás, aí trago aqui muito das conversas que eu tive, desde o Cabral, desde o Pezão, até chegar no ápice com o Cláudio Castro. E aí, qual é o problema que fica para o futuro governador? Porque o governador em exercício ele cria um problema na medida em que ele cria mecanismos de valorização de servidores em subsecretarias, por exemplo. Ele reduz cargos comissionados para evitar a chegada de fantasmas ao governo do Rio de Janeiro, aos cargos públicos do Rio de Janeiro. E implementa uma triagem para essas nomeações do governo. Tudo o que a Alerj tem para poder cobrar espaço, o governador em exercício limitou. Criou ali mecanismos de transparência. E no futuro, o governador que assumiu o cargo em outubro, ninguém fala mais em detalhe, né? Importante. Ninguém fala mais em eleição indireta, todo mundo já dá que o próximo governador entra em 1º de janeiro de 2026 recebendo o cargo da mão do Ricardo Couto. Isso é o que está dado.
1: Depois da eleição de outubro.
0: Depois da eleição de outubro, normal, né? Num cenário anormal, isso será o normal, é pelo menos como a política interpreta o momento atual. Mas para que se tenha um outro governo, o novo governador vai precisar criar uma outra forma de lidar com a Alerj. Porque esta forma que a gente viu ser construída nos últimos 20, 30 anos mudou com Ricardo Couto. E aí, no cenário que nós temos, vou trazer aqui repercussões do lado do PL e do PSD. Primeiro do lado do PL, partido do presidente da Alerj, Douglas Ruas. A declaração que ele deu ontem de que ele vai ficar mais 90 dias no cargo foi recebida como mais uma etapa do que o partido trata de golpe jurídico. Eles entendem que o Douglas Ruas, uma vez presidente da Alerj, deveria ter assumido o cargo de governador. E já fizeram esse pedido mais de uma vez ao Supremo Tribunal Federal, não conseguiram. Essa tese do golpe jurídico é restrita aos bastidores e aos discursos de poucos parlamentares, porque o PL sabe, a aprovação do Ricardo Couto cresce. Do lado do PSD, chega a ser até engraçado, curioso, para dizer o mínimo, o esforço do Eduardo Paes e do seu grupo político para se aproximar do Ricardo Couto. Um monte de tabelinha. Por exemplo, quando o governador interino limitou as regras para nomeação de servidores comissionados, o Eduardo Cavalieri foi lá, pautou o mesmo projeto na Câmara de Vereadores, a Câmara pautou, Eduardo Cavalieri sancionou, e isso foi celebrado. Há uma tentativa do Eduardo Paes e do seu grupo político de se colar nessa posição austera, técnica que o governador Ricardo Couto está colocando como governador interino para o estado do Rio de Janeiro. Mas todos sabem que a lógica de loteamento de secretarias, por exemplo, para partidos aliados, é feita na prefeitura. Eduardo Paes também sempre atuou de uma mesma maneira. O fato é, estamos aí com Ricardo Couto avançando cada vez mais, prevendo ele próprio ficar pelo menos mais 90 dias no governo, o que daria ali setembro, até setembro, pelo menos, se criou, por uma contingência do tempo, uma nova forma de fazer política no Rio de Janeiro, que é um problema para o próximo governador. Porque se desfizer, vai ter que decretar, vai ter que desfazer na caneta e será um ônus para o futuro. Pelo menos é assim que parte da política do Rio está vendo o atual momento que estamos vivendo.
1: Vamos fazer o seguinte, uma pausa para o repórter CBN, conversa de bastidor em duas partes hoje, você volta logo depois, 11h31.
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0: Quarta-feira, 17 de junho de 2026. O presidente Lula afirmou hoje que nunca foi esquerdista. Ele deu a declaração em uma conversa na cúpula do G7, que é realizada na França. O áudio foi captado pela agência de notícias Associated Press. O líder brasileiro falava com a diretora-geral do FMI, Kristalina Georgieva, e o chanceler da Alemanha, Friedrich Merz. Ontem, Lula teve dois contatos rápidos com o presidente Donald Trump. Segundo assessores do governo brasileiro, eles não trataram de temas políticos ou das recentes ofensivas americanas em relação ao Brasil, como o novo tarifaço e a classificação do PCC e do Comando Vermelho como organizações terroristas. A Prefeitura de Limeira, no interior de São Paulo, concluiu o bloqueio da Ponte do Esqueleto após a morte de uma jovem praticante de rope jump. No fim de semana, Maria Eduarda de Lima, de 21 anos, foi lançada do local sem qualquer tipo de proteção. Do lado de Cordeirópolis, o município ainda faz a obstrução da estrutura que fica no limite entre as duas cidades. O fechamento dos acessos é feito depois do governo federal reconhecer a responsabilidade pela área e pedir apoio para ampliar a proteção até o estabelecimento de medidas definitivas. As autoridades não descartaram a possibilidade de demolição. Nesta quarta-feira, a Polícia Civil deve continuar ouvindo testemunhas. Os três instrutores da atividade permanecem presos. O acordo para encerrar a guerra no Oriente Médio tem compensação financeira ao Irã e garantias de que a República Islâmica nunca terá arma nuclear. A informação foi divulgada pela rede de TV CNN Internacional. A emissora disse que teve acesso à íntegra do texto. O conteúdo ainda não foi divulgado oficialmente. O texto foi assinado de forma virtual no fim de semana, segundo o governo dos Estados Unidos, e deve ser firmado presencialmente em uma cerimônia na sexta-feira, na Suíça. No horário de Brasília, 11h34.
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0: Voltamos com conversa de bastidor, Leandro Rezende.
2: Para a gente amarrar aqui um outro tópico que mencionei no outro bloco, mas é mais um registro histórico de, enquanto o governo interino tem andado numa frente, há um atraso com relação à política de segurança pública no Estado. O Supremo Tribunal Federal está há 6 meses para julgar um plano de retomada de territórios que foi apresentado pelo governo Cláudio Castro ainda. O governo Cláudio Castro apresentou um projeto para retomar ali territórios em Rio das Pedras, Muzema e Gardênia Azul, região historicamente explorada pela milícia, que recentemente foi invadida pelo Comando Vermelho. E é uma história que a gente acompanhou de muito perto aqui no nosso CBN Rio. Esse plano foi apresentado no dia 22 de dezembro e vamos completar na próxima segunda-feira 6 meses sem que o Supremo Tribunal Federal tenha homologado o plano. Para ele ser colocado em prática, é necessária essa homologação. O Supremo Tribunal Federal tem outras prioridades. Uma pena que algo que já esteja ali foi muito cobrado, teve participação do Ministério Público Federal, do Governo do Estado, da Secretaria de Segurança, do Conselho Nacional do Ministério Público, posso citar aqui instituições várias. E esse plano, que é uma obrigatoriedade determinada pelo próprio Supremo, esteja aí há quase 6 meses sem ter sido sequer avaliado. Enquanto isso, Rio das Pedras, Muzema e Gardênia Azul, como muitas outras partes do Rio de Janeiro, sofrem sob o comando do crime organizado.
0: E mais uma. Deputada de São João da Barra se engaja na criação de um novo partido. Que história é essa?
2: A deputada Carla Machado, né, para fechar aqui bem rapidamente conversa de bastidor, porque essa é uma nota mais curiosa. A gente já tem um monte de partido no Brasil e tem outros 19 em criação. Outros 19 partidos estão disputando lá para ser criado. E um deles tem o DNA do Rio de Janeiro. Carla Machado, deputada estadual recentemente filiada ao PSD, está ajudando a criar o Partido do Autista. Um importante reforço para o movimento que busca criar a primeira legenda brasileira voltada à defesa dos direitos das pessoas autistas e

0: atípicas. A Carla Machado é reconhecida por essas pautas de inclusão, sustentabilidade e acessibilidade, principalmente. É uma embaixadora nacional desse partido, que é um dos 19 que estão ali na fila para serem criados no nosso Brasilzão, lá no Tribunal Superior Eleitoral.
1: Valeu, conversa de bastidor, sempre às quartas-feiras, também em podcast. 11h37, atualizando informação do trânsito, na BR-101 agora tem acidente envolvendo moto na região de São Gonçalo, sentido Espírito Santo, isso, sentido Espírito Santo. É na altura do quilômetro 312. E aí interdita uma faixa da direita. Aliás, tem até ouvinte comentando isso, né? O Mauro passou por lá, viu? O ônibus bateu numa moto e causa problemas, portanto, esse acidente agora no sentido Espírito Santo da Niterói Manilha, que ficou mais cedo toda parada, virou um estacionamento por conta do acidente na Feliciano Sodré, centro de Niterói. Daqui a pouquinho a gente traz a atualização com Laís Vieira sobre essa situação da carreta, né, do caminhão Cegonha. O motorista resolveu fazer uma manobra irregular na Feliciano Sodré, no centro de Niterói, ficou entalado no meio da pista, causando interdição nas duas direções. O pessoal que estava vindo para o Rio não conseguiu passar e afetou o trânsito em São Gonçalo também. Laís acaba de avisar que tem atualização, está apurando, né? Já entra com a gente. Agora, na Barra da Tijuca, tem uma ocorrência policial no mergulhão Billy Blanco. Uma faixa ocupada no sentido Orla, na altura da Cidade das Artes. Equipes da Sete Rio e da Polícia Militar acionadas, trânsito com retenção. E a gente vai apurar para saber o que está acontecendo no mergulhão Billy Blanco, na Barra da Tijuca, na altura da Cidade das Artes.
0: 11h39, é hora do toque de letra.
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3: 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Renan
1: Moura. Oi, Renan, bom dia.
4: Bom dia, Bianca. Bom dia, Leandro.
0: Bom dia, Renan Moura. Bora falar de Copa do Mundo, começando por Portugal, uma das últimas favoritas a entrar em campo, com Cristiano Ronaldo tentando mostrar o seu valor.
4: Exatamente, Cristiano Ronaldo, que está em busca aí de mais novos números com a camisa de Portugal e também na sua carreira, né? A última Copa do Mundo dele, defendendo a sua seleção. Hoje em Houston vai ter Portugal e Congo às 14h, na abertura desse Grupo K, com o jogo também no Azteca, no México, às 23h, entre Uzbequistão e Colômbia. E claro que o Cristiano Ronaldo vai tentar se aproximar de outras lendas também desse futebol mundial, dessa nova geração, como Lionel Messi e também Kylian Mbappé. Esses dois caras estão fazendo história a cada partida também de um mundial. Já entrando até nesse assunto envolvendo esses dois jogadores, ontem eles mostraram por que foram convocados, né, Leandro e Bianca? Porque ontem o Mbappé, primeiro tempo muito ruim da França, mas num segundo tempo diferente, com a cara de uma das seleções favoritas ao título mundial. E o Mbappé, com dois golaços, conseguiu aí garantir 3 pontos para a França nessa abertura de Copa do Mundo contra a equipe senegalesa, conseguindo passar diante de uma equipe que tinha sido uma zebra 24 anos atrás, com o Senegal vencendo a França por 1-0 lá na Coreia do Sul, no estádio de Seul, mas dessa vez em Nova Jersey não teve jeito, a França venceu bem e vai aí pelo menos mantendo-se na zona de classificação para a próxima fase. Nesse momento está na segunda posição, porque a Noruega bateu o Iraque por 4-1 com um show também de Haaland, e também é outro craque que está disputando esse Mundial de 2026. Mas nesse momento, quem está na ponta dos artilheiros históricos da Copa do Mundo é Miroslav Klose, da Alemanha, que marcou 16 gols. Messi ontem alcançou também 16 gols, com um show, um espetáculo no jogo também da Argentina contra a Argélia em Kansas City. O Messi só não fez o quarto porque o primeiro foi anulado. Poderia também ter sido expulso numa entrada dura na batata da perna do adversário, mas o juizão da partida passou o olho e falou: não, segue, você é o Messi. Lionel Messi tem livre-arbítrio para fazer o que quiser, talvez, nessa Copa do Mundo. E ele, com 3 gols, hat-trick, consegue, portanto, se tornar aí o maior artilheiro de todas as Copas, passando Gerd Müller, passando Ronaldo Fenômeno, deixando para trás Pelé. E, claro, o Lionel Messi ainda tem muita Copa do Mundo para se tornar o cara lá da ponta. Mas o Kylian Mbappé, com a idade que tem, Leandro e Bianca, apenas 27 anos, vai ter mais Copa pela frente, com toda certeza. Tem grandes chances de ultrapassar os números que o Lionel Messi vai colecionar nessa Copa do Mundo.
1: Estão mesmo fazendo história. Enquanto isso, Brasil, com dúvida na escalação. E Neymar, 1 mês sem jogar, hein?
4: É, muita coisa, né, Bianca? Ontem tinha até aquela brincadeira de rede social. Mbappé, 2 gols. Messi, 3 gols. Neymar, 5 filhos, porque tá difícil encontrar Neymar em campo. Há 1 mês ele não joga. Pelo menos a CBF, no treino de ontem, sem acesso à imprensa, muito mistério, né? Apresentou algumas imagens do craque, do camisa 10 da seleção brasileira, em campo, de chuteiras, correndo, dando tapa na bola, mas é muito pouco, né? A Copa do Mundo já começou e provavelmente o Neymar não estará em campo na próxima sexta-feira contra o Haiti, nessa segunda rodada do Grupo C. O Brasil, pelo menos, não deve ter outros desfalques. Tem 2 jogadores pendurados, o Casemiro e também o Ibanez. Há uma possibilidade do Carlo Ancelotti mudar a escalação em relação ao jogo de estreia, um empate com o Marrocos em 1-1. Pelo menos o Bruno Guimarães, o Gabriel Magalhães e o Rafinha, que tinham sido poupados na última segunda-feira, treinaram ontem. Seleção brasileira treina nesse exato momento também lá nos Estados Unidos, mas escalação que é bom, a gente só deve saber realmente horas antes da bola rolar, porque para a primeira partida, o Carlo Ancelotti não divulgou a escalação para absolutamente ninguém. Só disse para o elenco 3 horas antes da partida. E ele vem fazendo alguns testes. A tendência é que mude as laterais. Alexandre e Danilo devem começar esse jogo contra o Haiti. A zaga deve ser mantida com Marquinhos e também o Gabriel Magalhães. E aí, daí para frente, são várias opções. No meio-campo, Danilo Santos entrou bem no primeiro jogo. Pode ser que ele entre na vaga do Lucas Paquetá. E na frente tem Matheus Cunha e Endrick brigando pela vaga do Igor Thiago. A tendência nesse momento é o Matheus Cunha, que foi convocado e jogou bastante com o Carlo Ancelotti, ser escalado de início com o Igor Thiago no banco de reservas. E aí, é claro, ter aquele quarteto ofensivo ainda com a presença de Vinícius Júnior, de Rafinha também, no comando de ataque da seleção brasileira, para tentar empolgar, porque por enquanto, seleção brasileira, que sempre é considerada uma das favoritas ao título mundial, está um passo atrás em relação a outras equipes como a França, como a Argentina, como a Alemanha, e hoje ainda tem Portugal. A gente também vai ficar acompanhando esse jogo no Futebol Globo CBN para saber como será Cristiano Ronaldo e os lusitanos, os portugueses.
0: Show de bola, Renan Moura, sempre muito bom te receber aqui no nosso Toque de Letra. Vamos nessa, seguir acompanhando a Copa do Mundo, finalmente termina hoje, né, a primeira rodada da Copa do Mundo, e vamos aí na sexta-feira. É bom ganhar do Haiti, hein? É bom ganhar do Haiti, com essas perninhas todas, cada um fazendo um gol, pra eles ficarem felizinhos.
1: Coloca o Endrick.
0: Isso, pra gente começar a andar nessa Copa do Mundo. Valeu, Renan.
4: Um abraço, valeu, galera.
1: Tchau. Comercial, já voltamos.
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5: Laís Vieira de volta com a gente, direto de São Gonçalo, trazendo outros detalhes, né, atualizações sobre o acidente que aconteceu hoje cedo em Niterói, na Feliciano Sodré, e parou completamente o trânsito em Niterói, em São Gonçalo, para quem vinha para o Rio de Janeiro. Agora a situação já bem melhor, mas a gente ainda precisa entender... O que vai sobrar para esse motorista da carreta que fez uma manobra irregular e causou esse problema todo, né, Laís Vieira?
6: Exatamente isso, Bianca. Eu acabei de questionar a Nititrans para saber se o motorista ou a empresa responsável por esse caminhão serão multados ou sofrerão alguma medida administrativa, já que o órgão informou que esse acidente foi realmente provocado por uma manobra irregular do caminhão Segon. A gente está aguardando o posicionamento da Nititrans. Enquanto isso, equipes da Enel seguem trabalhando no poste atingido por esse caminhão na Avenida Feliciano Sodré, no centro de Niterói. O local permanece isolado para esse trabalho ser feito, já que o equipamento está sendo substituído. Equipes da Nititrans estão no local orientando os motoristas e dando todo o suporte ali aos trabalhadores da Enel. E por causa ainda desse acidente, o trânsito segue sendo desviado pela Avenida Jansen de Melo, Rua Barão do Amazonas e Avenida Washington Luiz, e os reflexos ainda são sentidos em diversos pontos da cidade. Começando pela BR-101, no sentido Niterói, há retenções apenas agora no trecho da Avenida do Contorno por causa da ocorrência. Já no sentido Espírito Santo, vocês já devem ter registrado, teve um acidente na altura de São Gonçalo e... Por conta desse acidente, motoristas estão enfrentando congestionamento. A Alameda São Boaventura segue com lentidão entre o Getulinho e a Rua Professor João Brasil. A Avenida Doutor Marche também registrando problemas, enquanto a Rua General Castrioto apresentando melhoras, tá? Nesse panorama em direção ao centro de Niterói. Há lentidão ainda na Noronha Torrezão e na Avenida Doutor Paulo César, entre o Cubango e a chegada Marquês de Paraná. No centro de Niterói, trânsito é muito intenso na Avenida Amaral Peixoto e na Rua da Conceição. Agora a gente aguarda um posicionamento da Nititrans para saber qual vai ser a punição para esse motorista que fez essa infração, causando um grande congestionamento aos motoristas que seguiam de São Gonçalo para Niterói e também em direção ao Rio de Janeiro. Bianca.
5: Exatamente. Tem que ser punido, né? Tem que ser autuado, porque foi uma atitude completamente individualista, egoísta, imprudente, que causou um impacto enorme para milhares de pessoas. Niterói, um carro enguiçado já para tudo, né? Você vê a Noronha Torrezão, por exemplo, lá em Santa Rosa, e ali fica ruim mesmo sem ter acidente nenhum. Imagina uma coisa dessa acontecer e fechar uma das vias tão importantes do centro que levam com destino à Ponte Rio-Niterói.
7: Se impressionar mesmo, Bianca, porque Niterói sofre com esse problema do trânsito em qualquer circunstância, né? Em qualquer horário também. Você que é moradora sabe muito bem disso, eu que sou eventual na cidade, sei também que não tem horário, né? De tarde, de noite, de dia, realmente o negócio tá complicado. Bianca, deixa eu fazer um registro aqui de uma reportagem do RJ2 de ontem, e acho que é muito importante, ainda na linha do que conversamos ao longo de todo o CBN.

0: hoje sobre as manifestações do governador em exercício, Ricardo Couto, e do uso do dinheiro público, né? Até para trazer uma informação que ficou faltando no Conversa de Bastidor. Foi publicada hoje no Diário Oficial, a primeira informação minha, depois a do RJ2, mas foi publicada hoje no Diário Oficial a exoneração do coordenador de emendas parlamentares da Secretaria de Ciência e Tecnologia, Adriano Conceição Magalhães, que é o responsável pela articulação e execução das emendas destinadas por deputados estaduais. É uma ofensiva do atual governo para regular também a distribuição de recursos do Estado pelos deputados estaduais. Esse esforço que o governador Ricardo Couto tem feito, nesse caso das emendas parlamentares, ele foi revelado aqui pela conversa de bastidor na última quarta-feira. A gente contou de 97 processos abertos pelo governador interino para regular a distribuição de 12 milhões de reais que os deputados controlam e estavam mandando a esmo para as prefeituras. Ah, Porciúncula, manda aí 100 mil reais para eles comprarem um carro, seja lá qual for, sem muita ideia. E aí, dentro desse esforço de controle de gastos, a Secretaria do Ambiente do Estado do Rio de Janeiro, reportagem do RJ2, mostrou que exonerou 250 pessoas desde a saída do governador Cláudio Castro. O atual secretário, Rodrigo Mascarenhas, diz que identificou funcionários fantasmas, pessoas que estavam ali dentro do gabinete, imediatamente subordinadas ao secretário, que não apareciam para trabalhar. Ele diz: quando eu cheguei aqui no primeiro dia, cheguei e não tinha mais ninguém nomeado. Entrei em contato com o secretário que estava saindo, marquei uma reunião para fazer uma transição e a análise inicial revelou um número de mais de 130 pessoas ocupadas ali, que estavam nomeadas e que não trabalhavam na secretaria, que não tem acesso ao sistema da secretaria. Funcionário fantasma na cara dura, de certo, confirmado pelo atual secretário, o secretário Rodrigo Mascarenhas, que chegou por lá. O ex-secretário Bernardo Rossi nega que houvesse funcionários fantasmas na sua gestão, diz que a acusação é grave e que precisa ser acompanhada de provas. Mas é fato que o loteamento de cargos do Estado do Rio de Janeiro ele foi amplo e que agora a gente está tomando conhecimento dele com os secretários, já com algum período no cargo, dizendo: olha, cheguei aqui, só tinha, era um cabide de emprego essa secretaria.
1: 11h55, vamos voltar a falar com o Diogo Bugalho sobre o que aconteceu na Barra da Tijuca, no mergulhão Billy Blanco, que ficou interditado. E agora, qual é a situação de momento? Foi uma ocorrência policial, né, Diogo? Do que se trata?
2: Isso, Bianca, foi uma perseguição aí a veículo roubado, de acordo com a Polícia Militar. 5 criminosos estavam nesse carro roubado e entraram em confronto com os policiais do Batalhão do Recreio. Eles foram interceptados lá no mergulhão Billy Blanco, que dá ali na altura da Avenida Ayrton Senna. E aí, 2 dos bandidos ficaram feridos, foram baleados e levados para o hospital Lourenço Jorge. Os demais foram presos. Uma pistola também foi apreendida com esse grupo. A situação nesse momento está normal no mergulhão Billy Blanco. Essas pessoas, esses carros envolvidos, viaturas, já saíram de lá, trânsito fluindo normalmente. Foi só realmente aí um grande susto para quem estava por lá na região. Bianca.
1: E aí, infelizmente, a gente vai naturalizando, né? Mais uma ocorrência policial no Rio, né? Mas no meio de uma manhã movimentada, né? Você tem um tiroteio, uma troca de tiros num mergulhão importante na Barra e com 2 suspeitos baleados. Enfim, não dá pra gente naturalizar mesmo. E o trânsito no mergulhão, Diogo, informação só para frisar, está liberado, né? E até com boas condições, as pessoas, imagino, estejam até evitando ali.
0: Exato.
1: Né? Mas tem impacto na ligação entre a Avenida das Américas e a Ayrton Senna, no trecho entre a Estação Parque das Rosas e a Cidade das Artes. Léo Vieira, nosso informante do trânsito, nosso repórter de trânsito, sempre contribuindo aqui mesmo depois de já fechar o expediente dele, né? Um abraço, viu, Léo?
0: Informação de trânsito agora para o futuro, Bianca. A Operação Lei Seca vai ser ampliada. às vésperas dos 18 anos da promulgação da Lei Seca, que vai ser celebrada aí na próxima sexta-feira, dia 19 de junho, o governo do Rio anuncia a ampliação do número de equipes da Operação Lei Seca no estado. Esse reforço marca uma nova etapa do programa, que receberá 27 novos policiais, permitindo a criação de 6 novas equipes de fiscalização e aumentando a presença da operação em todo o território fluminense. Com a chegada dos novos agentes, agora a Lei Seca vai fazer até 14 ações de fiscalização simultânea em dias de maior incidência de alcoolemia, como finais de semana e feriados, ampliando a cobertura em pontos estratégicos e de grande circulação de motorista em todas as regiões do estado. O primeiro dia dessa nova atuação da Lei Seca acontecerá amanhã, em alusão, né, ao aniversário dessa legislação que transformou a segurança viária no país. Desde o início da Lei Seca, aqui no Rio de Janeiro, em 2009, até a semana passada, o programa realizou 43.857 operações, abordou quase 5 milhões de motoristas e aplicou 1.191.000 multas, além de ter identificado 371.000 casos de alcoolemia. Foram promovidas também ações educativas que impactaram quase 1 milhão de pessoas, portanto, Lei Seca ampliada a partir de amanhã.
1: Vamos fechar com uma ação solidária, né, de doação de sangue. Rafaela Lima, suas informações.
3: Bianca, uma parceria entre mobilidade e solidariedade quer facilitar a vida de quem deseja doar sangue aqui no Rio. O Metrô Rio passou a integrar a campanha Rota Solidária 2026, promovida pelo Hemorrio, que oferece transporte gratuito para incentivar a doação de sangue até a próxima sexta-feira. A ação reúne os principais modais de transporte da cidade e garante o benefício para todos que comparecerem ao Hemorrio durante o período da campanha, independentemente de estarem aptos ou não após a triagem clínica. Após o atendimento, o participante recebe o equivalente a 2 passagens para custear o deslocamento. A iniciativa busca aumentar o número de doadores e ajudar a manter os estoques de sangue em níveis adequados. O sangue coletado pelo Hemorrio abastece mais de 100 unidades hospitalares em todo o estado do Rio de Janeiro, atendendo pacientes em cirurgias, tratamentos oncológicos, transplantes e emergências. Para participar, basta comparecer ao Hemorrio na rua Frei Caneca, número 8, aqui no centro do Rio, até sexta-feira, entre 7 da manhã e 6 da tarde, e informar o meio de transporte utilizado para chegar à unidade. Bianca.
1: Legal, obrigada, Rafaela. Bom, deixa eu agradecer aqui a participação dos nossos ouvintes e recebi aqui um e-mail da Eliane, deixa eu buscar o nome dela certinho, Eliane Lordello. Não sei se chegou aí pra você, Leandro. Mas acho que não, mandou só pra mim. Mas dizendo o seguinte, voto em Renan pra técnico da seleção brasileira, se referindo a Renan Moura.
0: Boa.
1: E em Leandro Rezende pra governador do estado.
0: Ah, tô fora.
1: E aí eu perguntei, Leandro, pra ela, respondi aqui no e-mail, mas o que que sobra pra mim? O que que sobra pra Bianca Santos, hein, Eliane? Um beijo pra você.
0: Eu tô fora dessa, de governador do Rio. Prefiro disputar lá, com ficar de auxiliar técnico do Renan na seleção brasileira, né? E o auxiliar técnico, aliás, que tem a melhor das funções, né? Ficar ali auxiliando. Não tem que, a decisão não vai ser ele xingado de burro, né? Quem vai ser, eventualmente, é o nosso querido Ancelotti. Prefiro ficar ali de auxiliar. Deus que me defenda pegar essas profissões, né? Não é mole, não.
1: É. Então vamos encerrando o CBN Rio de hoje, agradecendo muito a sua participação, né? Você que nos honra aqui com a sua audiência e com contribuições ao longo do CBN Rio pelo WhatsApp 997642381. Salva aí nos seus contatos para você que ainda não salvou. É legal ter, né? Passou por alguma coisa diferente na cidade, no estado, um flagrante, ou quer comentar o assunto, quer dar um pitaco aqui, fique à vontade para isso.
0: Então vamos nessa, encerrando aqui os trabalhos de hoje do nosso CBN Rio, produção de Rafaela Lima, Laís Vieira, Clara Argento, os trabalhos técnicos de Laerte Afonso, Diogo Bugalho na apuração. Esse é o nosso time do CBN Rio. Vem aí o CBN Brasil agora.
1: Vem.
0: E amanhã estamos de volta, que horas?
1: 9:30 da manhã, tá?
0: É.
1: E se quiser continuar com a gente ao longo do dia, vai no Instagram, CBN Rio de Janeiro, no nosso site também, cbn.com.br. Todo o conteúdo que entra no programa fica à sua disposição. Um beijo, uma ótima tarde.
0: Valeu, tchau, tchau.
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0: Quarta-feira, 17 de junho de 2026. O indicador do Banco Central, considerado uma prévia do PIB, subiu 0,5% em abril na comparação com março. O resultado do IBCBR foi impulsionado principalmente pela indústria e pelo setor de serviços. A agropecuária ficou estável. Entre fevereiro e abril, a economia brasileira cresceu 1,2% em relação ao trimestre anterior. No acumulado dos últimos 12 meses, o avanço da atividade chegou a 1,6%. O valor da bolsa do programa de doutorado sanduíche no exterior, financiado pela Coordenação de Aperfeiçoamento de Pessoal de Nível Superior, está congelado há 16 anos. 6 mil doutorandos brasileiros relatam dificuldades para se manter no exterior com os recursos. A Associação Nacional de Pós-Graduandos criticou em carta aberta o congelamento em US$ 1.300 desde 2010. O montante é inferior aos valores concedidos por outras instituições, como a Fundação de Amparo à Pesquisa do Estado de São Paulo, que paga de US$ 2 a US$ 3 mil de acordo com o país, e a Fundação Carlos Chagas Filho de Amparo à Pesquisa do Estado do Rio de Janeiro, que destina US$ 2.200 aos estudantes. E o acordo para encerrar a guerra no Oriente Médio tem compensação financeira ao Irã e garantias de que a República Islâmica nunca terá arma nuclear. A informação foi divulgada pela rede de TV CNN Internacional. A emissora disse que teve acesso à íntegra do texto. O conteúdo ainda não foi divulgado oficialmente. O texto foi assinado de forma virtual no fim de semana, segundo o governo dos Estados Unidos, e deve ser firmado presencialmente em uma cerimônia na sexta-feira na Suíça. No horário de Brasília, 12:04.
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1: E muito boa tarde, hoje é quarta-feira, 17 de junho de 2026, começando mais um CBN Brasil com Cássia Regina.
2: E Carlos Alberto, uma ótima tarde para você, Carlos Alberto, e para os nossos ouvintes também.
1: Todos que nos acompanham em áudio e vídeo, muitíssimo obrigado. Bem, eu queria começar com a questão do... uma questão paralela ao caso Master. O ministro André Mendonça liberou ontem relatórios da Polícia Federal que fazem parte do inquérito e que relatam aí diversas ações do Vorcaro, como por exemplo o fato de que ele tinha um caixa paralelo com gastos até 114 milhões de reais em aviões, por exemplo, né? Pagamento de passagem de aviões, compra de jatinhos e tal, imóveis, galerias de arte, etc. E uma ajuda, digamos assim, a políticos, né? A determinados políticos. E para citar especificamente, eu vou pegar um caso exemplar, que é o caso em que o Vorcaro pagou, isso aí está lá verificado pelas negociações entre o Vorcaro e seus assistentes e tal, o Vorcaro pagou a estadia do senador Ciro Nogueira e do presidente da Câmara dos Deputados, Hugo Mota, na reunião lá que o Instituto do Gilmar Mendes faz em Lisboa. Foi na reunião do ano passado, não deste ano. O Vorcaro pagou para o Hugo Mota e para o Ciro Nogueira uma suíte especial num hotel Four Seasons de Lisboa, por uma semana aproximadamente. Bom, o Ciro Nogueira... Tá

0: muito mais enrolado, porque aparecem diversos dados mostrando como ele, ou familiares deles, ou funcionários deles, ou empresas dele, recebiam o dinheiro do Vorkaro. Né? Várias maneiras pelas quais o Vorkaro mandava dinheiro para o Ciro Nogueira, o senador, e segundo a Polícia Federal, segundo o relatório da Polícia Federal, esse dinheiro se destinava a defender os interesses do Vorkaro no Congresso Nacional. Bom, o Ciro Nogueira, ele não se, ele também estava nessa reunião do Gilmar Palusa do ano passado, também estava hospedado junto com o Hugo Mota no Hotel Four Seasons, numa suíte especial. Bom, o Ciro Nogueira não manifestou, não disse nada sobre esse fato. O presidente do banco, da Câmara dos Deputados, é isso que eu queria dizer, o Hugo Mota, disse que foi tudo normal. Que ele viajou para um seminário jurídico e de política e que foi tudo normal, que ele não estava vendo nada de estranho nisso. Quer dizer, o presidente da Câmara dos Deputados, acha normal viajar às custas de um banqueiro. Agora, um banqueiro, que naquela época ele não sabia, mas é um banqueiro que agora está enrolado. E um banqueiro que, de todo modo, tem interesses que circulam pelo Congresso Nacional, legislações, regulamentos, etc. Né? Então, digamos que o Hugo Mota tivesse recebido esse favor, não do Vorkaro, que depois veio a se encrencar, mas de um bancão aí, um banco bem instituído, fora de cuja honestidade é fora de qualquer dúvida e tal, fora de qualquer suspeita, e ele aceitasse um pagamento aí de uma semana de diárias num hotel de luxo, sendo presidente da Câmara ou sendo um deputado, que não fosse presidente da Câmara, fosse um deputado que vai debater casos do sistema financeiro, vai votar em assuntos do direito do sistema financeiro. Ele pode aceitar uma carona de um banqueiro? Não precisa nem ser o Borcaro, qualquer banqueiro. Ele falou que tá tudo bem, não vê problema nenhum nisso. Nenhum problema. Quer dizer, nós estamos nos acostumando no Brasil com essas assim, atitudes em que um parlamentar ele aceita um favor de uma pessoa que tem interesse nas atividades legislativas. E o próprio presidente da Câmara acha que não tem problema nenhum. Assim como ele acha que não tem problema nenhum naquele caso do jatinho, naquela viagem que ele pegou carona com, lembra, Cássio, aquele executivo de bets, de apostas, o Fernando Oliveira Lima, conhecido como Fernandinho OIG, executivo do setor de apostas, e deu uma carona para o Hugo Mota e de novo para o Ciro Nogueira para uma viagem à Ilha do Caribe, de San Martín. Aí eles voltaram juntos no jatinho e tal. E aí houve uma investigação na época, porque havia suspeita, que acabou sendo arquivada, mas havia suspeita de que a bagagem dos viajantes não teria passado lá pelo raio-x. Aí, né, disseram que não, que a bagagem passou pelo raio-x e que tudo bem. Agora, ok, as bagagens passaram pelo raio-x, mas tudo bem o presidente da Câmara dos Deputados e um senador, perdão, pegar carona no jatinho e ser hóspedes de uma pessoa que está no setor de apostas? E sabe o que ele disse? Tá tudo normal.
1: Tudo normal. É isso. Bom, a gente tem essa história ainda sendo investigada, inclusive se houver alguma nova manifestação do deputado, a gente vai trazer aqui na nossa programação. E agora nós já vamos começar a acionar a nossa reportagem em diferentes pontos do Brasil e também no exterior. E vamos começar falando da reunião da cúpula do G7. Quem está conosco é a Júlia Brown, da BBC News Brasil, e já tem informações para a gente ao vivo. Júlia, boa tarde para você.
2: Oi, boa tarde, Cássia. Boa tarde, Stadenberg. Bom, mais um dia de G7 para o presidente Lula e dessa vez o último dia do fórum, né? E o dia começou com uma reunião com todos os membros do G7 e convidados sobre crescimento econômico equilibrado. Antes de começar oficialmente ali a reunião, o presidente teve um tempo de conversar com os outros líderes informalmente, trocar expectativas. E em uma dessas conversas, que foi gravada ali pelos jornalistas oficiais, é possível ouvir o Lula falando com o chanceler da Alemanha, Friedrich Merz, e é com a chefe do Fundo Monetário Internacional. E na conversa ele comenta sobre a alternância de poder

0: poder em vários países e também sobre a sua própria posição como membro da esquerda. O Lula também passou um bom tempo em diálogo com o representante da Coreia do Sul, traduzido ali por um tradutor pessoal do Lula. Bom, mas a reunião em si, em que se discutiu os desequilíbrios globais econômicos, foi fechada e, segundo o governo brasileiro, o Lula falou de improviso. Então, a gente não teve acesso a esse discurso. Mas depois dali, o Lula teve uma reunião bilateral com o presidente do Egito, Abdel Fattah al-Sisi, e depois seguiu para um almoço de trabalho sobre inteligência artificial. E nesse almoço, além dos líderes participantes do fórum, estavam também vários representantes de empresas de tecnologia e inteligência artificial, inclusive o Sam Altman, da OpenAI, que é líder nesse setor, né? E bom, o Lula defendeu bastante a regulamentação do ambiente digital na sua fala no evento, reforçando ali uma posição que o governo brasileiro tem expressado mesmo bastante nos últimos anos. O Lula ainda teve uma reunião privada com o presidente Volodymyr Zelensky, da Ucrânia, que, segundo o governo brasileiro, foi solicitada pela própria Ucrânia. E, segundo os meus colegas ucranianos da BBC, a expectativa é que Zelensky usasse esse momento para fortalecer sua posição na guerra contra a Rússia e pedir mais apoio para o seu país. E, bom, essa reunião acabou agora há pouco, e agora o Lula segue para Genebra para um encontro com o diretor-geral da Interpol, o brasileiro Valdeci Urquiza. Depois disso, ele deve dar algumas declarações para a empresa, desculpa, para a imprensa, e já voltar para o Brasil. Obrigada, de volta aí para o estúdio.
1: Essa foi a Júlia Brown, da BBC News Brasil, nos trouxe as informações direto da cúpula do G7 com a participação do presidente Lula.
2: Bom, e agora continuamos em Brasília com o João Rosa. O assunto é que o Supremo Tribunal Federal retoma nesta quarta-feira o julgamento sobre as Big Techs, sobre a responsabilização das Big Techs. João Rosa.
3: Oi, Sandenberg. Boa tarde para você, boa tarde, Cássia, e a todos que estão nos acompanhando aqui na CBN. É isso mesmo, Sandenberg. O presidente do Supremo Tribunal Federal, o ministro Edson Fachin, convocou um almoço com todos os ministros da corte antes da retomada desse julgamento que vai definir novas regras para o funcionamento das plataformas digitais no Brasil. O encontro acontece poucas horas antes da sessão marcada para logo mais às 2 horas da tarde. Segundo fontes do Supremo, a ideia, Sandenberg, é tentar construir um consenso entre os ministros sobre os pontos que ainda dividem a corte. O julgamento analisa recursos apresentados pelas plataformas digitais contra decisões que ampliam a responsabilidade das empresas pelos conteúdos publicados por usuários na internet. Na sessão de hoje, Sandenberg, o relator do caso, o ministro Dias Toffoli, deve apresentar a chamada tese jurídica que vai reunir as regras que deverão ser seguidas pelas plataformas. Na semana passada, o Supremo formou maioria para determinar que as empresas tenham até 60 dias para adotar medidas de proteção aos usuários. Entre elas está o chamado dever de cuidado, que obriga as plataformas a criar mecanismos para reduzir conteúdos ilegais e disponibilizar canais para denúncias e pedidos de remoção. Apesar da maioria já formada, ainda existem divergências entre os ministros. Os principais pontos de discussão envolvem quais empresas serão atingidas pelas novas regras, quando elas passarão a valer e quais situações ainda dependerão de decisão da justiça para a retirada de conteúdos. Também está em debate se as plataformas consideradas mais neutras, como a Wikipédia, por exemplo, terão tratamento diferente das redes sociais que impulsionam e recomendam conteúdos aos usuários. A expectativa, Sandenberg, é que esse almoço convocado por Edson Fachin ajude a aproximar o entendimento e facilite a conclusão do julgamento. A decisão do Supremo terá efeito em todo o país e deverá ser seguida por juízes e tribunais até que o Congresso aprove uma legislação específica sobre esse tema. Sadenberg.
2: Essa foi a informação do João Rosa de Brasília. Vamos acrescentar então, Cássia, saiu agora a informação na Globo News de que na reunião do G7 o Lula e o Trump tiveram falaram rapidamente, uma conversa curta ali, oi, como vai e tal, tudo bem? Conversa
1: Conversa
2: de
1: de 1 a 2 minutos.
2: Sim, e não falaram de tarifas, né?
1: Segundo auxiliares de Lula, que falaram ao portal G1, os dois não falaram sobre as últimas ofensivas, as tarifas, né, dos Estados Unidos contra o Brasil, e foi essa conversa mais breve.
2: Então é isso aí, intervalo agora.
1: E já voltamos.
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8: Boa tarde a você ligado aqui na CBN nesse começo de tarde de quarta-feira, hoje 17 de junho. Eu, Juliana Prado, e você vamos juntos a partir de agora com muita informação por aqui sobre o estado do Rio de Janeiro, sobre a capital fluminense, trazendo também ao longo de toda a tarde informações do tempo e do trânsito para você, ouvinte da CBN, no noticiário nacional e internacional. Ficamos até as 2 da tarde na companhia do Sardenberg e da Cássia. Você que nos acompanha ao vivo pelo Globoplay, pelo YouTube, também pelo aplicativo da CBN, pelo site você tem os destaques do que é notícia nessa quarta-feira e também no dial, se assim preferir, em 92.5. Conto com sua companhia por aqui nas próximas horas. Manda sua mensagem pra gente, nosso WhatsApp 997-64-2381. Já tô esperando você por aqui. Alguns destaques do nosso noticiário nessa quarta-feira, uma operação... deflagrada desde cedo no Ministério Público, está mirando 14 acusados de fabricar e vender suplementos falsificados pela internet. Mandados são cumpridos aqui na capital fluminense, na Baixada, também na região dos Lagos e na Costa Verde do estado. O Ministério Público acionou a Justiça para pedir que a Prefeitura seja proibida de conceder licença para um eletroposto no Aterro do Flamengo, sem autorização do IFAM, construção que está embargada. Gerou muita polêmica ontem por causa ali do corte de árvores. A gente foi também até o restaurante Café Lamas para apurar o prejuízo provocado pelo incêndio que atingiu o local no finalzinho da tarde de ontem. Infelizmente, o fogo ficou restrito à cozinha. Não tivemos registro de feridos. Café Lamas, que é para lá de tradicional aqui no Rio de Janeiro, foi fundado em 1874. Trago para você esses e muitos outros destaques do que é notícia no Rio já já, meio-dia 22.

0: E aí, Merval?
1: Tudo bom, Sandemer? Boa tarde, ouvinte. Boa tarde, Cássia.
2: Boa tarde, Merval.
0: O ministro André Mendonça liberou ontem relatórios da Polícia Federal sobre o caso Vorkaro e mostra lá intensas relações entre o Vorkaro e o senador Ciro Nogueira, do PP do Piauí. E são não só favores, como pagar a viagem, pagar hospedagem em hotéis de luxo e tal, mas tem um trânsito de dinheiro ali que é impressionante, né?
1: Não, é uma vergonha, né? O presidente da Câmara, Hugo Mota, também foi mostrado recebendo pagamento de hotéis de luxo em Lisboa e ainda diz que não vê nada demais,
0: Pois é,
1: porque era
0: eu estava comentando isso na abertura do programa. Ele estava dizendo que não vê nada demais nisso, que está tudo normal, e ele disse que também estava tudo normal naquela viagem que ele fez para a Ilha do Caribe de San Martinho, já acompanhado de um executivo do setor de apostas.
1: Pois é. Você querer normalizar coisas que o senso comum diz que é errado, né? É corrupção. Eles não entendem ou fingem não entender que eles são funcionários públicos, são funcionários da sociedade. Então, eles não podem, mesmo quem foi eleito, teve muito voto, então, é funcionário público, recebe dinheiro público, não pode ficar se dando a esses luxos. Se quer se dar a esse luxo, vai trabalhar na iniciativa privada, vai ser rico, vai ganhar dinheiro na iniciativa privada, mas no setor público não pode, não. Não pode e está acabado. Ou você é rico e pode custear as suas veleidades, as suas sonhos, seus sonhos de consumo, ou então vive a vida que escolheu. Não, não é possível você achar normal um banqueiro pagar a sua estadia num hotel. Se você é funcionário público, se ele fosse um empresário, amigo de outro empresário, e o empresário mais rico pagasse para ele, convidasse e tal, tudo bem. São coisas particulares, mas nesse caso não há nada de particular. Há presidentes da Câmara, presidente do Senado, líderes do governo, presidente de partido, todos usufruindo benefícios legalmente, como se diz em linguagem jurídica, benefícios indevidos, favores indevidos. Não, não pode achar que é normal, não, não é normal, não. E achar que é normal é mais anormal ainda.
0: É pior ainda, né?
1: É, claro,
0: E para
1: evidente.
0: completar, a nossa colega Bela Megali, no jornal Globo de hoje, ela disse que o Ciro Nogueira ganhou um jantar de consolo de lideranças políticas de Brasília. Presidente de outros partidos e tal, resolveram fazer um jantar para dar animal, dar um gás aí no ânimo do Ciro Nogueira.
1: Isso se chama solidariedade, né? E solidariedade no crime. E esses que fizeram esse jantar estão fazendo em solidariedade, mas também em defesa própria, né? Porque não se sabe quantos mais aceitaram os favores do Vorkaro ou de outros empresários e banqueiros, né? Isso é que tem que ficar muito claro nessa investigação. E fica claro que não pode. É que nem o Bolsonaro dizer que não tem problema nenhum analisar a possibilidade de dar um golpe de Estado, já que não deu. Se não deu, é porque não tem problema nenhum. Não, não é assim, porque assim as pessoas fazem.

0: As maiores barbaridades organizam um crime, como o Vorkaro tentou organizar para pegar um ex-namorado da namorada dele, né?
1: Né?
0: Um ex-marido, acho, até um jogador de
1: Basquete.
0: basquetebol.
1: Isso mesmo.
0: E mandou bater no sujeito, montar um flagrante
1: De
0: de
1: droga.
0: droga. Pois é, e já que não fez, então não tem problema nenhum. Ele fez ali, então não deu certo, não fez, tá bom, cara. Isso tá demais, né?
1: É. E, bom, e para completar, né, meu irmão, o caso do Vorkaro ganhou outro nível, né? Porque as delações foram canceladas, como você comentou ontem, as prisões do pai dele e do primo dele foram confirmadas por 3 a 1, né? Exatamente como você estava prevendo. E agora o caso vai seguir com investigações, né?
0: Pois é, e o Vorkaro vai chegar um momento que ele vai entender que se ele não fizer uma delação completa e profunda, ele vai ficar 30 anos na cadeia. Ele ainda está achando que vai se safar. O histórico brasileiro dá razão a ele. Ele pode ficar alguns anos na cadeia e depois ser absolvido, né? Não, nem absolvido, porque não julgam mais, anulam e pronto, acabou. Mas é uma jogada arriscada, né?
1: Exatamente. Bom, Merval Pereira, obrigado, Merval. Até amanhã.
0: Até amanhã, Sanamé.
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0: Quarta-feira, 17 de junho de 2026. O indicador do Banco Central, considerado uma prévia do PIB, subiu 0,5% em abril na comparação com março. O resultado do IBCBR foi impulsionado principalmente pela indústria e pelo setor de serviços. A agropecuária ficou estável. Entre fevereiro e abril, a economia brasileira cresceu 1,2% em relação ao trimestre anterior. No acumulado dos últimos 12 meses, o avanço da atividade chegou a 1,6%. O valor da bolsa do programa de doutorado Sanduíche no Exterior, financiado pela Coordenação de Aperfeiçoamento de Pessoal de Nível Superior, está congelado há 16 anos. 6 mil doutorandos brasileiros relatam dificuldades para se manter no exterior com os recursos. A Associação Nacional de Pós-Graduandos criticou em carta aberta o congelamento em $1.300 desde 2010. Um homem que acompanhou a jovem que morreu em um salto de rope jump reforçou a suspeita dos investigadores de falhas na organização da prática. Maria Eduarda de Lima, de 21 anos, foi lançada pelos monitores da atividade no sábado de uma ponte no interior de São Paulo sem qualquer tipo de equipamento de proteção. A testemunha contou à Polícia Civil que fez o salto antes da vítima. Hoje, as prefeituras de Limeira e Cordeirópolis estão fechando os acessos à ponte, que fica no limite entre os dois municípios. O bloqueio ocorre depois de o governo federal reconhecer a responsabilidade pela área e pedir apoio para ampliar a segurança até o estabelecimento de medidas definitivas. As autoridades não descartam a possibilidade de demolição da estrutura. A Bolsa de Valores de São Paulo opera em alta de 0,77% aos 170.961 pontos. O dólar comercial está em baixa de 0,61%, cotado a R$ 5,05. O euro vale R$ 5,86, queda de 0,76%. No horário de Brasília, 12:31.
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0: E aí, Miriam?
1: Boa tarde, Sardenberg. Boa tarde, Cássia. Boa tarde, ouvintes da Rádio CBN.
2: Boa tarde, Miriam.
0: Bom, Miriam, saiu hoje o IBCBR, Índice de Atividade Econômica do Banco Central, referente a abril. Deu um crescimento de 0,50%, que seria o ritmo de crescimento da economia, né?
1: É, exatamente. Esse 1,6% mostra que, apesar do número parecer bom, 0,5% em abril, o BCBR, o país está crescendo num ritmo de 1,6%, ou seja, desacelerando em relação ao ano anterior, que já tinha desacelerado em relação aos anos anteriores. Então, a economia vem crescendo menos por causa do choque de juros, por causa de tudo mais que acontece. Mas é importante perceber essa desaceleração, porque você vê o número de 0,5% sozinho, pode parecer um impedimento aqui se reduz a taxa de juros. Quer dizer, a economia continua crescendo apesar de tudo, de toda a elevação da taxa de juros. Não, ela continua crescendo sim, mas crescendo menos. E, na verdade, o que é o Esse 0,5% é menos do que foi projetado. O valor data dava um aumento de 0,6%. O Cláudio Considera, do IBRI, da Fundação Getúlio Vargas, disse que lá no IBRI eles previam 0,7%. Então, portanto, a economia está crescendo, sim, um pouco menos do que achavam que ia crescer nesse mês e menos do que, quando você vê o dado do ano inteiro, menos do que o ano anterior, né? É natural que se cresça menos, porque por causa da taxa de juros num nível muito alto. Ela está sendo reduzida muito lentamente. O projeto era reduzir mais fortemente esse ano, mas como eu tenho conversado aqui, Sardenberg e Cássia, a guerra dos Estados Unidos e Israel contra o Irã mudou completamente o cenário mundial, afeta aqui, afeta lá, né? Afeta também os Estados Unidos, aqui vai ter reunião agora, né? De tarde sai o resultado da reunião do Fed, e está todo mundo impactado pela inflação que voltou a subir por causa da guerra, né? Então, esse ritmo de crescimento, o fato de ter crescido, significa, segundo o economista Cláudio Considera, que é bom, porque significa manutenção de emprego, renda, consumo, né? E esse é o maior resultado dessazonalizado desde novembro. Então, é um respiro, assim, a economia deu uma respirada, mostrando que continua viva, crescendo, apesar de crescer menos e apesar dessa taxa de juros, né? A inflação, a pressão inflacionária continua, né? Mas ela vem principalmente de fora. Agora, com essa mudança no quadro, começa a mudar o quadro na guerra, isso pode trazer alívio nos próximos meses, né? Uma redução da pressão inflacionária por razões externas. Mas, claro, esse ano é um ano das dificuldades, né? E a gente tem no segundo semestre essa ameaça do El Niño mais forte. Então, isso pode afetar, sim, a economia brasileira. Hoje, o Banco Central deve decidir aquilo que eu conversei ontem, né? Mais cedo eu conversei também, uma queda de 0,25 ponto percentual. Mas é isso, uma queda, uma quedinha, mais uma quedinha, né? Três quedinhas. E por causa exatamente desse cenário. Não tem como o Banco Central fazer cortes mais fortes com um cenário de tanta incerteza e tanta deterioração no curto prazo de todos os indicadores, Sardenberg. Esse aí de hoje mostra que, ok, a economia continua se mantendo, crescendo, apesar de tudo, mas quando o dado de 1,6% mostra crescendo menos do que no ano anterior.
0: Tá certo. Miriam, obrigado, Miriam. Até amanhã.
1: Até amanhã.
2: Até.
0: Intervalo agora.
2: E já voltamos.
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7: Hora de atualizações do trânsito nesse comecinho de tarde. Começo te contando sobre São Cristóvão. Tem uma manutenção na rua Figueira de Melo, uma faixa da via está ocupada nesse momento, na altura da Souza Valente. Equipes da Sete Rio e da Light é que estão no local tocando essa obra e o trânsito é lento na região. Em Madureira agora, ministro Edgar Romero, sentido Vaz Lobo, está com trânsito em boas condições, mas com bastante retenção no sentido Cascadura, na altura ali da rua Capiranga, até a chegada ao Mercadão. A Conselheiro Galvão tem lentidão entre a rua Soares Caldeira e a Avenida Ministro Edgar Romero nesse momento. Informação importante sobre a Tijuca, mais um alerta aí sobre queda de árvore, mais um caso. Agora na rua Félix da Cunha, via está ocupada. Na altura da Conde Bonfim, teve a queda de árvore sobre fiação por lá. Equipes da prefeitura e de concessionárias responsáveis pelos serviços ali estão atuando no local. Trânsito, claro, já com retenções por causa dessa interdição na via, na Tijuca. Ponte, normalizando o trânsito nos seus dois sentidos agora, 3 minutos é o tempo total de travessia. Na linha amarela, sentido fundão, de trânsito lento da saída para Maria da Graça até a chegada ali, Avenida Brasil.

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2: Olá para você ligado aqui na CBN. 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Amanhã eu volto com mais dicas aqui no É da Sua Conta.
3: Muito bem, agora a gente vai para o Rio de Janeiro. Nós temos informações com o Pedro Bodenberger. O técnico Carlos Alberto Parreira, campeão do mundo, está internado no Rio de Janeiro. Pedro.
4: No Hospital Samaritano, na Barra da Tijuca, zona oeste aqui do Rio de Janeiro. Sardenberg, boa tarde a você, Cássio e a todos. O ex-treinador tem 83 anos e foi diagnosticado com linfoma de Hodgkin em 2023. Essa doença é um tipo de câncer que se origina no sistema linfático. É um conjunto composto por órgãos e tecidos responsáveis pela imunidade do corpo. Ainda não há informação oficial sobre o estado de saúde no momento. De acordo com a apuração do jornal O Globo, o Parreira teria retornado à unidade após receber uma alta remanescente para continuar o tratamento em casa. O Parreira, que é um dos nomes mais marcantes da história das Copas e da seleção brasileira, por que não? Esteve em 2 títulos mundiais da seleção, em 70 como preparador físico e em 94 como treinador, naquele episódio marcante do tetracampeonato, depois de um jejum de 24 anos, Sardenberg. Ele se formou em educação física aqui no Rio de Janeiro, é carioca, inclusive, participou de 8 Copas no total. É o homem que mais participou de Copas do Mundo. Foram 6 como treinador, dirigindo outras 4 seleções, além do próprio Brasil, além de preparador físico e também, em 2014, ele participou como coordenador da CBF. Foram quase 50 anos de carreira, até a aposentadoria dele na sequência da Copa de 2014. A gente vai seguir acompanhando por aqui atualizações sobre o estado de saúde dele. Ele segue agora no Hospital Samaritano, na Barra da Tijuca. Sardenberg.
3: Essa foi a informação de Pedro Bodenberger. Os nossos melhores votos de recuperação para o Carlos Alberto Parreira. Agora mudamos de assunto. Vamos ao noticiário internacional. A guerra. Ana Luísa Bessa tem informações. O Trump falou alguma coisa sobre os acordos e a CNN Internacional teve acesso ao memorando de entendimento e divulgou alguma coisa. Ana Luísa Bessa.
5: Sardenberg, Cássia e você ouvinte, o presidente dos Estados Unidos, Donald Trump, disse nesta quarta-feira que o acordo firmado com o Irã funcionará como um muro para armas nucleares. Ele afirmou que o texto, que ainda não foi divulgado oficialmente, prevê que o Irã ficará proibido para sempre de desenvolver armas nucleares. Ainda segundo Trump, o documento que será assinado na sexta-feira com o Irã ainda não é definitivo e que pode bombardear o país caso não fique satisfeito com o resultado dessas negociações. Nesta quarta-feira, uma versão do texto foi obtida pela rede CNN.

internacional com uma autoridade norte-americana e seu conteúdo foi confirmado por três fontes diplomáticas com conhecimento das negociações. E esse texto, Sardenberg, inclui o Líbano, mas não avança sobre a ocupação militar.

0: sexta-feira. Além disso, os líderes dos países do G7 exigiram um cessar-fogo no Líbano, após Israel lançar uma ofensiva no país vizinho e afirmar que manterá sua ocupação militar no sul. Na declaração conjunta, o grupo ainda afirmou que vai diversificar as rotas de fornecimento de energia para reduzir a dependência do Estreito de Hormuz, que ficou bloqueado por Teerã durante o conflito, ao mesmo tempo em que saudaram o acordo provisório. A gente lembra que o acordo preliminar de paz entre Estados Unidos e Irã foi assinado por Trump, o seu vice, Jerry Vance, e o presidente do parlamento do Irã. Agora, o encontro entre as delegações deve ocorrer na sexta-feira na Suíça. Enquanto isso, o presidente libanês, Joseph Aoun, afirmou que o Líbano está conduzindo negociações independentes para um cessar-fogo e que qualquer acordo com Israel será feito pelo próprio Estado. Ele ainda completou na rede social X que Beirute certamente é a favor de um cessar-fogo e de qualquer Estado que os ajude, incluindo o Irã. A gente segue acompanhando, Sardenberg.
1: Tá certo. Tá marcado para sexta-feira, né? Aí a gente vai
0: Isso.
1: conhecer o memorando de entendimento. Ana Luísa Bessa, obrigado, Ana. E agora?
2: Intervalo.
1: Já voltamos.
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1: Vamos com informações aqui do Sistema Alerta Rio, porque a tarde de quarta-feira vai ser marcada pela nebulosidade variada. E seguimos, gente, com essa previsão de chuva fraca isolada a qualquer momento aí na capital fluminense, cenário bem parecido aí para a Serra e também para a região metropolitana do Rio. Os ventos sopram de fracos a moderados, mas devem começar a ficar um pouquinho mais intensos aí nas próximas horas. E essa é a mesma previsão para a noite de hoje aqui para a capital fluminense. Temperaturas estáveis em relação aos últimos dias, mas bem amenas, né? A mínima prevista para hoje 16 graus e a máxima não deve passar de 25 graus. No último boletim do Sistema Alerta Rio, tivemos informação aí de chuva fraca na estação Grota Funda. Um pouquinho antes, chuva fraca também na estação de Bangu e novamente na estação aí da Grota Funda. Esse tempo que deve seguir instável então aí para as próximas horas, saindo agora há pouco para vir para a CBN, até tem alguns pontos, você via um pedacinho de céu azul ali, em alguns lugares da cidade não chove nesse momento, mas a instabilidade é o que vai comandar essa tarde aqui na cidade. Meio dia 54.

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1: Bem, vamos a Brasília com a Rede Veloso.
2: Oi, Sardenberg. Olha, o presidente Lula afirmou hoje na França que nunca foi esquerdista. A declaração foi feita em uma conversa durante a cúpula do G7 na cidade de Evian. O áudio foi capturado pela agência Associated Press. Lula falava com a diretora-geral do FMI, Kristalina Georgieva, e com o chanceler da Alemanha, Friedrich Merz. Em um trecho do diálogo que vazou, o presidente diz que o mundo não é de esquerda, mas do caminho do meio. Quando a chefe do FMI relembrou a expectativa de que o governo dele em 2003 fosse esquerdista, Lula negou. Ele citou seu passado como dirigente sindical e lembrou que chegou a ser chamado de anticomunista nos anos 80, depois de recusar uma viagem à União Soviética. Tá um pouco distante o áudio, né? Porque foi, na verdade, um áudio vazado durante essa transmissão antes da reunião oficial, mas Lula diz que nunca foi esquerdista. Bom, na agenda oficial do G7, o presidente brasileiro discursou no almoço de trabalho sobre inteligência artificial e proteção de menores na internet. Lula defendeu a regulação das redes sociais e cobrou o engajamento das grandes empresas de tecnologia às Big Techs e alertou para os crimes como discursos de ódio, pedofilia, manipulação de imagens e violência contra a mulher. O presidente também citou a aprovação do Estatuto Digital para Crianças e Adolescentes no Brasil e defendeu o Pix, se referindo ao sistema de pagamento gratuito como uma das maiores entregas para o cidadão brasileiro, uma vez que promove inclusão financeira e eficiência digital. E cobrou uma governança global liderada pela ONU que garanta que a inteligência artificial fortaleça a democracia e soberania dos países. O presidente brasileiro ainda teve dois encontros bilaterais com os presidentes do Egito e da Ucrânia. Zelensky foi às redes sociais e disse que teve uma boa reunião com Lula, principalmente sobre maneiras de pôr fim à guerra de agressão da Rússia, palavras do Zelensky, e que os dois concordaram em contatos futuros. Nas redes sociais, Lula comentou o discurso que fez durante a manhã, no horário local, sobre o crescimento econômico e desequilíbrios globais, e defendeu que o desenvolvimento mundial depende da inclusão de bilhões de pessoas no mercado de consumo e destacou a necessidade de investimentos em infraestrutura e geração de emprego, citando a experiência do Brasil para afirmar que crescimento econômico e inclusão social podem caminhar juntos. Só para registrar, Sardenberg, como vocês comentaram mais cedo, Lula teve dois encontros rápidos com o presidente dos Estados Unidos, Donald Trump. A gente lembra que sempre teve essa expectativa da delegação brasileira, mas, de acordo com assessores, eles não trataram sobre temas políticos.

0: políticos ou das recentes ofensivas americanas em relação à ameaça de um novo tarifaço e também na classificação de facções brasileiras como organizações terroristas, né? Um dos encontros aconteceu em um corredor do hotel que estava sediando o evento. O cumprimento de Trump foi rápido, perguntando como ele estava e desejando um bom trabalho. O segundo, após um concerto, né? Uma apresentação musical que ocorreu ontem à noite. Eles conversaram por cerca de 2 minutos. Sardenberg.
1: Muito obrigado. Essa foi a informação de Randy Veloso. Olha aqui, duas observações, Cássia. Uma ouvinte perguntando como é que eles conversam, né? Porque o Lula estava falando em português, né? Essas conversas ou são em inglês, né? Ou quando a pessoa não fala inglês, como é o caso do Lula, eles conversam através de tradutores, de fazem tradução
2: Tradução simultânea.
1: Tradução simultânea, né? Então o Lula sempre ele viaja acompanhado de um tradutor que vai fazendo, vai o ajudando. Então ele fala em português, o primeiro-ministro alemão fala em alemão, e aí os dois se entendem via os tradutores. E outro ouvinte lembra o seguinte, lembra que os ouvintes terão notado que eu abri o programa falando das viagens do deputado Hugo Mota e do senador Ciro Nogueira, viagens pagas ou pelo Daniel Vorcaro ou pelo, no caso, pelo executivo do setor Ibetes, o Fernando Oliveira Lima, né, uma viagem para o Caribe. O ouvinte lembra que quando os parlamentares vão para o exterior, eles recebem diária. Recebe diária em dólares,
2: Verdade.
1: né? Tá lá recebendo e tal, comunica que vai viajar, a Câmara autoriza e ele recebe diária em dólares. Então a coisa fica ainda mais complicada, porque o cara recebe diária em dólares e fica no hotel por conta do banqueiro, né? E de novo diz que tá tudo normal. O que vocês estão achando o quê? Tá tudo normal. Essa é a informação do deputado Hugo Mota, da presidente da Câmara dos Deputados. O senador Ciro Nogueira está de bico calado, não comentou nada sobre essas informações que saíram. 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

0: Quarta-feira, 17 de junho de 2026. O presidente do STF, Edson Fachin, convocou todos os ministros da corte para um almoço antes da retomada do julgamento dos recursos das plataformas que questionam o entendimento do Supremo, que amplia a responsabilidade sobre o conteúdo que publicam. A sessão está marcada para as 14h. A ideia é tentar construir um consenso sobre pontos que ainda geram discórdia entre os magistrados. O relator do caso no STF, Dias Toffoli, vai apresentar as regras gerais a serem seguidas pelas empresas. Na quinta-feira, o STF formou maioria para fixar prazo de 60 dias para as Big Techs adotarem as iniciativas de proteção aos usuários. Uma jovem de 23 anos que perdeu o movimento das pernas após um acidente em uma praça de Curitiba recebeu o tratamento com polilaminina na madrugada de hoje. Ana Beatriz Stubins, que é fisioterapeuta, corredora, e foi atingida por um galho que se desprendeu de uma árvore. A aplicação da prática foi autorizada pela Anvisa. A terapia foi desenvolvida pela Universidade Federal do Rio de Janeiro e ainda está em fase experimental. Até agora, 87 pacientes de todo o país foram submetidos ao tratamento. No horário de Brasília, 1h02.
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1: Tem informação agora do Meyer, gente. Tem troca de poste rolando na rua 24 de maio, por isso uma faixa da via está ocupada na altura da rua Cônego Tobias. Tem equipes da Light, da Guarda Municipal por lá. O trânsito é lento desde a altura da estação do Engenho Novo. Repetindo o local exato, então, Meyer, agora na altura da rua Cônego Tobias. Temos uma troca de poste rolando na rua 24 de maio. Na Avenida Brasil, acidente na altura de Irajá, registrado agora há pouco. Uma faixa da pista central está ocupada na altura da passarela 27. Um acidente envolvendo carreta e um carro. Isso no sentido Zona Oeste. Equipes da Sete Rios já estão por lá atuando nessa ocorrência. O trânsito é bastante intenso no momento, não tem muitas retenções, mas alguns pontos ali de lentidão ao longo da via. Na Tijuca, reforço informação importante para você que passa ou vai passar pela região, porque tem queda de árvores sobre fiação. A gente teve vários registros de queda de árvores e galhos aí nas últimas horas, desde ontem, né? Por causa das chuvas, uma faixa da rua Félix da Cunha, no caso aí da Tijuca, está ocupada na altura da Conde de Bonfim para atuação das concessionárias e de equipes da prefeitura.
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0: Da.
1: Casemiro apareceu, não pegou.
2: Leonardo Dai. Qual é a última de hoje? O Neymar treinou, né?
3: Tá treinando, seleção brasileira treinando neste momento em Morristown. Neymar ainda não treina com o grupo, mas já faz um trabalho um pouquinho mais intenso do que o trabalho de ontem que a gente mencionou, quando ele correu no gramado e trabalhou ali levemente com bola de tênis ainda, né? Hoje já tá de chuteira, já tá evoluindo um pouco em termos de intensidade de treinamento, mas ainda não no estágio de treinar com o grupo e, portanto, né, faltando apenas um treinamento depois do de hoje pro jogo de sexta-feira contra o Haiti. A gente repete, como vem repetindo já há um tempinho, que contra o Haiti não tem chance, né? O que pode acontecer, se ele continuar evoluindo bem, é aparecer no jogo contra a Escócia na quarta-feira da semana que vem. Enquanto a seleção treina em Morristown, ainda hoje à tarde vai ter entrevista coletiva com o lateral direito Danilo, a CBN já está aqui na Filadélfia. Já falo com vocês direto da Filadélfia, onde o Brasil joga sexta-feira às 21h30 no horário de Brasília contra o Haiti, e tem muito brasileiro aqui. Eu saí da estação de trem, já encontrei uma camisa do Palmeiras, eu estava andando de carro pro hotel, já vi uma camisa do 15 de Jaú aqui na Filadélfia.
4: Olha, 15 de Jaú.
3: Aqui no... 15 de Jaú, representado aí nessa, né, na Filadélfia para esse jogo. E chegando aqui ao hotel, na hora de fazer o check-in, encontrei uma família de 3 brasileiros. A gente falou com o Fábio e com o Oliver, que é uma criança que tá aqui para assistir o jogo também. Eles já vieram para assistir o jogo de estreia do Brasil e estão agora torcendo para a seleção jogar um pouquinho melhor do que jogou no empate contra o Marrocos na estreia.
5: Estamos ansiosos para que o Brasil comece e faça um jogo melhor do que fez no primeiro jogo, que é um jogo difícil, né, Marrocos. Mas a gente está esperando que esse jogo seja melhor e crie corpo, né, crie mais confiança e a gente consiga avançar para as próximas etapas.
3: Oliver, qual o jogador que você mais gosta do Brasil?
6: Do Brasil?
3: Tá difícil do Brasil. Se pergunta, vou facilitar então, da Copa inteira, qual é o seu preferido?
6: Não sei, pode ser o Haaland.
3: O Haaland foi bem na estreia. E quem vai ganhar a Copa?
6: Brasil.
3: Tá aí, então, os brasileiros chegando, muita gente, muito brasileiro mesmo aqui na Filadélfia já para esse jogo de sexta-feira no Lincoln Financial Field. A gente tem, assim, nas ruas poucas referências à Copa, mas na estação de trem e aqui no hotel, por exemplo, é Copa do Mundo para tudo quanto é lado. Pessoal tentando cativar os turistas que vêm aqui para Filadélfia para acompanhar esse jogo de sexta entre Brasil e Haiti. Sardenberg.
2: Tá certo. Muito obrigado. Essa informação do Leonardo Dai, que acompanha a seleção brasileira nos Estados Unidos.
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2: O Alex gravou seu comentário, vamos ouvir.
9: Boa tarde, hoje nós vamos ter mais uma super quarta, tanto o Banco Central Norte-Americano, Federal Reserve, quanto o Banco Central do Brasil vão tomar decisão sobre taxa de juros num ambiente mais conturbado. No caso norte-americano, a expectativa e provavelmente o resultado é a estabilidade da taxa, manutenção da Fed Funds Rate, que é a Selic deles, né, mesmo com a nova presidência, né, do Kevin Warsh, mas o cenário de política monetária norte-americano ainda está conturbados. Os mercados ainda colocam uma chance elevada de um aumento até o final do ano, aquela perspectiva de redução de juros que nós tínhamos no começo de 2026 sumiu, né? A gente precisa ver agora como a evolução da questão do petróleo pode ajudar ou não a questão da inflação norte-americana, mas de qualquer forma, para hoje, acho que o resultado deve ser o esperado, né? Uma manutenção da taxa de juros. No caso do Brasil, a gente espera uma redução de 0,25 ponto percentual em linha com o que aconteceu da última vez. Essa decisão teve muito ameaçada nos últimos dias, né? Houve momentos em que o mercado retirou completamente ali dos preços a chance disso acontecer. A gente imagina que o Banco Central vá manter o passo, cortar, como eu disse, 0,25 ponto percentual, provavelmente não vai dar nenhuma pista sobre os seus próximos passos, nem se vai manter, nem se vai continuar cortando, mas o cenário inflacionário também está

0: difícil aqui. A gente não descarta, né, não para essa reunião, óbvio, mas que quando a gente chegue na reunião ali do comecinho de agosto, se a gente não vai ter de novo um cenário muito dividido entre manutenção e corte de juro. De uma maneira ou de outra, o que a gente tem é um cenário de juros mais altos do que se esperava no começo do ano, mais alto do que se esperava algumas semanas atrás.
1: Esse foi o comentário do Alexandre Schwartzman e agora que temos
2: intervalo.
1: Já voltamos com Tech Tudo.
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3: 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O seguro prestamista tem ganhado espaço para reduzir o risco nas operações de crédito. 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
5: O crédito hoje, ele tem um risco e o prestamista ele entra para mitigar esse risco. No momento que você tem uma ferramenta, uma solução que é um mitigador de risco para o crédito, você tem um crédito mais acessível e um crédito mais barato. Isso dá segurança para a operação. Eu acho que o prestamista ele vem nessa jornada de crédito hoje muito com uma ferramenta protetiva para todos os stakeholders, seja para quem dá o crédito, para quem está tomando crédito e até para a família de quem pega o crédito.
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2: Informação importante sobre acidente agora na Armando Lombardi, na Barra, gente. Duas faixas da via estão ocupadas na altura da estação Jardim Oceânico do BRT. Isso no sentido Recreio, um acidente envolvendo carro e moto. Equipes dos bombeiros e da Polícia Militar já estão no local, Sete Rio também por lá. O trânsito tem retenções desde a altura da ponte da Joatinga. No Jardim Botânico agora, a rua Jardim Botânico, sentido Gávea, tem trânsito bem lento, viu? Com trechos de retenção na altura do Parque Lage até a chegada à rua Lopes Quintas. O sentido Humaitá da rua Jardim Botânico, também marcado aí por trânsito bem lento agora, gente, na altura da rua Pacheco Leão. A rua Pacheco Leão em si também com trânsito muito carregado na chegada à rua Jardim Botânico. Lembro que as pistas estão escorregadias. Chove já há muitas horas aí na cidade do Rio. A chuva deu uma pequena trégua, né, nessa manhã de quarta-feira.

quarta-feira, tivemos chuva de segunda e terça-feira praticamente o dia inteiro, mas agora essa chuva cedendo, mas com pistas escorregadias em vários pontos da cidade. A ponte agora está com trânsito normalizado, 13 minutos de tempo de travessia para acessar o Rio e também para chegar a Niterói pela ponte. Na linha amarela, o sentido Barra também marcado por trânsito lento, do acesso a Del Castilho até a saída 4 de Pilares. Fluxo bem intenso de veículos por lá nesse momento também. Conta para mim como é que está o trânsito aí na sua região, como é que está o tempo. Escreve para a gente no 997-64-2381. Já já vamos lançar também o nosso bolão para saber o seu palpite aí para sexta-feira para o jogão de bola. Esperamos que seja, né, do Brasil. Já já a gente lança aí o chamado para o nosso bolão. 1h19.

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1: Estamos agora em informações com a nossa reportagem. Estamos em São Paulo. A Bruna Barbosa está conosco. Boa tarde para você, Bruna.
2: O governador de São Paulo, Tarcísio de Freitas, do Republicanos, classificou como injusta a condenação do ex-deputado federal Eduardo Bolsonaro, do PL, determinada pela primeira turma do Supremo Tribunal Federal. Questionado sobre os impactos da decisão para as eleições, Tarcísio afirmou que a condenação não compromete os planos da chapa. Eduardo Bolsonaro é o primeiro suplente do pré-candidato ao Senado, André do Prado, do PL. A gente tem um trecho do que disse o governador.
3: Temos que aguardar o acórdão sair e temos que aguardar o recurso que a defesa vai protocolar. Eu faço meus os argumentos que a defesa apresentou, então acho que a condenação foi injusta e não prejudica em nada o transcurso aí da eleição do nosso grupo, né? A eleição do Flávio, a eleição dos nossos senadores aqui. Então vamos aguardar agora.
2: A CBN, André do Prado, afirmou que pretende conversar com o Eduardo Bolsonaro para discutir os próximos passos. O presidente da Alesp disse ainda que aguardará a apresentação dos recursos pela defesa. Nos bastidores, aliados admitem que a viabilidade jurídica da chapa ainda está sendo analisada. A substituição de um nome dependerá de indicação da família Bolsonaro. Cássia.
1: E a condenação do deputado cassado Eduardo Bolsonaro é um dos temas hoje da nossa conversa com a Vera Magalhães, logo mais aqui no CBN Brasil.
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0: Hoje nós estamos com a Cecília Mendonça, que é editora do Tec Tudo. Cecília, tudo bem?
1: Opa, boa tarde, pessoal. Boa tarde, Sandenberg, Cássia Godoy, todo mundo que está nos ouvindo. Olha, eu vou
0: Você
1: falar
0: sabe?
1: de um assunto que está todo mundo, né, querendo conversar sobre, que é a Copa do Mundo, né? Não sei se vocês estão muito animados por aí.
2: A gente está super animada, a gente está acompanhando. E qual que é o tema ligado à Copa que você nos traz hoje, Cecília?
1: Olha, uma coisa, isso foi uma reflexão que a gente teve lá na redação, porque, assim, eu não sei vocês, mas eu estou acompanhando a Copa muito online, assim, né? Além de, eu prefiro assistir os jogos mesmo com antena digital, né? Porque aí a gente acaba aproveitando o sinal melhor, não tem muito delay. Inclusive, tem várias dicas lá no site do Tec Tudo sobre isso. Mas eu acabo acompanhando muito pelo celular. Eu recebo aqui os alertas, consigo ver quais são os jogos, fico comentando ali nas redes sociais. E só que a gente ficou pensando, isso hoje em dia, né? Quando o Brasil foi penta, e vocês vão saber melhor do que eu, porque eu era um pouquinho novinha demais, assim, era criancinha, era muito diferente, né? Não tinha muito isso do uso do celular, né?
2: E aí, naquela época, que tipo de celular que as pessoas usavam?
1: Pois é, era bem diferente. Diferente, né? Que hoje a gente tem ali o Instagram, TikTok, WhatsApp. Um celular muito famoso de 2002, que foi quando o Brasil foi pentacampeão, era o famoso tijolão, que é o Nokia 3310. Né? A gente separou uma lista lá no site Tec Tudo com vários celulares. Talvez quem esteja aí nos ouvindo tenha uma super sensação de nostalgia agora, porque eu vou citar alguns aqui. O celular 3310, acho que ele era o mais famoso, que é o famoso tijolão indestrutível, assim. Você podia jogar no chão, podia molhar e.

0: E nunca o celular quebrava. Inclusive, tem até casos de gente que consegue guardar o celular até hoje e funciona. A tela ali monocromática, a bateria praticamente eterna, vários dias, joguinho da cobrinha, né? Para você digitar uma mensagem. Hoje é super rápido. Na época você tinha que clicar em uma tecla só e tinha o A, B e o C, né? Era bem diferente. Tem também outros. Aí vai dando uma avançada, né? Esse era o que todo mundo tinha. Mas às vezes já tinha um que era um pouquinho mais, né, ali premium, né? Tinha o Nokia 7650, né? Ele foi o primeiro celular da Nokia que teve câmera, né? Assim, uma super inovação ali da época. Hoje em dia é a coisa mais comum do mundo, né? Tinha também o Siemens A50, que ele era usado mais para fazer ligações, mandar SMS. Ele não tinha câmera, mas ele também era bem popular, igual o tijolão. E aí a gente já vem aí para alguns que eram símbolo de estado. Se tiver alguém aí que está me ouvindo, vocês vão lembrar que vocês estavam com a bola toda na época, porque o Motorola V60, quem tinha esse, que era um design flip, aquele acabamento metálico, ele chamava super atenção. Não sei se vocês estão lembrados aí da época.
1: Eu tô lembrando aqui, não sei se é dessa época, daquele que fechava, que era o StarTAC. Já é desse período ou ele veio mais pra frente?
0: É esse mesmo, que ele
1: Ah, é
0: era
1: o
0: flip.
1: próprio.
0: E
1: É
0: aí,
1: flip, exatamente.
0: quem tinha esse mecanismo aí estava com a bola toda na época, muito interessante. Tinha também o Sony Ericsson T68i, que ele impressionava bastante, assim, tinha já uma tela colorida, Bluetooth, e tinha como você acoplar uma câmera externa. Isso era muito avançado para os anos 2000. Tinha um outro também, que era o Samsung SGH T100, que ele apostava também nesse formato flip. Tinha tela colorida e tinha os famosos toques polifônicos, né? Que você podia colocar ali uma musiquinha. Isso era muito febre na época. Ele, inclusive, foi um dos celulares mais vendidos da Samsung naquele período. Mas, assim, de maneira geral, mesmo aí quem não tava com esses celulares mais premium, a característica era tela pequena, teclado físico, mensagem SMS, aquela internet meio lenta. Mas a diversão era muito garantida, né? Apesar disso. Eu acho que a gente continua ainda com bastante energia, só que agora de forma um pouco diferente, né?
1: É isso.
2: Um pouco diferente.
0: É
2: Agora
0: bastante,
2: mudou.
0: né? Um
1: Mas olha
0: pouco
1: que
0: é até um
1: curioso. Você sabe o que
0: eufemismo.
1: acabou de me ocorrer? É, a gente está falando de um celular que a gente não tinha internet da maneira que a gente usa hoje, né? E hoje a gente está tendo um retorno de muitos pais que têm o filho adolescente que vai ganhar o primeiro celular e não quer ainda que o adolescente tenha contato com redes sociais e que usam telefones que são telefones exclusivamente para fazer ligação. Então você vê como as coisas vão e voltam. Tem esses modelos que estão sendo muito utilizados por pais que vão dar o primeiro aparelho para adolescentes, hoje em dia.
2: Quer dizer, é um celular que só fala.
1: É um celular que só fala, que era a característica original de um telefone, né?
0: Pois é, e
2: Antes
0: inclusive
2: do
0: está
2: iPhone.
0: voltando essa moda, né, de usar iPod, né? Que é
1: iPod, verdade, para ouvir
0: que é só para
1: música.
0: ouvir música, para evitar essas distrações durante o os exercícios físicos, às vezes durante o trabalho. E assim, algo que não é mais produzido, mas essa volta, né, que o pessoal fala, ah, tá tendo muito da nostalgia. Eu acho que vem muito desse lugar também. O excesso acaba fazendo a gente retornar para alguns costumes
1: Exato.
0: antigos, né?
1: E ficar mais desconectado.
0: Pois é. Nessa Copa que a gente
2: Cecília?
0: possa curtir assim um pouco mais junto, né? O celular ajuda, tem muitos tutoriais lá no Tech Tudo, mas não vamos deixar de curtir com a galera, né?
1: É isso aí.
2: Cecília Mendonça, editora do Tech Tudo, muitíssimo obrigado e até a próxima.
0: Obrigada, pessoal. Boa tarde.
1: Até mais.
2: Intervalo agora, Cássia.
1: E já voltamos.
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8: 1h29, eu tô de volta com o Noticiário do Rio, contando aí sobre a programação do Alzirão, na rua Alzira Brandão, na Tijuca. Tem já a informação aí sobre a programação do ponto de encontro, um dos mais tradicionais aqui do Rio de Janeiro, para os torcedores que vão assistir o Jogo do Brasil na sexta-feira por lá. A programação vai ter como destaque a apresentação da bateria do Salgueiro, além de um show de pagode. O jogo está previsto para 9h30 da noite, mas os eventos por lá começam às 6 horas da noite. A expectativa é que milhares de pessoas passem lá pelo Alzirão ao longo aí da Copa do Mundo e nesse jogo de sexta-feira. Uma programação aí que segue combinando futebol. Tem muita música também por lá. Sexta-feira, então, 6 da noite, Totonete começa com a programação do Alzirão. 7 horas tem a apresentação do grupo Firmamento. Mais tarde, um pouquinho, 9h10, está marcado a bateria do Salgueiro. Nada mal, hein, gente? A apresentação da bateria do Salgueiro. Antes do jogo, tudo para aquecimento aí da partida. E 9h30, então, ali direto do Alzirão, Brasil e Haiti. Haja coração, né, gente? Depois do jogo de sábado passado, muita gente aí cabreiro com a seleção, mas expectativa também grande aí para um bom desempenho da seleção frente à fraca seleção do Haiti. 11h30 tem encerramento, então tem muita festa prevista para o Alzirão na próxima sexta-feira. Mais de 10 mil pessoas passaram por lá no jogo do sábado entre Brasil e Marrocos. O local que é conhecido, né, por reunir milhares de torcedores nos jogos da seleção. O Alzirão retomou elementos aí que marcaram a tradição ao longo das últimas décadas, como aquele bandeirão já famoso, bandeirinhas como um enfeite, a decoração temática espalhada ali por toda a rua Alzira Brandão. Tivemos aquele impasse, né, antes do início da Copa, né, com a possibilidade de não haver mais uma vez, como em 2022, a liberação do espaço, né, para reunião dos torcedores, mas tudo liberado. Então, segundo jogo aí no Alzirão, então na sexta-feira, expectativa de muita gente passar por lá também. Tomara que o tempo ajude também. E por falar de jogo, o Wilson Oliveira de Cosmos já disse que está se antecipando ao chamado aí que eu fiz para o bolão, né, informal aqui da CBN agora à tarde. Ele já está chutando aí 2-1 para o Brasil, está dizendo que vai ser, um palpite ou um jogo bem fuleiro, Wilson, não entendi bem. Diz ele que é bem fuleiro, deve ser o placar, né, o pessoal não está animado não, né, gente. Eu já logo coloquei um 4-1 no outro bolão que eu estou participando, mas estou meio arrependida também, mas vamos que vamos. E ele ainda conta do... Eu gosto que vocês fazem o combo de informação pra gente. O Wilson conta do tempo também. Diz que impaciência não tem chuva. Tempo maravilhoso pra curtir a folga. Danado. E tá pondo a caminhada em dia também. Wilson Oliveira de Cosmos. Obrigada pela sua mensagem. Já o Muniz, sempre bastante irônico aqui. O Muniz falou que ouviu no Globo Esporte o Escobar falar em Mbappé, Messi, CR7. Diz que não sobra nada pra jogadores brasileiros. É isso aí. Obrigada, Muniz, pela participação também.

quarta-feira, 17 de junho de 2026. O presidente Lula afirmou hoje que nunca foi esquerdista. Ele deu a declaração em uma conversa na cúpula do G7, que será encerrada hoje na França. O áudio foi captado pela agência de notícias Associated Press. O líder brasileiro falava com a diretora-geral do FMI, Cristalina Georgieva, e o chanceler da Alemanha, Friedrich Merz. Ontem, Lula teve dois contatos rápidos com o presidente Donald Trump. De acordo com assessores do governo brasileiro, eles não trataram de temas políticos, nem das

0: recentes ofensivas americanas em relação ao Brasil, como o novo tarifaço e a classificação do PCC e do Comando Vermelho como organizações terroristas. O ex-técnico Carlos Alberto Parreira foi internado no Rio de Janeiro. A informação foi confirmada pelo Hospital Samaritano. O ex-treinador convive com um linfoma de Hodgkin desde 2023. A doença é um tipo de câncer que ataca o sistema imunológico. Entre tantos trabalhos que desenvolveu ao longo da carreira, Parreira foi um dos preparadores físicos da seleção brasileira tricampeã em 1970 e técnico do time que conquistou o tetracampeonato em 1994. Hoje completa um mês que Neymar não entra em campo para disputar uma partida oficial. No último jogo, ele participou da derrota do Santos por 3-0 para o Curitiba em 17 de maio pelo Campeonato Brasileiro. Na apresentação dos convocados na Granja Comari, 10 dias depois, o atacante foi submetido a exames que constataram uma lesão de grau 2 na panturrilha direita. Ontem, Neymar foi a campo pela primeira vez desde o dia 27 do mês passado e fez um trabalho com bola, mas deve ficar fora do segundo confronto do Brasil na Copa do Mundo. Na sexta-feira, a equipe vai enfrentar o Haiti. No horário de Brasília, 1h34.
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0: Vera aqui com a gente no estúdio. Tudo bem, Vera?
1: Tudo bem. Boa tarde, Sardenberg, Cássia. Boa tarde para os ouvintes, também para quem nos assiste.
2: Boa tarde, Vera.
0: Vera vai nos falar dos dois julgamentos de ontem do Supremo Tribunal Federal, de uma turma que condenou o Eduardo Bolsonaro e a outra turma que manteve as prisões do pai e do primo de Daniel Vorcaro. As duas decisões têm impacto político, né?
1: As duas decisões têm impacto político, Sardenberg, e mostram um Supremo Tribunal Federal bastante dividido, como a gente vinha dizendo. A decisão que condenou o Eduardo Bolsonaro foi unânime, mas foi unânime, como a gente dizia ontem, num colegiado, até troquei a primeira e a segunda turma no comentário de ontem, já peço desculpa para o nosso ouvinte que prestou atenção no meu engano, mas num colegiado que tem ainda uma união em torno do ministro Alexandre de Moraes. A gente viu que essa união não diz respeito ao Supremo como um todo. E na discussão sobre manter ou não preso o Daniel Vorcaro, as divisões internas já começaram a aflorar. E elas afloraram pela primeira vez publicamente. Eu até escrevi uma coluna na semana passada que quando eles voltassem daquela espécie de recesso que houve no feriado e que houve com o Gilmar Paluza, essas tensões iam começar a aparecer para além dos bastidores. Elas iam aflorar mais publicamente porque eles estavam falando muito mal uns dos outros em off ali nos bastidores. E não demorou.
0: Uhum.
1: No julgamento para decidir se o pai e o primo do Vorcaro seriam soltos, o ministro Gilmar Mendes fez admoestações públicas ali ao inquérito que cuida do caso Master e recebeu também uma resposta pública por parte do ministro André Mendonça, que diz que está vendo com preocupação essa tentativa de desmoralização dele e dos investigadores, quando, na verdade, o que se sabe é que existe coisa muito grave ali no caso Master. Ele até usou uma frase recorrente do ministro Alexandre de Moraes para dar uma estocada nesse outro grupo, que é o grupo que nos bastidores se opõe a ele, formado por Gilmar Mendes, Alexandre de Moraes e outros, ao dizer que o caso Master não foi um passeio no parque, que é como o Alexandre de Moraes gosta de se referir, vira e mexe, ao 8 de janeiro, lembrar que não foi um passeio no parque. Então, a gente tem hoje esse Supremo dividido, marcado pelo caso Master, porque tem dois ministros, pelo menos, que se relacionaram com Daniel

0: identificado de alguma maneira e que aparecem ali como fatores de constrangimento interno, institucional, para que o caso continue. E foi interessante ver as duas turmas trabalhando quase simultaneamente em casos de grande teor ali de tensão política e com grupos divergentes pautando a discussão em uma e em outra turma.
1: E a gente tem essa divergência no Supremo, e como você pontua aqui na sua coluna, Vera, a gente tem também um enfrentamento institucional entre os diferentes poderes, né?
0: Sim, porque agora, nessa nova fase aí da operação que diz respeito ao Banco Master, a gente vê a coisa se aproximando mais e mais de parlamentares graúdos ali do Congresso. A gente teve ontem a revelação, com a abertura do sigilo, de pagamentos de favores, novos pagamentos de favores do Daniel Vorkaro ao senador Ciro Nogueira e também ao presidente da Câmara, Hugo Mota. E o presidente do Senado, Davi Alcolumbre, usou uma sessão da casa para, a partir da cadeira de presidente, fazer uma defesa inflamada ali da própria honra e da própria reputação e dizer que vai às últimas consequências para saber quem foi que vazou, quem foi o responsável por dizer que ele teria recebido 30 milhões de dólares do Vorkaro, algo que ele nega veementemente. Mas ele transformou uma acusação que é pessoal a ele. Numa acusação contra todo o Senado. Chegou a dizer, essa é uma acusação que recai sobre todos nós, porque amanhã pode ser cada um dos senhores. Então, tentando obter um respaldo e uma solidariedade dos pares para, segundo ele, das últimas consequências. A gente não sabe contra quem ele está dizendo, se é contra a Polícia Federal, Ministério Público ou até a revista que publicou as informações, que foi a revista Veja, na semana passada, né? Então a crise escalando aí para os três poderes de alguma forma e de uma maneira ou de outra, o caso Master se firmando como um fator decisivo, inclusive para as eleições.
2: E com as duas propostas de delação do Vorkaro recusadas, ele fica agora num dilema, né? Quer dizer, ele vai enfrentar o julgamento, vai enfrentar o encaminhamento normal do processo, ou então ele e pegar muitos anos de cadeia, ou então ele entrega quem tem que entregar.
0: Faz uma nova proposta, né? Mas aí vai ter de mudar. Tem alguns casos em que ele já chegou a apresentar versões conflitantes nas duas tentativas. Nessa terceira pode chegar e complementar. Não seria inédito, né? A gente viu esse vai e vem, por exemplo, no caso da delação do tenente-coronel Mauro Cid. Mas a gente também começa a ver questionamentos mais incisivos ao próprio Instituto da Delação. Ontem, o líder do governo, Jacques Wagner, usou esse discurso do Alcolumbre para se insurgir contra a delação. E falando, olha, nós, falando do governo Dilma, erramos quando regulamentamos a delação e não previmos que não podia fazer com réu preso, porque isso equivale a uma coação. E aí citou o caso da prisão do Lula. Só que ele se esqueceu, convenientemente, da delação do Mauro Cid,
2: Do Mauro Cid,
0: que se
2: exatamente.
0: deu com réu preso e com muitas idas e vindas e com muitos questionamentos, porque ela teve versões conflitantes o tempo inteiro e chegou até aquelas mensagens dele dizendo que estava sendo muito pressionado a delatar. Então é isso. Quando interessa a um grupo, delação é ótima. Quando não interessa, passa a ser algo que se aproxima da coação, da chantagem, etc.
2: E por falar nesse aspecto, o ministro André Mendonça ainda não decidiu onde o Vorkaro continua preso, né?
0: Tem o pedido para que ele volte para Papuda e ele ainda não despachou nessa solicitação aí da própria PF.
2: Um dado importante, só para concluir, é que ele pode sim tentar uma terceira delação.
0: Pode
2: Pode.
0: tentar
2: É que nem
0: quantas
2: que você está
0: quiser.
2: falando do caso Mauro Cid, né? Foi e voltou
0: Isso.
2: várias vezes, né?
0: Mas o que ele precisa é apresentar também provas do que ele fala, né? Porque senão você fica com uma versão dele mesmo contra outra e aí não se sabe qual que é a mais fidedigna, né?
2: É, tá certo. Vera Magalhães, obrigado, Vera, e até amanhã.
0: Até amanhã, um ótimo jornal para vocês. E hoje à noite não tem Viva Voz, mas amanhã tem.
1: É que a Vera, ela tá trabalhando, gente. Quando ela não faz o Viva Voz por causa da Copa, sabe o que ela tá fazendo, Carlos Alberto? Brilhando no bolão.
2: Ah,
1: É, aprimorando os palpites. Tá o quê? Em
2: verdade.
1: segundo lugar já
0: Eu
1: no
0: tô
1: bolão?
0: em segundo.
1: Olha
0: Só
1: aí.
0: falta achar o primeiro, que é o Gilson.

0: que é do comercial, não é aqui da redação. Todo mundo curioso para saber quem é o líder do bolão.
1: Olha aí, Gilson.
0: É,
2: bem.
1: Quem sabe não aparece com o segredo.
0: Exato.
3: Então vamos aproveitar aqui. Para os jogos de hoje, como é que você cravou?
0: Eu coloquei 3-0 para Portugal. Vamos ver se eu exagerei.
3: Contra a República do Congo.
0: E coloquei empate para a Inglaterra, que eu não estou botando essa
3: Inglaterra
0: fé
3: e Croácia, você
0: não.
3: Botou empate.
0: É. E aí o outro eu não lembro, o Sardenberg, mas eu vou cravar também.
1: Olha aí, gostei da confiança. Eu tava pensando aqui, eu não lembro nada de cabeça do que
0: eu
1: coloquei.
0: Não lembro
1: tava
0: qual é o
1: abrindo
0: outro
1: o aplicativo.
0: Jogo, é um jogo menos emocionante. Eu lembro desses dois.
3: É, tá certo.
0: Certo?
3: Tá bom, obrigado, Vera.
0: Tchau, gente.
1: Até mais. E agora, hein?
3: Vamos para o intervalo e voltamos com o Teco Medina.
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1: Giro de trânsito agora para você, ouvinte da CBN, sobre a Barra da Tijuca. Muitos pontos com complicação no trânsito por lá. Na Ponte da Joatinga, por exemplo, a gente tem retenção no sentido Barra da Tijuca, sentido São Conrado está em boas condições. A Avenida Ministro Ivan Lins, ainda na Barra, o trânsito é lento em toda a extensão da via, viu, gente? No sentido Recreio. Já no sentido São Conrado da Ivan Lins, a movimentação é melhor nesse momento. Armando Lombardi, condições agora do trânsito. Tráfego bem lento até o terminal Jardim Oceânico, sentido Recreio. Sentido São Conrado da Armando Lombardi, tem retenção na altura do retorno. Na estrada da Barra da Tijuca, a lentidão está desde o Itanhangá Golf Club no sentido Barra. O sentido Itanhangá tem trânsito lento desde a Avenida Vitor Conder. Lembrando, gente, que duas faixas da Avenida Armando Lombardi seguem ocupadas, falei para vocês agora há pouco, isso no sentido Recreio, por causa de um acidente envolvendo carro e moto. Informação chegando importante de ouvinte também sobre trânsito. Nos informa Lilian Saad, com direito a vídeo, inclusive, do interior do túnel, que a galeria do túnel Dois Irmãos, sentido Lagoa agora, está totalmente às escuras, gente. Nenhuma iluminação por lá. A Lilian mandou 2 vídeos para a gente mostrando a situação por lá nesse momento. Obrigada, Lilian, pela sua participação por aqui também, contando do trânsito. Convido, inclusive, todo mundo a participar aqui da nossa programação, falando do trânsito, falando do tempo, e também está lançado aí o bolão dessa tarde para saber seu palpite para Brasil e Haiti no próximo.

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0: O Teco gravou o seu comentário. O assunto é a reunião do Banco Central brasileiro, que vai fixar a nova taxa básica de juros, e também sobre o Banco Central dos Estados Unidos. Vamos ouvir.
1: Boa tarde, ouvintes do CBN Brasil. Hoje é a tal da Super Quarta, hein? E não é porque Portugal estreia. Portugal, que é o campeão da Copa no meu bolão da CBN, viu, Sardemberg Cássia? Coloquei eles, tô apostando neles para o título. Mas hoje a gente vai falar da Super Quarta pelos bancos centrais mundo afora e aqui no Brasil, né? A gente tem duas coisas bastante interessantes para prestar atenção. Em especial, o Banco Central americano, no meio da tarde, que vai fazer sua primeira reunião sob o comando do novo presidente, do Kevin Warsh, ele que foi indicado pelo Trump, né, no final do ano passado, depois de mais de um ano atacando o ex-presidente do Banco Central todos os dias, né, exigindo do Jerome Powell juros mais baixos, falando que o Banco Central americano estava errado. Ele conseguiu fazer a substituição, né? Venceu o mandato do Powell e agora ele indicou o novo presidente. E esse presidente se espera que ele corte os juros, né? Pelo menos o presidente espera que ele faça isso. A grande questão é que no meio do caminho ele começou uma guerra, a inflação disparou, o petróleo disparou, e evidentemente isso não será possível de acontecer hoje. Mas todo mundo vai estar de olho pela entrevista dele após a reunião para ver o que que ele fala, o que que ele está enxergando, o que que ele acha que pode acontecer. Porque pelo mercado não temos mais corte de juros nos Estados Unidos esse ano. Mas ele pode dar alguma pista se ele acha que essa inflação que está acontecendo agora ela é muito temporária, se ela vai contaminar outras coisas. Todo mundo de olho na linguagem dele, porque lembrando, né, ele está lá em tese porque é um cara que vai cortar os juros. E no começo da noite a gente tem a reunião aqui do Copom, aqui no Brasil. A gente terá mais um corte da Selic, né, em 14,25. Acho que isso é uma informação que a gente já pode cravar. A grande expectativa vai ser pelo comunicado e depois pela ata. Você tem muita gente no mercado estimando que esse será o último corte. Tem gente que acha que teremos mais um corte depois desse. E tem muita gente dizendo que agora que a guerra acabou, a gente talvez possa voltar de onde estávamos e cortando um pouco mais até o final do ano. A gente precisa ver o que que vai ser dito no comunicado, o quanto que pesa o fim da guerra, o quanto que pesa os gastos do governo, o quão desconfortável o Banco Central está com a inflação. Lembrando que nesse momento a gente deve ter uma inflação acima da meta, né? Acima inclusive da banda permitida, né? A inflação hoje está projetada para 5,20 e o teto máximo seria 4,5. Então vamos ver o comunicado do Banco Central para a gente saber se a gente vai ter mais corte de juros pela frente ou se esse de fato será o último corte do ano. E a gente terá então, Sardenberg e Cássia, o menor ciclo de corte de juros da história de qualquer lugar, né? Um corte de juros, um ciclo de corte de juros que teve apenas três quedas de juros. Então vamos acompanhar tudo hoje, dia bastante importante, mundo afora e para os investidores também.
0: Mundo afora e mundo adentro aqui no Brasil.
2: Também.
0: E mudando um pouco de assunto, ele cravou que o Portugal vai ser campeão?
2: Pois é, ele estava com uma coisa hoje cedo, conversando com o Milton e comigo no jornal da CBN, que hoje ia aparecer o campeão, ele não queria falar quem, mas ia ser alguém que ia jogar hoje, então pode ser, né?
0: Só
2: Será que é
0: pode ser. Ele
2: isso?
0: falou que o Portugal, que ele cravou Portugal, ele falou que cravou
2: Ele
0: Portugal.
2: fica com essa história que ele foi no futuro, viu, e está contando para gente. Vamos ver.
0: Vamos ver, né? De economia ele entende, né? Agora vamos ver.
2: Mas ó, a última vez que ele fez isso foi um jogo do João Fonseca, lembra? Ele acertou.
0: É.
2: É.
0: Também devia ser um jogo fácil.
2: Ah, não sei.
0: Intervalo.
2: Já voltamos.
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8: Atualizações do trânsito em Benfica agora. Avenida Brasil está com uma faixa da pista central ocupada na altura da passarela 5 por causa de um caminhão que enguiçou por lá. Isso foi no sentido centro da cidade. Tem equipes da Sete Rios já atuando por lá. O trânsito tem retenções nesse trecho exatamente dessa ocorrência de carro enguiçado. Na ponte, atualizando para você que passa pela ponte ou vai pegar a ponte nas próximas horas, 3 minutinhos de tempo de travessia. Ponte já normalizada aí nesse começo de tarde, sem problemas para o motorista que acessa tanto o Rio quanto Niterói. A gente teve aquele problema sério em Niterói hoje, né, de uma carreta cegonha, que pegou ali fez uma manobra, né, irregular. Tivemos muitos problemas no trânsito também nos acessos a Niterói. Agora a situação tranquilizada por lá. Na linha amarela agora, sentido Barra, é de trânsito lento, do acesso a Maria da Graça até o acesso a Pilares, no sentido Fundão, trânsito está fluindo bem, sem problemas para o motorista nesse momento. Volto a te convidar a participar do nosso bolão da Copa do Mundo aqui na CBN, 997-64-2381, claro, uma brincadeira aqui até amanhã, até sexta-feira, né? Dia de jogo de bola aí de Brasil e Haiti pela Copa do Mundo dos Estados Unidos, México e Canadá. Quero seu palpite por aqui. Clara Simão tá sempre aqui comigo. Clara Simão, nossa repórter do site aqui da CBN, já tá palpitando aqui pela vitória do Brasil. Uma vitória magrinha de 2-0 sobre o Haiti, mas assim mesmo, né, Clara? Uma vitória é o que a gente precisa. A gente precisa, na verdade, de confiança nesse time, né? Depois do que aconteceu no sábado, muita coisa já foi dita, né? Muita gente palpitando, inclusive, sobre a questão da formação do time. Se coloca Endrick, se não coloca Endrick, enfim, a formação do meio de campo, né? A falta de entrosamento todo do time. Mas a esperança do brasileiro é um negócio aí também, né? Que não se mexe fácil, não. Então, todo mundo confiante, Clara. Simão palpitando 2-0. Eu quero o palpite de vocês também, que estão aí do outro lado do rádio ou no aplicativo da CBN acompanhando a gente nessa tarde. Aqui no Rio de Janeiro, 997-64-2381. Manda seu palpite para

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1: Como a gente havia comentado no início do programa, o ministro André Mendonça, do Supremo Tribunal Federal, levantou o sigilo sobre as investigações da Polícia Federal em torno do caso do Daniel Borcaro. Ficamos sabendo de muitas coisas, entre elas planilhas de despesas que, digamos, o pessoal que trabalhava por Borcaro produzia essas planilhas. A contabilidade do crime, digamos assim, era muito bem feita, com todo cuidado e feita com planilhas que eram controladas pelo cunhado de Borcaro, que é o Fabiano Zettel, e por Ana Cláudia de Paiva, descritos pela Polícia Federal como operadores financeiros do dono do banco Master. Eles faziam assim uma série de troca de negócios entre empresas que eram com os mesmos diretores e com os mesmos endereços, por exemplo, enfim, para esquentar dinheiro. E uma dessas empresas do Borcaro, uma dessas empresas ligadas ao esquema, fazia investimentos em imóveis de luxo, imóveis de luxo pelo Brasil afora. Um desses imóveis é uma mansão de 36 milhões de reais no Lago Sul, que é o bairro Nobre de Brasília. Foi nessa mansão que o banqueiro reuniu autoridades do Legislativo e do Judiciário para, entre outras coisas, lembro-se do noticiário anterior, para uma boa conversa regada a charutos e whisky. E lá ali também que fazia todo o negócio. Está tudo no jornal, no Globo de hoje, o globo.com.br, e você encontra lá toda a história da movimentações ilegais do Daniel Borcaro. E situações que mostram como que o inquérito é importante, é sério, é grave, porque levanta muitos fatos e sugere ainda que muita coisa está por ser investigada, está por ser apurada, e a Polícia Federal está lá ainda operando e destrinchando o celular dos celulares do Borcaro e das outras pessoas presas, inclusive o pai dele e o primo dele. Bom, então ficando por aqui, Cássia, tivemos na produção
2: a Ana Luísa Bessa e o Suelito Viana.
1: Nos trabalhos técnicos,
2: o Juliano Fonseca e a Priscila Gubiotti.
3: Apresentação, Carlos Alberto Sardenberg e Cássia Godoy.
2: Uma ótima tarde a todos e até amanhã.
1: Muito obrigado pela audiência. Até mais.

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0: Quarta-feira, 17 de junho de 2026. Um esquema que envolve produtoras de shows superfaturou em milhões de reais os cachês de artistas pagos com verba pública do governo da Bahia. A informação foi revelada depois de 10 anos de relatórios produzidos pelo Tribunal de Contas do Estado. Um dos suspeitos de participar da fraude é o ex-gestor da Superintendência de Fomento ao Turismo da Bahia, Diogo Medrado. O total de gastos do órgão começou em 79 milhões em 2019, subiu para 623 milhões em 2024 e atingiu 1 bilhão 840 milhões de reais neste ano. O ex-técnico Carlos Alberto Parreira foi internado no Rio de Janeiro. A informação foi confirmada pelo Hospital Samaritano. O ex-treinador convive com linfoma de Hodgkin desde 2023. A doença é um tipo de câncer que ataca o sistema imunológico. Entre tantos trabalhos que desenvolveu ao longo da carreira, Parreira foi um dos preparadores físicos da seleção brasileira tricampeã em 1970 e técnico do time que conquistou o tetracampeonato em 1994. No horário de Brasília, 2:04.
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1: Olá, muito boa tarde para você que acompanha mais uma edição do Estúdio CBN. Hoje, quarta-feira, 17 de junho de 2026. Hoje, Estúdio CBN sendo transmitido diretamente do Parque do Ibirapuera, Zona Sul de São Paulo, onde está montado a Arena Globo. E o legal é que hoje saiu um sol tão bonito em São Paulo, deu uma outra cara. Foram vários dias de garoa, de chuva, de frio. Hoje não, hoje tem sol e um Estúdio CBN especial, com participações especiais, que eu já vou falar. Mas antes, só descrever o que é a Arena Globo para você que nos acompanha aqui na CBN. Bom, a gente está localizado aqui na Marquise do Ibirapuera, que foi recentemente reformada, restaurada. E uma boa parte da Marquise tem aqui tem uma forma de interagir com quem chega aqui, com vários produtos da Globo. Então, aqui você pode, por exemplo, você pode ser narrador por um dia, você vai entrar num espaço para narrar um gol. Você pode participar também, você pode simular sendo o apresentador do Globo Esporte. Você pode jogar um PlayStation aqui, um FIFA, tem vários videogames aqui para você jogar. Tem também figurinha, tem cartola, tem esse estúdio da CBN, tem um monte de coisa legal para você fazer aqui. E tem, claro, a transmissão de vários jogos no final da Marquise aqui. Então, esse é a Arena Globo montada em São Paulo, no Parque do Ibirapuera. Nós já tivemos alguns programas sendo transmitidos daqui, chegou a vez do estúdio CBN e muito mais virá por aí também. Bom, hoje, aqui nesse estúdio CBN, a gente vai falar bastante. Bom, Portugal já está em campo, Portugal e República Democrática do Congo. A gente já vai acompanhar esse jogo também. Tem logo mais a estreia da Inglaterra contra a Croácia, jogo às 5 da tarde. E por causa disso também, o estúdio CBN hoje termina um pouquinho mais cedo, às 4h30. Bom, hoje a gente vai bater um papo com o Celso Unzelt. Ele é jornalista, pesquisador esportivo. Ele está lançando Almanac do Brasil nas Copas, curiosidades exclusivas para torcedores de carteirinha. Fez esse livro com o Gustavo Carvalho. Vai ser um papo legal, porque tem muito dado interessante que ele levantou e traz nesse Almanac. E aí, junto com ele, a gente vai colocar também o Ariel Palacios, diretamente da Argentina, para a gente falar um pouquinho mais sobre o que é o Messi, gente, o que está sendo essa Argentina nessa primeira fase da Copa do Mundo. E a gente vai terminar falando sobre música e futebol com a presença aqui de João Marcelo Boscoli. E teremos, claro, o nosso cardápio aqui do Estúdio CBN, teremos tudo a política, como Maria Cristina Fernandes comenta hoje a decisão que manteve o pai e o primo de Daniel Vorcaro presos. Em A Nossa Língua de Todo Dia, professor Pasquale continua a série sobre gentílicos e outras curiosidades relativas aos países que disputam a Copa do Mundo de 2026. E aí então a gente vai terminar com o João Marcelo Bosco, lhe falando também sobre futebol e música aqui nesse Estúdio CBN especial. Quero te convidar para participar, você pode escrever para cá para a gente conversar no fernando.andrade@cbn.com.br. E tem também a transmissão no canal da CBN no YouTube, tem aqui as imagens desse estúdio bem legal aqui do Ibirapuera.

0: E a gente começa agora em Brasília as discussões sobre o Pacto pela Integridade das Eleições de Outubro. O João Rosa tem aqui mais informações. Oi, João, boa tarde para você.
1: Oi, Fernando. Boa tarde para você. Boa tarde aos nossos ouvintes aqui da CBN. Partidos políticos e o Tribunal Superior Eleitoral assinaram hoje um acordo para reforçar a segurança e a transparência das eleições de outubro. A reunião aconteceu na sede do TSE em Brasília e contou com a participação de representantes das principais siglas do país, entre elas o PL, o PT, o MDB, o União Brasil, o PP, o PSB, o PSDB, Podemos, Cidadania, entre outros partidos. O documento chamado de Acordo de Parceria pela Integridade das Eleições de 2026 reúne uma série de compromissos que deverão ser seguidos pelos partidos durante a campanha eleitoral. Entre eles está o uso responsável de ferramentas de inteligência artificial e de outras tecnologias digitais. As legendas também se comprometeram a divulgar em seus canais e redes sociais conteúdos produzidos pela Justiça Eleitoral com orientações aos eleitores e informações sobre o processo de votação. A intenção, Fernando, é ampliar o acesso da população a informações confiáveis durante o período eleitoral. Outro ponto do acordo prevê que partidos orientem candidatos, dirigentes e filiados a defender a segurança, a integridade e a confiabilidade do sistema eleitoral brasileiro. Durante a reunião, o presidente do TSE, ministro Nunes Marques, afirmou que o avanço da inteligência artificial exige atuação conjunta da Justiça Eleitoral e dos partidos para garantir eleições seguras e transparentes. Nunes Marques também reforçou o compromisso do tribunal com a imparcialidade no julgamento das ações eleitorais. A declaração acontece em meio à expectativa de aumento da judicialização das disputas políticas durante toda essa campanha deste ano. Fernando.
0: Ok, obrigado. Essa informação em Brasília de João Rosa. Antes do próximo repórter, só te avisar que, gente, já está 1-0 para Portugal. João Neves abre o placar para Portugal. Rápido, né? E a gente segue agora com mais informações, agora no Rio de Janeiro, com a Juliana Prado. Oi, Ju, boa tarde.
2: Oi, Fernando, boa tarde a você e aos ouvintes. Definição sobre a escolha do próximo governador do Rio, que assumiria o mandato tampão até janeiro, deve ficar para depois do recesso do Supremo programado para julho. Com isso, uma decisão só deve acontecer a partir de agosto, praticamente às vésperas das eleições de outubro. Pergunta a ser respondida agora é se a escolha deve ser por eleição indireta, feita pela Assembleia Legislativa do Rio, ou direta, com o voto da população. Nessa terça-feira, a TSE, Tribunal Superior Eleitoral, publicou o acórdão do julgamento que tornou o ex-governador Cláudio Castro inelegível. E na análise de recursos protocolados, a maioria dos ministros entendeu que a cassação ficou prejudicada porque Castro já havia deixado o cargo quando o julgamento foi concluído. Com isso, a tendência seria por uma eleição indireta, mas com essa indefinição, quem está no cargo é o presidente do Tribunal de Justiça aqui do Rio, desembargador Ricardo Couto. Ontem, em um almoço com empresários aqui no Rio, ele afirmou acreditar que vai seguir no cargo pelo menos até setembro.
3: Eu aqui estou e, pelo visto, continuarei por, calculo, 90 dias, talvez mais até a mais. Hoje, a previsão seria de mais ou menos 90 dias, vindo, não é, a ideia de eleição, uma eleição direta ou indireta, e teríamos uma pessoa para ficar no governo pelo período restante, depois assumiria o governador eleito. Não sei se é a melhor solução. O Supremo vem fazendo uma opção por mencionar que o que interessa é a data do fato gerador da assunção, né? Quando se deu a dupla vacância, quem teria legitimidade apenas seria o presidente do tribunal. E colocar o presidente do tribunal para depois, meses seguintes, colocar o presidente da Alerj e depois, meses seguintes, colocar um governador eleito, isso traria uma insegurança tremenda. A opção até agora pelo Supremo foi a opção pela segurança.
2: Publicação do acórdão pelo TSE é considerado um passo importante para que o Supremo, o STF, retome a análise do caso. O ministro Flávio Dino

0: pediu vista do processo em abril e afirmou que a Justiça Eleitoral precisava esclarecer se havia ocorrido ou não a cassação do diploma de Cláudio Castro. O placar está em 4-1 a favor da eleição indireta. Apesar da publicação desse acórdão, Flávio Dino não é obrigado a liberar imediatamente o processo para julgamento no Supremo. O prazo de 90 dias do pedido de vista termina só em julho. Depois disso, a ação ainda precisa ser pautada pelo presidente do STF, ministro Edson Fachin. Fernando.
1: Obrigado. Essa informação no Rio de Janeiro, de Juliana Prado. Agora a gente vai para São Paulo. A Ana Luísa Bessa tem mais informações sobre Trump no G7. Oi, Ana, boa tarde.
2: Oi, Fernando. Uma ótima tarde a você e aos nossos ouvintes. Em entrevista no encerramento da cúpula do G7, o presidente dos Estados Unidos, Donald Trump, falou que seu novo pacto com o Irã será assinado em breve e que o Irã deseja firmar um acordo. Trump ainda abriu a possibilidade de que o ato seja feito antes do esperado. O republicano enfatizou que a intenção de trégua é também evitar uma catástrofe econômica e disse que vê uma mudança de regime no Irã e que os novos líderes vão se comportar de maneira muito diferente. Bom, após revelar que havia sugerido a Netanyahu que a Síria cuidasse do Hezbollah no Líbano, Trump disse que o líder sírio ficou empolgado com essa possibilidade. O republicano disse mais cedo que o acordo firmado com o país persa funcionará como um muro para armas nucleares. Segundo ele, o texto do acordo, que ainda não foi divulgado oficialmente, prevê que o Irã ficará proibido para sempre de desenvolver armas nucleares. Ainda de acordo com Trump, o documento que será assinado na próxima sexta-feira com o Irã ainda não é definitivo, em que pode bombardear o país caso não fique satisfeito com o resultado dessas negociações. Nesta quarta-feira, uma versão do texto foi obtida pela rede americana CNN com uma autoridade norte-americana e seu conteúdo foi também confirmado por 3 fontes diplomáticas com conhecimento das negociações. O texto, Fernando, inclui o Líbano, mas não avança sobre a ocupação militar israelense no sul do país, levanta o bloqueio dos portos iranianos e aponta a volta da navegação total no Estreito de Hormuz em até 30 dias, um fundo de US$ 300 milhões para o Irã, o fim das sanções americanas ao país, o projeto nuclear iraniano e a volta da República Islâmica ao mercado de petróleo. Esses são alguns dos temas citados no texto. Os termos, a gente lembra, podem sofrer alterações até a assinatura pública na Suíça, que vai acontecer na próxima sexta-feira. O acordo preliminar, a gente lembra, de paz entre Estados Unidos e Irã foi assinado por Trump, seu vice J.D. Vance e o presidente do parlamento do Irã. Enquanto isso, Fernando, o presidente libanês, Joseph Aoun, afirmou que o Líbano está conduzindo negociações independentes para um cessar-fogo e que qualquer acordo com Israel será feito pelo próprio Estado. A gente segue acompanhando o noticiário internacional e voltamos com mais atualizações.
1: Obrigado. Essa Ana Luísa Bessa com informações em São Paulo. Um intervalo, uma pausa aqui para você acompanhar o noticiário local. Só lembrando, em Portugal vencendo República Democrática do Congo. Primeiro tempo, 16 minutos. Gol saiu logo no começo, aos 5 minutos. Portugal 1, República Democrática do Congo 0. Até já.
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3: Falo sobre a linha amarela agora, trânsito lento no sentido Barra. A lentidão está entre o Fundão e Pilares. Retenções também são registradas a partir do túnel da Covanca até a Avenida Ayrton Senna, isso no sentido Barra. Em direção ao Fundão, em direção oposta, trânsito tem boas condições nesse momento na linha amarela. Trago informações também sobre a ponte, gente. 3 minutinhos de tempo de travessia sem alterações para acessar tanto a capital quanto Niterói pela ponte. E tem mais palpite de ouvinte por aqui. Agora o Alessandro, tô perguntando a vocês o que vocês acham aí do placar de sexta-feira, expectativa pro segundo jogo do Brasil na Copa do Mundo, Brasil e Haiti, pro Alessandro. Então, o placar vai ser de 2-0 pro Brasil. Fala pra gente também qual a sua opinião por aqui, 997-64-2381. Tem gente sonhando alto, tem gente acreditando numa goleada, tem gente muito ressabiada ainda, achando que o Brasil pode até vencer, mas sem grandes surpresas aí, pelo que a gente tem apresentado e apresentamos, né, no jogo de sábado, infelizmente no empate michuruco aí com o Marrocos, mas vamos lá, pessoal. Muita gente com esperança aí da gente ter uma vitória um pouquinho mais graúda. Não é o caso do Alessandro, 2-0 para ele, tá de bom tamanho, para mim também. 2h21, volto já.

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1: De volta com o Estúdio CBN, hoje sendo transmitido do Ibirapuera, da Marquise do Parque do Ibirapuera, São Paulo, zona sul de São Paulo, num dia lindo. Aqui temos a Arena Globo, que foi montada para celebrar essa Copa, e um bastidor aqui. Aqui tem vários estandes, e direto a gente ouve um gol, e a gente fala assim, nossa, gol de Portugal, não, calma, é um gol que tá vazando de algum lugar daqui. Aí toda hora eu fico preocupado achando que é gol, poderia ser da República Democrática do Congo também, mas não, tá 1-0 Portugal e Congo nesse momento. Tem também aqui na frente desse estúdio uma exposição das camisas utilizadas pelos jogadores em todas as Copas que vencemos. Bem bonito também. Por falar em Copa, a gente vai saber agora como é que as escolas estão lidando, estão fazendo atividades com a molecada, com o tema Copa do Mundo. Em Belo Horizonte, a Bruna Bentes conta mais pra gente. Oi, Bruna, boa tarde.
2: Ei, Fernando, boa tarde para você e para os ouvintes. Paixão pelo futebol e engajamento com a Copa do Mundo estão sendo aproveitados por professores e educadores em salas de aula de todo o Brasil, porque o Mundial se tornou também tema de atividades de educação física, de geografia e até de matemática e química. Por exemplo, aqui em Belo Horizonte, a Escola Estadual Maria Luísa Miranda Bastos criou um projeto que usa a origem dos jogadores para explorar a geografia e também as questões envoltas na progressão aritmética. E como a estudante de 17 anos, Catarina de Araújo, me contou, ela acredita que isso é uma forma de aprender mais.
3: Olha, eu particularmente adorei. Achei que foi algo inovador, porque nunca tivemos nada assim antes. Ela trouxe essa temática muito bem abordada, porque são assuntos que estão em alta, né, por conta da Copa. Ajuda muito a nós alunos nos sentirmos mais incentivados.
2: Lá no Rio de Janeiro, o professor de História Paulo Rogério, que também é diretor da escola Cubo Global School, conta que aproveitar curiosidades da disputa esportiva é uma fórmula de estimular e trabalhar pautas históricas mundiais com os alunos.
4: Teve França e Senegal. E aí eu posso falar da rivalidade histórica entre esses países, porque eu já falaria num tema de colonização ou descolonização, mas quando ele traz isso da Copa do Mundo, ele não só participa da aula de uma maneira

0: maneira diferente, mas ele até vê o jogo de uma maneira diferente, porque ele sabe que o que está em jogo ali vai além do esporte em si.
1: E para fora das salas de aula, as escolas têm feito atividades entre as turmas. Em São Paulo, a Escola Municipal Professor Franklin Augusto de Moura Campos criou uma Copa de Matemática que envolveu alunos de todas as salas e idades e estimulou não só os estudos, mas também as interações, segundo o coordenador pedagógico Douglas Guedes.
2: Eu escutar deles, olha, não, me fala qual que é o tema da próxima semana, porque eu vou estudar no final de semana, porque eu quero ir melhor, quero melhorar lá a pontuação do meu time. E também dessa possibilidade deles tirarem dúvidas com os próprios colegas, que muitos deles relataram isso, olha, no eixo tal, geometria, eu estava com muita dificuldade, mas aí, na hora da competição, eu participei da competição junto com o um aluno do oitavo, e aí ele me ajudou na questão, agora eu entendi mais fácil.
1: Para além das quadras e das figurinhas, Fernando, futebol tem conseguido prender a atenção dos alunos por muito mais do que os 90 minutos de uma partida. Fernando.
3: Que legal, obrigado. Bruna Bentes com informações em Belo Horizonte. O professor que sacou que, por causa da Copa, dá para incentivar um conteúdo diferente, contar uma história diferente. Geografia, relações internacionais, dá para discutir um monte de coisa. Sacou bem, vai ajudar muita gente, tenho certeza. Seguimos agora para o Rio de Janeiro. Matheus Maciel fala mais sobre Carlos Alberto Parreira, que foi internado. Oi, Matheus, boa tarde.
4: Oi, Fernando. Ótima tarde para você, todo mundo acompanhando a gente aqui no estúdio CBN. Pois é, o ex-técnico da seleção brasileira, Carlos Alberto Parreira, está internado no Hospital Samaritano, um hospital aqui que fica na Barra da Tijuca, zona sudoeste do Rio de Janeiro. O ex-treinador da seleção tem 83 anos atualmente. Ele foi diagnosticado com linfoma de Hodgkin em 2024, vem tratando desde então. A doença que é um tipo de câncer ali que se origina no sistema linfático, através de um conjunto composto por órgãos e tecidos responsáveis pela imunidade justamente do corpo. Ainda não há uma informação oficial sobre o estado de saúde de Parreira nesse momento, mas de acordo com uma apuração do jornal Globo, ele teria retornado à unidade do Hospital Samaritano após receber uma alta recentemente, que ele tinha tido para poder continuar esse tratamento em casa, e aí teve que fazer esse retorno à unidade hospitalar. Parreira, a gente destaca, é um dos nomes mais marcantes da história brasileira em Copas. Esteve em dois títulos mundiais da seleção brasileira. No eterno tri da geração de Pelé, em 1970, ele atuou como preparador físico do elenco ali liderado por Zagallo. E em 94, já diretamente como treinador, quebrando o tabu de 24 anos, veio ali com o tetra de Romário e Bebeto. Parreira foi formado em educação física, trabalhou e participou em oito Copas no total, para além das quatro além do Brasil, outras quatro além do Brasil, e aí teve quase 50 anos de carreira até decidir pela aposentadoria na sequência da Copa de 2014. Desde então, Parreira vem sendo apenas um amante do esporte e a gente agora torce pela plena recuperação dele, Fernando.
3: Sem dúvida, obrigado. Obrigado, Matheus Maciel, com informações no Rio de Janeiro. É o recordista de Copas como treinador principal. Kuwait, 82, 90 nos Emirados Árabes Unidos, 94 Brasil, campeão, 98 na Arábia Saudita, 2006 Brasil e 2010 na África do Sul. Força Parreira, vamos para um noticiário local agora da sua cidade. Daqui a pouco a gente volta, hoje com uma edição especial do Estúdio CBN, da Arena Globo, no Parque do Ibirapuera, em São Paulo. Até já.
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15: 2:30.
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0: Quarta-feira, 17 de junho de 2026. O presidente Lula criticou o governo dos Estados Unidos durante uma conversa informal com o presidente da Coreia do Sul durante a cúpula do G7 na França. Em um trecho do diálogo, Lula afirmou que o Brasil não mantém divergências com outros países e disse não gostar de conflitos. Na sequência, criticou a postura adotada por Washington. As críticas ocorrem em meio a tensões entre Brasil e Estados Unidos após investigações comerciais. A Polícia Federal investiga um pagamento de R$1 milhão por uma empresa associada ao senador Ciro Nogueira, do Progressistas, para adquirir ações com 92% de desconto, suspeitando de vantagens indevidas. A transação envolvendo empresas ligadas a Daniel Vorcaro foi vista como uma forma de disfarçar pagamentos de dividendos ao senador. A operação levantou alertas do Conselho de Controle de Atividades Financeiras e foi flagrada em mensagens interceptadas, apontando uma engenharia societária para evitar detecção. O ministro da Fazenda, Dario Durigan, afirmou que o governo federal vai apoiar produtores rurais endividados, mas com cautela para evitar excessos. A declaração ocorre após a aprovação de um projeto no Senado que permite a renegociação de dívidas, o qual o governo considera prejudicial para as contas públicas, com impacto de R$140 bilhões em 10 anos. Durigan destacou a necessidade de uma solução com o Congresso e mencionou a intenção de aumentar o limite de faturamento do microempreendedor individual. O presidente dos Estados Unidos, Donald Trump, defendeu o acordo norte-americano com o Irã em discurso de encerramento da cúpula do G7 na França. O republicano reforçou que não quer ver uma catástrofe econômica. Trump afirmou ainda que Teherã poderá ter acesso ao fundo de US$300 bilhões somente se tiver boa conduta. O acordo para acabar com a guerra prevê uma compensação financeira ao país. No horário de Brasília, 2h33.
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0: Maria Cristina Fernandes daqui a pouco com a gente vai falar sobre a decisão do Supremo Tribunal Federal, decidiu ontem, por 3 votos a 1, manter as prisões preventivas de Henrique Vorcaro, que é o pai do Daniel Vorcaro, do banqueiro Daniel Vorcaro, e também Felipe Cançado Vorcaro, primo dele. Maria Cristina, me ouve agora?
1: Sim, ouço sim, Fernando.
0: Tudo bem, Maria Cristina? Bom,
1: Boa tarde,
0: sobre
1: você, os
0: essa. Boa
1: ouvintes.
0: tarde, boa tarde. Bom, sobre essa decisão, Maria Cristina, que manteve então o pai e o primo de Vorcaro ainda em prisão, é uma prisão, como é que se diz? Preventiva, preventiva. Quero saber o que que pesou para manter essas prisões e os próximos passos, Maria Cristina.
1: Bem, Fernando, foi uma decisão que, ao final, foi tomada por 3-1, 4 votos, a despeito da turma ter 5 integrantes, porque o ministro Dias Toffoli é suspeito no caso. E o que que aconteceu ontem? O presidente da turma, o ministro Gilmar Mendes, abriu, porque era ele que pediu vista, então ele devolveu a vista com o seu voto. E o seu voto foi 1h20 de comparação do que estava acontecendo no caso Master com a Lava Jato. Ele disse que a prisão prolongada era uma prática lavajatista, estavam ali a ver práticas processuais do que ele chamou de famigerada Lava Jato. E entre as práticas ilícitas estaria a instrumentalização de expedientes para forçar uma delação premiada. Que juiz algum pode se comportar como delegado de polícia, que todos sabemos como isso termina. Ele falou, estaria havendo cerceamento do direito de defesa e que era preciso ficar atento para não gerar nulidades. E que o que estava se julgando ali não era o caso Master em si, mas os fundamentos da prisão e que ele mantinha a decisão de contrária a continuidade da prisão preventiva e se manifestava pela prisão domiciliar. Bem, o que a gente precisa dizer aqui é que foi 1h20, praticamente o tempo inteiro de comparação. Talvez o ato que simbolize mais a Lava Jato, dos mais de 5 anos em que a Lava Jato esteve aí, o processo correu. Talvez o ato mais simbólico da Lava Jato tenha sido a decisão do próprio ministro Gilmar Mendes, que impediu a posse do ex-presidente Lula na Casa Civil, em função de um áudio, de uma gravação da ex-presidente Dilma Rousseff, num período que já não estava mais autorizado pelo ex-juiz Sérgio Moro, um diálogo dela com o presidente Lula. Então, essa decisão jamais foi levada a plenário, mas eis que o Supremo passou 5 anos referendando as decisões da Lava Jato, depois que veio a Vaza Jato, mostrando ali o conluio de juiz com o Ministério Público e também que a Lava Jato passou a incluir um grande número de personagens da cena política de Brasília, multipartidária, né? E eis que muitos ministros, entre os quais o decano, se manifestaram contrariamente. Então veio o relator, ministro André Mendonça, para rebater a peroração do decano, disse que não admitiria as tentativas de desacreditar a atuação dele como julgador e dos investigadores.

0: Ele não prende para fazer delação, ele não dormiria tranquilo se o fizesse. Delação é um ato de vontade da defesa, que a investigação já tinha muitas provas e que ele não estava preocupado em pegar ninguém com delação, estava preocupado com o que a investigação vier a apontar. E chegou a dizer, ressalvando que não estava tratando do José Luiz Oliveira Lima, né, o conhecido por Juca, que não estava falando dele, mas que um advogado chegou até se dizendo que queria fazer uma delação seletiva. E aí disse que perderam completamente o pudor. Por delação de seletiva, eu entrego isso aqui, mas não entrego aquilo, né? E uma delação não pode ser seletiva, né? A gente precisa explicar isso, porque parece que isso também não está muito claro, né, ali para a advocacia aí que está gerando em torno da Lava Jato. E aí foi quando ele trouxe alguns elementos que não estavam ainda nos autos, mostrando por que que a prisão preventiva, a extensão dela se justificava. Ele disse, eu quero, gostaria de mandá-lo para prisão domiciliar, mas lá ele terá acesso à internet, poderá movimentar recursos, poderá ocultar provas. E o que nós vimos e que levou a essa prisão preventiva foi uma trama com obstrução de justiça, porque aí ele mostrou como a irmã do Felipe Mourão, o dito sicário que tirou sua própria vida na prisão em Belo Horizonte, como ela estava a ameaçar o Felipe Vorcaro, o pai do Daniel Vorcaro, o banqueiro do Master, e o Henrique Vorcaro mobilizou um arsenal, o que eles chamam de a turma, né, que são milicianos que fazem serviços para ele. E esses milicianos foram encontrados nas casas deles, um arsenal de armas e fuzis, munição, tanto de armas quanto de fuzis. Há evidências nessas trocas de mensagem de obstrução de justiça, tentativa de compra de testemunha, que é a irmã e a mãe do Felipe Mourão, do sicário. Entre as armas que foram apreendidas ali, armas que tiveram seu número de série apagado, raspado, para dificultar justamente o rastreamento de executores de crimes, né, de assassinatos. E ficou evidente que e eles atuaram preso o Daniel Vorcaro. Essa turma atuou até a véspera da operação que prendeu o pai do Daniel Vorcaro e o primo dele, o Felipe Vorcaro, que é responsável pela movimentação financeira do que o André Mendonça chamou de máfia. Ele tratou essas pessoas arregimentadas pelo Daniel Vorcaro como uma máfia. E citou o relatório de inteligência do COAF, com transferências que até abril de 2026 chegaram a 18 bilhões de reais, que ele definiu como transferências destinadas a ocultar o dinheiro em algum lugar no exterior, provavelmente, com o objetivo de, uma vez que esses investigados venham a sair da prisão, eles poderem usufruir desses recursos que se pretendia ocultar dos investigadores. O ministro Gilmar Mendes ainda chegou a argumentar que esses elementos, né, sobre esses detalhes da atuação dessa milícia do Vorcaro não estavam nos autos, e o advogado também tentou falar, dizendo que a justificativa desses pagamentos aí referente a essas transferências estavam com a PGR, porque a Polícia Federal não é confiável, o advogado chegou a dizer. Eu achei bastante forte essa
1: Sem dúvida.
0: afirmação, em vista que estava ali no plenário da segunda turma do Supremo Tribunal Federal, o advogado do réu, dizendo que a Polícia Federal não é confiável, né? Principal polícia do país. E aí o André Mendonça reagiu, disse que não admitiria as tentativas de desacreditar a sua atuação, né? E

0: Gilmar Mendes voltou, quando ele disse que não estava preocupado em fazer delação, que isso era um instrumento da defesa, não é do juiz, né? Aí o Gilmar Mendes disse que a lei não lhe confere este poder, né, de negociar delação. E aí a gente lembra que, e aí ele sempre remete à Lava Jato, mas a gente lembra o que é que houve no inquérito golpista, né, Fernanda? A delação
1: Agora, ainda
0: houve.
1: existe ainda espaço para delação depois de duas negativas de PGR e Polícia Federal?
0: Bem, Fernando, o Daniel Vorcaro ainda não voltou aí às dependências. Em que ele vai ficar com mais restrição de movimento, de receber as pessoas e advogados. Mas o fato é que todas as informações que nós temos é que ele não tem colaborado em nada, acha que ele não fez nada de errado. E agora vamos ver se ele resistirá a uma prisão de fato mais longa. Agora, o que o ministro André Mendonça demonstrou é que ele não está em busca de delação. Em algum momento ele disse: olha, nós vamos ter acesso à nuvem, porque esta pessoa que morreu, o sicário, né, cuja irmã está ali, disse que acabaria com qualquer delação que se fizesse, porque ia expor. Ela disse que teve acesso às informações da nuvem, né, que guardava o arquivo do telefone do irmão morto. E aí ele disse que a polícia ainda não tinha tido acesso, mas que terá acesso a esta nuvem. Então, o que ele demonstrou é que tem muita informação ainda para aparecer. Então, se tem tanta informação assim a aparecer, o que ele disse é que não estão precisando de delação no momento. Foi isso que ele resumiu, né? Então, isso demonstra, Fernando, só para resumir, que esse inquérito master chegou num ponto muito nervoso dentro do Supremo. Foi exposta aí a divisão aberta pelo decano com o relator do inquérito, o ministro André Mendonça. E eu diria que é só o começo.
1: Perfeito. Maria Cristina Fernandes, obrigado pela conversa hoje. Uma boa tarde para você. Até amanhã.
0: Eu que agradeço, Fernando. Boa tarde aos ouvintes. Até amanhã.
1: Até amanhã. Só atualizando aqui: Portugal e República Democrática do Congo, 1 Portugal, 0 para o Congo. 45 minutos do primeiro tempo. Intervalo, já voltamos.
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8: Eu agora trago um giro de trânsito pela Lagoa. Borges Medeiros agora tem retenções a partir da Sociedade Hípica Brasileira, sentido Rebouças, sentido Gávea. Está em melhores condições. Epitácio Pessoa também na Lagoa. Trânsito é lento agora, viu? Desde a curva do Calombo, no sentido Rebouças, o sentido Ipanema, da Epitácio Pessoa, está sem retenção.

Tensões nesse momento, melhores condições. Viaduto Saint-Hilaire também, intensa movimentação agora, sentido centro da cidade, sentido Lagoa está com melhor movimentação. Problemas no Rebouças também, por causa de um ônibus que enguiçou por lá, uma faixa está ocupada no sentido centro, altura da segunda

Mesa de som, ele tá apostando nada mais nada menos do que 6-1 pro Brasil, gente. Pra você ver, os dois extremos agora, acabo de registrar 6-1, então, placar do Marco Aurélio Cardoso. Vamos ver, espero que esteja certíssimo. 12h50, voltamos já.

0: Professor Pasquale, boa tarde.
1: Meu caro Fernando, boa tarde, ouvintes, boa tarde.
0: Hoje, um pouquinho mais cedo, a gente está num programa especial aqui da Arena Globo, no Ibirapuera. Então, hoje a gente trouxe o professor um pouquinho mais cedo para a gente continuar essa série sobre gentílicos e outras curiosidades relativas aos países que disputam essa Copa. Começaremos por onde, professor?
1: Nós vamos começar por uma coisa que talvez faça algo... Assim, antes disso, Fernando, eu preciso fazer uma correção. Ontem eu disse uma bobagem monumental, falando lá do Equador, da linha do Equador. Eu citei o estádio de futebol de Boa Vista, dizendo que lá existe um estádio cuja linha divisória coincide com o Equador, mas que Boa Vista que nada, Macapá, né? Macapá, não Boa Vista. E isso deve ter sido um ato falho, sabe por quê? O único estado brasileiro em que eu não pus os pés é Roraima. Então Boa Vista fica me atormentando na cabeça ali, que eu quero ir a Boa Vista para fechar o mapa do Brasil, e eu devo ter dito isso por ato falho. Mas em suma é Macapá, a cidade, a capital brasileira, onde fica o estádio cuja linha central coincide, ou coincidiria, porque parece que já não coincide mais, com o Equador. Bom, a gente vai começar com um Auxílio Luxuoso, uma obra-prima composta por dois gênios brasileiros, Milton Nascimento, que fez a melodia, e Gilberto Gil, que fez a letra, uma canção chamada Dinamarca, tá? E vai haver no finalzinho uma palavra que vai ser o pontapé inicial. Essa canção é linda a beça, está num disco que eles fizeram juntos, o Gil e o Milton, um disco chamado Gil e Milton de 2000. Vai haver uma palavra que é o pontapé inicial. Vamos lá.

0: Que bela música, hein, professor?
1: Isso é uma maravilha. Um dia o Fernando Brant, que não participa da composição, me disse que o Bituca é o Milton Nascimento, estava na Dinamarca. Ele tem um amigo lá, um sujeito que tem uma casa de espetáculos, onde se apresentam vários brasileiros, e esse camarada tem uma embarcação. Ele é capitão dessa embarcação e no verão ele sai com essa embarcação pelos mares e convida amigos. O Milton Nascimento, por exemplo, o Milton está lá. Isso me foi dito pelo querido Fernando Brant. E aí esse capitão morreu, por isso a canção de...

diz, né? Capitão do mar, terás que vir uma vez mais, nova embarcação, nova encarnação. É bonito demais isso, né? E lá para frente, a Dinamarca e os seus carmins boreais. A Dinamarca é um país maravilhoso, um país que parece um brinquedo, e lá existe um pedaço da aurora boreal. Então, boreal é a primeira palavra, eu não vou dizer nada, a gente vai ouvir os titãs, depois a gente vai juntar, tá bom? Os titãs vão cantar pra gente uma canção chamada Disneylândia. Vamos lá!

0: Olha, se alguém quiser gentílicos, aí há um monte,
1: aqui,
0: né?
1: Aqui tem todos. Essa é a cara da Copa, essa música é a cara da Copa, mas podia ser num ambiente mais tranquilo, né? Numa paz maior, né? Mas vamos lá.
0: É, exatamente, sem aquelas barbaridades. Eu fiquei tão revoltado com a revista da delegação uruguaia, meu Deus do céu, que vergonha. E tudo mais que estão fazendo com Iraque, Irã e o Diabo A4, um horror, um horror. Bom, essa letra diz: e cangurus australianos no zoológico de Londres. Pronto, o que que os australianos têm a ver com a aurora boreal? Né? O que que uma coisa tem que ver com a outra? A Austrália se chama Austrália porque, de acordo com Antenor Nascentes, né, esse nome, né, Austrália, vem de austral, que é o contrário de boreal. Né? Boreal é do norte, por isso a aurora boreal, a aurora do norte do planeta, lá de cima, do Polo Norte, da região próxima ao Polo Norte. E austral é do sul. A Austrália fica no sul do planeta, no hemisfério sul, né? E esse nome foi dado por um navegador português chamado Pedro Fernando de Queiroz a uma das ilhas ali, no ano de 1606, Austrália do Espírito Santo. E depois, mais tarde, um inglês chamado Matthew Flinders, em 1802, batizou isso de Nova Holanda, Terra Australis Incognita. Esse australiano tem a ver com austral, que quer dizer do sul, em oposição a boreal. Não confundir australiano com austríaco, Áustria e Austrália, nada tem que ver uma com a outra. A Áustria vem lá do alemão, e não vou nem me atrever a pronunciar aqui, Österreich, aquele troço todo, mas o boreal dessa belíssima canção do Milton e do Gil é do norte, do hemisfério norte, lá de cima, da calota de cima, e o austral de Austrália tem a ver com o sul, portanto os australianos são do sul do planeta, do hemisfério sul. É isso, Fernando querido. Que tal?
1: Perfeito, professor. Ótimo, essa eu não sabia. Obrigado pela aula de hoje e até amanhã.
0: Você faz um favor, dá um abraço forte no Celso, que vai chegar daqui a pouco
1: comigo.
0: Aí, tá bom?
1: Tá te mandando outro.
0: Tá aí com você, ótimo. Tá aqui, Celso, grande abraço, você é muito bom. Bom demais. É isso.
1: Já a gente começa a conversa com ele aqui. Um abraço, professor, até amanhã.
0: Abraço, até amanhã, queridos.
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3: 3 em ponto. Milena começando mais cedo hoje com o nosso giro de trânsito. Milena, boa tarde e bem-vinda.
4: Isso, Juliana. Ótima tarde para você e para todo mundo que acompanha a gente. Começo com um destaque sobre o túnel Rebouças. Atenção redobrada para o motorista, porque tem uma faixa ocupada ainda por conta de um ônibus enguiçado na segunda galeria, no sentido centro. Estou observando o trânsito ruim nesse momento no trecho. Há reflexos, inclusive também nas vias da Lagoa, Avenida Borges de Medeiros, com lentidão, principalmente a partir da Rua Maria Angélica. Epitácio Pessoa também apresenta dificuldades para o motorista a partir do Parque da Catacumba. Portanto, tanto você que sai da Zona Sul em direção ao centro, Aterro do Flamengo é uma excelente alternativa nessa tarde de quarta-feira. Falando agora sobre as vias expressas, estou observando lentidão pela linha vermelha para quem está em direção ao centro, dificuldades a partir do Fundão até a chegada ao acesso ao elevado Rufino Pizarro, Avenida Brasil, com melhores condições, fluxo apenas intenso na passagem por Manguinhos, na pista central, e depois o motorista também enfrenta um pouquinho de dificuldade na altura do Caju, mas aí também na pista central, a pista lateral serve de alternativa até a chegada ao gasômetro, Juliana.
3: Beleza, obrigada, Milena. Volta já já.
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3: Por aqui com o noticiário do Rio, fazendo um novo alerta, chuva fraca caindo em alguns pontos da cidade, gente. Por exemplo, Alto da Boa Vista, agora tivemos registro na última meia hora, segundo o Sistema Alerta Rio, chuva fraca na estação Alto da Boa Vista, chuvinha aí dominando durante toda a tarde, expectativa de chuva fraca, mas com ventos um pouquinho mais fortes, viu, nas próximas horas e também para a noite de hoje. Bora falar de Copa de novo, que a gente adora, é o assunto, não tem jeito. O Ronaldo, gente, tá apostando em 2-0 pro Haiti. Acabei de falar aqui, meio preocupada com essa visão dele. Não sabia se torcia contra o Brasil ou se estava pessimista. Ele falou que me respondeu agora há pouco aqui no 997-64-2381. Disse que não torce contra não, tá? É mesmo, é pessimista, e muito pessimista. 2-0 pro Haiti, segundo o Ronaldo.
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Quarta-feira, 17 de junho de 2026. O presidente da Câmara dos Deputados, Hugo Mota, admitiu a interlocutores ter viajado para Portugal em um jato de Daniel Vorcaro, a convite do senador Ciro Nogueira, do Progressistas. Mota também confirmou que o banqueiro pagou diárias da hospedagem em um hotel de luxo em Lisboa, conforme apontado pela Polícia Federal. Ontem, o Supremo Tribunal Federal derrubou o sigilo de documentos enviados pela PF sobre o caso do Banco Master. O Ministério da Fazenda estimou que o projeto de renegociação das dívidas rurais aprovado pelo Senado implica em uma nova linha de crédito de 200 bilhões de reais, considerando as dívidas passíveis de enquadramento. Os benefícios serão direcionados para produtores atingidos por eventos climáticos extremos ou impactos econômicos decorrentes de conflitos geopolíticos internacionais. Após sofrer alterações no Senado, o texto vai passar por nova deliberação dos deputados antes de seguir para a sanção do presidente Lula. Um estudo inédito da Fundação Oswaldo Cruz e da Universidade Federal da Bahia revelou que ondas de calor causaram cerca de 120 mil mortes no Brasil entre 2000 e 2019. Os dados apontam uma ameaça silenciosa com maior impacto sobre idosos, pessoas mais pobres e com menor escolaridade. São Paulo marcou o maior número absoluto de mortes, com 30.813 registros.

0: O ex-técnico Carlos Alberto Parreira foi internado no Rio de Janeiro. A informação foi confirmada pelo Hospital Samaritano. O ex-treinador convive com o linfoma de Hodgkin desde 2023. A doença é um tipo de câncer que ataca o sistema imunológico. Entre tantos trabalhos que desenvolveu ao longo da carreira, Parreira foi um dos preparadores físicos da seleção brasileira tricampeã em 1970 e técnico do time que conquistou o tetracampeonato em 1994. No horário de Brasília, 3h05.
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1: Segunda hora do Estúdio CBN especial, hoje transmitido da Arena Globo, no Parque do Ibirapuera, em São Paulo. Espaço super legal para quem gosta de futebol, para quem gosta de Copa, para quem gosta de história do futebol. Daqui a pouco a gente vai conversar com o Celso Unzelt, que é jornalista, pesquisador esportivo, comentarista da ESPN, professor também, está lançando Almanaque do Brasil nas Copas, curiosidades exclusivas para torcedores de carteirinha. Só que antes a gente vai para Brasília, temos mais informações com a Rani Veloso. Oi, Rani, boa tarde.
2: Boa tarde, oi, Fernando. Olha, o presidente Lula, agora há pouco, em entrevista coletiva já em Genebra, após a cúpula do G7, disse que não pediu uma reunião bilateral com o presidente dos Estados Unidos, Donald Trump, porque os dois países ainda estão em fase de negociação por meio dos canais diplomáticos. O presidente brasileiro classificou as recentes medidas americanas contra o Brasil de desaforadas, afirmou que Trump fala muito e ouve pouco e por isso que o chamou de imperador do mundo e que ainda acredita no poder de negociação que está sendo ali conduzida pelos ministros Mauro Vieira, das Relações Exteriores, e também Márcio Elias Rosa, da Indústria, Desenvolvimento e Comércio, e que quer negociar com os Estados Unidos, apesar do rompante deles em relação ao Brasil. O presidente também bateu muito na questão do combate ao crime organizado e pediu que os Estados Unidos entreguem os brasileiros criminosos que estão nos Estados Unidos envolvidos em crimes como lavagem de dinheiro.
3: E eu não pedi bilateral para o Trump porque nós estamos em negociação. Eu acho que o que ele fez foi uma coisa desaforada para o Brasil. Ele sabe disso. É por isso que eu disse que ele ainda continua agindo como imperador. Então eu entreguei por escrito, porque agora, quando eu converso com uma pessoa que fala mais do que ouve, eu faço questão de entregar por escrito, para as pessoas não esquecerem o que eu entreguei. E eu fiquei surpreso quando, a semana passada, recebo a notícia, sabe, da punição, inclusive colocando as facções criminosas, sabe, como terroristas.
2: Bom, o presidente Lula também cobrou respeito de Donald Trump em relação às eleições no Brasil e à política interna. Ele disse, quando questionado sobre as declarações do presidente norte-americano, Lula disse que Trump pode gostar do ex-presidente Jair Bolsonaro, lembrou que o ex-presidente já está preso, mas que Trump não deve se envolver com as eleições aqui no Brasil, que ele pode ter as suas preferências, mas que ele não se meta nas eleições do Brasil, porque as eleições é um problema dos brasileiros, assim como o Brasil não se mete nas eleições americanas, e a única coisa que Lula pede a Trump é respeito. O presidente também falou que no final do discurso dele, ainda na cúpula do G7, convidou a Trump, desafiou, na verdade, Trump a discutir o comércio global com seriedade na próxima reunião do G20, que vai ocorrer nos Estados Unidos, quando o presidente da China, Xi Jinping, também estará presente, para que o assunto não seja tratado como uma supremacia, como essa questão aí do tarifaço que é imposto pelos Estados Unidos às outras nações. Também é outra coisa importante, Fernando, que destaco, é sobre as negociações para o cessar-fogo em relação à guerra entre Rússia e Ucrânia. O presidente Lula teve um encontro com o Volodymyr Zelensky, presidente da Ucrânia, disse que foi a melhor conversa que eles tiveram até hoje.

0: Hoje, que pela primeira vez, Lula sentiu disposição de Zelensky para encerrar o conflito que já dura mais de 4 anos.
1: Eu agora assumi o compromisso de outra vez fazer o que eu já fiz. Ligar para todos os membros do Conselho de Segurança, os 5 permanentes. Eu já falei com o Xi Jinping, eu já falei com o Putin, eu já falei com o Trump, eu já falei com o inglês e já falei com o francês. Vou voltar a falar outra vez. Eles são os responsáveis de garantir a paz ou a guerra entre Rússia e Ucrânia. Tem que dar um paradeiro, e somente eles podem dar. Eu acho que foi uma reunião importante. Eu, pela primeira vez, senti o Zelensky com muita disposição de encontrar uma solução, e naquilo que eu puder ajudar, eu vou ajudar.
0: Bom, o presidente Lula, quando tratou sobre o tema digital na reunião de almoço da cúpula do G7, questionou quem irá gerar empregos por causa dos riscos da inteligência artificial quando essa tecnologia ditar as regras de forma independente, alertando para a criação de um exército de excluídos e também para o problema do alto consumo de energia. Ele voltou a cobrar a regulação das redes sociais e a proteção de crianças e mulheres contra crimes virtuais. Uma última informação, Fernanda, que mais cedo, em um
2: Ok.
0: trecho vazado de uma conversa informal com a diretora-geral do FMI, Kristalina Georgieva, e também com o chanceler alemão Friedrich Merz, Lula disse que nunca foi esquerdista e que o mundo é de meio. Lembrando ali também do seu histórico sindical. Fernando?
2: Obrigado, Rani Veloso, com informações em Brasília. Taxa de juros nos Estados Unidos agora, em São Paulo, Nadia Calado.
3: Fernando, o Federal Reserve, Banco Central Americano, manteve a taxa de juros do país na faixa entre 3,5% e 3,75% pela quarta reunião seguida, na primeira decisão do Comitê de Política Monetária Americano sob presidência de Kevin Warsh, indicado por Donald Trump, empossado em maio. Medida adotada por unanimidade, manutenção amplamente esperada pelo mercado e o viés de que uma flexibilização das taxas estariam em vista para breve foi retirado, com o Banco Central reafirmando que vai entregar estabilidade de preços. Decisão que vem também durante a possível trégua no conflito entre Estados Unidos, Irã e Israel no Oriente Médio, que já chega a 100 dias. A expectativa agora é para uma coletiva de imprensa de Kevin Warsh nos próximos minutos. Fernando.
2: Obrigado, Nadédia Calado. Bom, hoje, programa especial, a gente está falando bastante sobre Copa do Mundo aqui. Deixa eu até atualizar aqui a informação sobre o jogo entre Portugal e a República Democrática do Congo. 1-1, o segundo tempo começou há pouco. Portugal saiu na frente e aí a República Democrática do Congo empatou. Bom, então, hoje a gente vai ter aqui um gosto sim especial com o João Marcelo Bosco, que daqui a pouco chega aqui no estúdio montado na Arena Globo, no Parque do Ibirapuera. E aí a pergunta que eu faço para você, ouvinte, é a seguinte: qual é a música que você ouviria no seu fone de ouvido jogando futebol? Manda para cá, qual é a música que você ouviria no seu Walkman, no seu iPod, no seu celular, jogando futebol? Esse vai ser o tema do Gosto Sim de hoje. Manda no 99911-9981, 11 99911-9981, ou no fernando.andrade@cbn.com.br. A partir das 4 da tarde, junta com a gente aqui para a gente bater um papo sobre as músicas que você, ouvinte do Estúdio CBN, escolher. Então a gente vai fazer agora uma pausa e daqui a pouco a gente volta falando mais sobre Copa, sobre o livro Almanaque do Brasil nas Copas, com Celso Punzelt. Até já.
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5: Agora são 3h14, estou de volta aqui com o noticiário do Rio e também com os palpites dos nossos ouvintes aqui sobre jogão de bola de sexta-feira. Esperamos que seja um jogão de bola, né, gente? Tem gente muito otimista por aqui. O Haroldo, ele acha que o Brasil leva a melhor contra o Haiti na sexta-feira. Vamos ouvir o Haroldo.
6: Haroldo, motorista de aplicativo. Brasil 2, Haiti 0. Vini Júnior e Endrick.
5: Palpite então do nosso ouvinte Haroldo, que te convido a participar também aqui do nosso bolão 997-64-2381. Quem que leva essa na sexta-feira? Tô te esperando.
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5: E tem mais Milena Viana com as informações do trânsito. Milena.
7: Juliana, vamos agora de destaque sobre a linha amarela, porque tem uma faixa ocupada no sentido Barra da Tijuca, na altura do acesso 7 em Higienópolis, por conta de um caminhão liçado. Atenção redobrada para você, motorista. Estou observando reflexo já na altura de Bom Sucesso. Você que segue para Barra também encontra fluxo intenso na chegada à Avenida Ayrton Senna, mas por enquanto sem problemas. Nesse momento, em direção ao Fundão, estou observando pistas livres. Autoestrada Grajaú, Jacarepaguá também é uma excelente alternativa para você que está no deslocamento entre as Zona Norte e Zona Sudoeste, também estou observando boas condições pelo Alto da Boa Vista. Na Tijuca, Rua Conde de Bonfim, com fluxo apenas intenso nos dois sentidos, mas por enquanto sem registros de lentidão mesmo. Panorama estou observando pela Avenida Maracanã, Avenida Repelé, com fluxo bem intenso em direção ao Grande Meier, na altura da Rua São Francisco Xavier, mas nada que atrapalhe muito a vida também do motorista. Pela Visconde de Niterói, estou observando pistas livres nos dois sentidos, Repelé no sentido centro também, sem dificuldades até a chegada à Praça da Bandeira e também acesso à Avenida Presidente Vargas, Juliana.
5: Valeu, Milena. Aproveitar aqui a participação da Milena, reforçar, né, gente, nosso alerta. Pistas estão escorregadias. Muita atenção, todo mundo que está no trânsito nesse momento. 3:16 agora.
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1: Nosso convidado hoje, aqui um convidado especial no estúdio montado aqui na Arena Globo, no Parque de Ibirapuera, em São Paulo, Celso Unzelt, jornalista, pesquisador esportivo, trabalhou na revista Placar, TV Cultura, também foi consultor do Museu do Futebol e do Memorial do Corinthians, hoje é comentarista da ESPN e é professor de jornalismo na Faculdade Casper Libero, em São Paulo. E está lançando Almanac do Brasil nas Copas, curiosidades exclusivas para torcedores de carteirinha, que você que nos acompanha com imagens pode ver aqui. Celso, um prazer recebê-lo aqui no estúdio CBN. Bem-vindo, boa tarde, tudo bem?
2: Prazer é todo meu, Fernando. Um abraço. Abre
1: aí, aqui, ó.
2: Prazer é todo meu, Fernando.
1: Pra cima. Aí. Tá aí.
2: Alô?
1: Foi.
2: Foi?
1: Tá aí?
2: É isso, mano. Não.
1: Não?
2: Não foi?
1: Então, peraí. Não, peraí. Deixa eu só checar aqui. Agora.
2: Foi?
1: Aê, tudo bem, Celso? Bem-vindo.
2: Sim, Fernando. Prazer é todo meu de estar aqui com você. Um abraço a você, aos ouvintes da da CBN, é
1: falar, né?
2: É, a força do hábito é tanta letrinha, né?
1: Eu sei.
2: Acabei de vir da ESPN. Aos ouvintes da CBN, eu também sou um deles.
1: Muito
2: a diferença
1: obrigado.
2: É que estou na Arena Globo, no Ibirapuera, em vez de estar ouvindo vocês como habitualmente faço, principalmente quando estou no carro, né?
1: Muito bom, obrigado pela audiência.
2: Eu adoro rádio desde criança.
1: Eu imagino, que legal. Celso, esse é o seu 26º
2: livro.
1: Olha só, 26º livro sobre futebol.
2: 25 deles sobre futebol.
1: 25 deles sobre futebol?
2: Um deles é sobre a história da família Bresser em São Paulo.
1: Ufa, um só. Tá bom. Agora, fica imaginando o seguinte... O futebol, a seleção brasileira, os clubes brasileiros, tudo é muito documentado. E aí vem você, ali, comendo pelas beiradas, achando dados, histórias pouco conhecidas, que você traz aqui nesse almanac. Quero saber como é que foi o processo de pesquisa para fazer o que não existe ainda.
2: É isso, Fernando, acho que esse é o grande desafio, né? Na própria apresentação do livro, a minha primeira frase é essa. Muito já se escreveu sobre a Copa do Mundo de Futebol Masculino, porque temos também a feminina, equiparada aí pela FIFA, com atraso, mais recentemente, né? Que vem sendo disputada desde 1930, e também sobre as participações do Brasil. E eu acho que o grande desafio é esse, trazer algo que as pessoas ainda não saibam. Por isso a gente também colocou aqui uma chamada de capa, informações inéditas, que a inteligência artificial não dá.

0: Que
1: Pelo
0: bom.
1: menos não da maneira que a gente dá. E esse processo, como você me perguntou, ele tem que ser diferenciado de alguma maneira, né? Então, eu me orgulho muito, por exemplo, esse livro, antes de tudo, eu preciso fazer o registro, né? Ele é escrito em dupla com o meu amigo Gustavo Carvalho.
0: Que é jornalista e engenheiro.
1: E isso é ótimo.
0: Isso é bom, por quê?
1: Porque como engenheiro, ele domina planilhas fantásticas de Excel com macros que ele joga ali nas planilhas e que nos permitiram, por exemplo, num tempo razoável para que a publicação saísse, descobrir quem tem mais assistências em Copa do Mundo, na história da Copa do Mundo, com a camisa do Brasil. É bom lembrar que o livro é sobre o Brasil na Copa do Mundo, né? Não é sobre o evento Copa do Mundo em si. Quantas vezes o Brasil jogou com camisa amarela, calção azul e meia branca, ou camisa azul, calção branco e meia azul, ou todo de azul. É claro que a gente tem que buscar esses dados. Mas uma vez tendo esses dados, joga-se aí nessas fantásticas planilhas que existem hoje em dia, e o Gustavo é um mestre nisso, além de gostar tanto de futebol quanto eu, e a gente tem esses resultados de uma maneira mais rápida. É claro que para obtê-los é uma luta. Essa questão de assistência, por exemplo...
0: Isso é novo. A gente está ouvindo agora. Da onde veio isso? Ah, fulano de tal fez 4 gols na temporada e fez 8 assistências. Isso vem da onde?
1: Isso vem dos esportes americanos.
0: Imaginei.
1: Principalmente do basquete, no caso das assistências. Que
0: assistência conta muito.
1: Né? E no futebol há uma certa controvérsia sobre o que é realmente a assistência. Às vezes tem assistências involuntárias.
0: Sim.
1: Tem assistência que o cara pega a bola, carrega a vida inteira e faz o gol. Aí você tem que retroagir lá no começo da jogada para saber quem deu a assistência. Eu, de uma maneira assim, muito prática, decidi que assistência é o último toque na bola antes que a bola chegue ao cara que faz o gol, não interessa quanto tempo ele a carregue.
0: Tá.
1: E aí nós, então, em cima desse conceito de assistência, que também não é fácil, porque como é que você vai lá nas Copas de 30, 34, 38, tem gol que você não tem imagem, tem gol que você tem uma única imagem.
0: A primeira transmissão de rádio foi
1: 38.
0: Então como é que você fez antes disso?
1: O Galeano Neto. Registros de jornais. O limite, antes de tudo, os vídeos, né?
0: Mais fiel, tá.
1: O vídeo é o mais fiel.
0: Claro.
1: Mas às vezes o corte é rápido, não dá para identificar muito, os jogadores não usavam números antes de 1950.
0: Nossa, verdade.
1: Então é uma loucura. A gente discriminou também no livro coisas como todos os gols do Brasil em Copas do Mundo, foi a primeira vez que alguém determina se os gols foram de cabeça, de pé direito, de pé esquerdo, de pênalti, de falta. Então tem alguns gols aqui, muito poucos gols, entre 30 e 38, que a gente não sabe se foram com o pé direito ou com o pé esquerdo. O resto a gente tem tudo. Você tem referências. O primeiro gol do Brasil em Copas foi marcado pelo João Coelho Neto, o Preguinho, filho do escritor Coelho Neto, que era muito ligado ao Fluminense. E não há nenhum registro de como esse gol foi marcado, a não ser por um relato que ele deu para um livro. O Preguinho morreu em 1979, né? Então ele dá um relato para um livro chamado Preguinho, Confissões de um Gigante. É um depoimento dele ao jornalista Valdir Barbosa, de um livro que foi lançado em 2013. É o único lugar em que há uma referência de que esse gol tenha sido marcado de cabeça.
0: Ah, era essa minha curiosidade.
1: Como é pela boca do próprio...
0: Tá bom.
1: Né? E não há registros, os jornais do dia seguinte não se preocupavam muito com esse padrão, né? E ninguém faz referência de como esse gol teria sido marcado. Então confiamos nessa...
0: Claro.
1: Nesse depoimento, que aliás, quem achou foi o Gustavo, meu parceiro. Eu teci elogios aqui às qualidades dele como engenheiro, mas como eu falei, é muito bom que ele também seja tão maluco para o futebol quanto eu, porque ele também entra na seara do conteúdo, aliás, entra muito na seara do conteúdo. Então foi uma parceria muito feliz nesse sentido, Fernando.
0: Legal. Agora, tem algum dado que você não conseguiu levantar? Falou assim, disso aqui eu desisto, não tem, não existe.
1: É, a discriminação do pé, se foi pé direito ou esquerdo, em 6 jogos do Brasil entre as Copas de 30 e

0: 38. Então, dos 12 primeiros gols do Brasil, falta-me essa discriminação, se pé direito ou esquerdo, mas o resto a gente tem tudo.
1: É por meio do esporte que muita gente tem contato com a leitura. Eu tenho um exemplo lá de casa, tenho dois filhos, os dois são fãs de futebol e eu estou aí incentivando para ser fã da literatura também.
0: Que legal.
1: E aí tem um fato muito legal, que um dia eu falei assim, ó, você quer se dar bem na resenha para falar com a galera, tal, para falar sobre futebol? Então leia isso aqui e dei para um deles, para o Cauê, que é o mais velho, tem 15 anos, eu dei para eles Escola Brasileira de Futebol, do nosso colega PVC.
0: Uhum.
1: E aí, meio que deu um estalo, assim, curtiu, tá lá na cabeceira dele e tal, não sei se terminou ainda, mas eu li esse livro para fazer entrevista com o PVC à época.
0: Uhum.
1: Ou seja, é através do esporte que muita gente pega um livro.
0: Sim.
1: Como é que você vê isso? E, aliás, para você, foi também nesse sentido?
0: É, essa é a minha filosofia de vida. Eu sempre digo que o esporte, e o futebol especificamente, não são um fim em si, são um meio. Um meio que te pode abrir muitas outras portas. Eu lembro que o meu filho, você falou de filhos, o meu filho Daniel, que agora está com 22 anos, tem outros interesses, estuda física, é estagiário lá no Manual do Mundo, que é um...
1: Ah, que legal!
0: Super bomba com aqueles vídeos, né? O Daniel era pequeno e ele chegou da escola para casa com um diploma de astronomia. E eu falei, Daniel, você entende de astronomia? Ele falou assim, ah, foi fácil, pai. Nessa prova aí caiu o escudo do Cruzeiro, que na verdade é o Cruzeiro do Sul, mas que ele reconhecia pelo escudo do Cruzeiro de Belo Horizonte. Então são portas que se abrem, né, para leitura, para interesses outros. Eu mesmo, como autor, entre esses livros, eu considero que talvez o mais significativo tenha sido o Almanac do Timão, que são todos os jogos da história do Corinthians desde 1910. E agora menos, porque a Arena Neoquímica é um outro tipo de convivência, mas quando íamos ao Pacaembu, eu e meu filho, eu ficava emocionado com as pessoas me parando e falando assim, o primeiro livro da minha vida foi o seu livro sobre os jogos do Corinthians, hoje eu sou um engenheiro, hoje eu sou um advogado, hoje eu sou um psicólogo, qualquer outra coisa, meu avô me deu. Então o futebol tem muito essa questão de afetividade, né? E só completando rapidamente para não deixar sem resposta a sua pergunta, no meu caso teve um pouco disso, eu até os 9 anos de idade eu detestava futebol, eu não gostava de futebol. A minha lembrança mais antiga de Copa do Mundo é a Copa de 74, que eu estava no pré-primário, e a professora colocou uma televisão na classe para vermos os jogos. Foi horrível, porque o Brasil ficou em 2-0-0 com Escócia e Iugoslávia, não tinha era nada para ver. A classe foi invadida por alunos maiores que rasgavam os nossos trabalhinhos que ficavam expostos na parede, a professora não dizia nada, eu ficava indignado. Futebol roubava a atenção do meu pai, que sempre gostou de futebol, está vivo, graças a Deus, aí com quase 96 anos, tomava a atenção do meu pai no fim de semana, 90 minutos para uma criança era muito tempo, era um evento que começava de dia e acabava naquela depressão da noite do domingo, da volta à vida normal, então eu tinha referências muito ruins de futebol, até o dia que eu peguei o manual do Zé Carioca, porque eu adorava histórias em quadrinhos. Eu queria ser desenhista de quadrinhos. E o manual do Zé Carioca era uma publicação temática da Editora Abril, num tempo em que não tínhamos internet, não tínhamos informação. O tema era futebol. E ali eu me apaixonei, pelo menos pela teoria do futebol, porque jogar mesmo eu nunca joguei nada, fui um goleiro mediano. Outro dia fiquei até decepcionado que... Você citou o nosso amigo PVC, né? PVC é meu amigo de muitos anos, meu padrinho de casamento.
1: Que legal.
0: E eu quis confirmar, conversando com outras pessoas, falei assim, ah, eu era um goleiro razoável, não era, Paulo? E ele olhou assim como quem diz, nem tanto. Então era
1: amigo
0: um goleiro...
1: Amigo é pra essas coisas, fala a verdade.
0: Apenas
1: sincerão.
0: Razoável. Eu gosto mesmo é da teoria, né? E eu acho que, nesse sentido, o futebol me salvou. E, inclusive com a convivência com outras crianças, né? Você falou dos seus filhos para abafar na resenha, né?
1: É, isso, agora é isso.
0: Então acho que o futebol me ajudou muito com a convivência com outras crianças. Acho que é um meio, não é um fim em si.
1: Perfeito. Nosso convidado hoje aqui na Arena Globo, num estúdio CBN especial, é Celso Unzelt, jornalista e pesquisador esportivo, lançando o Almanac do Brasil nas Copas. A gente faz agora...

0: um intervalo, vamos para o Repórter CBN. Daqui a pouco a gente volta com mais conversa com ele. Até já.
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0: Quarta-feira, 17 de junho de 2026. A definição sobre a escolha do próximo governador do Rio de Janeiro, que assumiria um mandato tampão até janeiro, deve ficar para depois do recesso do Supremo Tribunal Federal. A pausa nos trabalhos do Judiciário está programada para julho. Dessa maneira, uma decisão só deve ocorrer a partir de agosto, às vésperas das eleições de outubro. Cabe à Corte definir se a eleição será indireta, feita pela Assembleia Legislativa do Rio, ou direta, com o voto da população. Ontem, o Tribunal Superior Eleitoral publicou o acórdão do julgamento que tornou o ex-governador Cláudio Castro inelegível. O indicador do Banco Central, considerado uma prévia do PIB, subiu 0,5% em abril na comparação com março. O resultado do IBCBR foi impulsionado principalmente pela indústria e pelo setor de serviços. Já a agropecuária ficou estável. Entre fevereiro e abril, a economia brasileira cresceu 1,2% em relação ao trimestre anterior. No acumulado dos últimos 12 meses, o avanço da atividade chegou a 1,6%. O número de casos confirmados de ebola na República Democrática do Congo subiu para 782, após a identificação de 72 novos casos em 24 horas. Esse é um dos maiores aumentos diários desde o início do atual surto. O total de mortes confirmadas chegou a 181. Países membros do G7 pressionaram empresas de tecnologia para a criação de ferramentas que garantam a segurança das crianças na internet, em meio a preocupações com os impactos do avanço da inteligência artificial. O apelo foi feito ao término de 3 dias de encontro no leste francês. Na segunda-feira, o primeiro-ministro britânico Keir Starmer anunciou que menores de 16 anos poderão ser proibidos de usar redes sociais no Reino Unido, enquanto a França avalia uma medida semelhante. No horário de Brasília, 3h32.
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0: Leonardo Dai, boa tarde.
3: Boa tarde, Nadédia. Boa tarde ao ouvinte da CBN. A seleção brasileira tem só mais um treino antes do jogo contra o Haiti na próxima sexta-feira, às 21h30, no horário de Brasília. A atividade desta quarta-feira já foi realizada com o elenco inteiro, com exceção do Neymar, que fez tratamentos à parte de novo no gramado, né, evoluindo no processo de recuperação, mas ainda sem treinar com o grupo e, portanto, tentando voltar para o jogo de quarta-feira que vem contra a Escócia na última rodada da primeira fase. Dentro de instantes, começa a entrevista coletiva do lateral direito Danilo, que é um dos candidatos a entrar no time titular. Uma das expectativas que a gente tem até o jogo de sexta-feira é saber como o jogo ruim que a seleção fez, especialmente no primeiro tempo contra o Marrocos, vai alterar a escalação do time para o jogo de sexta-feira. Uma das mudanças que a gente pode colocar como mais prováveis nesse time, não definitivas, mas mais prováveis, é a entrada do Danilo, lateral direito, que joga mais como zagueiro no Flamengo do que como lateral direito atualmente, mas que na seleção foi convocado como lateral direito no lugar do Roger Ibanhas, que não foi bem no primeiro tempo e foi substituído na partida contra a seleção marroquina. Outro jogador que foi substituído no intervalo daquele jogo foi o Casemiro, mas aí estamos falando de um jogador com outro status dentro do grupo, com outra importância dentro do grupo, com uma sequência maior de atuações no time titular, então não é uma troca...

0: A troca do Danilo pelo do Casemiro, perdão, pelo Fabinho, por exemplo, ela não é tão provável nesse momento quanto a do Danilo pelo Roger Ibanhas, mas é tudo colocado ainda no campo das possibilidades, porque nós não temos informações suficientes para desenhar a escalação da seleção brasileira, com exceção daqueles jogadores que são nomes certos no time, né? O Alisson goleiro, o Marquinhos e o Gabriel Magalhães zagueiros, o Rafinha e o Vinícius Júnior no ataque, o Bruno Guimarães no meio de campo. O Casemiro também fazia parte desse grupo até agora, né? Mas diante da atuação ruim contra a seleção marroquina, não está totalmente descartada a substituição dele para esse jogo contra o Haiti, por mais, repito, que o status dele no grupo faz com que ele ainda seja o titular mais provável, né, Dédia?
1: Obrigada, Leonardo Dai.

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1: Trago o giro de trânsito pelas vias expressas. Temos linha vermelha agora em direção ao centro com trânsito lento, desde a linha amarela até o Caju, sentido Baixada. Com trânsito bem pegado agora também no acesso à Dutra. Na Avenida Brasil, temos retenções entre o Caju e a Maré. E lentidão, gente, entre Vigário Geral e Coelho Neto, sentido Zona Oeste. Em direção ao centro, o trânsito não tem retenções nesse momento. Atualizo a ponte também agora para você, ouvinte da CBN. Temos 13 minutos de tempo de travessia sem mudanças na ponte, pelo menos por enquanto. Passo um alerta aí que seguimos com chuva fraca em alguns pontos da cidade. O último boletim do sistema de alerta Rio, dando conta aí de chuva fraca na estação Alto da Boa Vista. São 3h36, tem mais mensagem de ouvinte chegando. A informação de trânsito ainda, viu? João Carlos mandou informação sobre esse acidente em Bom Sucesso. Vamos ouvir.
2: Boa tarde, meus amigos da Rádio CBN, ouvinte. João Carlos, motorista de aplicativo, reportando aqui um acidente com um motoqueiro na Avenida Brasil, sentido Zona Oeste, na altura de Bom Sucesso, que está travando o trânsito até lá perto do Caju, hein?
1: Obrigada, informação do João Carlos. Informação importante sobre esse acidente na Brasil, na altura de Bom Sucesso. São 3h37, já já a Milena Viana vai estar de volta com informações do trânsito para a gente nessa tarde. E eu reforço aquele convite para a gente falar de Copa do Mundo aqui na CBN nessa tarde de quarta-feira. Manda sua mensagem, seu palpite, 997-64-2381. Quero saber qual é o placar na sua opinião, quem é que leva essa, Brasil e Haiti, 9h30 da noite na sexta-feira. Muita gente aí já otimista, né, para que o Brasil pelo menos não faça feio, né, porque estamos aí entalado com o jogo de sábado ainda, esse empate com o Marrocos. Então eu quero saber a sua opinião também. Muita gente já escreveu pra gente aqui, muita gente otimista, tem gente achando que o Brasil pode até perder, né, é a minoria, como o Ronaldo nos mandou aqui. Essa ideia aí de que o Haiti pode ganhar muito remotamente, né, gente? Marco Aurélio Cardoso tá rindo aqui já, porque ele apostou, sabe quanto, gente? 6-1 no bolão dele aqui na CBN Rádio Globo, achando que o Brasil vai dar um banho no Haiti. Deus te ouça, Marco Aurélio, Deus te ouça. 3h38, volte já.
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1: De volta com o Estúdio CBN especial hoje, transmitido da Arena Globo, no Parque de Ibirapuera. Estamos aqui com o Celso Unzelt, que é jornalista pesquisador, está lançando Almanac do Brasil nas Copas. E agora nós vamos a Buenos Aires conversar com Ariel Palacios. Ariel, bem-vindo e boa tarde para você.
2: Como estão? Tudo bem, Fernando, o Celso Unzelte e os ouvintes? Tudo em ordem?
1: Tudo bem. Bom, o Celso está lançando um livro, o Ariel acabou de lançar um livro que também dialoga com um trabalho que o Celso faz. O livro do Ariel é O Futebol Lado B, Entre Deuses, Dribles, Ditadores.

0: Dores e delírios, o absurdo, o improvável e o genial do esporte mais amado do mundo. Os dois têm muita... tem, digamos assim, os dois sabem fazer pesquisa, isso é fato, porque dá para ver no livro dos dois isso. Agora, Ariel, você sugeriu aqui uma conversa sobre o seguinte, tem a ver com o que tem também aqui no livro do Celso, que é o seguinte, essa é uma Copa globalizada, e tem muita gente, muitos jogadores que estão em seleções de países diferentes às quais nasceram. E no livro do Celso, o Celso traz aqui também todos os jogadores brasileiros que jogaram por outras seleções. Então vou deixar você primeiro dar uma geral sobre como é que está essa Copa globalizada, quem que é, de qual país e que joga por outro, Ariel.
1: É muito interessante, porque apesar que o presidente Trump vai na contramão da globalização e do cosmopolitismo, né, complicando a permanência dos jogadores iranianos dentro dos Estados Unidos, né, limitando a presença de imigrantes, etc., né, de todas formas, acabou sendo uma Copa que é cosmopolita, que é globalizada, porque a composição das atuais seleções são muito diversas, mostrando fluxos migratórios, às vezes fluxos migratórios duplos ou triplos, né? Vamos lá. Do total de 1.248 jogadores que estão nesta Copa, 289 jogadores, quer dizer, 23%, estão jogando por uma seleção que não é a seleção do país onde eles nasceram, né? Das 48 seleções, 40 possuem pelo menos um jogador que não nasceu no país. Somente 8 são compostos integralmente por jogadores que nasceram nas nações dessas seleções. E o país que mais colaborou para fornecer jogadores nascidos em seu solo é a França. São 98 jogadores, quer dizer, 23 estão na seleção francesa e o resto está espalhado em 12 seleções de 4 continentes, como, por exemplo, os 13 franceses de nascimento que jogam pela seleção da Argélia. Recordando, a Argélia foi uma colônia francesa até o início dos anos 60. Então, muitos argelinos mudaram para a França há mais de um século, tiveram filhos e algum desses filhos, ou netos ou bisnetos, foram para a terra de seus antepassados, né? Por exemplo, os 11 franceses nascidos na França que foram para a seleção do Haiti, outros 11 Made in France, não é, que estão na seleção do Congo, outros 10 que estão na seleção do Senegal. Então, todos esses países foram colônias francesas no passado. Então, como disse, são filhos ou netos de pessoas que migraram da África para a França e agora esses descendentes decidiram representar a terra de seus antepassados. Dentro da França mesmo, só há 3 jogadores que não nasceram dentro do país. É o caso de Michel Olise, nascido na Inglaterra, Marcus Thuram, da Itália, e Brice Samba, que nasceu na República Democrática do Congo. Várias pessoas acham que Mbappé nasceu fora da França, mas é francês de nascimento. Outro país que exportou muitos jogadores para uma seleção foram os Países Baixos. 40 neerlandeses de nascimento espalhados em várias seleções. A grande maioria dos neerlandeses, ou antigamente chamado holandeses, foram para Curaçao. Curaçao é uma coisa engraçada, porque o país é parte da coroa holandesa, embora seja autônomo no futebol, e por isso tem uma seleção que é reconhecida pela FIFA. Inclusive a Inglaterra também exportou, digamos assim, 24 jogadores que estão no Canadá, com o Iraque, entre outros, né? Então é interessante ver como é que esse fluxo migratório... Bom, 4 brasileiros que nasceram no Brasil, mas estão em outras seleções. Um no Paraguai, cuja avó paterna era paraguaia, um em Portugal e 2 em Dakar, né? Então é interessante ver, inclusive também há todo um fluxo de técnicos, né? É a Copa com menos técnicos que não nasceram no país onde lideram as seleções também. Mais ou menos 43% dos técnicos não são nascidos nos países. Perdão, somente 43% são nascidos nos países cujas seleções comandam, enquanto que nos anos 70 eram 70% e poucos. Então, é a globalização mesmo, a diversidade.
0: Celso, vamos lá, jogadores brasileiros que foram defender outros times em outras Copas, são vários também, né?
2: São vários, um abraço ao Ariel e minha admiração também pelo trabalho dele como jornalista, e é uma honra para o jornalismo esportivo quando ele entra na seara do esporte com tudo.

0: Ele gosta, né?
1: Muito Leandro? Obrigado.
2: Na verdade, é a intensificação de um processo, né? O Ariel mostra no livro dele que o futebol e a Copa do Mundo são sempre um reflexo dos tempos. Então, dos 26, eu listo 26 jogadores nascidos no Brasil e que defenderam outras seleções, inclusive o primeiro brasileiro campeão do mundo é o Anfilógeno Guarisi, o Anfiló, em 1934, pela Itália. Ou seja, ele nasceu em São Paulo. Ele é o primeiro dessa lista de 26. O Brasil não era campeão do mundo, o Filó já era campeão do mundo. Nós tivemos alguns casos, como o Altafine, né? O João José Altafine, que inclusive é uma prima do meu pai. Ele era o Mazola. Ele é campeão do mundo pelo Brasil em 58. Em 62, ele joga a Copa pela Itália, junto com o Sormani, que era de Jaú. Então, nós tínhamos, na época, as regras da FIFA permitiam isso, né? Essa lista vai longe até chegar o ano de 2022. O livro acaba antes da Copa de 26. Nós tivemos o Matheus Nunes e o Otávio, ambos jogando por Portugal. O Matheus Nunes é natural de São Gonçalo, Rio de Janeiro, e o Otávio de João Pessoa, Paraíba. Então é um fenômeno que se intensifica ao longo do tempo e que é um reflexo. Se hoje ele é um reflexo da globalização, lá atrás, nos anos 30, ele era um reflexo, por exemplo, do esforço do Mussolini de chamar os oriundi, não só brasileiros, né? O Ariel sabe dos argentinos, que colaboraram muito para a Itália, bicampeão mundial de 34 e 38, e o Filó era o brasileiro nessa história. Então é um reflexo dos tempos, eu acho que, em certo sentido, muito positivo, porque democratiza, né? Na minha infância, por exemplo, as Copas de 78, havia um negro na seleção francesa, que era o zagueiro Mario Tresor, nascido na Martinica, e hoje você tem uma maioria de elementos de afrodescendentes, não só na França, mas na Holanda já era mais comum, né, Ariel? Já há mais tempo. Exato. Na Holanda você tem também muitos afrodescendentes, mas isso colaborou muito para a democratização do jogo. Enfim, as próximas gerações, eu imagino, estarão na contramão dos nossos antepassados, né? Eles vinham fazer a América. Eu imagino, e muitos que estão nos ouvindo já têm filhos morando fora do Brasil.
0: Hoje, numa seleção, pode ter quantos... tem um limite de pessoas que nasceram em outro país?
2: Não, porque não, a FIFA não considera o vínculo...
0: Naturalizado
2: ou naturalizado. Tem casos, inclusive, de gente que em categoria de base, antes disso era proibido. A FIFA foi flexibilizando, né? Você tem casos de gente que defendeu como categoria de base um país e no profissional fez a opção por outro.
0: Naturalizou.
2: Tem casos de jogadores que tinham 3, 4 opções.
0: Uau!
2: Porque o pai de um país, a mãe de outro país... Está muito, muito diversificado isso hoje em dia. E você tem, por exemplo, no Brasil, um jogador que até há pouco tempo estava defendendo a seleção brasileira, que é o Andreas Pereira, que nasceu na Bélgica. E ele fez a opção pela seleção do Brasil.
0: Ariel, quer complementar?
1: Sim, porque é muito interessante isso que ele está comentando, até porque, por um lado, por exemplo, quando o Filó, Anfilóquio Guarisi, né, o Filó, que depois italianizaram o nome dele para Anfilo Gini, porque o pessoal do Mussolini disse em 34, agora vamos dar uma italianizada aqui no teu nome, não é? Anfilóquio não é muito italiano, então vai virar Anfilo Gini Guarisi, não é? Ele, como ele disse, ele ganhou a primeira Copa brasileira, a primeira Copa que um brasileiro pôde ostentar foi com o Anfilóquio, em 34, muito antes da primeira Copa que o Brasil obteve como conjunto. O mais engraçado é que o Anfilóquio, junto com outros 4 jogadores argentinos, também oriundi, que haviam ido para a Itália, importados pelo Mussolini, 4 argentinos e um brasileiro ganharam juntos a primeira Copa antes que seus respectivos países, né? Então é bastante peculiar, como já havia uma espécie ali de, né, um condimento de diversidade naquela época. Infelizmente era por causa do Mussolini, não por questões democráticas. Mussolini, só para recordar aqui, o fundador do fascismo, ditador italiano e tal. Mas é muito interessante isso, né, sobre como foram...

0: como o mundo foi mudando, não é? Então é natural que isso aconteça. Sim. E que haja novos fluxos na contramão no futuro. Havia alguma outra coisa que eu queria comentar, mas agora esqueci.
1: Não, tudo bem, o Celso quer complementar.
2: Não,

0: Porque levou vários jogadores brasileiros de uma vez, né? E o Filó era um deles, o Anfiló, que o Anfilodino para os italianos, né? Anfilodino.
1: Tá. Ariel, a gente quer saber o seguinte: o clima aí na Argentina depois do que Messi fez ontem? A gente falou algum tempo aí, você falou assim: olha, os argentinos estão meio receosos, tal, a Copa não pegou ainda. E aí, depois que o Messi fez ontem, qual é o clima?
2: O clima é um clima bastante peculiar. Por um lado, celebraram a vitória da seleção nacional, mas ainda porque foram três gols, e três gols da autoria do ídolo deles, o Lionel Messi, né? E ainda temos que levar em conta que os jogos de início de Copa do Mundo da seleção argentina, em várias ocasiões, desde a virada do século, costumavam, não, desde os anos 90, costumavam perder ou empatar. Então, havia um, será que vai? Será que é dessa vez a Argentina ganha num primeiro jogo na Copa? Ganharam e tiveram três gols do mesmo cara, do Messi. Então, a imprensa celebrou, a população celebrou. Uma pesquisa feita pela consultoria Jacobi, que indica que 71% dos entrevistados acreditam que a seleção argentina vencerá nesta Copa. Mas aí vem outra pergunta muito interessante na atual conjuntura argentina, muito similar à da Copa de 22, quando o pesquisador pergunta: você prefere que a economia melhore ou que a Argentina conquiste o troféu? Então, a realidade cotidiana, né, de pindaíba da economia argentina ultrapassa o fanatismo futebolístico, e aí a maioria disse, 48,8%, disse melhor que a economia funcione e ficamos sem Copa, eles disseram, e outros 44,2% falaram, não, melhor continuar com a economia em péssimo estado, mas com a vitória na Copa, não é? Então, mas é interessante, porque alguns dados mostram, dados relativos à Copa. 73% afirmam que não puderam comprar a nova camiseta da seleção, porque não há dinheiro, não é? 18% dizem que compraram, mas a camiseta falsificada. E só 7,8% dizem que puderam comprar a versão original da camiseta. E um detalhe importante, falando deste clima todo. Bom, Messi, né, já na Copa anterior havia virado Messias, não é? Em relação a Deus Maradona, não é? Dios Maradona, que se falava isso desde o gol da mão de Deus da Copa de 86, aquele gol mais para handball do que para futebol no jogo contra os ingleses. A partir dele, Maradona disse: não, não foi a minha mão, foi a mão de Deus. Aí ele começou a ter o apelido de Deus, surgiu a Igreja Maradoniana, etc., etc., não é? Mas agora o interessante é que Maradona perdeu, no imaginário coletivo dos argentinos, perdeu o seu posto de melhor jogador do país. 73% afirmam que Messi é o melhor jogador da história da Argentina e Maradona fica com apenas 22,8%. Então, uma mudança de paradigmas no país.
1: E aí, Celso, sinal dos tempos.
0: O tempo é inclemente, né? As coisas vão passando, as pessoas vão passando, a última impressão é o que vai ficando. Os valores atuais são de jogador bem-sucedido no cenário também de clubes na Europa. Então, tudo isso acaba contaminando as novas gerações. Agora, eu vou te dizer uma coisa: eu mesmo, eu sou um recém-convertido ao messianismo. Porque eu achava que o melhor jogador que eu vi, eu não vi Pelé, eu tenho 58 anos, o melhor jogador que eu tinha visto até pouco tempo era o Maradona, mas agora eu fico com o Messi pelo simples motivo de que o Messi teve mais dias de Maradona do que o próprio Maradona. O Maradona teve uma carreira muito mais acidentada. O Messi é muito mais constante. O que ele fez ontem, a gente
1: Exato.
0: viu ele fazer várias vezes com uma constância muito maior do que a do excepcional Maradona, né? O que o Maradona fez em 86 e o que ele fez com o Napoli, transformando um clube que não tinha o tamanho que teve depois da passagem do Maradona, tudo isso é muito significativo. Mas o Maradona, o Messi, é muito mais constante. Ele teve mais dias de Maradona que o próprio Maradona.
1: E aí, Ariel?
2: É exatamente isso, concordo totalmente. Primeiro, uma constância, não é? Segundo, diria, não é fominha como era o Maradona. Maradona queria brilhar sozinho na maior parte das vezes, evidentemente, havia um jogo em equipe, mas o jogo em equipe com Messi foi muito mais além do que Maradona fazia. Inclusive, Messi propiciou o desenlace de vários gols protagonizados por seu

0: os companheiros e não necessariamente por ele. Essa seria uma contabilidade interessante de fazer. Quantas vezes Messi ajudou a fazer um gol e quantas vezes Maradona? No caso de Maradona, eu acredito que seria bem menos. Então, esse é um ponto. É um ponto muito interessante também para a própria sociedade argentina. Embora a sociedade argentina tenha mitificado Maradona durante muito tempo, outro setor dizia, gostava de lembrar mais do gol do século, aquele outro gol que veio depois, no mesmo jogo contra a Inglaterra, do que o gol da mão. Porque o gol da mão era uma espécie de Lady Gerson, não é? Aquela coisa interessante, divertido, mas no fundo era uma trapaça, não é? E aquele pessoal que exalta isso, que é uma exaltação da trapaça, e outros que dizem, não, gol mesmo foi o outro gol, um gol fantástico, porque Maradona dribla uma miríade de jogadores ingleses em poucos segundos, fazendo aquilo que nenhum dos jogadores ingleses esperava. Todo mundo esperava que Maradona fosse em zigue-zague, que era o clássico dele. Maradona foi numa linha praticamente 100% reta, então pegou todo mundo de surpresa. Um gol brilhante, né? Então, e dentro da sociedade argentina também tem a outra questão. Messi não faz declarações sobre política, não se envolve em respaldos a ditaduras. Maradona apoiou todo tipo de governo, apoiou governos que, como o de Menem, que privatizaram as empresas argentinas, depois apoiou governos como dos Kirchner, que estatizaram, apoiou o governo de La Rúa, que é meio um tabu, mas apoiou o governo de La Rúa, pouco antes da crise final em 2001 do governo de La Rúa, apoiou o regime da ditadura de Videla, era jovem, mas apoiou a ditadura de Videla, depois pediu um favor a outro ditador, o Viola, para ser eximido do serviço militar, em vez de pedir, ei, cadê os desaparecidos, né? Apoiou então regimes de direita, depois regimes de esquerda, como o de Nicolás Maduro, e apoiou, como embaixador, oficialmente, recebendo um salário sobre isso, as monarquias absolutistas de direita do Golfo Pérsico. Então, Messi evita esse tipo de contágio político. Na Copa de 22, ele e os rapazes da seleção não se reuniram, ao voltar para a Argentina, não se reuniram nem com o governo de Alberto Fernandes e não se reuniram com a oposição. E desde que ele está em Miami, Messi evitou toda vez que... O presidente Milei é um habitué de Miami, ele toda hora está nos Estados Unidos, especialmente em Miami. E Messi conseguiu já esquivar 3 ou 4 vezes tentativas de Milei de ficar perto dele e aparecer numa foto. Então, vamos ver se eventualmente, hipoteticamente, a seleção vencesse, a seleção da Argentina, se eles, ao voltar ao país, num hipotético cenário, que esperemos que não, que esperemos que ganhe o Brasil, mas se num hipotético cenário, de novo, repetiriam a tentativa de não ter contato com a classe política nesse momento. Aliás, é uma pesquisa muito interessante, perdão, que esqueci de citar antes, também, sim, que é uma pesquisa feita sobre se, por acaso, uma eventual vitória na Copa beneficiaria o presidente Milei. E 85% afirmaram que não ocorreria um efeito contágio de favorecer Milei. Celebrariam durante uma semana, esqueceriam dos problemas, mas a realidade pesada da Argentina voltaria à toda dias depois.
1: Perfeito. Ariel Palacios é autor de Futebol Lado B. O Celso Unzelt é autor de Almanaque do Brasil nas Copas. Quero agradecer aqui a presença dos dois nesse estúdio CBN especial transmitido aqui da Arena Globo. Celso, muitíssimo obrigado por vir até aqui e bater esse papo com a gente. Muito obrigado e boa Copa. Bom
2: prazer,
1: trabalho.
2: Meu Fernando, um abraço ao Ariel. E você vê que o Messi é bom até de driblar político, né?
1: É isso. dribla
2: também os políticos. Um grande abraço a
1: todos. Valeu, boa obrigado, Ariel. Um grande abraço.
0: Obrigado a todos.
1: O intervalo, daqui a pouco a gente volta com as informações do repórter CBN. Até já.
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Quarta-feira, 17 de junho de 2026. O presidente Lula afirmou esperar que o presidente dos Estados Unidos, Donald Trump, não se meta nas eleições do

0: Brasil. Lula e Trump participaram da cúpula do G7 realizada na França, mas não chegaram a se reunir. Na ocasião, o petista enfatizou que o processo eleitoral brasileiro é uma questão interna. Ele também defendeu o uso da urna eletrônica e diz que planeja apresentá-la ao republicano em um próximo encontro, destacando a modernidade do sistema eleitoral brasileiro. O ministro da Fazenda, Dario Durigan, afirmou que o governo federal vai propor o aumento dos limites de enquadramento do microempreendedor individual. Pelas regras atuais, MEIs podem contratar até um empregado e devem ter um faturamento anual de até R$ 81 mil. Durigan não citou valores. A declaração foi dada durante a audiência pública na Câmara dos Deputados. As prefeituras de Limeira e Cordeirópolis, no interior de São Paulo, concluíram o bloqueio da Ponte do Esqueleto após a morte de uma jovem praticante de rope jump. No fim de semana, Maria Eduarda de Lima, de 21 anos, foi lançada do local sem qualquer tipo de proteção. O fechamento dos acessos ocorre depois de o governo federal reconhecer a responsabilidade pela área, que fica no limite entre as duas cidades, e pedir apoio para ampliar a proteção até o estabelecimento de medidas definitivas. O presidente dos Estados Unidos, Donald Trump, afirmou que o Irã utilizaria uma arma nuclear assim que a construísse e diz que o país eliminaria todo o Oriente Médio com o armamento. A acusação contra Teerã foi um dos principais argumentos utilizados por Trump ao defender os méritos da guerra movida junto com Israel. Um acordo de cessar-fogo entre Estados Unidos e Irã caminha para ser formalmente assinado na próxima sexta-feira em Genebra. No horário de Brasília, 4:02.
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2: Tá de volta, Milena Viana. Milena.
3: Juliana, vamos agora atualizar a situação da Avenida Brasil, porque tem duas ocorrências no sentido Zona Oeste. A primeira, na altura de Bom Sucesso, é um acidente entre carro e moto. No sentido Zona Oeste, como eu falei, motorista encontra dificuldades na pista central. A pista lateral também começa a apresentar dificuldades. Estou observando reflexos na altura do Caju. Você, motorista que segue pela Avenida Brasil, também está perdendo tempo por conta de um acidente entre carro e moto na altura de Coelho Neto. Estou observando reflexos na altura de Vigário Geral pela Estrada da Água Grande. Estou observando melhores condições nesse momento, pistas livres. No sentido centro da cidade, a Avenida Brasil começa a apresentar fluxo intenso na altura de Bom Sucesso. Há reflexos em Ramos. Nesse momento, a linha vermelha é uma alternativa melhor em direção ao centro da cidade. A vermelha, no sentido Baixada, apresenta retenção a partir do Fundão até a chegada ao Galeão. Atenção redobrada, portanto, para o motorista. Ponte Rio-Niterói, 13 minutos é o tempo estimado de travessia nos dois sentidos. Não observa dificuldades nessa tarde de quarta-feira. Mesmo panorama pelo viaduto do gasômetro nos dois sentidos. Fluxo apenas intenso. Avenida Francisco Bicalho também com boas condições, tanto para quem segue em direção ao gasômetro e também para quem está no caminho da Cidade Nova, Juliana.
2: Tá certo. Obrigada, Milena.
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2: Tem mais registro de chuva fraca aqui pela cidade, no Alto da Boa Vista. No último boletim do sistema Alerta Rio, tivemos registro de chuva mais uma vez na estação Alto da Boa Vista. Praticamente todo o início da tarde, até agora 4h05. A gente registrando uma chuva pouco intensa por lá, mas constante ali esses registros na medição ali da estação do Alto da Boa Vista. Esse cenário deve seguir aí nas próximas horas. Temos alguns pontos do céu um pouco mais claro aqui na cidade do Rio de Janeiro nessa tarde de quarta-feira, mas impera ainda a instabilidade no tempo, é o que devemos ter aí para as próximas horas. Lembrando, e temos previsão de um vento um pouquinho mais intenso também, ainda para hoje à tarde e também para a noite dessa quarta-feira. 4h05, já eu volto.
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2: Iniciamos a terceira hora do Estúdio CBN, hoje 17 de junho de 2026, e a gente volta com informações em Belo Horizonte com Desirê Miranda. Oi, Desirê.
3: Ei, Fernando, boa tarde para você, para a Nadede e para os ouvintes. A Polícia Civil investiga um caso de estupro coletivo em Contagem, na região metropolitana de Belo Horizonte, contra uma adolescente de 17 anos, ocorrido na noite da última sexta-feira. Quatro adolescentes são suspeitos do crime. Como todos os envolvidos são menores de idade, o inquérito está sob sigilo. Segundo o boletim de ocorrência feito pela Polícia Militar, a adolescente estava sozinha em casa quando recebeu 8 convidados, 2 mulheres e 6 homens. Durante a noite, todos eles consumiram bebidas alcoólicas. A jovem afirma que perdeu a consciência após tomar uma bebida e acredita ter sido dopada. A adolescente relatou ainda que acordou sem roupas, com falta de memória, e que foi avisada pelo melhor amigo que foi abusada por ele e mais 3 rapazes. Eles deixaram o local antes de ela acordar. Na manhã seguinte, o amigo enviou mensagens à vítima relatando o que havia acontecido. Nos textos, o rapaz afirma que estava sob efeito de álcool, mas tinha consciência da gravidade e estava disposto a conversar. A jovem reagiu dizendo que iria denunciar os 4 jovens. A mãe da vítima, Elisângela Souza Oliveira, disse à CBN que só ficou sabendo do que aconteceu quase 24 horas depois, porque o rapaz que confessou o estupro voltou à casa dela e teria ameaçado a filha.
4: Ele alegava para ela que um dos envolvidos tinha parentes que eram perigosos e que se ela falasse qualquer coisa do que havia acontecido, tanto eu quanto ela correríamos risco. Ela com medo, mesmo eu falando com ela pelo telefone, ela com medo, ela não relatou nada para mim. Ela falava comigo, tô bem.
3: Elisângela contou ainda que após o registro da ocorrência, a vítima foi encaminhada ao hospital de Contagem, onde recebeu atendimento médico e passou por exames. Enquanto a menina estava internada, as famílias de 2 envolvidos no estupro tentaram convencê-la a retirar a queixa feita junto às polícias militar e civil, o que a mãe considera como coação.
4: No domingo, pela parte da manhã, a mãe desse melhor amigo dela, de mais um outro envolvido, a tia e o padrasto foram no hospital contra a minha vontade e do pai dela, sem se importar com o ocorrido. Eles nos cercaram para conversar, perguntando a ela o que tinha acontecido, no qual elas já sabiam, porque os próprios filhos já haviam relatado para elas, por isso que elas estavam lá. Com certeza, o objetivo deles era coagir, porque o suposto melhor amigo dela tem viagem marcada para fora do Brasil, então já está comprada, e qualquer coisa que fizesse dentro da lei iria impedir ele de viajar.
3: A mãe disse ainda que as famílias dos 4 jovens têm feito uma campanha de difamação contra a menina, que já sofria de depressão e está muito abalada após o crime. O caso segue em investigação. Segundo dados do Sistema de Informação de Agravos de Notificação do Ministério da Saúde, mais de 22.800 casos de estupro coletivo foram registrados no Brasil entre 2022 e 2025, uma média de 15 por dia. Além disso, 63% das agressões foram cometidas contra meninas e adolescentes menores de 18 anos. Fernando.
2: Olha, Desirê, depois dessa, até difícil encontrar uma palavra. Bom, mas que se investigue, que se puna. Bom, vamos lá, a gente vai fazer aqui um intervalo e a gente vai voltar para falar mais. Aí a gente vai ter um sala de música especial. Aqui o João Marcelo Bosco já está aqui com a gente. A gente vai falar sobre histórias de Pelé com Elis e também teremos a participação dos ouvintes. Até já.
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1: Agora 4h10, olha que notícia bacana que nos chega, gente, da Polícia Federal. A corporação informou que restituiu ao Arquivo Nacional hoje documentos históricos, documentos públicos que tinham sido identificados em lotes anunciados em um leilão. Essas peças eram avaliadas por uma equipe técnica do Arquivo Nacional, que reconheceu aí a sua origem, destinação pública, interditando a venda, né, e providenciando o acautelamento desses itens para a preservação do patrimônio histórico brasileiro. O laudo descreve documentos originários de repartições públicas. Tem coisa lá de 1824, gente, uma raridade aí, esse material todo agora restituído, então, ao Arquivo Nacional. Entre os documentos está um conjunto de peças de 1876, relacionado ao Ministério da Guerra. Uma das folhas é datada de setembro de 76, assinada por Duque de Caxias. Na época era o chefe do Ministério, né, Ministério da Guerra. O documento trata da ciência de ofício referente à inauguração de comunicação entre a Paraíba e Pernambuco. Só preciosidade. O mesmo conjunto inclui uma peça também de 1876, assinada por José Maria Lopes da Costa, relacionada à lei, à coleção de leis da província da Paraíba. Vários outros documentos importantes aí. Esse documento que eu falei de 1824, que tem origem na junta do governo da província do Piauí, trata de uma comunicação relacionada à decisão do então imperador sobre uma punição rigorosa a quem ofendesse o governo. Olha que coisa, né? O terceiro conjunto também, de 1865, do ministro dos Negócios da Justiça, pai do historiador Joaquim Nabuco. Essa peça tem origem ministerial e aborda um tema relacionado à Guarda Nacional Imperial, instituição de relevância para a organização e militar da época do Império. Essas peças voltam agora, então, à guarda do Arquivo Nacional, que é o órgão responsável pelo tratamento técnico, pela preservação e acesso ao patrimônio documental público federal. Muito bacana esse material todo voltando para o seu devido local, né, gente? Sendo aí, então, proibida a venda desse material, só coisas raras aí agora com a devolução da Polícia Federal ao Arquivo Nacional. Bacana demais. 4h13.

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1: João Marcelo Boscoli com a gente aqui no Estúdio CBN Especial, transmitido do Parque de Ibirapuera na Arena Globo. João, bem-vindo e parabéns. Hoje é o aniversário do João Marcelo.
2: Muito obrigado. Nesse dia, em 1970, no dia que eu nasci, Brasil e Uruguai, 1-0 Uruguai, Ronaldo Boscoli, meu pai. Ai, meu Deus do céu, esse menino vai nascer pé frio. 1-1, 2-1, 3-1, ufa.
1: João, a gente vai começar... contar uma história muito interessante sobre Elis Regina e Pelé. Os dois gravaram... Foi um álbum? Foi uma música?
2: Não, um compacto, né?
1: Um compacto, né?
2: Vexamão.
1: Porque você é o Edson, você deveria ser o Edson.
2: Você vê que eu sou um golpe antes de nascer.
1: Que história é essa?
2: É assim, se você... Boa tarde, ouvinte. Se você, ouvinte, procurar na internet, botar fotos, escrever assim, imagens, né? Elis e Pelé... Tem várias fotos dos dois, tem inclusive uma que está o Carlos Alberto Torres e o Brito segurando Elis em cima dos ombros e o Pelé ao fundo ou ao lado assim sorrindo e tal. Então havia uma relação. Meu pai, o nosso querido Ronaldo Boscoli, que ajudou a dirigir com o Mieri o show inaugural da Globo, né? Bem antes da Arena Globo, lá quando começou. Antes disso, ele fazia reportagem esportiva também. Foi colega de redação do Nelson Rodrigues e tal. Então... tem uma série de recortes de jornal e páginas das matérias dele e tudo. Então ele andava com o pessoal do futebol também, o Gerson, Tele Santana, ele era fluminense, então Fernando Horta, o Nelson Rodrigues, e também eram jogadores que andavam com o pessoal do samba, da Bossa Nova, iam ao Beco das Garrafas, iam ao Canecão, e se destacavam nesses...

0: nesse elenco incrível, o Carlos Alberto Torres e o Pelé eram as pessoas que mais a Elis encontrava. E um dia veio essa ideia do Pelé fazer uma música com a Elis, música dele. Interessante. Chama Vexamão, uma. E é legal demais, antes de dizer como começou, que a letra fala do quê? Inclusive eu separei aqui, foi a que eu escolhi. O Pelé dizendo o seguinte: todo lugar que eu chego, o pessoal pede para eu cantar, os puxa. Os puxa é os puxa-sacos, né? Que seria os parça de hoje. É. Todo mundo fica me elogiando e tal. E era uma brincadeira. A Elis estava no estúdio aguardando o Pelé, e aí ele estava fazendo um jogo da eliminatória da Copa de 70. E aí conseguiu. E aí ele queria ir correndo para o vestiário. O Roberto Menescal era a pessoa da gravadora que estava comandando a produção. Correu junto com o Pelé para tentar tirar ele da multidão e o mais rápido possível para o vestiário. Foi uma confusão, mas ele conseguiu se livrar e foi para o estúdio depois do vestiário. Estava muito rouco. Aí deram como é que chama? Água morna com sal e limão. E aí a voz dele melhorou, está levemente rouca, mas ele tinha acabado de classificar o Brasil para a Copa do Mundo. Ele gravou Vexamão e uma outra que pode ser ouvida em outro dia, que é Perdão Não Tem, que é uma coisa mais romântica, todas de Edson Arantes do Nascimento. Só que aí, antes de ir para a Copa, a Elis falou, se você for campeão do mundo...
1: Seria o tri.
0: Se você é o tricampeão do mundo, se você trouxer a Jules Rimet, eu vou botar o nome do meu filho, o nome do João Marcelo de Edson, né? O nome do meu filho de Edson. E aí ele foi, ganhou, arrebentou e tal, voltou e eu era o João Marcelo. Só que tem um segundo problema aí. Ela prometeu a mesma coisa pro Carlos Alberto Torres, o capitão. Falou, olha, e foi pior. Se você for campeão... E se você fizer o último gol da Copa, eu boto o nome do meu filho de Carlos Alberto. Foi campeão, fez o último gol da Copa.
1: E saiu o João.
0: E saiu o João. E ele trouxe um lustre mexicano pra ela. Bom, onde é que tá o garotão? Aí a minha mãe, Ronaldo, fala, você dá pra ele. Fala, bota a culpa no seu pai, né, no meu avô. E é isso.
1: A música, então, vamos lá.
0: Vexamão é uma levada pop da época. Tá. Meio Nem Vem Que Não Tem, meio Trini Lopes, meio Ramsey Lewis, meio Wes McCann, com a Elis Regina e o incomparável Pelé. Vai.
2: Pelé, oi. Canta um negocinho pra gente, canta.
3: Não dá pra me cantar, Elis, eu não tenho voz pra cantar.
2: Mas canta, Pelé. Me disseram que você toca violão tão bem, meu filho.
3: Todo lugar que eu chego, todo mundo quer que eu toque violão.
2: Mas canta pra mim.
3: Eu vou dizer pra você por que eu não vou.
2: Por que foi?
3: Então presta atenção.
2: Por que foi?

0: É.
1: Joga bem.
0: Mas é um Pelé, né?
1: Ele pode.
0: É tipo.
1: Vamos para ele.
0: Vamos lá. Ela fica só respondendo, né?
2: Sem saber como parar.
0: E ela fica rindo dele, meio cantando tímido e desafinado. É muito bom, né?
1: Muito bem, hoje aqui...
0: Mas a Eli jogava pior do que ele canta, eu queria dizer.
1: Tudo bem, cara, um faz o que sabe. O João Marcelo Bosco com a gente aqui hoje no estúdio CBN especial transmitido da Arena Globo no Parque do Ibirapuera em São Paulo. Uma pausa, daqui a pouco a gente volta com participação de ouvintes. A música que você ouviria no seu fone de ouvido jogando futebol. Qual é? Os ouvintes participaram, até já.
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5: 4h20, Milena Viana, com informação do trânsito pra gente.
6: Juliana, mais cedo eu falava sobre um ônibus enguiçado no túnel Rebouças, no sentido centro da cidade, na altura da segunda galeria.

0: Foi liberado nesse momento, mas ainda observa o trânsito com lentidão. Você motorista que segue para o centro também está encontrando reflexos nas vias da Lagoa. É o caso da Avenida Borges de Medeiros, que apresenta dificuldades em toda a extensão. Pela Epitácio Pessoa, também está observando dificuldades para você motorista nesse momento. Está seguindo para o Maitá? Paciência, porque a Rua Jardim Botânico também apresenta dificuldades na altura do próprio Jardim Botânico. Estou observando reflexos na Avenida Rodrigo Távio também. Você motorista que segue para o centro, encontra melhores condições pelo aterro do Flamengo, fluxo apenas intenso, mas por enquanto sem registros de lentidão. Pelo túnel Santa Bárbara, boas condições também até a chegada ao viaduto 31 de março, Juliana.
1: Obrigada, Milena.
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1: Agora são 4h21, tem informação de trânsito chegando, mas lá da BR-116, nosso ouvinte Carlos Dário está mandando informação principalmente sobre o tempo de Resende. Ele está indo de Resende para Volta Redonda. Ele sempre, quando está na estrada, nos manda informação bacana aí sobre o tempo, então, sobre as condições da rodovia. Vamos ver o que o Carlos Dário nos conta.
3: Estou aqui no Sul Fluminense, estou na 116 agora, né? Saindo de Resende para Volta Redonda. O tempo na rodovia está claro, céu aberto, pouquíssimas nuvens, contrário ao que está acontecendo aí no Rio. Temperatura aqui por volta de 22 graus, rodovia tranquila. Qualquer alteração, te informo. Bom trabalho, tá, Juliana?
1: Muito obrigada, Carlos, da área de olho na temperatura, no tempo lá por Volta Redonda e Resende, né, no sul do estado, bem diferente mesmo do que a gente está tendo por aqui. Não temos mais chuva intensa igual a gente teve nos últimos dois dias, mas um tempo ainda marcado pela instabilidade aqui na capital fluminense. Engraçado, Carlos Dário, que eu recebi uma foto agora há pouco também de amigos lá de Juiz de Fora, minha na Zona da Mata, também um céu azul inacreditável. Logo lá, né, que tem chuva praticamente aí toda semana, um tempo geralmente mais fechado e o céu estalando de azul por lá também em Juiz de Fora, assim como a situação agora de Resende e Volta Redonda. Parece que a nuvem tá aqui em cima da gente, viu? Obrigada a todo mundo que tá participando aqui comigo. São 4h23, voltamos já.

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1: De volta com Sala de Música aqui no Estúdio CBN com o João Marcelo Bosco, no estúdio montado aqui no Ibirapuera. Olha, esqueci de falar, mas ó, República Democrática do Congo empatou, hein? 1-1 com Portugal. Não é só a gente que empata, não, João Marcelo.
2: Tem muita gente empatando e eu continuo apanhando do botão de ligar o microfone.
1: Isso aí. Obrigado. Vamos lá, a gente vai fazer aqui o seguinte agora. Participação dos ouvintes que mandaram músicas com a seguinte questão. Qual é a música que você ouviria se você tivesse um Walkman? Lembra do Walkman, João Marcelo?
2: Claro que sim. Claro, falando da Elis Regina, eu ganhei um Walkman dela em julho de 79, no mês do lançamento. Ela voltou do Japão e trouxe para mim.
1: No seu fone de ouvido, o Gustavo Feu, ele falou o seguinte, ele ouviria uma música aqui do movimento Mangue Beat.
2: Opa.
1: Saudades. Mundo Livre S.A.
2: Mundo Livre, Fred 04, maravilha. O Otto era do Mundo Livre S.A. no começo, o bicho que pula.
1: Carnaval na obra.
2: Eita.

0: O movimento Mangue Beat diminuiu, perdeu um pouco de força.
1: Eu acho que virou um gênero, né? Ou um subgênero, né? E o sub, no caso, não é uma diminuição, que continua disponível. É. Eu vejo que, sobretudo por causa da produção, eu também. Mas acho que a gente acaba ouvindo uma reverberação dessas influências e das propostas musicais em novos grupos. Eu acho que sim. A qualquer momento, como é algo que foi verdadeiro e muito bem feito, é uma fagulha que quando for produzida,
0: novamente,
1: pode sempre... Acho que sim, as canções são boas, tem pessoas importantes.
0: Zé Henrique, participa sempre. Ouviria essa jogando um futebol...

0: Olha aqui, o Murilo Marim, ele é o nosso operador da CBN Vitória.
1: Murilo.
0: Murilo, algumas de diversas músicas você escuta pra jogar futebol virtual. Fernanda Porto, Samba Sim.
1: Olha.
0: Mas, cara, que legal.
1: Samba Sim.
0: Mas ele escolheu o Jorge Ben.
1: Que bom.
0: Ouvindo Jorge Ben, eu pratico qualquer esporte, mano.
1: Cara, Jorge Ben, nossa senhora, é um caso raríssimo no mundo.
0: Esgrima.
1: Né? Qualquer coisa, né?
0: Eu e você.
1: Uma delícia, né? E pra ficar tomando sol, né? É, o famoso de papo para o ar, ouvindo Jorge também, funciona muito bem.
0: Tem mais, a Paty Leal. Ah! Música tema do canal 100, Valdir Calmon, na cadência do samba. Que bonito é!
1: Grande Calmon, faz parte daqueles músicos que fizeram o Brasil balançar nos anos 50, né? Samba Lanço, a Bossa que Dança, Boate Drink no Rio de Janeiro.
0: E a Brisa foi muito bem. A Brisa manda um MC Guimé, País do Futebol, com a participação do MC da.
1: Uau!

0: chuva no frio, no calor. João, muitíssimo obrigado pela participação hoje aqui nesse estúdio CBN especial. Foi rápido, mas foi legal.
1: Sempre
0: correria.
1: É.
0: Parece futebol.
1: Muito obrigado, um beijo a todos. Queria até mandar um abraço amanhã pro Dom Giuseppe Pessanha, que está me ouvindo no carro. Você, Nando, ouvinte, Nadeja, Janaína, toda a produção, vocês. Obrigado, um prazer estar aqui. Vamos voar para Brasília.
0: Vamos lá, porque lá nós temos informações de Igor Cardim. Igor, boa tarde.
2: Oi, Fernando. Boa tarde para você e para os ouvintes. A defesa do ex-presidente Jair Bolsonaro admitiu ao Supremo Tribunal Federal que ele mantinha em casa uma pistola Glock 9mm registrada em seu nome e que pediu ajuda a um militar da sua equipe de segurança para verificar uma falha no armamento. Os advogados afirmaram que a arma possuía registro regular junto ao Exército e que era guardada em sua residência de forma compatível com a condição de proprietário. Segundo a defesa, a equipe de segurança retirou, sem o conhecimento de Bolsonaro, o percussor da pistola, tornando-a inoperante. A medida teria sido adotada em razão das medicações psiquiátricas utilizadas pelo ex-presidente e que, de acordo com os advogados, afetavam a sua cognição. Ao perceber uma irregularidade no funcionamento do mecanismo, Bolsonaro teria entregue a arma ao segundo sargento Estácio Leite da Silva Filho para identificar o problema e realizar a manutenção necessária. Fernando.
0: Obrigado, Igor Cardim. Um intervalo no noticiário da sua região.
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5: Agora são 4h29, estou chegando aqui com mensagem do Márcio Formiga. Márcio Formiga que nos traz boas novas, ótimas novas, eu diria. Porque ele está mandando uma foto, gente, com um céu azul. Tem muita nuvem, sim, mas parece um céuzinho azul aí, bacana, na lagoa. Uma foto linda que o Márcio manda para a gente, trazendo boas novas, né? A gente estava falando dessa chuva incessante, chuva muito fraca hoje no Rio de Janeiro, nada parecido com os últimos dois dias, mas o Márcio trazendo aí uma foto de momento com o céu azul bonito lá na Lagoa. Obrigada, Márcio. E o Márcio aproveitando para dar o palpite dele para o jogo de sexta entre Brasil e Haiti.

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1: Olá, muito boa noite. Seja bem-vinda, seja bem-vindo ao Ponto Final CBN desta quarta-feira, 17 de junho de 2026. Hoje, numa versão mais reduzida, para você ficar por dentro do que é notícia, do que acontece no Brasil e no mundo. Carolina Moran, boa noite, tudo bem?
2: Oi, Débora, boa noite para você e para os ouvintes. Boa quarta, vamos nessa, porque tem muita notícia.
1: Pois é, e hoje começando um pouco mais tarde, porque você estava acompanhando aqui na CBN o jogo entre Inglaterra e Croácia. Jogaço com 6 gols, 4-2 para Inglaterra. Só lembrando que hoje, excepcionalmente, não teremos Vera Magalhães, mas ela volta amanhã com o Viva Voz a partir das 6 horas da noite. Participa com a gente, manda mensagem aqui para o nosso WhatsApp, que é o 11 99911 9981. E começamos a edição de hoje com informações sobre a taxa Selic. O Comitê de Política Monetária do Banco Central decidiu hoje reduzir a taxa básica de juros da economia em 0,25 ponto percentual, ou seja, de 14,5% para 14,25% ao ano. Essa decisão foi tomada de forma unânime pelo comitê. A nota do Banco Central diz o seguinte, que o ambiente externo permanece incerto em função da indefinição sobre os termos do acordo para cessar os conflitos armados no Oriente Médio e as consequências dos efeitos já materializados desses conflitos até o momento, com reflexos nas condições financeiras globais. Tal cenário, portanto, exige cautela por parte de países emergentes em ambiente marcado por elevação da volatilidade de preços de ativos e commodities. A nota do Banco Central diz ainda que, em relação ao cenário doméstico, o conjunto dos indicadores mostra aceleração da atividade econômica no primeiro trimestre do ano, com os setores mais cíclicos voltando a desempenhar papel significativo e mercado de trabalho ainda com sinais de resiliência. Nas divulgações mais recentes, a inflação cheia e as medidas subjacentes aceleraram, distanciando-se adicionalmente da meta para a inflação, superando seu limite superior na última leitura. Esses são alguns trechos da nota do Banco Central. Após o anúncio do fechamento de um acordo de paz entre os Estados Unidos e o Irã, isso foi na noite de domingo, a expectativa de uma nova redução da taxa básica da economia acabou se consolidando. A maioria do mercado projetou um corte de 0,25 ponto percentual, que foi exatamente o que aconteceu. Essa é a terceira redução seguida no juro, na taxa Selic. E Gustavo Ferreira, editor assistente do Valor Invest, está aqui no estúdio para comentar com a gente. Oi, Gustavo, boa noite.
3: E ouvintes, não estavam me ouvindo, então boa noite a todos. Alô, alô, Carol, Débora e ouvintes.
2: Oi, Gustavo, boa noite.
1: Deixa eu só colocar a vinheta aqui, ficou faltando.
4: Vamos lá.
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0: Agora sim, com a vinheta devidamente colocada. Conta aí pra gente, Gustavo, o que essa nota do Banco Central significa na prática?
1: Pois é, né? Acho que a grande dúvida agora é sobre os próximos passos, né? De novo, o Banco Central deixou em aberto quais serão esses novos passos a serem dados com a Selic. E agora eu acho que a atenção precisa ser redobrada aos passos dados lá nos Estados Unidos, Super Quarta. Hoje a gente teve a primeira Super Quarta com Kevin.

0: Wash. Donald Trump não deve estar lá muito feliz com o escolhido para substituir Jerome Powell. Os juros americanos, mais cedo, foram mantidos nos 3,75% ao ano, já era esperado, mas pelo andar da carruagem, esses juros sobem logo ali. A maioria dos dirigentes americanos apontou para juros subindo até o fim do ano. E dentro dessa maioria, existe uma maioria também que vê mais de uma alta de juros. E Kevin Warsh usou um tom duro. Em entrevista coletiva, ele destacou que já faz 5 anos que a inflação americana opera acima da meta de 2% ao ano. Segundo ele, sob sua direção, essa meta vai ser alcançada. Para meio entendedor, um risco é Francisco e, sob efeito das políticas de Trump, os juros americanos devem mesmo subir. A saber, sob efeito das tarifas contra produtos importados, sob efeito das barreiras contra imigração e sob efeito, mais recentemente, da escalada do petróleo por causa da guerra iniciada pelos Estados Unidos no Oriente Médio. E o mercado nacional reagiu como? Virando do avesso. Antes da decisão tomada nos Estados Unidos, era bolsa para cima e dólar para baixo, mas o principal índice acionário do Brasil fechou em queda de 0,7% e o dólar subia no fim do dia 0,4% aos R$ 5,11. Antecipadamente, investidores temeram pelo recado que acabou sendo dado aqui no Brasil. Veio mais esse corte de juros e depois vale acompanhar o dólar daqui em diante. Caso se consolide a tese de alta de juros nos Estados Unidos, o dólar tende a ficar mais caro no Brasil e, nesse caso, fica difícil imaginar a Selic sendo cortada novamente.
1: Obrigada, Gustavo Ferreira, pela análise, por nos ajudar a entender um pouco mais sobre esse corte de juros. Então, portanto, taxa Selic a 14,25% ao ano. Valeu, até!
0: Até a próxima. 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Boa noite.
2: Tchau, tchau. Boa noite. Débora, a gente tem informação agora em Brasília, porque hoje terminou a cúpula do G7, né? O presidente Lula deu declarações, também o presidente americano Donald Trump, inclusive fazendo críticas ao Brasil, dizendo que o Brasil está perigoso politicamente, fez lá uma confusão, confundiu Flávio e Eduardo Bolsonaro, e aí o presidente Lula reagiu. Ana Carolina Tomé nos conta, boa noite.
3: Boa noite, Carol. O presidente Lula cobrou respeito de Donald Trump em relação à política externa e exigiu que os Estados Unidos não se metam nas eleições deste ano aqui no Brasil. Ele ressaltou que se Trump conhece o Brasil pela relação que ele tem com a família Bolsonaro, ele desconhece o país. As declarações foram em resposta às falas de Trump, que mais cedo, durante o discurso no G7, chamou o Brasil de país politicamente difícil. O presidente americano também confundiu aí Eduardo Bolsonaro com o senador e pré-candidato à presidência Flávio Bolsonaro ao falar sobre a condenação do ex-deputado federal pelo STF.
4: It's become a little rough country, right? Politically.
5: Tem se tornado um país difícil politicamente. Tem sido um pouco perigoso politicamente. Soube que prenderam alguém que está concorrendo a um cargo. Ouvi dizer que prenderam o Bolsonaro Jr. Ele estava indo bem nas pesquisas e o prenderam porque ele fez uma declaração no Texas. Eles o prenderam ou querem prendê-lo.
3: Após encerrar a participação na cúpula do G7, na França, Lula disse e não pediu uma reunião bilateral com Donald Trump porque os dois países ainda estão em fase de negociação. O presidente brasileiro classificou as recentes ofensivas americanas contra o Brasil de desaforadas e afirmou que Trump fala muito e ouve pouco, agindo como um imperador. Lula se referiu à ameaça de novo tarifaço e à classificação das facções em terroristas.
6: E eu não pedi bilateral para o Trump porque nós estamos em negociação. Eu acho que o que ele fez foi uma coisa desaforada para o Brasil. Ele sabe disso. É por isso que eu disse que ele ainda continua agindo como imperador. Então eu entreguei por escrito, porque agora, quando eu converso com uma pessoa que fala mais do que ouve, eu faço questão de entregar por escrito para as pessoas não esquecerem o que eu entreguei. E eu fiquei surpreso quando, a semana passada, recebo a notícia, sabe, da punição, inclusive colocando as facções criminosas, sabe, como terroristas.
3: Na terça-feira, os dois líderes tiveram apenas 2 contatos rápidos e informais nos corredores da cúpula, Carol, quando Trump desejou ali um bom trabalho a Lula. Volto com você.
2: Obrigada, Ana Carolina. E aí, né, Débora, o Trump resolveu comentar a eleição aqui no Brasil, fez uma confusão danada, né, disse que tinha ouvido falar que prenderam o Bolsonaro Júnior, dizendo que ele estaria indo bem nas pesquisas. Quem está concorrendo, a gente sabe que é o Flávio Bolsonaro, e ele certamente estava citando o Eduardo, que também não foi preso, né, foi condenado pelo STF por coação no curso do processo.
1: Mal informado sobre o Brasil, presidente americano. A gente faz agora uma pausa, você fica com o noticiário local. Já já a gente volta com mais informações sobre o Brasil e o mundo. Tem o acordo de paz entre Estados Unidos e Irã. E tem a defesa do presidente Jair Bolsonaro, que está preso depois de condenado por golpe, por tentativa de golpe de Estado, que admitiu que a STF, que a pistola que foi apreendida era realmente do ex-presidente.

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2: Milena Viana, boa noite.
3: Oi, Carol, excelente noite para você e para todo mundo que acompanha a gente. Destaque agora sobre a Avenida Brasil, porque foi liberada a faixa da pista central que estava ocupada no sentido Zona Oeste por conta de um acidente entre carro e moto. Nesse momento, ainda estou observando dificuldades para o motorista em direção à Zona Oeste. Há reflexos chegando na altura do Caju, trânsito bem complicado pela Avenida Brasil nessa noite de quarta-feira. Você, motorista que optou pela linha vermelha, também está enfrentando dificuldades a partir da cidade universitária até a chegada ao Galeão. No sentido centro, estou observando retenção também pela Avenida Brasil, na pista central, na altura de Bom Sucesso. Há reflexos em Ramos. A pista lateral está com trânsito melhor. A linha vermelha também apresenta dificuldades em direção ao centro, a partir da Maré até a chegada ao acesso da linha amarela. Atenção redobrada. Atualizando também a situação da linha amarela, estou observando ainda dificuldades em direção à Barra da Tijuca, na altura de Del Castilho, reflexos na linha vermelha. Você, motorista que segue pela autoestrada Grajaú, Jacarepaguá, está ganhando tempo nessa noite. Carol.
2: Obrigada, Milena.

0: fixos. Na linha vermelha, você motorista que segue pela autoestrada Grajaú-Jacarepaguá está ganhando tempo nessa noite. Carol.
1: Obrigada, Milena.
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1: Juliana Prado, vamos falar da previsão do tempo. Achei que o frio deu uma melhoradinha pra gente que não gosta dele, né?
3: Melhorou pra gente que detesta ele, vamos ser franca. Mas o que me chamou muita atenção, antes de eu falar aqui toda a previsão, Carol, é que eu recebi foto hoje de todo jeito. Clara Argento, que é a nossa produtora do CBN Rio, mandou foto de um céu carregado em Botafogo, que tava dando medo. Um pouco antes disso, um ouvinte, Márcio Formiga, tinha mandado umas fotos lindas da Lagoa, com um céu azul. Belíssimo. Gente. Recebi de casa fotos também do céu meio azul. Acho que as pessoas estavam catando o momento em que o tempo ia melhorar. Fato é que não teve uma chuva intensa, felizmente, né? E o tempo, sim, melhorou. O clima melhorou, né? Vamos dizer, melhorou para o nosso gosto. Mas a temperatura deu uma amenizada, sim. Vamos lá, então. Para hoje à noite, que temos? Céu nublado, parcialmente nublado, ventos moderados e ainda, Carol, uma possibilidade de chuvisco e chuva fraca isolada. Ao longo do dia, qual foi a situação? Além de toda essa mudança aí que eu relatei para vocês, a gente teve entrada de umidade na cidade, o céu ficou entrecoberto a nublado e tivemos aquela chuva fraca, isolada em vários pontos durante todo o dia, mas nada aí muito intenso. Ventos sopraram de fracos a moderados, temperaturas estáveis e amenas. A mínima foi de 15,9 e a máxima, Carol, só de 24,2. A previsão acho que era de 25, 26, quer dizer, até mais baixo do que estava previsto, mas realmente a impressão é que melhorou bastante o tempo, sim, pelo menos ao longo da tarde. Amanhã e sexta-feira, por causa de um sistema de alta pressão, a gente vai ter finalmente a redução gradativa dessa nebulosidade e não há mais previsão de chuva para o Rio de Janeiro.
1: Amém.
3: Os ventos vão variar entre fracos a moderados, sem grandes alterações também. E aí, no final de semana, a coisa volta a complicar um pouquinho, Carol. Tem aproximação e passagem de uma frente fria. No sábado, o céu fica parcialmente nublado, passando a nublado. E aí, sim, mais uma previsão de chuva. Pode ser fraca a moderada a partir da tarde do sábado. Ventos soprando também um pouquinho mais intensos no sábado ao longo do dia. No domingo, a gente segue aí sob influência da passagem dessa frente fria e de uma entrada de umidade na atmosfera, nebulosidade fica variada e, novamente, previsão de chuva fraca moderada, isolada a qualquer momento no domingo. As máximas para os próximos dias. Amanhã, 25, bem baixinho ainda. A sexta-feira, com 28 graus. O sábado, surpreendentes, 31 graus de máxima.
1: Melhorou muito.
3: Bom, né? E o domingo, apesar desse tempo instável e dessa chuva que deve cair em alguns momentos, 29 graus. O último boletim que a gente teve, de meia hora atrás, tivemos registro de chuva fraca, uma chuva muito pequena nas estações Jardim Botânico e também na Tijuca. Continua essa instabilidade aí, mas a tendência é que amanhã já não tem mais chuva, Carol.
1: Ai, menos frio, gente. Tô vendo as mínimas aí previstas para as próximas madrugadas, 14 hoje, depois 15, sábado e domingo, mínima de 18, com máxima de 31. Sucesso,
3: melhorou, amigo.
1: Pra gente que não gosta do frio.
3: Absoluto.
1: Pra gente tá bom. Valeu, Ju, obrigado.

quarta-feira, 17 de junho de 2026. A defesa de Jair Bolsonaro reconheceu que o ex-presidente solicitou a ajuda de um militar do Gabinete de Segurança Institucional para consertar uma arma de fogo registrada no nome dele. Em documento encaminhado ao Supremo Tribunal Federal, os advogados afirmam que a equipe de segurança de Bolsonaro havia deixado a arma inoperante como medida de precaução em razão de preocupações relacionadas ao estado de saúde mental dele. O armamento foi apreendido pela Polícia Militar na segunda-feira numa blitz em Brasília. A Inglaterra venceu a Croácia por 4-2 em Dallas, nos Estados Unidos. A partida marcou a abertura do Grupo L na Copa do Mundo. O confronto colocou frente a frente dois dos principais nomes do futebol mundial. Harry Kane fez 2 gols e comandou a vitória inglesa, enquanto Luka Modric teve atuação discreta e ficou marcado pelo pênalti cometido sobre Madueke. A Bolsa de Valores de São Paulo fechou em queda de 0,45% aos 168.400

0: 853 pontos. O dólar comercial encerrou em alta de 0,42%, cotado a R$ 5,10. O euro vale R$ 5,87, baixa de 0,57%. Horário de Brasília, 7h33.
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2: Ponto final de volta. Voltamos a Brasília. Samantha Klein tem mais detalhes sobre o texto das regras para as Big Techs, discutido no STF. Oi, Samantha. Boa noite.
3: Oi, boa noite. Olha, Débora, foi finalizado, portanto, esse julgamento que tinha uma maioria na semana passada, mas era necessária a redação final. E aí, depois de um acordo entre os ministros, a conclusão, portanto, foi pelo um prazo de 60 dias para que as empresas adotem as ações de proteção aos usuários. A tese confirmou todas as medidas e entre essas ações está o chamado dever de cuidado, que obriga as plataformas a criarem mecanismos para diminuir os conteúdos ilegais, disponibilizar canais para realização de denúncias e também pedidos de remoção de conteúdos. Com isso, também fica determinado que as Big Techs têm a responsabilidade solidária por conteúdos criminosos difundidos nas redes. Fica obrigatória a retirada do ar de forma imediata de conteúdos que induzam violência, suicídio, tráfico de pessoas, crimes sexuais, terrorismo, entre outros. E na decisão também fica definido que as plataformas com atuação aqui no Brasil têm o dever de ter sede e representação jurídica no país. Com vocês.
2: Obrigada pelas informações, Samantha Klein. Uma decisão importante, né, Carol? Histórica, porque isso muda a forma como essas Big Techs atuam aqui no Brasil. É um meio caminho, ou boa parte do caminho, para o fim da impunidade jurídica nesses casos, né? E também aumenta a produção, a proteção do usuário e auxilia no combate aos crimes cibernéticos.
0: Bem importante. Débora, Estados Unidos e Irã oficializaram hoje a assinatura do acordo de paz. Finalmente, as medidas já estão em vigor. O Luiz Fernando Figliage tem detalhes para a gente, até porque os termos desse acordo também foram divulgados, né, Luiz? Boa noite.
4: Oi, boa noite, Carol. Boa noite, Débora. Aos ouvintes, isso mesmo, Carol. O presidente dos Estados Unidos, Donald Trump, defendeu o acordo com o Irã no discurso de encerramento da cúpula do G7. O tratado para acabar com a guerra prevê uma compensação financeira ao país e, segundo a rede de televisão americana CNN, possui 14 pontos. O republicano disse ainda que os Estados Unidos pegaram muito dinheiro do Irã e que em algum momento terão que devolvê-lo. O acordo não prevê, no entanto, qual será o limite de enriquecimento de urânio que o Irã poderá produzir. Ele determina que o destino do material nuclear e o urânio enriquecido por Teherã ainda será definido em até 60 dias. O texto foi assinado de forma virtual no fim de semana, segundo o governo americano, e será firmado presencialmente em uma cerimônia na sexta-feira em Genebra, na Suíça. O documento inclui ainda garantias por parte do Irã de que o país nunca terá armas nucleares. O conteúdo do acordo ainda não foi oficialmente divulgado. Apesar de os americanos já terem assinado de forma virtual o acordo, Trump disse que o texto, que ele chamou nesta manhã de memorando de entendimento, ainda não é o final. Trump afirmou ainda que pode voltar a atacar Teherã caso não fique satisfeito com o desfecho das negociações posteriores sobre o programa nuclear iraniano. Donald Trump completou ainda que a existência do fundo de US$ 300 bilhões que serviria para financiar a reconstrução do Irã, é falso. Carol.
0: Obrigada, Luiz. No fim de semana, a assinatura tinha sido feita pelo vice-presidente americano, né, o J.D. Vance, e pelo presidente do parlamento iraniano. E aí hoje, Casa Branca e o governo do Irã confirmaram a assinatura pelo presidente americano Donald Trump e pelo presidente do Irã, Massoud Pezeshkian, também de forma eletrônica.
2: E o ponto número um desse acordo, né, Carol, diz que Estados Unidos e Irã declaram o fim imediato permanente da guerra em todas as frentes e que se comprometem a não iniciar qualquer conflito um contra o outro. Mas o presidente Donald Trump já

0: diz que pode sim atacar o Irã caso não concorde com alguma coisa.
1: Isso.
0: São 7h38 agora. O Igor Cardim, em Brasília, tem informações agora sobre a arma que foi apreendida e que estava no nome do ex-presidente Jair Bolsonaro. Oi, Igor.
2: Oi, Débora, boa noite para você e para o ouvinte. Pois é, a defesa do ex-presidente Jair Bolsonaro admitiu ao STF que ele mantinha em casa uma pistola Glock 9mm registrada em seu nome e que pediu ajuda a um militar da sua equipe de segurança para verificar uma falha no armamento. Os advogados afirmaram que a arma possuía registro regular junto ao Exército e que era guardada em sua residência de forma compatível com a condição de proprietário. Segundo a defesa, a equipe de segurança retirou, sem o consentimento de Bolsonaro, o percussor da pistola, tornando-a inoperante. A medida teria sido adotada em razão das medicações psiquiátricas utilizadas pelo ex-presidente, que, de acordo com os advogados, afetavam a sua cognição. Ao perceber uma irregularidade no funcionamento do mecanismo, Bolsonaro teria entregue a arma ao segundo sargento Estácio Leite da Silva Filho, para identificar o problema e realizar a manutenção. Os advogados também disseram que Bolsonaro não estava em situação irregular, argumentando que a sua condenação não determinou a entrega de armas nem o cancelamento de registros. Débora.
0: Obrigada pelas informações, Igor Cardim. Esse percursor é uma peça da pistola que é justamente a peça responsável por golpear a espoleta e iniciar o disparo. Então, sem essa peça, a arma não funciona, né?
1: Débora, a gente tem informação agora no Rio de Janeiro sobre o estado de saúde do ex-técnico da seleção, Carlos Alberto Parreira, que está internado. Matheus Maciel, boa noite.
3: Oi, Carol. Ótima noite para você, Débora. Todo mundo acompanhando a gente aqui no Ponto Final. Parreira foi internado no Hospital Samaritano, que fica aqui na zona sudoeste do Rio de Janeiro. E a gente pode lembrar, a quem não tem essa informação também passada lá agora, que o Parreira tem um linfoma de Hodgkin, já anunciado pela própria CBF desde 2024. E ele vem nesse tratamento contínuo. O ex-treinador já está ali com 83 anos e agora teve essa internação súbita ali, que teve que chegar ao Hospital Samaritano. O Parreira, inclusive, já teve anteriormente internado. Uma informação que o Jornal o Globo trouxe hoje pela manhã é de que ele tinha tido uma alta recente, tinha podido ir para casa, continuar o tratamento de casa, porém teve algum tipo de piora que necessitou o retorno dele e o regresso dele à unidade hospitalar. E aí o Parreira por lá está sendo monitorado ali e acompanhado pela equipe médica. O linfoma de Hodgkin é uma doença que é um tipo de câncer, na verdade, que se origina ali dentro do sistema linfático. É um conjunto composto por órgãos, tecidos do corpo responsáveis justamente pela nossa imunidade. E isso afeta ao Parreira de uma forma progressiva. Ele vai tentando tratar a doença justamente para tentar inibir os impactos que ela traz ao corpo dele. Parreira, né, Carol? Um dos nomes mais memoráveis históricos aqui da história da seleção brasileira. A gente está falando muito de Copa do Mundo aqui, mas tem aí toda a questão do fato marcante de Parreira, que agora nos cabe é torcer para que ele tenha uma plena melhora e possa ver o andamento da seleção nessa Copa do Mundo.
1: Técnico do inesquecível título do Tetra. Obrigada, Matheus.
0: A gente faz uma pausa aqui no Ponto Final e a gente volta para falar mais sobre seleção brasileira. Mas, claro, aqui a gente está torcendo para que o Parreira se recupere, possa acompanhar a Copa. Quem sabe acompanhar o Hexa.
1: Tomara.
0: Torcemos para isso, principalmente pela melhora do Parreira.

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2: Milena Viana.
3: Carol, com destaque agora sobre a ponte Rio-Niterói, 13 minutos é o tempo estimado de travessia nos dois sentidos, estou observando boas condições. Você motorista que está pela BR-101 está encontrando dificuldades em direção a Itaboraí, observo retenção a partir do Barreto até a chegada ao Vila Laje. Você motorista que segue para São Gonçalo, a Alameda São Boaventura tem melhores condições, apesar do fluxo mais intenso na passagem pelo Horto do Fonseca até a chegada ao Hospital Getulinho. Voltando a falar sobre a capital fluminense,

0: também que se ainda observa o trânsito lento pela linha vermelha, dificuldades a partir do Caju até a chegada ao Galeão. Pela Avenida Brasil também a situação não está diferente. Você motorista perde tempo na altura de Coelho Neto, há reflexos nesse momento na altura do Caju e também no viaduto do gasômetro. Carol.
1: Obrigada, Milena.
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1: Após um incêndio na cozinha, o tradicional Café Lamas no Flamengo não tem prazo para reabrir. Apesar dos danos e do cenário de destruição, ninguém ficou ferido. A perícia vai apontar as causas do incêndio e orientar os próximos passos para a reconstrução do espaço, que deve passar por uma reforma quase completa das partes elétrica e hidráulica.
3: O Café Lamas vai permanecer fechado por tempo indeterminado após o incêndio que atingiu o estabelecimento na tarde dessa terça-feira. Apesar do susto, ninguém ficou ferido. Segundo os proprietários, as chamas tiveram início em uma fritadeira. O incêndio se espalhou pelo sistema de exaustão e atingiu a rede elétrica. Geladeiras, fogões, fritadeiras, armários e parte do teto ficaram destruídos. Os donos aguardam a conclusão da perícia para encaminhar o caso à seguradora. A expectativa é que a parte elétrica e a tubulação precisem passar por uma reconstrução quase completa. O subgerente Antônio Lima trabalha há 37 anos no Lamas. Ele disse estar abalado com a situação, mas destacou que os funcionários agiram rapidamente, evitando uma tragédia maior.
4: Eu fiquei muito abalado. Já tinha largado meu turno e estava o pessoal me ligando e eu não sabia nem o que estava acontecendo. Eu não tô na casa, não tenho eu nervoso, sem... Quando eu cheguei em casa foi como eu consegui falar com o patrão. E aí já tava as imagens da casa já na internet. E os tempos que eu tenho na casa é a primeira vez. O que eu estou sentindo no momento não, realmente não tem nem explicação. Tinha pouca gente também. Ele estava começando o turno da noite e deu tempo para sair todo mundo, esvaziou rapidinho.
3: Fundado em 1874, o Café Lamas é o restaurante mais antigo ainda em funcionamento no país. O estabelecimento fica na rua Marquês de Abrantes, no Flamengo, zona sul do Rio. Vizinha ao restaurante, a terapeuta Jurema Marques lamentou os danos causados pelo incêndio.
5: Fiquei aqui embaixo rezando muito, pedindo muito para que todos estivessem bem, que nada de mal pudesse acontecer com esse restaurante, que é um restaurante lendário aqui neste bairro do Flamengo. Quando eu soube que era um Lamas, eu fiquei assim muito preocupada. Falei, gente, logo Lamas!
3: Equipes da Prefeitura, da Rio Luz e da Subprefeitura da Zona Sul estiveram no local prestando apoio e fazendo vistorias. Reportagem Ana Paula Jaume.
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0: Leonardo Dai, diretamente de Nova Jersey, nos traz informações sobre a seleção brasileira. E aí, Dai, já deu para sentir, ter uma ideia se o Ancelotti vai mexer na seleção para o jogo de sexta-feira contra o Haiti? Porque eu imagino que ele está recebendo aí um monte de zap, porque o que tem de palpiteiro, né, querendo que ele mude o time. Boa noite.
1: Boa noite. É bem possível que mude, mas não consigo te dizer se vai mudar, quais serão as mudanças. Aliás, vamos lembrar, né, que no jogo contra o Marrocos no sábado, os jogadores só ficaram sabendo da escalação na hora da saída para o estádio. Então, isso segue sendo um mistério, talvez seguirá sendo um mistério até a hora da divulgação da escalação, né? Mas um dos jogadores que podem entrar no time, a mudança mais provável, por assim dizer, nesse momento, né, é a volta do Danilo, lateral direito do Flamengo, ao time titular, no lugar do Roger Ibanez. E hoje o Danilo comentou alguns resultados surpreendentes que tivemos na Copa, né, como o empate da Espanha com Cabo Verde, e tinha acabado de terminar o jogo de Portugal 1-1 com a República Democrática do Congo, e usou esses resultados para dizer também, como Douglas Santos já tinha dito ontem, que esse papo de golear o Haiti não é nada disso, não. Antes do jogo ninguém vai pensar nisso, e também para dar o caminho do Brasil para vencer a seleção haitiana.
2: Meus amigos, provavelmente você viu, e a grande maioria de nós, você viu como que o Cabo Verde defendia contra a Espanha. Muito além de estar uma linha de seis, uma linha de sete, todo mundo defendendo, é uma questão de deixar a vida em cada bola. É uma questão de se entregar, de se doar, de ir além até da saúde, para poder defender o resultado e fazer um papel bonito na Copa do Mundo contra uma seleção que é favorita. Então, hoje em dia não existe isso. Eu fui perguntado depois do jogo sobre essa questão de golear o Haiti. Assim, mas seria uma grande loucura eu falar algo sobre isso. O Brasil precisa entrar taticamente bem postado, fazer um jogo seguro, um jogo onde a gente vai querer o comando sim da partida e buscar ganhar a todo momento, da melhor forma possível e mais equilibrada. Agora, falar de quantos gols, isso realmente é uma expectativa muito elevada e uma falta de respeito, eu diria, com aquilo que é o futebol de hoje em dia. A maneira de quebrar isso, meu amigo, nós não podemos esperar a bola no pé. A partir do momento que libere o jogador entre linhas, atacar a profundidade, movimentos cruzados, jogar a bola para fora e cruzar, encher a área, essa é a nossa maneira de demonstrar para o nosso torcedor que a gente quer realmente o resultado, entendeu?
1: Jogar a bola para fora não é jogar a bola para lateral, não, né, gente? Jogar a bola para fora é pelos lados do campo e aí encher a área para receber o cruzamento. Seleção treina amanhã ainda em Morristown, depois vem aqui à tarde para Filadélfia e no comecinho da noite tem a entrevista do técnico da seleção junto com um jogador que ainda não foi definido. Débora.
0: Ó, gente, eu coloquei no bolão que o Brasil ia golear o Haiti, Danilo, pelo amor de Deus. Colabora. Valeu, Dai.

0: Valeu, até mais.
1: Até. 7h51.
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0: Guilherme Muniz fala sobre o novo hatch da Hyundai que vai ficar acima do HB20.
1: Oi pessoal, muito boa noite. Hoje eu quero contar rapidinho aqui para vocês sobre o lançamento de um novo carro no nosso mercado, é o Hyundai i20. Ele chegou essa semana agora em 6 versões, entre 100 mil e 140 mil reais. Ele vem aí com uma nova estrutura da

0: de 10 kg de torque na versão, nas versões mais básicas, e aí o câmbio é manual de 5 marchas, e tem nas versões mais caras o motor 1.0 Turboflex de 115 cavalos e 17,5 kg de torque com câmbio automático de 6 marchas. Qual é uma observação importante aqui? Esse é o mesmo motor do HB20, mas ele perdeu 5 cavalos de potência no i20 para ele se adaptar a um programa do governo federal que limita as emissões e a potência do carro para ter uma redução de imposto também. Por dentro, o destaque fica para a cabine com visual até refinado na versão topo de linha, mas ainda assim é uma cabine cheia de plástico rígido, sem materiais muito refinados, e a lista de itens de série tem alguns diferenciais, como recursos semi-autônomos em algumas versões, além de detector de fadiga e farol alto adaptativo. A lista completa de versões, de preços, de itens de série, todos os detalhes, está lá no site da CBN para você poder conferir em detalhes.
1: Valeu, Muniz. Fique agora com o noticiário da sua região.
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1: Milena Viana.
5: Carol, informações agora sobre a região sudoeste. Atenção redobrada para você, motorista. Na Avenida Ayrton Senna tem uma faixa que permanece ocupada na altura da estação do BRT Lourenço Jorge, no sentido linha amarela, por conta de um acidente entre carro e moto. Estou observando o trânsito um pouco lento pela pista central nesse trecho, a partir, inclusive, da Cidade das Artes. Você, motorista que segue para Curicica, encontra melhores condições pela Avenida Salvador Allende, pistas livres, inclusive também no sentido Orla. Pela Transolímpica, estou observando lentidão em direção à Avenida Brasil, na altura de Curicica, tão redobrada para você, motorista. No sentido Recreio, estou observando boas condições pela Estrada dos Bandeirantes, também pistas livres nessa noite. Reforçando a situação na linha amarela, estou observando dificuldade na altura de Bom Sucesso para o motorista que está em direção à Barra. No sentido Fundão, boas condições. Permanece a lentidão também na linha vermelha, o motorista perde tempo em direção à Baixada Fluminense a partir da cidade universitária até a chegada ao Galeão e mais à frente fluxo bem intenso também na chegada ao acesso à rodovia Washington Luiz. Carol.
1: Obrigada, Milena.
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1: A gente tem informação agora com a Júlia Viana a respeito daquela obra no aterro para a construção de um posto de recarga de carros elétricos. Como é que está esse embrólio, hein, Júlia? Boa noite para você.
7: Boa noite, Carol. Então, o prefeito do Rio, Eduardo Cavalieri, anunciou agora de noite em um vídeo nas redes sociais que rescindiu o contrato para esse posto de recarga de cargos elétricos e um showroom que funcionariam ali no aterro. No anúncio, ele assinou também a autorização de um novo processo administrativo para seleção de um novo eletroposto. Segundo Cavalieri, essa área fica ali fora daquela área de tombamento do parque. No vídeo, então, Cavalieri assina ali os papéis e fala que a decisão de agora não muda o que sempre esteve previsto.
8: A gente está decidindo aqui rescindir o termo de concessão de uso entre o município do Rio e a empresa, que faria, né, mais do que um posto, que foi o que sempre funcionou ali, né, um showroom, ou uma loja, o que fosse. Ah, mas está rescindido, estou aqui assinando agora, para não ter nenhuma dúvida, a gente já tinha dito que faria isso, mas estou aqui assinando para vocês verem. Agora, né, não vai ter nada ali que já não fosse consolidado ao longo dos últimos 25 anos. Então, eu estou autorizando a abertura de um novo processo administrativo para selecionar, para a gente tirar esse posto de gasolina, a gente selecionar um eletroposto.
7: Esse anúncio acontece dois dias depois da Prefeitura do Rio e o Instituto do Patrimônio Histórico e Artístico Nacional, o IPHAN, suspenderem a obra por causa de uma ação do Ministério Público Federal. De acordo com a Procuradoria, esse modelo já teria provocado impactos em locais protegidos, como o Parque Nacional da Tijuca, a Lagoa Rodrigo de Freitas e a Área de Proteção Ambiental da Cruz Vermelha, além de outros patrimônios tombados pela União. Paralelamente, a Polícia Civil

0: Eu ainda investiga possíveis irregularidades ali na construção, portanto, o prefeito então suspendeu o contrato que ia viabilizar, além do posto de carros elétricos, um showroom e autorizou então um novo processo administrativo para a seleção apenas de um eletroposto, Carol.
1: Obrigada, Júlia.
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1: E a gente se despede, Carol, do nosso Ponto Final CBN por hoje, tá? Amanhã a gente está de volta com o programa das 5 às 8, Vera Magalhães às 6 horas e a gente espera você. Beijo, Carol.
2: Vou até estranhar fazer um programa de 3 horas completas, Débora. Já perdi o costume. Beijo para você. Boa noite. Até amanhã.
1: A produção foi de Wender Starles, trabalhos técnicos de Henrique Dias. Muito obrigada pela companhia. Tenha uma ótima noite. Esperamos você amanhã. Até.

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0: Quarta-feira, 17 de junho de 2026. A Secretaria da Receita Federal informou que vai realizar a partir de 15 de julho o pagamento de um lote especial de restituição do imposto de renda para cerca de 4 milhões de contribuintes. Apelidado de cashback do imposto de renda, esse lote contempla restituições referentes ao exercício de 2025. A consulta para verificar se o contribuinte foi incluído estará disponível a partir de 8 de julho. De acordo com a Receita Federal, serão liberados aproximadamente 500 milhões de reais em restituições, com pagamento de até R$ 1.000 por contribuinte. O brasileiro Matheus Machado, de 27 anos, foi condenado pelo Tribunal de Braga a 21 anos e 6 meses de prisão pelo assassinato do jovem português Manuel Gonçalves, de 19 anos. O crime ocorreu em 2025. Além da pena de prisão, a justiça portuguesa determinou a expulsão de Matheus do país após o cumprimento da sentença e o pagamento de uma indenização de 227 mil euros à família da vítima. Segundo a acusação, o crime aconteceu após Manuel tentar impedir que Matheus drogasse mulheres em um bar. A defesa sustenta que há dúvidas sobre a autoria do homicídio. O número de casos confirmados de ebola na República Democrática do Congo subiu para 782, após a identificação de 72 novos casos em 24 horas. Esse é um dos maiores aumentos diários desde o início do atual surto. O total de mortes confirmadas chegou a 181. No horário de Brasília, 8:02.
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1: Muito boa noite a você, amigo e amiga, ouvintes aqui do Quatro em Campo. Sejam todos muito bem-vindos. Vamos juntos até as 9 horas da noite. Muito obrigado a você que se liga no nosso podcast, você que acompanha o programa nas mais diversas plataformas digitais. Hoje, dia 17 de junho.
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1: Rafael Prates, tudo bem, Prates? Boa noite. Cadê o Prates?
2: Oi, Éboli, boa noite. Boa noite, ouvintes da CBN.
1: Michele Silva, tudo bem, Mi? Boa noite.
3: Tudo bem, Éboli. Boa noite pra você, pra todo mundo que tá na audiência.
1: E Rodrigo Bittar, fala, Bittar, boa noite.
4: Tudo bem, Éboli. Boa noite pra você e pra quem tá ligado com a gente.
1: Ramon Lemes, meu amigo.
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1: Vamos falar de Copa do Mundo, né? Mais um dia de Copa do Mundo que não acabou ainda não, hein? Hoje ainda teremos mais 2 jogos para finalizar a primeira rodada, né, da Copa do Mundo. Tivemos a estreia de Portugal, um tanto decepcionante, né? Empatou com o Congo 1-1 e a grande estreia da Inglaterra, 4-2 em cima da Croácia. Hoje ainda teremos Uzbequistão e Colômbia e Gana e Panamá, né? A Copa do Mundo aí a todo vapor no clima.

0: E vamos até os Estados Unidos, né? Com o Leonardo Deck, já está na Filadélfia, que é o local do próximo jogo do Brasil contra o Haiti. Aquela história, né? De buscar sinais naqueles 15 minutinhos de treino para entender o que está bolando o Carlo Ancelotti para esse jogo contra o Haiti. E hoje, na entrevista coletiva, quem conversou com a imprensa deu mais uma vez uma ótima entrevista, né? Falou abertamente sobre vários aspectos aí envolvendo a seleção brasileira. Falou, inclusive, sobre a cabeça de Carlo Ancelotti. Está difícil de decifrar aí a cabeça do Carlo Ancelotti, o Danilo. Leonardo Dai, da Filadélfia, terra de rock Balboa. Olha aí, com vinhetinho e tudo. Fala, Léo, boa noite.
1: Tudo bem, Éboli? Boa noite aos companheiros, a você, ouvinte da CBN também. Pois é, de vez em quando, né, a gente tem dificuldade para conseguir extrair uma sonora de um jogador da seleção, às vezes, nas entrevistas coletivas. Hoje, com o Danilo, é o contrário, né? Teve que ter um esforço de edição ali para conseguir trazer tudo que o Danilo falou de interessante. É, foram muitos assuntos, né? É, e aí, assim, agora são 7:06 aqui no horário da Filadélfia. 20 minutos atrás eu entrei no ar na programação da CBN com a resposta que o Danilo deu sobre dizer que é loucura golear o Haiti. Então, como tem muita coisa legal pra gente repercutir, vou pular essa daí e colocar outras respostas interessantes aqui. Quem tiver interesse em ver o que o Danilo falou sobre o jogo contra o Haiti, falando que é loucura pensar em goleada, e não ouviu agora há pouco a minha participação no Ponto Final, lá no Instagram da CBN tem a resposta também. Você vai achar também com facilidade nas redes sociais em geral. Mas vamos começar então sobre esse Brasil e Haiti, e sobre o momento do Brasil na Copa do Mundo. A gente fala muito, né, Éboli, sobre o Brasil teve um ciclo conturbado e isso atrapalha, essa coisa toda. Só que a gente às vezes não fala muito claramente como que atrapalha, né? Atrapalha por quê? Atrapalha como? E o Danilo deu uma resposta bem interessante hoje para falar sobre como esse ciclo com 4 técnicos, 3 presidentes da CBF está atrapalhando a seleção brasileira e também como o Brasil pode superar essa questão para fazer uma boa Copa do Mundo.
2: E eu acredito sim que a não criação de uma identidade, as trocas constantes, tudo aquilo que aconteceu, faz influência nessa questão da ansiedade, nessa questão de... Porque quando você tem um plano e uma coisa construída, coesa, quando as coisas começam a ficar difíceis, você se agarra naquilo. Então, isso é uma coisa que realmente a gente não conseguiu construir. Isso é claro, isso é óbvio. E como eu falei, talvez depois do jogo da França, em algumas entrevistas, eu falei... Pessoal, nós temos que ser claro, nós não temos a maturidade que uma equipe como a França tem hoje, ou como a própria Argentina tem, nós não temos essa maturidade enquanto equipe. O que não quer dizer que a gente não pode fazer um bom papel e provar a ganhar e provar a chegar longe. Entretanto, as nossas ferramentas para jogar essas partidas, elas têm que ser diferente. Nós temos que usar outro tipo de mecanismo para poder enfrentar esse tipo de jogo. Talvez ficar um pouco mais baixo, talvez não pressionar tanto, talvez aceitar em algum momento que a posse de bola e o comando do jogo possa ser do adversário. Isso para mim é maturidade, é saber enfrentar esses momentos e saber que a hora que eles derem uma brecha para a gente, nós vamos lá, nós temos o Vinícius, nós temos o Rafinha, nós temos o Hendrick, nós temos o Rayan, nós temos gente que a hora que eles derem uma brecha, nós vamos fazer o gol.
0: Ah, e muitas vezes, né, dançar conforme a música, né, Léo? A gente falava aqui ontem sobre a facilidade que a França teve no segundo tempo, depois de um primeiro tempo ruim, então virou a chave e já percebeu o que deveria fazer diferente no segundo tempo e contra a Senegal e construiu uma belíssima vitória. Depois do programa tivemos a estreia, depois do programa de ontem, né, tivemos a estreia da Argentina com o recital do Lionel Messi. Ah, mas ele já está com uma idade avançada, joga na Liga dos Estados Unidos, está aí. 3 gols, o primeiro a fazer um hat-trick já nessa Copa do Mundo. No próximo jogo contra a Áustria pode se tornar o maior artilheiro de todos os tempos em Copas do Mundo. E é uma Argentina que não depende do Messi, usufrui do Messi e tenta potencializar aquilo que o Messi ainda pode oferecer de diferente, pelo menos é o que eu penso. Então, são trabalhos realmente com uma maturidade à frente do que a gente vê na seleção brasileira, né?
1: Eu só ia falar que dançar conforme a música funciona bem, mas o Rafael Prates tem a expressão pega ratão para definir esse caminho que a seleção brasileira pode encontrar aí agora que o Danilo mencionou.
0: Opa, como é que é o caminho pega ratão, Prates?
3: Ah, fica todo mundo esperando na defesa, de vez em quando dá uma beliscadinha, mas bem de vez em quando, Éboli. Também ninguém faz grande questão de beliscar no caso do Haiti,

0: sexta-feira para defender bem, marcar e para ver se segura o ímpeto, possivelmente, da seleção brasileira.
1: E Prates, a comparação é cruel mesmo, né? Você tem estágios de trabalho bem diferentes, né? Quando você compara com outras equipes que estão relativamente à frente da nossa, né?
0: Sim, os estágios são diferentes. Agora, o estágio brasileiro também caminhou pouco, né? Por mais que realmente tenha sido muito conturbado e cheio, assim, de problemas, de mudanças, de rota sem ter rota nenhuma, na verdade, até agora, em pouco mais de um ano, né? Um ano do Ancelotti como técnico da seleção brasileira, a seleção andou pouco. E isso deixa o estágio ainda mais preocupante, ainda mais, assim, problemático, cheio de dúvidas, né? Mas Danilo, quando ele fala em relação ao que é uma Copa do Mundo, ela não premia geralmente quem faz grande trabalho até a Copa. Ela premia quem faz grande trabalho na Copa do Mundo. Então isso dá à seleção brasileira alguma possibilidade de, mesmo sem ser a melhor seleção do torneio, né, ela talvez crescer ao longo da competição. Por isso cada jogo do Brasil, assim, ganha muita importância. A gente tentar observar a evolução, qual caminho está sendo seguido, se é que é um caminho a ser pavimentado. Nesse momento não tem muita coisa para se apegar, para se segurar. Talvez na sexta-feira alguma coisa apareça para a gente começar a falar de algo positivo do Brasil em relação à Copa do Mundo também.
1: Léo, vamos seguir ouvindo o Danilo, para a gente também lançar outros temas aqui, né, a respeito do que falou o Danilo. E como a gente já disse, né, Danilo, na entrevista, é um cara que enriquece muito o debate. Diga lá então, Léo.
2: Nossa imprensa, né, Carlos Eduardo Ébora, eu gosto de dar umas cutucadinhas de vez em quando, mas a nossa imprensa, de vez em quando, ela pega coisas que acontecem com frequência no futebol e lança uma luz exagerada para tentar justificar um resultado não tão bom, né? Eu tô falando isso porque, depois do empate contra o Marrocos, muita gente, se tiver alguém aqui na mesa que tem embarcado nessa, respeito, mas discordo, embarcou numa de que o técnico da seleção não devia ter dado a escalação, definido a escalação só na saída pro estádio, né? Porque ele só avisou pros jogadores quem ia jogar na saída para o estádio no jogo de sábado contra o Marrocos. E a gente tem, toda vez que eu entro no ar aqui, né, você ou os outros apresentadores sempre perguntam: tem escalação? Não tem escalação? A seleção não tem escalação nesse momento, né? Uma escalação de goleiro ao ponto esquerdo, a seleção não tem. A seleção vai fazendo jogo a jogo e muitas vezes decidindo em cima da hora, como foi no jogo contra o Marrocos. Claro que o técnico da seleção, no íntimo dele, ele tende a ter um desenho formado, provavelmente ele já sabe que time ele vai escalar na sexta-feira contra o Haiti, mas isso não está definido. A gente não tem a seleção brasileira treinando no dia a dia com um time titular de Copa do Mundo. E o Danilo falou sobre isso, porque ele, na visão dele, isso não é exatamente um problema, pelo contrário, é algo que pertence ao futebol moderno.
3: É o que acontece, né? Natural, né? Hoje nós temos, muito provavelmente, um time 80% definido do que vai jogar, 70% definido do que vai jogar sexta-feira, e temos três jogadores, quatro, que ainda não se sabe, por vários motivos, por indecisão do treinador, por uma questão tática, por uma questão física, por mania do treinador. O treinador tem uma cabeça maluca, jogou, sabe bem, treinador às vezes tem escolhas e decisões que ninguém, não tem uma explicação lógica, sabe? Então, nesse nível, e eu falo por mim, eu, se o treinador me falar que eu vou jogar hoje ou amanhã, ou se ele vai me falar uma hora antes, na sexta-feira, a minha preparação e a minha forma de estar dentro do grupo e preparando para o jogo é a mesma. Posso falar que isso serve para todo jogador? Não. Alguns jogadores precisam saber antes, sim, para se preparar de uma maneira diferente, para já viver algo do jogo. Eu, por algo vivido já no futebol e alguns outros, por mim, se ele me falar 10 minutos que eu tenho que entrar, já me aconteceu várias vezes. O Guardiola chegou e falou: tu vai jogar agora, zagueiro. Eu nunca tinha jogado de zagueiro. Depende de cada um.
1: Depende de cada um.
2: André,
1: né?
2: Quando ele falou aí, você jogou bola, você sabe, não era pra mim, evidentemente, né? Era pro Zinho, Tetra, que foi quem tinha feito a pergunta pra ele.
1: Fiz a pergunta.
2: Hoje na ESPN, o Zinho, aliás, aniversariante do dia hoje, o Zinho, Tetra campeão mundial 94, Zinho, que tava na coletiva hoje.
1: Parabéns pro Zinho, Tetra campeão do mundo. Inclusive, nessas posições que geram dúvida, uma delas é a própria posição do Danilo, né? Isso é curioso. Mas, e aí, eu vendo aqui, Michele, aquela coisa dos sinais, né? O pessoal tá doido por sinais que possam revelar o time que vai começar o jogo contra o Haiti, né? Foi todo mundo para um lado, né, o time de estreia, e o Ancelotti foi para outro, né? E derrubou geral, né? Com a mudando os laterais e botando o Igor Thiago na frente. E aí o que apareceu num painel tático utilizado no treino de hoje foi, né, as pecinhas: Danilo, Marquinhos, Léo Pereira, Douglas Santos, Fabinho, Bruno Guimarães,

0: Guimarães, Martinelli, Vinícius Júnior, Igor Thiago e Luiz Henrique. Aí a salada tá completa, viu, Michele?
1: É que eu vou te falar, eu não sei nem se é uma questão da gente, enquanto imprensa, e dos torcedores, das torcedoras em geral, de querer essa escalação em si. Eu vou te falar que eu acho que é muito mais querer algo sólido, né? Querer algum indicativo de jogo, de como joga, do que esperar dessa seleção brasileira. E talvez a escalação em si ela seja só uma parte disso. Eu acredito muito que é, né, uma parte de uma questão que é muito maior do que a escalação que vai a campo nesse jogo, que é a forma da seleção brasileira jogar, né? De que maneira vai se comportar. E se me permite, Éboli, falar um pouquinho sobre o que o Danilo falou anteriormente.
0: Claro.
1: Eu não sabia se a gente ia voltar ou não nesse assunto. Primeiro que eu gostei demais da entrevista dele, assim. Eu sempre gosto quando o jogador sai da caixa do que foi treinado com a assessoria, com todo respeito à assessoria, sei que vocês fazem um grande trabalho, mas eu sempre gosto do jogador que ele é mais sincero, né? Que ele consegue abrir mais o coração. E aí o Danilo, com a experiência que tem também, ele se colocou nesse lugar de ser um pouco mais franco e enfim, tem estofo para isso, né? Mas eu gostei da declaração dele e acho que ocorre uma confusão bem comum quando a gente fala do que ele citou ali sobre se o caminho é deixar a bola um pouco mais para o adversário ou entregar mais o controle para o adversário, talvez seja esse o caminho. Eu acho que é bem comum a gente, quando fala sobre isso, ir para aquele debate do propositivo ou do reativo, né? De ter mais a bola, não ter tanto a bola. E o jogo, para mim, hoje, ele oferece cenários cada vez mais amplos, né? Você tem vários jogos dentro de um mesmo jogo e nessa Copa do Mundo mais ainda, porque você tem uma parada em cada tempo e essas paradas têm mudado os jogos. E muitas vezes a gente associa o peso, o tamanho, o impacto de uma seleção ou de um time ao jogar com a posse de bola ou não. Se não joga com a posse, é um jogo de covarde, entre aspas. Se joga com a posse de bola, aí é um jogo de quem tentou jogar. E eu acho que esse é um debate que esvazia muito, assim, fica muito vazia o conceito do jogo. E o Danilo, quando ele traz isso, é claro que ele está falando por uma questão de necessidade da seleção brasileira, pelo ciclo que fez, mas penso que seria muito benéfico para a seleção brasileira, independentemente da escalação que o Ancelotti vai escalar para esses próximos jogos, que se tenha um pouco mais de leveza quando se fala em posse de bola. Porque o que a gente tem visto da seleção é uma seleção que muitas vezes tem essa afobação, né? Ter a bola de qualquer jeito, atacar de qualquer jeito, atacar o quanto antes, pressionar o quanto antes. E talvez o caminho seja a coletiva do Danilo. Dá uma respirada, reflete bem se isso é o melhor. Então, assim, fazendo um combo aí das duas respostas, independentemente da escalação que vai a campo, acho que o caminho é uma seleção que pondere um pouco mais, sabe? Você não precisa jogar com a posse de bola. Calma, respira, sabe? E aí, enfim, as trocas que ele vai fazer, eu acredito que o Luiz Henrique na vaga do Paquetá é muito mais pra talvez ter uma amplitude pelo lado direito e aí utilizar o Rafinha como esse meio armador.
0: Mas nessa escalação aí do quadro, o Rafinha nem tá, né? É o Martinelli que tá.
1: Isso, perdão.
0: Martinelli que tá com o Vinícius Júnior, Igor Thiago e Luiz Henrique, né?
1: Mas aí realmente talvez seja muito mais uma escalação, então, pensando em transição mesmo, porque ainda mais considerando que tem o Danilo, né? Considerando que tem o Danilo, não imagino que será uma seleção brasileira de muito... Se bem que tem nomes aí que... realmente é uma confusão.
0: Eu acho que muitas vezes esse nervosismo, né? Ele tá diretamente associado a um jogo que não está encaixado. E quando você não tem a capacidade de organização com a bola no pé, o jogo de transição se faz muito mais fácil de você executar, porque você lida muito também com questões intuitivas, né, valências individuais. Eu acho que o que muitas vezes a gente olha como nervosismo, para mim é falta de conjunto mesmo, falta de preparo coletivo, né? Porque o nervosismo se dá quando você não se sente bem preparado para executar algo, né? Porque não dá para discutir aqui a experiência em termos dos jogadores, de vivência para determinadas situações. Mas quando você não tem um jogo coletivo encaixado, todo mundo fica parecendo mais nervoso. Eu quero ouvir também o Bitar. Léo, antes de eu passar de volta para você, eu queria ouvir o Bitar também.
2: Eu só queria fazer uma parte, Éboli, sobre essa escalação que você

0: mencionou aí, porque é o seguinte, né? Vamos lembrar que o Rafinha, o Gabriel Magalhães e o Bruno Guimarães, e nenhum dos três estão aí nessa escalação, né? Eles começaram a semana sendo poupados de um treinamento. Até onde a gente sabe, eles vão para o jogo na sexta-feira, mas assim, eu não acredito que esse time vá ser escalado e acho que tem um componente de planejamento de treino da semana, controlando um pouco mais a carga desses três jogadores também nessa formação.
1: Pode
2: É
1: ser assim.
2: estranhíssima, né? É estranhíssima essa escalação.
1: É bem, bem. Mostra um número maior de indefinições e me deixa ainda mais assustado, sinceramente.
2: Mas agora eu acho que o Dai trouxe um ponto que organizou as coisas. Aí faz mais sentido.
1: É, a questão dos jogadores que não foram, que não treinaram no início da semana por causa das questões físicas. Será? Vamos ver. Bitaria, e você?
3: Eu acho que o time não vai mudar tanto assim, não, viu, Eboli, para esse jogo contra o Haiti, porque não me parece ser um jogo parâmetro para uma sequência de Copa do Mundo. Então, assim, vamos testar e se der certo nesse jogo, aí realmente eu posso mudar o meu raciocínio, a minha ideia inicial sobre a escalação da seleção brasileira contra a Copa do Mundo. E realmente, né, essa ausência de regularidade, né, de jogos bem feitos pela seleção brasileira gera dúvidas. E gerando dúvidas, naturalmente os testes vão surgir. Eu acho que na lateral direita, para mim, já tá meio que certo, né, que o Danilo vai assumir a condição de titular. Deveria ser um nexo, né? Faz sentido, né? Tem nexo mesmo a entrada dele na lateral direita, porque ele é o único lateral de origem, segundo a escolha do Ancelotti, né? Não que ele esteja jogando por ali no Flamengo, porque ele não está, mas é o único lateral de origem chamado aí para a seleção brasileira. Então, teria um sentido e ele entrou razoavelmente bem no último compromisso contra Marrocos, enquanto a gente viu o Ibanez errando bastante, tendo muitas dificuldades no primeiro tempo, principalmente nos minutos iniciais, né? Agora, do meio para frente, eu não sei não se ele vai mudar muita coisa, viu, Éboli? Acho que talvez ali o Igor Thiago saindo, que não foi o caso dessa formação, claro, mas o Igor Thiago saindo para ter um pouco mais de mobilidade com o Matheus Cunha, ou até talvez essa entrada do Luiz Henrique para um time mais ofensivo, talvez aí no lugar do Paquetá, mas me parece muito uma questão desse jogo, sabe? Não acho que ele vai utilizar como teste aí para uma sequência de Copa do Mundo e que não vai fazer tanto sentido. Mas para esse jogo, como eu vinha falando já há bastante tempo, né, quando a gente falava das eliminatórias, tudo bem jogar com o Peru com quatro atacantes mais para frente, de um para um, que pensam mais na parte ofensiva, tudo bem, pode ser que funcione. Agora pegar uma Argentina, um Equador, uma Colômbia, um Paraguai, que tem uma defesa boa, apesar de ter estreado muito mal na Copa do Mundo, é totalmente diferente. E quando a gente fala sobre o Haiti, a gente, apesar de ter tido uma ótima estreia, o raciocínio é um. Acho que o Brasil vai ter dificuldades, mas tem chance de golear. Já não tem, na minha cabeça, pelo menos de forma inicial, não tem uma chance de golear a partida da última rodada contra a Escócia. Acho que vai ser um jogo mais difícil, um jogo mais físico, e o Brasil tem que estar preparado para isso.
1: O Prats, esse painel tático aí mexe alguma coisa nos teus pensamentos ou não? Deixa rolar, vamos esperar sexta-feira mesmo.
4: Não, talvez para o jogo de sexta-feira, como o técnico da seleção brasileira tem falado muito assim de jogo a jogo, de preparar a equipe para o que ele imagina da partida, eu não descartaria essa possibilidade de ter de novo, teoricamente, quatro atacantes, né? Eu não sei se seria, por exemplo, Martinelli. O Rafinha, se tiver condição, como deve ter, falou agora o Leonardo Dai, vai para o jogo. Não acredito que ele vai tirar o Rafinha. Mas, por exemplo, não vou ficar surpreso se sair o Casemiro para o tipo de jogo que está imaginando o técnico da seleção brasileira. Um jogo de colocar gente que tem um passe melhor, jogadores que consigam pressionar rapidamente quando perdem a bola. Então, talvez nesse cenário, para sexta-feira, algumas mudanças podem acontecer. Agora, é muito pontual, estou com o Bitar. Eu acho que para sexta-feira é um cenário que não foi contra Marrocos e possivelmente não será contra a Escócia. Então, eu não vou ficar surpreso se acontecer aí duas ou três mudanças de, teoricamente, deixar o time com mais gente para atacar, né? Então, talvez imagine isso, até do que falou o Danilo hoje, né? De rapidamente pressionado, os jogadores sempre estarem perto da bola, muita opção de passe, enfim. É o que eu acho que a Comissão Técnica do Brasil tá projetando para o jogo de sexta-feira, um jogo que o Brasil tenha muito a bola contra uma seleção que deve se defender um pouco mais, mas deixou uma boa impressão na estreia. O Haiti não foi presa fácil para a Escócia, não. Aquele Haiti na sexta-feira contra esse Brasil, Olha, ô Éboli, é bom você se precaver.
1: Ah, não, não vem não.
4: Você,
1: vem, não.
4: O Danilo hoje deu esse recado pra você, Éboli. Você foi citado. Isso aí. Você não foi citado nominalmente por ele, mas ele falou: olha, aqui tá falando goleada, jogo fácil, passeio.

0: É bom tirar o cavalinho da chuva.
1: Avisando, né? Que eu fui acostumado com outro tipo de seleção brasileira. Tá bom. Tá
0: certo. Mas mudou tudo.
1: É, mudou, infelizmente. Ô Léo, vamos arrematar a seleção brasileira. Tenho que chamar um intervalo. E tem as estreias de Portugal, Inglaterra. Quero ouvi-lo sobre Messi também. Então vamos encerrar a seleção brasileira. O que mais você tem para me falar? E rapidinho, porque eu tenho que chamar o break. Vamos lá, Léo.
2: Não, essa seleção treina amanhã em The Morristown, depois vem pra cá, pra Filadélfia, que aliás está entupida de brasileiro já, né? E aí à noite vai ter entrevista coletiva do professor Carleto e também de um jogador que ainda não foi definido. Se você quiser, a gente pode ter uma sonorinha aqui do Danilo falando sobre as laterais da seleção, mais assim, de maneira etérea, mais de maneira geracional. Se quiser, a gente guarda para uma ocasião que a gente esteja mais com mais tempo aí, Éboli. Deixo na sua confiança.
1: Vamos deixar. Amanhã a gente vai discutir mais seleção brasileira, depois já tem sexta-feira, né? O programa antes, inclusive, do jogo, que eu tô realmente aqui em cima do laço. Obrigado, Léo, bom trabalho aí, tá?
2: Valeu, até mais.
1: Valeu. Vamos fazer nosso primeiro intervalo? Daqui a pouquinho a gente volta para falar das estreias de Portugal, Inglaterra. Olha o Harry Kane aí, ó. Olha o Harry Kane entrando aí na briga com artilheiros aí, ó. Ele já fez 2, o Mbappé já fez 2. O Haaland já fez 2 e o Messi. O Messi. Tem que respeitar pra caramba esse tal de Lionel Messi.
0: É, mas não foi expulso lá no primeiro tempo. Depois eu falo.
1: Não, não pode expulsar o Messi, não. Vamos pro intervalo.
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6: Cidade. O novo Canecão, em Botafogo, vai contar com áreas dedicadas à música e à arte e espaços de formação. A ideia é que as atividades não se limitem apenas aos dias de grandes apresentações, mas também ao longo da semana. Foi o que confirmou a CBN, nesta quarta-feira, o CEO do consórcio Bônus Kleffer, André Torós. O grupo venceu a concessão para explorar a área do antigo Canecão no campus da Praia Vermelha da UFRJ, fechado há mais de 15 anos. Nesta terça, o CEO anunciou o adiamento da entrega da nova casa de espetáculos. A reabertura, prevista inicialmente para este ano, agora deve acontecer em 2028. Segundo André Torós, o projeto cresceu muito em relação ao edital original, o que exigiu novas licenças, aprovações e diálogo com diferentes órgãos públicos.
7: O nosso projeto final já passou de 20 mil metros quadrados, com diferentes áreas dedicadas à música, à arte, à formação, à convivência e à circulação de público em geral, né? Ativo ao longo da semana. Para quem consome cultura, para o morador do entorno, para o turista, para o estudante do FRJ, naturalmente esse salto trouxe também um processo mais complexo, né? E a nossa previsão é inaugurar um novo Canecão em 2028.
6: Como contrapartida ao UFRJ, dona do terreno, o complexo terá um prédio para estudantes e um restaurante universitário. As construtoras, responsáveis pelas frentes de obra, já foram definidas e deram início às fundações do terreno. O antigo Canecão foi inaugurado em 1967 e se tornou uma das principais casas de shows do país. No entanto, fechou em 2010, depois de uma longa disputa judicial com a UFRJ. Reportagem Gabriel Freitas.
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1: Quarta-feira, 17 de junho de 2026. O presidente dos Estados Unidos, Donald Trump, assinou o acordo com o Irã para pôr fim à guerra no Oriente Médio. Uma autoridade do governo norte-americano afirmou à agência de notícias AFP que Trump assinou pessoalmente uma cópia do documento durante o jantar com o presidente da França, Emmanuel Macron, no Palácio de Versalhes, após a cúpula do G7. A assinatura do documento também foi confirmada pelo Irã por meio de um porta-voz do Ministério das Relações Exteriores. O Banco Central reduziu a taxa Selic de 14,50% para 14,25% ao ano, em decisão unânime do Comitê de Política Monetária, o Copom. Esse é o terceiro corte consecutivo, alinhado com expectativas de mercado financeiro. A decisão reflete cautela diante de incertezas externas, como a guerra no Oriente Médio e a desaceleração econômica no Brasil. E o apresentador Ratinho entrou com uma representação no Supremo Tribunal Federal para que a deputada federal Érica Hilton, do PSOL, seja intimada a prestar esclarecimentos sobre uma declaração publicada nas redes sociais. Segundo Ratinho, ela teria feito uma dedução precipitada ao ligar o filho dele a um caso de estupro. O pedido foi encaminhado ao gabinete do ministro Dias Toffoli. O magistrado será o relator do caso. As informações são do jornal Folha de São Paulo. No horário de Brasília, 8h33.
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1: Antes de a gente falar das estreias de hoje, né, de Portugal e Espanha, gostaria de ouvi-lo sobre a Argentina, Lionel Messi, a atual campeã, estreou com vitória. E nesse hat-trick de Lionel Messi contra a Argélia, 3-0. E o Messi tem agora a possibilidade de, no próximo jogo, se isolar como o maior artilheiro de todas as Copas. Ele tem 16 gols, se igualou ao Klose, da Alemanha. E o próximo jogo é contra a Áustria, na segunda-feira. A Áustria que estreou bem também com vitória contra a Jordânia, 3-1. Então, Argentina e Áustria.

0: Austrian já largam na frente nesse grupo. Eu começo contigo, Prats. Você queria expulsar o Messi? Por que, que você queria expulsar o Messi, ô Prats?
1: Queria não. A regra, ela aponta que não tem essa distinção. É, do gênio, se o cidadão é craque, se é genial, se é extraterrestre, se é jogador comum, se não é um bom jogador. Não, a regra é a regra.
0: Mas você achou que foi Messi... pra expulsão, então?
1: É, pra mim sim. É. Pra mim,
0: foi no primeiro tempo, né? Tava correndo atrás pra marcar.
1: Tava falando zero, isso. Né? É, ele pisa na panturrilha, né? Do lateral da Argélia. Deixa eu só fazer justiça aqui.
0: Eu diria que
1: aqui,
0: o senhor é um árbitro rigoroso, viu?
1: É, pra você era amarelo ou nem isso?
0: Pra mim é amarelo.
1: Ou foi falta do jogador da Argélia e colocou a panturrilha embaixo da...
0: Quase isso. Não, eu achei que ele tá na passada ali. Ele tá na ânsia de correr atrás... E pega, mas não tem aquela pressão para machucar o adversário. Sim. Entendeu?
1: É, mas assim...
0: E é o Messi, pronto,
2: esse é o amarelo. Esse é o momento que o jogador da Argélia pensa, porque não foi na tua panturrilha, né?
1: É, exatamente, é isso aí. A Michelle, eu tô com ela nessa daí. Agora, em relação ao que jogou...
0: Mas já que não foi expulso, o que ele fez
1: foi... Foi uma versão, de novo, uma versão especial do Messi ontem.
0: Que coisa,
1: teve uma grande atuação em Kansas, né? E de novo, chama atenção, né? Como os meio-campistas argentinos, quando se aproximam para jogar... Quando o Enzo Fernandes, o Depou da seleção é melhor que o Depou do clube, o McAllister, esses jogadores facilitam muito o jogo para o Messi, né? Porque eles se aproximam muito para jogar, eles geralmente encontram um passe, eles geralmente encontram o Messi em uma condição que o Messi tem condição de finalizar,
0: finalizar. Eles se aproximam, eles jogam, eles usam o Messi, mas não dependem do Messi.
1: Exatamente.
0: Não é um jogo dependente do Messi, né?
1: É um time coletivamente que funciona muito bem, né? Trabalho do Scaloni, e ele conhece aquela velha história de conhecer muitos jogadores e ter a confiança que ele tem no trabalho. É uma seleção campeã do mundo, que ganhou títulos com o Lionel Scaloni também. Então, assim, o 3-0, talvez ele não mostre exatamente, ou não reflita exatamente a dificuldade que a Argentina teve em uma parte do jogo. Uhum. A Argélia, na final do primeiro tempo, incomodou um pouco mais, estava mais no jogo.
0: Fez até um gol que foi bem anulado.
1: Teve um gol que foi bem anulado no começo do jogo, né? Quando o Messi também fez um gol anulado, né? E aí o Messi realmente apresentou de novo uma versão assim mágica de um jogador genial como ele é, de um jogador assim muito especial como ele é, o grande jogador do século XXI, e fez 3 gols ontem, saiu aplaudido, ainda aproveitou, né, o cenário de Kansas. A torcida argentina, uma torcida que na Copa do Mundo a gente percebe que o ambiente é diferente, né, a torcida igual de algumas outras seleções, parece um outro tipo de torcida, né, de vivência com a equipe. Então a Argentina ontem viveu aí uma noite... de uma campeã do mundo mesmo, contra um time que tem qualidade como é a Argélia, e o Messi vivendo, de novo, um capítulo especial da história dele como jogador de futebol.
0: É um time muito bem encaixado, reproduz praticamente a versão que conquistou o título em 2022, tem uma proposta, né, bem clara, prefere ter um jogo mais cadenciado, menos intensidade, até para, inclusive, construir alguns espaços para usufruir de todo esse talento e genialidade do Messi, mas é... uma equipe que se mostra também num nível de entrosamento superior à maioria. E já falei aqui, repito, viu, Michele? O Messi é o meu Pelé. Isso aí, eu agradeço a cada dia de estar vendo a carreira completa de um extraterrestre, de um gênio do futebol.
2: Eu também. E eu vou te falar, eu não sei como é que funciona assim para as outras pessoas, né? Mas... eu fico com um sentimento muito dividido quando eu vejo o Messi em campo, porque eu penso assim, caramba, que oportunidade eu tenho de primeiro, ter acompanhado a carreira, segundo, de estar ainda acompanhando, e ao mesmo tempo eu já começo a ficar triste, porque não
0: tá
2: é
0: acabando,
2: eterno, né? Não é eterno, infelizmente.
0: Gênio tem que ter carreira infinita, meu Deus do céu, tem que ser Highlander.
2: Que o futebol dele, olha, gostaria muito que o futebol dele fosse eterno, gostaria demais. E é impressionante, né? Aos 38 anos, ele ainda é dono do espaço-tempo, de tudo que acontece dentro de campo quando a bola rola. Ele é de outro planeta, assim. É impressionante a capacidade que ele tem de encontrar os espaços, de fazer parecer fácil, né? De se desmarcar, de aparecer em zonas...
0: Né? Simplicidade. Exato. Nos movimentos. Parecem simples, mas não são. Mas eles dão essa impressão de uma simplicidade, né? Não tem muita firula com ele, né?
2: E assim, vamos lá, claro, né? O Zidane, que é filho do Zinedine Zidane, né? O goleiro da Argélia.
0: Não viveu uma boa
1: noite. O Lucas
0: noite,
1: Zidane.
0: Né? O Lucas não viveu uma boa noite, né?
2: Não viveu uma boa noite, mas assim, virou nada, né? Poxa, ele virou um farelo, porque é o tamanho da atuação do Messi, que sim, deveria ter sido expulso, mas isso também virou detalhe. A gente não tá falando de algo comum. E a gente tá falando de um cara que

0: sempre que a gente puder ter a oportunidade de vê-lo em campo, cara, que esses minutos eles durem muito tempo, assim, porque é um jogador de outra, de um outro lugar. É, claro, né? Com toda. Eu não sou a maluca que faz comparação no sentido assim de ficar escolhendo muito entre Messi e Pelé, tá? Mas dos que eu vi, não há ninguém. Ninguém ficou próximo do que o Messi faz e fez, né? Então, sorte tem a Argentina, baita de um time. E olha, que time de pegada, né? De meio campo, de encurtar espaços, de dividir cada bola. Eu gostei muito que a Argentina lá respeitou demais a Argélia. O Lionel Scaloni, ele foi respeitando muito o jogo, acompanhando o jogo. O placar foi elástico, mas o jogo não foi fácil. E não foi fácil porque a Argentina soube respeitar o adversário que tinha do outro lado. E um time muito concentrado, né? Muito focado, assim. É a atual campeã do mundo, não é por acaso.
1: E larga forte, né, o Bitar?
2: Sim, Eboli, sem dúvida, né? Acho que a gente esperava um jogo difícil para a Argentina, né? Na estreia da competição, e foi, né? É um 3-0 que até o Scaloni fala logo depois da partida que é um 3-0 meio mentiroso, porque poderia ter saído atrás, né? É verdade que a Argentina também teve um gol anulado do Messi, mas foi um jogo difícil, que a Argentina teve muita dificuldade em boa parte da partida de conseguir sair da marcação, de conseguir criar boas jogadas. Então é importante começar desse jeito, né, com o pé direito. E para quem tinha dúvidas, né, de como seria a Argentina depois de tantos amistosos para lá de meia boca, né, amistosos bem tranquilos durante toda a preparação para a Copa do Mundo, sem contar, claro, as eliminatórias que os argentinos venceram, inclusive, né, para não deixar dúvidas. Então acho que fica o recado logo de cara de como foi essa, de como está sendo, né, encarado pelo time da Argentina, né, que não é porque foi campeão na Copa passada que tá tudo pago, que ok, que a geração é bem parecida com a anterior, que eles não vão levar a sério, né? Muito, muito pelo contrário. Então acho que fica um recado aí para todo mundo na Copa. Se quiser competir, pode chamar a Argentina que ela tá junto também na competição. Esse próximo jogo contra a Áustria é o jogo mais difícil que a Argentina vai ter na fase de grupos. A Áustria é um bom time, é bem treinado pelo Ralf Rangnick, é um bom treinador de ideias, né? De futebol, de bola no pé, de organização tática e tudo mais. Então acho que é o principal desafio que a Argentina vai ter na fase de grupos, mas fica um recado, né, de que a Argentina vai competir. E para a Áustria, acho que mais do que a Argélia, a Áustria lamenta demais o fato do Messi não ter sido expulso ontem, né? Porque jogar com a Argentina sem o Messi seria bem diferente na segunda partida da competição, mas é um cara realmente que é um extraterrestre, né? E esse ponto que a Michelle falou, né, da gente aproveitar cada segundo, cada partida que ele tem, eu acho que mais ainda quando a gente fala em termos de Copa do Mundo, porque são jogos mais competitivos que o Messi vai ter ou deve ter até o fim da carreira, se ele seguir com a carreira, por exemplo, lá nos Estados Unidos, né? Aos poucos a gente vai se despedindo desses jogadores, mas em partidas de alto nível, eu acho que a Copa do Mundo vai pegar muito mais com relação ao Messi.
1: E aí, vamos lá. Nos jogadores que foram citados como fazendo nos Estados Unidos, México e Canadá uma last dance, ou seja, despedida, o Messi larga muito na frente de Cristiano Ronaldo, de Modric. O Modric hoje, uma atuação completamente
3: Jogou
1: apagada.
3: muito mal. Escolhi o pior em campo,
1: Eu
3: Éboli.
1: também, eu também. Na transmissão para o
3: Você
1: Rio.
3: viu o mesmo jogo que eu, então, Éboli?
1: Ah,
3: Isso é raro no meu caso,
1: mas isso.
3: porque eu, às vezes, vejo um jogo que ninguém vê, até às vezes fico preocupado
1: E
3: comigo
1: ver o
3: mesmo.
1: mesmo jogo que você, para mim,
3: Não, é uma
1: é
3: honra
1: uma
3: para mim,
1: assinatura
3: Éboli.
1: de
3: Não, é uma
1: qualidade,
3: honra para mim,
1: entendeu?
3: pode ser preocupante para você, porque eu já cansei de escolher assim o melhor e pior em campo. Depois eu começo a ler redes
1: Mas o
3: sociais, os
1: Modric facilitou
3: companheiros.
1: o Price.
3: Hoje o
1: Hoje o
3: Modric te
1: Modric.
3: ajudou,
1: Até
3: mas não é todo
1: pênalti.
3: dia que acontece,
1: Não,
3: né?
1: mas até ele ficou até sem graça com o pênalti que ele fez.
3: Oi.
1: Mas, então, eu te pergunto, né? E o Cristiano Ronaldo, hoje, atuação apagada também de uma equipe portuguesa que deu uma primeira impressão empolgante e a empolgação durou só até o gol. Depois do gol, meu Deus, depois do gol que Portugal fez, Portugal não acertou mais o gol do adversário.
3: E vou te
0: Jogou
3: falar,
0: pro
3: Éboli.
0: Cristiano, né? Jogou pro
3: E a entrevista
0: Cristiano.
3: do Roberto Martínez, não sei se vocês acompanharam, antes da coletiva tradicional, né, coletiva oficial da FIFA, dos técnicos, Roberto Martínez falou com as emissoras que têm direitos de transmissão, né, e com as emissoras portuguesas. Ele falou o seguinte: depois que nós fizemos um gol, a gente se emocionou e se comportou como um campeão do mundo. A gente não é campeão do mundo ainda. Então, assim, ele detectou, e isso pode, obviamente, ser um recado para o vestiário, para o grupo de jogadores, que, olha, Portugal fez um gol cedo.

0: equipe melhor que a República Democrática do Congo, mas estava achando que o jogo estava ganho. Ou, entre aspas, 1-0 com 5 minutos. Ah, não, então agora é tranquilo, vamos escolher como ele vai fazer o gol, o jogo está ganho. E isso acho que incomodou o técnico da seleção portuguesa, que deixou, não com essas palavras, mas falou algo nesse sentido depois da partida do empate hoje, 1-1.
1: É, mas vamos lá, né, Boli? O jogo que tem duas pausas para a hidratação dos jogadores e tem um tempo de 15 minutos de intervalo. Ele não consegue mudar a cabeça de ninguém nesse tempo?
2: Virou passageiro. Pois então ele virou passageiro. O gol foi o quê? Com 5 minutos? 6 minutos?
0: Acho que foi 5 para 6 minutos, isso aí.
2: Ele virou passageiro com 6 minutos. Mas que treinador é esse, meu Deus do céu?
1: Então, eu já acho ele um treinador abaixo, tá? Eu acho que é um desperdício essa geração de Portugal com os jogadores que tem, com Vitinha, com João Neves, com Bruno Fernandes, com Cristiano Ronaldo, ter um treinador como o que tem para a Copa do Mundo. Eu acho ele um treinador abaixo, já tinha, na minha visão, demonstrado isso em parte de quando ele treinava a Bélgica, né? Já achava ele um pouquinho abaixo. Quando Portugal contrata, pensando em alguns nomes que tinham aparecido, para mim era uma das piores opções que poderia ter acontecido, justamente por isso. Tanto que a mídia portuguesa já coloca até como, independentemente do resultado que acontecer, ele não vai seguir à frente da seleção. Então, imagina só a confiança, né? Olha a diferença. É, tem uma iludida CBF que, independentemente do resultado, vai lá e já confirma o Ancelotti para a próxima Copa do Mundo. E, de um outro lado, a Federação Portuguesa que fala, independentemente do resultado, eu já não quero mais. Então, assim, né? Por que que não querem mais? Porque o trabalho é abaixo. Porque o trabalho realmente é muito complicado. Porque ele não consegue colocar aquilo que ele tem de matéria, né? De material ali para campo. É, não consegue fazer aquilo acontecer. E, pô, é uma geração muito forte. Acho que a gente estava até falando eu estava falando com um leve torcedor português meio...
2: Como que é um leve torcedor português?
0: Tipo o Rafael Marques, assim? Vai, dá um exemplo pra mim, assim. Vai, fala um nome aí, vamos ver.
1: Eu vou falar um nome e vocês completam. Tá? Eu vou falar Bruno, vocês falam o quê?
0: Ah, tá bom.
3: Faria.
0: Bruno Faria, tá.
1: Bruno Faria, então. É porque ele não é torcedor de Portugal, ele é torcedor do Cristiano. Então ele é meio torcedor de Portugal, entendeu?
2: Então está de luto, então.
1: Eu falei com ele mais cedo, Éboli, pra ele tá um dia triste, viu? Ainda mais depois que o Messi fez ontem,
2: Deixa eu perguntar um negócio pra vocês aqui, eu tenho que chamar intervalo.
3: Tem a ver uma coisa com a outra, né? Depois eu queria falar minha teoria sobre o Cristiano Ronaldo.
2: Então, aproveita agora, então, porque eu tenho que chamar um intervalo, e sintetiza bem, vamos lá.
3: Tá.
2: Eu pergunto também o seguinte pra vocês, essa estreia de Portugal se iguala à decepção da estreia da Espanha? São as duas grandes decepções, as duas estreias mais decepcionantes até agora da Copa, Michele?
3: Para mim, Portugal decepcionou mais.
2: Mais?
3: E, inclusive, talvez por jogar muito em função do Cristiano. Uhum. Que parece que está mais preocupado que o time jogue para ele do que jogar para o time. Coisa que a gente não vê no Messi na Argentina.
2: E qual é a sua teoria sobre o Cristiano Ronaldo?
3: É essa?
2: Ah, essa? Que... Pô, rápido então.
3: Viu?
0: Não, mas foi muito rápido. Não tem como na volta a Michelle ela elaborar um pouco mais. Foi tão rápido aqui que eu esperava até um pouco mais.
2: Tá, ela vai esperando, sei lá, mais umas 4 ou 5 linhas. Sobre aí. Harry Kane em Inglaterra, mas eu quero ver o senhor também.
0: Jogou uma bola, hein?
2: Ah, eu quero ver o senhor também.
0: E o Livakovic tomou 4 gols, foi um dos melhores em campo. Depois eu falo.
2: Ele pegou tudo, só não pegou 4 gols.
1: Leão de Copa do Mundo, hein?
2: É, não, impressionante. Mas olha só, concorda com a Michelle, vocês dois aí concordam? A Portugal foi mais decepcionante que a Espanha?
1: Mais porque estava com o time completo.
2: Ainda fez o gol na frente, né? Fez 1-0 também.
1: Exato.
2: Também, Prati, sim.
0: É, não vou elaborar muito, sim.
2: Sim, perfeito. Então vamos ao intervalo sem muita elaboração, vai.
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7: O Comando de Polícia Ambiental reforçou as ações de monitoramento e combate à soltura de balões em todo o estado. A medida

0: foi intensificada após a apreensão de 31 balões entre os dias 7 de maio e 15 de junho em diferentes municípios fluminenses. Segundo a Polícia Militar, esse período coincide com os preparativos e a realização das festas juninas. As operações também resultaram na detenção de pessoas envolvidas na produção e soltura de balões, além da apreensão de materiais utilizados na atividade, como maçaricos, botijões de gás, estruturas metálicas para sustentação dos artefatos, explosivos e bandeiras de grande porte. Dados da PM mostram que entre 1º de janeiro e 15 de junho deste ano, 42 balões foram apreendidos em todo o estado. Desse total, mais da metade das apreensões ocorreu apenas nos últimos 40 dias. O comandante da Polícia Ambiental, Coronel Rubens Castro Peixoto, faz um alerta sobre os riscos que os balões representam.
1: O que você pensa muitas vezes que é diversão ou até arte pode representar perigo grave para as pessoas, para animais indefesos e outros biomas raros da nossa Mata Atlântica. A segunda orientação é que a legislação é clara e a fiscalização é constante por parte da Polícia Militar. Uma terceira orientação também muito interessante é que outros crimes podem estar associados à soltura de balões. Então, estar perto desse tipo de pessoa que comete o crime de soltar balão é, no mínimo, preocupante.
0: A Polícia Militar informou que continuará atuando no combate à prática, especialmente durante o período junino, e reforça que soltar balões é crime. Além de representar risco ao meio ambiente, a atividade pode provocar incêndios e colocar vidas em perigo. As denúncias podem ser feitas de forma anônima por meio da campanha Disque Balão, do Disque Denúncia, pelo telefone 0300-253-1177 ou pelo site disquedenuncia.org.br. Reportagem Matheus Lins.
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0: 4. Hoje detonou a Croácia 4-2. Perguntei sobre as decepções. Michele, a estreia de hoje da Inglaterra está entre as estreias mais impactantes nesta Copa até agora?
1: É uma seleção inglesa. Oi?
0: Não, agora sim, pode falar.
1: É uma seleção inglesa com muita qualidade individual. Acredito que a grande questão era como esses jogadores e esse elenco, esse técnico, vão dar uma resposta depois de uma lista do Tuchel em que ele acabou desagradando muitos jogadores experientes, enfim, teve todo um desconforto ali e que ganhou as páginas dos jornais, enfim. Como esse time reagiria a isso? E enfrentou uma Croácia que, pelo menos em relação ali ao primeiro tempo, se manteve no jogo quase que o tempo todo. Agora, depois que a Inglaterra volta do intervalo, ela estabiliza as coisas, né? E aí ela meio que domina pra valer o jogo, assim. Acho que o Livakovic fez umas 4 ou 5 defesas com 11 minutos da segunda etapa. Então, uma Inglaterra muito dominante no segundo tempo. E, pra mim, uma partidaça, assim, do Harry Kane. Partidaça. E, pra não elogiar somente ele, eu gostei também de outra aposta do Tuchel, que é o Anderson no meio-campo. O Elliot Anderson fez um jogaço também. É ele que faz ali uma das jogadas de gol da seleção inglesa. E, realmente, causou um grande impacto. O desafio agora é manter, né? Manter esse impacto. E o Harry Kane, que deve aí ultrapassar o Gary Lineker como maior artilheiro da seleção inglesa, os dois agora empatados em 10 gols.
0: Essa briga pela artilharia da Copa, o ensaio tá muito interessante, né?
1: Não é verdade?
0: Muito interessante.
1: E é doido que tem uma briga pela artilharia em todas as Copas também,
0: exatamente,
1: né?
0: Exatamente, exatamente. Aí você tem o Mbappé podendo chegar nessa, né? E foi o que se aproximou primeiro, aí agora vem o Messi. Cara, tá muito bacana isso aí.
1: De repente até o Harry Kane, hein?
0: É.
1: Mas ó, seria histórico, né? Mas de repente...
0: O futebol agradece, porque tentando o close, né? Então o futebol agradece. Prats, e aí essa Inglaterra aqui mostrou também que tem muito mais banco que a Croácia, né?
2: Sim. Ah, o banco fez muita diferença. Tô com a Michelle. O segundo tempo da Inglaterra foi um segundo tempo muito bom. Primeiro tempo não, com mais dificuldade na saída de bola, principalmente em algum momento a Croácia... dificultou muito para a Inglaterra sair jogando, mas o Tuchel fez algumas alterações no segundo tempo. O Bellingham cresceu muito no segundo tempo. O Anderson tocou com a Michelle e fez um jogo muito bom quando ele veio mais atrás para jogar. E Rice e Bellingham mais à frente. O jogo da Inglaterra começou a sair muito melhor do campo de defesa. A bola do pé do Anderson saiu melhor também. Harry Kane, atuação do nível que ele tem apresentado na seleção e no Bayern de Munique também, né? E não fosse o Livakovic no segundo tempo, era um jogo para mais de 4. Primeiro tempo não, o jogo, primeiro tempo 2-2, retratou bem o que foi o jogo. Até achei a Croácia melhor em alguns momentos no primeiro tempo, segundo tempo não. 4-2, o gol do Rashford no final demorou a sair. Porque houve ali um momento de um domínio muito grande. Livakovic fazer 3-4 defesas seguidas.
0: A Inglaterra chegou a desafiar ali o momento que o Pickford começou a trabalhar além da conta, né?
2: Exatamente. Então assim, a Inglaterra deixa uma impressão muito positiva. Pelo adversário que enfrentou, que é uma boa equipe, como é a da Croácia. A Croácia é uma seleção que fica sempre no jogo, mesmo quando ela está pior. E hoje a Inglaterra, no segundo tempo, deu um sinal muito positivo, pensando assim em algo um pouco maior na Copa do Mundo.
0: Jogo de intensidade. E aí, Bittar, a impressão inglesa para você?
3: Primeiro que foi um jogaço, né, Eboli? Jogo de 6 gols, a Inglaterra mereceu a vitória, criou muito mais, o Livakovic foi realmente um dos destaques da partida, mesmo tendo sofrido 4 gols, né, o que é realmente impressionante.
0: E 22 finalizações da Inglaterra, 11 no gol.
3: Você vê, né, um aproveitamento aí de 50%, que faz toda a diferença, né? E o Harry Kane não é uma surpresa pra ninguém, né? Pra quem acompanhou a temporada dele no Bayern de Munique, né, foi... realmente uma temporada especial, espetacular, assim, fazendo gol a rodo de tudo que é jeito. É um 9 que não é 9, que sai muito da área, que vem buscar a bola, que ajuda, que é bom na bola pelo alto, que vai aproveitar muito os cruzamentos do Rice, que é um batedor, assim, de faltas, escanteios absurdo, assim, talvez um dos melhores do mundo, né? Acho que boa parte aí dos gols marcados pelo Arsenal na bola parada, que é muito conhecida, foram feitos com... através de cobranças dele, né? É muito boa essa geração da Inglaterra, que tem um técnico que é novo em Copas do Mundo, novo em seleções, né? O Tuchel, e que bancou muita coisa, né? Então tem uma responsabilidade muito grande, mas a primeira impressão que ele deixa é muito positiva.
0: Rapidinho, tá? Ainda faltam 2 jogos pra gente concluir a primeira rodada. Eu perguntei sobre a grande decepção, vocês apontaram Portugal, a estreia mais decepcionante de Portugal. A estreia mais impactante... Quem fez a estreia mais impactante para você?
2: Fale geral ou só as favoritas?
0: Geral.
2: Estados Unidos para mim.
0: Estados Unidos. O

0: Qatar também fecha, também fecha com vocês, Estados Unidos.
1: Calando os críticos, né, Boli?
0: Olha aí.
1: Calando os críticos, eu acompanhei alguns críticos que acompanham com muitos detalhes, assim, com muitas nuances, as 48 seleções.
2: Inclusive cobrou recentemente, porque o Irã foi acima do que
1: estava
2: esperava,
1: em déficit os Estados Unidos. É. Estavam em déficit os Estados Unidos.
0: É, estão em superávit depois da primeira rodada.
1: É, mas o Japão não foi mal, não. O Japão pegou um jogo duríssimo,
0: né, Boli? Certo, claro, claro.
3: Empate é bom, pô.
0: Isso. Já acabou.
3: E ninguém tá falando da Áustria, boa noite.
0: Não, acabou. Até amanhã. Amanhã tem mais. Vocês vão falar muito amanhã, sexta, até o dia 19 de julho. Acabou. Tchau. Boa noite pra vocês.
2: Valeu.
1: Good night.
3: Valeu.
0: Tchau. Até amanhã.
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0: Quarta-feira, 17 de junho de 2026. O Banco Central prorrogou por 120 dias a investigação sobre irregularidades no Grupo Master. Todas as instituições financeiras estão em regime de resolução, que visa o encerramento controlado de atividades. A medida se deve à crise de liquidez e violações bancárias graves. A prorrogação do inquérito começa a valer a partir da próxima terça-feira. O Banco Master foi liquidado em novembro do ano passado, mesmo período da primeira prisão do então dono Daniel Vorkai. O governo federal avalia encerrar subsídios quando a Petrobras baixar o preço dos combustíveis. A estratégia é discutida internamente após a estabilização das cotações internacionais do petróleo, influenciadas pelos efeitos da guerra no Oriente Médio. A avaliação do governo é que os subsídios tiveram caráter emergencial e cumpriram o papel de evitar uma transferência imediata de alta internacional para consumidores. As informações são do jornal O Globo. E os Menudos anunciaram, após um hiato de mais de 15 anos, o retorno aos palcos. A novidade celebra os 50 anos do grupo. A turnê terá início na Califórnia, nos Estados Unidos. A boy band também vai passar por cidades do México e de Porto Rico. A agenda completa ainda será divulgada. No horário de Brasília, 9:02.
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1: Em destaque no Panorama CBN, acordo assinado digitalmente entre Estados Unidos e Irã é divulgado oficialmente e inclui encerramento das operações no Líbano. Donald Trump diz que Brasil tem situação perigosa politicamente e confunde filhos de Bolsonaro. Lula diz para americano não se meter nas eleições. Banco Central corta a taxa Selic em 0,25 ponto percentual. Estados Unidos mantém juros em primeira reunião de novo presidente do Fed. Bolsa cai e dólar sobe. Hugo Mota admite a interlocutores que viajou em jato do ex-banqueiro Daniel Vorcaro. Portugal para diante da República Democrática do Congo em atuação apagada de Cristiano Ronaldo. Olá para você que está aqui comigo, eu sou o Leandro Gouveia e essa é a segunda edição do podcast Panorama CBN de quarta-feira, 17 de junho de 2026.